0: local inflamável, um produto inflamável no local confinado, no apartamento, o potencial de uma explosão é muito forte, né?
1: E aí, o Macon, você falou que um outro caso foi da onde? O estado, onde também acendeu
2: outros
1: o fogão?
2: Outros casos, são mais...
1: Não, eu digo porque foi parecido o fogão, me chamou a atenção que assim como a vítima de
0: Niterói... recentemente em dezembro do ano passado, foi em Gravataí. A mulher que ficou com metade do corpo queimado, foi assim, ligar o fogão quando acontecesse o serviço.
2: E hoje, inclusive, quando a gente comentava isso no Jornal Band News Rio, primeira edição, o Rodolfo Schneider estava fazendo esse alerta para a população

0: me explicaram que normalmente, o que se a pessoa puder, fazer a escolha pelo produto à base de água, porque tem muito menos risco, mas que precisa ser feito o manuseio, como o Macon falou, com autorização, o produto tem que ser regulamentado e tem que passar essas instruções antes. Então precisa ser num ambiente arejado, não dá pra fazer num ambiente apertado sem circulação de ar, porque aí tem esse risco.
1: Pelo amor de Deus.
0: Então, explicaram também essas diferenças, é importante, porque muita gente faz esse serviço. O Rodolfo tava falando, ele mesmo já fez, já contratou e não fazia a menor ideia.
1: Minha mãe já quis fazer, a gente viu na internet, inclusive. Agora eu lembrei exatamente do que vocês estão falando imageticamente. É, quando, tem alguns vídeos que mostram até quando eles querem vender o produto, joga legal, água, né? Joga e nada molha. Acontece. Mas eu tô completamente impressionado e vou concordar, viu, Macon e Fernanda, com os ouvintes aqui que falam, a Sumaia, por exemplo, tem que ser mais divulgado, muito mais. Um ouvinte tava falando também sobre tipos de serviço, Robson, que tem que ser comunicado na portaria, recomendações de segurança, porque cada casa é uma casa, cada apartamento é um apartamento. Nós temos muitos conjuntos habitacionais aqui no Rio de Janeiro, muito estreitos. Então, enfim, é algo que a gente tem que ficar muito atento. Mas assim, se o solvente é perigoso, se ele é muito inflamável, vamos tentar reverter isso, né, gente? Porque a explosão é assustadora, as imagens são assustadoras. Obrigado, Felipe Macon.
2: Nada, vamos.
1: Estamos juntos amanhã em versão estendida?
2: Juntos, sempre.
1: Que bom, gostei do sempre. 9:06, vamos dar um pulo aqui na Maria Rita Nader, porque ela tem informação de momento.
3: Fala, Maria. Então, fez Sadoc, o nosso ouvinte, o Everton, presenciou um assalto agora há pouco, perto do hospital da PM, no sentido Sambódromo, ali na região do Estácio. Então, vamos ouvir o relato dele, que foi agora há pouco.
4: Everton, motorista de caminhão. Acabei de presenciar assalto aqui, ó. Os caras roubaram aqui, quase em frente ao hospital da PM aqui. Vieram aqui sentido aqui o Sambódromo, hein? Quatro caras dentro do carro, roubaram um carro elétrico aí, desses grandes aí novos.
1: É só respirar fundo, porque realmente estava... Quanto tempo que a gente não fala dessa região, né? Que a gente falou muito no início do ano e agora volta a ter. Pertinho do hospital da PM.
3: É, e o hospital da PM fica na rua Estácio de Sá. Então, alerta para os motoristas que estão passando pela região nesse momento. E a gente também já entrou em contato com a PM, a gente vai atualizando sobre isso.
1: Um abraço aí pro nosso amigo motorista de caminhão, que tá sempre ligado na Band News FM, ligado no Terceira Edição. Obrigado pela audiência. Como tá perto do hospital da PM... Os policiais, alguém chegando ou saindo do serviço, podia ter passado junto, né? E aí feito logo um strike nesses quatro. Porque tem uma coisa que o trabalhador carioca, o trabalhador brasileiro não merece agora, às 9 horas da noite, com um carro, que a gente nem sabe se é financiado. 90% do Brasil tem que financiar, porque a caixa tá rica, é muito pequena aqui. Então, pelo amor de Deus, ainda é roubado. E no Rio de Janeiro a gente ainda tem fuzil.
3: Pois é, e se é assaltado e ainda as pessoas presenciarem um assalto também. É um trauma também ver um assalto.
1: Cheio de testemunha.
3: Exatamente.
1: Cheio de testemunha. Então, de fato, não tivemos a informação de que passaram por policiais à paisana, infelizmente. Que bom que pelo menos o nosso ouvinte não viu troca de tiros, nosso ouvinte não viu ninguém ferido, a informação sempre é essa, a gente se preocupa com a vida, mas a gente também tá aqui de saco cheio de tanto assalto pelo Rio de Janeiro e a gente não vai mais ficar medindo as palavras pro quão insuportável é viver numa cidade tão violenta. 9:08, Fernanda Caldas.
0: Bora voltar a acionar nossa reportagem?
1: Sim, bora.
0: Mariene Lino tá com a gente para falar de uma operação importante em relação a sequestradores aqui no Rio de Janeiro. Mariene, boa noite.
1: Boa noite.
5: Boa noite, pessoal. Boa noite a todos. As investigações mostram que essa quadrilha tinha uma estrutura organizada e dividida por funções, desde a abordagem das vítimas até a lavagem do dinheiro. Essas pessoas eram sequestradas, mantidas sob a ameaça, e depois que o grupo já estava ali com todo o dinheiro da vítima, transferia para a conta de terceiros para dificultar o rastreamento. A ação foi resultado de um trabalho de inteligência. A unidade já havia feito uma operação e apreendido materiais que foram importantes para o avanço da apuração. A análise permitiu que os agentes identificassem, inclusive, essa divisão de tarefas. Duas pessoas foram alvo da Polícia Civil hoje, mas só uma foi presa. Os agentes ainda cumpriram mandados de busca e apreensão em endereços em Jacarepaguá, na zona sudoeste do Rio, e nos municípios de Nilópolis e Queimados, na Baixada Fluminense, com o apoio da Polícia Civil da Bahia. As investigações continuam, já que a polícia busca identificar outras pessoas envolvidas nessas extorsões violentas e prendê-las também.
1: Obrigado, Mariene Lino, que estava de férias, está de volta ao Jornal Band Energia, terceira edição, de volta também à TV Band, todas as noites com a gente aqui às 8:30, como todo timaço da TV Band, a quem eu agradeço muito aos meus colegas, aos meus amigos, por não me deixarem sozinho jamais. Você está chegando agora, esse Jornal Band Energia, terceira edição, está em versão

0: estendida até as 9:30 da noite, vai ser assim até quinta-feira, porque a gente tá entregando pra transmissão clima do futebol. É clima de Copa. Pra gente mostrar aqui que a gente tá doido pra ficar uma hora no Afena da Caldas. Quem tá chegando agora no giro é a Maria Clara Vinhais, porque aconteceu de novo. É estrangeira, é golpista, é boa noite, Cinderela. Boa noite, Maria.
1: Boa noite.
2: Boa noite, Fernanda, Sadoc e Maria. Muito boa noite pros nossos ouvintes. Duas colombianas investigadas por aplicar o golpe do Boa Noite, Cinderela contra um turista norueguês são presas em um hotel em Itacoatiara, em Niterói, na região metropolitana do Rio. A ação aconteceu nesta segunda-feira. Com o apoio da Delegacia Especial de Apoio ao Turismo, policiais militares identificaram as suspeitas, que foram reconhecidas pela vítima. O crime ocorreu no último dia 13, em Copacabana, na zona sul do Rio. Os agentes recuperaram celulares, tablets, câmera fotográfica, drone e outros equipamentos avaliados em mais de R$50 mil. As duas foram levadas para a delegacia e autuadas por roubo e receptação. Volto com vocês.
1: Seu caminho. E tem informação de ouvinte pedindo passagem, porque o que a gente adiantou tá acontecendo de novo e de novo. Linha vermelha,
0: primeiro,
1: as
0: rapidinho,
1: escuras,
0: Fernanda,
1: Maria.
0: Porque você tá muito acostumada no segunda edição, né, gente? A Fernanda faz todas as tardes aqui com o Márcio Melli, Fernanda Caldas. O segunda edição eles têm uma hora. Então eles conseguem pedir passagem o tempo inteiro pro ouvinte. O terceira edição a gente é reduzido, então a gente tem que ir no modo turbo. Então eu tô amando ouvir você falando essa frase. Já é a terceira vez hoje que o ouvinte pede passagem.
1: Mas é assim.
0: Eu quero que eles passem 60 passagens.
1: Pois é, tem que
0: passem
1: fazer.
0: 60 passagens, não. Tenham 60 passagens. Saiam passando na
1: Exatamente.
0: Nossa frente. Por favor, ouvinte. Tô amando.
3: E é bom porque não precisa juntar todos os ouvintes de um pode colocar separado cada um deles.
0: Vambora.
3: Então, o nosso ouvinte, o Amauri, tava passando pela linha vermelha, ele comentou novamente sobre a escuridão na região e a falta de luz, né? Vamos ouvir.
4: Boa noite, Band News.
1: Boa noite,
4: Sadoc aí.
0: Boa noite,
4: pô,
0: amigo.
4: Fazer um apelo aí, as autoridades aí, pô, linha vermelha, acabei de passar há pouco tempo. Cara, linha vermelha é uma escuridão só. Tá péssima a iluminação da linha vermelha. Se vocês puderem chamar a atenção aí das autoridades, tá bem ruim aí. Muito obrigado, Band News. Um segundo e tudo pode mudar. Ajuda aí, Band News.
0: E a Mauri é agora. Qual é o local que ele tá? Ele falou?
3: Não, ele não falou a altura, mas ele falou que é a linha vermelha.
0: A Mauri fala a altura, porque a Fernanda me disse que uma parte a gente cobra um, outra parte a gente cobra outro.
1: É porque uma parte é do município do Rio de Janeiro e aí outra parte que já vai ultrapassando ali pra Baixada e fica a cargo do governo do estado. É, mas a gente quer cobrar, então, pra ele mandar pra gente a altura
3: Sim,
1: certinha.
0: De toda forma, o Gilberto mais cedo falou da região da Ilha do Governador, não?
1: Sim.
0: Aí a gente já cobrou aqui. Boa noite. Boa noite, Prefeitura do Rio de Janeiro. Boa noite, meus amigos, mas vocês vão receber o nosso e-mail também. Mas estamos aqui ao vivo para milhares de pessoas no Rio, tá? Aí agora o Amauri chegando o local, a gente cobra também. Só que assim, pessoal, vocês podem pegar também os nossos programas todos os dias nos últimos 8, 9 meses, pelo menos é o tempo que eu tô aqui. Porque a gente fala da linha vermelha dia sim, dia também. Então, Amauri, estamos cobrando, manda aqui para Maria pra gente falar ao vivo o local exato para ver se a gente vai pra prefeitura, pro governo do estado ou pros dois, porque a gente é democrático aqui em relação a essa cobrança e tudo mais. Diga, Maria.
3: É, foi isso das participações dos nossos ouvintes. E também falando sobre o que os nossos ouvintes vão fazer na terça-feira à noite, né? Que vários outros mandaram, eles se empolgaram e mandaram várias mensagens. Ó, o Samuel falou chocolate quente.
0: Bom.
3: Uma opção também.
1: Bom, eu acho uma opção excelente. Eu e Marcos Sadoc, durante a tarde de hoje, não estava quente, mas a gente tomou um achocolatado.
0: Gelado, né?
1: De lanchinho,
0: que a gente
1: pra poder
0: lancha,
1: dar um
0: pessoal,
1: mais cantadinho
0: depois
1: no coração.
0: Do Brasil Urgente, a gente vai na padaria. E aí, a gente comprou um hoje. Ela prefere achocolatado, eu prefiro de morango, mas hoje eu tomei o da Fernanda.
3: Ó, o Júlio César falou sopa de batata baroa, nunca provei.
1: Eu adoro batata
3: Mas eu
1: baroa.
3: Amo batata baroa.
0: João?
3: É, Júlio César.
0: Júlio César, cara, sou muito ruim de nome. Júlio César, um abraço enorme pra você. Eu não gosto nem um pouco, meu amigo, mas elas amam.
3: E vamos ouvir o Márcio Tony, porque ele mandou um recado pra esposa dele.
0: Oba!
5: Boa noite, Márcio, taxista. Chegando em casa, minha esposa fez uma dobradinha com esse frio. Que maravilha, hein? Eu nem sou de jantar, mas hoje eu vou abrir uma exceção.
0: Coisa boa. Bom, boa dobradinha pra vocês, hein?
3: Pois
0: também
3: é.
0: Com uma janta dessa.
3: Eu amo dobradinha.
0: Você ama?
3: Amo.
0: Tu come, Fernanda, dobradinha?
1: Como?
0: Come?
1: Não sou fresca, não. Você come?
0: Tá me chamando de fresco, então, né?
1: Sim.
0: Tudo bem, tá aceita a crítica, eu sou mesmo. 9:14, já passamos das 9, estamos aqui, mas a gente vai girar mais a reportagem, tem informação chegando, toca a bateria. CG de toda a TV Band, tá comigo todas as noites, todos os dias, inclusive editou a reportagem do Comando Vermelho hoje pro Brasil Urgente e tá aqui, porque quem quer ser repórter consegue, tá aqui no Jornal Band de Rio, terceira edição, João Pedro Ramalho, falando sobre operações contra o Comando Vermelho também na Bahia, com ramificações no Rio de Janeiro. Boa noite pra você, Ramalho.
1: Boa noite.
6: Boa noite, Sadoc, Fernanda e amigos do terceira edição. 300 policiais do Rio, Bahia e Santa Catarina amanheceram atrás de dezenas de traficantes da facção baiana Tropa do Cote. Segundo a investigação, esse grupo criminoso é associado ao Comando Vermelho e usa traficantes aqui no estado para expandir os negócios. O chefe da Tropa do Cote, Elton Costa Bonfim, já estava preso e foi alvo de um novo mandado de prisão. Rogério Andrade Gonçalves, o 02 na hierarquia, e Rodrigo Ventura Santos morreram em confronto com a polícia da Bahia. Em Macaé, no norte fluminense, os agentes prenderam Reinaldo Santos Santiago, conhecido como Casinha. Ao todo, 21 criminosos foram presos na operação dessa terça-feira. A investigação aponta que a Tropa do Cote é responsável por pelo menos 15 homicídios em um ano na Bahia. Além do Rio de Janeiro, os traficantes também tinham como destino Santa Catarina.
0: Obrigado, João Pedro Ramalho. Volte mais vezes, hein? Estamos esperando.
1: Sempre.
0: E teve prisão com lavagem de dinheiro de venezuelanos, Fernanda Caldas?
1: Teve sim. Bárbara Cabral vai contar pra gente. Fala,
0: boa noite, Bárbara.
7: Boa noite. Boa noite, Sadoc, Fernanda. Boa noite a quem nos acompanha
8: noite,
7: por aqui. O brasileiro Gustavo Vieira Rufino foi preso preventivamente pela Polícia Civil nesta terça-feira no aeroporto do Galeão por lavar dinheiro de uma organização criminosa na Venezuela. Acontece que a investigação aponta Gustavo como a ligação entre a organização estrangeira Trem de Aragua e o Comando Vermelho aqui no Brasil. Então, ele seria a ponte entre essas duas organizações criminosas. As investigações também mostram que o brasileiro teria movimentado mais de 300 milhões de reais em criptoativos no ano passado, atuando pela organização criminosa venezuelana. Tudo isso utilizando métodos de dissimulação e ocultação dos ativos ilícitos. Além da prisão de Gustavo, a polícia também apreendeu um veículo de luxo. Toda a ação foi feita pela Delegacia de Combate às Organizações Criminosas e Lavagem de Dinheiro da Polícia Civil do Rio, com a cooperação da Polícia Civil de Roraima. Então, assim, uma parceria para desarticular uma ponte do Comando Vermelho fora do Brasil. Eu volto com vocês.
0: Muito obrigado, Bárbara Cabral, que tá brilhando também no Brasil Urgente Rio, com Vaguinho, todas as tardes. Beijo enorme pra ele, tá aqui no terceira edição. 9h17, Fernanda, a Sandra tá achando você soltíssima no terceira edição.
1: Eu sou sempre, Sandra.
0: Sandra, é porque assim, Sandra, a gente já falou isso aqui quando a gente se tornou uma dupla, né? Foi muito fácil, porque a gente é muito amigo fora do ar, a gente era muito amigo. Então, quando eu descobri que a Fernanda ia ser minha nova dupla, aí a gente tem até que se controlar. A gente atua aqui bastante pra não falar besteira, pra que a gente possa voltar ao ar no dia seguinte.
1: Pois é.
0: Então a gente se diverte muito. E você acabou de me perguntar qual é o meu signo, meu é... Não, vou... O que você acha? É bem nítido, tá?
1: É, nossa, ele é a cara do signo dele. Não precisa nem fazer muita pergunta.
0: Eu já ia falar, vou chutar o seu, mas enfim, eu já sei o seu. Então,
1: sabe?
0: Vê o que vocês acham que a Fernanda é. Eu sei seu aniversário. O que vocês acham que a Fernanda é também? Bom, antes, a gente vai ter que ter mais um break de 2 minutos. Na volta, ainda tem Adson Ramos, ainda tem muito Jornal Band de Rio, terceira edição. Mas tem uma participação aí, né? Ou mais de uma participação, Maria?
3: Isso mesmo, vários ouvintes falando sobre a linha vermelha e basicamente sobre os mesmos pontos, né? Então, vamos ouvir primeiro o Roger, que citou os pontos da linha vermelha que ele passou e tava sem luz. Vamos ouvir.
9: Boa noite, Band News.
1: Boa noite.
9: Roger falando aqui. O trecho que tá escuro, totalmente breu, tem uns pontos ou outros com luz. É depois da ilha até a chegada a Washington Luiz. Tá horrível. Não tem uma lâmpada acesa. Tem um trechinho ali na cabeceira do Galeão que tem luz. O resto, tudo apagado.
3: E temos também o Edson Gama, que ele mandou esse vídeo, que tá na live, pra quem tá conseguindo ver. Dá pra ver que tá um breu total. Quem não tá na live, tá só ouvindo pelo 90.3, tá totalmente um breu o vídeo dele.
0: De novo.
3: Exatamente.
0: É igual o vídeo de ontem, de anteontem, de sexta-feira, quinta-feira. Parece
3: exatamente.
0: Que você tá na estrada, que você tá no meio de um, né, do interior, passando por vários locais. A gente tá indo pra busca em vários momentos que, assim, pouquíssima visibilidade. Não, a gente tá no meio do Rio de Janeiro, numa via expressa que... Também é conhecida pela Eu ia falar uma coisa pesada, mas já foi, né? Tipo uma via da morte, né? Porque é assalto pra todo lado, é carro que pode quebrar. Pelo amor de Deus. Então, o ponto foi dado, vai ser cobrado do lado da prefeitura.
1: Então, ele mesmo citou, o nosso ouvinte, o Edson, ele falou que tava com uns problemas de luz ali perto do aeroporto.
3: Foi o Roger que mandou o áudio.
1: Ah, isso, perdão. E aí, depois, ele disse que a partir da Ilha do Fundão, o trecho, então, entre a Ilha do Fundão e a Baixada Fluminense é do governo do estado. Antes disso, que é o trecho da prefeitura. Então, tem problema nos dois trechos, pelo visto. No do governo do estado, a gente já sabe que tá tendo obras. Há algum tempo a gente vem acompanhando de vários problemas que tem acontecido, tanto em relação a buraco quanto a iluminação. Tá tendo toda uma reformulação dessas obras nesse trecho, mas de fato não dá pra ficar assim. Já é uma via que tem pouco policiamento, a gente fala muito disso aqui na Band News FM, então precisamos
0: mas
1: cobrar.
0: Mas que tem então sirene na imagem, eu não tô vendo sirene nenhuma. Pois estamos em obra, vamos ficar no escuro um pouco pra melhorar a vida de vocês, essa vida maldita que nós temos ao passar por esse local. Ok, ó, agora esse trecho tem um pouquinho de luz, você vê que de fato é muito trecho sem luz e chega um trecho do vídeo que tem luz, mas eu não tô vendo a sirene passando pra que a gente tenha a sensação de segurança, o que seria muito importante. Que mais, Maria?
3: Vamos ouvir o áudio do Edson, que ele falou sobre a linha vermelha também.
8: Tá aí, no vídeo aí parece que a luz volta, mas não. Só uns postezinhos acesos, aqui a lateral do aeroporto toda apagada. Aí tem mais uns dois, três postes acesos e depois apaga mais um pedaço. Pelo que eu sei, aqui é tudo responsabilidade da Ilha do Fundão até a Baixada Fluminense, é responsabilidade do governo do estado, né? Que tá aí, como a gente sabe, né? Reformulação, mas que...
1: Edson sabe tudo, tá vendo?
0: Ele sabe tudo. Edson, Amauri, Roger, tem mais algum nome desses últimos da linha vermelha? Porque a gente falou Gilberto.
3: Teve mais um também, ele não mandou um áudio, mas ele mandou uma mensagem pra gente. O Jovenildo, ele falou que a linha vermelha é apagada de ponta a ponta também.
0: Jovenildo, um abraço pra você. A gente tá aqui cobrando com tudo e podem falar todo dia, pessoal. A gente fica repetindo aqui, não tem problema. O jornalismo é isso. A gente vai repetir, encher o saco até melhorar. Até dar um jeito nisso daí. Não dá pra você que tá passando, indo pra casa agora, trabalhou o dia inteiro. Tem gente que vai cedo ou vem cedo pro centro, tá voltando pra Baixada ou vice-versa, vai ficar um momento enorme nessa via expressa até chegar em casa. Não dá pra ser dessa forma, então se precisar vai ser cobrado todo santo dia até ter uma luz ali, não importa o que aconteça. Pessoal, em 2 minutos a gente tá de volta, conta no relógio, a gente promete, é isso, o programa é maior, aí a gente tem que pagar uns comerciais, que bom, que tem que ter comercial pra gente poder se manter aqui então, tá? Então, por favor, faça esse esforço, não mude de estação, não tem nada melhor do que a Band News FM Rio, até já.
1: Até porque já eu vou revelar aqui o signo do Marcos Cadoc, que tá todo mundo questionando.
0: Já.
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12: Boas perspectivas para a economia brasileira. O Fundo Monetário Internacional voltou a destacar a resiliência da nossa economia. Em nota divulgada após a missão anual ao país, o FMI afirmou que o Brasil está relativamente protegido das pressões externas, inclusive da alta global do petróleo, e projetou um crescimento gradual do PIB para cerca de 2,5% no médio prazo. Segundo a instituição, essa resiliência se apoia em pilares importantes, como um sistema financeiro robusto, reservas internacionais adequadas e o regime de câmbio flexível. O FMI também considerou adequada a redução recente da taxa básica de juros, mas recomendou cautela diante das pressões inflacionárias. É isso, um abraço e até a próxima.
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0: Ouvintes, vocês sabem que eu amo vocês, eu não minto, tá? Foi 1 minuto a mais. 1 minuto a mais. Mas isso não vai se repetir. A hora que a gente falar o tempo certo, vai ser o tempo certo. Eu prometi 2 minutos e meio, foi 3 minutos e meio, eu peço desculpa, tá? Um beijo enorme pra todos que continuaram esse Jornal Band News de terceira edição. Estamos em versão estendida com a solta Fernanda Caldas.
1: É isso. Vambora?
0: Vambora, que ainda dá tempo de falar de petróleo.
1: Adson Ramos vai trazer estudos que ajudam aí no pré-sal também.
0: Inovações. Boa noite. Boa noite.
18: Oi, Fernanda. Oi, Sadoc. Boa noite para vocês. Boa noite para todo mundo. O novo laboratório da COP, da Universidade Federal do Rio de Janeiro, permite que equipamentos sejam testados em condições de pressão e temperatura encontradas em poços de pré-sal, por exemplo. O Núcleo de Tecnologia de Poços, ele foi inaugurado na terça-feira e representa um importante avanço na capacidade nacional de desenvolver e testar equipamentos de que eles chamam de fundo de poço, que podem ir a grande profundidade. A nova estrutura é formada por 2 grandes sistemas de testes, uma câmara termo-hiperbárica e um aparato termomecânico. Os nomes são complicados mesmo, viu? Mas esses equipamentos, eles permitem aplicar pressões que correspondem às encontradas a quase 20 mil metros de profundidade. Além disso, o material que é colocado dentro dessa câmara, ele está sujeito a temperaturas que variam de 4 a 250 graus Celsius. A capacidade é inédita no país e coloca o núcleo entre as estruturas mais modernas do mundo, como explica o professor Ilson Paranhos.
19: O Brasil explora petróleo no mar desde 1973, faz mais de 50 anos. Nunca houve nenhum acidente relevante. O que não implica que a gente deva parar de pesquisar, parar de aprender.
18: Além disso, as pesquisas feitas no núcleo também vão ajudar na exploração de outras formas de energia, como a geotérmica, produzida a partir do calor natural existente no interior da Terra.
0: Do Adson Ramos, direto do Jornal da Band, aqui no terceira edição.
20: Semáforos. Nem sinal.
1: Problema em sinal de trânsito, pra variar, Maria Rita.
3: Pois é, todo dia, toda semana a gente tá aqui falando de sinais apagados ou piscando. E dessa vez, o nosso ouvinte tava passando ali pela região de Bom Sucesso e Maré e falou um alerta pros motoristas, porque lá tá com o semáforo apagado. Vamos ouvir.
21: Boa noite, família Band News.
0: Boa noite.
21: Direto do Complexo da Maré, passando nesse momento em Bom Sucesso. Várias ruas da Praça das Nações e adjacentes, semáforos apagados, correndo sério risco de pedestres serem atropelados. Aquele abraço a todos.
0: Abraço enorme.
3: E também, quem tá na live tá conseguindo ver o vídeo do nosso ouvinte, o Roger, que ele mandou na RJ-106, no sentido Maricá, e completamente sem luz também. Na região.
1: E outra é uma via área que a gente também fala muito de problemas no asfalto. Muita gente acaba danificando os pneus, porque é uma rodovia grande, né? Amaral Peixoto, maior estrada, inclusive, do estado do Rio de Janeiro. Liga aí São Gonçalo até Macaé. Então é bem extensa e acaba tendo vários problemas na pista. E aí, enfim, sem iluminação fica mais difícil ainda fugir dos buracos.
0: Muito, fica pior, né? Tem mais áudio aí pra rodar?
3: Tem mais um áudio, sim, do nosso ouvinte também falando da linha vermelha. E ele falou também dos mesmos pontos, de mais alguns pontos também sem luz. Então vamos ouvir o Eduardo.
2: Boa noite, Bandinho.
0: Boa noite, Eduardo.
2: Boa noite, Sadoc aí. Pô, fazer um apelo aí às autoridades aí, pô, linha vermelha, acabei de passar há pouco tempo. Cara, linha vermelha é uma escuridão só. Tá péssima a iluminação da linha vermelha. Se vocês puderem chamar a atenção aí das autoridades, tá bem ruim aí. Muito obrigado, Band News. Um segundo, tudo pode mudar.
0: Estamos aqui gritando, Eduardo. Já cobradas, tá? Edson, Amauri, Roger, Eduardo, estamos aqui gritando por vocês e o Gilberto também.
1: Agora, só para falar para os nossos ouvintes rapidinho antes da gente se despedir. Queriam saber o signo, Marcos Sadoc?
0: Eles acertaram, eles são incríveis.
1: Leonino.
0: Sou leão, pessoal.
1: Maria Rita Nader.
3: É, peixes.
1: E eu sou libriana. É isso.
0: Prepara a música aí, dá tempo.
1: Diverso o nosso trio.
0: Muito. Leão, touro, libra.
1: Que touro? Leão, peixes.
0: Peixes e libra.
1: E libra.
0: É que nossa, a gente é touro. Não,
1: é isso.
0: A gente
1: depois
0: tá
1: vocês digam, amanhã a gente comenta
0: que vocês
1: se cada
0: acham.
1: Um tem
0: digam
1: a ver.
0: O que vocês acham.
1: Ou não, Marcos Sadoc, todo mundo já tava dizendo que tinha tudo a ver.
0: Eles queriam aí, eles achando que a gente não ia falar, ó. A gente ia falar sim, a gente tava aqui atento.
1: É isso. E então vambora?
0: Vambora rapidinho. Você fala. O que foi?
3: Tá tocando a música.
0: Ah, tá, beleza. Fernanda, vamos encerrar hoje em homenagem à minha irmã.
1: E ó, agora tem Argentina e Argélia.
0: Jogaço.
1: Messi titular. Já tô dando spoiler.
0: Você,
1: na sexta Copa do Mundo.
0: Posso terminar bonito?
1: Pode.
0: Vamos mandar um beijo para as nossas irmãs?
1: Vamos.
0: Por favor.
1: Eu mando um beijo pra minha irmã Luísa Caldas, amo
0: beijo,
1: muito.
0: Beijo, Luísa Caldas, um beijo pra Fabiana também.
3: Eu
0: beijo
3: tenho
0: pra
3: irmão. Fabiana.
0: Tem?
3: Tenho um irmão, o João Vitor.
1: É isso, acabou? Gente.
0: Tchau,
1: beijo,
0: gente. Bom
1: beijo,
0: jogo,
1: beijo.
0: Bom jogo, até amanhã.
1: Tchau, tchau.
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0: 9:33 no horário de Brasília, está começando mais uma noite de Copa do Mundo na Band News FM. E hoje é a estreia da atual campeã mundial, a Argentina enfrentando a Argélia. Jogo que começa em Kansas City daqui a pouco às 10 horas da noite e que você confere com Silva Júnior no recado, com os comentários de Caio Costa e Léo Fontes e as reportagens de Danilo Queiroz, comigo Yuri Queiroga na apresentação e no plantão. E de cara, já apresentando a nossa equipe, nós vamos já com o som que chega direto do estádio, do Kansas City Chiefs, o sempre Arrowhead Field. A bola vai rolar daqui a pouquinho e as primeiras informações desta partida já chegam para você que está em todas as plataformas da Band News FM, do rádio até o Fast Channel, com Danilo Queiroz, que é o nosso repórter na transmissão de hoje e já tem tudo na ponta da língua da Argentina e da Argélia. Começa, claro, com a seleção argentina. Tudo bem, Danilo Queiroz? Boa noite!
1: Tudo ótimo, Yuri Queiroga. Ótima noite para você, para todos que se ligam conosco. E hoje é o jogo número 200 de Lionel Messi. O cara nasceu realmente virado para a lua. Ele completa 200 jogos numa estreia de Copa do Mundo. A seleção argentina, atual campeã, defendendo o título na Copa do Mundo, com Messi completando 200 jogos pela seleção argentina. A Argentina que não perde para uma equipe africana desde 90. Foi a primeira vez que enfrentou uma africana em Copa do Mundo, perdeu para Camarões 1-0, mas de lá para cá deu bolo na Nigéria. Foram vitórias em 94, em 2002, em 2010, em 2014 e em 2018. A Nigéria é o freguês da Argentina em Copas do Mundo, sempre por um gol de diferença, mas vencendo e hoje estreando de novo contra uma equipe africana e com o seu principal jogador, com um número tão importante, né? 200 jogos pela seleção argentina para Messi.
0: E os adversários da Argentina, a seleção da Argélia, Danilo.
1: Pelo lado da Argélia, o zagueiro experiente, o Rami Bansebani, do Borussia Dortmund, está fora da partida. A informação é de uma contusão que o jogador acabou sentindo, ficou fora desse jogo, mas segundo a comissão técnica, isso já vinha como informação para o grupo, os treinamentos já foram feitos em relação a isso desta forma e não será de maiores problemas para esse compromisso. O técnico da equipe argelina também entende o seguinte: há uma aposta para o jogo. O seu time é ser um time forte na marcação, defendendo e não deixando que a Argentina tenha grandes oportunidades durante principalmente o primeiro tempo, porque a aposta é na questão física. Se fisicamente a Argélia conseguir segurar a onda no primeiro tempo, acredita o Petkovic que na segunda etapa, depois dos 15 minutos, terá uma grande chance de vencer a partida. Tem que ter um esteio, né? Tem que acreditar em alguma coisa e é isso que o Petkovic vem dizendo nas entrevistas e para os seus atletas em relação a esse jogo contra um dos candidatos ao título, a atual campeã do mundo, a Argentina.
0: Em 3 minutos e meio, a gente começa a ouvir os nossos comentaristas, Léo Fontes, Caio Costa, aqui na Band News FM, porque a bola vai rolar e vai rolar para a Argentina e a Argélia às 10 horas da noite. 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
0: Com o som que chega direto de Kansas City, daqui a pouco Argentina e Argélia. Quem comenta este jogo com a gente é a dupla Léo Fontes e Caio Costa. Começo com o Caio Costa, com a nossa equipe direto de Fortaleza. E aí, Caio, boa noite. Sua expectativa para a estreia da atual campeã mundial, a Argentina. Tudo bem, Caio?
12: Tudo ótimo, Yuri. Muito boa noite para você, para todo mundo ligado na Band News FM. Expectativa a melhor possível. Afinal de contas, estamos vendo o início da Last Dance de Lionel Messi em Copas do Mundo, sexto mundial pro camisa 10 argentino. E com várias histórias a serem contadas no jogo de hoje, né? A Argentina, em duas estreias como campeã mundial, perdeu ambas. Perdeu para Bélgica em 82, perdeu para Camarões em 90. Mas chega robusta, de um time campeão do mundo, que manteve boa parte da base, que fez uma eliminatória muito tranquila, mas que parece que se confia muito do que aconteceu nas eliminatórias e na Copa América. Foram uma sequência de amistosos irrelevantes contra seleções menores, como Angola, Mauritânia, entre outras, a própria Venezuela, mas é coisa de um time que já está formado. Mas vamos ver agora em nível de competição. Chama a atenção alguns dos problemas, como a ausência do Tagliafico, que seria o dono da lateral esquerda. Hoje nós vamos ver o Medina. Temos aí essa disposição de ataque com o Lautaro Martínez sendo titular. Mas uma expectativa muito interessante diante de uma Argélia que abre mão de alguns dos seus nomes mais experientes, como o Riyad Mahrez, que talvez seja o nome mais conhecido, como o Amorá, atacante que foi artilheiro das eliminatórias da Confederação Africana de Futebol, e que certamente vai se confiar muito em poder contra-atacar a equipe de Lionel Scaloni para trazer, talvez, a segunda grande surpresa da Copa do Mundo, uma vez que Cabo Verde, como todos nós vimos, segurou o ímpeto espanhol e garantiu aquele 0-0 na primeira grande zebra do Mundial da América do Norte.
0: Em 2 minutos, Léo Fontes também traz a sua expectativa para Argentina e Argélia. 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
1: Em 16 minutos, a bola rola para a Argentina e a Argélia. Léo Fontes comenta conosco. Tudo bem, Léo?
2: Fala aí, Duqueiroga. Boa noite para você, boa noite para o pessoal de Fortaleza, boa noite a todos que estão ouvindo a Band News FM. Daqui a pouquinho tem a estreia da campeã mundial, a Argentina, enfrentando a equipe da Argélia, que vem modificada, né, com algumas decisões aí que podem ser vistas de formas diferentes, né, sem Mohamed Amorá, sem Riyad Mahrez, com uma equipe um pouco mais defensiva, e a Argentina ainda com seus problemas físicos, né? Acho que a grande chance da Argélia hoje conseguir um bom resultado é passar por cima disso, né? O Gonçalo Montiel vem atuando, vem treinando como lateral direito, mas não jogou praticamente nenhum dos amistosos, né? Jogou pouquíssimo tempo por problemas físicos, tanto que o Giai do Palmeiras fez essas partidas. A previsão para hoje era de Nahuel Molina como titular, mas pelo jeito não conseguiu se recuperar a tempo também. Lisandro Martínez ganhando a vaga do Otamendi na zaga, o Medina ainda improvisado na esquerda por causa dos problemas físicos do Taliafico, e o Lautaro Martínez como titular hoje no lugar também de um jogador que é muito importante, que é o Julián Álvarez, mas não joga desde 5 de maio, né? Então o Scaloni preferiu hoje colocar o Lautaro para jogar hoje como titular, por estar melhor fisicamente. Mas é uma Argentina que deve ser mais uma vez construída durante a competição, por causa desses problemas físicos e até do estilo de jogo do seu treinador, que vai buscar mais uma vez sair jogando lá da sua pequena área, desde do campo defensivo, com troca de passes e, obviamente, com a figura de Lionel Messi, o cara que consegue decidir jogos e também Copa do Mundo. Mas eu quero saber depois, né, por que o Amorá principalmente não veio pro jogo. Shaibi vem pelo lado esquerdo no time da Argélia. Meu querido Yuri Queiroga.
1: O último baile de Lionel Messi começa e a reportagem Band News FM acompanha aqui pelo Brasil. Torcedores da Argentina também concentrados direto na Zona Leste de São Paulo. Fala Arthur Coelho. Tudo bem, Arthur?
3: Muito boa noite, Yuri Queiroga. Estou aqui num pedacinho de Buenos Aires, mas na capital paulista. Estou no Mocaires, na Zona Leste de São Paulo. Estou com alguns torcedores que estão nessa expectativa para a estreia da atual campeã na Copa do Mundo diante da Argélia. Deixa eu conversar aqui com este casal, é o Walter Cabreira, que é da Argentina, e a Leonice Assis. Eles são empresários. Fala pra mim, Walter. Estreia hoje da seleção argentina, você acredita numa vitória fácil ou o primeiro jogo tem sempre aquela expectativa de ser um jogo difícil?
4: O primeiro jogo sempre é muito difícil, o primeiro jogo vai ser difícil como sempre, mas acredito na nossa seleção, campeona do mundo.
3: Deixa eu falar com a Leonice também. Leonice, um placar de hoje, quem é que vai marcar e vai ser de quanto?
5: 3-0 para a Argentina.
3: Vai ter gol do Messi?
5: 2 gols do Messi.
3: Tá aí, alguns dos torcedores, tem muitos por aqui, pessoal, ainda tá chegando, mas nessa expectativa boa para a estreia da seleção da Argentina. Tô aqui com ele também, hein? O homem, vai entrar em campo? Volta aí com vocês.
1: É, já tá confirmado, vai entrar em campo em 2 minutos. Quem entra em campo é Silva Júnior, pra narrar Argentina e Argélia, na Band News FM, a voz oficial da Copa.
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8: Eu sou o Sérgio Weib, está começando agora o Minuto do Empreendedor, apresentado pelo BTG Pactual Empresas, que tem entre os seus propósitos ajudar as empresas a alcançar o sucesso. Valdemir Bertolo, CEO da Serasa Experian. Na tua opinião, como jovens empreendedores, empresários devem agir para que eles consigam atingir o sucesso?
9: Bom, primeiramente tem que estudar bastante, né? E se dedicar nisso. Procurar áreas onde você realmente consegue um diferencial e focar naquilo que você realmente é bom, não necessariamente é aquilo que você é bom, é aquilo que você gosta. Procure trabalhar primeiro naquilo que você é bom.
8: Tá aí, dicas essas praticadas por Valdemir que permitiram assumir aqui a cadeira da Serasa Experian como CEO. 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
8: Eu sou o Sérgio Weib e este é o Minuto da Cibersegurança. Na minha companhia, fundador e CEO da Eletron, João Brásio. João, como as empresas reagem ou deveriam reagir mediante a um ataque cibernético?
10: Com velocidade e precisão cirúrgica. Empresas com maturidade de segurança da informação, elas têm um script, pois elas treinam antecipadamente a um possível incidente cibernético. Mas acredite, muitas delas, na hora do calor da emoção que a coisa acontece, não seguem as próprias regras que foram traçadas para este ataque. O segundo problema, não trazem uma consultoria externa que vem com precisão, vem com skills técnicas e a frieza necessária para a resposta desse incidente.
8: Muito bom, obrigado, João Brásio. Este é o Minuto da Cibersegurança.
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12: E aí, tudo bem? Aquele abraço, excelente noite para você que acompanha o futebol da Band News FM nesse sexto dia de Copa do Mundo 2026, a maior Copa de todos os tempos, a 23ª da história. Estamos juntos, é noite de estreia da seleção da Argentina no Arrowhead Stadium em Kansas City, nos Estados Unidos, estádio lendário, onde torcedor está acostumado com grandes eventos, e a casa do Kansas City Chiefs, de Patrick Mahomes, uma das grandes estrelas da NFL na atualidade. A Argentina estreia nesse palco, nesse campo, contra a Argélia, atual campeã mundial, e você vai se ligar no bom e velho radinho em todas as plataformas, no futebol diferente da Band News FM, para você que está vendo na live no YouTube aqui, ó, Band News FM, a voz oficial da Copa. Comigo aqui, Leonardo Fontes, com os comentários também dos companheiros da Band News FM Fortaleza, Caio Costa, reportagens de Danilo Queiroz, na máquina do som e no plantão, a todo instante interagindo com a galera. Yuri Queiroga é o nosso timaço para levar até você uma transmissão leve, solta, mas recheada de emoção, de informação, no maior evento do planeta, na maior Copa de todos os tempos, e é só o sexto dia. Vamos juntos nesta terça-feira, dia 16 de junho de 2026. Vamos até o dia 19 de julho. Quem sabe com a seleção brasileira no MetLife Stadium em New Jersey, tentando o hexacampeonato. O sonho continua, minha gente. Vamos girando as informações antes das escalações de Argentina e Argélia, que entram em campo já já em Kansas City, nos Estados Unidos. Caio Costa, vamos começar com os hermanos, com os tricampeões mundiais, a Argentina de Lionel Messi. Alô, Caio Costa, um abraço, boa noite pra você.
13: Olha, Silva, acho que você queria o repórter.
12: É,
13: né?
12: O Danilo Queiroz, né? Perdão, Caio, Danilo Queiroz.
13: Fica tranquilo, fica tranquilo.
12: Daqui a pouco tá todo mundo entrosado. Alô, Danilo Queiroz, boa noite, um abraço pra você, Danilo.
13: Ótima noite, um abraço, Silva. Tava falando há pouco com o nosso Yuri Queiroga, essa questão do Messi, né? Um cara que nasce virado pra lua mesmo, 200 jogos, e ele faz exatamente nessa partida, que é a estreia da Copa do Mundo pra Argentina campeã. E com o árbitro principal sendo aquele que vai lhe chamar a atenção e vai trazer ótimas recordações, porque o polonês Szymon Marciniak é o mesmo da final da Copa do Mundo 2022, então ele vai olhar para o árbitro, já vai ter esse reflexo positivo. Messi, que já vai cumprimentando seus companheiros para daqui a pouco entrar em campo pelo time, pela seleção argentina, para enfrentar essa Argélia em busca já do primeiro resultado para conseguir passar de fase nessa Copa do Mundo 2026.
12: Danilo Queiroz trazendo as informações da Argentina. Time vem para o gramado do Arrowhead Stadium, estádio de Kansas City, nos Estados Unidos, e a seleção da Argélia tenta surpreender a Argentina. O que falar, o que trazer de destaque, meu caro Danilo, dos guerreiros do deserto? Conta pra gente.
13: Olha, quanto no caso da Argentina, houve muita interrogação em relação à Argentina assim que terminou a eliminatória sul-americana pelos adversários que ela escolheu. A Argentina enfrentou Porto Rico, Angola, Mauritânia, Zâmbia, Honduras, Islândia e Venezuela. Foram adversários muito fracos e que se esperava a Argentina buscasse adversários mais fortes. A Argélia fez diferente. Ela mesclou. Pegou uma Guatemala para meter 7-0, uma Bolívia e aplicou 4-0, mas também enfrentou um Uruguai, uma escola relativamente parecida com a Argentina, já pensando no jogo que teria com os hermanos. E a Holanda, onde conseguiu a Argélia vencer por 1-0. Então, cada um com a sua forma de trabalhar para chegar nessa Copa do Mundo, mas a Argélia tentando pegar adversários um pouco mais fortes, um pouco mais complicados, para entender o que é que teria, principalmente nessa primeira partida, nessa estreia na Copa do Mundo 2026.
12: Destaques com o repórter Danilo Queiroz de Argentina e Argélia. Já já, a opinião de Leonardo Fontes, de Caio Costa, os nossos destaques na abertura desta jornada, as escalações que os times agora vão formando aquele círculo no centro do gramado do estádio de Kansas, e teremos os hinos, momento de muita comoção, de muita emoção por parte de argentinos e argelinos nessa estreia pelo grupo J da Copa do Mundo 2026 dos Estados Unidos, México e Canadá. Vamos ao hino da Argentina, tricampeã do mundo.

hino da Argentina executado, muita emoção em Kansas City, nos Estados Unidos. Agora teremos a execução do hino nacional da seleção da Argélia.

0: hino nacional da Argélia executado. Deixa eu dar uma boa noite agora certinho. Caio Costa, tudo bem contigo, Caio? Que prazer tê-lo com a gente nessa transmissão de Argentina e Argélia. Boa noite.
1: Muito boa noite, Silva Júnior. Boa noite novamente a todo mundo que está na transmissão e também na audiência da Band News FM. Expectativa de um grande jogo, uma Argélia modificada, como a gente já falou, talvez com um time mais conservador ainda para encarar essa Argentina, também com modificações. Estou muito curioso para saber como é que vai ser a disposição tática dessa equipe da Argentina, no sentido da formatação de meio de campo, se o Enzo Fernandes vai fazer uma espécie de primeiro homem à frente da linha de zaga para fazer a saída de bola, liberando um pouco mais o McAllister para subir do lado direito junto ao Almada, se a gente vai ter de fato duas linhas de quatro. A gente sabe que o Depô é uma espécie de cão de guarda ali do lado para proteger o Lionel Messi. O fato é que a gente vai ver uma estreia de um campeão mundial, o começo da reta final de Messi em Copa do Mundo, uma Argélia doida para surpreender e um grande jogo de futebol.
0: Leonardo Fontes, a estreia deles, meu caro Léo, boa noite.
2: É isso aí, boa noite para você, Silva Júnior, boa noite a todos, a estreia deles, né, os atuais campeões mundiais, contra uma Argélia que pode apresentar alguma surpresa hoje. Veremos durante o jogo, Silva.
0: Yuri Queiroga é o terceiro jogo do dia, no sexto dia de Copa. Alô, Yuri, boa noite.
3: Porque antes, boa noite, Silva, a todos que estão nos acompanhando. A França fez 3-1 em Senegal e a Noruega 4-1 no Iraque.
0: Muito bem, meus amigos. Vamos lá para um Brasil inteiro ligado, Band News FM São Paulo, Band News FM Rio, Band News FM Brasília, Band News FM Belo Horizonte, Band News FM Porto Alegre, Band News FM Curitiba, Band News FM Fortaleza, Band News FM Cariri, Band News FM João Pessoa, Band News FM Goiânia, Band News FM Manaus, Band News FM Salvador, o Brasil inteiro ligado na... Vamos lá com as escalações, começando pela Argentina, atual campeã mundial, tricampeã do mundo, a Argentina de Messi, escalada Danilo Queiroz. Conta pra você!
4: Dibu Martínez, 33 anos, é o 23, jogador do Aston Villa da Inglaterra, o goleiro. Gonzalo Montiel, o lateral direito, 29 anos, do River Plate da Argentina. Romero, 13, zagueiro do Tottenham da Inglaterra, 28 anos. O Lisandro Martínez joga com a 6 do Manchester United da Inglaterra. Medina é o outro jogador dessa defesa com a 25, ele tem 27 anos, é do Marseille da França. No meio, Fernandes, 24, tem 25 anos, é do Chelsea da Inglaterra. Depou, o número 7, tem 32 anos, é do Inter Miami dos Estados Unidos. E completando o meio, o McAllister, aos 27 anos, o jogador número 20, é atleta do Liverpool da Inglaterra. O ataque da equipe argentina tem Almada com a 16, jogador do Atlético de Madrid, de 25 anos. Ele, 10, Lionel Messi, de 38 anos, na sua última Copa, ele é do Inter Miami, dos Estados Unidos, enquanto Lautaro Martínez, o atacante, joga com a 22, aos 28 anos, jogador da Internazionale da Itália. O técnico é Lionel Scaloni.
0: Vai começar o jogo já em Kansas City, rapidamente no pique do rádio aí, meu caro Danilo Queiroz, a Argélia de Vladimir Petkovic.
4: Lucas Zidane, 23, Belgali, 17, Mandi, 2, Ben Sabaini com a 21 e Etnori com a 15. O meio-campo com Boldoui, 14, o Bentaleb com a 19, Shaibi é o número 10 e Moça com a camisa 11. Na frente, o Maza, 22 e o Gori, número 9. O técnico é Vladimir Petkovic.
0: Vai começar o jogo. O árbitro Simon Martignac, que captou a final da última Copa do Mundo, vai autorizar o árbitro polonês. Argentina à esquerda, Argélia à direita. Apita o árbitro da saída argentina. Começa o jogo em Kansas City, nos Estados Unidos. Comigo e com todo o time no futebol diferente na Band News FM, no bom e velho radinho, no som do rádio, no aplicativo Band Play ou na nossa live no canal oficial da Band News FM no YouTube. Tem lá o chat para você participar e o WhatsApp também já liberado no 11 999 59 200. Arbitragem toda polonesa, não é isso, Danilo?
4: Isso, arbitragem da Polônia com Zimar Makniak como árbitro principal, o Thomas Listewik e o Adam Kupczyk da Polônia. O trio arbitragem de vídeo com Thomas Kajwiotski da Polônia também.
0: Muito bem, a estreia da atual campeã mundial. Você liga, pode ligar o secador aí também. Pode ligar o secador aí também, pode ficar à vontade. São eles estreando, minha gente, são eles estreando, debutando na Copa do Mundo de 2026, a maior Copa do Mundo da história. Você ligado no microfone, Band News FM. Trabalha pelo campo de defesa, seleção da Argélia com Benzibaini apertado de volta para o goleiro Lucas Zidane. Zidane entrega pelo lado direito, ainda pelo campo de defesa, faz o trabalho com Mandi. Mandi recebe, lado direito ainda pelo campo de defesa, apenas a distância, o acompanhamento do Lautaro Martínez. Mandi apertado, volta para o goleiro, como um líbero sai jogando Lucas Zidane. Já abre para Benzibaini, lado esquerdo ainda pelo campo de defesa, aberto tem o Belgali. Ele prefere lançamento longo, comprido, adiantou demais. Bem tranquila para o goleiro Thibaut Martínez defender, tentativa de lançamento. Era lá pro Sheib, o camisa número 10 argelino, hein, Danilo?
4: É, mas com essa velocidade de bola jamais chegaria. Ficou fácil pro goleiro que fez a defesa lá atrás do Dibu.
0: Thibaut Martínez faz a defesa, vamos juntos, minha gente. É a Copa do Mundo 2026. Hoje a França estreou metendo 3-1 em Senegal. Há pouco, com absoluta autoridade, o cometa chegou. Haaland faz 2 gols e a Noruega mete 4-1 para cima da seleção do Iraque. Aqui Sheib domina lado esquerdo pelo campo intermediário, faz o trabalho, rola pelo lado esquerdo com Maza. Maza tenta a jogada, dividiu Bentaleb, Nabil Bentaleb tentou a bola pelo meio, tira a defesa da seleção da Argentina, sobrou na ponta esquerda, agora vem de novo a seleção da Argélia, tenta chegar pela ponta esquerda, volta Argentina. Bola recuada para Thibaut Martínez, sai jogando do lado esquerdo do campo de defesa, dá para Cristian Romero apertado, marcado, cercado, acaba errando, acertou as costas do Maza, quase que se complica Argentina na saída de bola. Cai aberto pela direita, Montiel domina o atleta ali, camisa número 4 do River Plate, volta, volta no campo de defesa, entrega na intermediária, sai jogando a Argentina, vai trabalhando no campo de defesa lentamente, cadenciando o jogo, são dois

0: bem, Danilo Queiroz.
1: Embora a arbitragem tenha marcado impedimento, mas até ali o Lautaro não ouviu nada, cabeceou a bola, ela veio na direção do Lucas Zidane, o goleiro acabou Argelino fazendo a defesa.
0: Sai jogando o Mandi pelo lado direito, aqui pelo campo de defesa, a seleção da Argélia lentamente sai pelo jogo com 3 minutos 30 segundos. Lado do campo ele faz a abertura, vai tentar sair jogando a seleção da Argélia, Argentina dificulta, aperta na marcação, Mandi toca, recebe de volta, apertada de volta na meia lua, na grande área com o goleiro Lucas Zidane. Ele já faz a jogada com o lado esquerdo, vence Baile, tá perto ali o Wagner Ri pelo lado do campo, ele tenta o toque mais à frente pro Maza, Maza faz o passe, tentativa do Chebe de volta para ele pro campo de ataque, corta a defesa da Argentina, sobra na intermediária com Cristian Romero para sair do jogo. Argentina toca a bola. Busca jogo no campo intermediário. A seleção da Argentina, lado direito no campo intermediário, vai trabalhando. Depou, Depou volta, volta no campo de defesa. Argentina só trocando passes. 4 minutos, jogo bastante estudado nesse primeiro tempo em Kansas City, nos Estados Unidos. Bola pela direita para Depou. Maza chega apertando ali, volta no campo intermediário. Atenção, McAllister se apresentou, já mete a bola para Depou. Depou toca ali por dentro pela meia esquerda. Argentina tenta a abertura pela ponta. Vem o Messi. Messi não alcança. A bola correu demais. Uma hora a idade chega até para ele, né, Danilo?
1: É, mas eu acho que a bola foi mal tocada, né? Vou defender o 200 jogos. Bola mal tocada pro Messi, muito à frente, ele também esperou que fosse para um outro companheiro que não estava ali, lateral para a Argélia.
0: Lateral, mas a Argentina já no aperto desarma, bola pro Messi, vai fazer o primeiro, bateu!

0: Moraes dá um vale. Na banheira, apontou bandeira e estava à frente. A gente está revendo aqui. Um pouco à frente, Lionel Messi. Mas já assustou a Argélia aí, hein, Danilo Queiroz?
1: Assustou e mostrou. Se Messi chega na cara do gol, o gol acontece. Ele recebe à frente, dá um toque para ajeitar a bola pro seu pé esquerdo e na saída do Lucas Zidane faz um belo gol. Tava impedido, ele saiu até sorrindo, aquele sorrisinho de tem alguma coisa errada, a arbitragem marcou impedimento, mas a Argentina já mostrou a cara.
0: Mandissan jogando pela direita, já passa a metade de campo, já tá no lado inimigo, tenta acompanhar Lautaro Martínez. Mandi, toca pelo meio, acaba errando o passe, deu de presente, sai jogando a Argentina. Messi tenta um tapa na bola de letra, corta bem Zebaini, ela sobra pelo campo intermediário para a seleção argelina, vai sair jogando no campo de defesa Argélia, tentativa pela direita, lançamento do Belgari, agora tentando a jogada pela ponta do campo de ataque, vai tentar chegar, Admussa aperta na marcação, tira a defesa, sai jogando ali o Medina no campo intermediário e sai tocando na moral em velocidade na progressão, na transição. Argentina, Montiel já passa aberto aqui pela direita, empurrou pela Beguca, faz o trabalho curtinho para depor de costas para o campo de ataque, ele volta. Volta no campo de defesa, entrega ali na intermediária ainda para McAllister. McAllister domina o atleta do Liverpool, apertado, volta pelo campo intermediário ali na metade de campo, troca passes a seleção da Argentina. Messi para McAllister, McAllister na ponta direita para Montiel, junto à lateral do campo. Montiel apertado, volta, volta no campo de defesa, tinha a marcação do Sheib, ele recolhe e dá para McAllister, trocando passes ali pelo campo intermediário, dá para o Enzo Fernandes. Enzo Fernandes dominou, preparou pela ponta, toque muito forte para Montiel. Não deu para o lateral direito argentino, jogador do River Plate, a bola acaba saindo e arremesso normal para a Argélia bater, é o Grupo J. Está começando o Grupo J da Copa do Mundo e tem outro jogo que no horário de Brasília só amanhã, né, Yuri Queiroga?
2: À 1 da manhã, partida entre Áustria e Jordânia, fechando portanto esse grupo da Argentina. Esse jogo vai começar à 1 da manhã, será em Santa Clara, ou seja, no estádio do San Francisco 49ers na Califórnia.
0: É inevitável falar desses gigantes do futebol americano, gigantes da NFL. Aqui está jogando pela intermediária, o camisa número 22, Maza. Maza abre pela direita, ainda pelo campo de defesa, trabalha pro Dawi, toca por dentro agora, lá vem Argélia, atenção, enfiada, bolão na grande área, pode pintar o primeiro, a batida pro gol, Sheib, no ar!

0: Cá no Red Stadium em Kansas City. Bateu no canto direito, tentou chegar, o Dibu Martínez não alcança. A bola vai rasteirinha e morre no fundo do gol. O VAR vai checar. E o gol tá anulado. Ah, rapaz, Danilo, já gritei duas bolas no alvo. Mas com um impedimento lá e cá, hein, Danilo?
1: E dois gols bonitos, Silva Júnior. Esse segundo, principalmente pela jogada do Maza, né? Ótima jogada, visão de jogo espetacular. E o Xabi foi lá, fez o gol. Mas ele e Messi comemoraram em vão. Continuou o jogo 0-0 entre Argentina e Argélia.
0: Camisas 10 aí, comemoraram, mas não levaram, hein, Caio Costa?
2: É verdade, e gols até similares, de construções parecidas, de passe em progressão atrás das costas do lateral adversário, entre o lateral e o zagueiro. E de finalizações precisas. O jogo começa bem, a Argélia não se exime de tentar jogar também, não fica apenas esperando a Argentina. A Argentina nesse 4-4-2 em linha, mas dando muito espaço pro Montiel subir do lado direito para incomodar a defesa da Argélia. Jogo bacana agora com 10 minutos de bola rolando.
0: Está jogando Medina, atualmente jogada ali pela meia esquerda. Trabalha a seleção da Argentina. Depão se apresenta pela meia direita, pisa na bola, prende, rolou de volta ali pela meia esquerda. Dá um passo para Enzo Fernandes. Almada tentou um tapa para a entrada na grande área, fez o corte na Bio Bentaleb. E na sequência, marcada a falta, parou, Danilo.
1: É, tentou sair pro jogo ali o Argelino, mas acabou sofrendo a falta. Ela é perto do bico direito de grande área defensiva da equipe da Argélia.
0: Jogo tá parado, meus amigos, jogo parado nesse momento no Arrowhead Stadium em Kansas City. Tá em o toque, o tempo passando, a bola rolando, você conferindo no futebol da Band News FM. 10 minutos jogados, é o primeiro tempo, Copa do Mundo 2026. Grupo J, placar em Kansas City, 0 Argentina, 0 para a Argélia, mas teve um gol anulado para cada lado, viu, Yuri Queiroga?
3: É, e gol foi o que não faltou nas outras partidas. A França fez 3-1 sobre Senegal e a Noruega goleou o Iraque por 4-1. E agora, pela Série B do Campeonato Brasileiro, o América Mineiro ganhou a primeira, 3-0 sobre o Fortaleza lá no Castelão.
0: 10:13, hora de Brasília, 8:13 da noite, 2 horas a menos em relação ao fuso horário de Brasília, lá em Kansas City, nos Estados Unidos. 10 minutos jogados no primeiro tempo aqui, marcada uma falta, para a seleção da Argélia bater, sofrida pelo camisa número 15, o 15 é o Aitnori, foi derrubado já no campo de ataque, derrubado pelo Montiel, o Aitnori, que é atleta do Manchester City, foi derrubado, falta nele, vai bater a seleção da Argélia. O detalhe é que a Argélia é divulgada no site oficial da FIFA, ela está no posicionamento, né, Leonardo Fontes, de maneira completamente diferente. O que eram para ser os zagueiros, o que a gente imaginava, são laterais. O Aitnori mais avançado, bem que se avisou, né, Léo? Eu sou testemunha.
4: Verdade, vai lá, depois eu falo.
0: Vamos ver essa falta para a seleção da Argélia, batida pelo Xabi. Xabi pela ponta esquerda, faz a abertura. Radmussa agora balançou para cima da marcação. A bola vai sair, linha de fundo, tentou evitar o Messi, não deu. É escanteio para a Argélia bater. Vai tentar apertar a seleção argelina. Ou será que o Messi botou para lateral? Conseguiu evitar, é só arremesso manual, posse de bola com a seleção da Argélia, já vem para cobrança o Aitnori. Aitnori pela esquerda do campo de ataque, vai para arremesso manual na casa de uns 11 minutos, quase 12 minutos jogados. É primeiro tempo e abertura do Grupo J da Copa do Mundo 2026. Tenta o trabalho pela ponta esquerda, Aitnori marca bem, aperta o Depô, foi empurrado pelo Aitnori. O árbitro não deu falta não, Depô se levanta. E agora tá marcando o que? Tiro de meta apenas o árbitro. Agora dá tempo, Leonardo Fontes, que o jogo começa de uma forma intensa com dois gols, claro, certamente, corretamente anulados, do 10 da Argentina, do Messi, e do 10 também da Argélia. A gente revê agora um pouco à frente também o Xabi.
4: Verdade, né? O técnico Petkovic da equipe da Argélia mudou bastante a equipe, né? Trabalhou 4-2-3-1 praticamente a temporada toda, né? Com o Almurra jogando sempre, que é um jogador que é uma das principais peças dessa equipe na parte ofensiva. Hoje contra a Argentina ele resolveu mudar algumas coisas, né? O time tá mais num 4-4-2, com o Maza se encostando um pouco mais no centroavante e às vezes até voltando para fazer um quinto elemento na linha, né? Já a Argentina tenta atacar com os dois laterais, dando amplitude para a equipe, né? Fechando com o Messi e com o Thiago Almada como meias, o Lautaro Martínez mais enfiado à frente, e aí o Depol baixa, o Enzo Fernandes baixa, tentam ajudar os dois zagueiros na saída de bola para que a Argentina tenha superioridade numérica, né, por aquele setor, para sair um pouco mais limpo. Então a Argentina tem de um 4-2-3-1, né, para um sistema onde os meias vêm para dentro, os laterais passam como alas, como pontas.
0: Leonardo Fontes, Caio Costa, os nossos comentaristas com as reportagens do Danilo Queiroz, Yuri Queiroga lá na máquina do som com as informações. Eu sou o Silva Júnior e tô ligado aqui em você já já, primeiras participações da tempo. Bola veio de graça pro goleiro Lucas Zidane, pega pra Argélia. Ô Yuri!
3: Diga!
0: E a gente que curte a gente por aí, Yuri Queiroga.
3: A gente tem no nosso WhatsApp 11999-592-100, tem o Edu César, o nosso papo de bola, direto de Porto Alegre, mandando mensagem por aqui. E você também pode mandar sua mensagem pelo YouTube, youtube.com/RádioBandNewsFM.
0: Aqui sempre o jogo, a seleção da Argélia com o Mandila do direito do campo de defesa, apertado, marcado, cercado de volta. Volta na meia lua da grande área para o goleiro Lucas e dando de volta para Mandi. Mandi pelo lado direito do campo de defesa dos guerreiros do deserto. Mandi agora tenta o toque na metade do campo. Rebate McAllister. Sobra com a Argentina, que parte Enzo Fernandes, girou para cima da marcação do Radmussá. Volta pelo campo de defesa. Trabalha na grande lua do gramado. Trabalha a bola a seleção da Argentina. Ali pelo meio tenta Cristian Romero. Romero toca, recebeu de volta. Apertado, cercado, marcado. Ele vai voltar com Lisandro Martínez. Martínez faz o toque ali pela metade do campo, dá pro outro Martínez, aliás pro Enzo Fernandes, perdão. Volta a jogada lado direito do campo de defesa para Cristian Romero. Romero, jogador que pertence ao Tottenham, joga ali pelo meio, acaba cortando de qualquer maneira Budawi. E a bola vem recuada na sequência. Volta Benzebaini para o goleiro, sai jogando Lucas Zidane. Zidane volta na entrada da grande área pelo lado esquerdo do campo de defesa da seleção da Argélia. Dá a bola para Benzebaini. Aberto aqui o Aitorri na beira do gramado. Vem ali Benzebaini tocando para Mandi. Mandi sai jogando lado direito. Então tá tudo desse jeito aí, né, Caio Costa? Os laterais que a gente imaginava são os zagueiros, Benzebaini pela esquerda, Mandi pela direita, o Belgalho lateral direito e o Aitorri joga pela esquerda. E é o cara que mais apoia, né, Caio?
2: É verdade, é um jogador muito mais agudo. O Benzebaini joga também de lateral esquerda, atleta do Borussia Dortmund, mas na seleção costuma atuar aí nessa posição que a gente chama de quarto zagueiro normalmente, né? Pra ter um pouco mais de saída de bola, jogador experiente. Mas é essa formação da Argélia que, como o Léo Fontes chamou a atenção, a movimentação que difere um pouco no sistema é a do Maza, jogador do Bayer Leverkusen, que é um meia mesmo, é um jogador de camisa 10 ali dessa função, mas que tem hoje essa responsabilidade de se aproximar ao Guiri, que é um jogador que é centroavante, jogador do Olympique de Marselha, que foi o escolhido no lugar do Amorá, que também chama a atenção de não ser titular no jogo de hoje. Fica também a dúvida se mais na frente, dependendo do andamento da partida, se o Mahrez aparece nesse time da Argélia.
0: Está jogando o Cristian Romero lado direito pelo campo intermediário, já passa a metade de campo, rola para Depou. Depou marcado, apertado pelo Sheib, toca ali por dentro da intermediária, busca jogo a seleção da Argentina. Almada volta para Romero, que toca ali pra meia lua da grande área para Dibu Martínez. Sai jogando o goleiro do Aston Villa. Dá pelo lado esquerdo do campo de defesa para Lisandro Martínez, zagueiro do Manchester United da Inglaterra. Joga a Premier League. Já faz o toque na metade do campo. Vem McAllister para ajudar. Deixa essa bola passar na Almada. Vem na contramão. Reorganiza o ex-jogador do Botafogo para a seleção da Argentina. Toca ali pela Minguca para Messi, de costas para marcação. Voltou para Almada. Almada atravessa, dá para Lisandro Martínez no lado esquerdo do campo intermediário. Vai passando a metade do campo. Já tá no lado inimigo. 16 minutos. O gol saiu. Saiu um gol para cada lado, mas impedimento marcado no gol do Messi, depois do gol do Sheib, tá 0-0 o jogo. Abertura do grupo J da Copa do Mundo 2026. Estica a perna Budawi para travar a bola, volta na metade do campo. Rebote para a Argentina. Enfiada de bola para Messi, olha ele aí, bateu! Golaço!

da Argélia! Save, camisa número 10, jogador do Eintracht Frankfurt, mas o lance vai ser revisto também. O lance também vai ser checado, mas por enquanto a Argélia na frente do

0: dele agora pra valer. Lionel Messi De Paul no grande círculo, dominou, encontrou espaço ali pelo campo intermediário argelino. O Messi conduziu a bola por 5 metros e da meia lua da grande área. Bota de perna esquerda, vencendo o goleiro Lucas Zidane, que ainda toca com as duas mãos na bola, mas não o suficiente para evitar o primeiro gol de Messi. Será que a última dança de Lionel Messi com a camisa da seleção argentina? Será que a última dança em 2026 de Lionel Messi com a camisa alvinegra? Messi! É gênio, é fora de série, é um alienígena, Lionel Messi. Deram um espaço e ele abre o placar com 16 para 17 no primeiro tempo. Vai buscar Lucas e Dani. Aí passou Argentina 1, Argélia 0 agora. Pra valer, Danilo Queiroz.
1: Ele vinha jogando na ponta direita, pé invertido, mas ali ele chegou na cara do gol impedido. Vou fazer de uma forma que não vai ter jeito de impedimento. Pegou a bola na intermediária, subiu com ela e bateu forte. O filho do homem, do Zidane, até que tentou defender. Tocou na bola, como você disse, com as duas mãos. Tanto que a bola bate na redinha lateral. Ele tentava tirar, pelo menos para a trave, mas foi pro fundo da rede. Balançando a rede e o placar agora tá lá. Argentina tem 1 com Messi. Argélia, nada.
0: Leonardo Fontes, você tava falando aqui, né? Ao pé do ouvido, que passe do Depol, que espaço que ele encontrou o Messi, hein, Léo?
2: Então, a Argentina fez essa estratégia, né? Com a bola, é um tipo de tática, né? Um sistema tático, que sem a bola, outro
0: o Djorkaeff,
2: sistema ele? Tático. É, ele mesmo.
0: Campeão do mundo em 98 com a seleção da França, né? Atrás do presidente da FIFA, Gianni Infantino.
2: Então, o Depol baixava para fazer essa a função de saída de bola junto com os zagueiros. Os laterais partiam para amplitude, para abrir o campo, para jogar como pontas. E o Messi, um espaço para vagar atrás dos volantes, né? E foi justamente ali que o Depol achou um passe de 30 ali, 35, 40 metros pro Lionel Messi. Aí ele bateu pro gol e o filho do Zidane, né? Não tem a mesma categoria do pai. Aceitou também, porque era uma bola defensável para um goleiro gigante, né? De uma seleção gigante. Mas o gol da Argentina foi um golaço. Abre o placar mostrando como o nosso extraterrestre Lionel Messi joga bola demais.
0: Joga demais, Lionel Messi. 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Você viu o toque, o tempo passando, a bola rolando, você conferindo no futebol da Band News FM. 20 minutos, 30 segundos, é o primeiro tempo no Arrowhead Stadium em Kansas City. Grupo J na Copa 2026 da Argentina, 1 gol dele, Lionel Messi, 0 para a Argélia, Yuri Queiroga.
3: E esta quarta-feira de Copa do Mundo começa a 1 da manhã com a Áustria e Jordânia jogando em San Francisco, Santa Clara.
0: 1-0, Argentina troca passes no campo de defesa. Montiel rolando de lado, vem buscar, jogou Messi no campo de defesa, passa a metade do campo, já rola pra Depol. Depol domina, volta pra Messi, Messi pela intermediária, preparou pra Montiel, junto na lateral do campo, vem Argentina pela ponta direita, apertado, Montiel volta e o Depol recomeça com Cristian Ribeiro. Caio Costa, que 20 minutos bem jogados em Kansas City, hein, Caio?
4: Bem jogados, a Argélia tenta fazer seu jogo também, a Argentina já começa a ter mais o domínio do jogo, mas a diferença vem do que é o talento, do cara que às vezes parece que tá meio sumido, tá ali só andando, fazendo uma sombra, porque afinal de contas não tem uma posição pré-estabelecida em campo, mas que se tiver chance de finalizar, vai ter com precisão. O gol do Messi é qualquer coisa de espetacular, nem tanto na finalização, mas na leitura de jogo, o passe do Depol e o posicionamento dele entre as duas linhas de defesa da Argélia, que deram um espaço ali, faltou compactação. E aí dá espaço pro ET, pedir para ter problema.
0: Sai jogando o Christian Ribeiro pelo campo intermediário. Vai trabalhando ali o zagueiro do Tottenham na intermediária. Apertado de volta, volta com Lisandro Martinez. 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Vai jogando o Christian Ribeiro pelo campo de defesa. Christian Romero, que Christian Ribeiro. Christian Ribeiro, acho que na seleção peruana, né, Yuri Queiroga? O negócio é assim, né?
3: Vou confirmar.
0: Christian Romero sai jogando pela intermediária. Messi busca jogo, dá pra Enzo Fernandes de costas pra marcação ali do Boldaui. Voltou pra Messi, Messi pra Almada, Almada pra Messi, Messi na esquerda. Cruzamento pra grande área, passa à frente do gol. Passa por toda a extensão da grande área. Aí aqui do lado esquerdo da bandeira, no escanteio domina Aitor Ri. Aitor Ri prende a jogada, faz o toque ali pro Sebe, Sebe volta pra Aitor Ri. Preparou pra Benzema, se livra da bola. Despachando, levantando, tá meio perdida a defesa da seleção argelina. Tá meio assustada a seleção da Argélia. Troca passes, Christian Ribeiro, metade do campo, faz a jogada, bola recuada, Argentina ali com Montiel, Montiel para Enzo Fernandes, recebeu junto ao círculo central do campo. Enzo Fernandes atravessa na casa dos 23 minutos de jogo, dá para Lisandro Martínez. Lisandro Martínez com Enzo Fernandes, dominou o jogador ali do Manchester United, lado esquerdo ainda pelo campo intermediário, aperta na marcação seleção da Argélia, e a bola vem recuada, tentava o gol, iria Belen, recua ali o Lisandro Martínez para Cristiano Romero. Christian Romero abre pela direita junto à lateral do campo para depois. Depois já marcado pelo White no Rio, volta, volta para a intermediária para Montiel. Chega no combate, o Montiel volta para o goleiro. Dibu Martínez sai jogando no campo de defesa sem pressa. Argentina vence 1-0. Messi foi para a rede aos 17 minutos, no 17º minuto deste primeiro tempo. Vai participando 11 999 5 9200. Mensagens aqui no WhatsApp ou na nossa live no canal oficial da Band News FM no YouTube. Tem lá o chat para você participar, para você interagir. Escreva sempre o seu nome e de onde você está nos acompanhando, não é isso, Yuri Queiroga?
3: Ah, mas com certeza, e aqui conosco no nosso YouTube tem a participação aqui da Silvia Régia Moraes, também tem o Luiz Cornélio mandando mensagem por aqui e muita gente mandando mensagens por aqui, Maria Rejane, Pedro Rones, o José Pereira também mandando mensagem aqui no nosso WhatsApp no 11, mas no YouTube, youtube.com/Band News FM.
0: 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E aquela parada para hidratação. Aproveito aqui para tabelar com os nossos comentaristas Caio Costa e Leonardo Fontes. Caio, a Argentina soberana nesta primeira etapa, apesar daquele susto no gol do Xebi que acabou sendo corretamente anulado por impedimento, né, Caio?
4: E depois do gol, então, nem se fala. Passou a adiantar um pouco mais a linha de marcação, facilitando, dificultando a saída de bola da Argélia, que acabou rifando mais a bola do que fazia antes dos 15 minutos. Conseguiu, com isso, controlar mais ainda a partida, ainda conseguiu mais finalizações, mais chances concretas de gol. Mas depois de abrir o placar, a Argélia perdeu um pouco do prumo e a Argentina domina ainda mais as ações, inclusive forçando o erro na saída de jogo do time africano.
0: 25 minutos, Leonardo Fontes, e a parada para hidratação. E aí, o Vladimir Petkovic vai ter um pouco de trabalho agora nesse papo com os jogadores. É mais uma parada técnica propriamente para hidratação, apesar do forte calor. Estava vendo aqui a temperatura na casa dos 24 graus, mais uma sensação de 26. E o estado do Kansas é um clima um pouco mais seco, né? Judia, né? Você fica com aquela boca assim, ó, tentando salivar e não vem, né?
2: É verdade, né? Muita umidade é ruim, pouca também é ruim, né? O ideal é um meio termo. Agora,
0: a umidade tá boa lá, 59%.
2: É, até que tá boa. Agora, o time da Argélia, né, vai ter que tomar vai ter que fazer algumas coisas, né, na parte estratégica, se quiser empatar esse jogo, ganhar da Argentina. É só baixar o bloco de marcação, esperar um erro da Argentina para jogar, mesmo que esteja jogando, né, não é um time que tá só lá atrás se defendendo, quando sai jogando eles têm um toque de bola, uma aproximação, boas jogadas, já conseguiu até fazer um gol que acabou sendo anulado por impedimento, mas ela tem que ser mais agressiva, né? Porque a Argentina troca muito passes lentamente no seu campo defensivo, vai atraindo o adversário, quando abre esse espaço na entrelinha, aí bola com o Depô, com o Enzo, os caras são muito bons, né? Então, se encontrar o Messi, se encontrar o Lautaro lá na frente, até o Thiago Almada, vai surgir oportunidade de gol, então você tem que ser mais agressivo, você tem que adiantar a marcação, tentar sufocar a Argentina no seu campo. Não sei se depois de uma parada para hidratação eles vão conseguir isso, né? Porque é um pouco tempo um pouco curto ali para conversar, Mas se der a bola pra Argentina, cara, a gente vai fazer o que quer com ela, né? Os jogadores são muito bons tecnicamente, saem toda hora da posição, depois vem fazer saída, depois ele abre na direita, vem o Enzo fazer saída, aí o Medina fica como terceiro zagueiro, às vezes ele sobe. Então é muita movimentação. A Argentina não tá conseguindo fazer a marcação da Argentina.
0: Comentários de Leonardo Fontes aqui comigo e o Caio Costa também lá com a gente nos estúdios da Band News FM Fortaleza, Danilo Queiroz das reportagens e Yuri Queiroga na máquina do som. É, pessoal de Fortaleza com a gente nessas transmissões, né, coletivas aqui, juntando a rede Band News FM. E é muito legal. Aqui arremesso, Marmão, é posse de bola para a seleção da Argélia. Já bate ali o camisa número 15, Ayrton Ri. Arremesso cobrado, bola falta, volta no campo de defesa. Sai jogando Lisandro Martínez. Tenta o toque ali pela intermediária. Já desarmada a seleção da Argentina. Tenta o combate ali, o Hadj Moussa. A bola vem recuada para Mandi. Mandi domina no campo de defesa para a seleção da Argélia. Bola de lado, prepara a jogada ali pela metade do campo. Vem buscar jogo o Baldoi. O Boldawi, número 14. Ele volta no campo de defesa para Mandi. Mandi faz a abertura lá do direito do campo intermediário. Melgari avança, faz o toque por dentro, busca jogo. O time argelino tenta chegar no toque de bola, na troca de passes. E aí a Argentina, no meio do caminho, consegue interceptar com o McAllister. Volta a jogada. Lisandro Martínez separa Romero. Romero faz a finta, toca por dentro para Depou de primeira. Voltou para McAllister. McAllister tenta a ligação com a Almada na metade de campo. Solta de primeira. Olha que troca de passes da Argentina, rápida, envolvente. Enzo Fernandes recebeu, já recebeu o passe ali do Medina. Volta para o campo de defesa, dá para Lisandro Martínez, atravessa, muito entrosada a equipe comandada pelo Lionel Scaloni, é impressionante. 28 minutos de jogo, a bola com Cristian Romero, jogador que pertence ao Tottenham, volta na intermediária para Dibu Martínez, que também joga a Premier League pelo Aston Villa, na meia lua da grande área, na casa dos 28, quase 29 minutos. Dibu Martínez apertado, tenta o lançamento, sempre buscando lá na frente alguém, e aí a bola vem desviada. Foi inteligente ali o zagueirão, foi inteligente o Benzebaini, foi no corpo ali do Lautaro Martínez para evitar o pior, né, Danilo?
1: Sim, porque na corrida me parece que ele perderia. Então jogou corpo no corpo, o Lautaro caiu, a bola tocou ainda no jogador argentino, mas ficou nos braços de Lucas Zidane.
0: 29 minutos de jogo, Lucas Zidane sai jogando, o goleiro argelino sai pelo lado direito, pelo campo de defesa para Mandi. Mandi faz o toque, vai tentando encontrar espaços ali, o Nabil Bentaleb abre pela esquerda para Benzebaini, já passa a metade de campo, já está no lado inimigo. O jogador do Borussia Dortmund trabalhou pela ponta esquerda, tentou de primeiro save ali pela canhota, acaba errando o passe, a bola sai e arremessa uma bola que pertence à seleção da Argentina. A participando 11 99 95 9200, mensagens do nosso WhatsApp, eu quero você junto com a gente no bom e velho radinho, no som do rádio, do jeito que só o rádio pode proporcionar, com muito mais emoção, como se você estivesse à beira do gramado. Lá vai a Argentina pela lateral esquerda, agora na ultrapassagem Enzo Fernandes tenta servir, Lautaro Martínez de costas para a grande área, o atleta da Inter de Milão voltou para Medina, centraliza o passe, Messi busca a jogada ali pela a meia esquerda, recebeu a bola, faz o toque mais atrás, a Argentina vai trabalhando, desce também o zagueiro Cristian Romero, o Romero mais à frente, atenção, lindo passe de calcanhar, tabela feita, depois a entrada da grande área para Lautaro Martínez, voltou para McAllister pela meia direita, prende a jogada, volta pela intermediária para Cristian Romero, Romero joga do lado ali pro lateral direito do River Plate, Montiel dominar e volta, na metade do campo recomeça com Cristian Romero, tempo passando, a bola rolando, você conferido no futebol, Band News FM, 30 minutos jogados. É primeiro tempo, Copa do Mundo 2026, Grupo J. Placar no Arrowhead Stadium em Kansas City: 1 para a Argentina, gol de Messi, 0 para a Argélia, Yuri Queiroga.
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0: Aqui a falta marcada, a falta em cima do Andy. O Messi chegou e parou a jogada, vai se desculpar ali, mas sente o camisa número 2 argelino, hein, Danilo?
1: Sim, sem dúvida. É, acabou o Messi derrubando ali o jogador da Argélia, foi pro chão o Mandi. É falta para a equipe da Argélia no seu lado direito.
2: Pisou,
0: hein?
2: É o Messi, não vai ser expulso. Se fosse o Felipe Melo, era rua, hein?
0: Ai. 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
2: O jogador não quer cobrar, velho. Ele falou, não, tem que ter VAR. E não teve VAR porque é o Messi. Pisou na panturrilha, né? Lá na parte de cima da canela do jogador da Argentina.
0: Você viu, Caio Costa?
4: Chegou chegando, né? de fato, inclusive num VAR made in Brasil, independente se fosse o Messi, eu acho que já tinha sido chamado, já a gente tava um mês aqui esperando o árbitro vir em 80 ângulos diferentes para tentar definir o que é marcar. Mas chegou pesado o camisa 10 da Argentina.
0: Sai jogando ali Benzema no campo de defesa para a seleção da Argélia. Busca jogo ali o Gouiri. Gouiri na esquerda, na intermediária. Rola por dentro agora para Maza. Maza preparou, ajeitou para Mandi. Vai tentar se mandar toda para o campo de ataque a seleção da Argélia. Mandi pisa na bola à frente. Voltou na metade do campo para Boudaoui. Boudaoui prepara, ajeita novamente ali para Mandi. Um pouco à frente na metade do campo. Abre pela direita. Atenção. Se apresenta agora para o domínio ali. O Belgali tenta enfiar ali bola pela ponta direita. A bola saiu com desvio. Bandeira está apontando o último toque ali do jogador da Argentina, do Lisandro Martínez. E arremesso manual, a Argélia tem pressa, já bate com quase 33. Mas a Argentina acaba tomando, retomando. Vem pro campo de ataque, agora tenta a velocidade lá pelo lado esquerdo da Argentina. Atenção, Medina arranca, mas está isolado. Sai pro campo de ataque lá pela ponta esquerda. Dominou, preparou agora a jogada, foi desarmado. Desarmado ali na lateral do campo a seleção da Argentina. Vai ali pro combate, vem ali tentando sair pro jogo o Belgali. A bola acabou saindo, a arbitragem está apontando o posse de bola. É para a seleção da Argentina bater na casa dos 33 minutos de jogo. Yuri

0: Noga. E a galera participando por aí com a gente nos embalos de terça-noite, né, Yuri?
1: Exato, a gente tem o Iranildo Almeida também, do Iranildo Almeida, tá acompanhando a gente em São Paulo, no WhatsApp 11999592100. Tem o Nelson da Tijuca, lá no Rio de Janeiro, e direto do Ceará, várias participações por aqui. O Silva Júnior, grite no alvo para a Argélia.
0: É, já gritei, mas não valeu.
1: É, e o Cândido Maciel tá em Guaiúba, esse também tá secando a Argentina e torcendo pela Argélia.
0: E agora o McAllister foi interrompido pelo Goiri ali na metade do campo, é falta pra cima dele, Danilo.
2: É, e não tentou pegar a bola não, o Goiri foi só pra fazer a falta pra não deixar o McAllister partir para o contra-ataque, é falta pra Argentina.
3: Ô Silva.
0: Oi, Léo.
3: Depois da parada, né, pra hidratação, ele não mudou a parte tática, né, o treinador da Argélia, mas ele mudou algumas coisinhas, por exemplo, quando o time tem a bola, né, quando o time tem a bola, o Bentaleb vira zagueiro e ele tá soltando os alas, né, trazendo os meias pra dentro, tentando fazer um time um pouco mais ofensivo quando tem a posse de bola.
0: Atenção, lá vai a Argentina pro campo de ataque, bola enfiada, grande área, cruzamento, tentou Lautaro Martínez pro gol. Na pequena área, Mandi tira, limpa a área da Argélia de qualquer maneira. Era a chance de mais um da Argentina que desce. A bola pela intermediária se apresenta, Almada na metade de campo. Almada vem carregando o ex-jogador do Botafogo, pisa na bola, prende, recomeça na intermediária com o Lisandro Martínez. Atravessa da esquerda para a lateral direita, ainda pelo campo de defesa, entregando para Montiel. Montiel dá para Cristian Romero joga ali na metade do campo, pisa na bola, prende, vem o aperto do 22 mesa. Ele tocou para McAllister de costas pro campo de ataque, recomeça. Volta tudo com o goleiro Dibu Martínez já participando. 11999592100. Mensagens no nosso WhatsApp ou no chat no canal oficial da Band News FM no YouTube. Amanhã tem mais Copa do Mundo, hein? Amanhã tem mais Copa do Mundo, amanhã tem grandes estreias. 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E a Argentina vai para bater uma falta agora. Perigosa.
2: Sobrou um braço,
0: pra
2: né,
0: seleção Alves Celeste e Danilo.
2: Sobrou um braço do Belgali ali para cima do Almada, mas acho que a arbitragem não viu. E ficou por isso mesmo. O Almada levou a mão ao rosto. A Argentina tem falta, meia esquerda, campo ofensivo.
0: Lá vai pra falta Argentina, vem levantamento, tá parado o jogo. Uma confusão ali na entrada da grande área. O Messi tentava bater direto ali pra surpreender o goleiro, a bola viajou. Mas tava valendo ou não tava? Parece que tava, valeu a cobrança. A bola foi alta, linha de fundo. É só tiro de meta para a seleção da Argélia bater. Sai jogando do campo de defesa, Mandi rola para Benzebaini, lado do campo se apresenta o Sheibe, dominou, prende a jogada pelo campo de defesa para a seleção da Argélia, tenta um tapa na bola por dentro para Nabil Bentaleb ajeitou, preparou para o Maza, boa tabela do Maza ali pelo lado esquerdo, agora tentando a jogada com o Atnuri, desarma a seleção argentina. McAllister jogou pro Messi na metade de campo, entre dois, Messi escapou, abriu, clareou na direita, Lautaro Martínez jogou para a grande área, passa à frente do gol, nem chutou, nem cruzou, não chutou. E a Argentina perde boa chance, meu caro Danilo Queiroz.
2: É, porque passava na frente o Almada, um toque melhor produzido do Martínez, do Lautaro Martínez, né? Poderia deixar o atacante na cara do gol, mas a bola foi muito forte, acabou saindo na linha de fundo.
0: É, tiro de meta, Léo Fontes.
3: É, tem a Argélia tá tentando marcar um pouco mais à frente, né? Então, algumas coisinhas que mexeu ali o Petkovic naquele intervalo de hidratação, né? O Sheibe tá saindo um pouco mais, tá tentando ajudar, principalmente o Maza, né? Que é um jogador que tem qualidade para atacar. Só que não tá conseguindo. Eles tentaram subir a marcação para tirar a saída de bola argentina, mas não tá conseguindo encaixar, né? Como não era o plano principal, eles estão com dificuldade de marcar homem a homem a saída argentina. E aí a Argentina consegue sair limpo, continua conseguindo sair limpo, o que é muito perigoso para o time da Argélia.
0: 38 minutos de jogo, sai jogando Cristian Romero para a seleção da Argentina. 1-0, gol de Lionel Messi aos 16 para 17 minutos do primeiro tempo. Gol de Messi. Será que é a última dança? Bola recuada na entrada da grande área, sai jogando no campo de defesa. Ali o goleiro Dibu Martínez de perna direita, tenta a ligação direta com o campo de ataque. Atenção, preparou o Lautaro Martínez para Almada jogou para o Enzo para Almada para Messi pela meia direita. Puxou para a canhotinha, faz o passe lá para dentro da grande área. Enzo Fernandes dominou, preparou.

0: Araenzo tenta fim, dá pra cima da marcação, pra lá, pra cá, fecha a porta pra cima dele, ele fecha o espaço de qualquer maneira, Belgali insistiu, Argentina, tentativa da mamada pra boca do gol, mas tá parado o jogo. O Messi fica ali dizendo que não estava impedido, mas está marcado o impedimento contra a seleção da Argentina, não, Danilo?
1: É, numa linha de passe, a Argentina já dentro da área. Como eles conseguem envolver a equipe da Argélia? Dentro da área, linha de passe, ninguém conseguiu tocar na bola. É que voltava da linha de impedimento ali atrás o Lautaro e o impedimento foi marcado.
0: Sai jogando o lado esquerdo, Benzebaini para a seleção da Argélia, 39 minutos do primeiro tempo. Benzebaini pisa na bola, frente a Feinas, a distância, o Messi acompanha. Benzebaini traz a jogada por dentro, o Schäbe, atleta do Eintracht Frankfurt da Alemanha. Chegou a fazer um gol no primeiro tempo, mas também teve o VAR trabalhando, marcando o impedimento. A gol iria agora no campo de ataque, em diagonal, avança, escapa na marcação do Enzo Fernandes. Trabalha o camisa número 9, argelino, gol iria apertado, sem opções no campo de ataque, teve que voltar para Mandi. Mandi trabalha com Bentaleb, Bentaleb para Benzebaini, Benzebaini domina na grande lua do gramado. Tenta a jogada pelo lado esquerdo, o ataque Argelino, Agnori voltou por dentro agora, trabalhou com Maza, Maza voltou para Benzebaini, atravessa, rolou de lado para Mandi, tenta atacar, tenta pressionar, buscando empate a seleção da Argélia, 1-0, Argentina vence a primeiro tempo, 39 minutos e 40, domina Mandi, pisou na bola, prendeu, rolou de lado, preparou a jogada, ainda pelo campo intermediário, vai tentar os espaços da seleção da Argélia, bola tocada, se apresentando por ali o Bentaleb, atenção Bentaleb, acha o espaço, enfiada para o Maza, Maza no cruzamento, Dibu Martínez bota para a linha de fundo, escanteio, era o Schäbe tentando lá pela ponta direita, Danilo.
1: É, ia cruzar e aí o Maza tava na área. Só que esse cruzamento, ele tinha pouco espaço, pouco ângulo. O goleiro tocou na bola e mandou para escanteio. O Martínez, escanteio é na direita.
0: Escanteio para a Argentina bater. Vem todo mundo lá pro meio da muvuca, não. Escanteio para trás. Atenção, tentativa de cruzamento lá pra grande área. Passa no desvio do Schäbe. Vai embora a linha de fundo. Tiro de meta pra Argentina. Tempo passando, a bola rolando. Você conferindo no futebol da Band News FM. 40 minutos passados. É o primeiro tempo. Copa do Mundo 2026. Abertura do grupo J. No Arrowhead Stadium em Kansas City, 1 para a Argentina, gol dele, Lionel Messi, 0 para a Argélia, Yuri Queiroga.
2: E amanhã a Inglaterra não conta mais com o lateral Tino Livramento, que se machucou, teve uma lesão na panturrilha, foi cortado antes da estreia contra a Croácia. O zagueiro Chalobah do Chelsea foi convocado.
0: Atenção, Argélia para o campo de ataque, enfiada de bola. Era na grande área para o Boudaoui, tira a defesa argentina e agora tome contra-ataque. Quero ver pegar, quero ver pegar, quero ver pegar, quero ver pegar. Vem no galope, Lionel Messi para o campo de ataque, à frente da marcação ali do Boudaoui. Faz o toque pela meia esquerda, Enzo Fernandes empurrou para Almada. Almada corta para a perna direita, Almada tirou. Longe do gol. Longe demais do gol de Lucas Zidane, só tiro de meta, Danilo.
1: É, o lance era bonito, a contra-ataque rápido, o Almada puxou pro meio, é um destro pela esquerda, então dá pra bater, mas tem que bater no gol. Tem um quadrilátero ali, quando você joga muito acima, é só tiro de meta pro adversário.
3: Ai, então faz o Maza, coragem de bater no gol, né?
0: É.
3: Na jogada anterior, surge o contra-ataque, ele de frente poderia ter finalizado, teria sido uma chance para a Argélia, pelo menos, incomodar o Dibu Martínez.
0: Exatamente. Sai jogando a seleção da Argélia, Mandi. Lado direito do campo intermediário, Mandi domina, vem jogando na metade do campo, faz o toque. Mais à frente agora, a Argélia vai tentando no trabalho de pé para pé. No campo intermediário, Mandi recebe lado direito junto ao círculo central apertado, vem ali no combate. Lautaro Martínez é obrigado a voltar para o goleiro Lucas Zidane. Zidane sai jogando ali com Benzebaini, já passa a metade do campo, já está no lado inimigo, 42 passados, é primeiro tempo. Benzebaini tenta enfiada de bola, Schäbe no desvio, a bola não chega para o Aitor Ri, chega de qualquer maneira, Montiel. Gira com a perna direita, acompanha a seleção da Argélia, vem pro domínio, Nabil Bentaleb dominou, tentou pela meia esquerda, Macalister chegou atropelando, parou aí, Danilo.
1: Atropelando mesmo, quase passa ali por cima do Maza. O Maza caiu, a falta está marcada, junto à lateral, lado esquerdo, campo ofensivo da equipe da Argélia.
0: Boudaoui pressionado, voltou para Mandi na entrada do círculo central, Lautaro Martínez aperta o atacante da Inter de Milão, a bola foi recuada para Benzebaini, jogador do Borussia Dortmund, recolheu, toca mais à frente ali para Aitor Rick, joga no Manchester City, volta para Benzebaini, atravessada para Mandi que joga no futebol francês, atua na Ligue 1 pelo Lille, vem Mandi, prepara a jogada, o argelino tenta levantamento, não, bola rasteira e conseguiu espaço, hein, bola no meio, é para Schäbe, cortou pro pé direito, bateu e a bola foi embora. Pelo alto, linha de fundo, tiro de meta, Danilo.
1: Veja a diferença, né? Tem um 10 do outro lado que quando chega nessa zona de campo, o tiro normalmente sai com perfeição. Mas esse 10 é o da outra camisa, o da camisa verde. Tentou ir de perna direita, que ele é destro, mas errou, a bola saiu muito alta e longe do gol do Dibu Martínez.
0: E daqui a pouco tem um outro jogo, hein? Do Grupo J. Aqueles que amam Copa do Mundo, como a gente conseguirem ficar acordados, né? A uma da manhã, no horário de Brasília, tem Áustria e Jordânia. Onde é que é esse jogo, Yuri?
2: Em São Francisco, para ser mais exato, Santa Clara, estádio dos 49ers.
0: Califórnia, né? Ei, Califórnia. Sai jogando. Mandi no campo intermediário. Passa a metade do campo. Já tá no lado inimigo. Zagueiro da seleção argelina. Rolou pela meia direita. Atenção. Bola dividida e espremida. Chegou o Goiri. Goiri na ponta. Faz a abertura. Radmussá voltou na intermediária. Goiri. Radmussá. Os dois trabalham lá pela ponta direita. Enfiada de bola. É boa. Cruzamento na rede. Mas do lado de fora vai direto para a linha de fundo. Aí forçou a amizade. O tal do Chebe, o camisa 10, hein, Danilo?
1: Principalmente com seus companheiros, né? Todos na área, esperando alguma coisa, não tinha ângulo. Ele tentou bater no gol, né? Acho que não tentou cruzar, não. Mandou a bola na rede pelo lado de fora.
0: Toda hora que a imagem, a geração oficial da FIFA mostra o técnico Vladimir Petkovic, ele não lembra o Mel Gibson, Léo Fontes? Eu falei pra você aqui, acho que você não concordou muito, não.
4: Não.
0: É o Mel Gibson,
4: ele
0: cara.
4: Parece um pouco, né?
0: Um pouquinho, meu grande ator, grande produtor.
4: Exato, ali ao lado de Paulo Massini, né?
0: Mais quatro minutos de jogo. É finalzinho do primeiro tempo. Vamos até 49 de jogo nesta primeira etapa. Porque a gente tá aqui, gente, tá com dois monitores. Um tá assim, sabe, né? Vamos tentar melhorar isso aí. O outro a gente vê aqui, além das imagens do jogo, os técnicos, né? Filmados o tempo todo. Fica de pé o Scaloni e sentadinho o Mel Gibson lá, o Vladimir Petkovic. Olha a jogada da Argélia. Goiri entrou, penetrou, invadiu, rabiscou, corta a zaga da Argentina. Bola para a linha de fundo. Escanteio para os guerreiros do deserto aí, Danilo.
1: O Etnori fez a jogada inicial. Goiri ficou com ela em condição de bater, mas aí a defesa tirou. Escanteio para a Argélia. Esse é do lado esquerdo.
0: Pô, e o telão lá do estádio é estiloso, né? Ele tem o formato da bola do futebol americano, né? Ela é oval. Os telões são ovais. Demais.
4: Bonito mesmo.
0: Bonito demais. Vem pra cobrança, Chebe no escanteio pela esquerda. Levantamento na entrada da pequena área. Sobe a defesa da Argentina. A bola volta. Briga ali o Radmusfa. Tentou abertura pelo lado esquerdo pro Chebe. Era o camisa número 14. O Boldawi. Boldawi domina a metade do campo, prepara a jogada, apertado, marcado pelo Messi, ele volta na intermediária para o goleiro Lucas Zidane. Zidane já está jogando, rola pela direita para Mandi. Mandi abre, tenta para Belgali. Belgali já passa a metade do campo, se apresenta ali o Maza. Maza recebe, jogador do Bayer Leverkusen, da Alemanha, Leverkusen, viu? Bayer Leverkusen, sai jogando ali na Bio Bentaleb, toca pela amiga, dá pra Maza, Maza faz a finta, passou pelo McAllister, passa também pelo Enzo Fernandes, clareou pela meia direita, boa uma jogada, chega a seleção argelina, tentativa de cruzamento, abriu o compasso pra cortar. Vai jogando a seleção da Argentina no campo de defesa. Se apresentou o McAllister, faz o toque ali por dentro. Bola recuada para o zagueiro. Sai jogando Lisandro Martínez. Lisandro Martínez para McAllister. McAllister mais à frente, dá para Messi. Messi voltou para Cristian Romero. Romero trabalha lado direito do campo de defesa. 47-2 para acabar, 2 para terminar o primeiro tempo em Kansas City. No Arrowhead Stadium, a casa do Kansas City Chiefs. Aqui bola pelo lado esquerdo do campo intermediário. Lisandro Martínez para McAllister. McAllister pelo meio, faz o passe. Recebeu de volta do Almada. Almada volta. No campo de defesa para McAllister. McAllister dá para Cristian Romero. Algumas vagas para troca de passes morosa da Argentina. Meio que esperando o final do primeiro tempo. 1 minuto e meio para acabar a primeira etapa. É a estreia da atual campeã mundial argentina, de Lionel Messi, em sua última dança. Levantamento provavelmente, né? Aqui bola tocada na metade de campo, bem desviada. Falhou a defesa, Boldawi pegou o resorte. Dominou o número 14 da seleção da Argélia. Abriu o lado esquerdo, agora pro Chebe. Chebe na ultrapassagem pro Aitnori. Vem ali na canhota. Aitnori tenta a finta e tendo uma canetinha. Aí o Montiel não deixou. No carrinho lateral do River. Escapa a seleção da Argentina, tenta a velocidade na transição. A falta. O árbitro diz que não. Diz que o lance foi na bola. Boldawi ali pela meia. Entregou para o Maza. Maza voltou para Mandi. Mandi mais à frente. Rola a bola. Vem chegando lá pela direita. Belgali abriu na ponta direita para o Radmussá. Radmussá agora tenta o espaço. O bico da grande área. Brecou para cima da marcação. Para lá, para cá. Penetrou. Invadiu. Clareou. Pé esquerdo. Bateu cruzado. Bola desviada. Pegou o goleiro Dibu Martínez. Grande jogada do camisa 11, Radmussá, em Danilo.
1: Ele tentou ali na área para ver se a bola toca em alguém. O guri até que tentou tocar nela, mas acabou ficando nos braços do Martínez.
0: E agora marcada uma falta lá no campo de ataque cometida pelo Belgalha. Falta para a Argentina cobrar lado esquerdo no último minuto do primeiro tempo em Kansas City. Falta marcada em cima do Medina, né, Danilo? Foi puxado.
1: Isso, o Medina, o kick da bola acabou atrapalhando os dois, mas ficou de frente para o Medina, então ele seguiu na jogada. Foi puxado, o Belgalha puxou e a Argentina vai ter essa falta do lado esquerdo para, quem sabe, chegar ao segundo gol nesse finalzinho de primeiro tempo de jogo.
0: Medina, bom para mim, é o Gabriel Medina, amigo do nosso Léo Fontes aqui, né? É Caiçara também, né?
4: É, mas é um pouquinho longe, né? Lá em Maresias, né?
0: É, 49 minutos de jogo, vem pra falta Argentina. Todo mundo lá pro meio da muvuca, pro meio do fuzuê. É o último lance do primeiro tempo, levantamento do Messi pra grande área, tá parado o jogo, marcado uma falta. Uma falta de Kansas. Grupo J na Copa do Mundo 2026, a Copa dos Estados Unidos, Canadá e México, maior Copa da história. 1 para Argentina, 0 para Argélia, gol dele, Lionel Messi. 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A bola é sua! Yuri Queiroga.
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2: Messi já foi à rede, a Argentina marca o primeiro gol na Copa do Mundo com ele, Lionel Messi, 1-0 sobre a Argélia, Danilo Queiroz.
1: Ele foi duas vezes, mas só uma que valeu, né? A segunda com um belo gol do Messi, óbvio, o lance era defensável, mas o Lucas Zidane estava saindo do gol. Imaginou que o Messi ia pifar algum dos atacantes argentinos. O Messi percebeu essa saída, jogou no contrapé. O goleiro não conseguiu fazer a defesa e acabou tomando esse gol da equipe da Argentina. O Messi no seu The Last Tango, conseguindo já marcar o seu primeiro gol nessa Copa do Mundo 2026. Jogadores saíram tranquilamente ali e a Argentina demonstrou nesse finalzinho de primeiro tempo que estava afim de que também o primeiro tempo terminasse, né? Para ter aquele papo com o seu técnico e voltar para a segunda etapa. A Argentina vence 1-0 sobre a seleção da Argélia.
2: Em 3 minutos e meio, a análise na Band News FM de Caio Costa e Léo Fontes deste, por enquanto, 1 para a Argentina, 0 para a Argélia. 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

0: Costa e Léo Fontes analisam o primeiro tempo. Messi foi à rede, a Argentina tá ganhando por 1-0. Começo por você, o Léo Fontes.
1: Cara, foi um primeiro tempo em que a Argentina dominou completamente o jogo até a pausa para hidratação, né, no meu entendimento. Com muitas trocas na saída de bola, né, os dois laterais partindo bastante pro ataque, trazendo os pontas por dentro, né, pontas não, né, porque eles são meias, o Almada e o Messi vindo para dentro, aí abriam espaço para os laterais passarem como pontas. Tanto o Enzo como o Depoul faziam, baixavam um pouquinho ali junto aos zagueiros para fazer uma saída de bola com uma possibilidade de passe longo legal ou entre linhas, como foi no caso do gol. Depois de 1-0, tivemos a parada para hidratação e o time da Argélia melhorou um pouquinho, né? Tentou sair um pouco mais, marcar um pouco mais à frente, fazer uma saída com três e também mandar os seus laterais para o campo ofensivo, né? Para o campo defensivo da Argentina. Acho que termina, né, nos últimos 5, 6 minutos do primeiro tempo, até em pé de igualdade, assim, de atuação com a Argentina, né? Porque a Argentina também deu uma segurada depois do gol, não é mesmo, Caio Costa?
2: É verdade, Léo. A Argentina parece um time que às vezes joga o suficiente para conseguir o resultado, principalmente quando enfrenta adversários menores do que ela, com menos qualidade. Conseguiu abrir o placar ali no primeiro tempo, uma movimentação bem interessante, constante, principalmente nessa saída de três jogadores, que ora é o Montiel que fica, ora é o Depoul que fica, ora o próprio Messi vem fazer essa puxada para trazer a marcação adversária para o campo de defesa e tentar um passe mais prolongado. Teve até uma outra jogada de uma bola longa em que o Lautaro faz a parede, que depois seria marcado o impedimento do Almada antes da conclusão. Mas fez 1-0 e depois foi cozinhando o galo. Foi fazendo um jogo mais de troca de passes, gastando tempo, entregando um pouco para a Argélia essa responsabilidade. No final do primeiro tempo é que a gente viu a Argélia começar a subir um pouco mais, o Massa e o Shaibe subindo até para ter zona de finalização, faltou um pouco mais de qualidade e falta um pouquinho de profundidade para a equipe da Argélia aproveitar até mesmo uma defesa que foi muito pouco testada. A gente tem que lembrar que, por exemplo, o Cuti Romero terminou a temporada da Premier League lesionado no Tottenham, era uma dúvida. O Lisandro Martins também não fez lá um grande ano na equipe do Manchester United. E você tem ali o Medina meio torto fazendo a função de lateral. Acho que a Argélia vai ter que ser um pouco mais ousada, talvez a entrada do Mahrez para jogar daquele lado direito e dar uma profundidade que, por exemplo, o Adnouri dá do lado esquerdo, para forçar um pouco mais a defesa da Argentina jogar um pouco embaixo. Mas o retrato do jogo é esse, era um domínio total da Argentina até a parada, depois até tenta subir um pouco mais a linha de marcação e passa a cozinhar um jogo. Cozinhando o jogo, a Argélia até cresce um pouco mais, mas careceu de qualidade e de profundidade para incomodar de fato o Dibu Martínez.
0: Análise na Band News FM de Caio Costa e Léo Fontes. Por enquanto, 1-0 para a Argentina sobre a Argélia. Já já tem o segundo tempo, em 2 minutos voltamos. 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
1: Aqui na cidade de São Paulo, torcedores da Argentina estão de olho e certamente celebrando o gol de Messi e a vitória parcial sobre a Argélia 1-0. Quem está acompanhando direto da Zona Leste de São Paulo, lá na Moca, é o repórter Arthur Coelho. Fala, Arthur!
2: Boa noite, Yuri Queiroga. É uma festa total. Estamos aqui na Zona Leste da capital paulista, neste pedacinho de Buenos Aires, em São Paulo. E os torcedores estão em plena festa por causa dessa vitória parcial da Argentina nesta estreia no Mundial. Fala pra mim o que falta pra Argentina sacramentar a vitória.
3: Mais três do Messi, né? Pra se tornar o melhor artilheiro maior de todos os tempos. Obrigado, Band. Ó, Portal Hermanas, Brasil está com a Band, valeu!
2: Ó, pra esse segundo tempo, o que pode mudar?
4: Acho que não tem que mudar, acho que tem que continuar, né? A Argentina continuar pressionando, acho que tem tudo pra terminar em um placar pelo menos de 2 ou 3, e a gente quer mais, é só o começo da Copa, até lá é campeão, até o final.
2: Vai terminar em quanto a partida?
5: Vai ser 2-0, e eu colocarei agora o Flaco Lopes, só pra ficar lá na frente, junto com o Messi, e já era. Sim, meu, também o Flaco Lopes vai fazer, vai meter gol hoje ainda.
2: Bora fazer a festa, bora cantar, bora cantar.
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2: Essa é a festa dos torcedores. Volto com você, Yuri Queiroga.
1: Valeu, Arthur Coelho, que tá acompanhando toda a festa lá na Zona Leste de São Paulo.

0: pode crer, vamos junto.
1: E agora é hora de termos as informações da seleção brasileira, o Dia do Brasil, Aline Fanelli. Tudo bem, Aline?
2: Yuri, boa noite pra
1: boa
2: você.
1: Boa noite.
2: Pra quem acompanha a gente. Olha, hoje a grande novidade foi com relação ao Neymar. Pela primeira vez desde que a delegação chegou aqui aos Estados Unidos, ele foi pro campo pra fazer uma atividade leve com o preparador físico Mino da seleção brasileira. Neymar correu por um curto trajeto com tênis e também com chuteiras e fez alguns passes com a bola. Há uma cautela muito grande com relação à situação do Neymar, porque hoje completa-se um mês do último jogo dele, da lesão na panturrilha direita, e aí a ideia é que ele esteja muscularmente forte para aguentar a intensa carga de treinamentos que o time tem tido para essa Copa do Mundo. Ou seja, ele precisa estar muscularmente bem e preparado, porque caso ele não esteja, ele corre o risco de ter uma lesão por reflexo, que a gente diz no futebol. Quando você tá curado de uma lesão, mas aí um outro músculo não foi fortalecido o suficiente e acaba lesionando. Então é isso que o departamento médico da seleção brasileira quer evitar, não quer correr nenhum tipo

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2: Estamos de volta, meus amigos do futebol da Band News FM, às 11:07 da noite, hora de Brasília, às 9:07 da noite, horário de Kansas City. A Argentina está voltando com uma mudança para a etapa complementar. O Danilo Queiroz já vai informar. Agora a esquerda toda de verde, a seleção da Argélia no segundo tempo, à direita com seu uniforme listrado, alves celeste, Argentina com calções e meiões brancos. Da saída da Argélia para o segundo tempo, o árbitro polonês Simon Marciniak apita. Começa o segundo tempo em Kansas City. Comigo e com todo o time, no futebol diferente da Band News FM, Danilo Queiroz, Argentina volta com mudança.
3: Troca de laterais, o Montiel não volta, número 4, Molina, 26, vem pro jogo na Argentina nessa segunda etapa.
2: Lateral por lateral, Argélia não mexe, né?
3: Não, a Argélia volta com a mesma formação da primeira etapa.
2: Aqui vem Zebaini, domina lado esquerdo do campo intermediário, toca para o Maza, Maza de costas para marcação, volta, entrega para Benzebaini, Benzebaini novamente, a Maza lado esquerdo no campo de defesa da seleção da Argélia, faz o passe, Gobiri recebeu na intermediária, tem marcação, Romero tentou acompanhar, bola tocada lá pela ponta esquerda no carrinho, McAllister vem bem na cobertura, trava no carrinho, corta para a seleção da Argentina, bola vem desviada pelo Vodaui, ali na metade do campo, bate, rebate, perde, ganha até a bola sair em lateral na metade do gramado, é arremesso normal para a seleção argelina bater. Leonardo Fontes, lateral por lateral, fez uma troca, Lionel Scaloni no intervalo.
4: Era previsto, né, que o Nahuel Molina saísse jogando, né? Ele ficou toda a participação da Argentina nesse pré-copa machucado, se recuperando, né, de contusão. E o Montiel também, por isso o Giai do Palmeiras treinava entre os jogadores, inclusive foi viajar para os Estados Unidos e tudo. Agora, é meio tempo para cada um, né? O que eles aguentam jogar. E aí a opção do Lionel Scaloni foi, né, com o Molina entrando na segunda etapa, até porque está mais destreinado que o Montiel.
2: Caio Costa, começo do segundo tempo, uma mudança apenas na Argentina. E a Argélia vai tentar o campo de ataque, já o Caio fala. A abertura foi feita lá pelo lado do campo. Aignorri prendeu, rolou pela meia esquerda para Maza. Maza domina, puxa para a perna direita. Ameaçou o passe. Levanta essa bola pela ponta direita. Consegue a abertura aqui para o Belgali. Belgali por dentro agora para Radmussa. Radmussa entre dois marcadores, desarmado pelo Enzo Fernandes. Já sai jogando a Argentina, mas sai jogando errado. Roubada de bola. Benzebaini já abriu no setor esquerdo agora para Aignorri. Lá pela ponta canhota desce a Argélia. Levantamento para a entrada da grande área, corta Cristian Romero de cabeça, a bola volta, Argélia tenta pressionar Boldaui. Boldaui já faz o toque, rola para Benzebaini, Benzebaini pelo lado esquerdo para Aignorri. Aignorri agora vai para cima da marcação do Molina, prende a jogada lá pelo setor esquerdo, toca por dentro agora para o Maza. Maza volta um pouquinho mais atrás ali, entregou pelo meio, tentativa do Boldaui ali na entrada da grande área para o árbitro. Tá marcada uma falta para a Argentina bater, Caio Costa. E essa alteração, as mudanças, aliás, só uma na Argentina. A Argélia tenta apertar e esse segundo tempo, a sua expectativa, Caio?
5: A expectativa é essa de que a Argélia vá sair um pouco mais para o jogo, que vai tentar buscar o resultado. É claro que você está numa primeira fase de Copa do Mundo, nada se decide na primeira rodada, essa mesma Argentina é a maior prova viva disso, perdeu a estreia na Copa passada para a Arábia Saudita e depois conseguiria arrancada para o seu terceiro título mundial. Mas é aquela coisa também, o que vier para a Argélia diante da Argentina é lucro, então não adianta muito ficar negociando esforço e tentar apenas administrar um resultado.

0: A mudança, como o Léo bem falou, não muda absolutamente nada taticamente. É um lateral por outro, era o lateral titular, é o de fato o dono da posição, vai completar aí a partida fazendo parte da equipe titular.
1: Ayrton Rizan jogando pressionado lá pela esquerda, foi esperto, toca a bola contra a marcação do Depol. Para ganhar o arremesso, normal, passe de bola para a seleção da Argélia bater. Vem para cobrar seus guerreiros do deserto do campo de defesa. Neste começo de segundo tempo, amanhã tem mais Copa do Mundo 2026. 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
2: Com toda a certeza do mundo.
1: Sai jogando no campo de defesa, ali no campo intermediário, Lautaro Martínez. Martínez toca bem por dentro. Argentina trabalha, depois busca, jogo no grande círculo do gramado. Ergue a jogada pela ponta direita. Argentina vai tentando o trabalho de pé para pé. Molina na ultrapassagem, faz o toque mais atrás. Se apresentou, depois pela meia direita. Abre de primeira, solta, solta para Molina. Messi também por ali passando. Molina prende e volta no círculo central para Cristian Romero. Cristian Romero, o zagueiro do Tottenham, faz o toque rolando de lado, entregando para Lisandro Martínez do Manchester United. Lisandro Martínez adianta, tenta o toque, entrada na grande área, Mandi. Subiu de cabeça o zagueiro para afastar. A bola volta para a seleção da Argentina. Recolhe na intermediária Medina, volta ali pela meia esquerda. Faz o passe, atenção. Solta no meio, Lautaro para o Messi. Messi tenta levantar de cabadinha. A bola bate na parede, bate na defesa. Sobra com massa na marca dos 5 minutos do segundo tempo. Aitnori domina no lado esquerdo do campo intermediário, faz o toque. Argentina no abafa, no perde, pressiona, rouba. Messi atirou agora pelo alto, linha de fundo, mas ficou livre de novo pro arremate. E o Patrick Mahomes estava vendo tudo ali do camarote, viu, Danilo Queiroz?
3: Olha, olhando e talvez esperando algo mais do Messi. Ele recebe só, até porque a equipe da Argélia estava com a bola, tentando sair pelo setor esquerdo. Quando perdeu a bola, o Messi pegou sozinho. Errou o alvo, a bola subiu, tiro de meta para a Argélia.
1: O que esse cara ganha por mês, o Patrick Mahomes, em Yuri Queiroga, a gente podia ganhar uma vez só, né, Yuri?
4: Mas, se Ivan Zimmermann tivesse narrando, sabe o que ele diria, Silva Júnior?
1: O que diria?
4: Correu, bateu, chutou, field goal.
1: Saudoso Ivan Zimmermann, adorava. Sai jogando, Nabil Bentaleb, abre no campo de defesa, volta para Mandi na casa dos 6 minutos. Pra quem não sabe, o Patrick Mahomes hoje é uma das principais, se não a principal estrela do futebol americano, da NFL. É o quarterback do Kansas City Chiefs, é o time dono desse estádio aí. Bola recuada para o goleiro Lucas Zidane, o filho do Zizou. Abre pela direita no campo de defesa para Mandi. Mandi já passa a metade de campo, já está no lado inimigo. Vai tentar o toque, o Bengali se apresentava ali no campo intermediário. Ele buscou a jogada mais à frente, buscava. Ali o Boldawi no campo de ataque, a defesa da Argentina trabalha rapidamente. E a bola vem recuada pelo Medina para o goleiro Dibu Martínez. Pois não.
4: O salário, a média salarial do Mahomes no novo contrato com os Chiefs, 64 milhões de dólares por ano.
3: Um dia tava bom pra mim.
1: Tá bom pra você, né?
3: Um dia.
1: E tome contra-ataque, lá vai a Argentina, Almada cruzou no meio, cortou a defesa, sobrou o Messi, tenta, sobra no carrinho, Mandi salva pra defesa da Argélia, bota pra linha de lado. Desperdiça um ótimo contra-ataque a seleção Alviceleste, hein, Danilo?
3: Na corrida, o Almada fez tudo certo. No passe, ele fez tudo errado. E aí o Messi teve que tentar dividir o lance. Por isso perdeu. E a Argélia se safou de um contra-ataque que poderia ter sido mortal da seleção argentina.
1: 7 minutos, participe já mais interações, a galera antenada nos embalos de terça-noite na estreia da Argentina pelo Grupo J da Copa do Mundo 2026. É a estreia da atual campeã do mundo, é a estreia deles, minha gente. Sai jogando do lado esquerdo pela intermediária, trabalha Almada, apertado de volta para Medina na metade de campo, rolando para Lisandro Martínez, que dá o passe para Macalister agora para Romero abre pela direita, dá para Molina, fez o toque ali pela ponta, chega o sistema de defesa, Aitor toca na bola, trava, Maza, já pega o rebote, o camisa número 22, Argélia já passa atravessa a metade do campo. Maza mostra habilidade, escapa da marcação, tenta o toque ali pelo meio. Atenção, acha ali o Radim Mussa, mais desarmado. 11 da Argélia pediu falta, o Atro mandou seguir. Enzo Fernandes já abre. Bola com Messi. Messi põe velocidade na transição ali pela meia direita. Messi avança, enxergou o Lautaro na grande área, bateu, espalmou. Lucas Zidane salva o goleiro argelino ali, ô Danilo.
3: Que bola do Messi pro Lautaro. Tentou o lado direito do goleiro. Boa defesa do Zidane. Zizou deve estar feliz agora. Mas se rebateu pro meio, como dava. A defesa da Argélia que conseguiu salvar um possível rebote argentino na área argelina.
1: É, o Radim Mussa ficou reclamando ali, ô Caio, que levou um tapa do Enzo Fernandes.
0: É, mas eu acho que ele fez muito por espaço mesmo, não vi falta não. O que eu vi foi primeiro um contra-ataque muito rápido, o terceiro que a Argentina puxa nesse segundo tempo, dando sinal de como a Argélia se expõe e da qualidade que a Argentina pode ter para aproveitar esse espaço. E vi também, finalmente, uma participação mais efetiva do Lautaro Martínez. Eu sei que como a Argentina joga uma partida muito de segurança, não acelera tanto o jogo como necessário, não procura tanto o seu centroavante, mas ele precisa entrar um pouco mais no jogo, foi a primeira vez que ele chega em posição de tiro.
1: Aqui é falta, tá parado o jogo, tá marcado a posse de bola para a seleção da Argélia, um pouco à frente na metade de campo, 9 minutos de jogo, tem jogador caído ali fora do campo de jogo. Quatro, aponta alguma coisa ali o Simon Martignac, vai conversar com o McAllister, né, Danilo? Ah, vão haver mudanças.
3: É, já mudanças na equipe da Argentina. O 9 pelo 22.
1: É o Álvares, né?
3: Então o Álvares tá entrando ali com a camisa número 9. Para a saída do Lautaro com a camisa número 22.
1: E tem
3: outra mudança,
1: também,
3: né? É, a gente observou que o Gonzalez estava ali também. Gonzalez, o Nico Gonzalez entra com a camisa número 15. Vejamos a plaquinha aí para entendermos no lugar de quem ele estará entrando no jogo. Já a gente informa.
1: Julian Álvares e Nico Gonzalez em campo. A gente viu que o Lautaro Martínez já saiu. Já a dona FIFA vai confirmar pra gente.
3: Almada, Thiago Almada.
1: Thiago Almada, jogador do Botafogo fora do campo de jogo. Já as análises dos nossos comentaristas. Tempo passando, a bola rolando, você conferindo no Futebol Bandeirantes FM. 10 minutos, 30 segundos, 10 jogados, etapa final, Copa do Mundo 2026, é a abertura do Grupo J, você ligado direto Kansas City, Estados Unidos, 1 pra Argentina, gol dele, Lionel Messi, 0 para a Argélia. Yuri Queiroga.
4: Mais cedo, a França venceu o Senegal por 3-1 e a Noruega, com 2 gols de Haaland, fez 4-1 para cima do Iraque.
1: 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E aí, Leonardo Fontes, mexe 2 vezes, Lionel Scaloni. Faz tempo que eu não falava isso para você. Analise, Leonardo Fontes.
5: É, ele trocou um atacante por outro, né? Tem que dar um pouco mais de jogo pro Álvares mesmo, né? Não joga desde 5 de maio, quando jogou pelo Atlético de Madrid a última partida. O Nico também, do Atlético de Madrid, entra na esquerda no lugar do Almada, fazendo a mesma função, né? Fechando a segunda linha de 4 da Argentina pelo lado esquerdo. A Argentina tem muitos problemas físicos, né? Então, as alterações se fazem necessárias nos jogos.
1: Muito bem, já são 3 do Scaloni, ainda não mexeu o Vladimir Petkovic na equipe argelina. Aqui vai tocando, trabalhando a bola, Maza pelo lado esquerdo do campo de ataque para a seleção da Argélia, faz o passe, recebeu de volta entre 2 marcadores, o Maza é habilidoso, hein? Volta a jogada ali pelo amigo para Nabil Bentaleb, chama o passe, Shembe abriu na ponta esquerda, vai chegando, gol Iri, tentou o trabalho, balança o corpo, atenção, Maza atirou pro gol, trava a defesa da Argentina, a bola volta quase na metade do campo para Mandi, bola de lado, entregando para Benzebaini na grande lua do gramado, Benzebaini chama o passe para Mandi, um pouco à frente na metade do campo, troca passes a seleção da Argélia, recebeu o Boudaoui agora mais na frente para o Radim Mussa, jogador do Feyenoord da Holanda. Radim Mussa rola para Bengali, que joga no Hellas Verona, que está na segunda divisão da Itália. Tentou ali a tabela com o Radim Mussa, de novo caiu o número 11 da Argélia, nada, marcou de novo o árbitro polonês Simon Martignac. A bola recuada na entrada ali da pequena área, quase para o zagueiro Cristian Romero, pelo lado direito para Molina, foi inteligente. Dá um tapa na bola contra a marcação para ficar com o arremesso, Maramal, passe de bola para a seleção da Argentina, bater no lado direito no seu campo de defesa. 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Sai jogando o goleiro Lucas Zidane na intermediária, abre pelo setor de direita do campo de defesa, entregou para Mandi, Mandi de volta para Lucas Zidane, Zidane atravessa lado esquerdo pelo campo de defesa, entregou para Benzebaini, Benzebaini agora recebe, tem marcação para cima dele, apertando Juliano Álvares, ele toca pelo meio, Mazza voltou, voltou para Bentaleb, Bentaleb de costas para o campo de ataque, recomeça com o goleiro, volta para o goleiro, sai jogando Lucas Zidane, lado esquerdo pelo campo de defesa, trabalha com Benzebaini, Benzebaini na canhota, busca o passe, já no campo de ataque, tenta a seleção da Argélia, volta, Argentina trava, levantamento, vem para Messi, bom domínio do craque, Messi abriu na direita e tome contra-ataque, vem lançamento para área, corta de qualquer maneira, afasta Mandi, bota para linha de fundo, escanteio, Danilo Queiroz.
3: Providencial o corte do Mandi, tirando a possibilidade da Argentina chegar na cara do gol, poderia ser a chance do segundo gol argentino, a bola sai em linha de fundo, escanteio para a Argentina do lado esquerdo.
1: Escanteio para a seleção da Argentina bater, lá vem eles. Lá vem eles, Leonardo Fontes. É. Escanteio para a Argentina, vem ele, Lionel Messi para a cobrança. Aos 14 minutos de jogo neste segundo tempo, no sexto dia de Copa do Mundo. É só o sexto dia de Copa do Mundo. E todos com aquele sonho de chegar até o estádio New York, New Jersey, no dia 19 de julho. Na grande decisão, escanteio Messi para a cobrança na primeira trave, a bola desviada, corta a defesa, tira a defesa da Argélia de qualquer maneira, a bola volta na metade do campo com o goleiro, sai jogando Lucas Zidane na entrada do círculo central, toda a Argentina no campo de ataque, Lucas Zidane, era o Dibu Martínez lançou lá para o Messi, Messi na canhota, na ponta, abriu, boa jogada, cruzamento lá para dentro da grande área, tentou Nico Gonzalez, corta a defesa, voltou Macalister, atirou, defendeu, largou o goleiro, Messi, no alvo!

0: Argentina! Adivinha? Adivinha quem vai pra rede de novo? No Arrowhead Stadium no Kansas. Ele, o monstro, o craque, um dos maiores da história, o ET Lionel Messi, que não perdoa a falha de Lucas e Dani. Da meia esquerda de fora da grande área, arriscou o McAllister. O Lucas e Dani rebate a bola nos pés de quem? De quem não perdoa? Messi, um dos maiores da história, estreia na Copa do Mundo, que pode ser a sua última, metendo dois para a rede da Argélia. Ele, um privilégio estar relatando o que pode ser a última dança em Copas do Mundo dele. Lionel Messi, camisa 10. Vai buscar Lucas e Dani. Essa aí passou. E o placar em Kansas City agora aponta: Argentina 2, Argélia 0. Danilo Queiroz.
1: Chutão do McAllister de fora da área. Foi forte, sem dúvida nenhuma. Mas errou, falhou mais uma vez. O Lucas Zidane, papai não deve estar feliz. A bola foi para frente e aí com o Messi não se brinca. Com a perna direita mesmo. Deu um leve toque para vencer o goleiro e colocar no fundo da rede, balançando a rede e o placar. Como já disse o Silva Júnior, a Argentina marca o segundo. 2-0 para a seleção argentina sobre a Argélia.
0: Lá vem a Argélia, Belgari tenta o levantamento para dentro da grande área, subiu a defesa, corta a zaga da Argentina, completa o serviço de qualquer maneira. O Medina protege para ficar com o arremesso manual ali, o camisa número 11, Rádio Mussá. É, o homem começou com tudo, não veio para brincadeira não, viu, Léo Pontes?
2: Verdade, né? Mas acho que hoje o Zidane deve ser o cara mais odiado na Argélia, né? Porque ele foi jogar pela França e mandou o filho dele para a seleção argelina. Os caras devem estar com raiva dele, caramba. Agora, o gol foi um golaço, né? Porque foi um chute de fora da área do McAllister, bem forte. O Messi, com aquele nervosismo dele normalmente, né? Cara a cara com o gol. Né? Só deu aquela. Fingiu que ia chutar e deu aquela chapadinha com a direita. Um pouco sem força, só pra tirar o Zidane pro lado e pronto. 2-0 pra Argentina. Num momento, cara, muito bom do jogo pra Argentina fazer o segundo gol. Né? Porque não atacava mais há algum tempo já.
0: É.
2: A Argélia também não chegava muito, mas você fica com aquele 1-0, fica perigoso, né? E eu tô com a tendência de ver essa Argentina um pouco mais cansada no final do jogo. Então esse 2-0 veio no momento perfeito.
0: É, meu caro Caio Costa, nosso companheiro da Bandeiros FM Fortaleza, encaminhando bem esta primeira vitória no Grupo J da Seleção da Argentina. E convenhamos, Caio, não sei se eu estou exagerando, se eu tiver, por favor, me corrija, mas sem fazer lá muita força, viu, Caio? Dá a impressão que a Argentina não está nem perto do 100% aí, né?
3: Não está full power, não. Faz um jogo suficiente para vencer a Argélia, sem tomar maiores sustos, mesmo com a Argélia crescendo no segundo tempo no sentido de volume ofensivo. O lance do gol é interessante, dois aspectos, né? A jogada até começa com uma tentativa de linha de fundo do Nico, que é muito mais atacante do que meia, do que o Almada. Aí a bola sobra para ter o chute do McAllister e o Messi dentro da área, que é possibilitado por conta do Julián Álvarez se movimentar muito mais do que o Lautaro. E aí ele aparece como um centroavante praticamente, marca seu segundo gol, marca seu 15º gol em Copas do Mundo, iguala Ronaldo Fenômeno e agora só está a um gol de close para bater também esse recorde. Já é o primeiro homem a fazer 6 Copas do Mundo, pode se tornar o maior artilheiro da história das Copas ainda na noite de hoje.
0: E tem 3 mudanças na Argélia promovidas pelo técnico Vladimir Petkovic, meu caro Danilo Queiroz.
1: Isso, a primeira, a saída do Boldaqui para a entrada do Hussein, número 8, entra no jogo. O Gouri saiu para a entrada do Amorá com a número 18. E o Moça saiu para a entrada do número 7, o Marrez.
0: Muito bem, Marrez 7 ao ar 8. Qual que é o outro que entrou aí, Danilo, por gentileza, no lugar do Boldaqui?
1: O 18, Amorá.
0: Amorá.
2: Coloca os 3 que para mim não tinham que ser titulares, né? Desde o início. Claro que o Marrez não tem mais a mesma qualidade física, né? Mas ele é um cara de lançamento, de chute de média distância. Talvez até o técnico da Argélia tenha pensado em encarar esse jogo de uma outra maneira para depois tentar vencer os compromissos seguintes, né? Passar de fase. a Copa é uma coisa estratégica, né? Então...
0: Lá vai a Argentina, quem sabe o terceiro, atenção, bola para a grande área, batida para o gol, Messi, espalma o goleiro Lucas Zidane, agora foi bem, até o Gianni Infantino, presidente da FIFA, aplaudiu, não sei se o Messi ou se o goleiro argelino, viu, Danilo?
1: Eu ouvi ele baixinho dizendo assim, eu sabia que eu pegava uma dele. Tentou o Messi de novo por cima, dessa vez Lucas Zidane, mas deu para escanteio. Escanteio na esquerda, Messi já vai para a cobrança.
0: Lionel Messi para a cobrança, faz a festa, torcida argentina. Em Kansas City, cobrança curta, Julian Álvares domina pelo lado esquerdo, agora marcado, apertado. Vem pro combate ali, o Maza, ele toca por dentro, agora recomeça a Argentina. Tempo passando, a bola rolando, você conferindo no futebol da Bandeirantes FM. 21 passados e etapa final. É Copa do Mundo 2026, abertura do Grupo J em Kansas City, nos Estados Unidos. Argentina 2-2 de Messi. 0 pra Argélia, viu, Yuri Queiroga?
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0: Aqui está jogando o Mazza, lado esquerdo do campo intermediário, abre pela lateral do campo, ainda pela intermediária, tenta Zaire jogando a seleção da Argélia, não consegue reagir, Mazza ali pela meia esquerda para Aouar, na ponta canhota faz o toque, Marris já se mete lá para a grande área, Aouar para Mazza, na ponta esquerda, tentativa de cruzamento na boca do gol, estica a perna de qualquer maneira de Lisandro Martínez, acompanha lá pelo outro lado, a saída da bola, tenta a proteção ali, o Amorá, briga por ela o Depou, fica reclamando ali de alguma coisa, o Atton ri, mas é lateral, Argélia já bate. 22 minutos de jogo, bola recuada perto da metade do campo, vai dominando, trabalhando a seleção argelina, tenta ali pela meia direita, se manda o zagueiro Mandi, se apresentou Mahrez, Mandi prefere jogar de lado, entrega para Benzebaini mais à frente para o Aouar, joga ali pela meia direita para Mahrez, protegeu para cima da marcação, já voltando para Mandi, perto da metade do campo, Mandi prepara a jogada, busca a melhor opção de passe, rola de ladinho ali perto do círculo central para Benzebaini, trabalha para a seleção da Argélia, Benzebaini mais à frente, rolou pela meia esquerda, vai tentar Nabil Bentaleb mais atrás, outra vez com Benzebaini pisa na bola, marcação do Messi, abriu pelo lado esquerdo para Aitnori, vai tentar a movimentação no campo de ataque, a seleção da Argélia, Aitnori prepara, ajeita, lá pela ponta esquerda, Argentina toda fechadinha nesse momento no seu campo intermediário, porque vence o jogo 2-0 no Grupo J, que ainda conta com a 3 Jordânia, que vão se enfrentar a 1 da manhã, lá em Santa Clara, na Califórnia, no estádio do San Francisco 49ers. Aqui está jogando pelo lado direito, a seleção da Argélia tentou o trabalho, ali o Belgali, apertado sem opções no campo de ataque, ele volta para Mandi atravessa, entrega lateralmente ali na risca divisória do gramado para Benzebaini, Aouar mais à frente para Bentaleb para Aouar, conseguiu abrir para o White Nonina ali pela ponta esquerda, cruzamento para dentro da grande área, bola desviada, tira de qualquer maneira Medina, ela sai da grande área, busca jogo ali, o camisa número 7, o Mahrez, é um craque, a referência na frente da marcação, Mahrez balança, tenta um tapa na bola, entrada da grande área, atenção, Aouar bate pro gol, ela passa à direita no gol, arriscou ao ar, os dois que entraram há pouco fizeram uma jogada e quase a Argélia diminuiu o placar de Kansas, não Danilo?
1: E tava afim de bater, né, o Aouar, porque quando a bola chega nele, nem pensa duas vezes, simplesmente bate pro gol, mas não bate no alvo, muito à direita do Emiliano Martínez, a bola passa pra linha de fundo, agora tá naquela hora da parada pra tomar aguinha.
0: A parada para hidratação, Caio Costa, mas a Argélia já mostra uma certa melhora com os três aí, o Léo Pontes falou que vê os três aí como titulares dessa seleção argelina, né Caio?
5: É, exatamente, inclusive no intervalo eu dizer que é, mais cedo ou mais tarde, se a Argélia queria buscar um ataque, queria ter, incomodar a Argentina, principalmente o Mahrez teria que entrar para fazer esse lado direito. O Amorá para mim foi uma grande surpresa não ser titular, foi o artilheiro das eliminatórias africanas, foi a grande referência da Argélia na última Copa de Nações Africanas, quando a Argélia foi eliminada pela Nigéria. Pode ser uma questão mesmo de aproveitar que a Argentina vive um momento de instabilidade física, de final de temporada europeia, muita gente tendo problemas, a gente citou inclusive, por exemplo, o Cuti Romero, o zagueiro que não terminou a temporada pelo Tottenham, e o Tottenham brigando para não cair na Premier League, ou seja, era uma presença importante, ele não conseguiu fazer as últimas rodadas por conta disso, e ter esses caras com maior intensidade no segundo tempo. Tanto que talvez o tempo previsto nem fosse agora quando ele colocou. A questão foi que veio o segundo gol da Argentina e ele se viu forçado a usar dessas armas para tentar voltar pro jogo. Jogo esse que a Argentina vai levando
3: com muita, muita tranquilidade. Não precisa fazer um super jogo, vai levando 3 pontos para casa em mais uma noite de Lionel Messi.
6: Na casa de 25 minutos, preparada para hidratação, Yuri Queiroga e a gente que curte a gente por aí, Yuri.
4: No nosso WhatsApp, 11 999 592 100, tem a participação aqui do nosso ouvinte Alessio, já cornetando o Lucas Zidane. Tem também a participação da Andresa de Manaus, com a gente também a Milena Caroline. Milena Caroline, ela tá em Brasília. Ela tá dizendo o seguinte: tô torcendo pra Argentina por causa de uma série que passou na Band entre 2010 e 2011, chamada Casi Ángeles, ou Quase Anjos. Sou muito fã dessa série, dessa novela e, consequentemente, da cultura argentina. Por isso ela tá torcendo pela seleção argentina, Milena, lá em Brasília, no 11 999 592 100.
6: Muito obrigado a todos que participam, que interagem, tanto pelo WhatsApp, como também pelo chat aí no canal oficial da Band News FM no YouTube. A gente agradece de coração nesse sexto dia de Copa do Mundo. Amanhã tem muito mais, amanhã tem Portugal e Congo, tem Inglaterra e Croácia. Futebol da Band News FM começa 1:30 PM e vai direto e reto até 7:20 PM, não é isso, Yuri Queiroga? É de acordo com a nossa programação.
4: Exatamente, a gente tem as duas transmissões ali juntas, Portugal e República Democrática do Congo, com Anderson Gonçalves, a partir de 1:30, e na sequência terminou o jogo, 4:20, atualização do noticiário, e às 4:30 PM começa Inglaterra e Croácia com Marcelo Duó, e nosso time de Fortaleza também junto. Hoje a gente tem o Caio Costa e o Danilo Queiroz, amanhã Renato Manso e Anderson Azevedo.
6: E no jogo de Portugal, a nossa Janaína Moradilho, da Band News FM de Salvador, também conosco. Aqui, bola aberta.
7: Eu não sou de Fortaleza, mas vou estar nesse jogo também, viu?
6: Com certeza. Já falei algumas vezes aqui, viu?
7: Com ciúmes do Yuri Queiroz.
6: Não, cara. Que isso. Daqui a pouco eu vou falar pro Yuri passar a agendinha pra gente amanhã no futebol, no sétimo dia de Copa do Mundo, jogo reiniciado. Bola recuada no risco, lateral da grande área para Benzebaini, tenta o levantamento na metade do campo, falta. Na intermediária, a seleção da Argentina controla tranquila a jogada. No campo de defesa, Lisandro Martínez volta ali para Molina para Cristian Romero. Já temos alguns gritos de olé no Arrowhead Stadium em Kansas City, casa do Kansas City Chiefs, grande time da NFL. A bola tocada na meia lua da grande área, recuada para Dibu Martínez, quebra com a perna direita, arrebenta para o campo de ataque, tenta o levantamento, tenta a ligação direta, vai se fechando ali o Mandi para cima da marcação, tentativa do Nico Gonzalez, tenta o drible, tenta a finta, foi no corpo dele o Belgali, atrapalhou a vida dele, Mandi volta para o goleiro, sai jogando o Lucas Zidane, não vai brincar na frente do Julian Álvares não, hein, Zidane, tenta o levantamento, uma rede de primeira volta com muita categoria, faz o passe para Belgali por dentro agora. Marres, e errou. Marres deu de presente pro Álvares empurrou na entrada da grande área. Reclamação de pênalti, mas acho que não. E o árbitro mandou seguir, né, Danilo?
1: O árbitro também achou que não. Entendeu como lance normal na área da Argentina, área ofensiva da equipe da Argentina.
6: Por isso as vaias, ó, da torcida argentina. Não foi absolutamente nada, Leonardo Fontes, convenhamos, né?
7: Pra mim não foi nada, né? Mas não duvido que o VAR de repente chame, né? Pra pro Messi fazer o
6: hat-trick. Você acha que ele tá do lado deles, né?
7: Hoje não, né? Olha lá, não chamou.
6: Não chamou.
7: Porque se ele fizer um gol, ele vira o maior artilheiro da história das Copas, né? Então.
6: É o Messi, é?
7: É o Messi, né?
6: Então
7: na briga aí.
6: Então, né?
7: Tá na briga aí.
6: Com esses dois gols de hoje, tá na briga. E vai se tornar. Não vai ter jeito. Lá vem pro campo de ataque, passa para a seleção da Argélia, abre pela ponta direita, dá o passe para Belgali.
7: Mas tem o Mbappé também, né? Mbappé tá na briga também.
6: Mbappé tá na parada. Marres domina a camisa número 7 da seleção argelina, toca por dentro para Nabil Bentaleb de primeira, faz o passe para Mandi para Maza, cutucou, empurrou pela meiga para Wara ali para Maza mais atrás, para Mandi, para Benzebaini, para Maza pela meiga esquerda, troca de passes rápida no campo de ataque, Amorra na ponta esquerda agora para Aitnori, trabalha a seleção da Argélia que perde 2-0, tentativa de cruzamento, bate no McAllister, sobe o camisa número 20 argentino para cortar, a bola voltou, Bentaleb acha um espaço na ponta esquerda, vem Argélia, Amorra esquece a bola, desarmado, e na sequência apela, chega empurrando, atropelando, comete a falta. E Zinedine Zidane, o Zizou tá de olho em tudo ali, hein, Danilo? Reprovou, Queiroz.
1: Né? Tá reprovando, não tá gostando não. Será que é com o Luca? Acho que não, acho que é na saída de bola ali, a falta feita pelo argelino depois de errar o passe e acabar matando um contra-ataque da equipe argentina. Não foi nada, né? Vamos combinar, né, Silva?
6: Não foi absolutamente nada, abriu os braços lá, reclamando o Lionel Messi. Mas mandou seguir o árbitro polonês Simon Martignac.
7: O Messi parecia eu quando chego em casa. Olha a minha cama. Se só encostar, eu já caio e durmo.
6: Aqui sai jogando no campo de defesa, Lisandro Martínez, zona de lado, McAllister. De lado também com Cristian Romero, trabalha no campo de defesa, a seleção Mavi Celeste. Você ouviu o toque, o tempo passando, a bola rolando, você conferindo no futebol da Band News FM. 30 minutos jogados. Etapa final no Arrowhead Stadium em Kansas City. Argentina 2, Argélia 0, 2 de Messi e Yuri Queiroga.
4: Já já, a 1 da manhã, já desta quarta-feira, tem Áustria e Jordânia em Santa Clara, São Francisco.
6: Lá vai Messi na abertura pela ponta esquerda, bolão para Nico Gonzalez, está na grande área, voltou no meio para Messi. Será que tem triplete? Bateu! E tem, e tem, e tem, e tem, e tem, e tem, e tem! No alvo!

0: Argentina! Do esplêndido, do espetacular, do extraterrestre, 3 vezes Lionel Messi no debut argentino na Copa 2026. Tem triplete do ET no Kansas. Recebeu do Nico Gonzalez na entrada da grande área da meia-lua. E aí cai na canhotinha. Cai na canhotinha, ele bota no canto direito, chapando a bola, tenta chegar Lucas Zidane, mas não chega. E Lionel Messi vem pra Copa 2026 e vem que mostra que não está pra brincadeira. O monstro, um dos maiores da história, e eu repito, um privilégio estar relatando Lionel Messi no que pode ser a sua última Copa do Mundo, a sua última dança. E ele estreia metendo 3, 3, 3, 3, 3, triplete de Lionel Messi no Arrowhead Stadium no Kansas. 3 para a Argentina, 0 para a Argélia. Vai buscar Lucas Zidane. Essa aí passou, espetacular. Messi fazendo história, quebrando números, fazendo a diferença. E a Argentina vem de novo para o campo, tá, quem sabe para mais um. Bola para o Álvares, entrada na grande área, cortou para bater, foi travado. Afasta a defesa da Argélia. Danilo Queiroz, que privilégio para nós. Até deu rima, viu, Danilo?
1: Privilégio grandiosíssimo. O Messi foi na base da ilusão. Ele abriu na esquerda pro Nico Gonzalez. Quando ele toca essa bola na esquerda, havia 3 cercando. Os 3 passaram a marcar e fazer cobertura no Nico. E quem ficou só? Messi. Tocou a bola um pouco mais pra frente, pra esquerda, já entrando na área. E aí, canto direito do Lucas Zidane. Dessa vez não dá pra dizer que falhou, não. A bola foi forte no canto e saiu dos pés daquele que veio a fim de ser o maior artilheiro das Copas.
0: Logo
1: 3 para a equipe da Argentina. Exato, logo na estreia. 0 para a equipe da Argélia.
0: Logo na estreia ele já se iguala, Léo Fontes, ao alemão Miroslav Klose. Brincadeira?
2: O cara é muito fera, irmão. O cara é muito fera.
0: Ah, ele é de outro gols. Planeta, cara. É, definitivamente.
2: 16 gols, cara, em Copas do Mundo. Tem que aplaudir, né? Inveja, hein? O nosso tá lá, né? De tênis, correndo no gramadinho.
0: Ah, meu Deus, nem me fale. E mais novo, né?
2: É, mais novo.
0: Olha só.
2: Agora é pro aplauso, né? Vou ouvir.
0: Ouça! Ouça o som do Arrowhead Stadium em Kansas City. Ouça! Nico Paz vem aí.
1: Que responsabilidade, né? Nico Paz, 18 no lugar do Messi com a 10. O outro a entrar é o Otamendi.
0: Nossa, esse aí bate até na mãe, viu?
1: Com a camisa número 19.
0: Esse aí bate até na mãe, viu, Caio Costa?
3: É, jogador de 38 anos, gosta de uma cotovelada aqui e acolá, mas ainda é uma das grandes referências ao ponto de ter assumido a faixa de capitão. Era até natural que o Romero saísse, o jogo ficasse tranquilo. A gente falou bastante sobre a situação física do zagueiro do Tottenham. E o Messi saindo já no seu jogo 200, no seu primeiro jogo, na sua 6ª Copa do Mundo, vira o maior artilheiro da história das Copas do Mundo. A gente está falando de uma noite histórica hoje aqui, e é isso aí, para ser reverenciado em um estádio completamente lotado.
2: E pior é que eu não queria, se eu falar o que eu queria falar, eu vou ser invejoso, né?
0: Eu falei fora do ar aqui, deixa quieto.
2: Não, eu ia falar que o Messi tinha que ter sido expulso, né? E é um lance claríssimo para expulsão, mas cara, e agora? Como é que você fala isso sem ser invejoso, né? O cara meteu 3 gols, velho.
0: Ah, e 35 minutos de jogo, a estreia deles é de fazer inveja. Lá vem Maza, tenta para a seleção da Argélia, entrada na grande área, desarmado, camisa número 22. E agora tome contra-ataque da Argentina. Atenção, Nico Paz já abre pela ponta esquerda para Nico Gonzalez, tenta chegar, tenta, se esforça para alcançar essa bola, mas não consegue. O Nico Gonzalez, é tiro de meta para a seleção da Argélia bater.
1: Vai mexer. Isso, Zerroqui, número 6. E Bobinar, número 20, são os dois que vão entrar agora na equipe da Argélia. Entra logo o Zerroqui. Você tá no futuro para mim. O Bentaleb, com a número 19, vai saindo.
0: Perfeito. Zerroqui vem aí com a 612, o Bentaleb sai. jogador do Lille da França. E o Bobinat tá entrando, né?
1: Bobinat é o próximo, isso, com a camisa número 20. O segundo, a plaquinha sempre, né? Demora um pouquinho pra.
0: Os caras estão meio atrapalhados com o negócio de botão aí. Né?
2: Messi marcou outro recorde, hein?
0: Você já fala já, vamos só confirmar. É o Maza que vai sair, né, meu caro Danilo
1: Isso,
0: Queiroz? Vamos lá.
1: Agora sim, o Maza vai embora com a 22.
0: E o Bobinat entrou com a 20. Vamos lá.
2: Isso.
0: O que que fez aí o Messi, além de tudo?
2: 38 anos, 357 dias, é o jogador mais velho a marcar mais de um gol em uma partida de Copa do Mundo, superando Roger Milá em 1990.
0: É brincadeira, homem, cara.
2: Se tiver mais recorde, por aí, ele quebra, né?
0: E a gente passando aquele sufoco, sábado, pra empatar com o Marrocos. Aí chega o dia, o que estão chamando de o dia dos craques, do sexto dia da Copa, meu caro Caio Costa. A gente vê o Mbappé detonando o Senegal na vitória por 3-1 com 2 gols. A gente vê o Haaland metendo 2 na goleada da Noruega 4-1 para cima do Iraque. E o Messi fazendo tudo isso aí. Enquanto o nosso tá...
2: Quatro filhos.
3: Tá complicado, né? Tá complicado.
0: Eu vou falar, não. Eu não quero começar a Copa desanimado, Caio Costa. Eu não quero. Eu quero acreditar no sonho do Hexa. Eu quero acreditar, Caio Costa. Mas.
3: Normalmente falam essas frases, eu quero acreditar, como se fala em alienígenas, né? Você acabou de ver um em campo, fazendo 3 gols. Normalmente quando diz, eu quero acreditar.
0: Mas eu acredito, alienígenas.
3: Né?
0: Eu sou fã do Arquivo X, tá?
3: Muito bom.
0: Eu sou fã do Arquivo X.
2: Atualizando a lista, né? Então, Messi.
0: Pois não, né? Leon Fontes. Por favor.
2: Não, vamos lá. Messi, 16 gols. Cruz, 16 gols. Ronaldo, né? R9, 15 gols. Gerd Müller, 14. Mbappé, 14.
0: Mbappé, 14.
2: Tem briga, hein?
3: Com todo respeito ao Miroslav Klose, ele não senta nessa mesa, né?
0: É o único,
3: esse recorde dele, né?
0: Não.
3: Com todo respeito, campeão mundial.
2: Caio, ele não senta nessa mesa com esses caras.
0: Bicho. Não senta com Gerd Müller, com Ronaldo Fenômeno, com Messi, com Mbappé, não dá.
3: Se você descer essa lista, o Pelé tem 12 gols. Ele não conversa com essa galera.
0: Ele vai ficar no...
3: Tinha que tomar esse recorde dele mesmo.
0: Ele vai ficar no bistrô.
3: Exatamente, no piano bar.
0: Um bistrozinho pro Close e a mesa, nossa senhora. Ali com o Messi, com o Gerd Müller, com o Ronaldo Fenômeno, com o Mbappé. E que privilégio, né? A gente tá vendo o Mbappé e vem surgindo e caiu um cometa hoje lá, hein? Contra o Iraque. Vocês viram. Lá vem Mahrez agora pro campo de ataque pra seleção da Argélia que tenta descontar pela ponta direita. O Bobinat ajeitou pela ponta, tenta chegar. A Nori vai pra liga de fundo na canhota, fez o levantamento na boca do gol. Sobe a defesa da Argentina pra afastar. De cabeça, Nico Paz pra afastar, pra tirar do perigo. A bola volta quase na metade do campo pra Mandi. Mandi rolou pela meia direita, vem a Argélia tentando. Falta! McAllister pra cima do Almar. É falta quase na meia-lua da grande área, perigosa. Quem sabe a Argélia ainda não desconta nesse finalzinho de jogo, hein, Danilo?
1: A chance é boa. Pertinho da área, como você falou, perto da meia-lua, tendendo ali para a direita ofensiva da equipe da Argélia. É uma oportunidade de gol e também para testar o goleiro Emiliano Dibu Martínez.
0: Vai tentar ainda descontar a seleção da Argélia. 3-0 com 3 de Messi na abertura do Grupo J, que ainda tem Áustria e Jordânia, que vão se enfrentar lá em Santa Clara, na Califórnia, a 1 da manhã. No horário.
1: Você vai acompanhar, Silva Júnior?
0: Eu vou, porque eu sou meio coruja, sabe?
1: Não sei.
0: No jogo da Suécia, por exemplo, outro dia lá, Suécia e Tunísia, eu fui dormir, tava 3-1, no outro dia abri o smartphone, foi 5, né? Então depende muito da situação. Hoje o dia foi intenso. Vamos lá. Cobrança de falta na marca dos 40 minutos. Mahrez vai pra bola. São 5 na barreira, mais um deitado ali atrás. Dibu Martínez no centro do gol. Vem pra bola. Mahrez, pé canhoto, bateu na barreira. Tempo passando, a bola rolando. Você conferindo no futebol da Band News FM. 40 minutos jogados, etapa final no Arrowhead Stadium em Kansas. Argentina 3-3 de Lionel Messi, que se torna o maior artilheiro de todas as Copas ao lado do Close. 0 para a Argélia. É jogo para entrar para a história, Yuri Queiroga.
4: E vocês estão fazendo parte desta história. Silva Júnior, Caio Costa, Léo Fontes e Danilo Queiroz. Hoje, Haaland anotou os primeiros 2 gols dele em Copas do Mundo. e a Noruega, com alguma dificuldade no primeiro tempo, goleou o Iraque por 4-1.
0: É o futebol da Band News FM do jeito que a galera gosta, a voz oficial da Copa. A voz oficial da Copa, Band News FM, na Copa do Mundo 2026. E que privilégio, gente. Tudo bem, eles chegam com tudo para tentar o tetracampeonato mundial. Ai, meu Deus do céu.
2: Tem mais um recorde.
0: Vamos lá, vá por favor, destrinchando, Leonardo.
2: Depois de bater o recorde de Cristiano Ronaldo, né? Hat-trick, mais jogador mais velho a fazer um hat-trick em uma Copa do Mundo.
0: Bateu o recorde ainda do CR7,
2: bateu,
0: só isso.
2: Só isso, pra raiva total de CR7.
0: Ai, meu Deus, amanhã é a estreia dele, hein? Não sei se como titular, muito improvável, né?
2: Mas se ele fizer um hat-trick amanhã, ele retoma o recorde.
0: Exatamente. Na meia direita avança a seleção da Argélia para o campo de ataque aqui. Vai tentando Zarruqui. Zarruqui pela ponta com Marrez. Marrez agora pé canhoto. Pedalou para cima da marcação. Passa pedindo Zarruqui. Recebeu, vai para a linha de fundo de primeiro. Cruzamento rasteiro para a grande área. Corta a defesa. Rebote com o Nico Paz. Desarmado pelo Marrez. Tentou levantamento para o meio da grande área. Aparece de qualquer maneira Cristian Romero. Tira de lá. Na verdade, não era eu. O Cristian Romero que já saiu. É o Otamendi. Entenda-se, Otamendi. Sobra com a Argélia ali pela meia direita. Zarruqui já abre para Marrez pela ponta. Puxa para a perna canhota. Levantou agora lá pelo outro lado, tenta abertura, afasta a defesa da Argentina. Pra gente passar a régua aí, o Yuri Queiroga. E a gente que curte a gente, já com 10 minutos para meia-noite, meu caro Yuri Queiroga.
4: Mário Jorge Vieira da Silva tá em Pedro Osório, no Rio Grande do Sul. Também com a gente o Marcelo Barros, viva Lionel Messi. Conosco também Carlos Alberto Rubner, tá mandando mensagem no youtube.com/radiobandnewsfm.
0: Trabalha a jogada da seleção argelina, bola recuada para Mandina, fogueira se livra da bola, mas deu certo ainda, conseguiu a abertura lá pelo setor esquerdo no campo de ataque. Tenta o trabalho a seleção da Argélia, bola recuada pela meia esquerda, bola para trás, tentativa ali do Bobiná mais atrás, ali trabalhando, Benzebaini rolando de lado, entregando para Mandi mais à frente com o Awar, com Mandi com Benzebaini, ainda pela intermediária no campo de defesa da Argentina, vai trabalhando a Argélia, Benzebaini fez o toque ali pela meia esquerda, McAllister dividiu, espirra essa bola, ela volta para Benzebaini na metade do campo, volta com o Awar, tá pressionada, Awar rola de lado para Mandi vai voltar no campo de defesa, recomeça com o goleiro Lucas Zidane que abandona sua grande área.
2: Quer mais?
0: Tem mais. Destrinche Leonardo Fontes.
2: Desde que há registros, né, de recordes, chutes e estatísticas, Messi é o jogador que mais marcou gols de fora da área na Copa do Mundo, empatado com o Rivelino em 1966.
0: Brincadeira, hein?
2: E é o primeiro futebolista argentino a marcar em 5 jogos seguidos de Copa do Mundo gols, superando Hernán Crespo e Guilherme Stabile.
0: Mas nós temos 5 estrelas, ele só tem 3. Nós somos penta, eles são tri.
2: Hoje a gente vai ter que deixar.
0: 44, eu tô tentando, viu, Caio Costa? Tentando, tá jogando errado ali pelo meio. Vem pro corte ali o Zarruqui pra seleção da Argélia. Zarruqui mais à frente pro Marrez na entrada do círculo central. Marrez tentou a abertura pela esquerda, deu de presente, agradece a Argentina. Sai jogando o McAllister no campo de defesa. Atravessa pelo campo intermediário, entregando pra Nico Paz, lado esquerdo no campo de defesa. Tô tentando estragar um pouquinho ali, Caio Costa, mas tá difícil,
3: tá,
0: viu?
3: Difícil, né?
0: É uma noite
3: tá
0: histórica, Caio.
3: É uma noite histórica. É uma noite histórica do futebol mundial, do futebol argentino, claro, também. Até porque ainda tem essa, né? Pela primeira vez a Argentina estreia como campeã mundial, vencendo o seu primeiro jogo de Copa do Mundo.
0: É verdade, porque eles perderam pra Bélgica em 82 e haviam perdido pra Camarões, como atuais campeões do mundo, e da Itália em 90, né?
3: Exatamente. Nesse grupo já consegue essa vitória.
0: Você já imaginou
3: o
0: que eles podem fazer contra a Jordânia, Caio? Você já imaginou?
3: Coitados, né?
0: Coitado dos jordanianos que vão debutar na
1: Mais
0: Copa 6. Do Mundo. Quem sabe, né? Uma zebra. Mais
3: se
0: 6 de acréscimo.
3: Na Copa do Mundo, né? Estreando na Copa do Mundo, pegando o campeão mundial também é bacana. A gente viu como o Curaçao saiu de campo depois de perder a Alemanha.
0: Exatamente.
3: Pode ter um contexto especial diferente. Enfrentar o Messi na sua última Copa também pode ser relevante. Inclusive, passarei a madrugada também meio insone para tentar entender um pouquinho desse Áustria e a Jordânia e saber o que é que espera para a Argentina nesses dois próximos jogos.
0: Nós temos aí amanhã os 4 debutes sendo completados. Nós tivemos Curaçao perdendo para a Alemanha por 7-1. Cabo Verde fez o que fez, foi um privilégio para mim transmitir aqui na Band News FM numa grande atuação do goleiro Vozinha com 40 anos, pegando tudo, segurando a Espanha no 0-0. Na madrugada a Jordânia vai debutar enfrentando a Áustria no outro jogo pelo grupo J, o grupo da Argentina. Logo mais 1 da manhã vou acompanhar também, claro, assistir a esta partida em Santa Clara e amanhã nós teremos Uzbequistão e Colômbia. Isso, Yuri Queiroga, Uzbequistão estreando contra a seleção colombiana.
4: O jogo que encerra a primeira rodada da Copa do Mundo vai ser às 11 horas da noite. Uzbequistão de Kusanov, zagueiro do Manchester City.
0: Certo, bacana. Vamos até 51 minutos. Arremesso, uma passe de bola. Argentina não tem pressa para bater pela direita no seu campo de defesa. Amanhã tem mais. Agora para o Leonardo Fontes não ficar com ciúmes. A agendinha desta quarta-feira. Nós teremos a partir da 1:30 da tarde a abertura da nossa jornada, que vai até às 7:20 da noite. Amanhã tem Portugal e República Democrática do Congo, com Anderson Gonçalves, Bernardo Ramos, Janaína Moradilho, Lucas Pelotti, Humberto Ferretti. Na sequência, tudo de Inglaterra e Croácia, em Dallas, com Marcelo Dubois, Leonardo Fontes, Renato Manso. Leonardo Fontes, Renato Manso. Leonardo Fontes, Renato Manso nos comentários. Maurício Ferreira, Anderson Azevedo, Lança Dança, Band News FM Fortaleza, Bruno Camarão. Amanhã tem mais na Super Quarta de Copa, sétimo dia da Copa do Mundo 2026. Bola recuada pelo Medina para o goleiro de Boatines, sem ser vazado na estreia. Rebate a seleção da Argélia, vem de cabeça, Medina conclui. Ela vem dividida ali, tenta o pote, o Zarruqui não consegue achar a bola. Volta Nico Gonzalez para Medina, de volta para o Nico. Nico tocando no bico direito da grande área para Lisandro Martínez, vai sair jogando. Lisandro Martínez toca na entrada da pequena área, sai jogando com o goleiro Dibu Martínez. 47 para 48, vamos até 51, 3 a 0 para a Argentina. 3 de Messi, que chega a 16 gols, igualando o recorde de Miroslav Klose. Já vai quebrando recordes, quebrando números de cara o ET Messi, num jogo histórico que você está acompanhando. Um privilégio na voz oficial da Copa, aqui no Futebol Diferente da Band News FM. Ao ar avança para a seleção da Argélia, Bacalister limpo na bola, na moral. Toma para a Argentina, tenta partir ali. Julian Álvares busca jogo na intermediária, faz o toque ali, prende pela intermediária e recebe de volta Álvares. Já passa a metade de campo, já está no lado inimigo. Leva a Argentina para o campo de ataque. Julian Álvares volta na intermediária para Enzo Fernandes. Enzo Fernandes começa para Bacalister na metade de campo, só cadenciando o jogo e esperando o tempo passar. Com mais de 48 minutos de jogo, a Argentina troca passes na intermediária. Bacalister para Lisandro Martínez, dá para Enzo Fernandes outra vez com Bacalister. Aperta ali, tenta o Abocaire, faz o passe para Otamendi. Otamendi para Bacalister, abre para Molina pela direita no campo intermediário. Molina apertado, marcado, cercado, volta para Otamendi. Lado direito pelo campo de defesa da seleção da Argentina, que faz uma grande estreia nesse grupo J da Copa 2026 da Fonte.
2: Ah, maravilhosa, né? Maravilhosa. E assim, não tem nem o que falar, né? A Argélia pode ter defeitos, a Argélia pode não ter jogado bem, não ter tido a melhor estratégia, mas o que a Argentina tá jogando, cara, botando a bola de pé em pé, muita movimentação, qualidade técnica dos jogadores, pô, time muito bem trabalhado aí pelo Scaloni, e que falta, né, a gente vê na nossa seleção brasileira.
0: Bom, desculpa aqui a pergunta, pessoal, você já é papai, o Caio Costa, papai, avô, não sei.
3: Não.
0: Tudo bem. E você, Danilo Queiroz?
1: Nem eu.
0: Também não.
1: Também.
0: Mas tudo bem. Então eu vou falar o seguinte: eu já sou papai de um casal. O Léo Fontes tem o seu filho. O Yuri Queiroga, eu sei que não é papai. Mas lá na frente, daqui a alguns anos, eu, Silva Júnior, Leonardo Fontes, Caio Costa, Danilo Queiroz e Yuri Queiroga vamos poder falar para os nossos entes queridos, para os nossos amigos, né? Lá na frente, bem lá na frente, eu espero, para todos nós aqui. Estivemos na transmissão em que Messi igualou o recorde de Miroslav Klose, se tornando, na sua última Copa, muito provavelmente, o maior artilheiro de todas as Copas. É uma coisa absurda o que a gente está relatando e presenciando nesta terça-feira, dia 16 de junho de 2026, no que acontece no Arrowhead Stadium em Kansas, nos Estados Unidos. Silva, Messi fazendo 3 gols. E você sabe o que quer dizer Arrowhead, meu caro Yuri Queiroga?
4: Seria uma Arrow tem a ver com flecha.
0: É a ponta da flecha. É o nome do estádio de Kansas City. Pois não, Yuri?
4: E o jogo em que Messi pode se tornar isoladamente o maior artilheiro da história das Copas será na segunda-feira, dia 22 de junho, ou seja, semana que vem, 2 da tarde, contra a Áustria.
0: É, minha gente, segunda-feira esse recorde pode ser quebrado e o Messi se isolar como o maior artilheiro da história das Copas do Mundo, minha gente. Vai terminar o jogo em Kansas, não tem mais jogo, a Argentina só cadenciando, só trabalhando, a bola com o Dibu Martínez, vai bater ali uma falta. A argentinos comemoram, fazem a festa no estádio do Kansas City Chiefs. E o árbitro polonês Simon Martiniak vai deixar a bola subir e determinar fim de papo no Arrowhead Stadium em Kansas City. Estreia da Argentina no Grupo J. Jogo histórico pelo Grupo J da Copa 2026. Os hermanos fazem a festa no Kansas. Argentina 3, Argélia 0. Na noite em que Lionel Messi faz um triplete, quebra o recorde de Cristiano Ronaldo e se iguala a Miroslav Klose como o maior artilheiro de todas as Copas do Mundo. Esta é a 23ª. Essa é apenas a estreia da Argentina. Essa é a primeira rodada apenas da fase de grupos da maior Copa do Mundo de todos os tempos, que você acompanha aqui no microfone Band News FM. É um privilégio para todos nós. Muito obrigado, Leonardo Fontes, Caio Costa, Danilo Queiroz. Yuri Queiroga vem na sequência tabelando com vocês. Um privilégio. Amanhã tem Portugal e República Democrática do Congo. Tem Inglaterra e Croácia. Mais dois grandes jogos no microfone potente da Band News FM, na audiência que mais cresce no rádio esportivo do Brasil. Muito obrigado. Vem aí Yuri Queiroga comandando o nosso pós-jogo, invadindo a madrugada de quarta-feira. 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

0: Noite de Messi. Noite para a história. Argentina 3, Messi 3. Argélia 0. E Messi se iguala a Miroslav Klose como maior artilheiro da história das Copas com 16 gols. Valeu, Silva Júnior. Um grande abraço ao nosso Silva e já com Danilo Queiroz com a festa argentina.
1: Festa grande da equipe argentina, a seleção aplaudindo os seus torcedores e os torcedores argentinos, óbvio, aplaudindo, mas com um grau de felicidade intensa. Afinal, a Argentina, em uma primeira estreia pós-título, consegue vencer e não é uma vitória comum, né? É uma vitória por 3-0, com 3 gols do Messi e com o Messi quebrando recordes e com o Messi chegando à histórica artilharia nas Copas do Mundo. Pode ser realmente The Last Dance do Messi, mas certamente ele ainda teria talvez gás para uma outra Copa do Mundo. Fico imaginando, sabe, Yuri, 38 anos, ele chegaria ali com uns 42, mas um cara de um potencial incrível em todos os momentos da sua carreira, jovem, e agora já chegando a esses 38 anos em mais uma Copa do Mundo, e muita felicidade, muitos aplausos. É interessante, a torcida não quer deixar as arquibancadas e o Messi e seus companheiros não querem deixar o campo de jogo. A Argentina que volta a jogar, como você já falou, por esse grupo J contra a Áustria na próxima segunda-feira, 22. Oportunidade para o Messi se isolar como artilheiro das Copas. Mas se isso não acontecer, ele terá a Jordânia na última rodada do grupo, dia 27 de junho, um sábado, para tentar essa artilharia, quem sabe não só se isolar, mas já abrir vantagem como o maior artilheiro de todas as Copas. História foi feita nos Estados Unidos, história feita por Messi, história feita pela seleção argentina.
0: Meia-noite, 3 minutos. Ó, esse é o som que chega do Arrowhead Stadium em Kansas City. O torcedor cantando e saudando Lionel Messi, também acreditando na quarta estrela para a seleção argentina. Em... acho que tá chegando aqui um... essa entrevista que a gente tá ouvindo por aqui é de um jogador da Argélia. Vai dar tempo aqui para eu chamar o Caio Costa e o Léo Fontes, que é para ver se a gente consegue ouvir o Lionel Messi dentro de instantes, mas já chama a análise de vocês. Caio Costa, Léo Fontes, começando por você, Caio Costa. Você presenciou a história ser feita hoje.
2: História foi feita, história sendo escrita e continuará sendo escrita. Isso é que é legal da Copa do Mundo. Todo jogo de Copa do Mundo é jogo histórico, é jogo de almanac. Alguns mais, outros menos. Esse é um jogo de capítulo. É uma noite de Lionel Messi em Copa do Mundo, né? Com a assinatura dele mesmo, 3 gols definindo a vitória da Argentina, quebrando recordes de seu jogador mais velho a marcar mais do que 2 gols no jogo, um jogador mais velho a fazer um hat-trick em jogos de Copa do Mundo, igual a marca do Klose como o maior goleador da história das Copas, 6ª Copa do Mundo, é o primeiro jogador a entrar em campo em 6 Copas do Mundo, porque o Ochoa, que está na seleção mexicana, o México já estreou em mundiais, também está no seu 6º mundial, mas não entrou em campo em 6 mundiais. Então, toda essa atmosfera dentro de um jogo em que foi totalmente sob controle da Argentina. Se existia muita dúvida de como essa equipe viria, foram amistosos muito sem grande grau de competitividade. A Argentina tratou o jogo contra a Argélia num jogo de Copa do Mundo com esse mesmo grau de dificuldade, sem precisar fazer um super jogo para vencer. A qualidade técnica tá ali, é um time muito, muito bem treinado, tem seus problemas físicos, a gente viu o Scaloni rodando um pouco a equipe, dando oportunidades, por exemplo, agora o Nico Paz no final do jogo, o Nico Gonzalez, que participa efetivamente dos dois, do segundo e do terceiro gol da Argentina, mostrando que tem profundidade no elenco. É claro que esse grau de exigência vai aumentar, dentro dessa primeira fase vai pegar uma Áustria que é mais time do que a Argélia, do que a Jordânia, então nem se fala, mas no final da questão, a manchete da noite vai ser Lionel Messi, brilha mais uma vez, a Argentina entra com o pé direito na busca pelo seu 4º título mundial.
0: Léo Fontes, quero te ouvir também.
1: É isso, né?
3: A Argentina estreou muito bem na Copa do Mundo, fez uma preparação baseada em recuperar os seus principais jogadores machucados, na Nahuel Molina, que jogou hoje 45 minutos, jogou um tempo, né? Gonçalo Montiel também presente, os dois presentes, né? No Campeonato Mundial passado, também machucado, só conseguiu jogar 45 minutos hoje.

0: Caio, pra me despedir de vocês, Caio Costa, Léo Fontes e Danilo Queiroz. Essa última fala do McAllister, acho que é emblemática. O que nos caracteriza é a fome, é a disposição de buscar cada bola a cada momento em cada jogo. É essa a nossa imagem, é essa a nossa característica. Isso que fala aqui o Alexis McAllister. Caio Costa.
1: E eu poderia personalizar dentro dos jogadores da Argentina, Rodrigo De Paul, com essa característica. É um jogador que se doa pra caramba, um jogador que tem muita qualidade técnica no passe, como a gente vê no lance do gol, do primeiro gol da Argentina, o passe que ele encontra vertical no Messi entre as duas linhas da defesa da Argélia. E aí também eu acho que vem um componente da autoconfiança. O McAllister é até da geração que começa a ganhar os títulos, mas teve toda uma geração talentosíssima da Argentina que não conseguiu ganhar nem Copa América. Jogadores muito bons, renomados, foram anos, foi sem Copa América, foi de 93 a 2021, né? Copa América de 20, que acabou se acontecendo aqui no Brasil em 21, em plena pandemia. E ali, quando o Di Maria marca o gol do título da Argentina no Maracanã contra o Brasil, quebrou-se um encanto e os caras passaram a acreditar bastante. Foi muito mais que ganhar apenas mais uma Copa América, era só a 15ª Copa América da Argentina. Tinha outras 14 para contar, não, ali quebrou um encanto. E eles passaram a acreditar muito nisso. O sentido de união da seleção, é claro que tem todo um trabalho técnico, tático, um garimpo de jogadores, a manutenção de uma base, mas trazendo os jogadores novos também. Hoje o time da Argentina parece que tem um componente, parece que time de clube, sabe? Parece que os caras treinam juntos todo dia para jogar no final de semana em busca de um campeonato. E é muito difícil encontrar esse tipo de questão. Talvez a presença de um super líder técnico, que é o Messi, que unifica todos, né? Ao mesmo tempo que eles não desistem de toda a bola, eles correm para também que o Messi jogue e resolva para eles. Pode facilitar nesse aspecto. Mas a grande virada de chave dessa Argentina, que hoje é um time competitivo pra caramba, que obviamente vai precisar se provar ao longo do Mundial, não pegou o adversário mais difícil que ele vai encontrar ao longo das próximas partidas, passa dessa virada de chave de ter vencido aquela Copa América. E aí, quando tem esse sentido de conjunto num time que é muito qualificado,
0: Messi,
1: que segurar.
2: Con eso, con el vestuario, que es un vestuario muy, muy unido, muy, muy, muy fuerte y nada, estaría bien.
3: Sexto mundial y fresco como un pibe, ¿o no?
2: Bien, por suerte me encuentro bien. Hoy tuvimos la suerte de poder ganar un partido difícil. Es importante empezar ganando el primer partido. Nunca es fácil jugar el primer partido del mundial. Nos costó el primer tiempo y bueno, por suerte lo sacamos adelante. Y el segundo hicimos una diferencia importante.
3: ¿Mensaje a la gente?
2: No, nada, primero agradecido a la gente, ¿no? Porque una vez más demuestra que Argentina es una locura. Volvimos a llenar el estadio, no sé si habían 80.000 personas o más. Y nada, agradecerle por todo el esfuerzo que hace, sea donde sea, siempre está. Qatar, el último, ahora Estados Unidos. Sé que la gente hace un esfuerzo muy, muy grande y nada, que disfrute este momento, que disfrute lo de hoy, como lo hacemos nosotros. Y nada, agradecerle porque para nosotros ser locales siempre es una ventaja grande.
3: Gracias, Leo. Gracias, Pa.
0: Bom, ouvimos Lionel Messi, ouvimos o grande personagem desta noite, desta partida, e ele fala o seguinte, falou sobre realmente sexta Copa do Mundo, como se estivesse disputando a primeira, com o vigor como se estivesse disputando a primeira, e agradeceu ao torcedor que lotou, né, e foi a grande maioria de torcedores argentinos em Kansas City, que fazem o esforço que podem fazer, né, de onde estiverem, né, de onde eles vêm, né, seja da Argentina, seja de outros cantos da América, para poder acompanhar a seleção, acompanhar o próprio Lionel Messi numa noite tão histórica quanto essa. Dito isto, Caio Costa, Léo Fontes, Danilo Queiroz, me despeço de vocês. Caio, grande abraço para você. Que noite histórica.
1: Uma noite histórica pro futebol, para todos nós. Um forte abraço e até a próxima, Yuri.
0: Danilo Queiroz, um grande abraço para você também aí de Fortaleza e até uma próxima.
4: Isso, ótimo trabalhar ao seu lado, de toda a equipe. Eu não sei se o Léo Fontes trouxe essa informação, ele trouxe diversos recortes, né? Ele pode depois confirmar. Primeiro, Léo Fontes, você não tá aqui, você não é aqui de Fortaleza, mas tá convidado, hein? Aqui tem Praia do Futuro, tem um peixinho delicioso. Você pode vir pra cá e vai ficar muito bem, tenha certeza absoluta.
5: Tenho certeza.
4: Sobre os recordes, o Messi passa a ter o recorde de maior participação em gols em Copas, né? Ele chega a 24, ele chegou nessa Copa já empatado com Pelé, que tem 21, com suas 9 assistências e seus 12 gols. O Messi agora com 16 gols e 8 assistências, tem 24 participações em gols em Copa do Mundo e também tem esse recorde aí para guardar na sua carreira, entre tantos outros e certamente outros que ele poderá bater ainda nessa Copa do Mundo. Ótima noite para todos, muito bom trabalhar com todos vocês aqui na Band News FM.
0: Danilo Queiroz, Caio Costa e Léo Fontes também conosco. Léo, que grande jornada para todos nós. Até daqui a pouquinho, já estamos na quarta-feira.
5: Com certeza, né? Eu não tinha conseguido pegar esse recorde, não. Então, mais um pra gente colocar nessa lista. E deve ter mais que passou, né? Batido aqui, porque o Messi hoje só não fez chover, né? Fez o restante todo. Valeu, Yuri Queiroga. Um grande abraço para todos lá de Fortaleza. Amanhã estamos de volta em Inglaterra e Croácia, que vai ser um baita de um jogo também com o Marcelo Duó e toda a equipe.
0: Silva Júnior narrou na Band News FM, Argentina 3, Argélia 0, com Léo Fontes, Caio Costa e Danilo Queiroz. Comigo, Yuri Queiroga, na apresentação e no plantão. 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

0: É, Argentina fez 3-0. Aliás, Argentina não, Lionel Messi. 3 para Argentina, 0 para Argélia. O primeiro gol de Messi e da Argentina foi narrado assim por Silva Júnior.
1: Enfiada de bola para Messi, olha ele aí, bateu! Golaço!

0: dele agora pra valer. Lionel Messi depois do grande círculo, dominou, encontrou espaço ali pelo campo intermediário argelino. O Messi conduziu a bola por 5 metros e da meia lua da grande área, bota de perna esquerda, vencendo o goleiro Lucas Zidane, que ainda toca com as duas mãos na bola, mas não o suficiente para evitar o primeiro gol de Messi. Será que a última dança de Lionel Messi com a camisa da seleção argentina? Será que a última dança em 2026 de Lionel Messi com a camisa alviceleste? Messi! É gênio! É fora de série! É um alienígena, Lionel Messi. Dá um espaço e ele abre o placar com 16 para 17 no primeiro tempo. Vai buscar Lucas e Daniel. Saí, passou Argentina 1, Argélia 0 agora. Pra valer, Danilo Queiroz.
1: Ele vinha jogando na ponta direita, pé invertido, mas...
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0: Cruzamento lá pra dentro da grande área, tentou Nico Gonzalez, corta a defesa, voltou Macalister, atirou, defendeu, largou o goleiro Messi, no ar!

0: Argentina. Adivinha, adivinha quem vai pra rede de novo no Arrowhead Stadium no Kansas. Ele, o monstro, o craque, um dos maiores da história, o ET Lionel Messi, que não perdoa a falha de Lucas e Dani. Da meia esquerda, de fora da grande área, arriscou o McAllister. O Lucas Zidane rebate a bola nos pés de quem? De quem não perdoa? Messi!
1: Messi! Ali era o 15º gol. O 16º você ouve em 2 minutos. 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
2: Voltou no meio pra Messi. Será que tem triplete? Bateu! E tem! E tem! E tem! E tem! E tem! E tem! E tem! No ar!

0: Argentina! Do esplêndido, do espetacular, do extraterrestre, 3 vezes Lionel Messi no debut argentino na Copa 2026. Tem triplete do ET no Kansas. Recebeu do Nico Gonzalez na entrada da grande área da meia-lua. E aí cai na canhotinha. Cai na canhotinha, ele bota no canto direito, chapando a bola, tenta chegar Lucas Zidane, mas não chega. E Lionel Messi vem pra Copa 2026 e vem que mostra que não está pra brincadeira. O monstro, um dos maiores da história, e eu repito, um privilégio estar relatando Lionel Messi no que pode ser a sua última Copa do Mundo, a sua última dança. E ele estreia metendo 3, 3, 3, 3, 3, 3, triplete de Lionel Messi no Arrowhead Stadium no Kansas. 3 para Argentina, 0 para Argélia. Vai.
1: O 16º gol de Lionel Messi em Copas do Mundo, igualando a marca de Miroslav Klose. E segunda-feira, 22 de junho, ele pode se isolar nesta marca contra a Áustria. Jogo às 14h. No próximo compromisso da Argentina. Eu, Yuri Queiroga, me despeço por aqui. Tá encerrada a jornada esportiva da Band News FM. E o futebol com a Copa do Mundo volta 13h com Portugal e República Democrática do Congo. E na sequência, Inglaterra e Croácia. 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
1: Meia-noite e 38 minutos no horário de Brasília. Em instantes você fica com a transmissão simultânea do Jornal da Noite aqui na Band News FM. Na sequência, Stephanie Toso atualiza o noticiário do Brasil e do mundo.

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1: A apresentação é de Thaís Dias e de Felipe Vieira na edição desta virada de terça para quarta do Jornal da Noite.
2: Supremo retira sigilo de investigação que acusa Daniel Vorcaro de custear viagens de luxo para Ciro Nogueira e Hugo Mota.
3: E a segunda turma do STF decide manter pai e primo de ex-banqueiro na cadeia, depois de troca de farpas entre ministros Gilmar Mendes e André Mendonça. E você vai ver também.
4: Supremo condena ex-deputado Eduardo Bolsonaro a mais de 4 anos de prisão por tentativa de intimidação de ministros.
2: Justiça condena gigantes de jogos e aplica multa milionária por mecanismos que podem viciar crianças.
4: Novos bombardeios de Israel colocam em risco o tratado entre Estados Unidos e Irã, previsto para esta sexta-feira.
2: Brasil faz treino secreto com Neymar em campo, mas jogador segue sem previsão de retorno aos gramados.
4: França estreia, mantém favoritismo e bate Senegal por 3-1. Rodada do dia tem também a Argentina em campo.
2: Copa das Zebras na primeira rodada do Mundial derruba palpites e embola classificação nos bolões. 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
3: Boa noite.
2: Olá. A Justiça do Distrito Federal condenou gigantes de jogos eletrônicos online e aplicou uma multa milionária por mecanismos que podem viciar crianças e adolescentes.
5: Por trás de jogos eletrônicos nos celulares e nos videogames, um mecanismo que funciona como isca e pode afetar crianças e adolescentes. Uma espécie de caixa surpresa que traz algum tipo de recompensa, como uma nova arma ou um novo personagem. Esse tipo de ferramenta já é proibido pelo ECA Digital. Para a primeira vara da infância e juventude do Distrito Federal, as lotboxes têm características de aposta e podem viciar. Em uma ação inédita, a justiça decidiu multar as Big Techs, que usam esse artifício, em quase 300 milhões de reais. A penalidade inclui plataformas intermediárias como Google, Apple e Microsoft, e também as desenvolvedoras dos jogos. O Brasil tem 20 milhões de jogadores com idades entre 9 e 17 anos. Nos últimos 5 anos, mais de 3 milhões e meio deles já compraram caixas de recompensa em games. As empresas terão que tirar as caixinhas dos jogos em até 90 dias e adotar medidas de segurança, como a verificação da idade dos usuários. As Big Techs ainda podem recorrer.
3: Novos ataques de Israel ao Líbano voltaram a colocar em risco o acordo entre Estados Unidos e Irã, previsto para ser oficializado na próxima sexta-feira.
6: This is another strike here.
7: Em uma gravação de mais de 5 minutos, o jornalista libanês Hadi Otit visita um bairro recém-bombardeado no sul do país e é surpreendido. O ataque aconteceu poucas horas depois do anúncio do acordo entre Estados Unidos e Irã, divulgado no domingo. Hoje, novos bombardeios na mesma região deixaram 4 mortos. A continuidade dos ataques israelenses no Líbano revela o desgaste na relação de confiança entre o presidente Donald Trump e o premier Benjamin Netanyahu. Durante a reunião do G7 na França, Trump disse estar frustrado e sugeriu que a Síria pode passar a liderar os confrontos com o Hezbollah no lugar de Israel.
8: I've had a great relationship with Bibi, but now Bibi has to be more responsible with respect to Lebanon.
7: Netanyahu evitou criticar o acordo de Trump com os iranianos, mas insistiu que vai manter tropas israelenses no sul do Líbano pelo tempo que for necessário.
9: Ze loikre.
7: Ainda não estão claros os termos do acordo previsto para ser formalizado na sexta-feira na Suíça. As negociações foram divididas em 2 partes. Primeiro, o fim dos ataques e a reabertura total do Estreito de Hormuz. Depois, por um período de 60 dias, deverão seguir as conversas sobre pontos mais delicados, como o programa nuclear iraniano e a suspensão de sanções americanas. O Irã diz que o acordo inclui o cessar-fogo no território libanês. O conflito entre Israel e o Hezbollah já causou mais de 3.700 mortes e forçou a remoção de 1 milhão de moradores.
2: O ministro do Supremo, André Mendonça, tirou o sigilo das investigações sobre a fraude bilionária no Banco Master.
3: A Polícia Federal diz que o banqueiro Daniel Vorcaro bancou despesas de viagens internacionais do senador Ciro Nogueira e do presidente da Câmara, Hugo Mota. Ao vivo de Brasília, Natália Pazzi tem as informações. Boa noite para você, Natália.
10: Boa noite a vocês e a todos. As investigações apontam que Daniel Vorcaro dava tratamento privilegiado a Ciro Nogueira. De acordo com a Polícia Federal, o senador atuava no Congresso alinhado com negócios do dono do Master. Ele apresentou ao menos 3 propostas que tornariam o banco de Vorcaro mais atrativo, como, por exemplo, o aumento da cobertura do Fundo Garantidor de Créditos. Em troca, a PF diz que Vorcaro oferecia vantagens indevidas, como mesada e custeio de viagens internacionais. Outras mensagens apreendidas no celular do banqueiro mencionam que o presidente da Câmara também teve diárias pagas num hotel de luxo em Lisboa. Hugo Mota afirmou estar tranquilo em relação a isso. Já o presidente do Senado negou ter recebido 30 milhões de dólares de Vorcaro. A denúncia foi publicada pela revista Veja. Davi Alcolumbre disse que são alegações falsas e sem provas. No fim da tarde, a segunda turma do Supremo manteve a prisão preventiva do pai e do primo de Vorcaro. Eles são apontados como operadores financeiros do suposto esquema. O único a divergir em parte foi o decano. Gilmar Mendes disse ver semelhanças do caso com a Lava Jato. Houve troca de farpas entre ele e o relator. André Mendonça ainda afirmou que forçar investigados a fecharem um acordo seria trabalho abjeto. Vamos ouvir.
11: É com certa incredulidade e alguma tristeza que me sinto obrigado a registrar que já há algum tempo as providências adotadas no presente caso vêm guardando a semelhança que não pode ser ignorada com as iniquidades da Lava Jato.
12: Primeiro, dizer que nós não estamos aqui a julgar Lava Jato. Não vou avaliar Lava Jato, não é o objeto do julgamento. Nós estamos aqui a julgar a maior fraude financeira da história do nosso país, e se não a maior, certamente uma das maiores do mundo, da história. Vossa Excelência tem razão, não se prende para delação. Seria abjeto fazer isso. E eu não me presto a trabalhos abjetos. Não é simplesmente um crime do colarinho branco. É mais do que isso. Não são simplesmente atores num gabinete, na Faria Lima, nos palácios, que praticaram fraudes e crimes de corrupção, de lavagem de dinheiro, de prejuízos ao sistema financeiro nacional, de dilapidação de um fundo garantidor das poupanças do nosso país. Não, aqui há contornos de máfia, há contornos de crime organizado mafioso. É disso que nós estamos julgando, ministro Gilmar.
11: Não é o caso que nós estamos julgando.
12: Não é Lava Jato. Esse é o caso que nós estamos julgando. Esse é o caso que nós estamos julgando.
11: Nós estamos julgando dois...
12: Esse não é Lava Jato, esse é o que nós estamos julgando.
11: É preciso ter cuidado na condução desses procedimentos investigatórios. Todos nós estamos do mesmo lado no que diz respeito ao combate à criminalidade e à criminalidade organizada. Agora é preciso que haja métodos constitucionais de se fazer
12: isso. Estão havendo, ministro Gilmar, pode ter certeza.
11: É fundamental que haja.
12: O que eu não vou admitir é tentativas que eu tenho visto de desacreditar de forma indevida a atuação, seja minha como relator, seja dos investigadores. Não vou.
10: Mendonça ainda revelou ter recebido a proposta de uma delação seletiva sobre o Master.
12: a investigação, no que depender de mim como relator, seguirá seu curso. Interessante a questão da delação. Eu sempre disse para os advogados, não estou preocupado com delação. Não, primeiro que eu não prendo para fazer delação. Não me permitiria isso. Não dormiria tranquilo se eu fizesse isso. Em segundo lugar, que a delação é um ato de vontade da defesa. Alguns advogados vêm para mim, mas você não vai pegar todo mundo? Falei, eu estou preocupado em pegar o que a investigação determinar. Não estou preocupado se será todo mundo ou não. Estou preocupado com o que a investigação vier a esclarecer.
11: Até porque a lei, na verdade, não dá, Vossa Excelência.
12: Não, não dá, nem me arvoro, porque em outros casos, nós temos visto atuações dessa jaez. Não na minha relatoria.
11: Eu não sei onde ocorreu, mas de qualquer forma nós disputamos isso muito aqui na Lava Jato e de fato as combinações entre eu fiz os registros aqui desses fatos que vieram.
12: Ao mesmo tempo, fazendo justiça, não é o advogado que deixou o caso, Juca. Mas me chegou uma proposta por um advogado. Perderam o pudor, ministro Gilmar. Queremos fazer uma delação seletiva. Falaram na minha cara isso. Eu disse, não faço questão de delação. Agora, delação seletiva, comigo não.
11: É interessante que está tudo muito invertido, né?
12: Totalmente.
11: Totalmente, porque... A rigor, Vossa Excelência não tem sequer competência enquanto relator para celebrar.
12: Não celebra, eu homologo.
11: Me parece que.
12: Não. E até de certa forma, um descaramento.
11: É a Procuradoria ou é a Polícia Federal?
12: Exatamente.
11: Nosso entendimento.
12: Exatamente.
11: Então, me parece que.
12: Não, eu não participo, faço questão. A defesa até apresentou a primeira proposta de delação. Eu não quis acessar, ministro Gilmar. Entendeu? Até porque há uma perspectiva, parece que certos setores atuam para criar um vício. Tudo que querem é criar um vício. Há um sistema articulado para isso. Eu não sou cego. Eu estou acompanhando, estou assistindo os movimentos.
11: Não, eu acho que todos nós devemos zelar para evitar, ensejarmos não só a nulidade, mas a hipótese de suspeitas sobre a condução do...
12: E mais que isso, ministro Gilmar, tentativas de obstaculizar as investigações.
11: Não, isso é grave.
12: Gravíssimo.
11: Gravíssimo.
10: Na reportagem, o Caio Messina traz mais detalhes das investigações.
13: Selfies em meio a sorrisos, em jatinhos... e abraços em estações de esqui nos Alpes franceses. As fotos da Polícia Federal enviadas ao Supremo e que tiveram o sigilo derrubado hoje mostram uma relação de forte amizade entre Daniel Vorcaro e o presidente do Progressista, Ciro Nogueira. Mais que amigos, eles eram parceiros de interesses ilícitos, segundo a PF. Além da mesada, que chegou a R$500.000, Ciro Nogueira recebia presentes. Estadias em hotéis 5 estrelas em Nova York, com diárias de R$10.000. Viagens com tudo pago aos Alpes franceses, Paris e Lisboa. Os gastos com o senador chegaram a R$468.000, de acordo com a PF. O ex-ministro das Comunicações, Fábio Faria, segundo o recibo encontrado no telefone de Vorcaro, também aparece como beneficiário de estadia num hotel em Nova York, assim como o próprio Ciro. O total pago ultrapassa US$156.000, o equivalente a R$900.000. Fábio Faria e Ciro Nogueira ainda não se manifestaram. As relações com políticos foram definidas pela PF como vitais no esquema atribuído ao dono do Master. Mas os investigadores dizem que nada disso seria possível sem uma bem ajustada operação financeira. O pai de Vorcaro, Henrique, e o primo dele, Felipe Cansado, seriam os principais elos da cadeia de pagamentos. Antes de ser preso, Felipe tentou fugir da Polícia Federal em um carrinho de golfe, quando estava em Trancoso, no sul da Bahia. Delegados montaram um diagrama para mostrar o caminho do dinheiro que seria lavado pelo grupo. Os recursos passavam por 34 empresas e filiais. Uma maneira, de acordo com os investigadores, de dificultar o rastreio dos valores. Essas tabelas mostram o total movimentado, 330 milhões de reais, só nos últimos 3 anos. Os documentos liberados hoje aqui pelo Supremo revelam também para a PF ameaças de um personagem apontado como responsável pela milícia do dono do Master. Conforme investigadores, Luiz Felipe Mourão, o sicário, recebia pedidos de Vorcaro para investigar, coagir e intimidar adversários do banqueiro. Joana Mourão, irmã de Luiz Felipe, aparece em mensagens dizendo que poderia revelar arquivos que acabariam com a família do banqueiro. Delegados afirmam que pessoas próximas ao dono do Master tentaram depois comprar o silêncio da irmã de sicário. Luiz Felipe Mourão morreu na carceragem da Polícia Federal em Belo Horizonte, logo depois de ser preso em março. A investigação da PF concluiu que ele se matou dentro da cela.
3: O ministro do Supremo, Alexandre de Moraes, deu 24 horas para que Jair Bolsonaro explique por que tinha uma arma de fogo em casa durante a prisão domiciliar. A pistola foi apreendida em uma blitz na noite de segunda-feira com um militar do Exército que atua na segurança do ex-presidente. Ele afirmou que levaria a arma para o conserto e que ela seria devolvida no dia seguinte. Moraes ainda quer saber por que Bolsonaro pediu o conserto da arma às vésperas do fim do prazo do regime domiciliar.
2: A Procuradoria-Geral da República defendeu que o Supremo rejeite o pedido de revisão da condenação de Jair Bolsonaro por tentativa de golpe. Paulo Gonet afirma que o ex-presidente usou o controle da máquina pública para fomentar a radicalização. A defesa de Bolsonaro aponta supostos erros no processo que levou à condenação de mais de 27 anos de prisão.
3: O deputado federal cassado, Eduardo Bolsonaro, foi condenado pelo Supremo por tentativa de interferir em julgamentos do pai. Vamos voltar a Brasília. Natália Paz explica. Natália.
10: Thaís, a sentença de 4 anos e 2 meses em regime semiaberto e multa de R$ 162 mil. A condenação foi por unanimidade. O relator do caso, o ministro Alexandre de Moraes, apontou o uso de influência política de Eduardo para que o governo dos Estados Unidos intimidasse ministros do Supremo. Ele também citou o primeiro tarifaço contra o Brasil no ano passado, em que Donald Trump usou como argumento o tratamento dado ao ex-presidente Jair Bolsonaro. Na época, Moraes foi diretamente afetado por sanções financeiras e cancelamento de vistos pelo governo americano. Eduardo também fica inelegível por 8 anos depois de cumprir a pena. Em nota, ele afirmou que a sentença é nula, porque ele não foi citado na forma da lei em um processo julgado por juiz e vítima, no caso, o ministro Moraes. É com vocês.
2: Vamos conferir agora como foi a terça-feira dos pré-candidatos à presidência da República.
14: Ronaldo Caiado deu uma entrevista ao site Poder 360. O pré-candidato do PSD voltou a dizer ter confiança de romper a polarização entre Lula e Flávio Bolsonaro.
15: Por que que é possível chegar lá? Porque com os últimos acontecimentos, o que que ocorreu? O Flávio está perdendo essa capacidade de vencer o Lula no segundo turno. Certo? Com todo respeito, isso é uma análise de pesquisa. Certo? Eu não estou aqui tomando nenhuma... eu estou interpretando nada que as pesquisas não estejam interpretando. Uhum. Ou seja, a queda dele no segundo turno e já existir no primeiro turno, isso mostra que ele pode chegar ao segundo turno, mas e aí? Ele terá condições de virar?
14: O pré-candidato do Novo, Romeu Zema, participou de um encontro com empreendedores no Rio de Janeiro. Ele defendeu uma reforma administrativa.
16: O setor público está precisando desse modelo mental aí lá, de colocar mais eficiência, de mais técnica.
17: A reforma administrativa é fundamental.
16: Vou tocar nela aí, exato. Vou tocar.
14: Hoje, em uma nota, Zema se manifestou sobre ter sido desconvidado para um evento do diretório do Novo em Santa Catarina depois de críticas que ele fez a Flávio Bolsonaro. A direção local do partido justificou a decisão de cancelar o convite, afirmando que o momento político exige a união da direita. Sou muito bem recebido pelos catarinenses, tenho um carinho muito especial por eles. Já estive várias vezes no estado e em breve estarei lá novamente, disse Zema. Questionada sobre a relação e críticas a Flávio Bolsonaro, a equipe de Zema disse que ele não deve mais tocar no assunto. Sem agenda pública hoje, o senador e pré-candidato do PL teve apenas reuniões internas com aliados. Já o pré-candidato do Missão, Renan Santos, cumpriu agenda no Pará.
3: O anúncio de um possível acordo comercial entre Mercosul e Japão foi a boa notícia da participação do presidente Lula na cúpula do G7. Lula e Trump não se cumprimentaram durante a foto oficial.
18: Na hora da foto oficial da cúpula, Lula passou por Donald Trump. Cumprimentou outros líderes, mas não chegou perto do presidente americano. À tarde, outra foto. Agora junto de esposas e maridos. Novamente, eles não se cumprimentaram. Na frente de Trump, em reunião fechada entre líderes, Lula deu indiretas. Segundo o Planalto, ele criticou o protecionismo e o unilateralismo e defendeu o respeito à soberania dos estados na luta contra o crime transnacional. Lula ainda deve se reunir com a cúpula da Interpol, hoje dirigida por um brasileiro. O tema é o combate ao tráfico internacional e à lavagem de dinheiro do crime organizado. O encontro está marcado em Genebra, na Suíça, após o encerramento oficial do G7. Lula também se encontrou com a presidente da Comissão Europeia, Ursula von der Leyen, e com o presidente do Conselho Europeu, Antônio Costa. Na mesa, a decisão da União Europeia de vetar a compra da carne brasileira a partir de setembro. O que saiu da reunião foi uma promessa. Itamaraty e funcionários do bloco vão trabalhar juntos para identificar dificuldades e buscar soluções, tanto na fiscalização sanitária dos produtos de origem animal, quanto na proteção da indústria siderúrgica.
2: O que mostram os números das recentes pesquisas eleitorais e o que esperar dos próximos levantamentos? Veja no comentário de Fernando Mitri.
19: O presidente Lula, nas simulações de segundo turno, vem subindo mais de 2 pontos na média das pesquisas recentes. E Flávio Bolsonaro vem perdendo mais de 2, como acontece agora com a MDA-CNT, que acaba de sair, mas mostrando uma distância maior entre os dois, que já vinha da pesquisa anterior. Nesse segundo turno da MDA, deu 49 a 37, um dia depois da pesquisa Nexus BTG, que ficou nos mesmos 49 de Lula, mas contra 43 de Flávio. A Quest, na quarta-feira passada, vinha com 44 a 38. Agora será a vez do Datafolha, que já está em campo e deverá divulgar o resultado nesta sexta-feira. Todas essas pesquisas vêm pegando os efeitos da gravação da conversa em que Flávio pede dinheiro a Vorkaro para pagar o filme sobre o pai. E as repercussões de medidas do governo, como desenrola e a isenção de imposto de renda para quem ganha até 5 mil. E além da defesa da soberania nos atritos com Trump, tema que Lula mantém vivo agora também na reunião do G7. Thaís, Felipe.
3: Obrigada. E veja a seguir no Jornal da Noite. Governo retira urgência de projeto da escala 6x1 e destrava a pauta na Câmara.
2: E na expectativa para o jogo contra o Haiti na sexta, a seleção tem novidade no treino. Neymar em campo. O camisa 10 pode ser surpresa na sexta-feira.
3: E Fernandinho Fernandes ao vivo no estúdio fala sobre os jogos desta quarta-feira. Tem Inglaterra e Portugal em campo. Daqui a pouco a gente conta aqui no Jornal da Noite.
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3: Uma hora 6 minutos pelo horário de Brasília. Na sequência, vem aí o segundo bloco do Jornal da Noite na nossa programação.
4: O governo retirou a urgência de um projeto de lei enviado para pressionar o Senado a votar a PEC do fim da escala 6x1. A proposta é a mesma, a redução da jornada de 44 para 40 horas semanais, sem redução de salário. A medida é parte de um acordo para destravar

0: Só se for muito necessário, se ele tiver legal. Mas isso já é um bom sinal, né? Já tá voltando,
1: correndo. É um alívio na torcida que tava ali esperando.
0: É, deu uns bicos aí na bola, é sinal que não tem mais dor. E agora é fortalecer a musculatura e recuperar um pouco do ritmo de jogo, que é diferente só a academia, né?
2: Quem dava bico na bola era eu, ele trata bem.
0: Não, mas é bem, ele tem uma hora que ele dá um bico pra cima, ele dá um bico pra cima na bola. Tomara que ele volte e volte bem. Cara, hoje foi uma noite especial de Copa do Mundo.
2: Foi.
1: Foi.
0: Mbappé fez 2, Haaland fez 2, Messi fez 3. A gente começa com França e Senegal, os 2 gols do Mbappé, 3-1. Primeiro tempo foi do Senegal, a França deu sorte, teve bola na trave, aí no segundo tempo foi outro jogo.
2: E aí o Mbappé deixou o Ronaldo fenômeno pra trás.
0: Pois é.
2: Aí o Messi entra atrás do Mbappé e em busca do close e faz 3.
0: Pois é, mas antes teve Iraque e Noruega, que o Haaland fez 2 gols, né? Aí a máquina de fazer gol.
1: Ele é impressionante.
0: Ele, a bola chega, ele vai, olha lá, na dividida, se bobear, ele atropelava o goleiro. Aí a Argentina ganhou de 3-0 da Argélia, tomou conta do jogo,
1: teve
0: 2 gols anulados. Como disse Felipe, Messi agora 16 gols, se iguala ao close da Alemanha, também com 16 gols, os jogadores que mais marcaram em Copas.
2: 6 Copas no mundo.
0: É por isso, ajuda, né?
2: Recordista de Copas do mundo.
0: E vai fazer muito
1: e
0: mais.
1: E é só o primeiro jogo.
0: É, amanhã tem a estreia de Portugal contra o Congo, a República Democrática do Congo, CR7, e Inglaterra com a Croácia.
2: E o CR7 em campo.
0: Os caras estão na briga, tá interessante.
2: Tá bonito, tá bonito.
0: Até já. Tudo espero isso. Vocês no Esporte Total. Obrigado, gente.
1: Valeu.
2: Veja a seguir. A zebra entrou em campo já nas primeiras rodadas da Copa do Mundo.
1: E tem gente mudando os palpites nos bolões. Ainda dá tempo, e pelo menos em alguns casos. Em instantes aqui no Jornal da Noite.
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6: Uma hora 11 minutos pelo horário de Brasília, rapidinho girando os principais assuntos por aqui durante o intervalo do Jornal da Noite. A Procuradoria-Geral da República defende a rejeição da revisão criminal de Jair Bolsonaro por tentativa de golpe. Tem mais informações chegando agora com o repórter Rafael Procópio.
7: A Procuradoria-Geral da República defende que a pena de Jair Bolsonaro, que cumpre prisão domiciliar por crimes relacionados a uma tentativa de golpe de Estado, não seja revista. A manifestação foi dada pelo procurador-geral Paulo Gonet, respondendo o pedido da defesa do ex-presidente. O documento já foi enviado ao Supremo Tribunal Federal, que dará a resposta final sobre o caso. Os advogados de Bolsonaro pedem a revisão da pena, que acusa irregularidades no processo que o condenou a mais de 27 anos de prisão. A PGR não identifica irregularidades no processo, finalizado em setembro do ano passado. O relator do caso no Supremo é o ministro Nunes Marques, que dará o parecer, que depois será enviado a plenário.
6: A Força Aérea Brasileira se manifesta sobre a responsabilidade.

0: gravidade pela colisão entre dois helicópteros que matou 6 pessoas no estado do Rio de Janeiro. Detalhes que chegam com João Boeri.
1: A Força Aérea Brasileira afirma que os dois helicópteros que colidiram na zona sudoeste do Rio estavam em uma área do espaço aéreo em que os pilotos são responsáveis pela separação das aeronaves no ar. A informação consta na nota enviada pela FAB nesta terça-feira, 2 dias após o acidente que deixou 6 pessoas mortas. O corpo do cantor norte-americano Oliver Tree ainda não foi identificado oficialmente e vai precisar passar por confronto genético. A Polícia Civil já descartou o transporte irregular de passageiros e acredita que houve falha humana no acidente.
0: Termina amanhã, hein, gente, o prazo para pagar a taxa de inscrição do Enem deste ano. Informações com a Isadora Simões.
2: O pagamento da taxa de inscrição do Enem 2026 deve ser feito até a quarta-feira. O valor a ser pago é de R$ 85,00 e pode ser realizado por boleto, PIX, cartão de crédito e débito. O exame, que é a principal porta de entrada para o ensino superior do país, acontece nos dias 8 e 15 de novembro. Mais detalhes podem ser consultados no site enem.inep.gov.br/participante.

0: A condenação hoje pela primeira turma do deputado Eduardo Bolsonaro por uma suposta obstrução do processo deveria ser matéria de profunda reflexão, que não entra no mérito do que o deputado defendeu, da posição política dele, esquerda ou direita. Isto vale como regra. Deputados ou senadores brasileiros que vão ao exterior, que fazem denúncias, que pedem sanções ou defendem sanções quanto a procedimentos de autoridades no Brasil, em particular do Poder Judiciário, deveriam ser criminalizados, podem ser condenadas do ponto de vista político, mas são crimes, né? Você vai confundir, quer dizer, o Brasil será uma república, uma democracia que confunde uma decisão, uma retórica, ou enfim, uma série de atitudes, iniciativas de natureza política com o cometimento de um crime de grave ameaça ou de violência contra o devido processo legal. Vamos lembrar, em 2019, 2018, deputados e parlamentares do PT, da esquerda, foram à OEA, foram à ONU e foram ao Parlamento Europeu fazer denúncias e solicitar medidas, defender medidas contra a justiça brasileira ou contra o país, em função daquilo que considerava, também não entro no mérito, como uma prisão política, enfim, erros da justiça brasileira ou perseguição da justiça brasileira contra o ex-presidente Lula. É evidente a similaridade desses casos, não é? Nenhum nem outro caso precisa se entrar no mérito, e nenhum nem outro caso os deputados parlamentares tinham o poder de emitir sanções, mas tinham o poder de fazer o que? Aquilo que é próprio da atividade parlamentar, que é a retórica, a defesa, a reunião, o dossiê, enfim, a atividade de natureza política. Tudo isso foi matéria de defesa por parte da Defensoria Pública hoje. Perdeu 4-0 na primeira turma, e agora nós temos a condenação que cria um precedente para a atuação internacional de qualquer parlamentar brasileiro.
1: A zebra entrou em campo já nas primeiras rodadas da Copa do Mundo, Thaís.
2: Resultado surpreendente, desenvolvendo as seleções favoritas, tem levado muita gente a dar aquela olhadinha, rever os palpites nos bolões.
3: Elas vivem em grupos e fazem amizades aleatórias. Podem ser bem famintas. São fofinhas nos desenhos infantis.
4: E olhavam para preto e branco, dando gargalhadas, fazendo careta.
3: Mas adoram aprontar no futebol. O Egito até se colocou como candidato contra a Bélgica. A Saudita quis aprontar de novo. Mas a zebra apareceu, e com força, na partida entre Espanha, candidata ao título da Copa do Mundo, e a modesta seleção de Cabo Verde. Um 0-0 daqueles para derrubar todo mundo do bolão. E tá aí o grande responsável, Vozinha.
5: Tava assistindo o jogo e falaram, não é possível.
6: Vozinha, né? Brilhando, brilhando ontem.
3: Mas tem muita gente brava com Vozinha, né? Porque derrubou muito bolão, derrubou não?
7: Derrubou e a aposta também, né?
8: Momento de grande satisfação, orgulho.
3: Criado pelos avós, o goleirão, que atua na segunda divisão do futebol português, parou estrelas como Rodri, Lamy e Yamal e garantiu um pontinho histórico.
5: Imprevisível, acho que é essa a palavra que define a Copa. Tudo que eu aposto tá ganhando o contrário.
7: Eu vou te falar o time, aí você aposta o contrário que você ganha.
5: Você sabe qual que é a principal zebra pra mim? É. Os times sul-americanos estarem indo mal.
9: O Uruguai foi bem triste ontem.
3: Quanto você tinha colocado pro Uruguai?
9: Ah, o Uruguai foi uma notinha aí.
7: Se o Brasil não abrir o olho, tem que ficar esperto com a Escócia aí, né?
3: E se você acha que não entende nada de futebol porque tá indo mal no bolão, meu amigo Chico Garcia, coisa tá meio complicada aí, hein?
10: Mas dizem que quem acerta palpite não entende muito, não. Porque o futebol não é basquete. O basquete, o melhor vai ganhar do pior.
3: Toda essa explicação pro Chico dizer que ele está em 20º no bolão. 20º, meu amigo. Você tá sendo rebaixado no campeonato. Tem
10: dois resultados, Uruguai e Arábia Saudita, 1-1. E do Brasil.
11: Eu fiquei muito triste agora que eu vi, não tô participando. Sabe aquela criança que ficaria fora do jogo ali agora? Eu tô bem triste com isso.
3: E entrar agora não dá mais, porque apesar dos nossos colegas não estarem indo tão bem, já tem uma vantagem.
11: Cara, no Chico eu consigo chegar em uns 2 dias, assim, porque fez 10 pontos aí no bolão, mas já tem gente com 70 pontos, aí não dá.
3: Quem tá apostando alto aí no bolão, fique esperto que, se muito no óbvio...
5: Se apostar muito alto, uma hora tropeça. Essa é a máxima.
2: Por isso que eu só vejo, pra não ter erro. O Jornal da Noite termina aqui. 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
1: Você fica agora com o Fernandinho Fernandes e o Esporte Total. Uma excelente quarta-feira para você.
2: Obrigada pela companhia. Tchau.
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13: 1:20 pelo horário de Brasília. Bom dia para você que tá acompanhando a Band News FM nessa madrugada. Eu, Stephanie Toso, tô por aqui. Muita gente achou que eu tava de folga. Nada, já cheguei por aqui. Sigo até às 7 horas da manhã atualizando o noticiário, gerando os principais destaques do Brasil e do mundo aqui na nossa programação. E claro que contando com a sua participação, o seu alô, a sua audiência pelo nosso WhatsApp no 11 999 592 100. Nos principais assuntos do dia, o governo Lula retira a urgência constitucional do projeto que regulamenta o fim da escala 6x1 e a redução da jornada de trabalho para 40 horas semanais. A decisão é vista como um gesto ao presidente da Câmara, Hugo Mota, que ficou incomodado com o bloqueio de outras votações causado pela urgência do texto. Parte do PT criticou a medida, entendendo que o governo perde um instrumento de pressão sobre o Senado, que continua sem pautar a proposta. A redução da jornada já havia sido aprovada como PEC pela Câmara em maio e agora tramita no Senado sob a responsabilidade do presidente Davi Alcolumbre. Nos outros assuntos, a Polícia Federal reúne provas de uma suposta tentativa da família Vorcaro de comprar o silêncio de parentes de um homem encontrado morto em uma cela em Belo Horizonte. Tem mais informações chegando direto da capital mineira com Pedro Gelinek.
14: A Polícia Federal afirma ter identificado uma suposta tentativa da família Vorcaro de comprar o silêncio de parentes de Luiz Felipe Mourão, conhecido como Sicário, morto em março após ser encontrado enforcado em uma cela da corporação em Belo Horizonte. Segundo a investigação, a irmã dele, Joana Mourão, teria encontrado documentos que poderiam comprometer integrantes da família Vorcaro e outros investigados. Em mensagens analisadas pela PF, ela afirma possuir material capaz de expor o grupo. Os documentos fazem parte da Operação Compliance Zero, que apura uma suposta organização criminosa ligada ao banqueiro Daniel Vorcaro, controlador do Banco Master.
13: O Ministério da Saúde anuncia um investimento para aliviar a superlotação nas emergências de hospitais de Porto Alegre. Tem mais informações com a Eduardo Oliveira.
15: Todas as emergências dos hospitais de alta complexidade de Porto Alegre operam atualmente com superlotação. Em meio à alta demanda por atendimento, o Ministério da Saúde anunciou um investimento de R$33 milhões para a rede pública de saúde do Rio Grande do Sul. Os recursos serão utilizados na construção ou requalificação de 11 unidades básicas de saúde e na aquisição de equipamentos para a realização de cirurgias. O investimento faz parte do programa Agora Tem Especialistas, do governo federal. Porto Alegre receberá R$6 milhões para investimentos na Unidade Básica de Saúde da Glória. Os recursos devem começar a ser repassados aos municípios nas próximas semanas.
13: Ainda no sul do país, um decreto do governo argentino pode afetar o comércio de cidades brasileiras na fronteira. A Eduardo Oliveira atualiza.
15: Um decreto do governo argentino autorizou a criação de free shops em municípios de fronteira. As lojas francas podem comercializar produtos importados e nacionais com isenção de impostos e são um grande atrativo em cidades de divisa do Brasil com Uruguai, Paraguai e com a própria Argentina. Ao todo, o Rio Grande do Sul possui 24 free shops na fronteira com o país. Destes, 18 estão em Uruguaiana, que faturou mais de US$50 milhões com lojas francas em 2025. Os consumidores argentinos passaram a comprar em estabelecimentos brasileiros com a piora da economia do país vizinho. Com o decreto, a expectativa é que a receita aumente em estabelecimentos argentinos. No entanto, o impacto na economia gaúcha não deve ser tão significativo, considerando que o custo de vida na Argentina segue elevado.
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16: Nesta quarta-feira, a massa de ar frio mantém as temperaturas baixas e com chance de geadas em áreas da Serra Gaúcha e Catarinense. Já no sudeste, amanhã começa nublada e com chance de chuvas fracas em São Paulo, no Rio de Janeiro e em áreas do sul e leste de Minas Gerais. Enquanto no centro-oeste, as chuvas ocorrem de forma irregular na região. A mínima alcança os 16 graus em Brasília e 17 graus em Goiânia. Já no nordeste, o destaque é para o calor. E com sensação de abafamento, a temperatura mínima alcança os 25 graus em Fortaleza e 24 graus em Maceió. E no norte do país, o calor também domina, com mínima de 24 graus em Palmas e Manaus. Já de Ramos, da Clima Tempo.
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13: Uma hora 25 minutos pelo horário de Brasília, a Procuradoria-Geral da República se manifesta contra a segunda tentativa de acordo de delação para Daniel Vorcaro. O âncora e colunista da Band News FM, Carlos Andreasa, analisa.
17: Hora de conversar com Carlos Andreasa. Caçapa cantada, a PGR confirmou a rejeição da nova proposta de delação de Vorcaro, Andreasa.
18: A gente falou sobre isso aqui ontem, né, Megales? Sobre a previsão de que isso aconteceria, a Procuradoria-Geral da República seguindo, quase sob a mesma justificativa, a posição da Polícia Federal para rejeitar, rechaçar a segunda proposta de delação de Daniel Vorcaro. A notícia aqui é que a porta não esteja fechada, que ainda esteja aberta a porta para que o cara proponha uma terceira delação, quando claramente ele quer ganhar tempo, está catimbando. Para ficar na, por exemplo, entre outras coisas, procrastinando para ficar na Polícia Federal, na Superintendência, não quer ir para Papuda. Mas, bem, se o cara não entrega, não tem nenhuma razão para ele ficar no cárcere da Polícia Federal. Essa é uma condição especial para quem está recebendo os advogados, preparando delação. Vamos ver o que o André Mendonça vai decidir. O que eu quero chamar a atenção é para a estratégia de Daniel Vorcaro de entregar o que o Estado já tem, tanto do ponto de vista da informação quanto dos recursos. Quero chamar a atenção aqui para uma nota do Estadão de hoje, dando conta de que, para a recuperação dos prejuízos gerados pelos seus crimes, Vorcaro ofereceu bens bloqueados e ainda sem avaliação de valor, como, por exemplo, precatórios e outros tipos de investimento. É a mesma lógica da delação dele, do que ele entrega em termos de informação. Ele entrega o que a gente já tem, o que o investigador já tem, aqui em matéria de dinheiro também. Ele está entregando, oferecendo no acordo dele, o dinheiro que já está bloqueado, que já está sob controle do liquidante. Aí fica fácil, né, Vorcaro? Hein? Rapaziada, tem que oferecer o que você tem escondido aí, na sua rede, na sua teia vorcárica, sob várias camadas. O dinheiro que o liquidante já tem, o dinheiro que dá bloqueado, está oferecendo, Luiz Megali, precatório, aqui dependendo de negociação, e que não é dinheiro dele. Ele está oferecendo dinheiro dos outros. Faz todo sentido, porque o dinheiro que ele dava a Milhão, com que ele comprou a República, não era dele. Agora, na hora de devolver o dinheiro, ele devolve também parte daquilo que não é dele. E ainda está oferecendo o que o Estado já tem. É a mesma lógica de Vorcaro. É o delator me engana que eu gosto. É a delação que poderia ter sido, já não foi, já não se sustenta mais, e o cara continua nos esculachando nesses termos. É delato que a gente já sabe e devolve o que é nosso. É muito bom.
17: Andreasa, e na vitrolinha?
18: Fora de Ocasião, clássico, na versão da Alcione. Opa. Samba de Arlindo Cruz, Marquinhos PQD e Jorge Carioca, se eu não me engano. Um clássico. Beijo.
17: Beijo, até às 2 da tarde.

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1: Quase 70% dos brasileiros não se encaixam na chamada polarização afetiva. Isso indica que o eleitor, diferente do que se acredita na maioria, não é aquele que ama o seu candidato e odeia o opositor. A colunista da Band News FM, Mônica Bergamo, traz os detalhes sobre essa pesquisa. Ela conversou com Luiz Megali.
2: Hora de conversar com Mônica Bergamo, não é de hoje que você ouve que o Brasil está polarizado. O Brasil está polarizado. Se tem um país polarizado, esse país é o Brasil. Mas a Mônica tem dados de uma pesquisa que diz que a coisa pode não ser bem assim, Mônica.
3: Assim como no futebol, Megali, na política a situação está mais para desalento do que para polarização, viu? A grande maioria dos brasileiros não é polarizada e o debate público sobre o fenômeno está superdimensionado. É isso que aponta um estudo da Fundação Escola de Sociologia e Política de São Paulo, né? Por esse estudo, 69% da população está fora da chamada polarização afetiva, quando há, ao mesmo tempo, uma adesão muito positiva a um grupo e ódio ao oposto. Isso que é a polarização. Eu amo um, odeio o outro, né? Essa pesquisa, como é que ela foi feita? Diferentemente de pesquisas eleitorais, as pesquisas eleitorais, elas se concentram na identidade do grupo. Megali, eu pergunto pra você, você é petista, antipetista, bolsonarista, independente, que isso é uma coisa de identidade e não de emoção. O trabalho da FAPESP, ele identifica a composição emocional, de fato, da relação dos brasileiros com esses campos políticos. Então, são analisadas emoções como entusiasmo, tenho muito entusiasmo por um dos lados, esperança, orgulho, ou então emoções negativas, eu tenho muita raiva, eu tenho medo, eu tenho uma decepção muito grande, né? Então, o que diz o cientista político Jairo Pimentel, que coordenou esse trabalho? Ele diz que o que a gente vê hoje é um eleitorado cada vez mais orientado pela rejeição, por rejeição, né? Mas por uma relação fria ou desencantada com a política. Então ele diz que essa transformação de negatividade, né, é um dos principais balizadores do voto e gera esse desalento, né? Então, segundo esse trabalho, ele diz que o grupo que rejeita um dos... vai se desdobrando, tá, Omegalha? Esses 69% são o ponto principal. Mas ele diz aqui que o grupo que rejeita um dos campos políticos sem aderir a outro, mais do que triplicou entre 2006 e 2026. Esses dados é um trabalho permanente da Fundação. E ela compara anos diferentes, então comparou uma pesquisa de 20 anos atrás com uma pesquisa de agora, saltou de 6 para 19%, cresceram os eleitores indiferentes à disputa, totalmente indiferentes, que passaram de 12% para 19%, cresceu o percentual dos que rejeitam os dois polos, né, em questão, de 2 para 5%, os dois polos não são os mesmos de 20 anos atrás, né? Mas eram sempre, o Brasil sempre se dividiu em dois polos na política, né? Então, a parcela que polarizada, vamos dizer assim, ela aumentou nessas duas décadas, mas ela ainda é minoritária, né? Ela era de 19%, passou para 31%, mas ainda é muito minoritária. Também o percentual de brasileiros que apoiam um projeto político, bom, eu apoio, sim, eu gosto, eu tenho emoções positivas sobre um, sem ter hostilidade ao adversário, ele despencou de 32% para 16%, enfim, são vários os dados aqui, Megali, mas o principal é esse. Apesar da gente falar muito em polarização, o Brasil está polarizado, está superpolarizado, sim, são polos, a gente vê hoje aqui pela pesquisa BTG Nexus, que eu acho que vocês já falaram sobre ela aí hoje, né, Megali?
2: Sim.
3: Mostra que, sim, a disputa está polarizada, quer dizer, você tem esses dois polos, Lula com 52%, né? A rejeição aqui, né? Tô falando que agora a rejeição ao Flávio tá maior do que a do Lula, 52 a 47, tá. Mas seguem os dois sendo os mais
2: competitivos, né? E o Aécio mais rejeitado, né, curiosamente.
3: Pois é, ficou na história, né?
2: O negócio pegou nele, né?
3: O Megali incrível, né? Porque realmente ele era um super competitivo, né? Ele foi candidato e tinha uma rejeição muito baixa, né? Uma pessoa muito simpática. Em Minas Gerais, ele tinha. Eu me recordo de uma vez, agora pra gente falar de história, que eu tava numa cerimônia de premiação e ele recebeu um prêmio. Lula também, ele era governador de Minas. Ele tinha 92% de aprovação, alguma coisa assim. E eu tava perto dos dois, o Lula era presidente da República em outro mandato, chegou perto do Aécio e falou assim: quem são esses 8% aí pra gente chegar lá e dar um pau neles e tal, porque era até piada o tanto que ele era aprovado e querido em Minas Gerais, né? E como isso se transmitia, tinha uma boa imagem no Brasil todo. Mas você tem razão, essa é uma curiosidade da pesquisa. Mas voltando aí, o Megali, é isso, quer dizer, você tem esses dois polos, existe identidade política, mas as emoções são fracas, assim. O que tem mais é um desalento, Megali. Qualquer semelhança com a seleção brasileira, pelo menos no momento atual, né? É coincidência, mas é um fenômeno parecido, Megali.
2: Não chega a ser surpreendente, né? Toda pesquisa a gente ouve as pessoas dizendo que estão buscando uma alternativa, uma terceira via. Aí você vai ver o candidato que poderia representar uma terceira via, tá lá com 2%. Bom, vejam aí, né? Caiado e Renan Santos tem 4. Zema, Joaquim Barbosa, Augusto Cury, 2. Aécio está empatado com o Cabo Daciolo, com 1%. Ninguém consegue bater em 5%, né?
3: Exato.
2: Não importa o que aconteça, não importa que notícia surja, não tem Lulinha, não tem Banco Master, os caras garraram ali no na alternativa, né? No galinho, para não cair no penhasco, porque entendem que o outro lado é pior. Então, como a
3: É
2: Mônica
3: isso.
2: disse, é a política da rejeição. Eu sei que tem muita gente
3: Exato.
2: que sim, gosta muito de um lado, de outro, mas em geral o brasileiro tem se segurado mais na rejeição do que na aprovação. Mônica Bergamo.
3: Sua grande maioria, sim.
2: É isso, volta com outros assuntos sempre exclusivos amanhã neste mesmo horário. Até, Mônica.
3: Até amanhã.
1: Com a Copa do Mundo de 2026 em andamento, criminosos estão aproveitando o interesse dos torcedores no torneio para aplicar golpes. E aí tem uma atenção redobrada, porque agora os especialistas alertam que o uso da inteligência artificial tem tornado as fraudes mais sofisticadas, e isso aumenta também o risco para a população. Quem traz mais detalhes sobre esse assunto é o repórter Moisés Mororó.
4: A Copa do Mundo de 2026 já está em andamento e, junto com a empolgação dos torcedores, cresce também um alerta importante. Criminosos estão se aproveitando do grande interesse pelo evento para aplicar golpes na internet. Ingressos falsos, transmissões ao vivo ilegais, promoções enganosas, sorteios inexistentes e até produtos oficiais adulterados estão entre as principais armadilhas. O uso da inteligência artificial tem tornado essas fraudes ainda mais sofisticadas, dificultando a identificação por parte das vítimas. Para o especialista e perito em segurança digital Marcos Monteiro, com o avanço das tecnologias, especialmente da inteligência artificial, os golpes digitais se tornaram cada vez mais difíceis de identificar.
5: Olha, é muito importante de compreender que já há algum tempo as diversas ferramentas de inteligência artificial que permite criar deepfake vídeo e deepfake voice, ou seja, todo um vídeo e a voz daquela pessoa que você já confia, né? Que agora pode vir a ser aquele grande jogador de futebol, influencer, aquela grande autoridade do esporte. Ele pode aparecer na sua frente, no vídeo, na sua linha de tempo, da sua rede social, lhe oferecendo alguma promoção particular, algum diferencial, e aquilo ali, na verdade, ser tudo mentira.
4: Segundo o especialista, existem algumas maneiras mais seguras para prevenir golpes na internet.
5: Né? Quando você for fazer qualquer compra de produto ou serviço, procure algum marketplace para isso, não e-commerce, mas marketplace. Não se compra em site. Site é sempre muito perigoso fazer qualquer tipo de compra de produto ou serviço. Procure aplicativo de celular para isso e aplicativo de marketplace, que são aqueles que garantem a segurança na compra, né? Seja tanto do lado de quem está vendendo, para o lado de quem está comprando.
4: O Brasil registra cerca de 4.600 tentativas de golpes por hora. E, de acordo com dados do Serasa, uma pessoa se torna vítima de fraude a cada 2,2 segundos no país.
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6: Tem um biscoito. biscoitinho francês muito gostoso, chama Sablé Breton. A diferença desse biscoitinho para um dos que a gente faz normalmente é que ele leva fermento, então ele dá uma aeradinha e é bem amanteigado. Super fácil de fazer e agora que tá chegando férias, é ótimo pra você fazer um potão, encher o pote e esperar aí a turma, as visitas, as crianças, a turminha pra ajudar a esvaziar o pote, não é mesmo? É o seguinte, você vai pegar 2 gemas com 1/2 xícara de açúcar e 75 gramas de manteiga em temperatura ambiente e vai bater. Eu bato na batedeira de mão até ficar um creminho amarelo claro fofinho. Quando tiver aquele creminho amarelo bem fofinho, você vai colocar 1 colher de chá de flor de sal, tem que ter, 3/4 xícara de farinha de trigo e 1/2 colher de chá de fermento em pó. E aí mistura, pode até ser na batedeira, mas o que não pode é bater demais. Então bate só até todo mundo se incorporar e acabou. É uma massa mole, então você pode fazer um rolo, como se fosse uma minhoca gordinha, e gelar, e depois que tiver gelado, 1 horinha depois, você corta fatias e leva pra assar as bolachinhas, né? As fatias vão ser as bolachinhas. Delicioso, pode colocar uma canelinha em cima, se você quiser, pode aromatizar com baunilha, pode aromatizar com um pouquinho de cacau em pó, então pode ser uma massinha versátil, que você usa em vários sabores aí de biscoito, mas o importante é que ele vai ficar fofinho, crocante, desmanchando na boca. Se você quiser, você pode falar comigo pelo e-mail hojepode@bandnewsfm.com.br ou pelas redes sociais no @carolecrema. Pode pedir receita, dica, fala comigo, eu vou adorar.
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1: Mais uma vez, bom dia para você que acompanha a Band News FM nessa madrugada de quarta. Hoje, 17 de julho de 2026, madrugada fria, fria aqui em grande parte do Brasil, São Paulo com temperatura muito baixa, tá? Termômetros abaixo de 10 graus em alguns pontos do extremo sul da cidade. Seguimos de olho nesse amanhecer congelante lá no sul do Brasil. Já tem lugar marcando temperatura negativa entre Serra Catarinense, região serrana ali também do Paraná, do Rio Grande do Sul. E seguimos assim ao longo dos próximos dias até a chegada do inverno, que começa no dia 21. Vamos que vamos, hein, gente? Eu, Stephanie Toso, girando o noticiário por aqui até as 7 horas da manhã, já trazendo os principais assuntos do dia. Indo direto a Brasília, uma candidata exonerada do Itamaraty após ser desclassificada de cotas raciais deve retornar ao cargo. Quem traz informações é Augusta Proença.
7: Flávia Medeiros, aprovada no concurso para oficial de chancelaria do Ministério das Relações Exteriores, deve retornar ao cargo após um acordo firmado entre a União e a candidata. Flávia chegou a tomar posse em abril desse ano, mas foi exonerada cerca de 1 mês depois, após ser desclassificada da lista de candidatos aprovados por cotas raciais. Na época, a banca argumentou que ela tinha pele clara, cabelo liso e traços finos, características que seriam incompatíveis com a autodeclaração racial. Durante a assinatura do acordo, representantes do governo destacaram que o caso pode contribuir para uma reavaliação dos procedimentos utilizados em concursos públicos, para definir quem pode ou não ser candidato através de cotas raciais.
1: A Polícia Civil faz uma operação simultânea em 6 estados do Norte contra uma das principais facções criminosas venezuelanas no Brasil. Informações com a Lívia Maciel.
8: A Polícia Civil investiga uma organização criminosa venezuelana apontada como uma das principais organizações criminosas do norte do Brasil. Nesta terça-feira, 5 suspeitos foram presos na Operação Rota do Norte em Manaus. A ação ocorreu de forma simultânea nos estados de Roraima, Amazonas, São Paulo, Rio de Janeiro, Minas Gerais e Paraná. Ao todo, foram cumpridos 25 mandados de prisão preventiva e mais de 30 de busca e apreensão. Segundo as investigações, o grupo seria responsável pelo fornecimento de armamento pesado para facções criminosas brasileiras, entre elas o Comando Vermelho no Amazonas e no Rio de Janeiro.
1: A Câmara dos Deputados aprova em comissão especial o projeto que criminaliza a misoginia com punições mais severas para casos praticados na internet com objetivos de lucro ou engajamento. A proposta inclui a violência, a restrição de direitos e a ofensa à dignidade da mulher pela condição de gênero entre os crimes previstos na Lei de Discriminação. O presidente da Câmara, Hugo Mota, indicou a votação em plenário que vai acontecer na semana que vem, no dia 29 de junho. O projeto já havia sido aprovado pelo Senado em março e, se aprovado também na Câmara, deve seguir para a sanção do presidente Lula. Nos outros destaques do dia, a Justiça Eleitoral do Ceará libera a volta ao ar de propagandas políticas do pré-candidato ao governo do estado, Ciro Gomes. Tem mais detalhes com a Leonice Acioles.
9: O Tribunal Regional Eleitoral do Ceará revogou a liminar que suspendia duas propagandas partidárias do PSDB protagonizadas por Ciro Gomes. A decisão foi tomada por unanimidade nesta terça-feira. Os magistrados entenderam que a ação foi apresentada contra a Federação PSDB Cidadania, embora as propagandas tenham sido veiculadas pelo PSDB. Com isso, o processo foi extinto sem julgamento do mérito e as inserções poderão voltar a ser exibidas em rádio e televisão.
1: A luta do abolicionista baiano Luiz Gama pode se tornar patrimônio da humanidade da Organização das Nações Unidas. A candidatura, oficializada pelo governo brasileiro e pelo Arquivo Nacional, reúne manuscritos, cartas, registros jurídicos e textos publicados por Gama na imprensa. O material será analisado pela Unesco até 2027. Vendido pelo próprio pai como escravo aos 10 anos, Gama conquistou a liberdade e se tornou um dos principais nomes do abolicionismo no Brasil, libertando mais de 500 pessoas escravizadas no século XIX. Mesmo sem concluir o curso de direito, por causa do racismo da época, ele atuou como advogado, jornalista e ativista, principalmente no estado de São Paulo.
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1: A colunista da Band News FM, Ayana Freitas, explica como as lojas físicas viraram um lugar para passeio e não destino de compras. Ela fez uma entrevista com o CEO da Rihap para falar da ideia do terceiro lugar, que é um conceito que foi criado para descrever espaços que não são nem a casa e nem o trabalho, mas tem como objetivo fazer com que as pessoas convivam, socializem e criem um senso de comunidade. A conversa aconteceu durante o Band News Station, apresentado por Eduardo Barão e Renan Suquevicius.
10: Hoje a Ana vai falar para a gente que o varejo físico está servindo mais como passeio, não destino de compras. Que história é essa? Conta pra gente, Ayana.
11: Barão, Renan, os ouvintes do Band News Station. Vou falar desse conceito que se chama terceiro lugar, né? O varejo como terceiro lugar para as pessoas. E só para começar aqui com um exemplo, a gente tem uma reportagem hoje na Mercado e Consumo, uma entrevista feita com o CEO da rede Rihap de brinquedos, e ele está falando justamente que a rede está deixando de se enxergar só como uma loja de brinquedos para se tornar uma empresa de entretenimento familiar, digamos assim, né? Eles estão transformando as lojas em destinos de conveniência mesmo, com brinquedoteca, com café, com festinhas infantis, como bufês, né? Outras experiências aí também para incentivar as famílias a ficarem mais tempo dentro da loja. A lógica é justamente que, se a compra hoje pode ser feita online, e muita gente compra brinquedo online hoje, né? Até por questão de preço e tudo mais, a loja física precisa oferecer algo que a internet não oferece. Então, o Thiago Rebelo, nessa entrevista, fala que o futuro da empresa não é vender brinquedo, mas criar momentos de brincadeira. Então, o que isso significa, né? A gente fala que algumas vezes sobre o varejo se tornando esse local de experiência, de consumo, mas do que vender produtos, o varejo está disputando aí o tempo, né? Do cliente, enfim, a atenção, memória, né? Desse consumidor. Esse conceito de terceiro lugar foi criado há muito tempo já por um sociólogo, Ray Oldenburg, para descrever espaços que não são nem a casa da gente, nem o trabalho. Primeiro lugar é a casa, segundo lugar é o trabalho, né? Ali onde a gente divide nossa rotina. O terceiro lugar é onde as pessoas vão conviver, vão socializar, vão, enfim, interagir ali, né? E aí exemplos clássicos são justamente café, livraria, bares, por exemplo, né? Praças, enfim. No varejo esse conceito vem sendo adaptado justamente para transformar as lojas nesse destino de conveniência, não só de compra, não só transacional, né? Para o consumidor querer passar mais tempo nesse espaço, mesmo que ele não vá comprar nada. Então, o que a gente vê aí no varejo, por exemplo? Café dentro de lojas já é uma tendência que a gente vê há bastante tempo, em livraria, né? Hoje, várias lojas de vários segmentos de varejo têm apostado em livrarias também, espaço para eventos, espaço para workshop, degustação, áreas infantis. Hoje o que tem de loja com área infantil, mesmo loja que não tem nada a ver com público infantil, né, mas cria aquela área infantil para justamente os pais ficarem tranquilos enquanto estão fazendo compras ali, serviços de saúde ou conveniência também, farmácias, por exemplo, né, e ambiente para relaxar, enfim, para encontrar amigos, para tomar um drink, muitas vezes, justamente com esse objetivo de aumentar o tempo de permanência deles nas lojas e eventualmente fazer com que eles comprem, né? Justamente também porque o e-commerce hoje está muito rápido, muito eficiente, frete menor, agilidade, né, de entrega absoluta aí. Então, se a loja física quer se tornar relevante, precisa de fato oferecer algo que o e-commerce não pode oferecer, né? Que é essa conveniência, essa experiência, esse entretenimento, enfim, né? E é isso aí, gente.
10: Muito bem. Ayana, em clima de Copa aqui vai tudo meio rapidinho, a gente volta a falar na semana que vem. Grande beijo, Ayana, valeu.
11: Bora, beijo.
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10: Valeu.
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1: Uma pesquisa do Instituto Locomotiva traz as expectativas dos brasileiros para a Copa do Mundo deste ano. Nosso colunista Renato Meirelles, que é diretor-presidente da entidade, tem detalhes do levantamento e você acompanha tudo a partir de agora.
12: Copa do Mundo. Não pode faltar pesquisa aí do Instituto Locomotiva sobre qual é essa expectativa que os brasileiros estão tendo para acompanhar a Copa do Mundo, né? O significado que acompanha a Copa do Mundo. Vamos falar um pouquinho dos resultados, né? Em primeiro lugar, nós vimos que o brasileiro é um empolgado com a Copa do Mundo, né? Nós temos aí 104 milhões de adultos, o que dá 63% dos brasileiros que estão bastante empolgados com a Copa, né? E 26% que não estão assim tão empolgados, sendo que parte desses 26% são aqueles que gostam de falar que são do contra. Porque 86% pretendem assistir aos jogos, o que dá 141 milhões de pessoas. Ou seja, tem gente que fala que não está empolgado, mas nem por isso vai deixar de curtir o jogo da seleção brasileira ou a festa que vem junto com esse jogo, que muitas vezes acontece, reúne os amigos, reúne a família, ou até novas situações em que você conhece gente nova. A gente pegou na pesquisa muita gente que espera arranjar um namorado ou uma namorada aí no jogo da seleção, né? Lembrando que nós estreamos na Copa do Mundo após o Dia dos Namorados. Então são brasileiros que passaram sozinhos o Dia dos Namorados e agora pretendem encontrar o amor da sua vida assistindo um jogo da Copa. Agora olha só esse número bacana aqui. A gente perguntou qual a intensidade da torcida nos jogos brasileiros. Ou seja, você se empolga muito? Você tem um envolvimento emocional com a partida dos jogos? Ou você vai torcer de forma comedida? Porque 45% dos que responderam as nossas pesquisas afirmam que vão torcer com muita empolgação, né, com muito envolvimento emocional. 40% com menos empolgação do que em outras Copas do Mundo, 6% acompanham a Copa, mas sem necessariamente torcer pelo Brasil, e temos ainda 9% que afirmam que não vão olhar os jogos, não vão acompanhar a Copa.
1: Nos outros destaques, a cidade de Areal consolidou-se como a capital da uva no estado do Rio de Janeiro. O enoturismo na cidade atrai visitantes com uma experiência de alta qualidade, que é marcada por vinhedos de clima de montanha, além da arquitetura toscana. Quem conta mais detalhes é o Guilherme Faria.
13: Capital da uva no estado do Rio, a cidade de Areal tem se destacado como destino do enoturismo. A cerca de 90 quilômetros da capital fluminense, o município é uma ótima pedida para quem deseja combinar a degustação de vinhos com a descoberta da produção vinícola. Tudo isso em meio ao clima e às paisagens características da região serrana do estado. A reportagem da Band News FM conversou com o prefeito de Areal, Guto Bernardes, para entender como se deu a expansão do turismo na cidade ao longo dos últimos anos. Em 2021, o município tinha apenas 2 projetos de vinícolas. Hoje, já são 24 projetos dedicados ao tema na região. Além disso, o município está prestes a receber um novo hotel, que deve ser construído pelo grupo hoteleiro português Vila Galé. A unidade terá como atração o enoturismo. O prefeito explica que as negociações já estão em fase final.
14: Nós temos trabalhado alguns anos na busca de uma grande rede internacional de hotéis, que tenha aqui a possibilidade de fazer um grande hotel destino com um bom número de quartos, centro de convenção, e a Vila Galé foi a que acreditou nesse projeto. Nós estamos aí em fase final de tratativas, onde a gente já tem um projeto já sendo desenvolvido, arquitetônico, projeto de uma vinícola, uma área a ser concedida para esse grande grupo português. Chega agora ao Rio de Janeiro com seu primeiro hotel vinícola, eu tenho certeza que vai agregar muito para a região serrana do Rio e para toda a região.
13: Outro grande destaque da cidade envolve o empresário Roberto Medina, responsável, entre outros projetos, pela idealização e produção do Rock in Rio. Medina tem uma vinícola boutique em Areal, chamada Somnium. Segundo Guto Bernardes, a cave subterrânea construída na propriedade é a maior do estado do Rio. Em meio a tantas novidades, há também a tradição. O hotel boutique Borgo del Vino é um dos mais procurados pelos turistas que vão a Areal. Inspirado na arquitetura da Toscana, na Itália, o empreendimento oferece uma experiência única que combina conforto, charme e a beleza de uma vila temática planejada, que vai além da hospedagem. Tem praça, capela, restaurante, enoteca e produção própria de vinhos finos, tudo pensado para encantar os sentidos. O estudante Micael Peixoto fez uma viagem recente a Areal e ficou hospedado no Hotel Borgo del Vino. A reportagem, ele disse que já está ansioso para voltar.
15: Cara, foi sensacional, assim. Foi uma experiência muito, muito diferente. Mas acho que o Borgo del Vino é um caso à parte, né? Porque assim, não é só um restaurante, né? É uma localização, né? Que realmente lembra muito Toscana ali, né? Tem um aspecto de vila, né? E foi isso, assim. Vale muito a viagem, né? Vale muito a experiência, porque realmente é como se você estivesse ali num pedacinho da Itália.
13: A cidade de Areal tem apenas 12 mil habitantes e faz parte de uma rota do vinho, que inclui também outros municípios da região serrana, como Petrópolis, Teresópolis e Nova Friburgo.
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16: A nossa ouvinte Renata Ferreira, de Guarulhos, faz uma pergunta muito legal. Ela fala assim, que ela tem um shih tzu que tem muito pelo. Manu, isso significa naturalmente que ele não sente frio? Renata, ó, por que eu falei que é muito legal a sua pergunta? Porque é uma dúvida muito comum. O comprimento do pelo nem sempre determina a proteção contra o frio, entendeu? O mais importante é o tipo de pelagem. Raças como Husky, Samoyeda, Pastor Alemão, eles possuem camada dupla de pelagem. Uma camada externa e outra interna, que é extremamente eficiente para isolamento térmico. Já muitas raças de pelo longo, como Shih, o Maltês e Yorkshire, possuem uma pelagem mais parecida com o cabelo humano, que oferece menos desse isolamento. Por isso, alguns cães cheios de pelo podem sentir até mais frio do que outros que aparentemente são menos peludos. A observação do comportamento continua sendo fundamental para você entender o que o teu cachorro está sentindo no momento que você está observando. A postura corporal, se ele está encolhidinho, novelinho de lã, tremendo. Então, isso é muito importante de você observar. Participe também da nossa coluna enviando sua dúvida para elbicho@bandnewsfm.com.br ou então pelo meu Instagram, Manu Carsten.
1: 1:58 pelo horário de Brasília, já tem ouvinte falando assim, ah, mas não vai dar bom dia hoje, não leu mensagem. Gente, eu tava esperando o nosso WhatsApp atualizar. É tanta mensagem que ficou um tempão carregando por aqui, mas ó, já consegui resgatar algumas, tá? Quem mandou mensagem antes, lá um pouquinho mais cedo, ali por volta de meia-noite, 40, quase uma hora da manhã, foi o Greco por aqui, falou, tô com você, bom trabalho, boa madrugada. O Eliezer, que é motorista de aplicativo, também tá trabalhando. Ele falou, lembra de mim? Olha, hoje aqui em Sorocaba, 12 graus. Claro que lembra, não esqueço jamais. Ó, a Andresa de Manaus também tá por aqui, ela que pensou que eu tava de folga. Tô nada, menina, seguimos aí até o final da semana. Só folgo mesmo no sábado e no domingo. E aí, Arthur Coelho vai seguir por aqui nas madrugadas da Band News FM. O Ronaldo de Osasco já desejando bom dia por aqui. Quem também chegou? O João Carlos, que tá puxando mais um plantão. Falou, bora pra mais uma madrugada. Bom dia, Stephanie. Bom dia pra você por aí. Bom trabalho também. O Damião Magalhães passou por aqui e falou assim, ah, eu sinto saudade de você passando a previsão do tempo. Também sinto falta de vocês nas manhãs da Band News FM. Antes estava por ali no Expresso, no Jornal Band News. Mas seguimos juntos, gente, na madrugada por aqui. Sintoniza que eu tô por aqui até 7 da manhã. Dá pra matar um pouco a saudade também, às vezes, inclusive, dando pitaco na previsão do tempo, passando os destaques por aqui. O Damião que fala direto de Caxias do Sul, tá gelado por aí, né? O João Luiz do Brooklyn já chegou por aqui também, mais uma madrugada com a gente. O Gilson de Curitiba mandando um alô. Quem já mandou mensagem, tá por aqui, é o Célio Silva de Caraguatatuba em São Paulo. Falou assim, olha, tá uma noite até gostosa aqui no litoral norte, terra da Sheila Magalhães. É, gente, tá, né? Depende, aqui na cidade de São Paulo, tá boa pra dormir. Tá uma noite maravilhosa mesmo, com 10 graus assim, pra ficar debaixo da coberta tá ótimo, mas tá gelado. O Wagner Pedroso de Sertãozinho, também aqui em São Paulo. O João de Jesus da Barra Funda tá por aqui mandando um abraço pra todos os ouvintes. A Cíntia Chagas apareceu por aqui, ela que fala direto de Santo André, ela que tá trabalhando, fazendo vela, sabonete nessa madrugada, batendo cartãozinho também por aqui na Band News FM. Bom, na sequência, ó, vem aí a reprise do É da Coisa na nossa programação. Eu, Stephanie Toso, volto daqui a pouquinho atualizando o noticiário. Tem Humanamente hoje na nossa programação também. Então, bastante coisa ainda por aqui. Já, já, chegando em alguns minutinhos, tá? O Reinaldo Azevedo por aqui.
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0: né? Isso aí, Isa, por causa disso aí, né? E quer saber? Eles estão lá, todos bonitões, tá? Mas eu continuo, eu tô como Nelson Rodrigues. Sou de um patriotismo digno de um brigadeiro bigodudo. Vamos tentar, se não der, né? A gente se esforça, vale bem, a gente se esforça. Sem complexo de vira-lata, né? Sem complexo de chião. Muito bem. Olha, tem muita coisa aqui, né? Pra gente tratar. Saiu, o Mendonça tirou o sigilo das investigações do Master, e aí tem coisa vazando pra todo lado, mas tem coisa. Tá, aí precisa ver o que é crime, o que não é crime e tal. E eu faço um programa de política. Nós vamos falar de polícia também. Claro, né? Mas é, que polícia e política, etimologia é a mesma, né? Depois eles se distanciaram. Não é isso? Vamos começar com o Eduardo Bolsonaro, que agora é um condenado. Condenado por 4-0 no Supremo Tribunal Federal, na primeira turma. Ministros, inclusive, distintos, pertencem, como eu gosto de dizer, vale bem, né? Enfermarias distintas, sim, né? Uhum. É, nós vamos começar com isso. Tem pesquisa eleitoral, pesquisa CNT-MDA. MDA que faz uma pesquisa respeitadíssima. É, a coisa tá feia. A coisa tá feia pro companheiro Flávio Bolsonaro. Tá bem feia mesmo para ele. Mas vamos começar com o Eduardo. Vai!
1: A primeira turma do Supremo Tribunal Federal condenou hoje por unanimidade o ex-deputado federal Eduardo Bolsonaro a 4 anos e 2 meses de prisão em regime semiaberto, além de 50 dias multa pelo crime de coação no curso do processo. O filho 03 de Jair Bolsonaro também fica inelegível e perde o cargo de escrivão da Polícia Federal. Votaram pela condenação os ministros Alexandre de Moraes, Cristiano Zanin, Carmen Lúcia e Flávio Dino. O colegiado concluiu que o parlamentar atuou junto a autoridades dos Estados Unidos para pressionar integrantes da Corte Brasileira e para tentar interferir nos processos relacionados ao julgamento do ex-presidente Jair Bolsonaro pela participação na trama golpista entre 2022 e 2023. Já a gente vai conferir o que o relator do caso envolvendo Eduardo, o ministro Alexandre de Moraes, falou sobre a atuação do ex-deputado federal.
0: É, nós já vamos ver. Esse é um caso, eu até comentei hoje no Metrópolis, e já comentei aqui também, Vale Beni, há casos em que a pessoa é condenada por excesso de prova. Ontem, presta atenção, ontem o Eduardo estava falando que ele está lá pressionando para Alexandre voltar a ter a Magnitsky. Ontem. Ele ia ser julgado hoje, e ontem ele estava lá falando da Magnitsky. Vamos ouvir, lembrar alguns vídeos do companheiro, né? Por exemplo, aqui, no dia 7 de setembro de 2025, vale bem, 7 de setembro de 2025.
1: Emblemático.
0: O Eduardo não só estava praticando, entendo, coação no curso do processo pelo qual ele foi condenado, mas também revelando uma condição médica que eventualmente pode ser perigosa. Claro, depende da coloração e do tom. Mas é dependente. Porque pode ser uma coisa grave. Pode ser gangrena, por exemplo. Né? Vai, solta aí. Vamos ver se ele está pressionando o judiciário. Vai.
2: Eu vou provar para Alexandre Moraes que ele encontrou um cara de saco roxo que vai acabar com essa brincadeirinha dele. Moraes, você, a sua mulher e depois dela, que em breve será sancionado, seus filhos,
3: eu vou atrás de cada um de vocês.
0: Ô, Vaibene, a depender do que seja esse problema aí, precisa procurar um médico, precisa, urgente, né?
4: Com certeza.
0: Porque de repente tá com, né? Precisa ver. Assim, não vou entrar em considerações sobre colorações, mas assim, a depender pode ser um negócio grave. É claro que isso aqui é ameaça. Né? E no dia 10 de julho de 2025? Aqui não, sobrou também pro Gonê, inclusive. Vai, fala!
2: Alexandre de Moraes.

0: está com medo. Alexandre de Moraes está sem dormir, porque ele sabe que daqui a pouco vai vir a Lei Magnitsky. E do jeito que o Trump é, não vai vir só nele. Vai vir pegando, provavelmente, a esposa dele, o Fábio Schorr e outros atores da Polícia Federal. Não sei, que agora tá tudo na mão do Trump e ele é imprevisível. Talvez venha para cima do PGR. Enfim, agora a bola está do lado deles. O meu conselho é, se vocês querem realmente resolver o problema, ajam rápido. Façam a anistia ampla, geral e restrita. É a dica que eu posso dar.
1: Tá claro, né? Ou vocês fazem anistia, ou nós vamos correr atrás de vocês. Alexandre, não só você, mas também sua família, e mais o Procurador-Geral da República. E esse vídeo que vem agora, do dia 27 de julho, esse é ainda mais interessante, porque ele ameaça o Gilmar Mendes também, e o Gilmar não é da segunda turma, não é da primeira. É da segunda. Nem julgava o pai dele, mas é que a ameaça tem que valer para todo o Supremo. E atenção, hoje nós temos, há 10 ministros hoje no Supremo, há uma vaga a ser preenchida. Dos 10, 8 estão sem visto para entrar nos Estados Unidos, por exemplo, porque fez parte ali da pressão contra o Supremo. Só tem visto para visitar a Disney o Nunes Marques e o Luiz Fux. São os únicos dois, Vólio Bene e Isa, que podem colocar a orelha do Mickey. Os outros não podem. E fazer aquilo que eu jamais faria, que é andar na montanha-russa, naquelas coisas. Pra quê? Né? Pra quê que alguém precisa dessas aventuras? Não, eu tenho um problema. Todas as aventuras que valem a pena, Vólio Bene e Isa, são as aventuras espirituais, entendeu? Emocionais. Né? Eu lá preciso ficar de cabeça para baixo, né? Eu virar. Eu não preciso. Não preciso. Eu tenho emoção aqui neste cômodo o suficiente. Que outros pensaram também. Então tá aqui. E aí, o Alexandre hoje, né, colocou um vídeo sobre declarações dele e tem a fala do próprio Alexandre dizendo, evidenciando a coação do poder judiciário. Solta aí, vai.
0: Que não é uma coisa sobre Bolsonaro tão somente, é sobre todo um país, mais de metade do país clamando por liberdade. Então a gente leva fatos, a gente conta com diversas pessoas, e essa é a construção política necessária para que a gente chegue no resultado que a gente espera, né, que é realmente botar um freio nas pessoas que há muito tempo estão rasgando a Constituição e não tem qualquer tipo de limite, né?
2: É, responsabilizar. Eu acho que muitas vezes as pessoas ficam perguntando, mas cadê, vocês se reúne aí, e aí, cadê as sanções, só ouço falar, não sei o quê. Então é importante que as pessoas entendam que aqui é um processo sério, né? Hoje a gente trouxe aqui um calhamaço desse tamanho, com as decisões do Alexandre todas traduzidas de forma juramentadas, a explicação, a jurisprudência para as medidas que são tomadas, quais foram os indivíduos que tiveram seus direitos violados, de que forma. Então é um processo. E a Casa Branca não é a casa da mamãe Joana, não é? A gente não toca a campainha ali. Trampão, sanciona aí o Xandão pra gente.
3: Então, vejam, responsabilizar aqueles, colocar um freio de arrumação na justiça brasileira e os documentos que levaram demonstrando que não se trata de manifestação, trata sim de todos os atos executórios por uma sequência de crimes em concurso, em crime continuado, para coagir o judiciário brasileiro.
1: Bom, alguma dúvida a respeito? E aí, o Alexandre também evidenciou que o país como um todo arcou com as consequências da maluquice deste senhor. Maluquice. Método. Fazendo aquilo que ele acha que tem que fazer e o entendimento que ele tem da política. Porque também a gente precisa parar com esse negócio de que o sujeito é doido. Não é doido, não. Faz o que acha que tem que ser feito. Estão me falando, eu pulei o vídeo do Gilmar? Não botei o vídeo do Gilmar?
4: Não.
1: Olha só. Não é que ele ameaça o Gilmar? Não coloquei?
4: Não.
1: Não? Então põe um vídeo aí que ele ameaça o Gilmar também, vai.
5: Gilmar Mendes está disposto a tudo? A sua esposa Guiomar está disposta a tudo? Será que o Zanin e o escritório do Zanin Advogados está disposto a tudo, isso é o que a gente vai ver. Se vai ser preciso, né, como o Paulo Figueiredo diz, queimar a floresta inteira para pegar lá o monstrinho da Birmânia, ou se nós teremos autoridades racionais, ponderadas e responsáveis para evitar que a gente chegue a esse ponto.
4: Eu gosto do racionais, ponderadas e responsáveis, que passa por ameaça a juízes. Né? E aí, o próprio Alexandre, então, agora sim, chama atenção para o fato de que o país inteiro arcou com as consequências da militância desses patriotas. Coloque aí, vai.
3: A desinformação levada por eles ao governo americano prejudicou todo o país, que teve por um período grande uma taxação elevada, ou seja, no intuito de beneficiar o seu próprio pai, a atividade criminosa do então deputado licenciado Eduardo Bolsonaro prejudicou todo o país e não amedrontou essa corte, como jamais amedrontaria o Supremo Tribunal Federal.
4: Só lembrando que o artigo 344 do Código Penal, que é coação no curso do processo, tem pena máxima de 4 anos. A dele foi majorada um pouco porque foi crime continuado. Aliás, a majoração foi pequena. Preste atenção aqui numa coisa absurda. Absurda. Não é? Lembrando a frase de gente que não aprende nada, não esquece nada. Porque qual a razão dessa condenação? Enquanto o julgamento acontecia aqui dos golpistas, do papai dele e dos outros, ele estava lá, financiado por Bolsonaro, que Bolsonaro admite, ele estava lá tramando punições para o judiciário brasileiro. E anunciando, como nós estamos vendo. Até porque o Evólio Bene estava com aquela condição médica perigosa. Né? Uhum. Que confere especial coragem a ele. Estava lá. A coação no curso do processo é aquela, enquanto o titio estava onde? Mudo. Com voz por inteligência artificial. Né, querida Isa? Mas com a minha inteligência natural, enfim, foi tudo certo. Né? E lá, ele fazendo coação. E ele coagindo o juiz. Agora, o réu era ele. E o que é que ele estava fazendo ontem, Valeu Beni? O que é que ele estava fazendo ontem, Isa? Coação no curso do processo. Não sei quem aconselhou a suspensão dessas sanções contra o Alexandre, mas fazê-lo, no mínimo, foi um grave erro. O restabelecimento das sanções contra o violador de direitos humanos, Alexandre Moraes, é necessário e urgente. E tal. Continuava. A coação da coação. É a chamada meta-coação. Iam fazer o quê? Iam fazer o quê? Aí hoje, claro, todo cheio de razão, tomo conhecimento mais uma vez pela imprensa de que supostamente o STF teria formado maioria para me condenar. Supostamente? Eu gosto supostamente. Mais uma vez, é vítima e juiz do mesmo caso. Aqui a velha história que certos delinquentes intelectuais aqui no Brasil, disfarçados de juristas ou de especialistas em direito, a tese em que eles estão insistindo, né, de que o Alexandre não podia ser juiz da causa, porque afinal de contas ele era vítima da causa também. Bom, sob esse ponto de vista, então, o Supremo todo não poderia, o Supremo não poderia julgar o companheiro. E por que não poderia julgar o companheiro? Bom, não pode julgar o companheiro, porque afinal de contas, né, o golpe que seria dado, por exemplo, seria dado contra o Supremo. Mas o Código de Processo Penal, já alertei aqui, desde 1941, dispõe de uma proteção contra esse tipo de coisa. Ninguém pode alegar suspeição de juiz, nem pode pedir impedimento, se o réu provoca essa suspeição, esse impedimento. Se não, Valeu Bene, como dizemos sempre, Isa, basta ameaçar um juiz para tirá-lo do caso. pronto. Faz o seguinte, no caso do Supremo, quando tiver 11, ameaça os 11. E tá tudo resolvido. Oh, não vai acontecer. Né? Não vai acontecer. Isso só lá a corte italiana que caiu nessa tolice. Né? E aqui, insisto, esses que fazem questão de ignorar a lei. Desculpe, a lei está com isso que eu estou falando aqui. O que não pode, você não provoca suspeição. Não existe suspeição ou impedimento quando o réu provoca isso. Porque senão ia ser a festa da uva. Vamos falar de futuro? Não sei se cumpre. Mas a coisa tá feia pro lado dos companheiros. Lula abre 12 pontos sobre Flávio no segundo turno na pesquisa CNT-MDA. Vamos lá.
6: Pesquisa eleitoral divulgada hoje traz uma penca de boas notícias para Lula na disputa presidencial. Ele não só aumentou a distância em relação ao principal concorrente, Flávio Bolsonaro, como a aprovação pessoal do presidente superou a reprovação. Além disso, os que consideram o governo ótimo ou bom estão numericamente à frente dos que veem a gestão como ruim ou péssima. A pesquisa da MDA adotou uma metodologia mista, com realização de entrevistas presenciais domiciliares e em pontos de fluxo de pessoas. Foram ouvidos 2.002 eleitores entre os dias 10 e 14 de junho. A margem de erro é de 2,2 pontos para mais ou para menos. Se o segundo turno da eleição fosse hoje, o atual presidente venceria o senador por uma diferença arredondando de 12 pontos. Lula teria 49,3% dos votos contra 36,8% de Flávio. Em relação a abril, o petista subiu 4 pontos e o candidato do PL caiu 3.
4: É a pesquisa que dá, até agora, das que saíram, a maior vantagem para Lula. Uma vantagem, eu não sei se o Flávio vai pedir para o Nunes Marques tirar do ar de novo a pesquisa, acho que não. CNT, a pesquisa MDA é uma das mais respeitadas do mercado, tá? E por especialistas. Uma pesquisa muito bem feita. Vocês não veem gente da MDA por aí dando entrevista, fazendo análise, gerando, aparecendo em programinha, falando, não. Fazem a pesquisa com sobriedade, não se metem seus executores ao papel de, não se metem em papel de analistas políticos, também não propõem, também não são do tipo que propõe chapas. Ah, põe uma chapa de fulano com Beltrano. Não, né? Não é uma gente em suma amostrada. E com rigor técnico, costuma acertar muito. Se o resultado é esse ou não, enfim. E aí é o seguinte, Ronaldo Caiado, a diferença de 16 pontos, o Lula subiu de 44 para 48, e abriu, né? E o Caiado foi de 33 para 32, e com Romeu Zema de 17 pontos. O Lula cresceu de 45 para 49, e Zema manteve os 32. Por que, nesse caso, essa pesquisa, a diferença tem um salto? Porque esta pesquisa anterior deles é de abril, e agora eles têm a pesquisa de junho. Eles não fizeram a pesquisa em maio. Maio foi justamente o mês em que veio a público aquele pedido dramático, o Vale Bene, com aquela música que depois as redes se encarregaram de fazer, encantadora, né? Em que Flávio pede uma dinheirinha, né, para o Vorcaro para fazer o filme.

0: Bom, é isso, daqui pra frente, por enquanto vai perder a eleição, agora eu não sei se vai ser assim. O resultado tá definido, Reinaldo? Claro que não. Claro que não. Não tem essa, já ganhou de não sei o quê. Eles também já tinham a fase do já ganhou. Eu cansei de ler análise, assim. Cansei. E já adverti aqui, né, Vale Bene? Pedi, cuidar, ó, oh, cuidar. Mas também você não quer ter cuidado. No primeiro turno, Lula tem 14 pontos de vantagem sobre Flávio, segundo o CNT-MDA. Vai lá.
1: Se a eleição fosse hoje, no primeiro turno, Lula abriria uma vantagem arredondando o número de 14 pontos sobre Flávio Bolsonaro. Em relação a abril, o petista subiu de 39 para 42 e o senador oscilou de 30 para 28. Eis os atuais números dos demais candidatos. Ronaldo Caiado tem 4, Romeu Zema 2,8, Joaquim Barbosa 2,3, Renan Santos 2,0, Michel Temer 1,9, Augusto Cury 1,8, brancos e nulos somam 7%, indecisos 7,9%.
0: Ai, Vale Bene, a Isa. Ai, a polarização. Ai, meu Deus, essa polarização. Ai, eu sou tão torturado pela. Eu sou um eleitor brasileiro torturado pela polarização, porque eu li um artigo, daqueles artigos assim, que vem lá das catacumbas da burrice, dizendo que. Ó, e ninguém se sinta citado, tá? Porque outro dia o sujeito achou que eu tava citando ele, eu nem sei quem é. Enfim. Mas porque tem gente que se sente citada e eu nem conheço. Só estou dizendo assim, aquela coisa, ai, o brasileiro torturado, porque a gente é obrigado a votar em quem não quer, porque as rejeições são tão altas. As pessoas rejeitam político na área das redes sociais, porque rejeita todo mundo, acabou, né? Não quero. Né? O fato é, ai, agora é obrigado, quem não gosta desse vota naquele, quem não gosta daquele, por causa da polarização. Porra, tem aqui... Ronaldo Caiado, 4. Romeu Zema, 2,8. Joaquim Barbosa, 2,3, do PDC, né? Eu botei PDS, é PDC, Partido da Democracia Cristã. O Renan Santos, do Missão, 2. O Michel Temer, 1,9, do MDB. O Augusto Cury, do Avante, vem até com kit de autoajuda, se você quiser. Pra você ser feliz para sempre. Hã? E ter orgasmos de 18 horas. O dia que tiver, eu compro e não faço mais nada na vida. 1,8. Não, não tem isso, eu tô brincando. Não vai comprar pensando nisso, hein? Ué, não tem quem votar se quiser? Vai, Beni, vamos romper a polarização? Ai, vamos, Isa, romper a polarização. Vota aqui. Vai. Ah, mas eu não quero romper a polarização. Então polariza. Ué, você tá sendo torturado pra votar? E sabe por que o Romeu Zema ter esse número ridículo, o Caiado ter esse número ridículo no primeiro turno? Porque, afinal de contas, ele se distingue mesmo do Flávio Bolsonaro? Aí o Caiado diz, porque eu tenho autoridade moral. Tá bom, então não vota no Flávio depois, se ele não tem, hein? Aí o Zema, mais à direita do que o próprio Flávio? E ainda diz, o outro anda com banqueiro bandido, eu não ando. Tá bom, e depois vai votar no banqueiro bandido? Porque você não vai pro segundo turno. Eu tinha apontado aqui, já lá atrás, tem programa, tem os vídeos, ainda bem, né? A internet é boa, nesse aspecto é boa porque fica lá, então, é fácil achar o vídeo. Põe lá, acha, tal, tal. Eu disse, lá atrás, antes desse caso todo, eu disse, Lula estancou a queda, está em recuperação, Flávio estancou a ascensão e pode ter achado o seu teto e agora vai cair. Há números agora sobre a avaliação do governo. Né? Governo, Isa, é como se fala governo lá perto da caverna do Inhudo.
2: Ah, tá bom.
0: Né? Dois quartos. É governo. Né? É governo. Como é que está a avaliação do governo? Vai.
2: Pela primeira vez desde novembro de 2024, que consideram o governo ótimo e bom, que são 35,3%, estão numericamente à frente dos que consideram a gestão ruim ou péssima, que são 34,3%. Já 29,2% avaliam como regular. Além disso, a aprovação do desempenho pessoal do presidente Lula está acima da reprovação, que também não acontecia desde novembro do ano retrasado. Agora, 49% aprovam, contra 46% 7% que o reprovam. Em 2 meses, o índice negativo caiu 4 pontos e o positivo subiu 4.
0: CNTMDE. O seu governo quase ficou bom, mas tem que botar uma pitada de I, assim, tem que ser um governo.
2: Vou treinar essa.
0: Tem um izinho, assim, mas bem, quase mudo, assim. Ele faz que vai, mas não vai.
2: Anotado.
0: Tá bom? Uhum. É. E aí você já tem acesso à caverna do Nhudo e tá protegida por ele. Qualquer mentiroso que chega ali, ele arranca a cabeça.
2: Maravilha.
0: É. Olha aqui. Claro que medidas do governo estão contando nessa mudança de percepção. Ah, claro, medidas eleitoreiras na boca da urna, aí vem aquele negócio todo. Eu já disse que eu dou pouca bola para isso. Eu pergunto o seguinte: é legal ou é ilegal? É ilegal como o que o Bolsonaro fez com o ICMS dos combustíveis dos estados? Não. Então. Ah, oh, mas o Brasil vai à breca. Bom, o Brasil vai à breca. O Brasil está indo à breca desde a abolição da escravatura. Que se dizia: olha, tivemos até grandes personagens. Visconde Cairu tinha texto maravilhoso, um liberal, vale o bem, a Van Lalepre, antes do. Mas na hora da escravidão, dizer: não, sou contra, mas também, olha, é um problema acabar, porque veja bem e tal, senão o Brasil vai à breca. Aí, a hora que veio a abolição, muitos anos depois, vai a breca, e tudo vai a breca, e vem a CLT, e o Brasil vai a breca, e vem isso, e o Brasil vai a breca. O Brasil é sempre na breca. Graças a Deus, não vai, enfim, né? Quer dizer que as únicas escolhas são essas? Não. Para mim, tem muitas escolhas. Elas sendo democráticas, o titio fica satisfeito. Agora, se flerta com ditadura, ai, o tio fica triste, aí não quer, ó, vai bem, não quer brincar de ditadura, vamos brincar de ditadura, tio rei, não,
2: melhor não, né?
0: E vamos brincar de democracia, aí é fusarca pura, né? Por falar em fusarca, meninos, ache pra mim um vídeo aí, me avisa quando estiver pronto, ache pra mim um vídeo da gloriosa Júlia Zanatta, que fez um vídeo dela de vice. E eu fiquei muito encantado, porque começa mostrando um sapato branco, chique, uma calça branca, chique, bem ajustada, assim. Uhum. E o rosto dela só mostra no fim, vai subindo, mostrando o corpo. Uma coisa interessante ali, uma análise semiótica. Vale o Benny. Caiado, Flávio perdeu a condição. Flávio perdeu a condição de ganhar de Lula. Vai.
1: Pré-candidato à presidência e ex-governador de Goiás, Ronaldo Caiado afirmou que o senador Flávio Bolsonaro perdeu a condição de vencer o presidente Lula na eleição de outubro e se colocou como nome com mais chances de vencer o chefe do Planalto em um eventual segundo turno. Caiado disse o seguinte à Jovem Pan News: eu posso dizer que os números estão mostrando. O Flávio perdeu essa condição de poder ganhar a eleição do presidente Lula em decorrência de tudo que vem sendo mostrado em números pelas pesquisas. Eu sou, hoje, a melhor condição de bater o Lula no segundo turno, ele disse. Não sou eu que estou dizendo, são as pesquisas. Tem pesquisa que eu estou empatado, tem pesquisa que eu estou dentro da margem de erro e em condições para ter um debate, não tem distanciamento.
0: CNTMDA, Ronaldo Caiado, 4% no primeiro turno. Né? E no segundo turno, só está 16 pontos atrás do Lula, quase ali. As pessoas têm o direito de sonhar, né? Vale bem. Uhum. Por que que não pode? Né? Sonhar é bonito. Sim. É uma coisa boa. O negócio é o seguinte: quando o Maduro foi preso, lá em janeiro, o Lula foi preso, não, foi sequestrado. Ah, o Maduro, coitadinho, que coitadinho, um vagabundo, um ditador, sanguinário, lixo total. Mas nem por isso um outro estado tem o direito de sequestrá-lo. Como aconteceu, né? Maduro, a coisa melhor que Maduro fez foi falar com um passarinho. O resto foi quebrar a cabeça. Até parece. Mas aí, no dia em que foi sequestrado, o Lula fez uma reunião de governo. Claro, tem um país, os Estados Unidos vem, sequestra um presidente num país que faz divisa com o Brasil. Segundo o Flávio, o Lula fez essa reunião porque o Lula será delatado ao fim do Foro de São Paulo. Tráfico internacional de drogas e armas, lavagem de dinheiro, suporte a terroristas. Ele estava acusando o Lula de tudo isso. E aí, após um pedido da Polícia Federal, a PGR autorizou a abertura de uma investigação, de um inquérito. Aí sabe o que o Flávio fez? Pediu para o Supremo investigar o Lula para saber a natureza da reunião. Mas por que que o Lula fez a reunião? Ora! Então ele comete o crime e pede para investigar a vítima. Que gente original, né? Aí o Alexandre negou. Vamos lá, vai.
1: O ministro do STF, Alexandre de Moraes, negou um pedido do senador Flávio Bolsonaro para que a Polícia Federal realizasse uma série de diligências na investigação sobre uma suposta calúnia cometida pelo parlamentar contra o presidente Lula. O magistrado argumentou que não é possível acolher o pedido da defesa de Flávio, uma vez que os requerimentos de diligência implicam direcionamento ou interferência na condução da investigação. O ministro também arrematou: não cabe ao investigado pretender pautar a atividade investigativa. Segundo Moraes, o caso está com a Polícia Federal para a realização das diligências. Ele ressaltou que a investigação criminal visa fornecer ao Ministério Público os elementos para que o MP possa formar sua opinião sobre o caso, cabendo somente ao órgão analisar as provas para eventual adoção das providências legais pertinentes. A investigação se debruça sobre uma publicação feita por Flávio na conta dele na rede social X em janeiro deste ano, associando imagens do então presidente da Venezuela, Nicolás Maduro, a Lula. Na postagem, o filho 01 de Bolsonaro escreveu: Lula será delatado ao fim do Foro de São Paulo, tráfico internacional de drogas e armas, lavagem de dinheiro, etc.
0: E pronto. Não vai acontecer, né? É isso. Ah, nós vamos pro comercial. Começou mais tarde hoje por causa do espetáculo da França e tal, né? Mas eu continuo com o otimismo do bigodudo granadeiro, embora esteja difícil. A expressão do Nelson Rodrigues, para quem não sabe. É, já falei aqui. É, muito bem, vamos pro comercial e a gente já volta e eu vou redesenhar as coisas aí, porque tira 20 minutos, mas tá. Viva! Gol, gol, gol, gol da França, gol do Mbappé, vai lá.
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0: Valeu, Bene, Isa, um momento de extrema gravidade. Eu não me lembro de nada tão grave assim. Grave assim, surpreendente. Saiu um sargento da casa do Bolsonaro, onde ele está em prisão domiciliar, carregando um livro de Schopenhauer, um de Kant e a República de Platão. E aí, agora tem que investigar se não era uma tentativa de atentado terrorista contra o ex-presidente. Ah, não foi isso que aconteceu, vai.
2: Uma arma de fogo registrada em nome de Jair Bolsonaro foi apreendida pela Polícia Militar do Distrito Federal durante uma blitz realizada ontem à noite em Taguatinga, região administrativa do Distrito Federal. O armamento estava na posse de um sargento do Exército Brasileiro, identificado como Estácio Leite da Silva Filho, ligado ao Gabinete de Segurança Institucional, GSI. O sargento foi abordado durante uma fiscalização de rotina e conduzido à delegacia para prestar esclarecimentos. O militar afirmou que estava com a pistola para levá-la para reparos. O ministro do STF, Alexandre de Moraes, relator do caso envolvendo Bolsonaro no Supremo, determinou que a defesa do ex-presidente preste esclarecimento em 24 horas, explicando por que o condenado mantinha uma arma de fogo em casa, com um carregador sobressalente, e por que, às vésperas do encerramento do período de 90 dias concedido a título de prisão domiciliar humanitária, o condenado solicitou a realização de reparo no armamento. O ministro também pediu ao 19º Batalhão da Polícia Militar do Distrito Federal, responsável pelas medidas de segurança do regime domiciliar, para que explique se está sendo cumprida integralmente a ordem de revista dos carros que saem da residência de Bolsonaro, inclusive a revista dos veículos oficiais que fazem a segurança. Também quer saber se os aparelhos celulares dos agentes do Gabinete de Segurança Institucional ficam acondicionados fora da residência do ex-presidente.
0: Aí o Estácio Leite falou que a arma foi passada a ele na segunda, porque estaria com problema. E seria devolvido nesta terça. Aí alguém pergunta assim, não, mas a arma... O Bolsonaro está preso, eu sei que não parece, mas ele está preso. Ele foi condenado a regime fechado. Ele está em... A prisão domiciliar não é uma modalidade de prisão. Não existe assim, regime aberto, regime fechado, regime domiciliar. Não, prisão domiciliar. Ele está em prisão domiciliar, mas o regime é fechado por razão humanitária. Nenhum preso se concede a licença de ficar manipulando armas, nem a Jair Bolsonaro. 2. Há a ordem, tudo que entra, tudo que sai na casa precisa ser examinado. Isso faz parte do exercício da prisão domiciliar. Quer dizer que o sujeito saiu com uma arma, entrou com uma arma e não se examinou, até para a segurança do ex-presidente? E se entra alguém para matar o Bolsonaro? Sei lá, um maluco qualquer. Dá o ciricutreco e ele vai lá e mata o Bolsonaro. Até para a segurança do Bolsonaro. E às vésperas de se renovar ou não a prisão domiciliar. O que, que é? É uma tentativa de criar um caso para o Bolsonaro voltar para o regime fechado para ver se consegue esquentar de novo esse negócio? Porque, afinal de contas, ele em regime domiciliar aí tira um pouco da pressão? Não sei. Alguma coisa deve ser. Claro, um atentado terrorista só aconteceria nas hipóteses que eu falei. De repente entra um livro do Kant lá, uma crítica da razão pura. E isso pode causar um choque anafilático. É o fim da picada, né? Mas aconteceu. Não sei.
3: É da coisa.
0: Olha, meninos, eu vou avançar aqui um pouco para a gente ganhar tempo, que tem algumas coisas muito importantes a ser ditas. O Lula discursou no G7 diante do Trump, né? Ele falou sobre a necessidade de combater, sim, o crime organizado, a lavagem de dinheiro, né? Pediu colaboração nisso. E ele tem denunciado a Casa Branca que criminosos envolvidos em fraudes aqui no Brasil estão lá em paraísos fiscais, como Delaware, que é um paraíso fiscal nos Estados Unidos. E aí afirmou, o enfrentamento ao narcotráfico não pode ser dissociado de outros ilícitos, como lavagem de dinheiro e o tráfico de armas. Valorizar o diálogo e a cooperação institucional, inclusive por meio da Interpol, contribuirá para a localização desses ativos. E também fez, obviamente, a defesa da soberania, né? Esse esforço deve levar em conta o respeito à soberania dos Estados, falou isso com o Trump presente. O protecionismo e o unilateralismo ressurgem como respostas falaciosas para a complexidade dos nossos problemas. É tudo aquilo que Trump está praticando, evidentemente, né? E aí tem a história de que depois ele e Lula fizeram fotos, mas não se cumprimentaram. Eu já disse aqui uma vez, vou dizer de novo. Não se cumprimentando, olha, se Trump e Lula passarem a se dar bem, para o Lula eleitoralmente é ótimo, porque demonstra que as coisas estão indo bem e tal. Se não, ótimo também. Porque, afinal de contas, a relação autoritária do colega com o Brasil está caracterizada eleitoralmente para o Lula, isso absolutamente não é ruim. Não vai falar de tudo aquilo que tem sobre Forcar, vamos falar. É o banco master e não sei o quê. Inclusive perguntar o que é crime ali, o que não é, que talvez um dia se torne no seguinte sentido, de qual é o tipo penal, e tem que oferecer denúncia, tem que investigar, enfim, né? Segunda turma mantém prisão de pai de Vorcaro. 9, vai.
1: A segunda turma do Supremo Tribunal Federal manteve por 3-1 a prisão preventiva de Henrique Vorcaro e Felipe Vorcaro, respectivamente pai e primo do dono do Banco Master, Daniel Vorcaro. No julgamento de hoje, prevaleceu a decisão dos ministros André Mendonça, Luiz Fux e Cássio Nunes Marques. Gilmar Mendes, por sua vez, defendeu que os dois deixassem a cadeia com medidas cautelares, como uso de tornozeleira eletrônica e proibição de manter contato com investigados e testemunhas. No entanto, os que mantiveram a prisão de Henrique e Felipe entenderam que eles ainda podem interferir na instrução criminal. Henrique, o pai de Vorcaro, está no presídio Nelson Hungria, em Contagem, na região metropolitana de BH. Já Felipe, o primo do empresário, está numa cela da Superintendência da Polícia Federal, em Brasília.
0: Muito bem, foi mantido. Olha, eu quero chamar a atenção aqui. É, evidentemente, né? Ai, olha, lá vai o Gilmar. O Gilmar sabia que a prisão do pai do Vorcaro ia ser mantida. E um magistrado, quando tem coragem, lança o debate necessário. Eu estou fazendo esse debate no Brasil desde 2013. Todo mundo sabe, eu não gosto da lei de delação. Quando foi aprovado em 2013, eu critiquei. 2013, nós estamos em 2026. Né? Tanto essa como a deliniense, a lei 2850 da organização criminosa, delação 2846 da deliniense. Critiquei. Acho que se usa delação, se usa prisão para forçar as pessoas a fazer delação, se usam inclusive as condições da prisão para forçar a delação. Né? Faz delação muito bem, se não faz, vai piorar as condições da prisão e não sei o quê. Ah, sem delação não se investiga crime, é falso, ué, se investiga e se puna, ué. E aí o Gilmar Mendes, sim, ele votou para que, como nós vimos, o pai e o primo fossem deixar essa cadeia com medidas cautelares, mas ele fez um alerta que eu considero fundamental. E eu não posso deixar de destacar isso, porque eu já escrevi isso 500 vezes. Desde 2013. Escrevi na Veja, escrevi na Folha, escrevi no UOL, agora no Metrópole. E não tinha nada disso. Quando eu fiz a primeira crítica à Lava Jato, ainda em 2014, eu estava falando disso. E eu quero que vocês prestem atenção ao que fala Gilmar Mendes. Sim, vai. Coloca o vídeo.
4: O acúmulo gradual de pressões sobre o potencial delator, a fim de coagi-lo a colaborar, constitui grave perversão do Instituto da Colaboração Premiada e contamina qualquer elemento informativo porventura produzido, inviabilizando o principal objetivo da colaboração, que é a elucidação dos fatos. Mais grave do que isso. O direcionamento de uma delação premiada para atingir alvos políticos predeterminado pelos investigadores, além de atingir criminosamente o direito do terceiro falsamente delatado, não somente macula a voluntariedade do pretenso acordo, como descredibiliza por completo qualquer produto que resulte da suposta colaboração. Há que se ressaltar ainda que não cabe ao magistrado em hipótese alguma, digo com toda clareza, não cabe ao magistrado em hipótese alguma participar das negociações realizadas para a formalização do acordo de delação. Isso é expresso, doutora Cláudia, na lei. Lei 12.850 de 2013, artigo 4º, parágrafo 6º. A verificação desse tipo de expedientes conduz invariavelmente a nulidade da persecução penal.
0: Atenção, é explícito na lei 12.850 que o juiz não participa, artigo 4º, não participa do processo de delação. Ele entra depois para homologar ou não homologar, né? Então nós temos coisas graves em curso e um dia vai ter que mexer nisso. Vai pra onde? Cadeião. Faz delação, faz delação, faz delação. Se não, fica no cadeião. Tá bom, vou fazer delação. Melhora as condições da prisão. Começa a fazer delação, melhora mais. Delação deu errado, vai piorar as condições da prisão. Não pode ser assim. Este repórter, a farejadora, apurou que o ministro André Mendonça não está gostando da delação. Mas como é que ele não está gostando da delação? Ele nem deveria saber da delação. Ele e outros. Não poderia nem saber. Sabendo, a delação já não vale. Usa-se a prisão preventiva para fazer a delação. Aí, as duas propostas do Vorkaro deram errado. Eu escrevi hoje sobre isso, né? Ontem à noite. Aí as duas deram errado. A PF não topou, a PGR também não topou. Aí veio a teoria. Ah, não topou porque na delação ia aparecer um monte de autoridade. Então não topou porque estão preservando a autoridade. Então primeiro você põe no cadeião, depois põe em regime disciplinar diferenciado para fazer delação. Aí começa a fazer delação. Ah, não, mas a delação só vale se a minha listinha entrar na delação. Se não entrar, não vale. Não, isso não é mais processo de negociação, não é mais processo de delação. Vira um processo de chantagem. Inclusive de chantagem de natureza política. É por isso que eu não gosto. Ah, e aí ficou todo mundo impune. Como fica todo mundo impune? Investigue-se, vai. Investigue-se e puna-se. Como fica todo mundo impune? Existe o processo de delação como está aí desde 2013, no entanto nós temos o que temos. E, no entanto, serviu para meter na cadeia um inocente por 580 dias, que foi o que aconteceu com Lula. Inocente? Inocente. Ou então me diga em que página da sentença Sérgio Moro está à prova. Ah, eu não consigo entender em que língua ele escreveu. Eu compreendo o seu problema. Mas com pouco de esforço parece português. Sim, eu vou fazer essa crítica. E ela é necessária. Ah, mas tem um monte de lambança. Tem, vamos ver agora. Tem lambança para todo lado. Investiga-se, puna-se. O que for crime, se puna. Ora, bolas. É isso aí.
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0: Muito bem, estamos de volta. Rapidinho, é o seguinte. A Advocacia Geral da União está fazendo a defesa do Alexandre de Moraes nos Estados Unidos. Ah, rigor, ele nem deveria estar sendo processado, né? É uma aberração isso. Vai lá, rapidinho, vai.
2: A Advocacia Geral da União apresentou hoje uma petição.
0: Não vai dar tempo.
2: Tudo
0: vai dar,
2: bem.
0: Não vai dar tempo. Está fazendo a defesa. Evidentemente é uma tentativa de interferência de um Estado estrangeiro no Brasil. As decisões que o Alexandre tomou, ele tomou como ministro do Supremo, né? É simplesmente inaceitável. É claro que cabe à AGU fazer essa defesa. É isso aí.
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0: Muito bem, a partir de agora aqui, nesse último bloco do rádio, depois no bloco que o senhor passa nas TVs e nas redes sociais, vocês vão ouvir um monte de informações que saíram ali das investigações do Banco Master. Eu só quero chamar a atenção que tem um monte de coisa que, se for crime, é preciso que se demonstre que é crime para que se investigue. Estranhas são, né? O Ronaldo Vieira Bento, ex-ministro da Cidadania do governo Jair Bolsonaro, recebeu pagamentos do Banco Master e de empresas ligadas ao grupo após deixar o cargo. A informação é do site Intercept Brasil. Segundo o veículo, Vieira Bento e empresas associadas a ele receberam 11 milhões do Banco Master em 2 anos. A informação aparece na declaração de imposto de renda do banco enviada à Receita Federal, à CPI do crime organizado do Senado. ex-ministro recebeu 11 milhões, o banco declara imposto de renda. Estranho, pode ser. Crime, até agora não. A ver. E se for crime, puna-se, investigue-se. É isso aí.
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0: Olha aqui. Também relações especiais de Ciro Nogueira, o senador, com Vorcaro. Elas já eram conhecidas, mas agora vieram detalhes. E o Vólio Beni ficou aí morrendo de inveja. Né? Porque imagina o Vólio Beni naquela ilha japonesa em que ele descobriu ser um depósito de melanina. O Vólio Beni, um depósito de melanina que a gente nem suspeitava que existia, né? Ele voltou todo queimado, todo moreno, todo italiano do sul, se é que me entende. Muito bem. Vai lá, o que que tem?
1: Segundo a Polícia Federal, o dono do Banco Master, Daniel Vorcaro, mantinha uma relação instrumental com o senador Ciro Nogueira para atender a interesses da instituição financeira no Congresso. Em contrapartida, segundo as investigações, o parlamentar recebia vantagens financeiras, como pagamento de despesas no exterior. Entre as tais vantagens econômicas indevidas citadas pela PF estão a participação de uma empresa por um valor abaixo do mercado, a identificação de pagamentos mensais de R$300 mil, uso de um imóvel de Vorcaro como se fosse do próprio senador e o custeio de viagens internacionais como hospedagens, restaurantes e voos privados. De acordo com o relatório, o benefício econômico direto pago a Ciro por Vorcaro em viagens internacionais totalizaram R$468.721,78. Entre os destinos listados estão Nova York, Paris, Lisboa e Courchevel, uma estação de esqui localizada nos Alpes franceses. O valor seria ainda mais elevado se fosse considerado custeio de voos privados.
0: Isso é. Eu, a única vez que eu fui esquiar, vale bem, trinquei a costela em Brailoche. Nossa, foi horrível. E a minha filha, uma das minhas filhas pequenas, falou assim: tá vendo? Estragou o passeio. Muito bem. Olha aí. Ainda na linha das relações especiais, né? Me leiam aí até o que beneficiaria o negócio do Master, porque o resto eu leio daqui. Vai.
2: Mensagens apreendidas pela Polícia Federal no celular de Daniel Vorcaro mostram que o ex-diretor de fiscalização do Banco Central, Paulo Sérgio Nogueira, alertou o então dono do Banco Master sobre a reação do mercado à chamada emenda Master. A proposta apresentada por Ciro Nogueira previa ampliação do limite de cobertura do Fundo Garantidor de Créditos, o FGC, de R$250 mil para R$1 milhão, o que beneficiaria o negócio do Master.
0: Então, o Master, que tinha os seus CDBs vendidos, aliás, por várias instituições financeiras, pagando juros maiores e não sei o quê, tinha limite de 250 mil de garantia, o Ciro apresentou essa emenda com 1 milhão. Agora, aliás, ele reapresentou depois que isso começou, e aí aquele diretor ligado ao Daniel Vorcaro alertou que, né? Aí tem o seguinte diálogo: você não acha que virá uma reação ainda maior agora? Escreveu o Paulo Sérgio para ele, né? Em agosto de 24, quando o mercado colocava na conta do ex-banqueiro a edição da emenda. E aí o Vorcaro respondeu: mais do que está vindo, acho difícil. Campanha aberta contra. Folha solta semana que vem. Solta, segundo, acho que entendo, uma reportagem contra, sei lá. Para ser sincero, eu não queria isso agora. Não fui eu quem pedi. Tinha pedido lá atrás, algo do tipo. Mas a turma, vendo o movimento dos grandes, decidiu fazer. Eu não teria entrado nessa briga agora. Só no ano que vem. Então aí fica um negócio ambíguo, porque o Ciro pode dizer: tá vendo? Eu fiz, ele nem pediu. Ao mesmo tempo, ele diz: pedi algo parecido com isso lá atrás. Precisa demonstrar aqui que o Ciro estava tentando legislar recebendo grana do Master. Só que a proposta foi recusada. É O tipo penal aí fica difícil de caracterizar. Corrupção passiva, tentando cometer ato de ofício, mas aqui o ato de ofício não dependia dele exatamente. Eu estou alertando porque depois não acontece a sangria que se imagina, a sangueira que se imagina, como a Marcelesa, esse programa sempre vai para o... Uhum. É uma dissertação, né, Vaibene? Volta ao ponto inicial. Né? Não acontece, né, uma chama para sangrar todo mundo. Aí fala assim, é impunidade. Precisa ver exatamente onde está o crime aqui. Oh, não tem nada de estranho. Ah, tem. A empresa do Ciro é um portento. Vai lá.
1: Uma empresa de Ciro Nogueira localizada no interior do Maranhão movimentou 236 milhões de reais no intervalo de 10 meses, de acordo com relatórios de inteligência do Conselho de Controle de Atividades Financeiras, o COAF. Os documentos foram citados pela Polícia Federal no inquérito que apura a relação do parlamentar com Daniel Vorcaro. De acordo com a investigação, o banqueiro pagava uma mesada e viagens a Ciro porque tinha interesses ilícitos. O COAF apontou que os 236 R$ 9 milhões foram movimentados entre 16 de janeiro e 23 de outubro de 2023 em uma filial da CN Motos, empresa que atua no ramo automotivo e da qual o senador é sócio. No período, foram centenas de transações entre créditos e débitos. Isso inclui pelo menos 283 movimentações que somam R$ 179 mil reais em espécie. A PF ainda menciona R$ 1 milhão e 100 mil reais aparentemente em espécie.
0: É, 179 mil diante de 236,9 milhões, vejo que são valores absolutamente assim, que pertencem a escalas diferentes, né? Tá, movimentou isso tudo, estamos informando, está em todo lugar. Precisa, insisto, precisa ver onde está o crime. Há ilicitude na movimentação desse dinheiro? Não estou colocando em dúvida. É que, insisto, depois, se não se prova o crime, aí fica complicado, porque fala assim, não falei, olha só, ninguém paga por nada. Tá tudo aí. Então, que as investigações continuem, que se descubram os tipos penais e que se punam os culpados. Né? Diz a PF também que o sicário, aquele que se matou na cadeia, teria recebido 24 milhões do Vorcaro. Vamos lá.
2: A Polícia Federal afirmou em relatório enviado ao STF que Luiz Felipe Mourão, o sicário, recebeu 24 milhões de reais de Daniel Vorcaro entre 2024 e 2025. O sicário era, de acordo com a investigação, um dos integrantes do grupo A Turma, que prestava serviços para Vorcaro, como pagamentos e intimidação de adversários. Ele morreu no início de março deste ano após atentar contra a própria vida quando foi preso. Vamos a um trecho do que diz a representação da PF. Portanto, considerando que há registros de conversas entre o policial federal Marilson Roseno da Silva e Luiz Felipe Mourão, vulgo sicário, em outubro de 2023, quando este cobrou Daniel Vorcaro, é plausível inferir que sicário pode ter recebido no mínimo 24 milhões de reais, tendo em vista que estava incluído na lista de despesas mensais para receber 1 milhão por mês e que estes pagamentos perduraram pelos anos de 2024 e 2025, excluindo os bônus.
0: É, pode ter recebido, não quer dizer recebeu, aí precisa ver. É, recebeu 1 milhão, o Vorcaro dá 1 milhão para quem ele lá queria, quem ele quisesse. Pagar não é crime. Agora, se cometeu o crime, qual crime precisa ser visto também? Né? Estranho? Estranho. E aí tem uma história ainda do balacobaco que ele teria encomendado um flagrante que parece que não aconteceu. Planejar crime não é crime. Né? Eu outro dia, inclusive, planejei tomar conta do mundo todo, Vale Bene. Mas depois eu desisti. Eu achei que ia dar muito trabalho, preferi ler uns poemas aqui. É, planejar crime não é crime. Agora, tá circulando isso também. Tá, o quê? Vai lá, vê pra mim.
1: Diálogos interceptados pela Polícia Federal indicam que Daniel Vorcaro planejou uma emboscada com drogas para se vingar do DJ e ex-jogador da NBA, Ronald Fred Seikali, mais conhecido como Rony Seikali, o ex de Marta Graeff, ex-noiva do empresário brasileiro. O plano começou a ser executado pela chamada Turma, grupo criminoso pago por Vorcaro para intimidar e espionar desafetos. O ex-jogador atuou na NBA de 1988 a 1999. Ele teve um relacionamento com Marta Graeff, com quem tem uma filha. À época das mensagens, Graeff estava em um relacionamento com Vorcaro. O banqueiro, então, chegou a cogitar uma emboscada com drogas contra Seikali e citou pressão da polícia e da milícia. Os integrantes da turma, usando o login de uma servidora do Ministério Público Federal, chegaram a produzir um ofício falso à Interpol para buscar informações sobre Seikali.
0: Buscar informação falsa com não sei o que é crime. Parece que o flagrante não aconteceu. Né? E de agora

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0: Nos principais assuntos do dia, o governo Lula retira a urgência constitucional do projeto que regulamenta o fim da escala 6x1 e a redução da jornada de trabalho para 40 horas semanais. A decisão é vista como um gesto ao presidente da Câmara, Hugo Mota, que ficou incomodado com o bloqueio de outras votações causado pela urgência do texto. Parte do PT criticou a medida, entendendo que o governo perde um instrumento de pressão sobre o Senado, que continua sem pautar a proposta. A redução da jornada já havia sido aprovada como PEC pela Câmara em maio e agora tramita no Senado sob a responsabilidade do presidente Davi Alcolumbre. Nos outros assuntos, a Polícia Federal reúne provas de uma suposta tentativa da família Vorcaro de comprar o silêncio de parentes de um homem encontrado morto em uma cela em Belo Horizonte. Tem mais informações chegando direto da capital mineira com Pedro Gelinek.
1: A Polícia Federal afirma ter identificado uma suposta tentativa da família Vorcaro de comprar o silêncio de parentes de Luiz Felipe Mourão, conhecido como Sicário, morto em março após ser encontrado enforcado em uma cela da corporação em Belo Horizonte. Segundo a investigação, a irmã dele, Joana Mourão, teria encontrado documentos que poderiam comprometer integrantes da família Vorcaro e outros investigados. Em mensagens analisadas pela PF, ela afirma possuir material capaz de expor o grupo. Os documentos fazem parte da Operação Compliance Zero, que apura uma suposta organização criminosa ligada ao banqueiro Daniel Vorcaro, controlador do Banco Master.
0: O Ministério da Saúde anuncia um investimento para aliviar a superlotação nas emergências de hospitais de Porto Alegre. Tem mais informações com a Eduardo Oliveira.
2: Todas as emergências dos hospitais de alta complexidade de Porto Alegre operam atualmente com superlotação. Em meio à alta demanda por atendimento, o Ministério da Saúde anunciou um investimento de R$33 milhões para a rede pública de saúde do Rio Grande do Sul. Os recursos serão utilizados na construção ou requalificação de 11 unidades básicas de saúde e na aquisição de equipamentos para a realização de cirurgias. O investimento faz parte do programa Agora Tem Especialistas, do governo federal. Porto Alegre receberá R$6 milhões para investimentos na Unidade Básica de Saúde da Glória. Os recursos devem começar a ser repassados aos municípios nas próximas semanas.
0: Ainda no sul do país, um decreto do governo argentino pode afetar o comércio de cidades brasileiras na fronteira. A Eduardo Oliveira atualiza.
2: Um decreto do governo argentino autorizou a criação de free shops em municípios de fronteira. As lojas francas podem comercializar produtos importados e nacionais com isenção de impostos e são um grande atrativo em cidades de divisa do Brasil com Uruguai, Paraguai e com a própria Argentina. Ao todo, o Rio Grande do Sul possui 24 free shops na fronteira com o país. Destes, 18 estão em Uruguaiana, que faturou mais de US$50 milhões com lojas francas em 2025. Os consumidores argentinos passaram a comprar em estabelecimentos brasileiros com a piora da economia do país vizinho. Com o decreto, a expectativa é que a receita aumente em estabelecimentos argentinos. No entanto, o impacto na economia gaúcha não deve ser tão significativo, considerando que o custo de vida na Argentina segue elevado.
3: Nesta quarta-feira, a massa de ar frio mantém as temperaturas baixas e com chance de geadas em áreas da Serra Gaúcha e Catarinense. Já no sudeste, amanhã começa nublada e com chance de chuvas fracas em São Paulo, no Rio de Janeiro e em áreas do sul e leste de Minas Gerais. Enquanto no centro-oeste, as chuvas ocorrem de forma irregular na região. A mínima alcança os 16 graus em Brasília e 17 graus em Goiânia. Já no Nordeste, o destaque é para o calor e com sensação de abafamento. A temperatura mínima alcança os 25 graus em Fortaleza e 24 graus em Maceió. E no norte do país, o calor também domina, com mínima de 24 graus em Palmas e Manaus. Já de Ramos, da Clima Tempo.
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5: Olá, Olá, bem-vindo, bem-vinda. Tá começando mais uma edição do Humanamente, programa que você acompanha todo fim de semana aqui na programação da Band News FM, nas ondas do rádio, também nas redes sociais e nas TVs. Estamos no ar na Fast TV da LG, no LG Channels, canal 131, também para quem nos acompanha na TCL, você pode buscar pela Band News FM, acompanhar as notícias. Em breve vamos chegar também em outros serviços, outras TVs, seguindo por aqui. Eu, Renan Suquevicius, e com ele, há 10 anos, doutor Daniel Barros, nessa parceria Band News FM, Instituto de Psiquiatria da USP. Tudo bem, doutor?
6: Tudo jóia, Renan. Estamos aqui envelhecendo juntos, né? Deixando o tempo passar. Esse é um tema aí que acho que interessa para muita gente, hein, Renan?
5: É isso, a gente vai falar desse assunto do envelhecer, do passar do tempo. Para isso, recebemos aqui nesse fim de semana o Jorge Félix. Ele é professor de pós-graduação em gerontologia na USP e pesquisador do Núcleo de Estudos de Gênero da Unicamp. É também meu colega, jornalista, e lançou recentemente um novo livro, A Difícil Decisão de Envelhecer. E é um difícil entre parênteses, A Difícil Decisão de Envelhecer. Bem-vindo, Jorge.
7: Obrigado, Renan. Obrigado, Daniel. Prazer estar aqui com vocês.
6: Me conta um pouco, o Jorge, desse título provocador, né? A difícil decisão de envelhecer, porque ela já traz tanta coisa, né, para a gente conversar. Envelhecer é um processo, né, inevitável com o passar do tempo, a gente vai envelhecendo, mas também tem uma outra camada aí que então depende de nós, depende da nossa decisão, da nossa aceitação, do nosso estar pronto para isso. É uma coisa individual, é da sociedade. Me conta um pouco da provocação desse título aí, Jorge.
7: Então, Daniel, esse título me surgiu. Não vou contar aqui tudo para não dar um spoiler do livro, mas na literatura, né? Eu estava lendo um livro e apareceu isso assim, lá pelo uma certa altura do livro. É um livro da escritora Rosa Monteiro, que eu acho que muita gente deve conhecer, eu gosto muito dela. Então eu, né, pensei esse insight ali e trouxe, né, e coloquei esses parênteses, né, no difícil, né, porque a minha intenção é justamente você provocar, né, um debate sobre essa conscientização, ou melhor dizendo, o quanto essa conscientização individual do envelhecer, ela tem uma reflexão no envelhecimento coletivo, né? Na construção de uma sociedade super envelhecida, como o Brasil será em pouquíssimo tempo, né? Nós já somos uma sociedade envelhecida, embora o Brasil sempre tenha essa ideia, né, de que é um país jovem, etc., mas nós já somos uma sociedade envelhecida. Então, eu faço essa provocação porque e mostro como a conscientização do envelhecimento de cada um vai depender cada vez mais de um envelhecimento, de uma tomada de consciência do poder público, do Estado, em relação a tantas demandas que estão aí postas com o envelhecimento da população. Então, é mais ou menos por aí.
5: Por que a gente olha, no seu entendimento, com tanta dificuldade para o envelhecer? Quando a gente olha para outros recortes de identidade ou de estratos sociais, pode ser até compreensível, porque, sei lá, se a gente vai falar de negritude, nem todas as pessoas são negras ou convivem com pessoas negras ou têm pessoas negras na sua família. Mesma coisa com questões relacionadas à sexualidade, população LGBT, pessoas com deficiência. Mas a velhice é uma experiência que afeta todos nós com sorte vamos envelhecer, ou temos pessoas que são mais, nossos pais são mais velhos que a gente. Esse é o ponto de partida. Por que que ainda assim é tão difícil discutir esse assunto? Porque é difícil, entre parênteses e fora dos parênteses também.
7: Então, Renan, eu acredito que seja, sobretudo, por causa de uma pressão, né, da economia, né, principalmente, né, a economia capitalista, né, principalmente no mercado de trabalho, mas também em todas as formas de relações sociais, que, de certa forma, elas excluem, não é, a pessoa idosa, assim como você tem a exclusão de todas essas outras identidades que você citou, a exclusão da pessoa preta, a exclusão da LGBT, a exclusão da pessoa com portadora de deficiência. Então, tudo isso está nesse bojo aí, não é, que hoje está ainda bem tão em pauta na sociedade, e que nós sempre, né, nós, humanidade, que eu quero dizer, nós sempre nos deparamos com isso, né? Então eu costumo coloco no livro que a economia capitalista, ela demorou muito tempo para reconhecer a infância e a adolescência, e também reconhecer a velhice, né? O que eu quero dizer com reconhecer? Assumir essa responsabilidade coletiva, com programas de proteção social, com leis para a infância, para a adolescência e também para a velhice, em relação a vários aspectos, e sobretudo aspecto de previdência social. Então, o que nós estamos hoje ainda convivendo, e talvez, né, essa é a minha aposta aí na minha reflexão no livro, devido ao que a gente chama do idosismo, né? Eu traduzo para idosismo, né? Eu particularmente a palavra ageism em inglês, que todo mundo fala etarismo, fala idadismo, eu traduzo para idosismo porque eu acredito que é mais fiel ao que o médico, o geriatra Robert Butler, né, norte-americano, em 1968, ele cunhou esse neologismo ageismo, justamente para igualar o preconceito contra a pessoa idosa ao racismo, ao sexismo. Então, eu trato de idosismo. E você hoje na sociedade, embora a gente esteja envelhecendo, você ainda tem uma negação muito grande do envelhecimento. Então, eu acredito que isso é o que precisa mudar, né? Mudar para que a gente possa construir uma sociedade envelhecida, com qualidade de vida para todo mundo e com um envelhecimento digno.
6: E essa negação, né? Eu estava pensando nisso mesmo, Jorge, conforme você falava, de ter uma certa negação, de a gente não querer falar sobre isso, de a gente fingir que não vai acontecer, né? Assim, tem uns problemas que a gente fica tentando resolver eles ao não pensar neles, né? Vamos fingir que ele não existe e vamos ver se ele se resolve sozinho. Eu acho que tem um aspecto aqui que ele é talvez tanto social, porque vai dar trabalho você reorganizar uma sociedade que foi montada, né, de uma maneira com poucos idosos, muitos jovens, muitas crianças, força de trabalho, enfim, você precisa reorganizar tudo, então a sociedade fica receosa, mas individualmente também a gente fica, né? Tem uma autora, não vou lembrar o nome dela, que ela fala da percepção que a gente tem de um ageless self, né? De um self sem idade. A gente se olha no espelho e a gente não se sente com a idade que a gente tem, né? A gente para, todo mundo para ali nos 18, 20 e poucos anos, né? Máximo 30, e você acha que por dentro você se sente sempre daquele jeito, né? O tempo vai passando, mas parece que por dentro a gente não envelhece. Que tô colocando isso porque eu acho que é mais um dificultador, né? Se cada um individualmente não toma essa decisão de falar, pô, peraí, eu não tenho mais essa idade que eu me sinto, eu tenho a idade que o espelho me revela, a gente não vai conseguir tomar essa decisão como sociedade também, né?
7: Exatamente, Daniel. Aí você toca aí em muitos, muitos aspectos, né, do que eu ponho no livro. Primeiro, essa questão que eu acho que as pessoas confundiram, né? O envelhecer melhor do que as gerações passadas, o envelhecer ativo, o envelhecer saudável, e todas essas possibilidades que a indústria aí da beleza oferece hoje, elas confundiram isso com o não envelhecer, né? Então, aqui só para deixar bem, bem evidente aqui o meu pensamento, não é que as pessoas estejam proibidas de fazer plástica, de tratar da sua imagem, de aparentar, não é, da forma que elas se sentirem melhor, não é disso que eu estou falando. O que eu estou falando é justamente esse ponto que você colocou, quer dizer, as pessoas se veem, né? A gente se vê, né, ainda com uma cabeça de 30, de 20, sei lá, de 40, a idade que for, E isso faz com que você não se conscientize desse envelhecimento, né? Mesmo depois dos 60, dos 70, né? Eu já exploro muito isso no livro. E isso impede a gente, sociedade, de ir para a reivindicação desses direitos, né? Porque a onda que vem do lado oposto é uma onda contra a velhice, né? Porque considera a velhice improdutiva. Então, você teve aí, né, historicamente, na construção aí do conhecimento, dos estudos do envelhecimento, a ascensão da área da gerontologia, né, que é onde eu dou aula lá na USP Leste. Então, a gerontologia, ela veio, trouxe essa ressignificação da velhice, trouxe essa nova imagem da velhice, que foi muito positiva, né, naquele determinado momento, em termos sociais. Hoje, a gerontologia está bastante voltada para a velhice dependente. Né? E aí chegamos aqui no ponto que eu coloco bastante no livro. Quer dizer, por que que a gente teria que ter essa conscientização? Porque vai chegar um momento que você vai ter algum tipo de dependência, vai demandar cuidado, que a gente chama o cuidado de longa duração, e é esse o ponto que hoje eu acho que está aí, Daniel, Renan, acho que em todas as domicílios brasileiros hoje, a gente lida com alguma questão do cuidado. Um cuidado mais intenso ou menos intenso, mas essa é uma questão social hoje, né? E para a gente resolver isso dentro da nossa família, da nossa casa, do nosso domicílio, ou numa visão coletiva, a gente precisa ter essa conscientização do envelhecimento.
5: A gente está conversando no Humanamente desse fim de semana com o professor Jorge Félix sobre envelhecimento. Vamos fazer uma pausa nessa conversa, a gente já volta.
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8: Hoje a gente fala aqui na coluna de tecnologia sobre os avanços da inteligência artificial. Tem mais um passo nesse ramo da tecnologia, Warrison?
9: Edu, na semana passada, a Anthropic lançou mais um modelo do Claude. O Fable é mais uma iteração, né? Mais uma evolução da classe Mythos, vamos chamar assim, né? Para traduzir o que isso significa para quem não está acompanhando isso tão de perto, talvez os nossos ouvintes se lembrem que a Anthropic, que tem a sua LLM, né, a sua inteligência artificial, é batizada de Claude, lançou um tempo atrás a nova versão do Claude chamada Mythos. Só que aí a própria Anthropic disse: opa, essa versão aqui, ela é muito perigosa, porque ela consegue quebrar os sistemas de segurança, ou melhor, encontrar brechas de segurança em praticamente todos os sistemas que a gente conhece. Então, eles criaram um projeto chamado Glasswing, e esse projeto distribuiu o acesso do Mythos apenas para algumas poucas empresas que, teoricamente, estão usando o Mythos para corrigir as suas próprias falhas de segurança nos seus sistemas. E aí a Anthropic resolveu criar uma versão do Mythos domesticada, digamos assim, Edu, e eles deram o nome de Fable, fábula, né, em inglês. Enfim, tem várias dúvidas nessa questão aí, né? Será que é isso mesmo? Realmente temos aí essa segurança acontecendo nesse modelo? Mas mais do que isso, Edu, a gente está chegando num ponto de evolução, especialmente quando a gente fala do Claude. O Fable é realmente um salto, especialmente na área de código, de programação. E é um salto tão impressionante que só dá para a gente concluir que é um salto feito pela própria inteligência artificial. Não são mais seres humanos que estão fazendo com que a inteligência artificial progrida dessa maneira.
8: E há toda uma preocupação a partir deste momento que as máquinas começam a ter capacidade de se autoprogramarem. Claro que a gente vai acompanhar e contar tudo aqui na coluna de tecnologia que volta amanhã.
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0: Olá, bem-vindo, bem-vinda. Tá começando mais uma edição do Humanamente, programa que você acompanha todo fim de semana aqui na programação da Band News FM, nas ondas do rádio, também nas redes sociais e nas TVs. Estamos no ar na Flash TV da LG, no LG Channels, canal 131, também para quem nos acompanha na TCL, você pode buscar pela Band News FM, acompanhar as notícias em breve, vamos chegar também em outros serviços, outras TVs, seguindo por aqui, eu, Renan Suquevicius, e com ele, há 10 anos, doutor Daniel Barros, nessa parceria Band News FM, Instituto de Psiquiatria da USP, tudo bem, doutor?
1: Tudo jóia, Renan, estamos aqui envelhecendo juntos, né, deixando o tempo passar. Esse é um tema aí que acho que interessa pra muita gente, hein, Renan?
0: É isso, a gente vai falar desse assunto, do envelhecer, do passar do tempo. Para isso, recebemos aqui nesse fim de semana o Jorge Félix, ele é professor de pós-graduação, na pós-graduação em gerontologia na USP, pesquisador do Núcleo de Estudos de Gênero da Unicamp. É também meu colega, jornalista, e lançou recentemente um novo livro, A Difícil Decisão de Envelhecer, e é um difícil entre parênteses, A Difícil Decisão de Envelhecer. Bem-vindo, Jorge.
2: Obrigado, Renan. Obrigado, Daniel. Prazer estar aqui com vocês.
1: Me conta um pouco, o Jorge, desse título provocador, né? A difícil decisão de envelhecer, porque ela já traz tanta coisa, né, para a gente conversar. Envelhecer é um processo, né, inevitável com o passar do tempo, a gente vai envelhecendo, mas também tem uma outra camada aí que então depende de nós, depende da nossa decisão, da nossa aceitação, do nosso estar pronto para isso, é uma coisa individual, é da sociedade. Me conta um pouco da provocação desse título aí, Jorge.
2: Então, Daniel, esse título me surgiu, não vou contar aqui tudo para não dar um spoiler do livro, mas na literatura, né? Eu estava lendo um livro e apareceu isso assim, lá pelo uma certa altura do livro. É um livro da escritora Rosa Monteiro, que eu acho que muita gente deve conhecer, eu gosto muito dela. Então, eu, né, pensei esse insight ali e trouxe, né, e coloquei esses parênteses, né, no difícil, né, porque a minha intenção é justamente você provocar, né, um debate sobre essa conscientização, ou melhor dizendo, o quanto essa conscientização individual do envelhecer, ela tem uma reflexão no envelhecimento coletivo, né, na construção de uma sociedade super envelhecida, como o Brasil será em pouquíssimo tempo, né? Nós já somos uma sociedade envelhecida, embora o Brasil sempre tenha essa ideia, né, de que é um país jovem, etc., mas nós já somos uma sociedade envelhecida. Então, eu faço essa provocação porque e mostro como a conscientização do envelhecimento de cada um vai depender cada vez mais de um envelhecimento, de uma tomada de consciência do poder público, do Estado, em relação a tantas demandas que estão aí postas com o envelhecimento da população. Então, é mais ou menos por aí.
0: Por que a gente olha, no seu entendimento, com tanta dificuldade para o envelhecer? Quando a gente olha para outros recortes de identidade ou de estratos sociais, pode ser até compreensível, porque, sei lá, se a gente vai falar de negritude, nem todas as pessoas são negras ou convivem com pessoas negras ou têm pessoas negras na sua família. Mesma coisa com questões relacionadas à sexualidade, população LGBT, pessoas com deficiência. Mas a velhice é uma experiência que afeta todos nós com sorte. Vamos envelhecer ou temos pessoas que são mais... Nossos pais são mais velhos que a gente. Esse é o ponto de partida. Por que que ainda assim é tão difícil discutir esse assunto? Porque é difícil... entre parênteses e fora dos parênteses também.
2: Então, Renan, eu acredito que seja, sobretudo, por causa de uma pressão, né, da economia, né, principalmente, né, a economia capitalista, né, principalmente no mercado de trabalho, mas também em todas as formas de relações sociais, que, de certa forma, elas excluem, não é, a pessoa idosa, assim como você tem a exclusão de todas essas outras identidades que você citou, a exclusão da pessoa preta, a exclusão da LGBT, a exclusão da pessoa como portadora de deficiência. Então, tudo isso está nesse bojo aí, não é, que hoje está ainda bem tão em pauta na sociedade, e que nós sempre, né, nós, humanidade, que eu quero dizer, nós sempre nos deparamos com isso, né? Então, eu costumo coloco no livro que a economia capitalista, ela demorou muito tempo para reconhecer a infância e a adolescência, e também reconhecer a velhice, né? O que eu quero dizer com reconhecer? Assumir essa responsabilidade coletiva, com programas de proteção social, com leis para infância, para adolescência e também para velhice, em relação a vários aspectos e, sobretudo, aspecto de previdência social. Então, o que nós estamos hoje ainda convivendo, e talvez, não é, essa é a minha aposta aí na minha reflexão no livro, é devido ao que a gente chama do idosismo, né? Eu traduzo para idosismo, né? Eu particularmente a palavra ageism em inglês, que todo mundo fala etarismo, fala idadismo, eu traduzo para idosismo porque eu acredito que é mais fiel ao que o médico, o geriatra Robert Butler, né, norte-americano, em 1968, ele cunhou esse neologismo ageism, justamente para igualar o preconceito contra a pessoa idosa ao racismo, ao sexismo. Então, eu trato de idosismo. E você, hoje, na sociedade, embora a gente esteja envelhecendo, você ainda tem uma negação muito grande do envelhecimento. Então, eu acredito que isso é o que precisa mudar, né? Mudar para que a gente possa construir uma sociedade envelhecida, com qualidade de vida para todo mundo e com um envelhecimento digno.
1: E essa negação, né? Eu estava pensando nisso mesmo, Jorge, conforme você falava, de ter uma certa negação, de a gente não querer falar sobre isso, de a gente fingir que não vai acontecer, né? Assim, tem uns problemas que a gente fica tentando resolver eles ao não pensar neles, né? Vamos fingir que ele não existe e vamos ver se ele se resolve sozinho. Eu acho que tem um aspecto aqui que ele é talvez tanto social, porque vai dar trabalho você reorganizar uma sociedade que foi montada, né, de uma maneira com poucos idosos, muitos jovens, muitas crianças, força de trabalho, enfim, você precisa reorganizar tudo, então a sociedade fica receosa, mas individualmente também a gente fica, né? Tem uma autora, não vou lembrar o nome dela, que ela fala da percepção que a gente tem de um ageless self, né? De um self sem idade. A gente se olha no espelho e a gente não se sente com a idade que a gente tem, né? A gente para, todo mundo para ali nos 18, 20 e poucos anos, né? Máximo 30, e você acha que por dentro você se sente sempre daquele jeito, né? O tempo vai passando, mas parece que por dentro a gente não envelhece. Que tô colocando isso porque eu acho que é mais um dificultador, né? Se cada um individualmente não toma essa decisão de falar, pô, peraí, eu não tenho mais essa idade que eu me sinto, eu tenho a idade que o espelho me revela, a gente não vai conseguir tomar essa decisão como sociedade também, né?
2: Exatamente, Daniel. Aí você toca aí em muitos, muitos aspectos, né, do que eu ponho no livro. Primeiro, essa questão que eu acho que as pessoas confundiram, né, o envelhecer melhor do que as gerações passadas, o envelhecer ativo, o envelhecer saudável, e todas essas possibilidades que a indústria aí da beleza oferece hoje. Elas confundiram isso com o não envelhecer, né? Então, aqui só para deixar bem bem evidente aqui o meu pensamento, não é que as pessoas estejam proibidas de fazer plástica, de tratar da sua imagem, de aparentar, não é, da forma que elas se sentirem melhor. Não é disso que eu estou falando. O que eu estou falando é justamente esse ponto que você colocou. Quer dizer, as pessoas elas se veem, né? A gente se vê, né, ainda com uma cabeça de 30, de 20, sei lá, de 40, a idade que for, E isso faz com que você não se conscientize desse envelhecimento, né? Mesmo depois dos 60, dos 70, né? Eu já exploro muito isso no livro. E isso impede a gente, sociedade, de ir para a reivindicação desses direitos, né? Porque a onda que vem do lado oposto é uma onda contra a velhice, né? Porque considera a velhice improdutiva. Então, você teve aí, né, historicamente, na construção aí do conhecimento, dos estudos do envelhecimento, a ascensão da área da gerontologia, né, que é onde eu dou aula lá na USP Leste. Então, a gerontologia, ela veio, trouxe essa ressignificação da velhice, trouxe essa nova imagem da velhice, que foi muito positiva, né, naquele determinado momento, em termos sociais. Hoje, a gerontologia está bastante voltada para a velhice dependente. Né? E aí chegamos aqui no ponto que eu coloco bastante no livro, quer dizer, por que que a gente teria que ter essa conscientização? Porque vai chegar um momento que você vai ter algum tipo de dependência, vai demandar cuidado, que a gente chama o cuidado de longa duração, e é esse o ponto que hoje eu acho que está aí, Daniel, Renan, acho que em todas as domicílios brasileiros hoje, a gente lida com alguma questão do cuidado. Um cuidado mais intenso ou menos intenso, mas essa é uma questão social hoje, né? E para a gente resolver isso dentro da nossa família, da nossa casa, do nosso domicílio, ou numa visão coletiva, a gente precisa ter essa conscientização do envelhecimento.
0: A gente está conversando no Humanamente desse fim de semana com o professor Jorge Félix sobre envelhecimento. Vamos fazer uma pausa nessa conversa, a gente já volta.
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4: A nossa ouvinte, Renata Ferreira, de Guarulhos, faz uma pergunta muito legal. Ela fala assim que ela tem um shih tzu que tem muito pelo. Manu, isso significa naturalmente que ele não sente frio? Renata, por que que eu falei que é muito legal a sua pergunta? Porque é uma dúvida muito comum. O comprimento do pelo nem sempre determina a proteção contra o frio, entendeu? O mais importante é o tipo de pelagem. Raças como Husky, Samoyeda, Pastor Alemão, eles possuem camada dupla de pelagem, uma camada externa e outra interna, que é extremamente eficiente para isolamento térmico. Já muitas raças de pelo longo, como Shih Tzu, Maltês e Yorkshire, possuem uma pelagem mais parecida com cabelo humano, que oferece menos desse isolamento. Por isso, alguns cães cheios de pelo podem sentir até mais frio do que outros que aparentemente são menos peludos. A observação do comportamento continua sendo fundamental para você entender o que o teu cachorro está sentindo no momento que você está observando. A postura corporal, se ele está encolhidinho, novelinho de lã, tremendo. Então, isso é muito importante de você observar. Participe também da nossa coluna enviando sua dúvida para elbicho@bandnewsfm.com.br ou então pelo meu Instagram, Manu Carsten.
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5: Mais uma vez, bom dia para você que acompanha a Band News FM nessa madrugada de quarta. Hoje, 17 de julho de 2026, madrugada fria, fria aqui em grande parte do Brasil, São Paulo com temperatura muito baixa, tá? Termômetros abaixo de 10 graus em alguns pontos do extremo sul da cidade. Seguimos de olho nesse amanhecer congelante lá no sul do Brasil. Já tem lugar marcando temperatura negativa entre Serra Catarinense, região serrana ali também do Paraná, do Rio Grande do Sul. E seguimos assim ao longo dos próximos dias até a chegada do inverno, que começa no dia 21. Vamos que vamos, hein, gente? Eu, Stephanie Toso, girando o noticiário por aqui até às 7 horas da manhã, já trazendo os principais assuntos do dia. Indo direto a Brasília, uma candidata exonerada do Itamaraty após ser desclassificada de cotas raciais deve retornar ao cargo. Quem traz informações é Augusta Proença.
6: Flávia Medeiros, aprovada no concurso para oficial de chancelaria do Ministério das Relações Exteriores, deve retornar ao cargo após um acordo firmado entre a União e a candidata. Flávia chegou a tomar posse em abril desse ano, mas foi exonerada cerca de um mês depois, após ser desclassificada da lista de candidatos aprovados por cotas raciais. Na época, a banca argumentou que ela tinha pele clara, cabelo liso e traços finos, características que seriam incompatíveis com a autodeclaração racial. Durante a assinatura do acordo, representantes do governo destacaram que o caso pode contribuir para uma reavaliação dos procedimentos utilizados em concursos públicos, para definir quem pode ou não ser candidato através de cotas raciais.
5: A Polícia Civil faz uma operação simultânea em 6 estados do Norte contra uma das principais facções criminosas venezuelanas no Brasil. Informações com a Lívia Maciel.
7: A Polícia Civil investiga uma organização criminosa venezuelana, apontada como uma das principais organizações criminosas do norte do Brasil. Nesta terça-feira, 5 suspeitos foram presos na Operação Rota do Norte em Manaus. A ação ocorreu de forma simultânea nos estados de Roraima, Amazonas, São Paulo, Rio de Janeiro, Minas Gerais e Paraná. Ao todo, foram cumpridos 25 mandados de prisão preventiva e mais de 30 de busca e apreensão. Segundo as investigações, o grupo seria responsável pelo fornecimento de armamento pesado para facções criminosas brasileiras, entre elas o Comando Vermelho no Amazonas e no Rio de Janeiro.
5: A Câmara dos Deputados aprova em comissão especial o projeto que criminaliza a misoginia com punições mais severas para casos praticados na internet com objetivos de lucro ou engajamento. A proposta inclui a violência, a restrição de direitos e a ofensa à dignidade da mulher pela condição de gênero entre os crimes previstos na Lei de Discriminação. Presidente da Câmara, Hugo Mota, indicou a votação em plenário que vai acontecer na semana que vem, no dia 29 de junho. O projeto já havia sido aprovado pelo Senado em março e, se aprovado também na Câmara, deve seguir para a sanção do presidente Lula. Nos outros destaques do dia, a Justiça Eleitoral do Ceará libera a volta ao ar de propagandas políticas do pré-candidato ao governo do estado, Ciro Gomes. Tem mais detalhes com a Leonice Acioles.
8: O Tribunal Regional Eleitoral do Ceará revogou a liminar que suspendia duas propagandas partidárias do PSDB protagonizadas por Ciro Gomes. A decisão foi tomada por unanimidade nesta terça-feira. Os magistrados entenderam que a ação foi apresentada contra a Federação PSDB Cidadania, embora as propagandas tenham sido veiculadas pelo PSDB. Com isso, o processo foi extinto sem julgamento do mérito e as inserções poderão voltar a ser exibidas em rádio e televisão.
5: A luta do abolicionista baiano Luiz Gama pode se tornar patrimônio da humanidade da Organização das Nações Unidas. A candidatura, oficializada pelo governo brasileiro e pelo Arquivo Nacional, reúne manuscritos, cartas, registros jurídicos e textos publicados por Gama na imprensa. O material será analisado pela Unesco até 2027. Vendido pelo próprio pai como escravo aos 10 anos, Gama conquistou a liberdade e se tornou um dos principais nomes do abolicionismo no Brasil, libertando mais de 500 pessoas escravizadas no século XIX. Mesmo sem concluir o curso de direito, por causa do racismo da época, ele atuou como advogado, jornalista e ativista, principalmente no estado de São Paulo.
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0: Estamos de volta com o terceiro e último bloco do Humanamente deste fim de semana, falando sobre envelhecimento, recebendo Jorge Félix, professor da pós-graduação em gerontologia da USP, pesquisador do Núcleo de Estudos de Gênero da Unicamp, jornalista e autor de vários livros, o mais recente deles, A Difícil Decisão de Envelhecer. Ele conversa comigo, Renan Suquevicius, e também com o Dr. Daniel Barros.
1: Jorge, eu estava pensando, eu tive uma vez, eu escrevi até um artigo, né, que falava sobre o envelhecimento ao longo das gerações, né? E eu lembro assim que o meu avô, a geração dele ficou meio espantada de ter vivido tanto, né? Eles foram meio que surpreendidos pela própria longevidade, porque até então morresse, né, mais jovem ali, coisa da meia-idade, passou um pouquinho da meia-idade, já estava muita gente morrendo, e aí a geração dele começou a ficar idosa, né? Assim, passar dos 70. E aí eu digo, lógico, sempre teve gente mais idosa, mas como geração, né? Uma certa surpresa. E aí eu vi na geração dos meus pais uma outra surpresa. Assim, eles já estavam preparados, então já viram que se vivia muito, então já foram surpreendidos, mas foram surpreendidos pela longevidade do trabalho, vamos dizer assim. Não se aposentavam mais como antigamente, né? Eu tinha que continuar trabalhando depois da aposentadoria, até por uma das questões aí de ter muito mais idoso do que gente trabalhando, questões de previdência e tudo mais, né? E aí eu pensei que talvez a minha geração vai ser surpreendida pelo aprendizado, né? Que a gente vai ser uma geração de idosos que vai precisar aprender como se fosse jovem. Não dá mais, não vai dar mais para ser aquele idoso que, bom, eu faço o que eu sabia, eu faço a barba com um pincel de espuma aqui, eu não preciso aprender mais nada. Se a gente não aprender, a gente vai ter problemas maiores do que nas gerações anteriores. Será que a gente vai conseguir aprender, pensando aqui em nós dois como mais ou menos da mesma geração? O Renan não. O Renan vai ter outro
0: Renan tá
1: problema.
0: mais novinho. Sim, sem dúvida, Daniel. Essa questão que a gente chama da educação continuada. E hoje, eu também, né, toco isso no meu livro. Hoje você vai ter isso em todas as gerações, não é, por incrível que pareça, né? Porque, e eu falo, no livro isso, eu falo assim: olha, não se preocupa muito com o que o seu filho vai fazer. Né? Porque ele vai fazer uma faculdade, depois ele vai ter que fazer outro, ou ele vai ter que ir para pós, ou ele não vai conseguir parar de estudar, né? Embora, é claro, que exista toda também uma idealização nisso, que o emprego depende disso, que não é bem por aí, não é? A gente sabe que as questões econômicas são muito mais complexas, mas, sem dúvida nenhuma, todo mundo, todos nós, vamos ter que continuar estudando e aprendendo. Primeiro, porque hoje tudo é intermediado pela tecnologia, e a tecnologia, ela vai numa velocidade, né? Nós estamos numa dromo sociedade, né? O dromo é velocidade, né? O prefixo de velocidade. Então, a gente vai estar sempre correndo atrás. O ser humano nunca vai, se quem te falasse, não, eu domino aqui essa área, ou a minha própria área, está errado, né? Porque a gente sabe que as coisas estão se acelerando de uma forma desumana, né? O humano, é impossível ele acompanhar isso. Mas, até por isso, ele vai ter que continuar estudando, e isso marca, sem dúvida, como você falou, essa nossa geração. Agora, no fim das contas, eu coloco isso em um capítulo do livro que se chama Todos Seremos Gerontólogos, porque no fim das contas, todos nós vamos ter que nos adaptarmos para uma sociedade super envelhecida, e que vai demandar questões relativas ao envelhecimento, seja para o médico, principalmente, para o advogado, para o professor, para o engenheiro, para todas as profissões, não é? Você vê hoje o quanto que na minha área, que eu posso falar do jornalismo também, mas na minha área na acadêmica das ciências sociais, o quanto você tem de trabalhos sobre isso, né? E aqui até quero fazer jus e falar nessa questão da educação continuada da professora Mary Cationi, lá da minha colega da USP Leste, que é uma referência nessa questão da educação continuada para todas as gerações, né? Então, só para dizer que nós já temos bastante material, né, acadêmico, de pesquisa sobre essa questão do aprendizado contínuo, que será cada vez mais necessária, né? E as pessoas nessa trajetória, elas vão mudando de profissão, né? Elas vão precisar fazer isso, porque o trabalho depois, né, da aposentadoria, ele passa a ser uma necessidade de sobrevivência, né? Minha tese de doutorado foi sobre isso, né? O batalhadores depois dos 60, sobre o trabalho depois dos 60 anos. E o que a gente constata, Daniel, Renan, é que não existe essa coisa, não, eu vou continuar a trabalhar porque eu não quero ficar dentro de casa, ah, eu vou continuar porque eu vou me reinventar. Não é nada, não é por aí. Ou pelo menos é por aí para 1% da população idosa brasileira, porque nós estamos num dos países mais desiguais do mundo. Então, as pessoas voltam para o mercado de trabalho ou não saem do mercado de trabalho por necessidade de renda, por necessidade de ter mais ganho para pagar todas as despesas, né? Desde o meu primeiro livro eu já alertava para isso, olha, vão surgir novas despesas que você nem imagina, porque a gente, na minha adolescência, na minha juventude, a gente nunca imaginava pagar para ter televisão dentro de casa. Hoje nós pagamos para ter televisão, para ter acesso aos canais. Então, essas novas despesas que vão surgindo na vida contemporânea, elas vão também aumentando a necessidade de você ter mais renda além da aposentadoria. E, por outro lado, a aposentadoria vem só se retraindo, né? O valor dos benefícios vem só se retraindo no Brasil e no mundo.
2: Eu ia te perguntar justamente de referências em outros cantos do mundo, de outras sociedades, outros países. Tem alguém, algum governo, alguma sociedade, enfim, que está criando alguma coisa, desenvolvendo algum jeito de lidar melhor com esse envelhecimento? Tem essa ideia, a gente até, nós aqui da imprensa, né, nós dois jornalistas, tem essa coisa que a gente cria um pouco dessa imaginação da sociedade japonesa ou então nórdica, de que são referência, que lidam muito bem com as pessoas idosas. Isso faz sentido? Tem algo ali de referência para nós aqui no Brasil?
0: Renan, excelente você ter tocado nesse assunto, viu? Porque isso é uma das coisas que mais me incomoda na cobertura da imprensa sobre o envelhecimento, né? Primeiro, eu quero dizer que né, sugerir, reivindicar, apelar para os coleguinhas que estudem mais o envelhecimento, porque a nossa imprensa brasileira ela ainda faz uma cobertura muito aquém do ideal e de muito desconhecimento. Né, e muito superficial, eu te diria, sobre a questão do envelhecimento. Eu lembro sempre que eu me sinto aquele repórter que cobria meio ambiente lá na década de 80 e que também a matéria dele era a primeira a ficar de fora do jornal na hora do fechamento. Enfim, era uma área desvalorizada e com pouquíssimos repórteres que se dedicavam a isso. E hoje, olha aí o que é a área de meio ambiente. E hoje eu vejo a área do envelhecimento um pouco assim. Então, estimulo muito que as pessoas estudem. E nessa questão das outras sociedades, não, nenhuma sociedade, o mundo inteiro está envelhecendo e nenhuma sociedade conseguiu equacionar todas as questões de uma sociedade super envelhecida. E aí é que está o meu incômodo, porque é muito idealizado isso, né? Como você bem colocou, é o Japão. Ah, o Japão, os idosos são muito respeitados. Ah, as culturas antigas todas respeitadas. É tudo generalizado, né? As culturas antigas respeitavam os idosos, primitivas respeitavam os idosos, quando a gente sabe que não é bem por aí. É tudo muito heterogêneo. Então, essa é uma oportunidade até que os países do Cone Sul têm, ou do Leste Asiático têm, que estão, né, rapidamente também envelhecendo, China, Coreia do Sul, porque os outros países não equacionaram, né? É claro que tudo é relativo, Mas se você vê problemas no Japão, você vai ver problemas similares aos nossos. Se você olhar para a Europa, você vai ver. Eu passei agora um ano na França estudando, né, como pesquisador do CNRS, né, que é o Centro Nacional de Pesquisa Científica lá da França, e a gente percebe que os problemas deles também são, porque eles tiveram sim uma construção de um estado de bem-estar social com muitos benefícios que ainda valem muito hoje, mas desde a década de 70 para cá, com a ascensão do neoliberal, esses benefícios foram só sendo cortados, cortados, cortados, cortados. Então, hoje eles se deparam, né, assim, olhando a Europa de uma forma conjunta, hoje eles se deparam também com os problemas que nós temos aqui, com os problemas de saúde, com os problemas de cuidado, com os problemas de educação, com preconceito e etc. E o mesmo vale para o Japão e, sobretudo, para os Estados Unidos, onde você não tem um sistema único de saúde, você não tem um sistema de saúde universal, você tem programas de saúde, né? Para os idosos e para os mais pobres, mas você tem ali uma parcela grande da população que envelhece e não tem uma cobertura de saúde. Então, todos os, né, aquela velha história de crise e oportunidade, né, que é um chavão, mas de fato isso é uma oportunidade para os países como o Brasil, porque os outros países também estão pressionados por esses mesmos desafios do envelhecimento.
2: Muito bom. Que ótima conversa. Teria outras perguntas para fazer, outros desdobramentos importantes, mas nosso tempo é curto. Mas fica o convite para você, Jorge, retornar aqui.
0: Tá.
2: Jorge Félix, professor, pesquisador, jornalista, autor do livro A Difícil Decisão de Envelhecer. Obrigado por estar com a gente aqui no Humanamente.
0: Obrigado, obrigado pelo convite, foi ótimo. Obrigado, Daniel.
1: Valeu, Jorge. Grande abraço.
2: O Humanamente vai ficando por aqui. A gente volta no próximo fim de semana. Obrigado pela companhia. Até mais, doutor.
1: Até lá.

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1: Biscoitinho francês muito gostoso, chama Sablé Breton. A diferença desse biscoitinho para um dos que a gente faz normalmente é que ele leva fermento, então ele dá uma aeradinha e é bem amanteigado. Super fácil de fazer e agora que tá chegando férias é ótimo você fazer um potão, encher o pote e esperar aí a turma, as visitas, as crianças, a turminha para ajudar a esvaziar o pote, não é mesmo? É o seguinte, você vai pegar 2 gemas com 1/2 xícara de açúcar e 75 gramas de manteiga em temperatura ambiente. E vai bater. Eu bato na batedeira de mão até ficar um creminho amarelo claro fofinho. Quando tiver aquele creminho amarelo bem fofinho, você vai colocar 1 colher de chá de flor de sal, tem que ter, 3/4 xícara de farinha de trigo e 1/2 colher de chá de fermento em pó. E aí mistura. Pode até ser na batedeira, mas o que não pode é bater demais. Então bate só até todo mundo se incorporar e acabou. É uma massa mole. Então você pode fazer um rolo como se fosse uma minhoca gordinha e gelar, e depois que tiver gelado, 1 horinha depois, você corta fatias e leva pra assar as bolachinhas, né? As fatias vão ser as bolachinhas. Delicioso, pode colocar uma canelinha em cima se você quiser, pode aromatizar com baunilha, pode aromatizar com um pouquinho de cacau em pó, então pode ser uma massinha versátil que você usa em vários sabores aí de biscoito, mas o importante é que ele vai ficar fofinho, crocante, desmanchando na boca. Se você quiser, você pode falar comigo pelo e-mail hojepode@bandnewsfm.com.br ou pelas redes sociais no @carolecrema. Pode pedir receita, dica, fala comigo, eu vou adorar.
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1: Agora 4:14 pelo horário de Brasília, seguindo com os outros destaques aqui na nossa programação. O jogador Endrick se tornou o mais buscado da seleção depois do empate do Brasil com Marrocos na estreia da Copa. Quem também traz informações sobre o Mundial é a colunista da Band News.

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1: Hora de conversar com Mônica Bergamo. Durante a pandemia, Mônica, que não falava sobre saúde, lutava entre os... não estava no hall de assuntos da Mônica. De repente começou a fazer fonte, virou referência, né? Na divulgação de informações importantes sobre saúde. E agora a Mônica começa a mergulhar na Copa do Mundo e vai mostrar pra gente como o Endrick virou assunto nas redes depois daquela pelada contra Marrocos.
2: Aquela pelada, isso
1: não foi?
2: Mas, Megali, eu tô vendo todos os jogos, ontem fiquei vendo Irã, que belo jogo também, né?
0: Foi. Só tem jogão, gente. Jogo de Copa do Mundo é
1: legal,
0: legal por isso.
1: Só jogo legal.
0: Só jogo legal.
2: Não, e é bonito quando empata com um gol, né? Porque quando empata 0-0 é aquela frustração, mas quando empata com um gol, aí é um jogo emocionante. Mas é isso, ô Megali, o nosso empate aí, a nossa pelada, como disse você, o Endrick, que foi o jogador da seleção mais buscado em pesquisas no Google, depois do empate entre o Brasil e o Marrocos na Copa do Mundo, no sábado, né? Isso são dados da ferramenta Brandwatch, que mede isso. Antes da partida, ele já estava bem, Megali. Ele já estava ocupando o segundo lugar de buscas no Google. Quando as pessoas estão interessadas, é isso que se demonstra, né? Com esse levantamento, as pessoas estão interessadas e vão lá, botam o nome para saber mais informações sobre o personagem. Então, ele estava no segundo lugar, estava atrás do Neymar, por óbvio, né? Neymar sempre ali muito bem, muito buscado, mas ele assumiu a liderança ao lado do Carlo Ancelotti depois da estreia, né, do Brasil na competição. Essa pesquisa mostra que o Endrick registrou também 31 mil menções nas redes sociais, ficou à frente do Vini Júnior, 28 mil, do Rafinha com 24 mil, do Casemiro com 15 mil e do Neymar, né? Ele também conquistou, aí vem um dado que eu achei interessante, né, como as coisas são relativas. Ele foi o jogador que mais conquistou novos seguidores no Instagram, 502 mil novos seguidores, menos de 24 horas. O Vini Júnior ganhou 71 mil novos seguidores e o Neymar 156 mil. Mas aí vem a coisa, né? Parece uma coisa, as coisas, como a informação é relativa. Realmente, ele conquistou 500 mil de seguidores logo depois da pelada e dos apelos para que ele entrasse em campo. Só que o Megali ainda está longe do Neymar, né? O Neymar tem hoje 235 milhões de seguidores no Instagram. Eu fui ver esse número para falar, pô, 502 mil é grande, é muita gente. Mas, é muita gente, mas ele está partindo de um patamar baixo, né? Ele tem 19 milhões de seguidores, o Neymar tem 235 milhões de seguidores. O Vini Júnior tem 60 milhões. Então tá aí muito interesse por ele, né? Ele virou o centro das discussões, né? Com opiniões de comentaristas, de especialistas, dizendo que. Alguns dizendo que o Ancelotti acertou ao não convocá-lo, porque ele precisaria fazer marcação forte na saída de bola do adversário e ele tem dificuldade de fazer isso, né? Porque gosta de voltar para buscar a bola mais para trás. O Romário, seu personagem principal aí do seu comentário de minutos atrás, dizendo o contrário, que o Ancelotti está cego porque não está convocando o Endrick, né? Outros apontam rebeldia tática como um dos motivos dessa não convocação. E ele próprio dizendo, como óbvio, né? Como a gente viu na leitura labial do Fantástico, que se ele pudesse entrar em campo, ele entrava. Mas ele não manda, ele não pode sair correndo e entrar sozinho. Fato é que só deu ele nas redes, o Megali, depois do jogo. E a expectativa agora é grande para ver se ele vai estar ou não no time aí contra o Haiti. Expectativa maior sobre o Neymar, né? Mas o Neymar, Megali, parece que tá fora mesmo, né? Assim, tudo indica que não entra em campo. Então, a expectativa fica sobre se o Igor Thiago entra, se ele não entrar, quem substitui, né? E por aí vamos, tentando aqui botar minha bolinha em campo, Megali.
1: E botou muito bem.
2: Tentando.
1: Ô, Mônica, mas até 0-0 pode ser emocionante, né? Ou Cabo Verde e Espanha, não foi?
0: Pois é, muito.
2: Não, 0-0 pode ser muito
1: emocionante.
2: Essa Copa
1: tá super legal,
2: né? Mas é bonito ver gol, né?
0: É, então.
1: É bonito ver gol.
0: Não, e as seleções brigando pra chegarem lá, né? Os times querendo, sangue no olho, né? Buscando até o último minuto, é legal isso, né?
1: Alguém disse que essa Copa tinha tudo para bater recorde de gols por causa da baixa qualidade dos times, são 48, não são mais 32. Mas não tem sido exatamente assim. Cabo Verde ofereceu resistência de verdade à Espanha. Curaçao, não. Mas marcou um gol, mostrou um futebol decente. Não é que o Não é que a Alemanha estava pegando o Tabajara Futebol Clube. Uhum. Né? Eram caras bem treinados, bem preparados. Né? Cara, mesmo as pequenas seleções, e eu era um dos caras que torciam, ainda torço um pouquinho, tá? Esperar a segunda rodada, a terceira rodada. O nariz para essas seleções tá tendo que dar o braço a torcer. Para de torcer o nariz e começa a torcer o braço. Porque por enquanto tá sendo legal. Diga, Mônica.
2: Você vê que eu entendo tanto de futebol que começou a Alemanha Curaçao. Meu marido falou: não, vai ser 6-1. Eu falei: imagina, tá super equilibrado. Eles fizeram não. aquele gol. Não. Mas ali despertou uns gatilhos, né? Pegar ali naquele fatídico dia aquela goleada da Alemanha contra o Brasil era uma coisa incrível, né, Magali? Porque as pessoas lembram onde elas estavam, né? No
1: Sim. dia daquela Sim, é meio 11 de setembro. Lembro, né?
0: Infelizmente.
1: É meio, eu lembro, eu fui no banheiro nessa hora, quando eu voltei, ai, saíram mais Deus. Dois. Né? Uma coisa incrível.
2: Parecia reprise, né? Lembra foi que a gente tragédia. Achava que era reprise? Todo mundo achando que era reprise?
1: Que era reprise.
2: Mas o mais fantástico é que 5 minutos depois, eu me recordo que eu não estava trabalhando, mas foram tantos os memes, tantas as piadas, que eu fui pro computador para escrever uma matéria sobre a reação do brasileiro às tragédias, né? Porque em 5 minutos começou uma pessoa a falar: eu não vou mais no banheiro, porque toda vez que eu vou no banheiro tem um gol. Então é melhor eu não ir no banheiro.
1: E é sempre deles. E lá vem mais! Mônica, bom trabalho para você, até amanhã.
2: Até amanhã.
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0: 4h23, rapidinho, antes de girar mais uma vez o noticiário por aqui, desejar bom dia pra dona Kemi, que tá ligada na Band News FM, falando que tá frio, tá tudo nublado ainda no bairro do Jaraguá aqui em São Paulo, mas ela tá acordada ouvindo a Band News, muito bem. Quem já passou por aqui foi o Jorge de Curitiba, que tá na audiência também, já mandou mensagem pra cá, o Kleber de Betim, mandou bom dia, bom dia, bom dia por aí também. Quem já mandou um alô foi o Jean Miranda, mandou mensagem pra cá também. E aí, ó, a Andresa de Manaus estava por aqui sintonizada até agora há pouco. A Raquel também escutando a Band News FM direto de Brasília. Muito bom. Mais gente que tá chegando por agora nesse início de quarta, né? Estamos terminando aí essa madrugada gelada. O dia tá só começando, tem chão ainda. E aí, de olho na temperatura, né? Muitos dos nossos ouvintes reclamando dessa friaca, falando tá difícil de levantar para acordar e trabalhar. Ah, hoje não tem jeito. A Annelise já mandou mensagem pra cá falando que tá saindo de casa até com roupa térmica. É o jeito, né? Tem que encarar a quarta ainda. Ó, aqui pra São Paulo, expectativa tá de mais uma tarde gelada. Hoje já não tem chuva, vai ter aquele solzinho aparecendo, mas é aquele solzinho de geladeira. E aí não esquenta muito, não. Então estamos com uma média de 9, 10 graus em alguns pontos aqui da cidade. Máxima não passando de 20 hoje. Ó, o João Carlos mandou mensagem pra cá falando, já já eu vou pra casa, né? Ele tava puxando mais um plantão aí, aí ele falou, frio danado. Tem gente falando aqui, 12 graus em Mogi das Cruzes. É o Luiz Cláudio que tá mandando mensagem pra cá. Tem ouvinte perguntando também se essa friaca chega pro Rio de Janeiro. Rio sente muito mais essa queda de temperatura na próxima madrugada. Então, madrugada de quinta vai ser mais gelada pro Carioca também. E aí seguimos assim até o final da semana, lembrando que já nessa sexta vai ter outra frente fria passando lá no sul do Brasil, trazendo mais um reforço, tanto para chuva, quanto mais uma massa de ar polar também. Então até o início do nosso inverno, que já começa dia 21, nada muda, tá? Noites, madrugadas e tardes ainda, com temperaturas bem baixas, isso considerando sul, sudeste e parte ali do centro-oeste. Vai diminuindo temperatura também agora para Goiânia, Brasília, Campo Grande, Cuiabá. Então é uma massa de ar polar que consegue subir um pouquinho mais e trazer aí essa queda mais significativa. Vamos nessa, gente, girando mais uma vez os principais destaques do noticiário por aqui, já trazendo informação direto de Brasília. O presidente Lula continua na cúpula do G7. E a diplomacia brasileira ainda analisa possibilidades para um encontro com o presidente Donald Trump. Quem traz mais informações é o repórter Márcio Rocha.
1: Ainda não há confirmação de que o presidente Lula vai se reunir com o presidente dos Estados Unidos, Donald Trump, às vésperas da entrada em vigor das tarifas impostas em cima dos produtos brasileiros. Os dois posaram para a foto da cúpula do G7, realizada na cidade de Evian, na França, mas não trocaram cumprimentos. Antes, Lula se reuniu com a primeira-ministra do Japão, Sanae Takaishi, e afirmou que espera dar início às negociações para um acordo bilateral entre o país e o Mercosul ainda neste mês de julho. Depois, Lula discursou para os líderes do G7 e defendeu que a atuação contra o crime organizado deve respeitar a soberania dos países.
0: O Superior Tribunal de Justiça nega o pedido de defesas que buscavam suspender a ação penal sobre o rompimento da barragem de Brumadinho. Os detalhes chegam com a Josiane Lemos.
2: O Superior Tribunal de Justiça nega por unanimidade dois pedidos das defesas de engenheiros da Vale e da Tuvisud e mantém a ação penal relacionada ao rompimento da barragem em Brumadinho. As defesas pediam o trancamento da ação penal sob o argumento que um laudo pericial produzido em 2021 sobre o gatilho que provocou o rompimento da barragem teria alterado a versão dos fatos, fazendo com que a acusação ficasse incompatível com as imputações originalmente formuladas em 2020.
0: No noticiário internacional, um navio de guerra da Marinha Russa faz disparos de advertência contra um iate civil britânico no Canal da Mancha, depois de uma manobra que foi considerada perigosa. Segundo a Rússia, a tripulação tentou contato por rádio diversas vezes, mas sem resposta, e aí realizou os disparos. O Reino Unido confirma a versão de que os tiros visavam evitar uma colisão. Não houve registro de feridos nessa ação. O episódio ocorre dias após o Reino Unido interceptar um petroleiro da frota paralela russa, mas as autoridades britânicas dizem não haver uma ligação entre os dois casos.

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1: Dados do IBGE apontam que o comércio brasileiro teve uma queda de 1,5% nas vendas entre março e abril. A Juliana Rosa tem os detalhes em uma conversa com o Eduardo Oineg.
2: Mas eu queria te perguntar o seguinte, comércio que está aprontando, não?
3: Oineg, o número foi bem ruim, viu, das vendas do comércio. O número que o IBGE divulgou está mostrando já os sinais de dificuldade dos brasileiros consumirem. Porque a gente teve um primeiro trimestre positivo, a economia brasileira foi bem de janeiro a março. Esse dado que o IBGE divulgou hoje é o dado de abril. Então já vai sinalizando uma dificuldade mais clara com a inflação pesando muito aí com o início do conflito, agora o fim do conflito, mas todo o aumento de custos que já aconteceu e se espalhou, e agora o fenômeno do El Niño, né, com uma perspectiva de que o preço do alimento continue subindo, você tem aqui uma conjuntura que vai sinalizando uma dificuldade maior para esse segundo trimestre. O dado do IBGE mostrou uma queda das vendas do varejo de 1,5%. A previsão era metade disso, já apontava ali para uma queda com esse cenário, né, que eu estou falando aí de dificuldade maior para consumo, alto endividamento, mas veio o dobro, a queda divulgada pelo IBGE. E chama atenção também, Enéic, o que basicamente cresceu aqui em termos de volume de vendas foi supermercado. Quando você olha aqui itens mais caros, que dependem mais de crédito, por exemplo, eletrodoméstico, teve uma queda brutal. Venda de combustíveis e lubrificantes, foi bem espalhada aqui essa queda aqui pelo setor do varejo. Então, vai trazendo, Oineg, essa cara aqui de dificuldade que a gente vê na economia, porque por mais que agora o petróleo, por exemplo, agora está caindo ainda, tá? Continua caindo com o anúncio do fim do conflito entre Estados Unidos e Irã. Ontem a gente deu o fechamento no Jornal da Band, estava em 83 dólares, agora está em 79. Então, a gente já tem um alívio importante do preço do petróleo, mas como a gente conversava, não é um alívio que chega de uma hora para outra, porque você tem ainda toda uma normalização necessária, né, do abastecimento, do escoamento, da recomposição de reservas de petróleo, e tem ainda aqueles pontos delicados, que são 60 dias ainda para definir detalhes que são mais importantes do que o todo, né? É mais fácil hoje reabrir o Estreito de Hormuz do que entender o que eles vão fazer com o programa nuclear do Irã, por exemplo. Então, é um ambiente ali que a gente não vê um repasse imediato para os preços, até porque, como você me perguntava ontem, né, Oineg, sobe rápido, mas para cair sempre demora. Então a gente não vai ver rapidamente queda de preço da gasolina e do diesel. Pode ter aumento pode ter queda agora das passagens aéreas, porque todo aumento de preço foi repassado do querosene de aviação. No caso da gasolina e do diesel, não, né? Então a Petrobras provavelmente vai ficar segurando ainda os preços para poder recompor caixa, porque ficou segurando ali a defasagem de preços internacionais. E essa parte de alimentação, né, Oineg, porque você sai a pressão mais forte ali do combustível, que pesou, né, no custo do frete e de fertilizante. Agora a gente começou com o fenômeno do El Niño. No começo do ano se falava que ia ser um El Niño fraco, agora pode ser o El Niño mais forte da história. Então isso está trazendo uma perspectiva de encarecimento dos preços dos alimentos. E para a cereja do bolo, né, Oineg, as medidas do governo que não param de ser anunciadas, já são mais de 200 bilhões de reais para estimular o crescimento em ano eleitoral, e o Congresso também fazendo a sua parte, né, com a pauta bomba. E aí o governo fala, olha, a gente vai levar para o Supremo, né, se não tiver receita. Agora, se o governo também não dá o exemplo, vai pedir para o Congresso ter responsabilidade com as contas? E aí vamos indo, né, Oineg, nessa toada aí. Provavelmente nos próximos meses a gente vai ver esses números ambíguos. De um lado, o cabo de força puxa para essa dificuldade da gente comprar as coisas, com inflação alta, endividamento, juro ainda muito alto e, por outro lado, o estímulo do governo na economia tentando fazer com que a roda continue a girar. O problema é que depois, né, aquela carroça vai estar toda destroçada ali em 2027. Você vai, né, tentando empurrar do jeito que dá, com pneu careca, aí depois a gente, como você tem falado muito bem aí, está precisando de propostas concretas, né, Ineg?
2: Pois é, e o que parece, Juliana, e eu falei isso na abertura do programa, é que a gente sabe o que a gente tem que fazer para o Brasil progredir, né? Investir em educação, infraestrutura, tem que investir em segurança pública e uma série de coisas, mas tem que... Hoje saiu um levantamento falando sobre o Brasil competitivo, que o Brasil tem que fazer para ser uma das 30 economias mais competitivas do mundo. Hoje a gente está em 58º lugar, junto com Botsuana e Gana. E a gente é o último em custo de capital em 69 países analisados. Produtividade do trabalho, a gente é antepenúltimo. É uma tragédia. Mas tudo isso que a gente precisa fazer para o Brasil se transformar num país moderno, competitivo e tal, envolve investimento. Ou muito disso envolve investimento. E os candidatos falam desses investimentos, sem explicar como, é verdade, mas não falam que antes do investimento precisa arrumar a casa. O artigo do Marcos Lisboa no final de semana, o artigo do Mário Mesquita, do economista-chefe do Itaú hoje, todos falando de 2027, da ruptura necessária, como disse o economista-chefe do Itaú, e a ruptura que ele chama é quebrar com esse padrão de indexação, de vinculação. Só que isso não dá voto. Quem é que vai discutir isso, se não os economistas? E os economistas ficam sendo apresentados como cabeça de planilha, pessoas insensíveis. Aí você ouve o político falar que ninguém come PIB, só que ninguém come sem PIB, né, Juliana?
3: É uma total desvalorização do conhecimento, né, Ineg? A gente tem já um diagnóstico muito claro, tem pesquisas vastas, pesquisadores debruçados nos principais temas de educação, de infraestrutura, de eficiência dos programas sociais. Enfim, você não tem, na verdade, uma vontade política de fazer aquilo que todo mundo já está careca de saber, né? Você pode fazer ali um pouco mais de um jeito, um pouco menos, enfim, mas o diagnóstico está ali muito claro. Eu sinto realmente muita angústia, né? Que a gente entrar em mais um ano eleitoral sem uma discussão clara. Realmente desolador, né? A gente vê que todo ano eleitoral, todo o governo gasta muito para tentar vencer as eleições, mas já são mais de 200 bilhões, é um negócio colossal, né, o que está acontecendo esse ano. Temos ainda o Congresso também, todo mundo junto querendo gastar, todo mundo só pensando em eleição, você não tem proposta, você tem ali de vez em quando, né, dá ali uma sinalização, en passant, do que pretende fazer, principalmente com essa questão das contas públicas, mas ninguém fala exatamente o que pretende fazer, como você falou aí, de forma prática, né? Vai ser difícil arrancar isso aí no debate eleitoral, ninguém quer se comprometer, e essa polarização, tudo que você fala vira um contra o outro, né? Você não tem um debate sério no país. Vamos ouvir os professores, vamos ouvir os pesquisadores, a gente fala tanto que a gente precisa de educação, cadê que a gente valoriza a educação, o conhecimento, os professores? Cada vez que a gente acha que o que a gente pensa é o que deve prevalecer e não aquilo que está sendo estudado, a gente está desqualificando a educação, a gente está desqualificando o futuro, né, Ineg?
2: Sem dúvida, é verdade. Juliana Rosa, economia é com você. Valeu, obrigado.
3: Um beijo.
1: 4h37, o âncora do Band News no meio do dia e do jornal da Band, Eduardo Ineg, critica a falta de debate sobre a situação fiscal do país na corrida presidencial de 2026. Você acompanha o comentário completo a partir de agora.
2: Bom, eu fico olhando as pesquisas, que agora vai ser um festival de pesquisas. As pesquisas ficam discutindo os candidatos que estão na frente, os candidatos que estão atrás para a presidência da República. Hoje não me importa quem está na frente, quem está atrás, para mim, a não ser que uma dessas pesquisas mostrasse que o candidato dos bonequinhos passou para 20%, ou que o Aécio Neves, que um dia já foi pro segundo turno, saiu de 1% para 3%, triplicou o número de... Aí a gente poderia discutir, né? Nossa, uma mudança estrutural, né? Mas é, como tá tudo meio que igual, ah, o Flávio perdeu um pouquinho, o Lula subiu um pouquinho, esquece, não vem ao caso discutir isso. O que eu quero discutir é que existe uma diferença muito grande e que tá preocupando quem pensa no país, preocupando quem tem compromisso com o futuro, preocupando quem tá de olho no progresso, preocupando quem quer o Brasil fazendo parte, não do clube das maiores economias do mundo, mas do clube das melhores economias do mundo. Porque não adianta você ser a décima economia, porque você tem 200 milhões de habitantes. É importante que você seja também uma economia muito competitiva, é importante que você também seja uma economia com um nível de educação admirável, saúde, infraestrutura, tudo isso. Então, o objetivo do Brasil, o nosso, é escolher os candidatos que nos ajudem a chegar nesse desenho. Em 4 anos, 8 anos, 12 anos, nenhum país chegou em 4 anos, nenhum país chegou em 8 anos, mas todos os países que chegaram, chegaram rumando numa direção só, independente da ideologia dos presidentes ou dos primeiros ministros, dos governos, gabinetes, pouco importa, mas que chegaram porque eles entenderam que existem diferenças no jeito de construir um país, mas você não pode ter dúvida sobre qual é o rumo. Não dá para ficar trocando de programa toda hora, uma hora você vai para cá, outra hora você vai para lá, uma hora, não dá, isso não, realmente não tem jeito, porque o vetor final, a flecha final tem que ir numa direção só, e não existem 5 formas de progresso. Existe uma forma só de progresso, aquela que você consegue conferir nos números e nas planilhas. E aí vem aquela discussão dizendo que existe o mundo real e o mundo das planilhas. E aí tem os que evoluem, diz, olha, a gente fica falando muito de PIB, de crescimento, ninguém come PIB. Então você fica ouvindo essas bobagens, né, que os políticos falam, mundo das planilhas, ninguém come PIB. Um festival de asneira que dá engulho, né? Alguns jornalistas repetem isso. Em geral, blogueiros, né? Que se comportam, até ocupam lugar de jornalistas, mas são entusiastas dessa ou daquela candidatura de um jeito tão descarado que é de se perguntar por que ainda se apresentam como jornalistas, né? Porque não assumem o papel de propagandistas dessa ou daquela candidatura. O jornalismo é apaixonado pelos fatos, não por esse ou por aquele candidato. Você pode fazer um jornalismo engajado, mas não chama de jornalismo, né? Se quiser chamar de jornalismo engajado, pode chamar. Mas é melhor não chamar, é só melhor chamar de engajado, né? E tem muita gente engajada. E essa forma engajada de apresentar o mundo para as pessoas mascara a realidade. Porque tem um filtro partidário, um filtro de uma candidatura e que se torna impermeável, né? Filtros são bons, protetor solar é bom para não deixar os raios ultravioleta prejudicarem a pele, mas esses são filtros de proteção, óculos escuros que eu não uso, deveria usar até, dizem que é importante, que é bacana, protege os olhos, eu não tenho paciência para usar óculos escuros, mas quando você vai para a praia e tem aquela camiseta com proteção UV também é bacana, mas isso tudo bem. Agora, você filtrar as informações e deixar passar só as informações que sustentam a sua teoria e que reforça a posição do seu candidato, é muito ruim, né? O outro lado sempre está errado, porque tem um outro lado. Então você já se posicionou de um lado para ter um outro lado. Quando você não se posiciona nem de um lado nem de outro, você tem o privilégio de enxergar as informações ou coletar as informações avaliando que aqui tem acertos, ali tem outros acertos, acolá tem um erro e tal. E o que a gente percebe é que nessa campanha todos os candidatos, sem exceção, aqueles que dá para acompanhar, né? Os miudinhos também não vamos perder nosso tempo. Podia que eles ficarem graúdos, a gente acompanha. Mas todos os candidatos estão falando sobre o que vão fazer para educação, vão fazer para infraestrutura, tudo meio chutado, matado, o como não existe, né? Eles não falam como eles vão fazer, só fazem. Educação no Brasil está muito ruim e tal, e está. A infraestrutura no Brasil está muito ruim, e de fato está. A segurança pública está, oh, tá muito ruim, e vou fazer isso, aquilo, e de fato é preciso fazer isso e aquilo. Agora, é, se você listar tudo aquilo que eles dizem que vão fazer, e juntar com a frase, ninguém come PIB, existe o mundo das planilhas, fica parecendo que o Brasil não tem que fazer o PIB crescer para poder executar essas políticas que são custosas e que não precisa fazer caber a realidade dentro de uma planilha, porque faz parecer que o mundo da planilha é um mundo separado e tem o mundo das necessidades da sociedade, dos direitos, e nós não podemos limitar os direitos e nos subordinarmos às planilhas, porque as planilhas e tal, e fica parecendo que tem os economistas, que são os idiotas, né? Os empresários são os imbecis, ou os analistas que falam disso, que são os insensíveis, que bacana é a gente aumentar cada vez mais os direitos, e os direitos, e os direitos, e os direitos, e todos eles fazem isso o tempo inteiro. Pacote de bondades que a gente está vendo nessa campanha do governo federal é espantoso. O Bolsonaro triplicou o Bolsa Família no final do governo dele também, num ato de desespero para se reeleger, fracassou, não conseguiu. Mas o fato é que quando você tem um aumento de despesas como o que a gente vem registrando, quando você vê que a carga tributária, que vem aumentando de maneira desmedida e de forma irresponsável, insensível, que a coisa mais insensível do mundo é você fazer alguém trabalhar e ir lá tirar o dinheiro dela. Você vai lá e arranca o dinheiro dela, e cada vez mais dinheiro dela. Que ela tem que dar uma parcela de contribuição para que o conjunto da sociedade evolua, não há dúvida. Agora, você ir lá e tirar cada vez mais dinheiro para dar cada vez menos serviço é uma coisa quase criminosa. E o Brasil sai, já falei isso algumas vezes, de 22% do PIB antes da eleição, antes da Constituição de 88, e está mais perto do dobro. Nós já estamos em 35%, 36% da carga tributária. E não dá, e o dinheiro não dá. Então, a notícia que saiu hoje, por exemplo, mostra que as agências reguladoras, e não existe algo mais claro sobre o papel do Estado do que o papel fiscalizador das agências, né? Então, a Agência Nacional de Aviação Civil, Agência Nacional de Transporte Aquaviário, de Nacional de Saúde Complementar, o Anvisa, enfim, pega as agências todas, a Agência Nacional de que fiscaliza a mineração, né, a ANM, e você pega, elas sofreram bloqueios de 17 a 21%. Bloqueio. Por quê? Porque não tem dinheiro. É verdade que não tem dinheiro? Não. É, claro, sim, é verdade. Não tem dinheiro. Não tem. Agora, como que não tem dinheiro? Como que não tem dinheiro? Como que não tem dinheiro num país que arrecada 36% do PIB? Quanto precisa arrecadar? O dobro do que arrecadava em 1987? Nós vamos chegar em 2027, 40 anos depois, tendo dobrado a carga tributária, porque é perto do que a gente está. É isso que a gente precisa fazer. Aí saiu um estudo mostrando que o Brasil precisa investir 20% do PIB, como, né? 20% do PIB para estar entre as 30 economias mais competitivas do mundo. Nós somos a 10ª economia do mundo, e nós somos a 58ª em competitividade. Sabe qual é a 59ª? Botsuana. Sabe qual é a 61ª? Gana. Entre os dois, o Peru. Então, esses são os nossos colegas: Botsuana, Peru e Gana. Por quê? Porque a nossa produtividade do trabalho é pavorosa, a nossa habilidade linguística, eu estou falando de itens que compõem esse estudo, é pavorosa. A nossa educação básica é a pior do estudo, que tem 69 países analisados, é a 69ª. A mão de obra qualificada é 68ª. E o custo de capital, 69ª. É evidente que o custo de capital é 69ª. A gente tem uma taxa de juros assombrosa. E o lamentável e o assustador é que todos os indicadores apontam para uma taxa de juros, pelo menos dos papéis ofertados pelo governo, mais alta do que era projetado há alguns meses. Ah, mas teve a guerra, agora vai cair o petróleo, tudo bem. Tem os problemas internacionais que agravam a realidade brasileira, mas tem uma realidade brasileira que, comparada a outros países, mostra que a gente está em dificuldades. Vários estudos, vários textos, vários analistas. No final de semana, o Marcos Lisboa, que é um economista renomado, respeitado, talentoso, ele fez um artigo em que ele, o título é mais óbvio, impossível. Óbvio que eu digo pela clareza, né? A vida será dura em 2027. A vida será dura em 2027. E ele diz, ele vai listando tudo aquilo que está acontecendo. É, vai falando que a nossa situação, que o orçamento foi apropriado pelo Congresso, que a governança fiscal da última década se perdeu na política pública, e que ninguém aceita uma redução de privilégio, que o próximo governo vai encontrar um problema muito severo, e porque a casa está desmontada, e pior, a presidência perdeu a capacidade de coordenar a política pública. Isso não vem sendo discutido pelos candidatos. O que a gente vê os candidatos falarem, deixa eu entrar que eu vou fazer. Eu ouvi isso em todas as eleições. Em 89, 94, 98, 2002, 2006, 2010, 2014, 2018, 2022. Todas as eleições eram, deixa eu chegar que você vai ver o que muda. Me lembro da eleição de 2002, quando o presidente Lula venceu, em que participei de um almoço na Editora Abril, onde eu trabalhava naquela época, estavam o presidente Lula, né, então candidato, Guido Mantega, que viria a se tornar depois ministro lá na frente, porque o primeiro foi o Palocci, José Dirceu, que viria a se tornar ministro da Casa Civil. E a gente perguntava, me lembro de ter perguntado claramente, que qual é o projeto que vocês têm para Caixa Econômica Federal? Deixa chegar o nosso pessoal que você vai ver. Não respondia. E para o Banco do Brasil? Deixa chegar o nosso pessoal. Eu pensando, de onde vem esse pessoal? O pessoal vem de Harvard? De onde vem esse pessoal? Onde eles estudaram? Quem são essas pessoas? Depois a gente conheceu alguns dos atores e viu no que deu. Então, isso não é um problema específico do governo Lula. Isso é um problema específico de governos. Veja, Fernando Henrique Cardoso conseguiu fazer na gestão do Itamar Franco um negócio que é resultado do acaso. Porque pelo desejo do presidente da República, o ministro da Fazenda era o Gustavo Krause. Foi esse colocado ali. Não deu certo, mas é esse que ele queria. Ele não queria o Fernando Henrique. O Fernando Henrique foi para o Ministério das Relações Exteriores do Itamar Franco. E também não era o desejo do eleitor isso, porque o eleitor votou no Fernando Collor, não votou no Itamar Franco. O Itamar Franco apareceu porque o Collor caiu. Então, já tem a primeira derivada. O presidente era o vice. A gente não vota em vice, a gente vota no candidato. Agora, por exemplo, a gente nem sabe quem são os vices, e quando a gente souber, também não vai fazer a menor diferença. Só o candidato acha, não, é muito importante e tal. Não, o Alckmin foi vital para a eleição de Lula. Tenho minhas dúvidas, viu? Tenho minhas dúvidas se o eleitor deixaria de votar no Lula. Pode até ser, pode até ser. Eu até aceito como uma hipótese, mas eu não tenho muita convicção, não, de que se o Lula tivesse colocado outro vice, claro, né? Um vice decente. O Zé Alencar era um vice decente que ele tinha. Mas se ele colocasse um empresário, como era o Zé Alencar na primeira eleição que ele teve, agora, será que o Lula não teria ganho a eleição? Tenho minhas dúvidas. Quem era o vice do Jair Bolsonaro? Ele perdeu por causa do vice? Quem era o vice do Jair Bolsonaro? Você acha mesmo que o Jair Bolsonaro ganhou em 2018 por causa do general Mourão? Eu acho pouco provável, pouco provável. Quem era o vice de Fernando Haddad na eleição de 2018? Ele deixou de ganhar porque não colocou um vice melhor? Eu acho isso tudo meio fantasia. Quem era o vice do Fernando Henrique em 94 e em 98? Né? Que diferença faria se fosse outro. Aliás, ele tentou fazer o vice dele, Guilherme Palmeira, acabou indo pro Marco Maciel, tá? Mas e se o Guilherme Palmeira fosse o vice dele, ia fazer alguma diferença? Ele não ia ganhar, não iria ganhar a eleição no primeiro turno como ele ganhou, então tem um pouco de dificuldade de entender isso, mas o que eu quero colocar é que vida real, voltando ao ponto para não ficar numa viagem tão alucinada, é ninguém come PIB, como gostam de dizer os políticos, mas ninguém come sem PIB. Sem PIB a gente não come. E o Brasil tem uma projeção de crescimento muito pequeno e expansão das despesas muito grande. As despesas devem crescer mais de 5% esse ano, com um crescimento da economia de 2%. O que é 2%? Se a economia privada cresce 2%, a capacidade de pagamento de tributos cresce 2%, com a despesa pública crescendo 5%. E com compromissos essenciais, previdência, educação, saúde, todos crescendo, segundo o aumento da arrecadação. Quem é que vai botar o dedo na ferida e que vai falar, vou fazer um ajuste fiscal? Como programa número 1, 2 e 3. Sendo que o ajuste fiscal antecede as promessas de educação melhor, saúde melhor, infraestrutura melhor, segurança pública melhor. Como é que você vai tapar os gargalos do Brasil sem ter dinheiro? Como é que você vai construir uma casa sem cimento, sem fundamentos, fundações, aliás? E a fundação de um país é a solidez do seu orçamento. E o nosso orçamento é pavoroso, é desastroso. 2027 é o que disse o Marcos Lisboa. A vida vai ser dura em 2027. E aí, o próximo presidente que está prometendo, não importa qual seja, um Brasil melhor, como dizia Lula, deixa chegar o nosso pessoal. Então, o pessoal dele já está aí. O pessoal do Flávio, não sei. O pessoal do Caiado, não sei. O pessoal do bonequinho lá, do Supremo, também não sei. Agora, esse pessoal todo, juntando, o que eles vão fazer? Eles vão ignorar as planilhas? Você acha que a planilha não é a realidade? A planilha é a realidade. A planilha é colocar números naquilo que são as nossas limitações. As nossas limitações estão dadas. Não dá para ficar brincando com a realidade. Dá para ficar, sim, dançando na boca do vulcão, que é o que estão fazendo. O governo federal, Congresso Nacional, Senado discutindo pautas bombas, governo executando bombas que vão estourar lá na frente. Existem algumas despesas que estão sendo contratadas, como aposentadorias futuras e precatórios, que não aparecem hoje no orçamento, mas vão aparecer no ano que vem, no outro. Isso vai ser contabilizado um dia, a conta chega. E esse é um problema. Este problema não está sendo debatido nem pelos candidatos, nem pelos blogueiros apaixonados, aqueles que se apresentam como jornalistas, mas não são, nem pelos que assumem que são blogueiros apaixonados, porque está todo mundo querendo que ganhe o seu candidato. Ah, eu quero que ganhe esse, quero que ganhe aquele. Agora, quem é que quer que o Brasil ganhe? Tem que obrigar esses caras a discutir isso aqui. Como o senhor vai fazer para arrumar a casa? No caso do Lula, como o senhor vai fazer para arrumar a casa que o senhor está ajudando a desmontar? E no caso dos outros candidatos, como é que o senhor vai fazer para arrumar a casa e honrar as promessas que o senhor está prometendo cumprir, com aumento de direitos para a sociedade, sem ter dinheiro nenhum? Então, também estão nos enganando. Então, todos estão fingindo que não tem um problema, que nós não temos um problema grave fiscal, que é uma palavra horrorosa, mas é o que vai aparecer em 2027. Nós conhecemos essa realidade. Nós já vimos o Brasil quebrar. Nós já vimos o Brasil em dificuldade. As pessoas mais velhas viram o presidente da República e a televisão dizendo que não tinha dinheiro para pagar a conta. Nós vivemos a inflação de... chegamos a conhecer a inflação de 80% ao mês. Ao mês. E uma inflação de 80% ao mês acaba com os direitos dos mais pobres, destrói os direitos dos mais pobres. Então, não adianta os governos mascararem isso. Estes números virão. Não adianta você pegar um baldinho e ir para o mar e achar que você vai secar o oceano. Não vai com baldinho. Até porque você tem que jogar essa água em algum lugar também, vai criar um outro oceano, se fosse possível. Então, Só há um jeito da gente transformar o Brasil. É trocar o pneu do carro em movimento. É fazer o ajuste fiscal e adotar as transformações possíveis, abrindo espaço para a iniciativa privada e mudando e estabelecendo o que, num artigo publicado hoje nos jornais, e é importante dizer, um artigo que fala que é preciso uma ruptura, mas essa ruptura é uma ruptura de discurso. Mário Mesquita, economista-chefe do Itaú Unibanco, ele fala numa ruptura necessária. O que é uma ruptura necessária? É uma ruptura com este padrão de reprodução eterna do nosso desafio fiscal, que a gente não enfrenta e não resolve. Quando o governo bloqueia orçamento, você precisa reverter as regras de indexação e vinculação. E isso é uma ruptura. É uma ruptura, porque está na Constituição. E a gente pratica isso e não quer mudar. Então, sem essa ruptura, ou seja, se o que diz o economista-chefe Itaú, se isso não acontecer, acontecerá um cenário ainda pior no que diz o Marcos Lisboa. E com esses dois, a gente tem que tomar o cuidado, porque vão acusá-los de serem insensíveis, homens das planilhas. Então, fica para você decidir. Você acha mesmo que existe o mundo das planilhas e existe o mundo da vida real, e a vida real é contornável? Basta ver as suas contas. Basta ver as suas contas. Você consegue quebrar só no papel e não quebrar na vida real? Ou você consegue enganar a planilha e quebrar na vida real? Mas não dá para você ter uma planilha que não traduz a realidade se você tem por objetivo ter as suas contas realmente regularizadas em dia. Então, a planilha bem feita é a tradução da vida real. Quando ela não é a tradução da vida real, é porque você quer enganar. Não estou falando você, mas a pessoa quer enganar. Então, não existe essa história de mundo das planilhas. E nós estamos num mundo em que qualquer conta mostra que caminhamos para um problema muito grave. Muito grave. E a gente tem que cobrar dos candidatos que expliquem isso para a gente. Da nossa parte aqui no Grupo Bandeirantes, nós não vamos deixar que eles fiquem fazendo discursinho mequetrefe, né? E também nós não vamos adotar essa ou aquela candidatura. O nosso desafio é submeter os candidatos às mesmas dúvidas, perguntas e vida real, para que você possa escolher aquele em que você vai apostar, qual é o cavalo que você acha que é melhor. Agora, a gente não pode, porque a gente quer apostar no melhor cavalo, se comportar feito burros. Esse é o cuidado que a gente vai ter. Não sei se você concorda ou discorda, mas essa é a opinião que eu tenho sobre o assunto.
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4: Já mudou muito. Bom dia, excelente quarta-feira, 17 de junho de 2026. Utilidade pública, prestação de serviço, trânsito, estradas, previsão do tempo, futebol. O que foi a noite argentina? Alô, hermanos, Messi, 3 gols, hat-trick. E o Mbappé, hein? Os dois protagonistas da final da última Copa. A França venceu, a Argentina também, primeira seleção sul-americana. Será que a Colômbia também ganha? Será que o Brasil volta a performar? Messi colocou chuteira, primeiro correu de, na verdade, Neymar, né? Correu de tênis, depois colocou a chuteira. Será que ele vai pro jogo contra o Haiti? Bom, hoje tem Portugal, tem Cristiano Ronaldo. Eu fico pensando, Zezinho, se o CR7 aos 40 anos disse que essa não pode ser a última Copa dele, de repente ele ainda tem mais uma, porque vai ter Portugal como sede, uma das várias sedes na próxima edição. Mas ele ficou pensando assim, pô, o Messi fez 3, eu tenho que fazer hoje também na estreia lusitana.
5: É, rapaz.
4: Bom dia.
5: Bom dia.
4: E a gente veio a caráter.
5: Viemos.
4: Né? dois par de jarras. Par de jarra é quando é uma referência a pessoas que vestem a mesma roupa.
2: Sim.
4: Eu coloquei o meu agasalho da cor grená, meio que vinho, da cor do vinho tinto português, né? E você pensou nisso também ou foi coincidência?
2: Foi coincidência, mas eu vi que você veio com uma camisa verde por baixo, ficou bem...
4: As cores de Portugal, né?
2: Muito legal.
4: Hoje eu tô na torcida. É um dos jogos de destaque na Copa.
2: Haaland ontem também, né?
4: Também marcou gols,
2: também,
4: né? Dois.
2: Foi dois gols.
4: Cara, agora a Copa, será que tá engrenando? Vamos acompanhar. 999026970, já já futebol, mas antes, informação de momento importante da Avenida Brasil.
2: Cláudio.
5: Bom dia, Mário. Bom dia, Zé.
2: Bom dia.
5: Cláudio de Realengo. Só para deixar o informe, tem uma Kombi parada na pista sentido centro, no BRT da Fiocruz. Ela tá parada no meio da pista. Eu tenho para mim que é de alguns funcionários que estão trabalhando dentro da cabine do BRT, mas não sinalizaram a Kombi. Os pedestres, motoristas, tomar muito cuidado aí. Valeu? Deixa o informe. Mas em um segundo, tudo pode mudar. Valeu.
4: Valeu, meu amigo. Um abraço pra você. Rapaz, o que aconteceu ali perto do aeroporto Santos Dumont, hein?
2: Teve um acidente. Participação do Evaldo.
6: Bom dia.
4: Bom dia.
6: Taxista Evaldo. Rapaz, aqui de frente, o aeroporto de Santos Dumont. Um carro agarrado aqui na mureta central aqui, sentido Copacabana. Foi tarde, né? Foi ontem, sei lá, à noite. Até pegar fogo, o carro pegou, viu? Tá, a porrada foi tão forte.
4: Caramba.
6: Ainda continua aqui ainda, na mureta aqui ainda, central aqui. Pé de frente, Santo Dumont. 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
4: Rapaz, por falar em pegar fogo, fiquei assustado fim da tarde de ontem quando eu vi as imagens de um tradicionante restaurante, acho que um dos mais antigos do Rio de Janeiro, Café Lamas. Em chamas, pegou fogo no bairro Flamengo, Maria Clara Vinhais.
7: O incêndio atinge nesta terça-feira o restaurante Lamas, na rua Marquês de Abrantes, no Flamengo, zona sul do Rio. O corpo de bombeiros foi acionado por volta das 5h20 da tarde. De acordo com as informações iniciais repassadas à corporação, o fogo teria começado na cozinha do restaurante. Funcionários de lojas próximas relataram ainda que um garçom informou que o incidente pode ter sido provocado por uma fritadeira. As circunstâncias do caso, porém, ainda serão investigadas. Militares atuaram no combate às chamas e até o momento não há registros de feridos.
4: Uma postagem do prefeito Eduardo Cavalieri foi a seguinte ontem à noite. Atenção, cariocas amantes do tradicional Café Lamas, fundado em 1874. Informação precisa é que o fogo ficou limitado a uma parte da cozinha, sem nenhuma vítima e danos pontuais. Senhor Milton Brito, dono do Lamas, já acionou o seguro, vai fazer as intervenções necessárias e abrir as portas o mais breve possível. Vida longa ao Lamas. Eu lembro que teve um episódio também ali perto do Lamas, que foi na Majórica, também uma churrascaria tradicionalíssima, e também eu acho que foi na cozinha, fizeram uma obra e tá funcionando plenamente. Menos mal, né, Zé, que ninguém ficou ferido. Claro que é sempre um transtorno, é um prejuízo, mas dos males o menor. Agora, cara, você viu a revolta de um cara num posto de combustível que ateou fogo lá na estrutura?
2: Ele ficou revoltado com a qualidade da gasolina, né?
4: Felipe Macon.
8: A Polícia Civil realiza buscas para localizar um motoboy responsável por incendiar um posto de combustível na freguesia, em Jacarepaguá, na zona sudoeste do Rio. O caso aconteceu no final da tarde desta terça-feira, na Estrada dos Três Rios, próximo da Avenida Jeremário Dantas. Um suspeito foi identificado. A perícia também foi realizada no local. De acordo com testemunhas, o motoboy estava insatisfeito com a qualidade da gasolina, alegando que o combustível deu problema na moto. Imagens que circulam nas redes sociais mostram ele colocando fogo no posto depois de fazer reclamações. Os bombeiros foram acionados para o local. Não houve feridos. Alexandre Marcolan, funcionário de uma loja da região, afirmou que o funcionário do posto foi rápido com o extintor para apagar as chamas.
9: O frentista, logo assim que o fogo começou a tomar conta, ele já correu para apagar. O motoboy abasteceu a moto dele ali, disse que a gasolina estava adulterada e prejudicou a bomba de gasolina da moto dele. Comprou um galão de gasolina, virou no posto, no chão do posto, e ameaçou que ia atacar fogo, mandou todo mundo sair, falou que ia atacar fogo e tacou fogo mesmo. É uma área onde tem uma grandíssima circulação, tanto de crianças saindo do colégio, idosos.
4: Que irresponsável, que atitude totalmente descontrolada. Imagina se isso vira moda, hein, cara? Porque reclamação sempre tem. Inclusive, chegou uma agora relacionada a posto.
10: Chegou, é, um ouvinte mandou aqui pra gente e aí tem a ver com o valor da gasolina.
11: Bom dia, Bad News. Vladimir, taxista.
10: Bom dia.
4: Bom dia.
11: É, fazer uma denúncia aqui sobre o posto Shell na rua Jardim Botânico, esquina com Saturnino de Brito. São duas faixas enormes com o preço da gasolina. R$6,89, preço comum. E R$6,59 através do aplicativo Shell Box. Aí abasteci pelo aplicativo Shell Box e saiu por R$6,79, 20 centavos a mais por litro. Aí liguei para um 746 para reclamar e a atendente me informou que eu tenho que saber o nome fantasia, nome comercial, CNPJ, CPF, que é uma infinidade de informações do posto. Eu falei, olha, vou ver amanhã isso, porque tá de noite aqui, tá ruim de enxergar, eu tô com a nota fiscal aqui, e amanhã eu vou ligar de novo, porque muita burocracia, né? Não basta a localização do posto pra fazer uma fiscalização, tem que saber todas essas informações.
4: Pois é, mas aí num caso desse, despreparo de um 746, né? Chega e fala, ó, procura o PROCON, Secretaria do Consumidor, que vem fazendo, inclusive outro dia num posto aqui de Botafogo, ouvi os fiscais analisando bomba, vendo toda a questão do preço, do anúncio, né? Agora, pedir pro cara pegar nome fantasia atrás, fazer papel de investigador, de polícia? Pô, peraí, né? Zé, essa manhãzinha tá fria, né? 19 graus aqui em Botafogo, eu ouvi um barulhinho de chuva. Bem congelante no caso, pra mim, eu acho que a sensação tá até menor do que esses 19 graus. Mas eu quero saber dos nossos ouvintes. Estão observando uma chuva também? Tem gente pegando a estrada, né? O Wellington, né?
10: É, o Wellington de Souza mandou aqui pra gente falando que já tá chovendo por onde ele passou.
12: Bom dia, Band News. Bom dia, Mário. Bom dia, Zé do Zap. Aqui é o Wellington de Souza. Saí lá do Centro Hípico Cabo Frio às 3h20 da manhã. Agora eu tô aqui em Rio Bonito. E peguei uma chuva de Silva Jardim até aqui em Rio Bonito. E aqui em Rio Bonito a chuva tá moderada, forte, tá? Muita atenção aí na estrada, na BR-101 aí. Cuidado.

0: foi da serra com 18 graus, chuva fina, fiz as escorregadias, mas com cuidado chegaremos bem ao nosso destino. 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
2: Linha Amarela.
3: Tem a informação de acidente, participação do Carlos.
4: Bom dia. Acidente agora na Linha Amarela, no sentido do centro, na altura de Bom Sucesso, na faixa da esquerda. O carro acabou de bater na traseira do caminhão.
3: O Alexandre também falou da Linha Amarela.
5: Bom dia, Band News, bom dia. Aqui é o Alexandre da Abolição. Band News, para avisar vocês, Zezinho, Linha Amarela, sentido Avenida Brasil, logo após Nova América, tem um carro que bateu no caminhão na pista da esquerda de quem tá indo. E eles estão apagados. E eles estão apagados. Os dois carros estão discutindo lá, prejuízo, estão apagados. Tá muito perigoso. Não sinalizaram nem nada. Na pista da esquerda, na Linha Amarela, sentido centro.
2: Aí, que perigo.
5: Depois do Nova América. Muito cuidado. Eu vim, quando vi, tá apagado, eu tive frear em cima e consegui cortar. Porque a Linha Amarela ainda está vazia. Tá? Bom dia.
2: Valeu, informação importante. Agora, mais um destaque, Ivo Oliveira?
3: Isso, fala, Ivo.
2: Bom dia. Se quiser falar,
3: deu,
2: fala.
3: Deu uma pequena travadinha.
2: Se não quiser, agora foi. Não tem problema.
3: Olha aí.
6: Bom dia, Mário. Bom dia, José Paulo. Aqui é Oliveira. Saindo de Vila dos Teles, pegando trecho da Dutra, linha vermelha, chegando aqui na Taufo de Paiva. Trânsito tranquilo, sem nenhuma alteração até aqui, ó. Agora, deixa uma observação. Chuva fina, desde a Dutra até aqui no Leblon. A pista super molhada. E na Borges de Medeiro, são vários esboções d'águas. Principalmente próximo à paróquia São José. Ali está inundado. E tem uns engraçadinhos que não gostam de manter a distância de segmento, andam colado atrás um do outro, né? E em alta velocidade. Então, isso aí é uma questão de conscientização, tá bom? Aqui, na Taufo de Paiva, a temperatura é de 19 graus. 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
2: Você falou de bolsões d'água e parece que hoje vai ser mais um dia com essa possibilidade, só que menos do que ontem, que choveu mais forte. Hoje é a previsão de chuva fraca, isolada a qualquer momento. Nebulosidade variada ao longo do dia, segundo o sistema Alerta Rio, ventos mais intensos a partir da tarde, temperaturas continuam amenas, variando de 16 a 25 graus. Tem sempre uma galera que nos prestigia, que manda mensagem também aqui pelo YouTube. Eu tô de olho aqui no nosso chat. Rapaz, o que tem de conversa aqui logo cedo? Eliane Moura, a primeira da Bom Dia, diretamente de Mesquita, na Baixada Fluminense. Também mandou mensagem aqui pra gente o Eduardo Couto. Hoje é dia de Portugal, todo animado, colocando as bandeiras. Ele que tá lá em João Pessoa, na Paraíba. O Henrique, no bairro Jacaré, chuva fina e frio, 19 graus. O José Luiz tá falando de São Paulo, Mauá, 13 graus e tempo nublado, 19 na Praça da Bandeira, de acordo com a querida Agripina. Também mandou mensagem aqui pra gente o Leandro Batista, 18 graus em Nova Iguaçu. Disse que tá curtindo o clima de inverno, muito gostoso. Eu também gosto desse friozinho. Freguesia Jacarepaguá, 17 graus. O João Pedro Vilmar Zanetti, queridozinho, em Criciúma. Temperatura boa, ele diz aqui. Temperatura na marca de 6 graus. Zé, se você estivesse num lugar com 6 graus, como que seria o seu guarda-roupas? Você ia tirar, sim, tudo que você tinha? Ia
3: luva, botar... toca,
2: gorro.
3: Gorro, tudo.
2: Andréa Paula, 18 graus, céu nublado, sem chuva no momento, falando da Pavuna. O Luciano tá em Irajá, 17 graus, a temperatura. Algumas participações chegando aqui também. Iguaba Grande, José... Cunha, um abraço pra você, 19 graus. Tem um ouvinte de São Pedro aí também, né?
3: Tem o Marcos Diniz, direto de São Pedro Aldeia.
7: Quando chega, Diniz, aqui Marcos Diniz, direto de São Pedro Aldeia. Agora São Pedro Aldeia tá fazendo 19 graus, tempo tá nublado. E hoje não vai esquentar muito, não. Máximo hoje vai ser de 23 graus. A mínima provavelmente 16 graus.
2: Valeu, meu amigo. O Luiz informa que na Ilha do Governador está na Portuguesa, 18 graus a temperatura. Luiz.

0: O Ivo tá aqui também no chat, o Gabriel Castro interagindo, o Sebastião Jorge em Volta Redonda, 20 graus, a Simone fala do Pilar Caxias, 19 graus, o segredo é não parar, é a frase que ela sempre usa, o Ricardo Paiva também tá aqui, o Messi é igual o tempo, gelado, frio, calculista. Lídia Marques também tá aqui mandando mensagem, um abraço a todos vocês. Dá mais um destaque aí, uma passadinha aí nessa galera que tá mandando áudio também sobre tempo no WhatsApp.
1: José Cardoso.
2: Bom dia, José Cardoso, saindo de São João de Meriti, indo para São Cristóvão, passagem de um santo pro outro, saindo aqui com 18 graus, tá? Rapaz, acabei de passar aqui também, vi aqui um pinguinzinho, cara, tá até de casaquinho com cachecol, deve tá frio mesmo pra ele, hein?
0: Imagina como é que tá lá em Teresópolis, hein?
1: Oh.
0: Na região serrana é sempre mais gelado.
1: Lá tá frio.
0: Vai.
3: Bom dia, Mário, bom dia, Zezinho, Sumaia de Teresópolis, 10 graus, não para de chover, chuva fraca e muito frio.
0: Muito frio em Teresópolis, segundo a Sumaia. Tem mais participação chegando, vamos para Bom Jesus de Itabapuana.
1: Com o Yelmo Papa.
0: Fala, Yelmo.
4: Bom dia, Mário, bom dia, Zé.
1: Bom dia.
4: Bom Jesus agora sai coberto com 20 graus. E eu queria dar os parabéns aos argentinos, porque o Messi é um cara sensacional, né? Todo mundo achando que o Mbappé ia chegar primeiro aí aos 16 gols, e ele foi lá e fez 3 no mesmo jogo. O velhinho tá mandando bem.
0: Tá mandando bem, então vamos falar de futebol. A Argentina, rapaz, venceu a Argélia por 3-0. Argélia, né?
1: Isso.
0: E se tornou, com os 3 gols que ele marcou, o maior artilheiro de todas as Copas, igualando o recorde do Miroslav Klose, que é o alemão, né? Que já tinha esse número impressionante de 16 gols. Então, com esse resultado, a Argentina larga muito bem, superando sensacionais artilheiros, inclusive Ronaldo. Agora, o Mbappé tem chance de chegar, ele foi a 14, né? Com o que ele marcou. Hoje que ele marcou 2 ontem. Além de Argentina 3-0, nos outros jogos da chave, a Áustria ganhou por 3-1 da Jordânia em Santa Clara. Na abertura do grupo I, a França bateu o Senegal por 3-1 em Nova Jersey. Engraçado, tava 2-0 pra França, e aí a Senegal fez um gol, 2-1 nos acréscimos.
1: E aí logo depois, França fez mais um, né?
0: Um golaço do Mbappé,
1: golaço.
0: Né?
1: Golaço. Eu acertei essa no bolão, 3-1.
0: Acertou? Uhum. Noruega goleou o Iraque por 4-1 em Boston, e o Haaland fez 2.
1: 2 gols.
0: 2 gols. Hoje a Band News FM transmite uma rodada dupla durante a tarde. Portugal e República Democrática do Congo se enfrentam em Houston a partir de 2 da tarde pelo Grupo K. A gente emenda os trabalhos com Inglaterra e Croácia.
1: Bom,
0: cara,
1: jogo,
0: que
1: hein?
0: Jogaço,
1: é verdade.
0: Hein? Fazem a abertura do grupo L em Dallas. Ainda hoje também tem Gana e Panamá em Toronto às 8 da noite, e Uzbequistão e Colômbia às 11 da noite na Cidade do México. Também acho um bom jogo, porque a Colômbia tem um time arrumadinho, hein?
1: Sim,
0: cara?
1: Um bom time.
0: Um bom time. Bom, vamos acompanhar aí a seleção, mas tem gente que fala do tempo e também fala de um time que bate forte no seu coração, que ia entrar em campo hoje, mas não vai mais.
1: Não vai. O Gilberto Machado mandou aqui, ó.
5: Bom dia a todos. Gilberto Machado, eles, o governador, temperatura de 18 graus. Está aquela garoa, aquela chuvinha fraca. Zezinho, o jogo do América contra o Goitacás teve um problema lá, eu acho que o América venceu pro WO, tá só confirmar, porque não vai ter jogo hoje.
0: Por quê?
5: E, Mário, seleção brasileira precisa renovar, hein? É. Hoje, o futebol brasileiro está muito atrasado. Bom, José Firmino, segundo tudo, pode mudar.
0: É só o Ancelotti colocar a garotada, colocar o Endrick, colocar o Ryan, bota os garotos, deixa o Vini Júnior, que tá com sangue nos olhos, Né? Bota a garotada pra jogar, também. Cara. Bota o Danilo do Botafogo. Tem que botar sangue novo. E é uma Copa física, tá? Porque são muitos jogos e o calor lá nos Estados Unidos, né? Nessa época do ano lá, o bicho pega, cara. O Brasil, por enquanto, jogando só nos Estados Unidos. Não sei se vai ser contemplado com... Tem um estádio lá ou alguns teto retrátil, ar-condicionado, refrigeração. Se não tiver, cara... Vai ser complicado. Agora me explica aí, por que o América tá classificado?
1: Porque o Goitacás não conseguiu registrar a tempo os jogadores pra Copa Rio, né? Aquela competição que dá vaga à Copa do Brasil, Série D do Campeonato Brasileiro. E então aí o América estrearia hoje no Arizão, lá em Campos. Acabou que o Goitacás perdeu por W.O. Que fase também tá o Goitacás,
0: né? Pois é, né? Bom, 5:21. Vamos ao outro destaque.
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0: Vai, abre aí com a participação de quem nos prestigia.
1: Carla Del.
7: Bom dia, meninos. Bom Carla dia. Del falando. Tô sentindo Zona Sul, peguei Dutra, pista lateral, peguei ali em Bel, foi tudo tranquilo, acessei linha vermelha. Linha vermelha, depois que você passar da primeira saída para Caxias, tem uma Kombi parada mal sinalizada, tá? E depois que você passa dessa primeira saída, já tá aqui aquele engarrafamentozinho que você fica parado naquele sinal imaginário bem em cima da Osho Luz, tá? E as luzes da vermelha estão naquele pisca-pisca horroroso. Não chove por aqui.
1: Também a participação do Cristiano.
8: Bom dia, Zé. Bom dia, Mário. Cristiano aqui da Taquara, do Cris Caxias. Tá em forma aí. Osho Luz, chovendo aqui na Reduque, sentido Rio. Um pedaço enorme aqui, tudo apagado. Tudo apagado, tá perigoso aqui. Pessoal, ter atenção aí, tá ok? 19 graus, Band News no segundo, tudo pode mudar.
0: Seu destaque agora, Luiz Valci.
9: Um casal acusado de integrar um esquema de falsificação de alvarás de soltura é preso nesta terça-feira em Itaboraí, na região metropolitana do Rio. Segundo a Polícia Federal, os dois estavam foragidos e fazem parte de uma organização criminosa responsável pela produção de documentos falsos que eram usados para liberar ilegalmente detentos de unidades prisionais do estado. As investigações mostram que entre os beneficiados pelo esquema está João Felipe Barbieri. Ele é apontado como um dos maiores traficantes de armas do país e foi condenado a 27 anos de prisão.
1: Informação da Maria Eduarda Vieira.
10: Um homem é preso pela Polícia Civil por agredir o enteado de 4 anos no Meier, na zona norte do Rio. As investigações tiveram início após uma funcionária da escola onde a criança estudava denunciar que o menino apresentava frequentemente diversas lesões físicas. Nesta segunda-feira, após um novo episódio de agressão, os policiais foram até a escola e encontraram a mãe e o padrasto da vítima no momento em que buscavam a criança. Na delegacia, o menino confirmou que a lesão no nariz teria sido causada pelo homem e que as agressões eram frequentes. O padrasto vai responder pelos crimes de tortura, castigo e lesão corporal na forma da lei Henri Borel.
0: Vamos lá que tem mais participação de ouvintes já já, mas antes, rapaz, você viu essa imagem do jacaré? Felipe Macon, conta.
11: Um adolescente é filmado carregando um jacaré em uma bicicleta na comunidade do Mandela, na zona norte do Rio, no complexo de Manguinhos. O episódio aconteceu no último fim de semana. As imagens que viralizaram nas redes sociais mostram o animal com a boca amordaçada, sendo transportado pelo menor. O caso é investigado pela Polícia Civil. O jovem já foi identificado. Ele será intimado junto com os pais para prestar esclarecimentos nos próximos dias.
0: E por falar em jacaré, qual é a ligação com essa operação em Belfor Roxo, Gabriela Morgado?
12: Um dos presos na operação da Polícia Civil contra o Terceiro Comando Puro em Belfor Roxo, na Baixada Fluminense, negociava a devolução de veículos roubados com seguradoras. O suspeito foi identificado como Alexandro Gomes de Matos. A ação foi realizada nesta terça-feira no Complexo da Guacha, base da facção na cidade, onde ocorria uma disputa territorial com um comando vermelho. No conjunto de favelas, policiais encontraram um local para a criação de jacarés em um terreno abandonado. Dois animais foram resgatados. Eles seriam usados para intimidação e tortura. Segundo as investigações, o principal crime cometido pela quadrilha era o roubo de veículos em cidades da Baixada. Outro preso é Patrick Melo. Ele é filho de Vanderlan Ramos da Silva, conhecido como Chocolate, que já estava preso, como explica o delegado Leandro Costa.
13: Chocolate e pelo foi investigado, ele é o dono da comunidade, é o que dá a palavra final. Ele preso, enquanto ele está preso, quem responde por ele é o filho dele, o Patrick, que foi preso na operação de hoje. Ele seria a liderança em liberdade que está no local dando as ordens e organizando todo o funcionamento do tráfico ali.
12: Patrick chegou a quebrar o celular antes da chegada dos policiais, mas os agentes vão tentar recuperar os dados do aparelho. A investigação contra a facção começou há um ano e busca prender 32 pessoas. 13 já tinham sido detidas em outra operação. Nessa terça, a Delegacia de Repressão a Entorpecentes da Baixada tentou capturar os foragidos. Ainda segundo o delegado Leandro Costa, os traficantes atuavam principalmente na área de um condomínio do programa Minha Casa Minha Vida.
14: O Complexo da Guaxa, basicamente, são um conjunto de 3 favelas, algumas delas em área de morro, sendo que a base principal ali onde os alvos se encontram são os conjuntos de condomínios da Minha Casa Minha Vida, onde eles ocupam, põem boca, impõem domínio naquela área que, digamos, que seria a área mais nobre de todo o complexo.
12: Na semana passada, a polícia fez 2 operações contra o TCP na capital, no Morro do São Carlos, no Estácio e no Complexo da Maré. 28 pessoas foram presas no total.
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1: Vamos lá, começando aqui com o Vilmar, falando mais uma vez daquele acidente ali na saída do túnel Marcelo Alencar.
15: Bom dia, Band News.
0: Bom dia.
15: Quem fala é o Vilmar, taxista. Quero relatar um acidente que teve na saída do túnel Marcelo Alencar, bem um pouco mais à frente, à esquerda, em frente ao Santos Dumont. O carro está lá capotado, bem na mureta lá, enganchado na mureta, de lado, capotado, tá?
1: A informação do Vilmar, sentido Copacabana.
0: Foi aquele acidente que a gente falava mais cedo com a participação do taxista Evaldo.
1: Isso, aquele mesmo.
0: Exatamente. Corroborando aqui, trazendo mais detalhes, continua por lá o carro. Quem mais?
1: Alex.
16: Bom dia, Zé do Zap. Aqui é Alex, passando aqui na Transolímpica. Fazer mais uma reclamação que já vem constante aí dos ouvintes. A Transolímpica toda apagada. Ainda continuamos sem luz aqui, pagando um valor alto de pedágio. E ainda Transolímpica toda apagada, sentido Recreio.
1: Informação agora do Antônio.
17: Bom dia, Band News. Aqui motorista Antônio Edmilson, informando aqui um acidente embaixo do viaduto da Posse, aqui em altura de Nova Iguaçu. Um ônibus da Tinguá bateu na traseira de um caminhão, tá sem o para-brisa dianteiro. Já tá causando lentidão aqui no trânsito.
1: Marcelo, da rodovia Presidente Dutra.
18: Bom dia, Band News, bom dia. Acidente aqui na rodovia Presidente Dutra, sentido Rio, embaixo do viaduto ali que corta a Avenida Governador Roberto Silveira, tá? Quem vem ali de Queimados, de Austin ali, antes de chegar ali mais ou menos no Sesc, em Nova Iguaçu, tem esse acidente aí, tá? O trânsito tá de zero aqui, tá tudo parado.
1: Aí, 2 ouvintes presos nesse engarrafamento ali, depois do acidente. Tem participação também, Mário?
0: Quem?
1: Do Alan.
19: Fala, Alan. Bom dia, Band News. Aqui é Alan de Irajá. Passei pelo acidente que os amigos falaram aí. Já são mais de 3 carros, tá? É o caminhão. Um bateu no caminhão, eu acho que já tem mais 2. Já tem 4 carros batidos. 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
1: E o Carlos Coutinho?
0: Hoje não.
20: Bom dia, Mário. Bom dia, Zé. Carlos Coutinho, de Teresópolis. Saindo de Teresópolis em direção a Casimiro de Abreu. Hoje, tempo nublado, com chuva. Bastante neblina na serra, no alto da serra, fazendo 10 graus hoje na cidade, BR-116 bem molhada, serra bem úmida, com neblina.
0: E Mangaratiba, como é que tá o tempo?
1: Fala, Bira.
21: Bom dia, Mário. Bom dia, Zé.
1: Bom dia, meu querido.
21: De Mangaratiba. Bom dia, família Band News. Zé, como te falei ontem, desde segunda-feira à noite, tá chovendo sem parar, mas não parou mesmo, nem um minuto. E continua, a previsão é para agora de chover a parte da manhã, aparecer um sol entre as nuvens à tarde. Nós estamos com 17 graus agora, 18 graus. 18 graus com a máxima de 22. Tá complicado, não parou de chover ontem, nem a minha barraquinha eu abri porque tava complicado de trabalhar. A chuva tava bem moderada, forte. Agora ela tá moderada, mais fraca, entendeu? É isso aí, gente. Bom dia, hoje em 1 segundo tudo pode mudar.
0: É, o pessoal que trabalha assim por conta própria, pipoqueiro, barraquinha, ele que vende empada, né, Zezinho?
1: Isso.
0: Empada maravilhosa de grande camarão. Beira. Grande bira. Às vezes manda foto, dá água na boca, né?
1: Nem fala.
0: O Ricardo, que é um pipoqueiro que... É, tem aquela carrocinha ali perto de casa também, quando chove pra ele é complicado, fica perto do ponto de ônibus ali, entre um posto, e aí ele pelo menos tem uma marquise, aí ele muda o local, mas quando vem um tempo chuvoso assim é complicado pra quem trabalha, né, de forma assim ao tempo, né, tem essa situação. 5h30, 5h30, vamos saber como é que tá o tempo lá em São Paulo. Vamos também lá.
2: Ponte Rio São Paulo. Bom dia, meninos!
0: Bom dia!
1: Bom dia!
3: Lindos!
0: Par de jarras,
1: né? Foi coincidência, né? No caso dele, porque hoje tem jogo de Portugal.
0: Mas eu vim com as cores, né? A camisa por dentro, uma golinha verde, né? E um assim, meio grená. Mas esse daqui, não sei porquê.
1: Acho que foi um sonho que eu tive, eu falei assim, com o Mário, aí eu vim com essa...
3: Telepatia, né?
1: Pode ser.
0: Então, friozinha, porque esse tipo de roupa, né? No Rio de Janeiro, abaixo dos 20, tá 18 agora, mas sensação até menor. E chovendo, uma chuvinha fina, constante, não é a chuva tão forte quanto ontem. Mas até alguns ouvintes falando, né, Zé, que tá até pinguim aqui pelas ruas.
1: Pinguim, sim, tá um frio, o pinguim todo agasalhado, segundo o nosso ouvinte.
0: Não é mole não, aqui a gente não tá acostumado. E só um detalhe aqui pra quem vier aqui pro Rio, ali ó, pertinho do aeroporto Santos Dumont, tem um carro bateu na mureta, então tá um trânsito complicado. O aeroporto, né, ele abre às 6 horas, o Santos Dumont, ontem ficou por instrumentos durante boa parte do dia, hoje deve ser a mesma forma, né, por conta desse tempo fechado. E é bom se adiantar, né? Porque você tá em deslocamento, de repente tá ouvindo, vai fazer a ponte aérea Rio-São Paulo, sim. E aí tem esse acidente na saída do túnel Marcelo Alencar ali pro Santos Dumont, tá chamando a atenção dos ouvintes. Como é que tá o panorama aí em São Paulo, hein?
22: Cara, aqui a gente tem 12 graus nesse momento, temperatura, portanto, baixa, mas está 9 na Zona Sul, por exemplo, no extremo da Zona Leste, mas não tem chuva, né? Tem uma umidadezinha, um chuvisco muito fraquinho, mas não tem chuva, que nem a gente viu ontem também. É, uma previsão hoje de um sol um pouquinho mais fraco. Ontem, na hora do almoço, saiu um solzinho gostoso, deu pra ficar um pouquinho assim embaixo, sabe? Pra dar uma esquentada nas
3: isso
22: extremidades.
3: Isso tem acontecido, né? Você chega, a gente chega aqui toda cheia de roupa, blusa, e aí na hora que a gente vai embora, 1 da tarde, tá aquele sol que você começa, nossa, será que não deveria estar com uma blusa de alcinha por baixo? Mas aí você sai de casa, tá 9 graus,
22: não,
3: 10
22: não dá.
3: Graus.
22: E durante o dia a gente passa realmente esse frio aqui. E aí você tava falando também sobre o trânsito, a gente está tendo um problema aqui que a Lu trouxe mais cedo também, sobre uma das principais artérias da cidade, que ora parece uma rave, ora parece um beco escuro, que é a marginal do Rio Pinheiros, né? Outro dia o nosso ouvinte mandou uma foto das luzes piscando ali ó, para quem acompanha a nossa live, uma sensibilidade horrorosa para quem está dirigindo ali, e um só faltava o putz-putz, assim, atrás para fazer a trilha sonora. E nos últimos dias, né, Lu, os ouvintes estão reclamando da falta de luz ali. Então, quem tá passando, tá no escuro completamente. E ali a Raia Olímpica da USP, de um lado tem o Rio Pinheiros, e do outro tem um paredão, que é onde fica a Raia Olímpica dentro da cidade universitária. Então, também é uma área muito perigosa de se trafegar, porque sem iluminação ali, você fica, né, à mercê de só a iluminação do veículo, e nem às vezes é suficiente, causa aquele medo, porque você tá vindo também da iluminação lá do Cebolão, né, e de repente fica tudo escuro, então tem essa fotossensibilidade, e aí ainda a gente não conseguiu nenhuma resposta das autoridades do que tá acontecendo.
3: Pois é, e para além de ser só na Marginal Pinheiros, os ouvintes relatam também na Marginal Tietê. Então, não dá para escapar. Quem tá na Marginal Tietê tentando chegar à Dutra tem esse problema. Quem tá na Marginal Pinheiros, no sentido da Zona Sul, Santo Amaro, também enfrenta esse problema. Então, ou tem luz de mais, ou tem luz de menos. Essa é a sensação que os ouvintes passam aqui pra gente.
22: Nas principais
3: problemas,
22: da cidade, né?
3: Problemas com essa iluminação. Então, muitos falam que desaceleram, porque fica apenas com
22: né?
3: farol ali de suporte. E também complicada a situação. Hoje, aliás, a gente já recebeu áudio de ouvinte falando que a Marginal Pinheiros não está iluminada, mais um dia da reclamação.
22: As principais vias da cidade.
0: Então vou dar um alerta para quem sai da Dutra e chega ao Rio de Janeiro, vem de carro aí de São Paulo, o pessoal aqui do Rio já está acostumado, ou está a caminho do aeroporto internacional, passa na linha vermelha. Diariamente a gente recebe aqui o pisca-pisca, os nossos ouvintes, o Mauro, né?
1: E o Oliveira.
0: Ivo Oliveira, todos eles falando do problema lá na Via Expressa, que a alegação é sempre aquela, furto de cabos, mas não só na linha vermelha não, tem outra via que acabou de chegar uma mensagem também, tá piscando.
1: Inclusive um áudio aqui do Alex, da Transolímpica.
4: Bom dia, Zé do Zap, aqui é Alex, passando aqui na Transolímpica, fazer mais uma reclamação que já vem constante aí dos ouvintes. A Transolímpica toda apagada, ainda continuamos sem luz aqui, pagando um valor alto de pedágio e ainda Transolímpica toda apagada.
0: É um corredor de uma via expressa, tem BRT, são 23 quilômetros que liga o Recreio dos Bandeirantes a Deodoro, Magalhães Bastos, né? Sai da área Zona Oeste. E outro detalhe, lá tem tarifa de pedágio, é quase R$10, né? R$9,95. Essa que é a informação. Lá na linha vermelha, não tem pedágio, é uma via expressa, mas ali na Transolímpica é uma reclamação diária e teve um reajuste recente.
1: É, e ontem um ouvinte até reclamou ali da Transolímpica também, que, como o Mário falou, é R$9,95. Ontem passou para R$14,95 esse ouvinte que passou por lá, deu errado. Ou seja, ele mandou a denúncia aqui pra gente, mandou um print falando, cara, não é R$9,95, a gente apurou, continua dessa forma, mas pra ele saiu errado.
0: Mais. Aí.
1: Cobraram mais pra ele. E aí todo apagado lá hoje de novo.
0: Não é mole não, gente, não é mole não, é complicado.
22: Sabe outra coisa que chamou atenção aqui no noticiário de São Paulo, que eu acho que é curioso, né, pelo fato de ser numa grande cidade, que é uma operação da polícia de ontem, numa área super nobre aqui da capital paulista, estava tendo fila em biqueira num dos principais bairros que a gente diz aqui nobre da cidade, que é a Vila Olímpia, né? Então é muito próximo também da marginal do Rio Pinheiros, tem um shopping ali de luxo. E aí a polícia estava investigando eles desde o ano passado e aí verificaram que tinha uma atuação de traficantes que comercializavam drogas em plena luz do dia nesse condomínio. E aí os usuários formavam uma fila enquanto aguardavam para comprar drogas no local. E ontem um homem e uma mulher foram presos em flagrante, mas eles ficavam do lado de dentro do condomínio. Então quem chegava fazia negociação ali por uma grade e ia embora. E aí a polícia fala que tinham muitos fornecedores ali, muitos clientes da região da Vila Olímpia e da Faria Lima, que é um grande centro financeiro aqui de São Paulo. Então parte dessas pessoas que trabalhavam nesse centro financeiro iam ali fazer essas compras de entorpecentes ali na região. E aí, por conta dessa investigação da polícia, comecei, o que estava acontecendo? Que fila era essa, né? O pessoal fazia uma troca ali meio escondida, colocava o corpo na frente. Foram ver uma biqueira que estava funcionando ali na região nobre da cidade.
0: Bom, deixa eu só trazer uma... Dá tempo ainda mais uma informaçãozinha, porque
22: Rio de Janeiro...
0: Vamos falar um pouquinho de Copa do Mundo, né? Porque nós somos a voz oficial da Copa do Mundo, transmissões sensacionais, e o pessoal aqui não para de falar o Lielmo, o Messi. Isso é um ET, né? Fez 3 gols, maior artilheiro da história das Copas. E sabe que o Rio de Janeiro é o principal mercado emissor internacional pro Rio de Janeiro, a Argentina. Eu tava vendo uma reportagem aqui da Folha de São Paulo. Nos primeiros 3 meses de 2026, a cidade recebeu 355.990 turistas argentinos. 40% de todo o fluxo de estrangeiros no destino aqui do Rio de Janeiro. Um recorde, um número impressionante de argentinos. Muitos nem são mais turistas, eles moram por aqui. Mora, tem quiosque na orla de Copacabana, quiosque argentino, tem lojas. Esses dias, gente... Eu fui numa loja de esporte, passei assim em frente a ela, num shopping, e aí tinha camisa do Brasil, aí tinha camisa de Portugal, assim, geralmente, né, muitos portugueses por aqui, mas tinha um stand só com blusa da Argentina.
1: Vai lá em Búzios pra você ver.
0: Búzios? É um reduto de argentino.
1: Búzios é impressionante também.
22: Aqui, olha, eu achava que Florianópolis era mais, porque Florianópolis tem uma comunidade muito grande de argentinos que também passa por lá.
0: Não são muitos, muitos argentinos.
3: A gente não pode julgar, né, só mostrando que o Rio de Janeiro continua lindo.
0: Mas eu vou te falar, tem a rivalidade, mas eu nunca tive problema assim com o argentino. A gente sabe que às vezes tem uma briga ou outra de jogo de Libertadores, mas assim...
1: Eu gosto muito de filme argentino.
0: Né? Mas eles são muito legais, cara. Você troca uma ideia com eles, alguns ouvintes inclusive participando aqui com a gente, né? Então, parabéns aí, Argentina, né? Primeiro sul-americano a vencer na Copa do Mundo, né?
22: Grande Messi, né? Três vezes Messi. Foi espetacular ali essa vitória. É isso, mas eu tinha essa impressão, mas era apenas uma impressão, porque em Florianópolis tem umas praias mais ao norte, que tem ali, inclusive, assim, é engraçado, você tá em alguma parte da ilha ali, que, sei lá, os restaurantes são fruto do mar e tal, você vai pra parte norte, eu não lembro o nome, acho que é Canas Vieiras, se não me engano, que tem ali só churrascaria, sabe, começa a oferecer carne e tal, e aí eu perguntei, o que que tá acontecendo? Não, porque aqui a gente recebe um fluxo enorme de turistas argentinos que vêm aqui, e aí a gente adaptou a culinária para o gosto deles. Legal. Então, é uma região que também recebe bastante gente, mas Rio de Janeiro é isso, né? Muito querido por todo mundo aqui da América do Sul.
0: É, e eu tava vendo aqui nesse levantamento, no ano passado foram 787.229 visitantes argentinos aqui no Rio de Janeiro. Então, já virou uma cidade portenha também, né? Daqui a pouco tem que tocar um tango aqui, Zé.
3: Já pode abrir com tango por aí.
0: Um beijo, gente.
22: Muito bem, gente.
3: Até amanhã,
22: meninos.
3: Até amanhã.
0: Valeu, tchau, tchau. 5h40.
5: 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Nem sinal.
0: Onde?
1: Thiago Miranda fala pra gente.
7: Bom dia, Band News. Bom dia, Mário. Bom dia, Zé do Zap. Aqui é Thiago Miranda, motorista de aplicativo. Passando pra dar o seguinte informe. É, aqui na Avenida Maracanã, com São Francisco Xavier, os sinais estão piscando em amarelo. Por enquanto, pela pouca movimentação de carro, de ônibus e van, não tem problema, mas daqui a pouco a movimentação vai ficar grande e pode vir a dar aqui algum tipo de acidente. Então é melhor avisar aí as autoridades. 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
0: Zezinho, é exatamente o mesmo lugar que eu falei pra você na segunda-feira, que eu estive ali no Maracanã, no entorno do estádio, ali pertinho do ginásio do Maracanãzinho. E tem uma drogaria Venâncio ali na frente, um ponto de referência. Aquele cruzamento é perigosíssimo, cara. E tá de novo a mesma situação. A mesma situação ali, como aconteceu no fim de semana. E os ouvintes já tinham reclamado recentemente. Quem mais?
1: Joaquim.
8: Bom dia, Mário. Bom dia, Zezinho.
1: Bom dia.
8: Joaquim de Oliveira, aqui da cidade de Jardim. Eu saio com sentido a São João do Meriti. Já faz uma semana, mais ou menos, que tem aquele sinal aqui da... que vem lá da cidade de Jardim, perto do hospital aqui do Sara Kubitschek, que ele tá com defeito. Ele tá piscando só no amarelo. Hoje, agora, passando lá, engraçado, né? Ao invés de eles arrumar o sinal, sabe o que eles fizeram? Interditaram o sinal, botaram fita. Te obriga você ir lá embaixo fazer o retorno. Porque o sinal tá quebrado. Ah, tá quebrado, vamos interditar logo isso aí. E a gente é que se dane.
0: Pois é, aí em vez de consertar, colocar um agente ali pra poder dar uma orientada, são 5 horas e 42 minutos.
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1: Vamos lá, começando pela BR-101, informação do nosso querido Marcelo.
0: Olá, Marcelão.
23: Bom dia, Zé. Bom dia, Mário. Marcelo São Gonçalo, saindo São Gonçalo, 19 graus, peguei a BR-101, sentido Rio, BR-101 na altura da Ilha das Flores, que é do quartel dos Fuzileiros Navais, até um grande mercado ali do lado esquerdo, está escura, é um trecho nas escuras da BR. E chegando na Contorno, também tem um pedaço da Contorno que está sem luz também.
0: No Barreto.
23: Aqui começou a dar uma garoazinha. Chegando na ponte, tudo tranquilo.
1: E o Miguel?
0: Miguel Tricolor?
1: É.
24: Mário, bom dia, Dé. Aqui é Miguel Tricolor. Tô indo para Teresópolis, saí de São Gonçalo. Passei pela RJ-104 até Manilha, depois BR-493. Não peguei chuva, tava tudo seco. Só que quando passou de Vale das Pedrinhas, já peguei um pouco de... uma peneirinha de chuva. Chegando já em Magé.
1: O Ricardo falou da RJ-106.
25: Bom dia, Mário. Bom dia, Zé. Todos os ouvintes da rádio Band News FM, a melhor do Brasil. Aqui, Ricardo Lopes falando, saindo de Maricá, irmão. 106, muita chuva, pistas escorregadias. Vamos tomar cuidado, galera. Zé, avisar os motoristas da 106. Os radares começaram a funcionar.
1: E os buracos continuam.
25: Vamos prestar atenção que já tem radar funcionando, galera. Aqueles que estavam desligados, pessoal passando acima da velocidade, vamos prestar atenção que estão funcionando e multando. Uhum. E a pista continua uma porcaria, sem iluminação, sem sinalização, mas a multa vai chegar, hein, galera. É. 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
1: Nem falo o que eles fazem com esse dinheiro que chega.
0: Tá 5h45, agora vamos checar direitinho essa história aí, hein? Né? Tava com instalação, mas já tá sinalizado? Tá informando que já tá funcionando o radar pra multar, pra notificar? 5h45, tava uma polêmica danada isso daí.
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0: Vamos lá, Zezinho, abrindo esse giro com informação das linhas vermelha e amarela.
1: Vamos lá, começando pela linha vermelha, então, com o Márcio.
10: Taxista, da Ilha Governador, a caminho de Laranjeira. Aqui na linha vermelha, depois da maré, próximo ao radar de 90, já tá tudo engarrafado, já tá com lentidão. Não sei o que deu, mas já tá tudo parado aqui. Forte abraço.
0: Sentido centro,
1: sentido,
0: né?
1: Centro, é.
0: Mandar um abraço aí pro nosso ouvinte Gustavo, sempre sintonizado, acompanhando a programação da Band News FM. Na linha amarela, a gente não falou que teve um acidente ali, o ouvinte disse que depois de Del Castilho, tô vendo o centro de operações com interdição à altura da saída 7 em Higienópolis, caminhão e dois carros bateram, os bombeiros e a concessionária Lanza já atuando. Quem tá lá?
1: E o Anderson passou por esse acidente.
11: Bom dia, Zé. Bom dia. Taxista Anderson, dia uma, com destino ao centro da cidade. E pela linha amarela, uma colisão sentido centro envolvendo dois veículos e um caminhão. Aparentemente não deve ter tido vítimas, viaturas do bombeiro e da concessionária no local. Esse acidente está próximo a Higienópolis, pelo lado esquerdo da via. 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
0: E na Avenida Brasil?
1: Avenida Brasil, a mensagem aqui de um ouvinte reclamando também da taxa de Ilha Grande, hein, Mário?
0: Ó, oh, mais um.
1: Escuta aí.
12: Bom dia, Mário. Bom dia, Zé. Fernando aqui vos fala.
1: Fala, meu amigo.
12: Avenida Brasil, sentido centro, altura de Deodoro, tá completamente parada, não anda. Tô indo pra Copacabana agora, buscar um pessoal pra olhar pra Ilha Grande. E essa taxa na Ilha Grande tá uma vergonha. Tá uma vergonha cobrar R$100 do turista. Nosso trabalho tá cada dia piorando mais.
0: 5h48, girando, noticiário policial, destaque do Daniel Henrique.
13: Um criminoso responsável pela lavagem de dinheiro da organização criminosa Trem de Aragua, da Venezuela, é preso preventivamente pela Polícia Civil no Aeroporto Internacional Tom Jobim. O brasileiro Gustavo Vieira Rufino, atuando pela facção, teria movimentado mais de R$300 milhões em criptoativos no ano passado, utilizando mecanismos de dissimulação e ocultação dos ativos ilícitos. Gustavo ainda é apontado pelas investigações como um elo entre os venezuelanos e o Comando Vermelho no Brasil. Uma Porsche Cayenne, veículo de luxo, foi apreendida pelos agentes.
1: Golpe do Boa Noite Cinderela, Van Alves?
3: Duas colombianas investigadas por aplicar o golpe do Boa Noite Cinderela contra um turista norueguês são presas em um hotel em Itacoatiara, em Niterói, na região metropolitana do Rio. A ação aconteceu nesta segunda-feira. Com o apoio da Delegacia Especial de Apoio ao Turista, policiais militares identificaram as suspeitas que foram reconhecidas pela vítima. O crime aconteceu no último dia 13 em Copacabana, na zona sul do Rio. Os agentes recuperaram celulares, tablets, câmera fotográfica, drone e outros equipamentos avaliados em mais de R$50 mil. As duas foram levadas para a delegacia e autuadas por roubo e receptação.
0: Daniel Nascimento.
6: Homem apontado como chefe do Comando Vermelho da comunidade Casinhas do Bracuí, em Angra dos Reis, na Costa Verde Fluminense, é preso pela Polícia Civil. Jorge Fabrício dos Santos Correia, conhecido como FB, de 31 anos, tem 52 anotações criminais por tráfico de drogas, associação para o tráfico e homicídio. Ele também é acusado de tentativa de homicídio. Segundo investigadores, ele participou de uma ação no dia 1º de maio, quando traficantes armados efetuaram disparos contra policiais civis que realizavam operação na comunidade Casinhas do Bracuí.
1: Agora o destaque da Sofia Malac.
14: A Secretaria Municipal de Proteção e Defesa dos Animais resgata 14 cães que viviam em situação de vulnerabilidade e maus tratos em um apartamento no centro do Rio. De acordo com as investigações, os animais eram mantidos em meio à sujeira, sem comida ou água, e chegavam a se alimentar de cadáveres de outros cães. Na semana passada, o tutor Ednei Quirino de Lima já havia sido preso pela Polícia Civil por maus tratos aos animais. Nessa segunda-feira, a polícia chegou ao apartamento na rua Moncorvo Filho após denúncias da vizinhança. Os cães foram levados para a Fazenda Modelo, em Guaratiba, onde serão tratados, castrados e colocados para a adoção.
0: Maria Clara Vinhais.
15: Um homem é preso durante a Operação Gênesis da Polícia Civil do Rio contra uma organização criminosa responsável pelo tráfico de drogas, domínio territorial armado e diversos crimes violentos no estado da Bahia. As diligências acontecem no Rio de Janeiro, em Santa Catarina e em Salvador. Reinaldo Santos Santiago, conhecido como Casinha, é apontado como um dos principais responsáveis pela coordenação operacional da organização criminosa na localidade conhecida como Vietnã, situada no bairro de Águas Claras, em Salvador. Segundo a polícia, ele atuava supervisionando integrantes e coordenando ações. No Rio de Janeiro, os agentes da Delegacia de Repressão às Ações Criminosas Organizadas e Inquéritos Especiais cumpriram mandados de prisão preventiva e de busca e apreensão em endereços ligados aos alvos em Nova Iguaçu e Macaé. De acordo com as investigações, o grupo conhecido como Tropa do CF montou um sistema paralelo de controle em comunidades de Salvador. Segundo os agentes, a facção utilizava armamento de grosso calibre para intimidar moradores, dificultar a atuação das forças de segurança e promover ataques contra grupos rivais. Os criminosos também estão envolvidos em diversos homicídios relacionados à disputa territorial. O delegado Márcio Almeida relatou que as investigações continuarão para apurar a articulação entre facções de diferentes regiões do país.
16: Esse criminoso, ele integrava essa facção criminosa, teria saído daquela região de Salvador e vindo ao Rio de Janeiro. Após hoje o cumprimento de busca e apreensão, essas investigações devem prosseguir em cooperação com a Polícia Civil da Bahia. Nós devemos, na troca de informações, verificar as circunstâncias, né, da vinda desse indivíduo ao Rio de Janeiro, o envolvimento desse indivíduo da facção local com as facções e de outros estados, e assim prosseguir nas investigações.
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1: Vamos falar do trânsito, Mário?
0: Por favor, a vinheta tá aí para isso.
1: Carlos Fernandes.
18: Bom dia, Mário. Bom dia, José. Passar em forma de trânsito da Alameda São Boaventura e Ponte Rio Niterói. Alameda, trânsito por enquanto tranquilo, mas um caminhão enguiçado no finalzinho da Alameda, depois da João Brasil, lado direito. Um caminhão grande vai causar um certo transtorno. A ponte, trânsito tranquilo no momento. Os radares da RJ, alguns estão ligados, mas os motoristas ficam cientes que de 10 horas da noite a 6 horas da manhã não multam, para passar tranquilo, não precisa diminuir a velocidade e botar a vida em risco.
1: Eu vou te falar, eu não consigo passar tranquilo, tá?
0: Cara.
1: Eu fico preocupado, mesmo quando tá apagado.
0: Eu te entendo.
1: Eu reduzo.
0: Porque eu já recebi multa fora do horário estipulado em alguns pontos.
1: Aí.
0: Né? Eu te entendo. Vai.
1: Professora Jordana.
26: Bom dia, Deus. Bom dia, Mário. Bom dia, Zé. Professora Jordana, ainda Maria Paula, para Embari. Eu tô subindo a ponte agora. RJ-104, como o pessoal estava falando aí na Ponte Rio-São Paulo, também apagada. Hoje está apagada. E tem dia que fica completamente no, na rave, né? Tem um caminhão parado na Alameda, quase na altura ali daquela lanchonete dos Arcos Dourados, sabe? Um pouquinho antes de subir a ponte, caminhão grandão parado ali. Vai ficar bem ruim aí o engarrafamento daqui a pouco. Beijo pra todo mundo.
0: Dos Arcos Dourados. É. Esperta, né? Pra não fazer propaganda, né? Sim. Não tá ganhando nada, né?
1: Hein, boa, professora? Jordana.
0: Um beijo pra você, Jordana.
1: Professora, dá aula, meu amigo.
0: Dá aula na informação. Vai.
1: Martin Luther King, Jefferson.
2: Bom dia, Band News. Jefferson, motorista de aplicativo. Martin Luther King Jr., sentido linha amarela. Um trânsito congestionado aqui em Vicente de Carvalho, motivado pelo sinal. Passando para relatar a falta de policiamento no local. Nenhuma viatura da polícia aqui nesse momento. Mário, 17º dia do Vasco na zona de rebaixamento. 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
0: Ninguém te perguntou nada. Fala do trânsito, fala do seu time, sei lá qual é. Vamos falar de Copa do Mundo? Me deixe em paz. 5h55. Vai, cara.
1: André.
0: Esse aí deve estar mordido, porque o Vasco vai vir com a grana aí. Deve estar igual o BAP, né? Tá preocupado, hein? Tá preocupado, né? O enteado da tia Leila tá vindo aí. Vai.
1: André.
0: Fala, André.
4: Bom dia, Band News. Bom dia, Zé.
1: Fala, querido.
4: Bom dia, Mário. Só pra deixar um aviso aqui. Meu nome é André, taxista. Tô passando aqui pelo viaduto da Lobo Júnior aqui. E o que liga a Brás de Pina, né? Negrão de Lima. E parece sei lá o que, uma boate. Das luzes de LED dos postes, todas elas piscando. Todas elas piscando.
0: Não é mole não. Pra fechar.
1: Bueno.
7: Bom dia, Band. Fala, bom dia a todos aí.
0: Como é que tá, meu camarada?
7: É o Bueno.
0: Assumido, hein?
7: Alto da Boa Vista, chuva fina, nesse momento. 16 graus.
0: Aí é frio.
7: Tá um friozinho legal. Bom dia a todos aí. Trânsito aqui em cima. Zero.
0: Menos mal que tá sem trânsito e o bicho pegou, foi lá na Rocinha, hein? Vinícius Calixto.
19: A Prefeitura do Rio vai realizar obras emergenciais na encosta da área conhecida como Portão Vermelho, na favela da Rocinha, na Zona Sul, após o vazamento de uma tubulação de esgoto causar um deslizamento de terra. A Fundação Geo Rio vai fazer um levantamento dos serviços necessários para iniciar uma obra de contenção com implantação de sistema de drenagem. Imagens de câmeras de segurança mostram o momento em que o barranco desliza e cruza a estrada da Gávea, uma das principais da região, atingindo motos e até um carro preto que estava estacionado. Os veículos ficaram destruídos. Não havia moradores nas proximidades e ninguém se feriu. O prefeito do Rio, Eduardo Cavalieri, foi até o local com técnicos da Defesa Civil Municipal, Geo Rio, Subprefeitura da Zona Sul e agentes da concessionária Águas do Rio. Após vistoria feita, foi constatado que houve uma sobrecarga provocada pelo grande volume de chuva registrado na Rocinha. A Conlurb, Companhia de Limpeza Urbana do Rio, removeu aproximadamente 70 toneladas de terra. Segundo a prefeitura, a Rio Luz instalou pedestais e projetores adicionais para reforçar a iluminação no local e ampliar a visibilidade da área e para as equipes. Na manhã desta terça-feira, 7 sirenes da Rocinha foram acionadas em função do alto risco geológico, após os pluviômetros registrarem um acumulado de 189,4 milímetros de chuva em 24 horas. O risco de queda das encostas assusta moradores da maior favela do país. O Marcelo Silva, morador e professor de educação física da comunidade, conta que sempre que há chuvas fortes, todos os moradores ficam apreensivos.
20: É, quando chove muito, a gente sente sempre, né, apreensivo, né? A Rocinha é uma área que chama muita chuva, né? Então isso pode realmente deixar a gente em alerta, né, a noite toda, porque os órgãos competentes aí, né, choveu quase 200 milímetros nessa região, é um tempo muito curto, né, com um volume muito grande de água. Então, assim, foi muito apreensivo essa noite aqui, sim, na comunidade. A gente tá torcendo que essa chuva pare logo para que tudo volte ao normal.
19: Ainda segundo a Defesa Civil, o volume contínuo de chuva na cidade causa o encharcamento do solo e aumenta o risco de deslizamento de encostas.
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23: Quando o técnico Fernando Diniz foi apresentado no Corinthians no dia 7 de abril, ele deixou claro que um de seus objetivos era recuperar o protagonismo de Rodrigo Carro na equipe. E até o momento, em pouco mais de 2 meses de trabalho, isso vem acontecendo. Garro voltou a ser peça central da equipe, ganhou influência na criação e aumentou o poder ofensivo do timão. Fernando Diniz está no comando do Corinthians há 16 jogos, com 9 vitórias, 4 empates e 3 derrotas, que dão aproveitamento de 64%. O Grêmio informou que o volante Arthur deixará o clube ao término de seu contrato de empréstimo junto à Juventus da Itália. O vínculo de Arthur se encerra em 30 de junho desse mês e não será renovado para a sequência da temporada. Não houve acordo financeiro entre as partes envolvidas, em que pese a intenção mútua de continuidade de sua carreira no Grêmio. O volante deixa o Grêmio após disputar 28 jogos na sua segunda passagem, sendo 23 como titular. Marcou um gol e deu uma assistência. Dito tudo isso, eu diria: eu quero é mais.
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0: 6:01, tá chegando agora, seja bem-vindo, vamos à segunda hora do Notícias da Manhã com Utilidade Pública, prestação de serviço, trânsito, estradas, daqui a pouquinho previsão do tempo, tá chovendo em alguns pontos, quiser participar, manda mensagem aqui no zap 999026970, no chat, acompanhando pelo YouTube, também vou ler as suas mensagens. Chegando agora, acidente na Avenida Brasil.
1: Flávio.
24: Bom dia, Band News, bom dia, Mário, bom dia, Zezinho, bom dia. Ó. Informe aí de momento, acidente na Avenida Brasil, na altura ali de, bem depois de Deodoro ali, Guadalupe, em frente ao quartel do Corpo de Bombeiros, no sentido centro, tá? Na pista do meio. A pista tava fechada, obrigando os motoristas a jogarem pra pista do canto. Um ônibus e um carro, tá bom? Informe de momento aí, taxista Flávio Júnior.
0: Valeu, Flávio Júnior, um abraço pra você. Mais cedo, alguns ouvintes falaram de acidente na linha amarela. Tem mais de lá?
1: E é mais um Flávio, hein?
25: Bom dia, Mário. Bom dia, Zé.
1: Bom dia,
25: ouvintes da Bandes, aqui falando Flávio de Pilares, saindo aqui de Pilares, indo em direção a Itaipava. Entrei aqui na linha amarela, já tá tudo parado. Desde a altura do Nova América, ainda não sei o que está causando essa retenção.
0: Pois é, retenção dali da linha amarela foi um acidente envolvendo caminhão e 2 carros, saída 7, Higienópolis, uma batida no sentido centro, bombeiros, concessionária Lanza no local. Tô vendo, rapaz, a imagem agora, Zé, daquele carro que pegou fogo na Avenida General Justo, totalmente fechada no sentido túnel Marcelo Alencar, o trânsito sendo desviado pela Presidente Antônio Carlos, no centro do Rio, tinha 2 faixas ocupadas no trevo dos estudantes, ali devido a esse acidente, mas foi preciso fechar completamente, recebi aqui do centro de operações e tô vendo a imagem que foi descrita mais cedo pelo Evaldo e pelo Vilmar, né?
1: Isso.
0: Por essa situação desse acidente, quem sai ali do Marcelo Alencar chama atenção esse carro virado, mas cara, o carro pegou fogo. Com certeza isso aí vai demorar um pouco, porque perícia vai ser realizada. Já tem peritos lá também no local desse caso, que me parece, em princípio, um acidente, né? Pertinho ali do aeroporto Santos Dumont, tem viatura da polícia dos dois lados, para quem sai ali em direção ao aterro do Flamengo, chama a atenção da violência da batida tão forte que aconteceu ali. Quem mais?
1: O nosso querido Max, mais um falando sobre a Avenida Brasil.
0: Vai, Max.
27: Ô, Zé.
1: Fala.
27: Pista central da Brasil tá fechada, tá? Altura de Guadalupe.
25: Acidente grave entre um veículo e um ônibus. Aparentemente sem vítimas, tá? Mas o bombeiro tá ali, fechou. São três viaturas do Corpo de Bombeiro. Tá antes da estação BRT Guadalupe. Valeu? Pista central fechada da Brasil nesse momento.
0: Valeu, um abraço pra você, participação chegando, ouvinte interagindo, 999026970, agora o destaque do Luiz Valcir.
3: A Força Aérea Brasileira afirma que os dois helicópteros que colidiram na zona sudoeste do Rio estavam em uma área do espaço aéreo em que os pilotos são responsáveis pela separação das aeronaves no ar. A informação consta na nota enviada pela FAB nesta terça-feira, dois dias após o acidente que deixou seis pessoas mortas. O corpo do cantor norte-americano Oliver Tree foi identificado oficialmente nesta terça. A Polícia Civil já descartou o transporte irregular de passageiros. A corporação acredita que houve falha humana no acidente.
1: Ainda sobre esse assunto, Felipe Macon.
6: Um a cada três voos que partem do aeroporto de Jacarepaguá, na zona sudoeste do Rio, descumpre a regra de altitude mínima. Os dados são do Departamento de Controle do Espaço Aéreo. As medições foram realizadas por radares desde o ano passado. A informação foi passada pelos representantes do DECEA durante uma reunião no dia 18 de maio com moradores da região. O encontro envolveu ainda a Agência Nacional de Aviação Civil, membros da subprefeitura e deputados. A conversa aconteceu cerca de um mês antes da colisão entre dois helicópteros que deixou seis mortos no último domingo. Segundo os moradores, há anos as aeronaves vêm descumprindo a altura mínima. Eles alegam ainda que o barulho alto também atrapalha no dia a dia. O presidente da Câmara Comunitária da Barra da Tijuca, Delair Dombrowski, afirma que as denúncias foram feitas, mas nenhuma mudança aconteceu.
9: O que acontece? Nós vínhamos reclamando há muito tempo. E há um ano atrás, DECEA pegou, se comprometeu a instalar radares para fiscalizar a altura. Disseram 34% dos voos no período de 6 meses não obedeceram o critério de altitude. Nós estamos reclamando, porque 6 meses eles comprovaram que um terço não obedeceu, querendo saber o seguinte, e aí, o que foi feito? O cara não obedece, você avança o sinal e não faz nada, tem que multar.
6: Imagens enviadas pelos moradores mostram helicópteros voando próximos a prédios da Barra da Tijuca em diferentes horários do dia. A maioria das aeronaves fazem rotas offshore, vindas da Bacia de Campos, do Norte Fluminense. O aumento do tráfego aéreo na região também está sendo investigado pela Polícia Civil. Segundo o Departamento de Controle do Espaço Aéreo do Rio, o número de pousos e decolagens de helicópteros teve um aumento de 18% entre 2023 e 2025. Já a frota teve um acréscimo de 29% entre 2023 e este ano. O Rio de Janeiro é o segundo estado com maior número de frota de helicópteros, com 319 aeronaves. Uma nova reunião para debater o assunto está marcada para a próxima semana.
0: 6:07. A Polícia Federal aponta que o banqueiro Daniel Vorcaro dava tratamento privilegiado diferenciado ao senador Ciro Nogueira. Como exemplo disso, a PF cita o pagamento de mesadas que poderiam chegar a R$500 mil. O dono do Master também teria custeado diárias de suítes num hotel de luxo em Nova York para o político, que também é presidente nacional do Progressistas. Em troca, de acordo com a representação enviada pela Polícia Federal ao Supremo, o parlamentar usaria a influência para defender os interesses de Daniel Vorcaro. O sigilo do documento encaminhado pela PF foi levantado ontem. Eduardo Bolsonaro classifica como sem pé nem cabeça a decisão do Supremo que o condenou por tentativa de interferir em julgamentos do pai dele, Jair Bolsonaro. O relator do caso, Alexandre de Moraes, pediu a condenação do ex-deputado por uso de influência política para que os Estados Unidos intimidassem integrantes do STF. Ele também citou as barreiras comerciais impostas ao Brasil, em que o líder americano Donald Trump usou como argumento o tratamento dado ao ex-presidente. A condenação foi por unanimidade na primeira turma da corte. Alexandre de Moraes foi seguido por Cristiano Zanin, Carmen Lúcia e Flávio Dino. A sentença foi de 4 anos e 2 meses em regime semiaberto, com multa de R$162 mil. Eduardo Bolsonaro também fica inelegível por 8 anos depois de cumprir a pena. 6:09 agora, pra gente fechar esse giro de informações, Vamos chamar a Giovana Guitarrari falando sobre já é?
10: Um ouvinte da Band News FM denuncia que não consegue utilizar o sistema do já é há cerca de 9 meses. Felipe Loureiro está com o cartão físico e o QR Code do aplicativo bloqueados pelo sistema desde o dia 30 de outubro de 2025. Procurado, o já é informou que está apurando o caso. Felipe relata que após questionamento da reportagem, a área de atendimento do já é respondeu o contato e o serviço foi retomado apenas por um dia, mas que desde o dia 2 de junho, o bloqueio dos serviços voltou a acontecer.
11: Por causa disso, eu não consigo pegar ônibus, BRT ou VLT no Rio. Eu já fui na loja de Botafogo dezenas de vezes, mandei várias mensagens, liguei, mandei e-mail e eles nunca me dão uma resposta digna. Eu me sinto totalmente humilhado, impotente e refém desse sistema de bilhetagem. É um desespero, não consegui nem me locomover para trabalhar. E são 9 meses com o meu direito de ir e vir bloqueado por quem deveria garantir o transporte do carioca.
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2: Lino, linha amarela.
3: Bom dia, Zé. Lino, que saiu de Jacarepaguá em direção ao Tupi de Caxias. Passando aqui na linha amarela, né? Realmente o trânsito já está bem tumultuado aqui na região devido ao acidente. Inclusive, é no mesmo local que eu comentei ontem, que eu quase sofri um acidente também com um caminhão.
4: Verdade.
3: Né? É, não sei se é alguma coisa na pista, né? Tem que ver isso. E, mas eu consegui desvencilhar saindo ali na saída do Nova América e cortando por dentro, já saindo lá na frente. Então, assim, já estou na linha vermelha já. Já chegando na ilha, pra você ter uma ideia, quando vocês avisaram a primeira vez. Então, assim, se não tirar esses veículos, vai mudar bastante a linha amarela, ok? 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
4: Tá ligado, hein? Tá ligado e dando amigo. A dica, mandando o papo, nosso ouvinte Lino. Quem mais?
5: Ricardo. Bom dia, Band News. Ricardo de Teresópolis. Informe. Caminhão Cegonha acaba de quebrar aqui na agulha de acesso à linha vermelha, aqui na Duque de Caxias. O trânsito vai ficar ruim.
4: Caminhão Cegonha?
2: É.
4: Passando agora na linha vermelha?
2: Pois é.
4: Tem que ver isso, hein? Vai.
6: Bom dia, amigos. É Alameda, autor aqui do McDonald's.
4: Niterói.
6: Antes da subida da ponte, né? Sentido Rio de Janeiro. Caminhão enguiçado, faixa da direita. Trânsito muito ruim, tá? O reboque pesado aqui da linha de trânsito já tá presente, já, tá? E complementando aí, ponte Rio-Niterói. Logo após o pórtico 21, antes do Mocanguê, veículo enguiçado, faixa da direita. Trânsito ruim.
4: A Jordana já tinha falado pra gente, a professora passou lá na Alameda mais cedo e ele já tá na ponte Rio-Niterói. O Marcos, né?
2: Isso.
4: Quem mais?
2: Roberto.
7: Bom dia, Band News FM. Bom dia, Zé. Bom dia, Mário. Deixa eu rir do teu Vasco. Roberto, cara. Brincadeira. Olha aqui, da Avenida Brasil, na altura de Guadalupe, frente o bombeiro mesmo, hein? Pista em descida, acidente com ônibus da Campo Grande. Pista do meio fechada. Acesso pela pista do canto. 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
4: Quem ri por último, ri melhor, hein? Cuidado, olha, cuidado.
2: Só. Ah, pra você ficar tranquilo, o ouvinte mandou essa mensagem aqui.
8: Mario e Zé é uma dupla sensacional. Na Band News.
4: Essa figura aí.
8: Com alegria fazendo jornal. Sou muito alegre. Extrovertido. Muito animado, levar para o cliente informação em tempo real.
2: A rima foi falante.
8: Mario e Zé, vocês dois são sensacional. Então, vamos que vamos. Bom dia.
4: Bom dia. Cada um, né, rapaz? É isso aí. Mas tá feliz, né?
2: Tá alegre. Tá alegre, sim.
4: A informação tá sendo útil pra ele. Acredito que em alguns momentos a gente consegue divertir. Eu, quando brinco aqui com os ouvintes, o Jefferson sabe, né? A gente aqui tem uma relação, o Roberto. Aqui a gente tá na esportiva, né, meu amigo? E eu prezo muito esse carinho que eu tenho de vocês. Até quando vem me implicar, eu sei que é com a gente. Tá, a gente faz isso com quem a gente gosta, né?
2: Isso.
4: A Van sabe muito bem, né?
2: Oh,
4: a Van Alves, a gente fica mexendo aqui com ela, com o Daniel, com o Zé. O Zé mexe aqui também, brinca comigo, eu brinco com ele com a América, ele brinca com o Vasco.
2: É isso aí.
4: Tá em casa, cara, tá em casa. Sempre que possível a gente puder descontrair, porque o noticiário é muito pesado, nem sempre a gente consegue levar essa descontração. 6:16, eu posso mudar pra previsão do tempo? Ainda tem
2: eu
4: mais algum destaque?
2: Eu ia te pedir isso, porque também tem tempo aqui.
4: Tem? Então vambora.
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4: Você não tem que pedir, cara, você manda.
2: Oh,
4: vai, diga
2: amigo,
4: lá,
2: muito
4: ó,
2: obrigado,
4: previsão de hoje, pra
2: qual?
4: Quem tá chegando agora, sistema Alerta Rio, vai variar de 16 a 25 graus, temperaturas

0: continuam amenas, ventos moderados, sendo mais intensos no período da tarde e noite. Com essa névoa ao longo do dia, variando também a temperatura, com chuva fraca, isolada a qualquer momento. Nesse momento, 19 graus aqui em Botafogo. O que mais está chegando aí, rapaz?
1: Aqui o Diego Medeiros, da Washington Luiz.
0: Fala, Diegão.
2: Bom dia, Mário. Bom dia, Zé.
1: Bom dia.
2: Só para informar aí ao pessoal que na Washington Luiz, da altura da Reduque, quem vai em direção ao Rio, tá chovendo bastante. A galera tá reduzindo muito, ok? Só pro pessoal ficar atento. 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
0: Que mais?
1: Você viu que o América Mineiro ganhou de 3-0 estando na zona de rebaixamento da Série B?
0: Vi não.
1: O do Fortaleza.
0: É mesmo?
1: É.
0: Cara, eu tô. Agora só quero saber de Copa do Mundo. Não quero saber de. Ainda mais Série B. Não vem me dando, tá vendo como é que não, é? Mas... Vamos mudar de assunto aqui, ó. O Marcos Itaredi falou que é o seguinte, Zezinho, ó, o café da manhã dele agora é um café adocicado com rapadura.
1: Ah.
0: Beijo, aquele beijinho. Queijadinha, a queijadinha do Thiago e o café. Ventania da Serra do Caparaó.
1: Ô, beleza. Eu como tudo isso, menos o beijo, porque eu tô sozinho, dormindo sozinho agora.
0: Não, mas é aquele, né? É aquele beijinho aqui de.
1: Ah, não é o.
0: Você não conhece esse, não?
1: Eu conheço o beijinho. Mas tem tempo também que eu. Sabe, é, namoro à distância é muito difícil, cara.
0: Então vou fazer o seguinte. É sério isso, cara? Ó, no chat, deixa eu registrar aqui também outras participações aqui, o nosso ouvinte, quem mais aqui? O José Rodrigues, o Newton interagindo aqui com a gente, outro ouvinte chamado Marcos, o Ivo Oliveira segue interagindo aqui, o Bruno de Jesus Gonçalves, o Felipe Garcia sempre manda mensagem, o Paulo Russo também, galera falando de Copa do Mundo, falando de futebol, o Alexandre do Tempo também, né, esse tempo friozinho, a Emília, Zé, falou que na freguesia em Jacarepaguá a temperatura é de 18 graus, nessa temperatura você tomaria um vinho?
1: Cara, eu com certeza tomaria um vinho. Eu, de repente, até em temperatura ambiente.
0: Daqui a pouco você vai entender por que eu tô falando isso. Quando a gente falar de economia, porque tem um lugarzinho, um cantinho no interior do Rio e você gosta de circular pelo interior.
1: Adoro.
0: Já tem plano para suas férias?
1: Inclusive para morar também.
0: É, mas para suas férias pode ser que seja também uma boa. Agora, a Van Alves entrou aqui no estúdio, não falou do que se trata.
1: É, né? Ela entra aqui.
0: Entra, não.
1: Faz uma confusão.
0: Nem para me mandar uma mensagem, tem informação de tal
1: não,
0: coisa.
1: Ela só senta aqui.
0: Pra saber qual a trilha que eu uso. Ah. Mas se ela chegando, informação, prioridade. Bom dia, Van.
1: Oi, Van.
3: Bom dia, Mário, Zé e também os nossos ouvintes. Na verdade, eu vim aqui trazer uma resposta do Corpo de Bombeiros em relação ao veículo que estava incendiado ali na altura do aterro do Flamengo.
0: Na General Justo, né?
3: Isso. Uhum. Que a gente falava um pouco mais cedo aqui. O acionamento foi a 1h da manhã, foi uma colisão ali com realmente de um veículo com um muro, duas vítimas femininas em estado de saúde verde, que significa ali sem com ferimentos leves, na verdade, né? Sem gravidade, uma de aproximadamente 25 anos e a outra de aproximadamente 30 anos, ambas encaminhadas para o Hospital Souza Guiar, e o atendimento ali do Corpo de Bombeiros foi finalizado às 2h da manhã, Mari.
0: É, e agora ainda não foi retirado o carro e tem ainda o fechamento da pista, né? Lá do centro da cidade, General Justo, com o trânsito ainda bloqueado no sentido túnel Marcelo Alencar, também sendo desviado ali na saída do túnel, né? No sentido aterro, que dava pra ver algumas imagens, e sendo desviado ali pra Presidente Antônio Carlos. Esse é o destaque de momento do trânsito. Logo na saída do Marcelo Alencar, você se depara, tem as imagens também lá no centro de operações da prefeitura. 6h20, vamos acelerar?
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5: Não faz muito tempo, eu falei aqui do meu test drive com Leap Motor C10 REEV, que é um SUV movido apenas por motor elétrico, mas que conta com um motor a combustão que funciona apenas como um gerador, para recarregar a bateria, dando ao carro até 950 km de autonomia, e na prática permite que ele seja recarregado em qualquer posto de gasolina. Pois bem, agora eu passei uma semana com o C10 BEV, que é quase idêntico, só que não tem o tal gerador a gasolina e custa R$ 15 mil a menos. Sai por R$ 205 mil. Segundo o Inmetro, ele é capaz de rodar perto de 340 km por carga da bateria. Mas eu ganhei quase 300 e o painel ainda me dava mais 200 de autonomia. Ou seja, para usar na cidade dá e sobra. No mais, tal como o irmão gêmeo dele, ele anda muito bem, é muito espaçoso, muito bem acabado e cheio de equipamentos e recursos bacanas, tanto de segurança quanto para o conforto, e passa aquela sensação de que você está guiando uma ótima perua, super equilibrada, e não um SUV grandão. E como no outro, eu só não gostei mesmo, foi da falta absoluta de teclas ou botões, para quase nada. Tudo que você quer ligar ou regular tem que ser na tela de multimídia. E às vezes é difícil de se achar, principalmente quando você está dirigindo.
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10: 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Na minha companhia, fundador e CEO da Elitron, João Braz. João, como os criminosos escolhem as empresas que eles querem atacar? Quais são as principais vulnerabilidades que elas apresentam?
11: Basicamente, a escolha é feita através de um binômio. Esse binômio é os ativos que tem dentro dessa empresa, ou seja, eles estão buscando um tesouro tecnológico, seja dinheiro, dados, e quem tem o muro mais baixo, ou seja, a empresa que acaba negligenciando mais a segurança. Isso faz com que, em pouco tempo, eles consigam adentrar. Eles sempre procuram a empresa mais frágil.
10: 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Vale muito a pena prestar atenção e investir em cibersegurança, onde o maior risco da sua companhia é os seus ativos, os seus dados. 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

0: 6h23 e o assunto foi pizza aqui fora do ar, foi, no intervalo, foi, hein?
1: Macarrão. Rapaz,
0: macarrão.
1: Branco.
0: Que maravilha,
1: com
0: né?
1: Bacon.
0: Vamos lá, vamos ao que interessa? Tem vamos. Informação?
1: Tem, da Dutra. Claudinho.
2: Olá, Zé. Fala, Mário. Bom dia.
0: Bom dia.
2: Claudinho de Nova Iguaçu na voz. Só pra alertar os motoristas aqui na Dutra. A altura mais ou menos São João. Já começou o engarrafamento na Dutra, hein? Vai de news em um segundo, tudo pode mudar.
0: Tem informação chegando do exterior.
1: É.
0: Mas é do trânsito?
1: Do trânsito em Boston. Que Alexandre.
3: Zé, aqui é o Alexandre em Boston. I-93, tudo limpo. Aqui no sentido Boston, tranquilo. 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
1: Tá passando pela estrada lá, rapaz, lisinha a estrada e ouvindo a gente lá no carrinho dele.
0: Lisinha a estrada, tranquila.
1: Tranquila.
0: O trânsito suave.
1: Isso.
0: Diferente da linha amarela, né, Van Alves? Teve um acidente que a gente falou aqui mais cedo e complicou a situação. Qual a resposta? Porque a Lanza foi acionada, bombeiros também, né?
4: Isso aí, a gente tem a resposta aqui da Lanza, que ela informou que de fato houve um engavetamento envolvendo dois carros e um caminhão na altura da saída 7, sentido Fundão. Isso é ali próximo a Del Castilho. Uma vítima do acidente foi encaminhada para o Hospital Municipal Salgado Filho e por conta dessa ocorrência, Mário, uma faixa foi temporariamente interditada, mas agora já foi liberada e as equipes da concessionária, elas atuam na ocorrência, atuaram na verdade, né? Na ocorrência, os veículos já foram retirados do local e a gente traz mais atualizações durante a nossa programação.
0: Beleza, já outros destaques do trânsito, agora Luiz Valci.
5: O Tribunal Superior Eleitoral publica nesta terça-feira o acórdão do julgamento que tornou o ex-governador Cláudio Castro inelegível até 2030. Além da inelegibilidade, o texto também reafirma a realização de novas eleições para o chamado mandato tampão. A definição sobre a forma de escolha do novo governador, no entanto, caberá ao Supremo Tribunal Federal, que vai decidir se a eleição será direta, com votação nas urnas, ou indireta, por meio da Assembleia Legislativa do Rio. Além de Castro, o TSE oficializou a inelegibilidade do ex-presidente da Alerge, Rodrigo Bacelar, também até 2030, por abuso de poder político e econômico.
1: Informações exclusivas, João Boeri.
6: Entre os 855 servidores em cargos comissionados na Secretaria de Estado de Saúde e na Fundação Saúde, há ex-candidatos, cabos eleitorais, ex-jogador de futebol, irmão de ex-vereador, esposas de secretários e políticos influentes e até suspeitos de envolvimento com o traficante Elias Pereira da Silva, conhecido como Elias Malu. As informações constam no portal de transparência referentes ao contracheque do mês passado. Do total, um levantamento do gabinete do vereador Pedro Duarte, do PSD, confirmado pela Band News FM, aponta que mais de 60 cargos comissionados possuem vínculos políticos com o Partido Progressista e também com o deputado federal, doutor Luizinho, da mesma legenda. O ex-secretário é ainda parente de sócios do PCS Lab Saleme, responsável pela infecção por HIV de 6 pacientes após transplantes de órgãos no Rio. Entre as esposas de políticos do estado está a atual companheira do vereador do Rio, Leniel Borel, também do PP. A dermatologista Larice Borel Neves é nomeada na Subsecretaria de Atenção à Saúde, com remuneração líquida de aproximadamente R$11 mil. Já na Subsecretaria de Auditoria e Controle, a esposa do vereador de Nova Iguaçu, Wesley Lopes, do PSDB, recebe cerca de R$7.300. Nas redes sociais, os dois compartilham fotos com menções ao deputado federal, doutor Luizinho. A esposa do ex-vereador Alexandre Esquerdo, Flávia Moraes Nobre Esquerdo Moreira, é diretora do Hospital Estadual Getúlio Vargas, com salário médio de R$6.300. Outra companheira de secretário também já foi investigada pelo Tribunal de Contas do Estado, a diretora-geral do Rio Imagem, da região dos Lagos, Salem Lopes de Souza Ferraz, chegou a firmar um contrato com a própria empresa quando era diretora da UPA de Realengo. A esposa do secretário de Belfor Roxo, Fabrício Ferraz, também do PP, recebe remuneração líquida de R$8 mil. Além disso, a Secretaria de Saúde reúne personagens políticos conhecidos na Baixada Fluminense. O assessor Jorge Luiz Lima Florencio é ex-candidato a vereador de São João de Meriti, conhecido como Cabeça. Nas redes sociais, ele não esconde o apoio ao doutor Luizinho. o salário médio é de R$12 mil. Já o diretor da UPA Maré na Zona Norte, José Luiz Barcelos, também aparece com frequência nas redes sociais, chancelando o apoio ao deputado federal do PP. O ex-meia do Flamengo e do Fluminense, Marcelo Ribeiro, virou diretor da UPA da Penha. Nas redes sociais, o servidor comissionado também compartilha publicações com referência a Dr. Luizinho. A reportagem da Band News FM identificou outro diretor envolvido com o deputado federal. Em 2022, Marcelo Lima Garcia de Azevedo recebeu R$12 mil da campanha do deputado federal para locação de imóveis. O atual diretor do Hospital Estadual, vereador Melquíades Calazans, na Baixada Fluminense, recebe R$8 mil de salário. O levantamento também identificou que o atual coordenador de estatística da Fundação Saúde é um sargento da reserva, que já foi investigado por suspeita de propina ao traficante Elias Maluco. Jucimar Pereira de Carvalho recebe cerca de R$8.200. Em nota, a Secretaria de Estado de Saúde disse que determinou a avaliação funcional de todos os funcionários, efetivos e comissionados, e que após essa análise, cada caso será avaliado e providências cabíveis serão adotadas. Já o vereador Leniel Borel, do PP, disse que recebeu com surpresa a citação do nome da esposa e que a trajetória de Larissa Borel na Fundação Saúde desde 2022 antecede o relacionamento com o político. O vereador acrescenta ao dizer que não há qualquer elemento que sugira favorecimento, apadrinhamento político ou cabide de emprego. Procurado, o deputado federal Dr. Luizinho ainda não se posicionou. A Band News FM tenta contato com os demais citados. 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
1: Vamos lá falar de trânsito. Antes, mandar um abraço pro Guilherme Braga.
0: Grande guia.
1: E a galera aí, carona da paixão, rapaz.
0: Um carona abraço. Da paixão?
1: É, um abraço pra todo mundo.
0: O pessoal tá sempre no amor, né? Só love.
1: Só love. Vamos com o Mário Marinho?
0: Fala, Xará.
8: Bom dia, Mário. Bom dia, Zé. Mário Marinho do Táxi Executivo. Só pra alertar aí a respeito desse acidente aqui na General Justo, o engarrafamento já tá começando na rampa para quem sai do túnel Marcelo Alencar. Então, muito cuidado, porque você vem em velocidade. É claro que eu tô ligado na Band, né? Tô sabendo, mas para quem não tá escutando, quem não sabe do acidente, a pessoa começa a sair do túnel e já dá de cara com o trânsito parado. Então, atenção aí, motoristas. 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
0: Sempre atento e dando aí a atualização. Mário Marinho, e agora?
1: Márcio.
9: Bom dia, Band News. Márcio Vitais falando. Fala, Mário. Fala, Zé.
1: Fala.
9: Acrescentando o que a Van Alves falou, eu passei 6h15, já não tinha mais nenhum acidente ali, vestígio, não. Só o trânsito, né?
1: E amarelo.
9: Eu tava, consegui acessar aquela faixa seletiva. Mas a Lanza, todas as vezes que eu mando mensagem, eu reclamo desse atendimento da Lanza lá no pedágio. Eles fazem de tudo pra gente não pegar a seletiva. Eles puseram um monte de cone pra gente da pista da direita não cortar pra esquerda. Aí na pista da esquerda, para você pegar a seletiva, eles só deixam uma cancela funcionando. O trânsito vai lá quase dentro do pedágio. Então eles fazem uma força danada pra população não pegar a seletiva. 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
0: Rapaz, tô vendo que já chegou o reboque lá para tirar aquele carro que pegou fogo na General Justo. Tá horrível, cara. Aquilo ali, eu vou te falar que foi um verdadeiro milagre a informação que a Van trouxe, que foram duas vítimas femininas. Verde, verde é quando é o atendimento da pessoa com ferimento
1: sim,
0: leve. Né? Uma jovem de 25 e a outra de aproximadamente 30 anos, levadas para o Souza Guiar às 2 horas da manhã, de acordo com o Corpo de Bombeiros. Colisão com o muro na General Justo, né? Esse acidente feio que aconteceu foi no sentido de quem vai em direção ao Marcelo Alencar, mas no sentido, na verdade não, cara, acho que foi, não sei se passou pelo muro, né? Foi no sentido, tá no sentido Copacabana ali, né? Até o nosso ouvinte Evaldo falou sentido Copacabana. É que uma parte do
1: um pouquinho de um lado, um pouquinho do outro.
0: É, do outro lado também tá impactado o trânsito para quem tá ali pelo aterro do Flamengo nas proximidades do Santos.
1: E o Léo botou aqui, ó, saída do túnel Marcelo Alencar sentido Zona Sul, totalmente congestionado.
0: Esquece, cara, tira da rota o Marcelo Alencar. Se você tá na ponte, por exemplo, quer vir para aqui pra Zona Sul, vai, pega ali a Binário, vai pelo Santo Cristo, pega o Santa Bárbara, segue na descida ali da Leopoldina, vai pelo Rebouças. Esquece, cara, esquece, tá tudo parado ali no Marcelo Alencar. Vai.
1: Vamos com o Márcio?
0: Mais um Márcio?
1: Mais um.
10: Alô, Bandineu, bom dia. Quem fala é o Márcio Pereira. Vindo de Caxias, sentido Petrópolis. 5.5. Aqui na Serra, na altura do quilômetro 95, tem uma carreta quebrada na pista direita, mas nada de obstrução de pista. A pista tá... Da esquerda tá andando normal, a serra está livre, tá ok?
0: Tá ok.
10: Bom dia a todos.
0: Valeu. Pra fechar,
1: o Carlos Eduardo deu bom dia pra esse nosso último ouvinte.
0: Fala, Cadu.
11: Bom dia, Márcio. Bom dia, Zezinho. Aqui bom é o dia. Cadu do Jardim H. Trânsito pesado aqui no Austin Luiz, desde o feirão Lu, da pista do canto e a pista do meio, tá? Avisando o pessoal aí, sentido Rio. Bom dia.
0: Valeu, um abraço pra você, já tem mais.
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13: Festa junina é cultura, memória afetiva, encontro e alegria. E não precisa ser vivida com culpa, mas também não precisa ser vivida no exagero. O problema não é comer um milho, um pedaço de bolo ou aproveitar uma comida típica. O problema é quando tudo vira excesso, muito açúcar, muita fritura, muito álcool, muito ultraprocessados no mesmo dia, como se o corpo não sentisse. Comer com consciência não é deixar de participar. É escolher melhor, comer devagar, perceber a fome, respeitar a saciedade e entender que prazer também combina com equilíbrio. Você pode aproveitar a festa, dançar, conversar, experimentar o que gosta, mas sem transformar comemoração em descontrole. E vale lembrar, álcool em excesso desidrata, açúcar em excesso pesa no metabolismo, frituras em excesso inflamam o corpo e ultraprocessados não devem ser rotina. Festa junina sem culpa é possível, mas com consciência. 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
0: Felipe Macon.
15: O volume de vendas do comércio varejista recuou 1,5% em abril de 2026 na comparação com o mês anterior. Este é o primeiro recuo após o registro de 3 altas consecutivas. Do confronto com março do ano passado, o crescimento observado é de 1%. Os dados são da pesquisa mensal de comércio, divulgados pelo IBGE nesta terça-feira. O economista da Fundação Getúlio Vargas, Rodolfo Tobler, afirma que o estudo reforça a desaceleração da atividade econômica com juros ainda altos no país. Segundo ele, a antecipação para março do consumo de combustível, com receios de alta do preço, impactou o mês de abril.
16: O que a gente vê, de fato, é uma desaceleração da atividade econômica, como tem acontecido já desde o final do ano passado, e o setor passa a oscilar um pouco mais. Dado que a gente tem visto aí, por mais que tenha sido 3 meses de crescimento, a gente acaba vendo agora, nesse mês de abril, uma queda. Tem uma influência até do setor de combustíveis lubrificantes, que foi um segmento que foi bastante afetado pelo preço do Oriente Médio, né? O preço subiu muito o combustível, e aí as pessoas também acabaram antecipando o consumo em março, com medo que subisse mais ainda. Então era natural que abril também caísse um pouquinho mais.
15: Setores sensíveis aos juros altos, incluindo artigos de uso pessoal e doméstico, equipamentos e material para escritório, informática e comunicação, móveis e eletrodomésticos, foram destaques negativos. Já o segmento de supermercados apresentou alta e evitou queda maior no geral. No ano, o varejo ainda acumula alta de 2% e nos últimos 12 meses de 1,5%. Segundo o IBGE, 20 das 27 unidades federativas do país apresentaram taxas negativas em abril, com destaque ruim para Piauí, Goiás, Santa Catarina e Amazonas.
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2: Como tem ouvinte participando, interagindo, trazendo informações de momento, acidentes. Vamos lá para a BR-101?
3: Bora, com a Eliane.
4: Bom dia, família Band News.
2: Bom dia.
4: Acabou de acontecer um acidente aqui, logo após o viaduto do Barreto, com motociclista. As três faixas da esquerda estão bloqueadas, ou tem um motociclista caído no chão, e tá, envolveu também outros carros. Então o negócio vai ficar bem ruim aqui depois do viaduto do Barreto, tá? Niterói. BR-101, sentido Rio. 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
2: Quem mais?
3: Acidente também na Avenida Rei Pelé, Ana Cecília.
5: Bom dia, Mário. Bom dia, Zé. Ana Cecília falando. Passei agora por um acidente na Rei Pelé, sentido centro, na pista do centro, um motoqueiro acidentado caído no chão.
2: Mostra,
5: o trânsito
2: também
5: vai começar a congestionar. 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
2: Quem mais? Vladimir.
6: Bom dia, Mário. Bom dia, Zé, pessoal da Band News. Olha, tá um engarrafamento aqui na rua Tirol, em Jacarepaguá, ela não anda, né? Provavelmente tem algum reflexo também lá na estrada do Bananal, certo? Então, avisa aí se puder evitar esse trecho, é a hora de fazer, tá? Tô há 10 minutos parado no mesmo lugar. Aquele abraço, Vladimir de Jacarepaguá.
2: Quem Olha, mais?
3: Ele mandou um complemento.
2: Vai.
6: Alô, Marizé. O negócio que eu falei da Rua Tirol, tem um caminhão tanque parado, bem ali no sinal de quem vai entrar para o estado do Bananal, uma das pistas, só tá passando pela calçada. Tá? Bom dia a todos aí, bom Vladimir dia. De Jacarepaguá de novo.
2: Que é aquele caminhão cegonha lá da linha vermelha, hein?
3: Tem mensagem do Diego.
7: Novo, atualização sobre o caminhão cegonha. Na agulha da linha vermelha. Não tem esse caminhão. Provavelmente ele seguiu para a Avenida Brasil, mas em compensação, em frente ao Corpo de Fuzileiros Navais, tem um carro com o eixo quebrado. Aí está impactando bastante no trânsito para quem vai pegar a agulha da linha vermelha. Tá bom?
2: Beleza. Grajaú, Jacarepaguá agora.
3: Sebastião Marcos.
8: Muito bom dia, meu amigo Mário Dias Ferreira. Bom dia, meu camaradinha José Paulo Sobral.
3: Fala,
8: aqui Sebastião Marcos, saindo da Taquara, em direção ao centro do Rio de Janeiro e utilizando para isso a Grajaú Jacarepaguá. A Grajaú que nesse momento não está lisinha não, como de costume. Está um pouco empolada. Eu acredito que em virtude do noticiário, evitaram a linha amarela e o fluxo de carro aumentou aqui na Grajaú. Porém, só na subida sentido Grajaú. Depois passa a ficar tranquila. Aos ouvintes que seguirem pela Grajaú, cuidado com a chuva. Chovendo bastante aqui, pista molhada. E eu que estou indo ao centro, vou evitar também a General Justi, graças a vocês que avisaram, né, em relação ao acidente. No mais, que tenhamos uma excelente quarta-feira.
2: Opa.
8: Um abraço a todo mundo da equipe e a todos os ouvintes. 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Tudo pode mudar, se Deus quiser. Há de mudar para melhor, fiquem com Deus.
2: Com certeza, são 6:45. Tem um mestre aqui para trazer informação pra gente.
3: Professor,
2: hein?
3: Orlando.
9: Bom dia, Zé. Bom dia, Mário.
2: Bom dia.
9: Ao professor Orlando, tentando chegar aí da Tijuca. Pra Botafogo, né? Trânsito muito pesado aqui na. Aqui no acesso ao túnel Rebouças. Muito obrigado por tudo. Em um segundo, tudo pode mudar. Um grande abraço. Parabéns pela Bianca, hein? Tá arrebentando nas aulas de matemática.
2: Tá achando que é só na natação?
3: Não.
2: Lá em casa, prioridade é o colégio, né? Um beijo aí pra toda a turma lá do Objetivo Botafogo. Zezinho,
3: oi.
2: Seguinte, você tem medo de tubarão, cara?
3: Muita, até na piscina.
2: Olha, a informação é séria, tá?
3: Ah, é?
2: Uma Mas o tema é só pra gente chamar a atenção.
3: E esse filme é muito bom.
2: O destaque da Giovanna Guitarrari.
10: Uma substância presente em antidepressivos é encontrada no cérebro de tubarões martelos no litoral do Rio de Janeiro. Cientistas do projeto EcoShark da UFRJ identificaram sertralina no tecido cerebral dos animais. Os tubarões martelos são classificados como uma espécie ameaçada de extinção. Os animais foram pescados acidentalmente no Recreio, Barra da Tijuca e Copacabana, nas zonas sudoeste e sul do Rio. A sertralina é metabolizada em parte no fígado humano e alcança os sistemas de esgoto após ser excretada. Ao chegar ao mar, animais marinhos ficam expostos ao contato com a substância farmacêutica.
2: Assustando a galera agora essa hora, hein, cara? 6h46.
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2: Vivi Costa, bom dia.
14: Muito bom dia, Mário Zé e ouvintes da Band News FM, com informações da Avenida Brasil. Por conta desse acidente, Mário, envolvendo carro e ônibus ali no trecho de Guadalupe, em direção ao centro da cidade, o trânsito está bem congestionado, tem uma faixa bloqueada pela pista central e estou verificando reflexos de retenções a partir de Bangu, para quem sai da região, pegando a Rua Francisco Real, seguindo pela Avenida Santa Cruz, pegando em seguida Marechal Fontenelle, ainda corta caminho. Uma outra opção é o acesso pela Estrada da Água Branca. 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Já já eu tô de volta, Mário.
2: 6h49.
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2: Yuri Quiroga.
15: Iraque e Jordânia marcaram os primeiros gols em Copas do Mundo nesta quarta-feira. O atacante Ayman Hussein, que foi interrogado por cerca de 7 horas na chegada aos Estados Unidos, fez o gol iraquiano na derrota por 4-1 para a Noruega. Outro atacante, Ali Olwan, anotou para a estreante Jordânia na partida contra a Áustria em Santa Clara, na Califórnia. Ironicamente, o único entre os países debutantes que não marcou gols também foi o que não perdeu, enquanto Curaçao levou 7-1 da Alemanha e a Jordânia perdeu para os austríacos. Cabo Verde ficou ficou no 0-0 com a Espanha. Falta apenas o Uzbequistão, que encara a Colômbia logo mais às 11 da noite na Cidade do México.
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2: Van Alves, agora os aeroportos, fala aí.
3: Até o momento, o Aeroporto Internacional do Galeão opera normalmente no visual na manhã desta quarta-feira, sem nenhum voo cancelado e sem nenhum voo atrasado. E o Aeroporto Santos Dumont também opera normalmente no visual, sem nenhum voo cancelado e sem nenhum voo atrasado. Mas a gente volta aqui trazendo informações porque o tempo não está dos melhores e aí pode ser que possa operar por instrumentos a qualquer momento.
4: E o tempo urge, 6h52.
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6: Minhas caras, meus caros, Eduardo Bolsonaro foi condenado ontem pela primeira turma do Supremo a 4 anos e 2 meses de cadeia em regime semiaberto por coação no curso do processo, artigo 344 do Código Penal. Saiu até barato, porque na verdade se trata de crime continuado, a pena poderia ser maior. Mas vá lá, ele não vai cumprir a mesma, né? Porque afinal de contas está foragido a essa altura nos Estados Unidos. E aí começou uma ladainha também em alguns setores da imprensa, o que é triste, né? Segundo a qual Alexandre não poderia ter sido o relator, porque afinal de contas ele era um dos alvos da ação de Eduardo e, portanto, ele seria ao mesmo tempo vítima e juiz da causa. Isso é uma cascata que chega a ser sem vergonha, com a devida vênia, né? Artigo 256 do Código de Processo Penal. O réu não pode concorrer para tornar o juiz suspeito ou impedido. Código do Processo Penal, artigo 256. E no artigo 145 do Código de Processo Civil, parágrafo 2º, a gente tem o mesmo dispositivo. De resto, o Eduardo ameaçou todos os ministros. Então, todos seriam suspeitos. Ele não teria quem julgasse. Aliás, ele ameaçou também o Procurador-Geral da República. O Ogonê deveria falar, infelizmente, nós do Ministério Público não podemos concordar com a investigação de Eduardo, porque nós somos suspeitos. Gente, deveria haver um mínimo de decoro para fazer uma análise jurídica, né? Então, obviamente, Alexandre de Moraes não era suspeito, né? Nem teria de se dar por impedido. Porque, insisto, o Código de Processo Penal e o Código de Processo Civil já se protegem dessa patranha de perseguir juiz para retirá-lo de um processo. E de resto, há dezenas de vídeos de Eduardo ameaçando os ministros. Outra questão, até quando ele está inelegível? Vamos lá. A inelegibilidade decorre da condenação criminal depois do trânsito em julgado. Artigo 15, inciso 3 da Constituição. Então, artigo 15, é vedada a cassação de direitos políticos, exceto, inciso 3, quando há condenação criminal com trânsito em julgado. Não só isso, há a lei da ficha limpa. A lei da ficha limpa, artigo 1º, inciso 1º, alínea E, né? Que mudou a lei complementar 64 de 1990. E, portanto, né, a ineligibilidade decorre da condenação criminal. Vamos lá. Em 2025, o Congresso estabeleceu um novo marco para a ineligibilidade. Ela começaria a partir da condenação. Porque na lei da ficha limpa, são 8 anos depois que encerra a pena. Aí os senhores congressistas mudaram em 2025. Começa logo depois da condenação. Se fosse como querem os parlamentares, como eles votaram, a ineligibilidade de Eduardo terminaria em 2034. Acontece que há uma ação direta de inconstitucionalidade contra essa mudança, já há dois votos contrários à mudança e o julgamento está suspenso. Portanto, no momento, a ineligibilidade de Eduardo vai até 2038. Terminada a pena, mais 8 anos. É isso aí.
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9: As linhas 8 Diamante e 9 Esmeralda da Via Mobilidade passaram a utilizar uma tecnologia inovadora no treinamento de agentes de atendimento e segurança. Por meio de uma roupa sensorial de 10 quilos, com limitadores de flexibilidade e óculos que simulam diferentes condições visuais, os profissionais conseguem vivenciar na prática os desafios enfrentados por idosos e pessoas com deficiência ao usar o sistema ferroviário. O objetivo da iniciativa é ampliar a percepção dos profissionais sobre acessibilidade, empatia e acolhimento. 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Via Mobilidade, movendo São Paulo para frente.
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10: O Lusitano Domingos Cunha, nosso ouvinte, já colocou a bandeira de Portugal ao lado da brasileira lá no bar e restaurante Glória. Hoje tem bolinho de bacalhau porque Portugal e República Democrática do Congo jogam às 2 da tarde com transmissão da Band News FM. Na sequência, Inglaterra e Croácia também com transmissão aqui na rádio. Outros jogos, Gana e Panamá, México, na cidade do México, Uzbequistão e Colômbia, você vai ter as informações na programação.
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11: Então, aqui na Feliciano Sodré, aqui no centro, tem um caminhão cegonha atravessado na pista. Tanto na pista de quem vai para o centro de Niterói, como na pista sentido Fonseca, sentido São Gonçalo.
2: É, o Jefferson falou que bateu num poste esse caminhão, Mário.
10: 7 horas em ponto, vai tumultuar o trânsito ali, hein?
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10: Um abraço a todos, valeu Zezinho.
2: Valeu, abraço.
10: Amanhã a gente volta a partir das 5, daqui a pouquinho o noticiário local, agora destaques do país e do mundo.
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12: 7 horas em ponto, um ótimo dia a você, meu querido ouvinte da Band News FM, eu sou Luiz Megali. Vamos juntos até as 9:25 da manhã com muita informação e prestação de serviços nesta quarta-feira, 17 de junho de 2026, outono brasileiro. O time de colunistas da Band News, escalado hoje com Mônica Bergamo, Carlos Andreasa, Juliana Rosa e nos States, Fábio França, Marcelo Duó, Eduardo Barão, Felipe Killing, Mauro Betting e grande elenco. No estúdio, sempre é melhor, não coloquei o Maurício Ferreira aqui, nem a Aline Fanelli, e nem o André Coutinho, nem o Bernardo Ramos, mas considerem-se colocados. No estúdio, sempre é melhor e mais independente análise, porque ela está de volta. Carla Bigato, bom dia, Carla.
13: Bom dia, Megali. Bom dia pra Sheila, bom dia pros nossos ouvintes. Ah, você colocou um grande elenco. É É um grande elenco.
12: É um grande elenco.
13: Uai.
12: Que eu sempre achei que fosse um ator igual o Grande Otelo.
13: Grande Otelo, grande elenco.
12: Com Nuno Leal Maia, Matilde Mastrange e grande elenco.
13: Uau, o grande elenco vai estar. Tá.
12: Cara, esse grande elenco participa de todos, né? Ele deve ser tremendo de um ator.
13: Tinha um amigo que achava que taumaturgo Ferreira era tipo uma profissão do Ferreira, entendeu? Ah, o Ferreira é taumaturgo? Ah, tipo dramaturgo, sabe? O dramaturgo Ferreira. Bom dia, gente.
12: O Milton Neves conta uma história de um padre que chamava Adionel Souza. E aí alguém perguntou pra ele: o senhor é Adionel de onde? Aí, como assim? Onde é que o senhor exerce o seu adionelato?
13: Desde quando o senhor é adionelato?
12: Como ele tava a minha Trancoso, Carla?
13: Megali, tava gloriosa, tempo bom, sol apareceu todos os dias, a praia tá incrível, temporada, é baixa temporada, né, agora.
12: Bruninho, tava lá?
13: Quem?
12: Bruninho.
13: Ah, não, Bruninho não foi. Ah. Não sei se foi pra Caraíva, eu não fui pra Caraíva dessa vez, né? Então talvez ele estivesse em Caraíva.
12: Mas o Bruninho não tem pousada em Trancoso?
13: Bruninho, tem, também tem, né?
12: É que pra você é Bruno Galhaço, né?
13: Pra você é Bruninho?
12: Bruninho, é.
13: Você chama ali de Fausto também?
12: O Fausto, eu chamo o Fausto de Silva de Fausto.
13: Tá, o Fausto.
12: E Sheila Magalhães, bom dia, Sheila.
14: Bom dia, Megali, bom dia pra Carlinha, bem-vinda de volta. Não sei se a gente chegou a falar ontem que era aniversário da Carla Bigatti.
12: E era aniversário.
14: Poucas vezes.
12: Umas 5 vezes.
14: É, mais ou menos isso. Parabéns agora.
13: Obrigada, né? Sheila. No teve ar. Um ouvinte que falou, Roberto, ele até falou, fala meu nome amanhã na rádio, Roberto. Sheila e o Megali falaram que esse é o aniversário
14: algumas
13: hoje.
14: Vezes.
13: Sério?
12: É, então, audiência rotativa.
14: Foi isso. Minha gente, sejam todos muito bem-vindos, todas muito bem-vindas. Vamos juntos até as 9h20 alguma coisa, contando com a sua companhia, com a sua audiência, com a sua paciência, mas principalmente com a sua participação no nosso WhatsApp, 11 999 592 100. É a nossa central de ouvintes, Ricardo Boechat. 11 999 592 100. Não deu tempo de separar imagens das crianças, tá? Então fico devendo hoje e separo alguma para amanhã, combinado?
12: Combinadíssimo.
14: Estamos numa expectativa tremenda para sexta-feira. Tem transmissão especial da Band News FM direto de Brasília. Sexta-feira tem Jogo do Brasil. Estamos em clima de Copa, clima junino, para nossa transmissão dos 19 anos da Band News FM de Brasília, 21 anos da nossa rede Band News FM. Então, sexta-feira agora, a partir das 7 horas da manhã, Rivotril completo direto do Mané Mercado, polo gastronômico ali do Mané Garrincha.
12: Essa história do Adionel não é do Milton Neves. É Maurício Menê, não entendi de quem é. Ele contou a história, não deve ser dele. O Milton Neves.
15: Radialista do Rio, Maurício Menezes.
12: Maurício Menezes. Acho que o Milton contou essa história numa entrevista ao Jô Soares. Ele se apropria de história dos outros e conta, né? Como histórias do rádio. Então foi lá que eu ouvi, viu? Marco Aurélio da Penha. Obrigado, querido. Todo mundo. E o Messi, hein? Todo mundo apresentado. Aliás, os craques ontem brilharam,
14: meu,
12: né?
14: Meu Deus,
12: ontem
14: mas joga muito.
12: Ontem a zebra, ele, o Haaland,
14: Deus.
12: O Mbappé. Ontem foi o dia dos craques, a zebra não galopou nos Estados Unidos. Todo mundo apresentado e escalado, só falta ele, meu galo. Toca a bateria.
13: E hoje, outras duas seleções tidas como favoritas na Copa do Mundo estreiam em Houston. Portugal encara a República Democrática do Congo. Congo, né? A favor. Não, brincadeira. Portugal favorita. E em Dallas, a Inglaterra pega a Croácia. Na Cidade do México, a Colômbia enfrenta o Uzbequistão. E em Toronto, jogam Gana e Panamá. Ontem, a França venceu o Senegal por 3-1. A Argentina, com um show de Messi, pelo amor de Deus, fez 3-0 na Argélia.
12: E ele fez um gol impedido ainda.
14: É.
12: Meio bem
14: eu
12: ali,
14: dó,
12: um
14: né?
12: milímetro. Cara, uma célula do cabelo dele impedido.
13: Era pra ter
12: era
13: sido
12: pra
13: mais.
12: Ser 4,
13: cabia
12: cara.
13: Mais.
14: Ah, se fosse árbitro, deixava passar.
13: E a Noruega
14: pela
13: goleou.
14: Beleza do gol.
13: Só pela beleza. E a Noruega goleou o Iraque por 4-1. Mbappé fez 2 também, né?
12: Também.
13: Ele tá um passo, alguns passos de se tornar o maior goleador de todas as Copas, né? Nessa madrugada, puxa, esse eu perdi, Áustria e Jordânia.
14: Também perdi. Ah.
12: Eu também.
14: Já mas a Áustria venceu, aqui, né?
13: É, a Áustria bateu a Jordânia por 3-1, então vamos ao vivo para os Estados Unidos, voltando a girar a nossa equipe na Copa do Mundo, Fábio França, bom dia pra você, Fábio.
16: Ai, ai, ai, bom dia, Carla, bom dia, Sheila, Megali, pra todo mundo ligado, sintonizado na Band News FM, questão de tempo, né? O Messi já igualou o Close, 16 gols, maiores artilheiros da história das Copas, o Mbappé chegou a 14, Ronaldo tem 15, e os dois vão passar, né? Os dois vão ser os maiores artilheiros da história das Copas nessa Copa, se nada muito diferente acontecer. A Argentina fez 3-0, como vocês disseram, né? A Sheila falou, ah, se fosse o árbitro, deixava passar aquele gol impedido. Muita gente disse que o árbitro deixou passar uma expulsão ali do Messi. É, acho até que não era pra expulsão o lance, mas um cartão amarelo ele merecia, de fato.
14: Pois é, aquele lance.
16: Por trás,
14: tem um monte de gente que falou que naquele lance, se fosse qualquer outro jogador do mundo, seria expulso.
16: Não, fosse aqui no Brasil, é que a gente tá acostumado com a arbitragem brasileira. Fosse aqui no Brasil, no Campeonato Brasileiro, ele teria sido expulso. Não há a menor dúvida. O VAR chamaria e tal, porque aqui a pessoa analisa no VAR com aquela imagem parada, né? O frame, a foto. Aí na foto ele pegou, de fato, com a sola na panturrilha. Na imagem corrida, em tempo real, você percebe que ele tenta tirar um pouquinho o pé. É, acho até que não é expulsão. Não seria um absurdo o árbitro expulsar. Mas, no meu entendimento, não era para expulsão, cartão amarelo. Bom, a Argentina venceu, Fabio, por 3-0. Desculpa. 3 gols do Messi, ô Megali.
12: Só pra gente não sair desse assunto ainda. O árbitro, ele tem a recomendação de levar em conta o currículo e a importância do jogador?
16: Não.
12: Ou não? Ele tem que realmente... Pô, cara, eu vou expulsar o Messi no primeiro jogo da Copa do Mundo, o cara jogando a última
16: Copa.
12: Não, lance
16: é solto, mas assim...
12: Ele não leva isso em conta.
16: Não pense nisso. Não, assim, não deveria levar.
12: Tá.
16: Mas eu imagino que ali o árbitro inconscientemente talvez pense, ou sei lá, imagine esse tipo de coisa. Mas acho que esse lance, de fato, caberia um cartão amarelo. Não sei porque ele não mostrou amarelo.
14: Saiu barato, saiu sem nada, né?
16: Claro, saiu baratíssimo. Agora, expulsão é bem relativo, não me surpreenderia se ele expulsasse, mas acho que não era para expulsão, não. Mas a Argentina fez um grande papel, o Messi marcou 3 gols. Ficaremos de olho na Noruega, 4-1 para cima do Iraque. Adversário fraco, é verdade, mas a Noruega fez o que deveria fazer. O Haaland, centroavante do Manchester City, fez 2 gols. A Noruega andou empatando e perdendo aí 2 jogos antes da Copa, na fase preparatória, mas em jogos oficiais, gente, nas eliminatórias para a Copa, 8 jogos, 8 vitórias. 2 goleadas sobre a Itália, inclusive. Nesses 8 jogos nas eliminatórias europeias, caiu aqui meu tinho. Nesses 8 jogos nas eliminatórias europeias, 37 gols marcados. É muita coisa. 6 jogadores da Noruega, entre os 11 titulares, têm mais de 1,90m. É um time fortíssimo, ágil, forte, alto. Fiquemos de olho na Noruega, tá? A Áustria fez 3-1 na Jordânia e a França, do mesmo grupo da Noruega, bateu o Senegal por 3-1, estive lá no MetLife, primeiro tempo bem equilibrado, o Senegal até foi um pouquinho melhor, poderia ter aberto o placar no finalzinho do primeiro tempo, não fez, e aí no segundo tempo tomou um amasso da França, foi um atropelamento com o Mbappé jogando demais, o Olise jogando demais, França venceu o Senegal por 3-1, aliás, sobre isso, Cicinho, que comentou o jogo aqui na Band News FM, fala, a França atropelou o Senegal, Cicinho, diga aí.
17: Amassou, o segundo tempo da França foi soberano, onde Mbappé, Doué, Olise, Rabiot, aí os caras começaram a jogar, fica difícil você parar a seleção da França, que na minha opinião é a grande favorita para essa Copa do Mundo. Deschamps arma a seleção direitinho, é uma seleção que sabe sofrer. O primeiro tempo, o calor prejudicou bastante, né? O desenvolvimento e também o desempenho dos atletas, eles conseguiram dosar e segurou muito bem. Senegal poderia ter até saído perdendo o primeiro tempo, mas quando o time é grande não adianta, né? Meio que correr na subida, e você enfrentando adversários assim, você acaba cansando, como aconteceu com o Senegal, e começou a dar espaço para os craques. Aí aparece o senhor Mbappé, que na Copa do Mundo se agiganta ainda mais. O Olise, que pode se tornar em breve o melhor jogador do mundo. E não precisou nem do Dembélé, hein? Agora imagine, eu acho que eu tô me rendendo ao Cherki, que falou que ia amassar, né, digamos assim, as seleções na Copa do Mundo. E a França vem para isso mesmo. A fome de bola da França de ganhar foi muito grande.
16: Foi um grande jogo da França, sobretudo no segundo tempo. Marcelo Duó tá por aqui, narrou o jogo da França ontem, caçapou 3 vezes. Concordo com o Cicinho, hein? O Olise vai ser melhor do mundo rápido, rápido. Como joga?
18: Bom dia, Fábio.
10: Bom dia.
18: Bom dia, Sheila, Megali, Carlinha, todo mundo que tá vendo e ouvindo a Band News FM. Beijo pra Carlinha, feliz aniversário mais uma vez.
13: Obrigada.
18: A França tá muito à frente das demais, assim. Ontem isso ficou muito evidente. O Olise realmente, se não for agora, vai ser na próxima temporada o melhor do mundo. Mesmo com o Dembélé um pouco discreto, né? Mas Doué jogando muito, o Mbappé começou meio mal o jogo, errando.

0: pergunta lá.
1: E o Neymar trotando, voltou pra campo ontem, fez um trotezinho ali, pá, não sei o que, embaixadinha. Aline Fanelli acompanha mais uma vez o dia da seleção brasileira, expectativa pra Neymar em campo de novo hoje, ô Aline, pelo menos nessa fase de transição ainda, é meio que quase uma fisioterapia ainda, só que agora no gramado, né, Aline? Bom dia pra você. Só eu não ouço a Aline ou ninguém ouve, gente?
2: Só os inteligentes podem ouvir.
1: Só os inteligentes ouvem a Aline, é isso.
3: É. Então tá explicado.
1: Muito bem.
2: Explica, não, a gente muita ainda coisa. Não tá conseguindo ouvir a Aline. Tô com óculos.
1: Então.
2: Abriu o canal.
1: É. O Neymar, vocês viram as imagens do Neymar ontem? Aquele trotezinho maroto. Animou, hein?
2: Escuta, ele vai ter mais uma filha, é isso? Aquelas, né? O assunto mais importante que o amor.
4: Mais ou menos, ele tá completando hoje, né? 30 dias ou um mês.
3: O troféu MC Catra tá garantido pra ele.
2: É mesmo, né?
5: Que corneta.
1: Gente,
4: menino brincando com as suas bolas.
1: O Megali tocou num ponto importante aí, são 30 dias já. Hoje faz um mês certinho. Um mês certinho da lesão do Neymar. Gente, um mês sem jogar. Imaginar que o Neymar vai voltar voando é assim.
3: Não, deixa eu falar rapidinho. Desculpa, é utópico, né? Sabe qual é a condição que o Neymar tem de acompanhar essa correria que tá rolando na Copa do Mundo? -54. Ele não tem a menor condição de acompanhar o jogo que a gente está vendo na Copa do Mundo. A menor condição. A realidade está se impondo a quem estava achando que ele poderia. Futebol não tem negócio de poderia, não, gente. O jogo é jogado e lambaria pescado. Ele não tem condição física de acompanhar esses caras. É. Nem o Irã.
1: Pois é. Será que os desprovidos de inteligência conseguem ouvir a Aline a partir de agora ou ainda não?
5: Teremos.
4: Pode tentar.
1: Agora sim, pra todo mundo, conseguimos. Diga, Aline, e aí, expectativa do Neymar em campo, bom dia.
6: Oi, gente, bom dia pra todo mundo, pra quem tá acompanhando a gente. Vamos alinhar expectativas, né, com relação ao Neymar. É isso que o Marcelo Dói mais ou menos falou, é mais ou menos na linha do que a gente vê hoje, né? Bom, como você falou, não dá nem pra falar que é transição física do Neymar, não dá. É fisioterapia ainda. Ele foi pra campo ontem, ele fez uma corrida leve de tênis, depois uma corrida leve de chuteira. Claro que ele tá morrendo de vontade de treinar com os companheiros, pegou a bola, fez umas embaixadinhas, mas ainda é uma etapa inicial. Hoje completa-se um mês da lesão do Neymar na panturrilha direita e a CBF adota cautela com relação à situação dele. Por quê? Porque o Neymar tá muito tempo fora, muito tempo sem treinar, muito tempo sem jogar, até numa mínima intensidade, a gente não tá nem falando em alta intensidade. Então ele precisa de um fortalecimento muito grande de musculatura. Ele tem feito isso na recuperação, fisioterapia e academia, e agora ele vai partir para fazer isso no gramado. E o que que a gente tem que deixar claro? Por quê? Qual é o risco que se corre? Se o Neymar não tiver com tudo muito bem fortalecido, preparado e pronto, ele tem o risco de ter uma nova lesão, ou no mesmo local, ou em algum outro local que acabe compensando uma musculatura. Então, por isso que o departamento médico entende que ele precisa estar 100% pronto, sem nenhum tipo de risco. Ninguém vai apressar o retorno do Neymar, ele não vai ser colocado às pressas para treinar sem estar pronto. Não, ele vai cumprir essas etapas. Essa etapa ainda é considerada uma etapa de fisioterapia, e a gente vai ver hoje se ele faz mais uma etapa, né? Porque detalhe, a gente não viu isso ontem. Lembrando que o treino foi fechado, apenas familiares estiveram presentes e as imagens foram divulgadas pela CBF. Então a gente vai ver se hoje a gente consegue observar o Neymar fazendo essa atividade ou outra atividade. E aí, quais são as etapas? Depois disso, ele vai para preparação física, corrida no gramado, exercícios mais intensos sozinho. Aí depois ele vai voltar com o grupo, mais um pouquinho, depois faz sozinho, um pouquinho, faz sozinho. Então assim, são algumas etapas ainda pro Neymar. A gente não tem uma previsão, a gente não tem um prazo, não sabemos se o Ancelotti vai falar sobre isso amanhã, mas claro que a gente vai perguntar para ele na entrevista coletiva, mas a gente tem que acompanhar com relação ao Neymar. É dia após dia seguindo essa evolução, essa recuperação dele. Só ainda não temos um prazo para estabelecer quando o Neymar vai voltar a estar à disposição. Acho que falar sobre Neymar titular é utópico. Acho que não tem essa possibilidade hoje quando a gente fala sobre isso na Copa do Mundo. Mas ele estar à disposição, a gente ainda não tem como prever, porque vai depender dessa recuperação dele e desse cronograma de departamento médico, com

0: fisioterapia e preparação física.
1: Agora, Aline, falando desse cronograma do Neymar, né? A gente fica pensando, então, evidentemente, ele não joga contra o Haiti, provavelmente não joga contra a Escócia, só que ele precisa, além de respeitar o cronograma, né? Do departamento médico, tudo isso, ele precisa ritmo de jogo, né? Então, pensar no Neymar como titular, você já falou, é algo descartado nesse momento, mas entrar num segundo tempo para pelo menos pegar um ritmo de jogo vai ser no mata-mata, né? Porque eu imagino pegar um ritmo de jogo, sei lá, no jogo contra a Escócia, no segundo tempo. Agora, você colocar para pegar ritmo de jogo num jogo em que, numa partida em que a gente já pode ser eliminado, é um tanto arriscado também, né, gente? Uhum. Não é?
0: Com certeza.
2: Chega a ser irresponsável,
0: Sheila. É bem arriscado. É, dependendo da intensidade do jogo, como tiver a situação do jogo, a necessidade do Brasil. É por isso que a gente está dizendo que é tudo muito confuso, né, com relação a isso que vem acontecendo com o Neymar. Porque lá atrás era uma lesão leve, aí depois a CBF, de 10 a 15 dias. E aí vale lembrar, de 10 a 15 dias, pro prazo do médico, do Rodrigo Lasmar, é voltar a fazer exatamente isso que ele fez ontem, tá? Então não era assim, de 10 a 15 dias ele pronto, ok, para ser relacionado para um jogo. Não, porque existem algumas etapas na recuperação de um jogador e essa, digamos, é a primeira das três etapas de recuperação pós-fisioterapia. Então, existe um tempo ainda para isso. O que o torcedor acaba ficando confuso e a gente também, mas peraí, dava para ele ir, não dava para ele ir, mas como é que é? Tá tudo ainda muito confuso, né? A gente vai tentar entender com o Ancelotti amanhã também, mas é uma situação que o torcedor aguarda. E ainda tem etapas para se cumprir. A Copa do Mundo tá passando. E as coisas vão ficar cada vez, claro, mais apertadas com jogos decisivos.
3: A gente já acompanhou esse tipo de lesão, Megali, rapidamente.
2: Sim.
3: Várias vezes em campeonatos normais. Campeonato Brasileiro, Paulista. Numa fase como essa, num campeonato normal, mais 10 dias pelo menos. A não ser que atropelem as coisas, né? Marcelo.
4: O Doa,
2: queria falar alguma coisa.
4: Não, eu quero te fazer uma pergunta pra você e depois uma pra Aline. Você falou que chega a ser irresponsável. Irresponsável com a saúde do Neymar, com o futuro da seleção brasileira ou os dois?
2: As duas coisas. Porque se ele não voltar inteiro e abrir de vez, aí é cirurgia, né? E colocar, como a Sheila muito bem disse, você tá colocando, veja só o que o Messi apresentou ontem e o Cristiano Ronaldo vai jogar hoje. Olhem para o Neymar, na intensidade que está essa Copa do Mundo, gente, assim, se o Casemiro não conseguiu acompanhar, você pode colocar o Neymar de camisa 9, vai, fazer o que o Messi fez ontem, o segundo atacante, ele não vai conseguir pegar na bola, tamanha a intensidade dessa Copa do Mundo. Essa Copa do Mundo é de força física, velocidade e energia, o Neymar não tem, talvez tenha força, porque ele está treinando pra caramba a academia lá, pelo que falaram pra gente essa semana. Mas não é suficiente, como a Sheila falou, até ele pegar ritmo de jogo, a gente já tá nas quartas de final. Eu acho uma temeridade, sinceramente. Eu acho que a gente tá sonhando muito com um negócio que nunca existiu. É a minha opinião.
4: Aline, tem colegas que acompanham a seleção brasileira que dizem que aquele clima suave, gostoso, azedou, né? Que hoje a seleção brasileira tem muito mais semblantes carrancudos do que tranquilos depois do jogo da semana passada. E aí a gente teve um dia sem coletiva, um dia com uma coletiva, mas do Douglas, numa boa, não é alguém que vai, né, dar uma declaração polêmica. Você escalar o Douglas pra coletiva é tocar de lado, com todo respeito. Não é como colocar o Alisson ou o Hendrick, por exemplo, pra falar. E aí a gente teve um treino fechado, coisa que não tinha acontecido até hoje. Dá pra dizer que o clima azedou ou que a seleção, serei otimista aqui, tá concentrada em melhorar pro próximo jogo?
0: Acho que azedou não dá pra dizer, viu, Megali? Mas assim, existe uma pressão no ar, né? Então assim, especialmente pra cima do Ancelotti, que vai precisar fazer mudanças na seleção brasileira pelo desempenho que o Brasil teve. E a gente sempre destaca isso, não é uma questão empatar com o Marrocos, né? A questão foi justamente o desempenho da seleção brasileira, especialmente no primeiro tempo. Então assim, na segunda-feira, que a gente foi pro CT, tava tudo ok, tudo tranquilo, os jogadores treinando normalmente, não tinha nada assim de muito anormal no ar. Ontem foi fechado por causa das famílias, segundo a CBF isso já estava previsto. Mas eu não sei, eu tenho a sensação de que talvez isso ocorra pelo menos uma vez por semana, porque segundo a FIFA isso pode ocorrer, totalmente fechado uma vez por semana. E hoje estaremos lá para acompanhar mais uma vez. E é essa pressão, não adianta. A seleção estreou jogando mal, com um empate, e agora está pressionada para jogar contra o Haiti, jogar melhor, não só vencer, né? Jogar melhor e vencer. E aí eu já vou emendar um negócio com vocês, que a partida vai ser na Filadélfia, né? A seleção vai para lá amanhã, vai de ônibus, a coletiva do Ancelotti vai ser lá às 7h45 da noite do horário de Brasília, então um pouco mais tarde. E aí na Filadélfia tem a estátua do Rock Balboa, né? Na escadaria, um ponto turístico. E o que que acontece? O Departamento de Turismo da Pensilvânia divulgou uma mensagem nas redes sociais como um alerta. Olha, torcedores do Brasil, do Haiti, Curaçao, França, Croácia, Gana, quem vai jogar aqui? Existe uma maldição que você não pode vestir a estátua do Rock com a camisa do time. Os torcedores do Equador não sabiam. E aí eles colocaram a camisa do Equador e o Equador perdeu da Costa do Marfim. Então, a nota do Departamento de Turismo falou: olha, a gente pede desculpa por não ter avisado antes, mas a gente deixa o alerta. E aí eu fui ver os comentários, obviamente. O pessoal fala: ah, tem que colocar uma placa lá, né? Pra falar dessa maldição, pra todo mundo ficar sabendo. Aí tinha gente que falava: mas se já ocorreu com o Equador, significa que não vai rolar mais? Eu falava: não, melhor vocês não tentarem, melhor não brincarem com isso. E aí uma outra pessoa falou assim: ah, mas então isso significa que a gente pode colocar a camisa do adversário. E aí o Departamento de Turismo respondeu: não, a estátua sabe. A estátua sabe se você tá colocando do seu time ou do adversário. Então assim, fica o aviso, pelo amor de Deus, torcedores do Brasil, não coloquem a camisa do Brasil na estátua do Rock na Filadélfia.
4: Isso?
0: A gente precisa disso agora.
1: Tá bom.
3: É fundamental, né? Inclusive, não, eles falam, inclusive, na nota fala que equipes de futebol americano, quando coloca a camisa ali, vão disputar jogos ali na Filadélfia, perdem. Então, é um negócio extraordinário, tem que levar em consideração.
4: Apolo é o novo Mick Jagger. Desculpa, Rock é o novo Mick Jagger. Não, não, não brinca com isso.
3: Aline, obrigado, bom trabalho pra você.
0: Valeu, gente, até mais.
1: Até.
3: Valeu. Vamos pra Miami agora. André Coutinho tá por lá. O Coutinho acompanhou esses últimos dias a seleção de Portugal, né? Sempre pertinho da seleção de Portugal. Portugal estreia hoje em Houston contra a República Democrática do Congo. O Coutinho tem mais detalhes sobre Portugal e sobre a Copa do Mundo que acontece na Flórida também, hein, Coutinho? Bom dia.
5: Tudo bem, bom dia a todos. Portugal já está em Houston e Portugal, por enquanto, não tem um problema, ou melhor, tem um problema, e já avisou o Houston que ele tem um problema. O zagueiro Rubem Dias está fora. O técnico de Portugal, Roberto Martínez, já avisou em entrevista coletiva ontem que o zagueiro Rubem Dias está fora. Melhor preservar, não é o momento de colocar o jogador. Se fosse uma fase mais aguda da competição, o Rubem Dias, que se recupera de uma lesão muscular, estaria apto a jogar, a estrear para Portugal contra a República Democrática do Congo, às 14h pelo horário de Brasília. Então esse é o desfalque de Portugal. Cristiano Ronaldo, aos 41 anos de idade, vai disputar a sexta Copa do Mundo, deve ser titular pela seleção portuguesa. E a gente falava dos artilheiros, né, da Copa do Mundo, o Messi chegando a 16 gols, empatando com o Klose, o Mbappé fazendo 2 gols ontem e chegando a 14 gols, e os dois se candidatando a serem os maiores artilheiros da história das Copas do Mundo. O Cristiano Ronaldo pode bater uma marca também que já é dele, que é bastante importante. O Cristiano Ronaldo é o único atleta a fazer gols em 5 edições de mundiais. Ele fez um gol na Alemanha, um gol na Copa da África do Sul, um gol na Copa do Mundo do Brasil, 4 gols na Copa do Mundo da Rússia e um gol na Copa do Mundo do Catar. Ele tem só, entre aspas, 8 gols, metade do que fez o Messi, mas ele tem essa marca de ter marcado, de ter anotado em todas as Copas do Mundo. Então, se ele fizer um gol aqui nessa Copa do Mundo, ele vai chegar à incrível marca de ser o único atleta a fazer gols em 6 mundiais. Portugal, que amanheceu com uma notícia vindo de Madrid, a conta oficial do Real Madrid acabou dizendo que o Bernardo Silva, como todo mundo imaginava, o meio-campista, vai ser o novo reforço do Real Madrid, contratado, anunciado de forma oficial. Sobre a partida contra a República Democrática do Congo, aliás, Congo disputa mais uma Copa do Mundo desde 1974, quando disputou a Copa de 74 4 com outro nome, era Zaire. Na prática, é um outro país, na geografia é o mesmo país, o Zaire, que disputou em 74 e agora voltando a disputar um Mundial. O técnico Roberto Martínez, ontem na entrevista oficial, respondeu a uma questão feita por alguns jornalistas de que até onde Portugal pode chegar? Portugal é um país de várias vozes ou uma voz só? Porque muitos dizem que Portugal é favorito ao título. Outros dizem que se passar das quartas de final já fez um bom papel. Vamos ouvir o que disse o técnico espanhol da seleção de Portugal.
6: Há uma voz geral e depois há uma voz chata que é racional, explica o caminho e que utiliza a experiência do terceiro mundial, de muitos jogos na seleção, mas esta é uma voz.
5: É uma voz. Eu achei interessante o que ele falou, né? Tem a voz da consciência e a voz do sonho, né? Acho que foi isso mesmo que disse. E ele tem que ser a voz da consciência, é um técnico experiente, treinou por muito tempo a geração belga, que não ganhou a porcaria nenhuma, mas que encantou o mundo inteiro.
7: É verdade, não ganhou nada não. Mas ganhou do Brasil. O Coutinho, abraço pra você, valeu.
5: Valeu, até mais tarde.
1: Bora chamar mais gente pra essa roda? Vamos nessa?
7: Vamos.
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7: Mauro Betting com a gente. Ô Mauro, eu dizia mais cedo que o Messi me enganou na última Copa. Eu confesso que torci genuinamente pra Argentina depois da eliminação do Brasil, porque o Messi tava lá fazendo história. Pô, o cara melhor do mundo, falta só uma Copa do Mundo, cara. E pensa em mim também, né? Tô acompanhando aqui, vou literalmente acompanhar a história. Messi vai se despedir, levantando a taça. O cara me enganou. Fui enganado redondamente, Mauro. Voltou pra outra e já fez 3 gols. Bom dia.
9: Bom dia, eu já diria como Roberto Martínez, eu ouço vozes, né? As vozes da Band News FM. Inclusive eles nos enganaram, né? Cristiano Ronaldo, que a gente acabou de ouvir, e Messi. Mas devo dizer que o Cristiano Ronaldo engana um pouquinho em Copa do Mundo, né? Vai fazer gol nessa Copa, vai ser o único a jogar 6 Copas e fazer 6 gols, que o Messi passou em branco em 2010, né? Mas os números do Cristiano Ronaldo não são números de Cristiano Ronaldo. Também é dever dizer que em 2014, quando ele voava, tinha acabado de ser campeão da Champions, ele chega ao Brasil estrupiado fisicamente. Quando o Cristiano Ronaldo está estrupiado fisicamente, fujam para as montanhas. Naquela Copa, eu tive a oportunidade de, dos 3 jogos de Portugal, fazer 2 em campo. E como eu tenho a felicidade de quando eu vejo jogadores do tamanho do Cristiano, eu meio que esqueço o jogo, eu fico olhando para ele. O jogo inteiro mesmo, Messi... Enfim, e foi o que eu fiz naquele jogo, sobretudo de Gana em Brasília. E fiquei olhando o Cristiano e ele tava andando mesmo. Eu já tinha visto ele outras vezes em campo e realmente não tinha condição, né? Como o Messi, não tem condição, né? É um vídeo que eu vou gravar, eu não vou falar agora o negócio que eu falar, que eu vou gravar um vídeo para a Band News FM, para nossas redes, a respeito especificamente da expulsão, que era para ter sido expulso ou não o Messi antes. Mas, de novo, gente, eu sei que ele joga no co-irmão, eu sei que, de modo geral, a gente não gosta da Argentina, não é meu caso, mas não dá para não se encantar, não dá para não se emocionar com o Messi, gente. Assim, até 58, até a Copa de 58, o artilheiro das Copas era o maluco do Coxes, que havia feito 8 gols na Copa de 54, com uma média de 2,22, ainda maior de todos os tempos em Copas. Aí vem na Copa seguinte um tal de Just Fontaine, francês, mas marroquino, nascido em Casablanca, francês porque na época Marrocos era uma colônia francesa, e faz absurdos 13 gols em 6 jogos, né? E aí você tem essa artilharia histórica até o Gerd Müller em 74 fazer 14 gols, 10 em 74, quando ele é campeão do mundo pela Alemanha Ocidental, e você ter esse recorde até 2006 lá em Dortmund, quando o Brasil vence a seleção de Gana por 3-0 e o Ronaldo passa a ser o maior artilheiro das Copas com 16 gols, para em 14 no Mineirão, à frente do Ronaldo, o Klose fazer o que fez. Com todo respeito ao Klose, o Klose não é nem o maior artilheiro nascido na Polônia, que é o Lewandowski. Ele não é nem o maior artilheiro da história da Alemanha, que é Gerd Müller, que tem essa média absurda de 1 gol por jogo em Copas e 1 gol por jogo na seleção alemã e 1 gol por jogo no Bayern de Munique. Mas agora a gente tem um artilheiro do tamanho do mundo, ou mundo do tamanho do Messi. É muito emocionante e não esquecendo ainda que o Mbappé já estava chegando e vai chegar. Ainda acho que em 2030 o Mbappé vai acabar Se bobear agora ainda, vai ser o maior artilheiro das Copas o francês Mbappé. Mas é muito bacana você ter como maior artilheiro desse negócio um cara como Messi, que é o Pelé desse planeta.
7: Que dia ontem, gente, com o Messi fazendo 3 gols e a França jogando demais, 3-1 pra cima de Senegal. Mauro, tem muita Copa pela frente, valeu, bom dia.
9: Até mais.
7: Valeu. 14h, Portugal, Fabio. República Democrática do Congo, transmissão da Band News FM, Megali.
4: Depois, não segue, segue.
7: Jogaço, Inglaterra e Croácia. Às 8 tem também com transmissão da Band News FM, às 8 tem Gana e Panamá e às 11 Uzbequistão e Colômbia, Megali.
4: A gente tem muito tempo pro Brasil melhorar, pro Brasil nos encantar, mas como essa primeira rodada tá impressionante.
1: Todo mundo comendo a bola, né?
4: Todo mundo comendo a bola. A Espanha é exceção, mas acho que a Espanha deve melhorar. A Espanha também parou num goleiro que estava num dia milagroso. Né? Tá todo mundo numa intensidade impressionante. Está sendo uma tremenda primeira rodada. E, cara, eu não quero que isso aconteça porque eu torço pro Brasil. Mas já imaginaram uma outra final, França e Argentina? Nessa Copa do Mundo, com Mbappé e Messi de novo se digladiando?
1: O justo
4: pra história da Copa seria o justo.
1: O justo pra história do futebol, acho que seriam Portugal e Argentina.
4: Também.
1: Messi e Cristiano Ronaldo. Ia ser uma baita final, né? Seria.
4: Queridos, vamos tomar um cafezinho, a gente volta a conversar já já, até.
7: Valeu, até.
1: As novas revelações do caso Master expõem a teia de Daniel Vorcaro e comprovam a influência dele no meio político. Quanto mais mexe, mais aparece, e não é coisa boa, não. O banqueiro pagou pelo menos 6 milhões de reais em mesada ao senador Ciro Nogueira, além de outros mimos de outros agrados. Daniel Vorcaro, segundo a Polícia Federal, tratava Ciro Nogueira como amigo, o mesmo amigo que aparece em fotos ao lado dele em viagens internacionais.
4: Querem sentir o estômago embrulhado? Vejam a capa do Estadão em que Vorcaro e Nogueira aparecem na estação de esqui de Courchevel, na França, abraçados como se fossem namorados, né? Tamanho o amor, tamanho a intimidade entre os dois. Fotografia que acaba de passar aqui na nossa tela para quem está nos acompanhando pelo YouTube e pela TV. As investigações da PF apontam ainda que Daniel Vorcaro bancou diárias de um hotel de luxo para Hugo Mota. A hospedagem do presidente da Câmara no Four Seasons de Lisboa ocorreu em 2024 e cada diária, meu amigo, teria custado R$18 mil. No Senado, Davi Alcolumbre negou que tenha recebido US$30 milhões do dono do Master. O valor, de acordo com a revista Veja, teria sido transferido para contas do presidente do Senado no exterior. A revelação teria sido feita por Daniel Vorcaro na negociação das propostas de delação premiada rejeitadas pela PF e a PGR. Novidades explosivas, Afonso Marangoni. Bom dia para você.
10: Bom dia, Megales, Sheila, Carla, todo mundo que nos acompanha. Pois é, e tem também, né, essa questão da Copa, de que está movimentando muito. Brasília não está ficando por baixo, porque a situação também aqui está muito movimentada, Megali. E agora o que aconteceu foi com o ministro André Mendonça, ele divulgou pelo menos uma parte importante, né, das investigações do Banco Master, um relatório da Polícia Federal que então esclareceu muitos pontos. E as mensagens que foram obtidas pelos investigadores mostram justamente que Daniel Vorcaro bancou a estadia do senador Ciro Nogueira do Progressistas e do presidente da Câmara, Hugo Mota, do Republicanos, em Lisboa. Na preparação do encontro, e aí as mensagens mostram, né, o que foi conversado na capital, né, de Portugal, o dono do Master orienta um funcionário claramente a colocar seguranças para evitar a entrada de pessoas fora da chamada lista de homens. A PF destacou que tinha uma acentuada preocupação expressa por Daniel Vorcaro com a privacidade do evento. Em um áudio, ele chega a dizer o seguinte: pode ser o Papa, que não pode entrar ninguém que não esteja na lista. Questionado sobre as informações, o presidente da Câmara, Hugo Mota, disse apenas que está tranquilo. Vamos acompanhar.
11: Com relação a isso, não vejo problema, era um evento corporativo, um encontro jurídico, que inclusive participei esse ano já como presidente da Câmara, então não vejo problema algum.
10: Pois é, o senador Ciro Nogueira ainda não se manifestou sobre o tema. O presidente do Senado, Davi Alcolumbre, do União Brasil, quebrou o silêncio e negou ter recebido US$30 milhões de Daniel Vorcaro. ele disse repudiar com toda a firmeza e com toda a indignação o conteúdo da revista Veja. O senador afirmou que jamais recebeu aqueles valores ou outros quaisquer no Brasil ou no exterior, por qualquer motivo que seja. Segundo falou, são alegações falsas com a única e aparente intenção de arrastar o nome dele para a lama. Ele disse ser espantoso e revoltante que uma acusação dessa gravidade seja publicada sem qualquer prova, sem qualquer evidência e contra um chefe de um poder. Então também foi um dia marcado aí por esclarecimentos em relação ao que foi revelado pelo ministro André Mendonça.
4: No mesmo Estadão, há uma boa coluna do Marcelo Godoy que tem uma bela sacada. Vorcaro era o 82º senador da República. Ele não teve voto, não é filiado a nenhum partido político, não apareceu no horário eleitoral, nas audiências públicas no Congresso, não era conhecido da população, mas ele conseguia propor projetos, ele mobilizava lideranças, ele convocava autoridades, alterava leis e emendava até a Constituição do Brasil de acordo com os próprios interesses para facilitar os próprios negócios. Era não só o 82º senador, como um senador poderosíssimo. E a parentaiada de Vorcaro vai seguir presa, né, Marangoni?
10: O ministro André Mendonça e Luiz Fux e Nunes Marques votaram então pela manutenção das prisões preventivas do pai e do primo do Daniel Vorcaro. Portanto, foi feita a maioria lá, né, na turma. Só o Gilmar Mendes que votou diferente. No caso do primo, Felipe Vorcaro, entendeu que ele deveria ter prisão preventiva substituída por proibição de manter contato com os demais investigados e com testemunhas. Em relação ao pai, Henrique Vorcaro, defendeu que a prisão fosse substituída por prisão domiciliar com medidas cautelares, mas o Gilmar Mendes ficou vencido. Agora, o que aconteceu foi um diálogo intenso entre o decano e o relator André Mendonça. Ele disse que os autos permitem concluir que a prisão preventiva de Henrique Vorcaro decorre em larga medida do fato dele ser pai do Daniel Vorcaro. E aí ele fez críticas, dizendo que tem ali algo que cheira um pouco a Operação Lava Jato, que ele é muito crítico, e disse que pode ser que essa prisão do pai do Daniel Vorcaro também tenha o intuito de pressionar o filho a contar mais, a fazer uma delação premiada. Ele fez duras críticas, nós vamos acompanhar um trecho agora.
12: O acúmulo gradual de pressões sobre potencial delator, a fim de coagi-lo a colaborar, constitui grave perversão do Instituto da Colaboração Premiada e contamina qualquer elemento informativo porventura produzido, inviabilizando o principal objetivo da colaboração, que é a elucidação dos fatos. Mais grave do que isso, o direcionamento de uma delação premiada para atingir alvos políticos predeterminado pelos investigadores, além de atingir criminosamente o direito do terceiro falsamente delatado, não somente macula a voluntariedade do pretenso acordo, como descredibiliza por completo qualquer produto que resulte da suposta colaboração. Há que se ressaltar ainda que não cabe ao magistrado, em hipótese alguma, digo com toda clareza, não cabe ao magistrado, em hipótese alguma, participar das negociações realizadas para a formalização do acordo de delação.
10: Pois é, o ministro André Mendonça, ele respondeu a Gilmar Mendes, disse que até chegou a ele ali a proposta de delação premiada, mas que preferiu nem ler o documento, que ele sabe que tem pessoas que tentam então de alguma forma colocar nulidades nesse processo. E aí falou também que o caso do Banco Master é muito imbricado e que tem contornos inclusive de máfia. Vamos acompanhar o que disse o André Mendonça?
13: A defesa até apresentou a primeira proposta de delação, eu não quis acessar, ministro Gilmar. Entendeu? Até porque há uma perspectiva, parece que certos setores atuam para criar um vício. Tudo que querem é criar um vício. Há um sistema articulado para isso. Eu não sou cego. Eu estou acompanhando, estou assistindo os movimentos.
12: Não, eu acho que todos nós devemos zelar para evitar, ensejarmos não só a nulidade, mas a hipótese de suspeitas sobre a condução do...
13: E mais que isso, ministro Gilmar, tentativas de obstaculizar as investigações.
12: Não, isso é grave.
13: Gravíssimo.
12: Gravíssimo.
10: Pois é, foi um diálogo bem intenso entre os dois ministros. Conclusão é que vão permanecer presos, então, pai e primo de Daniel Vorcaro. Brasília segue agitada por aqui, gente.
4: Valeu, Marangoni.
10: Até.
1: Pois é, e pessoas próximas a Daniel Vorcaro também teriam tentado comprar o silêncio de um novo personagem que apareceu nessa história, né? Agora, a irmã do chamado sicário. Luiz Felipe Mourão se matou na carceragem da Polícia Federal em Belo Horizonte, logo depois de ser preso em março. Paulo Xavier tem mais informações.
14: A Polícia Federal afirma ter provas de uma suposta tentativa da família Vorcaro de comprar o silêncio de parentes de Luiz Felipe Mourão, conhecido como sicário, morto em março, 2 dias após ser encontrado enforcado em uma cela da corporação em Belo Horizonte. Entre os documentos analisados pela PF estão mensagens de Joana Mourão, irmã de Luiz Felipe. Segundo a investigação, após a morte do irmão, ela teria encontrado documentos que poderiam comprometer integrantes da família Vorcaro e outros investigados. Em conversas obtidas pelos investigadores, Joana afirma que possuía material capaz de expor o grupo à imprensa e às autoridades.
4: E sempre que a gente fala sobre esse assunto, alguém aqui manifesta a dúvida de que o sicário teria mesmo se matado. Ele se matou, tá, gente? A PF não divulgou essas imagens, mas jornalistas tiveram acesso a ela e a elas e viram o que aconteceu. Aliás, são imagens bem dramáticas, né? Ele amarra a própria camisa numa barra de ferro, sem camisa, vai ao banheiro, né? Volta segundos depois e comete o ato. Né? Então, ele se matou. Quanto a isso, não há dúvida. Então, a pergunta que a gente deve se fazer é por que o sicário achou que a morte seria um destino melhor do que encarar as verdades que teria de encarar no momento da prisão daquela operação da Polícia Federal, né? Esse homem agora é um arquivo morto, mas a irmã pode ser um arquivo vivo, né? Entre outras pessoas da organização.
1: Vamos seguir ainda em Brasília. Na primeira turma do Supremo Tribunal Federal, Eduardo Bolsonaro foi condenado a 4 anos e 2 meses de prisão. O ex-deputado era acusado de trabalhar por sanções dos Estados Unidos contra autoridades brasileiras e o próprio Brasil. Pela decisão, Eduardo Bolsonaro ficará inelegível até 2038 e ainda terá de pagar uma multa no valor de R$162 mil. Morando nos Estados Unidos, o filho de Jair Bolsonaro classificou a sentença como sem pé nem cabeça, né, Gabriel Marques? Bom dia.
15: Sheila, muito bom dia para você, Carla, Megalha, todos que nos acompanham. O ex-deputado federal Eduardo Bolsonaro foi condenado pela primeira turma do Supremo Tribunal Federal a 4 anos e 2 meses em regime semiaberto e mais 50 dias multa por coação no curso do processo. De acordo com a Procuradoria-Geral da República, ele tentou interferir de fora do país no andamento da ação que tratou da tentativa de golpe de Estado que envolve o pai dele, o ex-presidente Jair Bolsonaro. Segundo a ação, ele atuou junto a autoridades dos Estados Unidos para sanções como a Lei Magnitsky, que foram aplicadas para constranger os ministros da corte e também contra o próprio Estado brasileiro, para interferir nesse resultado do processo. Durante o julgamento, o relator do processo, o ministro Alexandre de Moraes, falou sobre as consequências dessas articulações de Eduardo Bolsonaro nos Estados Unidos. Vamos ouvir.
16: A desinformação levada por eles ao governo americano prejudicou todo o país, que teve, por um período grande, uma taxação elevada. Ou seja, no intuito de beneficiar o seu próprio pai, a atividade criminosa do então deputado licenciado Eduardo Bolsonaro prejudicou todo o país e não amedrontou essa corte, como jamais amedrontaria o Supremo Tribunal Federal.
15: Em nota, Eduardo Bolsonaro afirmou que o Supremo condenou por um crime que desconhece e que até agora não foi citado na forma da lei. Diz também que Alexandre de Moraes é vítima e juiz do mesmo caso, que qualquer sentença sem respeito ao devido processo legal é nula e que o real objetivo do julgamento é tirar o nome dele das eleições deste ano. Eu volto com vocês.
4: E a gente não vai se estender sobre esse caso, a gente já falou bastante sobre ele, poucas vezes alguém cometeu crimes de maneira tão explícita, registrando na internet a cada vez que ameaçava o Brasil e os juízes do caso do pai. Inclusive, na primeira vez que Donald Trump divulgou uma carta ameaçando o Brasil, o Robin desse Batman mequetrefe, Paulo Figueiredo, foi até as redes e disse assim: quem é que vai chamar Eduardo de fritador de hambúrguer agora? Colocando as digitais de Eduardo em tudo que estava acontecendo nos Estados Unidos. Aliás, ontem mesmo ele deu uma declaração em que continua ameaçando os juízes do Supremo. Bom, e no Rio de Janeiro, dados obtidos pela Band News FM revelam um esquema de apadrinhamento político na área da saúde. Entre os que ganharam cargos estão ex-candidatos, cabos eleitorais, esposas de secretários, um ex-jogador de futebol e até suspeitos de envolvimento com o traficante Elias Maluco, que tem informações. É João Boeri, bom dia pra você, Boeri.
17: Oi, Megali, muito bom dia a você e a todos. Levantamento que a gente fez dentro da Secretaria de Estado de Saúde de cargos comissionados que teriam relações direta com o Partido Progressista, o PP, e também com o deputado federal, doutor Luizinho, ex-secretário de Estado de Saúde do Rio de Janeiro. Hoje, ao todo, Secretaria de Saúde e a Fundação Saúde, que é uma autarquia ligada à secretaria, tem 855 cargos comissionados. Esse relatório, esse levantamento que a gente produziu, aponta que mais de 60 são relacionados diretamente com o PP ou com o deputado federal doutor Luizinho. Tem um caso que a gente separou de uma esposa de um secretário de Belfor Roxo na Baixada Fluminense, a Salim Lopes de Souza Ferraz. Hoje ela é diretora-geral do Rio Imagem da região dos Lagos, que foi inaugurado nos últimos meses. Só que quando ela era diretora da UPA de Realengo, ela tinha firmado um contrato com a própria empresa que ela tem, pessoa jurídica, dentro da Secretaria de Estado de Saúde. Ela é esposa do secretário de Belfor Roxo, Fabrício Ferraz, ligado ao PP. Os dois compartilham nas redes sociais posts em apoio ao deputado federal, doutor Luizinho. Outros cabos eleitorais, tem um ex-candidato a vereador em São João de Meriti, na Baixada Fluminense, conhecido como Cabeça, recebe hoje um salário líquido de R$12.000, é assessor da Fundação Saúde, Jorge Luiz Lima Florencio. Nas redes sociais também não esconde o apoio ao deputado federal, doutor Luizinho, também do PP. Um ex-jogador, ex-meia de campo do Flamengo Fluminense, Marcelo Ribeiro, virou diretor da UPA da Penha, na zona norte do Rio, também nas redes sociais, diferentes posts pelo menos em apoio à tentativa de candidatura nas eleições de outubro de 2026 ao deputado federal, o doutor Luizinho, que provavelmente vem para reeleição. A gente procurou o governo do Rio de Janeiro, claro, diante dessas nomeações, ao todo 67 nomeações ligadas diretamente com o PP ou com o deputado federal. O governo do Rio disse que determinou, depois da denúncia da reportagem, avaliação funcional de todos os funcionários efetivos e comissionados dentro da Secretaria de Saúde, e que após essa análise, cada caso será avaliado e providências cabíveis serão adotadas. Mas é uma política aqui dentro do Rio de Janeiro, pessoal, de loteamento das secretarias, das 32 secretarias que a gente tem aqui ao longo dos últimos meses. A gente falou de outras nomeações no Instituto Rio Metrópole, que é uma autarquia aqui do governo do estado. Na Secretaria de Estado de Saúde também tem.
4: É cada vez mais claro. Saúde.
1: Saúde.
4: Tá, e um editorial. Pela primeira vez, um editorial em forma de espirro.
1: São situações tão absurdas.
4: Deu até alergia, né?
1: É, dá alergia. Meteu um ex-jogador de futebol para ser diretor de uma unidade de saúde. O cara é formado também, ele é médico também, porque de repente, ele é um ex-jogador, ele é famoso,
4: ele é um
1: por
4: Sócrates,
1: isso, mas
4: né?
1: Ele é um doutor.
18: Não é o caso.
4: Ele é só um boleiro mesmo. Fica cada vez mais claro que Tropa de Elite era um retrato suave do que acontece no Rio de Janeiro, né? O cinema costuma exagerar os fatos. No caso, aquilo é muito mais sutil do que a gente imagina. A realidade é mais escandalosa.
1: Nossa senhora, gente.
4: E esse frio, hein? Querem falar do frio ou não vai dar tempo?
1: Não dá tempo.
4: Vamos só registrar que o Brasil registrou uma temperatura de menos 6 graus negativos, é ótimo, né? Seria mais 6.
1: Nossa,
4: de 6 graus negativos, a menor do ano, lá na Serra Catarinense, certo?
1: Certo.
4: Tá registrado.
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7: Tá um caos o trânsito em Niterói por conta de um acidente que a gente trouxe no encerramento do Notícias da Manhã com o Jefferson. Caminhão cegonha que bateu em poste, Feliciano Sodré, tá atravessado, tá bloqueando completamente o trânsito, dificultando acessos à ponte Rio-Niterói e dificuldade também em outros pontos. A Rosânia Corrêa está em Itaboraí, na BR-101, e também fala de dificuldade ali para quem chega à ponte.
24: Bom dia, Mário. Bom dia, Zezinho.
7: Bom dia.
24: Aqui é a Rosânia de Itaboraí. Sabe dizer se aconteceu algum acidente aqui na BR ou na ponte? Olha, sentido Niterói, tá tudo parado. Muito, muito ruim o trânsito.
7: Muito ruim. O Glauber fala desse acidente lá na Feliciano Sodré.
25: Isso aí foi em Niterói, ali perto do moinho ali. Agora não sei se a carreta tá travada no poste, porque o poste tá apoiado em cima dela.
7: É, e tem carros em cima, vai ser uma operação delicada. Já, já, a Vivi Costa vai trazer um panorama do trânsito em Niterói, mas é impressionante, olha a coincidência. Também um caminhão cegonha, mas embaixo do viaduto ali do Sambódromo, 31 de março, o Rafael fala sobre essa situação aqui na capital fluminense.
26: Bom dia, Zezinho, bom dia.
7: Bom dia.
26: Rafael aqui na voz, ó, esse caminhão cegonha agarrou embaixo do viaduto aqui, na rua Laura de Araújo, atrás do Sambódromo aqui. O pessoal tá indo pra Zona Sul pra pegar o Santa Bárbara. Tá pegando engarrafamento porque quem tá descendo aqui embaixo desse viaduto não tá conseguindo passar porque essa carreta simplesmente agarrou, essa carreta cegonha, e não tá deixando ninguém passar. Então tá gerando um condicionamento enorme. Quem puder evitar aí, tá? Puder avisar.
7: Outra coisa que a gente tá falando desde cedo, aquele carro que pegou fogo lá na General Justo, perto do Santos Dumont, pra quem sai do túnel Marcelo Alencar, ainda teve um ônibus que enguiçou, o Cláudio
27: informa. Bom dia, Band News, Cláudio, taxista pra informe. Na entrada do túnel Marcelo Alencar, sentido Santos Dumont, tem um ônibus enguiçado e vários passageiros desembarcaram do ônibus, estão na pista da direita. Então tem que ter muito cuidado aí pro motorista que tá acessando a via, tá bom? Band News. Um segundo, tudo pode
7: e
27: mudar.
7: O Carlos fala do acidente da General Justo.
28: Bom dia, bancada.
29: Bom dia, Mário. Bom dia, Xará.
28: Carlos, motorista de aplicativo, para informar que eu vim aqui pelo Marcelo Alencar agora, peguei um engarrafamento imenso da metade do túnel em direção ao aterro. Parece que houve um acidente na pista contrária, na curva que tem em frente ao aeroporto.
7: Foi isso, e aí colocaram serragem, reboque chegou ao local, duas jovens ficaram feridas, são ocorridas durante a madrugada. 7h56, a gente faz uma breve pausa e volta já já. Tem reclamação de trânsito por conta de problema em sinal na ilha, no Maracanã, na Tijuca, aguarde.
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30: Vivi Costa.
31: Mário, vamos atualizar a situação da Feliciano Sodré. Permanece com a circulação interditada em direção ali à ponte, no acesso ao Rio, por conta de um acidente que aconteceu mais cedo envolvendo caminhão e poste. O trânsito já está bem congestionado na região, tem reflexos a partir ali da rua Visconde do Uruguai. Para quem está saindo de Icaraí, pegando neste momento a Marquês do Paraná, vai enfrentando grande movimentação, porém fica sendo a melhor alternativa no acesso a Jansen de Melo até a chegada à ponte. Vai precisar, de fato, é de paciência, porque o trânsito está bem congestionado na região. Para quem está passando pela ponte neste momento, estou verificando o trânsito um pouco mais lento dos acessos até a Ilha de Mocanguê, depois melhora, não verifico tantas dificuldades, só tem lentidão na saída para a Avenida Brasil. Para Niterói, pistas livres no momento. A BR-101 na chegada ao Rio, ainda muito prejudicada, do Portão do Rosa até o acesso à ponte. Alameda São Boaventura, congestionada a partir do Hospital Estadual Azevedo Lima. 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Daqui a pouco eu tô de volta, Mário.
30: E ainda tem problema nos usuários, Josézinho.
32: Tem, Rubens.
33: Bom dia, Mário. Bom Zé dia. Do Zap, aqui Fala. É Rubens falando, para informar que teve um acidente, dois ônibus bateram, um escolar e o outro daquela empresa Jabu, no túnel Juzuzu Ângelo, logo na entrada dele, sentido Gávea São Conrado. Então já viu que vai ficar tudo engarrafado, porque a única caminho para ir para Gávea é para São Conrado é esse, porque a Niemar essa hora tá com a mão invertida. Então vai ficar complicado, hein?
30: É, vamos agora rapidinho, Zé, para a liberação lá do General Justo.
32: Isso, né? Lemos.
34: Bom dia, Band News, Léo Lemos falando. Eu acabei de passar no trecho que estava interditado ali na curva ali em frente ao terceiro comar, perto do aeroporto Santos Dumont. Eles acabaram de liberar o trânsito ali nesse segundo. Estava ali um carro, um caminhão da prefeitura, abrindo caminho ali para os carros que estavam no aterro do Flamengo. É, da Zona Sul, sentido centro. Acabaram de abrir nesse minuto ali o trânsito sentido centro e Ponte de Niterói.
30: Saideira, Zezinho.
32: Amanda.
35: Bom dia, Mário.
30: Bom dia,
35: Zezinho. Aqui é Amanda de Niterói novamente. Olha, não sei se o motivo era esse, mas eu acabei de passar por uma batida entre dois carros de passeio, quase embaixo da linha do trem que dá o acesso tanto para quem vai para Presidente Vargas quanto para quem vai pegar o Rio Comprido. Deixou o trânsito bem ruim. Mas eu não creio que seja só esse acidente não, tá? É mais uma informação e pro pessoal ficar atento que tá bem ruim ali. Um beijo, tchau, tchau.
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0: A gente põe música do Brasil?
1: Põe, né? Claro. Claro.
0: Fazer o quê? Ou Dai Dai.
1: Todo mundo.
0: Da Shakira, música da Copa.
1: Ah, ou da Shakira. Ou parabéns a você. Até porque
0: hoje é dia de parabéns. É.
1: Dois aniversariantes nessa semana, dois que participaram agora da programação, um é a Carla e outro é o Barão, que está hoje falando ao vivo da Portugal House, que fica no bairro do Brooklyn. Em Nova York, o Barão descolou mais uma bela vista pra nós. Fala, Barão, bom dia pra você.
2: Ah, rapaz, aqui é com a gente mesmo. Fala, Megali, bom dia pra você, pra Sheila, um beijo especial pra Carla Bigato. Estamos aqui na Portugal House, no Time Out Market. É um mercado maravilhoso que fica aos pés da ponte do Brooklyn. Pra quem estiver vendo as imagens agora da Band News FM, é aqui que o Homem-Aranha aparece naqueles filmes, jogando teia pra tudo quanto é lado, a ponte do Brooklyn, e aqui onde qualquer pessoa do mundo vem tirar foto, né? Sabe os Instagrammers que vem aqui no Dumbo, aqui do lado, pra tirar foto justamente dessa área que é a ponte do Brooklyn. Gentilmente, o pessoal aqui da Casa de Portugal abriu as portas pra gente cedinho, agora são 7:03 da manhã, então pra mostrar um pouco desse espaço maravilhoso, porque hoje Portugal estreia na Copa do Mundo, vai enfrentar justamente o Congo, logo mais às 14h, no horário de Brasília, 13h, horário aqui de Nova York. E para participar um pouco dessa conversa, deixa eu chamar aqui a Stephanie, Stephanie Casanova, responsável comercial da Time Out Portugal. Stephanie, obrigado por ter aberto tão cedo aqui. Eu queria que você contasse um pouco qual é o objetivo dessa casa. E vai ter festa mais tarde portuguesa aqui, imagino, né, Stephanie?
3: Eu espero que sim, estamos a contar com isso. Olá, bom dia. O objetivo desta casa, na verdade, é uma parceria entre a Time Out, a Federação Portuguesa de Futebol, a Visit Portugal. É uma casa para adeptos de futebol, para fãs de Portugal e não só, para fãs de futebol no geral, mas também o objetivo é dar a conhecer Portugal como um destino, a uma audiência muito internacional, e é por isso que estamos aqui, estamos na cidade mais internacional do mundo, se calhar num dos pontos mais turísticos da cidade. Temos muita gente a visitar aqui o Time Out Market todos os dias, de muitas nacionalidades, e é isso que nós queremos fazer. Queremos que toda a gente tenha contacto com Portugal, seleção e país aqui.
2: Muito legal. Oh, a gente vai fazer um tour aqui, Megali, mas primeiro eu queria te contar que a Stephanie estudou na mesma faculdade que você. Ela estudou no Mackenzie aí em São Paulo. E ela tava... estudou no Mackenzie. Eu perguntei se ela conhecia os botecos, os bares. Ela falou assim: não, eu estudava. Eu
1: falei, diferente. Nunca foi no McFill nem no Azaleia.
0: Aí
1: acredita.
0: Você vê no que deu,
2: nunca
0: né?
2: Nunca foi nem no
0: McFill. Temos o Megali aqui. E temos a Stephanie.
2: Exatamente,
0: né?
2: O Megali aí. Então. E poxa, a Stephanie voando aqui. A Stephanie voando super bem, né?
3: Ninguém me convidou,
2: ela tá falando. Tá vendo só? Ô, Megali, dá uma olhada nisso aqui. Eu fiquei apaixonado por esse jogo. Pra quem estiver vendo as imagens, isso aqui é o seguinte, rapaz. Você fica sentado nesse banquinho e outro sentado do outro lado. Nessa mesa você fica tomando cerveja e embaixo tem uma bola. E você fica chutando a bola de um lado pro outro aqui no gol. Essa é uma... dos lugares. Tem a mesa de pebolim, de totó, com as cores de Portugal, o verde e também o vermelho. E agora a gente vai entrar na casa, efetivamente. Só queria mostrar aqui a ponte do Brooklyn pra vocês verem coisa mais maravilhosa foi montada aqui. Esse espaço tem toda a decoração portuguesa ali, com a bola, com as cores, as camisas dos jogadores. O pessoal tá aqui arrumando o telão pro jogo de logo mais. E aqui nesse espaço, Stephanie, a gente pode observar vários restaurantes, né? Você tem aqui, agora tá vazio porque não abriu a casa ainda, a Stephanie abriu especialmente pra Band News FM, mas aqui tem todos os restaurantes. Queria que você contasse um pouco, né? O que o pessoal gosta de comer aqui?
3: Ah, as pessoas aqui gostam de comer bem. Por isso, nós aqui na Casa de Portugal vamos ter comida portuguesa, vinhos portugueses, vamos ter cerveja portuguesa. E no Time Out Market mantivemos isto em Portugal, também a cozinha do mundo está a ganhar muita força, por isso mantivemos aqui os espaços que já fazem parte do Time Out Market, por isso o Bark Barbecue, o Rogue Panda, o Fornino aqui em cima, que é o das pizzas, o Bark Barbecue é dos restaurantes mais populares que nós temos aqui no Time Out Market. E depois abrimos aqui a nossa cozinha, por isso o The Kitchen. A ideia desta Portugal House é ser uma casa portuguesa, por isso temos o nosso terraço, temos a nossa sala de estar e temos aqui a cozinha, e desta cozinha vamos ter diferentes chefes vir cá preparar pratos, vamos ter pastéis
2: pastel de nata, né?
3: Hoje vamos ter aqui uns pastéis de nata muito bons, de um negócio de Nova Iorque, um português que veio para Nova Iorque fazer pastéis de nata, e acaba por mostrar muito o que é que esta casa permite fazer, que é dar a conhecer negócios, pessoas que estão cá ou que estão lá e que querem levar pessoas para Portugal, ou então que estão aqui e querem que as pessoas daqui também possam provar Portugal, mesmo estando em Nova York. Por isso, venham cá comer uns pastéis de nata quentinhos.
2: Vamos comer pastel de nata quentinho. Portugal, que vai ser a próxima sede da Copa do Mundo. Tem até um negócio especial aqui para viajar, o pessoal da TAP e tudo mais. Agora, para terminar, Stephanie, você falou que o pessoal gosta de vinho branco, né? Parece que acabou o vinho branco esse dia. Né?
3: O vinho branco, duas noites seguidas, acabou. O pessoal adora vinho branco. Repusemos, explicamos, está calor, as pessoas vão lá para fora, vão beber o vinho branco. Acabou o vinho branco ontem outra vez. Hoje há mais. Hoje já temos mais vinho branco. Já
2: trouxe mais vinho branco para. Vinho português é ruim. Olha, eu vou te falar, eu só fiquei de olho aqui, mas está muito cedo ainda. Para terminar, hoje Portugal estreando. Ontem o Messi fez 3 gols. Quantos o Cristiano Ronaldo vai fazer hoje, Stephanie?
3: 3 mais 1, faz 4, claro. Exato, sempre a picar. Nós, hoje vai ser um bom momento. Ganhando, perdendo. Vai ser um momento aqui para a comunidade se juntar, ver o jogo, vai dar Portugal. O nosso objetivo é esse, é que Portugal esteja bem.
2: Parabéns pela casa, muito bacana. E obrigado por abrir espaço para a Band News. Obrigado, Stephanie.
3: Obrigada.
2: Barão. Além do Megali, ela estudou no Mackenzie. Fala aí.
1: Mas o William Pires, nosso ouvinte, ele faz uma defesa minha aqui, como a Chiquinha defende o seu Madruga. Eu nunca defendo o Megali.
2: O que ele falou?
1: Eu nunca defendo o Megali, mas isso foi vacilo, pô. O cara, como jornalista, venceu. O
2: quê?
1: Fala para milhões de pessoas por dia. Fala umas abobrinhas às vezes? Fala. Mas como jornalista, ele venceu.
2: Não acho. Stephanie, dá um banho em você, Megali. Tá vendo só? Quem mandou ele estudar, rapaz?
1: O seu professor Girafales defendendo o seu Madruga, né? Tenho em mente que a peça foi escrita por alguém de um intelecto limitado. Barão, até já.
2: Até já, eu só não vou falar mais aqui pior, mais coisas ruins do Megali, porque eu tava junto com ele nos botecos.
1: Você, então, covardia, até porque eu posso falar suas também, tá?
2: Eu tá, exatamente. Então, bom trabalho ligeiro pra vocês, pessoal. Até mais tarde.
0: Valeu, Barão, até mais tarde.

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0: Hora de conversar com Mônica Bergamo. A Mônica continua mergulhada em pesquisas, em Copa do Mundo, em política, e hoje o assunto é eleição. Nosso tema são as dificuldades dos dois principais candidatos nessa corrida no sudeste do Brasil. Mônica, bom dia para você.
1: É isso, Megali, bom dia para todo mundo. Ô Megali, uma das dificuldades que está causando surpresa, inclusive, entre aliados do Flávio Bolsonaro, é a que ele está tendo para deslanchar no Sudeste, a região em que o pai sempre abriu vantagem sobre o Lula, né? E onde hoje os bolsonaros teriam, em tese, um grande aliado, né? Que é o governador, seria o governador Tarcísio de Freitas. Não é segredo para ninguém que existem rusgas aí entre o Flávio Bolsonaro e o governador, e muita reclamação sobre, né, o governador aqui, o empenho dele na campanha do Flávio aqui em São Paulo, né? Então, no seu auge, o Bolsonaro não tinha nem aliado em São Paulo, né, Omegali? Você se lembra, pelo contrário, ele tinha aqui um opositor ferrenho, que era o então governador João Dória. E o Sudeste, Megali, não está fácil para o Flávio, mas não está fácil para ninguém. Então, o maior colégio eleitoral do país concentra hoje os mais altos índices, Megali, de rejeição aos dois nomes. Isso é um recorte exclusivo que a gente teve acesso da pesquisa BTG Nexus, né, que foi divulgada nessa semana. 52% dos eleitores, Megali, da região sudeste, dizem que não votariam de jeito nenhum no presidente Lula. E, pasme, há um empate aqui na região com o senador Flávio Bolsonaro. 50% dos moradores do Sudeste dizem que não votariam no Flávio de forma alguma. É a única região, o Megali, em que há esse empate. No cenário nacional, quando a gente pega no cenário nacional, a rejeição ao Flávio é maior. O Flávio está com 52% de rejeição e o Lula com 47%. Então, há uma forte divisão aqui, né, nessa região, que reúne 40% do eleitorado, e os candidatos aí fazendo as suas estratégias para tentar ganhar mais terreno nesse campo, né? Nas demais regiões, o Megali, o padrão é mais o de sempre, né? No Nordeste, que é o principal reduto eleitoral do Lula, a rejeição a ele é de 31%.

0: Eu imagino que seja um número alto,
1: 64% de rejeição ao Flávio no Sudeste, no Nordeste. No Sul, né, é o inverso, mas a situação ainda é um pouco melhor para o Lula, né? No Sul, 46% rejeitam o Flávio e 55% rejeitam o Lula. A gente fica dando importância para a rejeição, Omegali, porque essa vai ser uma eleição de rejeição. Inclusive, a gente outro dia falou aqui, né, sobre essa coisa do senso comum, de que o Brasil é um país polarizado, quando, na verdade, a grande maioria não tem adesão total a um lado, amor a um lado e ódio ao outro, que caracterizaria os sentimentos de polarização, né? Na verdade, as pessoas estão mais votando no menos pior. Por isso que a rejeição acaba sendo um fator crucial aí a ser medido pelas pesquisas nesse momento. Então é isso, para surpresa aí, Sudeste com essa divisão olho no olho, né? Assim, vai ser 50-50 praticamente aqui, né, Megali?
0: Foi
1: não sabemos se vai ser,
0: né?
1: Tem uma campanha pela frente, né?
0: Foi bem disputado, mas é isso, né? Na última eleição, o Lula levou em Minas, o Bolsonaro levou em São Paulo, a coisa acabou meio que ficando no 0-0. E nessa eleição parece que aquilo que a gente falou anteontem, se eu não me engano, né? O eleitor tá resistindo muito a soltar a mão dos dois candidatos, né? Mais pelo medo da outra alternativa do que por convicção. Você vê que o Zema é um governador bem avaliado e não consegue emplacar muitos votos. Ele chega a 10 pontos no máximo ali em Minas. O Aécio, que também foi um governador bem avaliado, não tem nada de voto em Minas Gerais, não consegue emplacar a própria candidatura. Então é um cenário que parece cristalizado, né? Vamos ver o que acontece até outubro.
1: E Mônica, Minas os dois não conseguem.
0: Diga.
1: Desculpa, fala, Miguel. Não, não, não. Vai falar de bolão de futebol que eu não sei.
0: Não, eu terminei, Mônica. Você ia falar de Minas.
1: Não, eu só tô, cheguei a encerrar, né? Falando Minas, a situação tá tão complicada que eles não estão conseguindo nem ter candidato ainda, né? Exato. Quem é o candidato do Lula em Minas, né? Como é que tá? Não, pro Flávio Minas, enfim, tá.
0: O próprio Cleitinho vai ser candidato, vai ser vice, ninguém sabe. E Mônica Bergamo volta com outras informações sempre exclusivas amanhã neste mesmo horário. Boa quarta para nós, Mônica, até.
1: Até amanhã.
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5: Eu sou o Sérgio Waibe e está começando agora o Minuto do Empreendedor, apresentado pelo banco BTG Pactual Empresas, que tem entre os seus propósitos ajudar você, empresário e empreendedor, a alcançar o sucesso. Comigo, André Guilmon, CEO da Brasil Agro. André, quais valores e atributos você recomenda aos jovens empresários e empreendedores para que eles alcancem o sucesso?
6: Tem que começar com uma pitada muito grande de resiliência e humildade. Essa abnegação pela resiliência e pela humildade faz você aprender, faz você se desenvolver. Então é por aí que vocês têm que começar, com resiliência, com humildade de saber dizer eu não sei, quero aprender e quero me desenvolver. É a fórmula do sucesso.
5: Fórmula que permitiu o sucesso do André Guilmon, presente aqui no Minuto do Empreendedor, apresentado pelo BTG Pactual Empresas.

0: Felipe Killing. Ô, Killing, tá cada vez mais difícil conseguir informação sobre a seleção brasileira, né? É treino fechado, é dia exclusivo pra família, é coletiva de um jogador que, com todo respeito, não tem muita coisa a dizer, né? Respostas sempre pasteurizadas. Que tá acontecendo? Cadê aquele ambiente gostoso? Cadê aquele videogame? Cadê aquela mesa de ping-pong? Aquela resenha? Que tá acontecendo com a seleção brasileira e como vamos pra sexta-feira, Killing? Bom dia pra você.
1: Tudo bom, Megali? Bom dia a você, Sheila, Carla e a todos que nos acompanham. Parece um modelo de clube europeu, né? Não sei se tem o dedo do Ancelotti aí, mas o que se vê é um distanciamento muito grande da seleção brasileira com a imprensa, com os torcedores, até mesmo um pouco com os familiares, apesar de ontem eles terem tido a oportunidade de acompanhar o treino, apenas eles, e depois terem almoçado com os atletas, mas vale destacar que a gente está aqui pelo torcedor brasileiro, né? É uma informação que não chega ao torcedor brasileiro. É um distanciamento da seleção brasileira, não com a imprensa, mas com o brasileiro. Então você tem talvez um modelo europeu, não sei se tem o dedo do Ancelotti ou não, mas não é muito uma característica da seleção brasileira historicamente. Na seleção da Argentina já existe uma aproximação um pouquinho maior. A FIFA, ela permite um treino fechado por semana. Ontem o Brasil fechou o treino, foi o primeiro treino completamente fechado desde o início da preparação por aqui, mas mesmo quando o treino é aberto, são apenas 15 minutos e se vê muito pouco e se passa pouca informação ao torcedor brasileiro e se cogita muito, e isso é ruim também para o ambiente da seleção. Se cogita, ah, por que que o Hendrick não vai? Ah, por que que ele vai jogar com esse jogador? Talvez ele entre com esse time, acaba surpreendendo. E até mesmo ontem, o Douglas Santos, que foi de fato o cara que conversou com a imprensa, e não é mesmo um jogador muito conhecido, torcedor brasileiro, atua na Rússia, até mesmo ele revelou que quando ele voltava para a cidade dele, quase ninguém o conhecia, mas é depois com a seleção, algumas pessoas acabaram o abordando, e aí teve um assédio maior. Mas é uma estratégia da CBF, da comunicação da seleção brasileira, e a gente não tem muitas informações sobre o time que o Brasil vai levar a campo contra o Haiti. O que se sabe é que há uma expectativa por mudanças. E aí ontem, nesse treino fechado, a CBF divulgou algumas imagens, e é claro que são imagens que interessam a CBF, ou que ela escolheu, porque a grande notícia do dia de ontem foi o Neymar treinando no campo. Fez uma corrida, depois fez umas embaixadinhas, mas a gente tem um recorte. Se isso é aberto, a imprensa tem uma visão maior. Bom, ele fez um pique, mas depois não conseguiu andar direito, ou conversou com o fisioterapeuta, sentiu alguma coisa aqui ou não, ou foi bem, não sei, tô só supondo, a gente não sabe, a gente tem um recorte ali de 15, 30 segundos que a própria CBF divulgou. Então, se o treino é aberto para a imprensa, a gente tem uma outra visão, né, de como foi o trabalho, de como o Neymar reagiu. Então, isso é muito ruim. Quando tem a principal notícia do dia, e eu acho que se pegar esse período de preparação, talvez a principal notícia, já que o Neymar sempre foi muito debatido, por que no momento em que a imprensa não estaria ali, já que foi apenas uma corrida, para a gente poder avaliar melhor os movimentos do Neymar, como que ele está dando esse pique, porque a gente olha um jogo, por exemplo, da França, sobretudo no segundo tempo, com muita intensidade. Aí dá para comparar. Bom, o Neymar tá numa intensidade muito, muito abaixo. Ele fez piques de 20, 30 metros, mas sem grande velocidade. Ainda tem um período muito longo até ele estar à disposição do Ancelotti. Enfim, você tem uma leitura um pouco melhor. Mas essa é uma opção da CBF. O Brasil tá num hotel que fica à beira de uma rodovia, numa propriedade privada. Você não pode fazer nenhum plantão ali para tentar conversar com algum dirigente, com algum amigo, com algum familiar. De repente pega um jogador saindo no lobby. Não tem como fazer isso. Treinos fechados ou quando são abertos apenas 15 minutos em que se vê muito pouco. O Ancelotti não tem divulgado a escalação, então a gente vai tentando apurar, mas de fato há um distanciamento muito grande para a imprensa e consequentemente com o torcedor brasileiro.
0: Exatamente. Eu sempre enxerguei, sempre não, desde 2014, enxerguei como modelo de comportamento, de transparência, a Alemanha de 2014, que fazia treinos abertos, que parecia estar sempre se divertindo, que, né, tinha suas trocas ali com a população local, ia nos restaurantes, ia nos bares, parecia estar completamente integrada, né, a cultura local. A Alemanha ficou na Bahia naquela época. Mas também há modelos e modelos, né? Um modelo mais fechado, mais, né, militar, pode funcionar, cada um tem seu estilo, não há uma regra para isso. Mas do Brasil, as pessoas esperam, né? Um pouco mais de abertura, de festa. Aquela coisa do Spike Lee. Ó, o Spike Lee lá, veio aqui, torceu pro Brasil. Ah, isso é muito Brasil, cara de verde e amarelo até a cabeça. Essa coisa fechada, meio, né, segredo. Não é muito a nossa cara. Foi a nossa cara em 2010, com o Dunga, e deu no que deu, né? A gente foi derrotado nas quartas de final, aliás, como de hábito. Mas, é isso, modelos e modelos. Quilin, bom trabalho pra você, até amanhã.
1: É, até agora esse modelo não tá dando muito certo, não, viu? Vamos ver, até mais.
0: Vamos ver na sexta até.
2: Sem falar no clima dentro da CBF, assunto pra mais tarde, falaremos
3: rapaz,
2: disso.
3: Rapaz,
2: não é sexta, não é fofocóptero, é notícia.
3: Ah, os ouvintes estão cobrando aqui, a gente vai falar logo mais.
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7: Boas perspectivas para a economia brasileira. O Fundo Monetário Internacional voltou a destacar a resiliência da nossa economia. Em nota divulgada após a missão anual ao país, o FMI afirmou que o Brasil está relativamente protegido das pressões externas, inclusive da alta global do petróleo, e projetou um crescimento gradual do PIB para cerca de 2,5% no médio prazo. Segundo a instituição, essa resiliência se apoia em pilares importantes, como um sistema financeiro robusto, reservas internacionais adequadas e o regime de câmbio flexível. O FMI também considerou adequada a redução recente da taxa básica de juros, mas recomendou cautela diante das pressões inflacionárias. É isso, um abraço e até a próxima.
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2: 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Nesse espaço, Renata Flores bate um papo com a gente sobre assuntos de interesse das nossas finanças. E hoje, Renata, a gente vai falar sobre o quê, hein? Bom dia pra você.
9: Oi, Carla, bom dia para quem nos acompanha. Bom, começo te dizendo que junho tem sido um mês bem cheio e a gente tá só na metade, né? 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Além disso, tem muita gente se organizando para as férias de julho que já estão aí, né? Reservando, por exemplo, uma viagem. Só que tudo isso, somado aos gastos fixos do mês, pode pesar e muito no nosso bolso, então, Carla, esse é o tema de hoje.
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9: 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A gente já falou bastante de planilha aqui. 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
9: 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Sexta tem jogo.
2: Então, tem que ser pelo Insta. Renata, obrigada por hoje. Amanhã a gente volta a conversar, combinado?
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2: Beijo.

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1: O João telefonou pra cá falando que na Rua das Laranjeiras, pista tá escorregadia, parece que tem óleo e viu acidente com moto. Na região, ali houve uma queda de motociclista no viaduto Jardel Filho, altura da rua Ipiranga. Tô vendo aqui pelo centro de operações da prefeitura. Mais cedo chegou uma mensagem de um ouvinte aqui falando que tinha um animal na pista da Avenida das Américas, o Jorge.
2: Bom dia, Band News. Bom dia. Um informe aí, animal solto na pista. Na Avenida das Américas, na altura do Colégio Notre Dame. Ele está perdido, está assustado. Creio que o tutor dele estava transportando ele, puxando pela uma corda na moto. Ele se soltou e ele está no meio da pista do BRT, na pista dos carros. Ele está totalmente desorientado. Pedir para o povo aí ter cuidado para não causar um acidente. Inclusive, os ônibus do BRT estão parando para tentar ver se o dono pega ele novamente. Mas fica aí o alerta. Um bom dia a todos e um segundo tudo pode me dar.
1: Ali nas proximidades da Mangueira, Zezinho.
3: Tem um caminhão preso no viaduto ali naquela região. Mais um. Agora informação do Fábio.
4: Bom dia, Mário. Bom dia, Zé. Aqui é o Fábio. Tem um caminhão preso no viaduto da Mangueira, no sentido Maracanã. Trânsito todo parado, chegando lá em Benfica já, tá? O caminhão ficou preso, não consegue passar por causa da altura. Sentido Maracanã, viaduto da Mangueira.
1: 8:30, a gente volta já.
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1: É um bom dia geral a todos os repórteres, porque aqui a informação com dinâmica e, claro, prioridade para o ouvinte já, mas antes, Rafael Ajus.
9: Bom dia, Mário. Bom dia, ouvinte. Um homem acaba de ser preso em flagrante na manhã desta quarta-feira, acusado de compartilhar e comercializar mídias contendo cenas de violência sexual infantil na internet. A prisão acontece em São João de Meriti, na Baixada Fluminense. Na ação da Polícia Federal de hoje, o celular do investigado foi apreendido e vai passar por perícia. Havia mandado de busca e apreensão contra o homem. A ação de hoje faz parte da Operação Guardiões 3 da Polícia Federal, que ainda está em andamento. Mais atualizações sobre a operação de hoje a qualquer momento ao longo da programação.
1: Maria Eduarda Vieira, seu destaque.
10: Oi, Mário. O Ministério Público do Rio está realizando uma operação contra uma associação criminosa responsável por fabricar e vender suplementos alimentares e também produtos com finalidades terapêuticas falsificados. Ao todo, os agentes cumprem 14 mandados de busca e apreensão em diferentes partes do estado, no Recreio dos Bandeirantes, na capital, em Duque de Caxias, na Baixada Fluminense, em Mangaratiba, no sul do estado, em São Pedro da Aldeia e Cabo Frio, na região região dos lagos. Segundo o MP, os acusados anunciavam esses suplementos de marcas conhecidas, usando fotos dos produtos originais e preços atrativos, mas depois enviavam produtos adulterados aos consumidores.
1: Daniel Nascimento.
11: Bom dia, Mário. Bom dia a todos. 31 balões foram apreendidos entre os dias 7 de maio e 15 de junho em todo o estado do Rio, período esse que coincide com a preparação e também realização de festas juninas em todo o estado. Se a gente for pegar o acumulado de todo o ano de 2026, o número sobe para 42. A PM informou também que as ações comandadas pelo Comando de Polícia Ambiental resultaram também em apreensão de outros materiais, como maçarico, botijão de gás, e reforça que as denúncias podem ser feitas pelo Disque Denúncia.
1: 8:35.
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1: De volta ao caos em Niterói, Vivi Costa.
12: Atualizando, Mário, a situação de Niterói, Feliciano Sodré permanece com faixas bloqueadas ali no trecho da rodoviária de Niterói por conta do acidente, o trânsito muito congestionado, muita gente circulando a pé pelas vias de Niterói. A Visconde do Rio Branco, Marechal Deodoro, ainda servindo de alternativa, Jansen de Melo, já bem congestionada, assim como a Alameda São Boaventura e a BR-101. Oliveira Botelho e General Castrioto já não servem de alternativa, a gente pede paciência e prudência para o nosso ouvinte que passa pela região. 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
1: E o seu destaque agora, Gabriela Morgado.
13: Oi, Mário, bom dia para você e para os nossos ouvintes. Polícia Civil ainda tentando encontrar o motociclista que incendiou o posto de combustível na freguesia em Jacarepaguá, na zona sudoeste do Rio. Esse caso que aconteceu no final da tarde de ontem, um suspeito já foi identificado, mas ainda não foi localizado. O posto fica na esquina da Estrada dos Três Rios com a Avenida Jeremário Dantas. A perícia já foi feita no local. De acordo com testemunhas, o motoboy estava insatisfeito com a qualidade da gasolina. Ele disse ali que o combustível deu um problema na moto dele, e aí imagens que circulam nas redes sociais mostram ele colocando fogo no posto depois de fazer as reclamações, inclusive pedindo para as pessoas saírem, que ele ia incendiar o local. Os bombeiros foram acionados, mas um funcionário do próprio posto conseguiu ali controlar o fogo e não houve feridos.
1: Você volta já já com esse assunto também no Band News Rio, primeira edição.
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0: Semáforos. Nem sinal.
1: Ilha do Governador em destaque, José Salvador. Ah,
20: beleza, tudo bem?
1: Beleza.
20: Eu quero pedir pra vocês mais uma vez, a respeito dos sinais de trânsito aqui na Ilha do Governador, no bairro do Tauá, frente ao supermercado Mundial do Tauá, o sinal tá apagado. mais uma vez. E outro, mais na frente, Avenida Paranapuã, esquina com Rua Capanema, o sinal também está fechado. E tem mais, não é roubo de cabo não, tá? Não é roubo de cabo não, que é a desculpa da Sete Rio é essa. É um conserto ruim. Não sabem consertar nada. Tá? Pá. Botar o sinal pra funcionar.
1: Tá na bronca. Vinícius, na Tijuca.
14: Olá, Band, bom dia. Vinícius taxista por aqui, tá? 7h22 o horário. É, só pra informar, você pode pedir um auxílio a Sete Rio aí, que o sinal da rua Campos Salles com Gonçalves Crespo tá apagado, tá? Cruzamento perigosíssimo e alto fluxo. Deve pedir a Sete Rio pra dar um auxílio a gente aí, seria uma boa, tá?
1: Será que já resolveram? Ele mandou essa mensagem mais cedo. Quero saber se você que tá passando aí pela Campos... Campos Salles era onde tinha a antiga sede.
3: Onde derrubaram a nossa sede.
1: E não tem nada lá.
3: Não fizeram mais
1: nada. Ia fazer um shopping, não tem nada lá. Tá lá
3: esperando. Só querem destruir o América.
1: 8h40.
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0: Hora de conversar com o Afonso Marangoni durante as férias do nosso Rodrigo Orengo. O STF retoma hoje o julgamento de recursos das redes sociais. Lembra daquela decisão da semana passada que dava um prazo, né, para que as redes sociais se adaptassem à nova regulamentação? Hoje o julgamento será retomado. E para onde que o vento está soprando, Marangoni?
1: Pois é, Megali, na verdade o julgamento já avançou muito, mas precisa daquele finalmente, que é a decisão do ministro Dias Toffoli, relator, de fazer um texto final, que aí os ministros vão aprovar ou não. O que já está bem consolidado é que vai ter um prazo, e é isso também que as plataformas pediam muito, né? Para que se adaptem a essas novas regras que o Supremo determinou. E aí o ministro Dias Toffoli já encaminhou que isso deve ser de 60 dias. A partir então da consolidação da publicação do chamado acórdão, essas big techs, grandes plataformas, vão ter esse prazo. E aí também está uma discussão ainda de quais redes sociais vão ser impactadas por essas novas medidas, o tamanho dessas redes sociais e etc. Entre as mudanças ali que o Supremo considerou está a questão de que sim, plataformas sociais têm responsabilidade por conteúdos postados por terceiros e que podem ser responsabilizadas, então, se não deletarem, né, publicações neste sentido. Então, isso já está bem consolidado no entendimento dos ministros. Agora, esses pequenos ajustes para que esse tema seja, então, de fato, exaurido, né, finalizado nesta sessão de quarta-feira do Supremo Tribunal Federal. Julgamento começa por volta das 14h. A gente vai acompanhar.
0: Maravilha. Marangoni, bom trabalho.
1: Até.
2: Maravilha. Marangula na sexta, hein?
3: Marangula, verdade.
2: Vamos juntos.
3: Faça o convite novamente.
2: Boa. Ah, pronto, sexta-feira agora. Estaremos juntos em Brasília, transmissão especial da Band News FM a partir das 7. Estaremos no Mané Mercado.
0: Evento aberto.
2: Evento aberto, é só chegar, minha gente, ali em frente ao Mané Garrincha, polo gastronômico, portanto teremos Marangula nos acompanhando e a gente tá muito feliz de celebrar o aniversário da Rede Band News, 21 anos, e de Brasília, 19 anos. Então tá todo mundo convidado, é só chegar. Vamos falar de Copa, mais? Maurício Ferreira tá com a gente. Hoje tem Inglaterra e Croácia se enfrentando em Dallas, onde está o Maurício.
0: Curioso pra ver esse jogo, porque é um belo de um time.
2: É.
0: Mas o treinador andou trocando os pés pelas mãos, né? Tomando umas decisões polêmicas, isso, criando um ambiente esquisito ali. Vai ser interessante ver como é que esse time vai se comportar.
2: E queremos saber se Mick Jagger estará no estádio, porque isso pode fazer toda a diferença também, né?
0: Também tem essa.
2: Já sabemos, Mal. Bom dia pra você.
4: E vai depender da camisa que ele vai estar vestindo também, né, pessoal? Ótimo dia a vocês e a todo mundo que acompanha por aqui a nossa programação da Band News FM. Exatamente, né, o Megali citou algumas tomadas de decisão do Thomas Tuchel, técnico da Inglaterra, que causam uma certa desconfiança antes da estreia da seleção inglesa aqui na Copa do Mundo. Deixou fora dessa lista 3 jogadores que talvez fossem titulares em qualquer outra seleção do mundo, né? O Cole Palmer do Chelsea, Phil Foden do Manchester City e também o Alexander Arnold do Real Madrid, 3 jogadores de altíssimo nível e que não foram convocados. Mas claro que o Thomas Tuchel deposita grande expectativa, e não só ele, mas também os torcedores da Inglaterra, em Harry Kane, né? O atacante do Bayern de Munique, campeão alemão, campeão da Copa da Alemanha e que na temporada anotou 61 gols em 51 partidas. Então, números impressionantes de Harry Kane, que vai enfrentar do outro lado. A gente tem falado muito de Messi, de Cristiano Ronaldo, mas é um cara que está se despedindo também de Copas do Mundo e com 6 edições disputadas, ou melhor, com 5 edições disputadas. Luka Modric, 2006, não esteve em 2010, disputou as Copas também de 2014, 18, 22 e aqui vem agora para a última dança também. Luka Modric, o já quarentão, é o cara dessa seleção da Croácia, que conta com outros nomes experientes, Ivan Perisic, Mateo Kovacic. Sofremos na pele em 2018 naquela eliminação nas quartas de final, então sem dúvida será um belo de um jogo aqui no AT&T Stadium, na cidade de Dallas, abrindo esse grupo L da Copa do Mundo, pessoal.
0: Sabe o que eu perguntei aqui no estúdio, Mal? Essa fama do Mick Jagger de ser pé frio em Copas do Mundo é uma coisa de brasileiros ou é algo mundial? O que você acha?
4: A fama é mundial, a fama é mundial, Megali.
0: Não é, cara. Eu também achava que era. Procurei aqui, coloquei Mick Jagger Bad Luck no Google. E as matérias gringas do Guardian, de jornais americanos, por exemplo, que falam da fama do Mick Jagger, falam da fama do Mick Jagger no Brasil. Aqui, ó. World Cup. Mick Jagger is being blamed for Brazil's defeat. É sempre a fama de Mick Jagger de pé frio no Brasil. É uma curiosidade que enfim, aqui pegou, mas não nos outros países. Então a gente tava se perguntando se ele poderia colocar a camisa do outro time, né? Da Croácia.
2: Da Croácia.
0: Pra brincar com isso.
2: Até porque é muito mais bonita, né? Nossa, a camisa da Croácia, gente.
4: A famosa zica reversa, né?
2: Não, a camisa da Croácia é esquisitíssima. É uma toalha de mesa, não é?
0: É estranha. Qual é a camisa mais bonita até agora da Copa do Mundo?
2: Nossa, a do Uruguai eu achei bonita.
0: A do Uruguai, né?
2: Mas eu não gostei muito do número.
0: É um azul bem...
4: A da França de ontem era belíssima também.
2: Bem bonita. Mas a do Uruguai, aquela cor...
0: Era bem coladinha, né?
2: É bem justa. Não gostei muito do número, mas a cor eu achei bonita.
0: Muito bem.
2: O que mais? Mas a da Croácia e dos Estados Unidos, pelo amor de Deus.
0: Então, esse jogo é às 5 da tarde, né, Mal? Transmissão aqui na Band News.
4: Isso, 5 da tarde, horário de Brasília, com transmissão aqui da Band News FM.
0: Isso, vai ser uma tarde legal. Valeu, Mal.
4: Valeu, pessoal. Boa sequência. Até já.
2: Até.
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8: Cerca de 95% das doenças raras ainda não tem um tratamento disponível. Quando a medicina finalmente avança, um outro obstáculo pode aparecer: o acesso, por causa da burocracia nas políticas públicas de saúde. A médica hematologista Joana Cury lembra que a atualização contínua de tecnologias pode mudar a realidade dos pacientes.
9: Entre a droga nova, a incorporação, a gente tem que ligar isso ao ponto final. Vai refletir em qualidade de vida, em tempo de vida, mas a gente precisa ter uma celeridade maior dessa evolução, dessa incorporação, porque nós temos um excelente sistema de saúde, mas o nosso objetivo é salvar, estabilizar ou melhorar a qualidade de vida dos doentes impactados.
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12: Linha Amarela, Vivi Costa.
13: Fechando, Mário, com informações da linha amarela, teve um acidente agora há pouco dentro do túnel da Covanca em direção ao Fundão, envolvendo carreta. O trânsito ainda congestionado, aconteceu agora há pouco, inclusive operação túnel livre. Estou verificando retenções com reflexos a partir da Freguesia. Para quem sai da Barra, pegando o Alto da Boa Vista ou ainda Grajaú Jacarepaguá, vai chegar com mais tranquilidade, até porque mais à frente verifico dificuldades de Del Castilho até Bom Sucesso. Para Barra, tem retenções em Auma até o pedágio e da saída do túnel da Covanca até o acesso a Ayrton Senna, mais uma vez a Grajaú Jacarepaguá servindo de opção. Você até pode pular a publicidade de ultraprocessados. O impacto dela na sua saúde, não. 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Beijo, Mário. Até amanhã.
12: Até 8:52.
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12: Vamos voltar a falar de Niterói, porque tá um caos no trânsito da cidade por conta daquele caminhão cegonha, ficou atravessado na Feliciano Sodré, continua, né? Lá, e aí teve que acionar também a concessionária de energia, Van Alves.
16: Teve sim, Mário. A Enel, ela informou também que essa área, ela já foi isolada.
12: O poste atingido, né?
16: Isso aí, e o risco ele foi eliminado com o apoio da Nititrans, e o reparo ele já foi iniciado no local, mas agora mesmo a Nititrans entrou em contato e informou pra gente que havia foi liberada. Então, ali, a Feliciano Sodrela já foi liberada, já está tendo um fluxo normal de veículos. E para quem estava fazendo.
12: Carregada é porque ainda acumulou, né?
16: E para quem já estava fazendo desvio pela Jansen de Melo, Rua Barão do Amazonas e Avenida Washington Luiz, continua, porque já estava nessas vias e continua o sendo ali.
12: Tá, mas difícil ainda, mas.
16: A Feliciano Sodré já regularizou.
12: Liberou agora.
16: Liberou agora, às 8:40 da manhã.
12: Boa, boa. Informação de momento com a Van Alves. Tem mais do trânsito.
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12: José Paulo Sobral, vamos lá, galera participando, bora, interagindo, 999026970, quem?
17: O Márcio falando sobre Via Light.
18: Bom dia, Band News, Márcio Silva aí passando o informe aqui, ó. Acessei a Via Light ali por Anchieta, ali, em direção a Nova Iguaçu. A via está com um trânsito maravilhoso, sem engarrafamento, muito tranquilo. Pista molhada, escorregadia, pessoal aí tomar cuidado com a velocidade. E é isso aí, um bom caminho a todos. 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
17: E participação também, Mário, do Lúcio Miguel.
19: Bom dia, amigos da Band News, aqui é o ouvinte Lúcio Miguel. É, relato de trânsito aqui, um engarrafamento ali de baixo, começa ali sentido centro, debaixo da Transolímpica ou embaixo da Transolímpica. Eu já tô em Bangu, passando na altura do Catiri e continua tudo parado. Motorista que vai pro centro, muita paciência. 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
12: Registro de chuva, segundo o sistema Alerta Rio, entre 8:30 e 8:45, a última medição nas seguintes estações: Rocinha, Ilha do Governador, Guaratiba, Avenida Brasil, Mendanha. Hoje, diferente de ontem, uma chuva fraca. Não há previsão, segundo o sistema Alerta Rio, de chuva forte, mas ao longo do dia essa chuvinha com nebulosidade variada, os ventos mais intensos durante a tarde e noite, temperaturas continuam amenas, variando de 16 a 25 graus. Nesse momento em Botafogo, 19 graus e uma chuvinha bem fininha por aqui. Zé, quem mais participa conosco?
17: Fabiano.
20: Bom dia, equipe Band News, bom dia, ouvintes. Mais uma vez, mais um dia, reclamando dos sinais de Vila Isabel. O sinal da Gonzaga Bastos e da Justiniano da Rocha continuam apagados há quase 2 meses, né, nessa lenha. E lembrei também que no centro do Rio, na Visconde do Rio Branco, esquina com República do Líbano, tem um sinal que está apagado ali já faz aproximadamente 4 meses. 4 meses que está apagado e nunca voltou a funcionar, né?
12: É um absurdo, né? 4 meses sem funcionar. Tem mais?
17: Murilo.
12: Fala, Murilo.
21: Bom dia, Zé. Bom dia, Mário.
12: Bom dia.
21: Cara, o trânsito aqui no centro da cidade do Rio de Janeiro está horroroso. O acesso pela Presidente Vargas para Rio Branco, o sinal fica 10 segundos aberto só. E os sinais da Rio Branco também estão um pouco fora de sincronia, cara. Então tá tudo parado aqui, muito ruim. Quem puder evitar vir pro centro a essa hora vai fazer um baita negócio, cara. Um abraço, bom dia aí.
12: É, o metrô talvez seja a melhor alternativa nesse momento. Olha, Rufino Pizarro, retenções no sentido Elevado Paulo de Fronten, na linha vermelha, segundo o centro de operações, boas condições. No Paulo de Fronten, lentidão no sentido Lagoa, para quem vai em direção ao centro, um pouquinho melhor. Lembrando que na linha amarela, aquele acidente no túnel da Covanca dificulta bastante, de acordo com a Lanza, uma faixa ocupada na Ilha do Fundão, sentido Ilha do Fundão, devido a essa carreta enguiçada.
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1: Hora de conversar com Carlos Andreasa. Andreasa, que tal o... Vou chamar de treta, né? O Andreasa chamou, mas colocou entre aspas aqui, porque não, já houve tretas bem mais interessantes no STF, mas, enfim, essa pequena altercação entre Gilmar Mendes e André Mendonça a respeito de delações premiadas. Bom dia pra você.
2: Não estamos falando de Lava Jato, Luiz Megali. Não estamos falando de Lava Jato. Bom dia, Megali. Carla, Sheila, bom dia.
1: Bom dia.
2: Meus amores, esse foi o mantra do ministro André Mendonça ontem pro Gilmar Mendes, né? Não estamos falando de Lava Jato, não estamos falando de Lava Jato, não estamos falando de Lava Jato. E, objetivamente, as coisas não têm a ver. É claro que o espírito do tempo lavajatista, as práticas lavajatistas, por exemplo, de repente levantar o sigilo dos inquéritos no dia do julgamento para gerar um fato, engrossar o caldo político, isso está incorporado à prática dos ministros. De todos eles, o Alexandre de Moraes fez isso no curso do julgamento, dos momentos decisivos, no caso do movimento golpista. André Mendonça fez isso ontem. Não existem heróis, não existem santos nessa história. Mas existe a razão por que a turma está presa preventivamente. E aí me parece ser, nessa disputa especificamente, nesse caso fechado aqui de que tratamos o caso Master, a razão por que André Mendonça está certo e Gilmar Mendes errado nesse caso. E aqui, veja, não é defesa de André Mendonça, nem uma crítica genérica a Gilmar Mendes. É o caso concreto. Observem. E não precisa nem do material que foi disponibilizado ontem. Observe o volume de provas sobre a natureza obstrutora da justiça do senhor Henrique Vorcaro, pai de Daniel Vorcaro, Felipe Vorcaro, primo de Daniel Vorcaro, o próprio Daniel Vorcaro, um obstrutor de justiça, Fabiano Zettel, obstrutor de justiça. Essa rapaziada comandava, coordenava, constituiu uma milícia, atividade mafiosa, por meio do que gerindo bilhões nessa rede. Há muitos milhões, constrangia, intimidava, calava. Mesmo com Daniel Vorcaro já preso, essa atividade miliciana para intimidação, para obstrução de justiça, continuou. Veja o caso do material ontem, disparado pela Polícia Federal, sobre a irmã do famoso sicário, o senhor Luiz Felipe, que matou-se dentro do cárcere da Polícia Federal. A conversa dela fazendo pressão para um intermediário, para um miliciano, cobrando dinheiro de Henrique Vorcaro, porque tinha conteúdo que poderia arruinar com a família Vorcaro. E o que a família Vorcaro fez, segundo a Polícia Federal? Foi lá por meio dos seus sicários, dos seus milicianos, e pagou. Essa é a razão por que essa turma precisa, neste momento, estar presa preventivamente, porque uma vez, sem o controle do Estado, absoluto do Estado, como deve ser nesse caso, sem essa forma de controle, irão para a rua com muito dinheiro ocultado, disparar milhões para influenciar a máquina pública, para violar o sistema, como fizeram e continuam fazendo, por que não? O sistema da Polícia Federal, do Ministério Público Federal, saber os movimentos da justiça, corromper ou manter corrompidos aqueles que têm comprados dentro, e não são poucos, e não são poucos poderosos dentro da máquina do aparelho do Estado. Fica bastante claro para quem quiser ver as razões por que essa turma, o pai de Vorcaro, o primo de Vorcaro, precisavam e precisam estar presos preventivamente. Não é um caso aqui, porque isso existe, de uso de prisão preventiva longamente para forçar alguém a delatar. Se tem alguém que não está forçado a delatar, é Daniel Vorcaro. Aliás, é o contrário, né? Está muito à vontade para reformar quantas vezes quiser a sua delação. Isso agora se torna uma preocupação também, né? No caso do Mauro Cid, no movimento golpista, podia reformar quantas vezes quisesse. Até o ponto de gerar maledicência da suspeita de que só se sossegou com a delação do cara quando ele entregou o que a rapaziada queria. No caso de Vorcaro, não. Não tem pressão, não. Tá bem à vontade. E por mim, nós falamos aqui sobre isso ontem, acaba logo essa palhaçada de delação, bota o cara na cana dura de uma vez, Megali.
1: É isso. Assina embaixo. Andreasa, e na vitrolinha?
2: Na Vitrolinha Primavera e Nós Dois, Catinguelê, que é um dos meus grupos favoritos. Deixa eu só dar o crédito.
1: Olha o Pablo chorando.
2: Só dar o crédito aqui dos compositores rapidamente, tá? Barriga, maravilhoso. O Mito, que não é o Bolsonaro, e Fernando Nunes, um beijo.
1: Um beijo, até.
3: Barriga Madruga. Kiko,
1: Kiko Chaves.

0: Barão hoje vive um drama nos Estados Unidos porque ele encontrou uma casa portuguesa com certeza, mas uma casa que não tem vinho branco.
1: Como é que ela mandou repor, ela mandou repor.
0: Ela vai chegar, o estoque vai chegar até lá? Será que o caminhão consegue ultrapassar a ponte do Brooklyn em tempo? É uma preocupação, é um drama, vai se criando um clima terrível, Barão, bom dia. Mais uma vez, bom dia.
2: Fala, Vengali, bom dia pra você, pra Carla, pra Sheila. Dizem que tem água nesse copo, dizem, vai saber, né? A gente nunca sabe. De qualquer forma, estamos aqui, Vengali, eu adorei essa mesa, rapaz, que acho que muita gente no Brasil podia copiar, que é a famosa mesa de futebol de bêbado, né? Que você coloca o copo aqui, algumas taças aqui, só pra fazer de conta que eu tô tomando a bola aqui, e aqui embaixo você fica chutando, né? Como se fosse um gol a gol ali, pra quem tiver do outro lado. É aqui na Casa de Portugal que fica nesse mercado, Time Out, que fica na parte do Brooklyn, a parte sul, na verdade do outro lado da ponte, né? O Megali, que já morou aqui, sabe muito bem que aquela é a ponte do Brooklyn, exatamente naquele espaço, atrás está o One World Trade Center, aqui está a Manhattan Bridge, justamente nessa área. É uma área maravilhosa para quem estiver vendo as imagens, tem ali aquele carrossel, o pessoal fica passeando, tirando foto, aquele espaço ali passa o metrô debaixo da Manhattan Bridge, e é justamente nesse local que o pessoal da Time Out Portugal acabou fazendo essa casa de Portugal, que ainda não abriu. O pessoal gentilmente abriu esse espaço para a Band News FM, justamente na expectativa para o jogo, para a estreia da seleção portuguesa logo mais contra a seleção de Congo. Aliás, hoje também tem a seleção inglesa, os clubes aqui de Nova York, todos estarão lotados para a estreia da seleção portuguesa, aliás, da seleção inglesa. Eu adorei, rapaz, porque todo é feito com as cores de Portugal, a bandeira, a camisa, né, a camisola de Portugal. Eu adorei essa bola de couro antigo. Tem essa daqui, Legends, que são ex-jogadores que fazem muito sucesso. E também tem um espaço, lembrando que a próxima Copa do Mundo vai ser justamente em Portugal. Então o pessoal está começando a preparar aqui a casa para os visitantes. Daqui a pouco vão vir para esse espaço. E vai ficar, evidentemente, lotado. É uma área turística muito bacana aqui de Nova York, que merece todo mundo conhecer, o Time Out, o mercado, que agora está todo decorado com as cores de Portugal e hoje vai estar lotado justamente para a estreia da seleção portuguesa, que vai, quem sabe, fazer bonito mais uma vez com Cristiano Ronaldo, Megali.
0: E para quem não sabe, de fato, a próxima Copa vai ser na Espanha, em Portugal e em Marrocos, com alguns poucos jogos na América do Sul, Argentina, Paraguai e Uruguai. Por que que a FIFA está fazendo uma Copa em três continentes diferentes? Para tirar África e América do Sul da fila e poder colocar a Arábia Saudita como a sede da Copa de 2034, porque geralmente não poderia, né? Haveria uma fila entre os continentes e não daria para você ter uma Copa no Catar em 2022 e uma na Arábia Saudita, um país vizinho, em 2034. Mas você aí a Arábia Saudita chegou com um caminhão tanque cheio de petrodólares e a FIFA falou: hold my beer, hold my white wine.
1: Vamos dar um jeitinho.
0: Que a gente vai dar um jeitinho.
1: Pode
0: aqui.
1: Pode ficar tranquilo.
0: De agradar esses caras. E aí a Copa de 2034 será na Arábia Saudita, certamente com uma estrutura impressionante, né? Mas com aquelas limitações de Copa naquela região. Enquanto isso, vamos curtir o Vinho Branco, Barão. Até daqui a pouquinho no Band News Station.
2: Hoje vai ser o mais bonito Band News Station que a gente já fez desde vai o começo mesmo. Aqui, pelo menos o visual. Bom trabalho pra vocês,
0: um beijo,
2: pessoal.
0: Valeu,
1: valeu, Barão. E ao som de Portugal The Man, tá? Por isso que a gente tá ouvindo essa música.
0: Eu também não sabia, eu também fiquei confuso. Eu sabia que a banda chamava Portugal.

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0: Hora de conversar com Juliana Rosa. Hoje é quarta-feira, uma super quarta de futebol e uma super quarta de decisões econômicas. Aliás, é super ou é só quarta, Ju? Porque aqui tem Copom, mas confesso que eu não chequei se tem Federal Reserve. Tem, então é super quarta mesmo. Ju, bom dia pra você.
1: G7,
2: né? Isso, é a super quarta.
0: G7.
2: Bom dia pra você, Megali. Bom dia pra Carlinha, pra Sheila. Bom dia pro nosso ouvinte. Expectativa é de decisão de juros. Aqui no Brasil, Megali, a expectativa é de um corte de 0,25 ponto percentual na taxa de juros. É aquele corte homeopático que a gente está vendo desde que começou o conflito. O Banco Central apontava para um cenário mais favorável, para um corte mais acelerado de juros antes do conflito no Oriente Médio, e agora então vem sinalizando para esses cortes mais pequenininhos. E pode ser que o mais importante de hoje é que o Banco Central possa sinalizar que, inclusive, pode parar de cortar, mesmo que devagar, por conta de uma pressão inflacionária muito forte. As previsões estão apontando que a taxa básica de juros, que é referência para as taxas que a gente encontra aí no mercado, no custo do crédito, deve cair de 14,5% para 14,25%, e talvez dê uma parada para o Banco Central sentir como é que a inflação vai se comportar daqui para frente. Há uma expectativa de que a taxa de juros caia mais 0,25 ponto percentual depois, só depois das eleições. Então a taxa pode terminar o ano de 2026 em 14%, que é uma pancada aí diante de um alto endividamento de pessoas e empresas aqui no país. A gente tem, olhando para frente, mesmo com o fim do conflito no Oriente Médio, ainda uma previsão de que os efeitos da inflação, eles demoram a passar. Ficam por muito tempo ainda, mesmo com o petróleo caindo. Por exemplo, a agricultura comprou fertilizante mais caro, então isso vai ser repassado ainda para o custo de alimentação. Além disso, o governo vem estimulando muito a economia com medidas, então vai colocando também lenha na inflação, e isso dificulta a própria queda mais rápida de juros. E por último, o El

0: Né, pessoal? A gente começou o ano imaginando que esse fenômeno climático seria leve e as previsões estão apontando que pode ser o pior fenômeno da história, provocando piora tanto da inflação de alimentos quanto de energia elétrica. Então, um momento complicado aí para o Banco Central, mas também e principalmente aí para a população brasileira ainda tão endividada, né, pessoal?
1: A Juliana gosta dessa frase, eu também. A inflação sobe de elevador e desce de escada. Ju, bom trabalho para você, boa super quarta, até amanhã.
0: Até, um beijo.
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4: O ano era 2011 e o mercado de delivery online ainda engatinhava. Os players tão famosos hoje ainda nem entravam no mercado brasileiro e o costume de pedir pizza por telefone era muito maior do que no aplicativo. Foi então que o empresário Gabriel Concon aceitou inovar e viu crescer o negócio de uma pizzaria de bairro para uma rede nacional.
5: Eu apostei muito cedo no delivery online. Quando não cobrava comissão, eu sempre fui aberto para inovação, sabores. Isso é importante também. Então, lá não cobrava comissão, saía dois, três pedidos na noite e eu apostei muito. Era desafiador colocar dentro das lojas, né? Porque por que eu vou pagar comissão se o meu telefone toca? Mas eu acho que um dos fatores que fizeram a Pizza Prime crescer, naquela época já tinha outras redes de franquia de pizzaria, também foi estar sempre conectado com o novo, acreditar no online, e aí a hora que ele explodiu, a gente já tava lá dentro, a gente já sabia o que fazer.
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10: 9:21, bom dia, excelente quarta-feira para você sintonizado em 90.3 a partir de agora. Você acompanha as informações só do Rio de Janeiro, claro, com muita participação em prestação de serviço. Por isso, a gente já vai ao vivo trazer a informação do trânsito. Vivi Costa, bom dia.
11: Muito bom dia, Agatha. Bom dia, ouvintes aqui da Band News FM, com destaques do túnel Rebouças. Trânsito muito prejudicado em ambos os sentidos para quem está no sentido zona sul da cidade, vai enfrentando congestionamento com reflexos do Rufino Pizarro até o acesso ali ao viaduto Saniler. No sentido oposto, quem está tentando chegar ao centro da cidade vai enfrentando retenções a partir da Borges Medeiros, Epitácio Pessoa, até o acesso também ao elevado Paulo de Fronten. 31 de março, para quem está indo para a zona sul da cidade, não serve de alternativa, tem congestionamento, assim como em toda a extensão do túnel Santa Bárbara, até a chegada Pinheiro Machado, que está com movimentação intensa ali no trecho do Palácio Guanabara. O aterro do Flamengo, neste momento, ainda servindo de alternativa. Lembrando que a General Justo já está totalmente liberada para a circulação de carros. 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Eu fico por aqui, amanhã eu tô de volta, Agatha.
10: Valeu, Vivi, até amanhã.
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0: 9:04. Bom dia pra você ligado na Band News FM. Eu não sei se o som tá perfeitinho, como se eu estivesse no estúdio. Eu sei que a qualidade tá boa, mas eu não sei se você pela...
1: Tá perfeito.
0: Pelo som que você tá recebendo, você tá percebendo algo de diferente. A Agatha disse que tá perfeito, mas é porque eu não tô no estúdio hoje participando direto do programa do estúdio. A gente tá ao vivo, direto da Casa Firjan, em Botafogo, na Zona Sul do Rio de Janeiro, onde a gente daqui a pouco apresenta mais uma mesa de debate naquele projeto que a gente já contou aqui no ar, Rio de Futuro. Um projeto para debater o Rio do Futuro, programas de governo, discussão de diversas mesas, fizemos já de concessões, de mobilidade. Hoje é o dia da gente discutir os motores do desenvolvimento. Falar de cultura, de turismo, falar de energia, de inovação, falar da indústria, os potenciais do estado do Rio de Janeiro. Ontem a gente falava aqui no programa sobre o crescimento de Areal, cidade, pequena cidade da região serrana do Rio de Janeiro, que descobriu uma potência no enoturismo, o turismo com a cultura do vinho. Então a gente vai falar de tudo isso e muito mais, recebendo aqui no nosso painel hoje, dando bom dia aqui a Agatha, Cristiano Pinho, nossos queridos ouvintes, o José Vilar, que é o presidente da Associação Comercial do Rio, o Jonatas Goulart, que é economista-chefe da Firjan, o Celso Ferrer, que é o CEO da Gol, né, a Gol, companhia aérea que passou a investir fortemente no Rio de Janeiro, depois de todo aquele fortalecimento do aeroporto do Galeão, do aeroporto Tom Jobim. A Gol é a grande empresa que passou a capitanear isso e anunciar diversos voos, inclusive internacionais, recentemente saindo do Rio de Janeiro. E o Celso vai contar pra gente não só o que tem provocado isso, os resultados, porque diretamente a companhia aérea está vinculada ao turismo, está vinculado a bares, a restaurantes, a hotéis, aos pontos turísticos do Rio de Janeiro, essa potência que é o turismo no Rio de Janeiro. A gente, ano passado, bateu recorde de turistas no Brasil, mas principalmente no Rio de Janeiro. Então a gente sabe, ontem, circulando por Copacabana, 10 horas, sei lá que horas da noite que eu tava passando, Agatha, impressionante, mesmo um dia chuvoso, uma noite chuvosa, a orla de Copacabana cheia de turista, um agito total, os quiosques cheios, uma legião ontem de argentinos pra assistir o jogo às 10 horas, aliás, assistiu o jogo não, assistiu o show do Messi, 3-0 Argentina em cima da Argélia, o golaço do Messi o primeiro, o cara tá voando, ai que inveja, meu irmão, que inveja dos argentinos vendo aquele jogo de ontem, e o Rio bombando de turismo. Além desses três, a Renata Magalhães, presidente da Academia Brasileira de Cinema e produtora audiovisual, vai falar pra gente sobre essa indústria criativa, que é fundamental no nosso Rio de Janeiro e que também impacta na economia fluminense. Então a gente vai fazer um painel que começa daqui a pouco na Casa Firjan, depois pra frente a gente faz ainda de saúde, de educação, de segurança, para que a gente possa terminar aí propostas e ideias a serem apresentadas nas sabatinas, no debate da Band, para os candidatos ao governo do Rio de Janeiro. Bom dia, Agatha Meirelles.
1: Bom dia, Rodolfo, aos nossos ouvintes. É muito bom ver o Rio de Janeiro, não apenas como um destino de turismo de temporada, mas o ano inteiro você vê turista espalhado pela cidade, querendo conhecer o Rio de Janeiro, os pontos turísticos, até os pontos não, que antes eram não turísticos, mas que passaram a virar turísticos também, porque as pessoas começaram a visitar, a conhecer o que a gente tem de joia aqui nessa cidade, nesse estado. Cristiano Pinho, bom dia.
2: Bom dia, gente. O cada vez mais famoso lado B do turismo do Rio de Janeiro, né? O Rodolfo citou a movimentação, principalmente na Orla, se deve muito também a um calendário cada vez mais recheado de eventos aqui no Rio, né? Você já emenda Réveillon no Carnaval, Carnaval no Todo Mundo no Rio, que é aquele que traz um artista internacional. Aí daqui a pouco já tem Rock in Rio. E, cara, é impressionante. A cada 4 anos você tem Copa do Mundo. O Brasil pode não ser a sede, mas sempre tem movimentação dos mais variados turistas para poder assistir a Copa do Mundo, tamanha miscigenação que tem o nosso país e também o potencial aí turístico que temos. O Rodolfo abriu falando de indústria, só para trazer um dado legal para caramba que a gente destacou aqui há mais ou menos 7 dias com dados do IBGE, né? A produção industrial no Rio cresceu mais de 10% em abril, que foi o último dado trazido pelo IBGE para esse setor, e com folga superou a média nacional, que ficou ali na casa dos 2,5%. É um setor que aqui no Rio já está com acumulado aí de alta de mais de 7%, então está bombando principalmente por conta aí da produção de óleos brutos, petróleo, gás natural e etc.
0: É puxado pelo que a gente ontem trouxe aqui no programa, né? O mês, aliás, a guerra, infelizmente a guerra que agora parece ter algum aceno aí de interrupção, de cessar fogo, mas a guerra do Oriente Médio também puxou muito rote de petróleo, a indústria de energia que é muito forte. A gente sabe, olha, se você olhar para o Rio de Janeiro, se a gente minimamente cuidar da máquina, não fazer como os governos anteriores, esse governo então a gente tá vendo agora, incha a máquina, má gestão, não sabe realizar, não sabe produzir, não sabe colocar gente competente, entrega tudo para partido. Ontem, queria aqui dar crédito à Globo, entrevistou o novo secretário do Meio Ambiente. O secretário do Meio Ambiente, só para passar por esse tema, já que daqui a pouco eu tenho que sair, o secretário do Meio Ambiente entrou e limpou funcionários fantasmas, mais de 200. Chegou lá e falou um monte, 180 vinculados direto ao secretário. Ele perguntou no primeiro dia: quem são essas pessoas? Vem trabalhar? Não. Então corta. Funcionário fantasma, minha gente, que não ia trabalhar enquanto não tem serviço pra você na ponta. Numa boa, isso comprovado, tá mais do que comprovado. Os responsáveis, no caso da Secretaria do Meio Ambiente, que é um político que fez sua carreira em Petrópolis, chamado Bernardo Rossi, tem que ser banido da política. Ele e todos os outros, porque é o seguinte, não tem como ele dizer que não sabia. Não tem como ele dizer que essas pessoas não iam, que ele não controlava. Pelo contrário, ele que nomeou, um monte de gente ligada a ele, como as outras secretarias todas nomeadas, lotadas de gente na Casa Civil. O governo mesmo, o próprio governador Cláudio Castro, está inelegível. Essas pessoas todas, com tudo isso comprovado, tem que ser retirada da política. Porque se você não começa a dar recado para essas pessoas que estão sugando sangue do estado do Rio de Janeiro, que estava com previsão de déficit de não sei quantos bilhões, e agora, tudo bem, é bem verdade, registre-se que você tem, por um lado, o aumento de royalties, que não tem nada a ver com o estado do Rio de Janeiro, vamos dizer assim, em termos de arrecadação, é uma sorte de quem está sentado ali, em termos de arrecadação, porque ninguém quer uma guerra. Por outro lado, a renegociação do PROPAG da dívida com o governo federal também era uma coisa que vinha caminhando no governo anterior, ok? Então, são duas coisas que estavam caminhando. Mas e o corte da máquina? E o enxugamento da máquina? Então, se a gente olhar para o Rio de Janeiro, o potencial que você tem, indústria criativa, turismo muito forte, e olhando para energia, petróleo, só fazendo isso, estava conversando com o economista-chefe da Firjan agora há pouco, o Jonatas Goulart, ele estava falando isso: Rodolfo, se a gente souber fazer uma boa máquina administrada e souber explorar só esse lado de turismo, audiovisual, indústria criativa e a energia e petróleo, você tem aí 10, 20 anos garantido de Rio de Janeiro crescendo. O que a gente tem que fazer é como que você cresce mais, como que você expande isso nas outras indústrias, nos outros setores e como você prevê para frente, porque todo mundo sabe da transição energética que a gente precisa ter olhando para a indústria do petróleo. O petróleo na nossa costa aqui, ou no pós-sal, ou no pré-sal em Santos, não é um petróleo para o resto da vida. A gente sabe disso. Daqui a pouco começa uma curva descendente, daqui a alguns anos. Se olha muito para a margem equatorial lá em cima no norte, para poder, por exemplo, ser a nova divisa do petróleo. Então, a gente precisa pensar nisso para frente. É isso que a gente vai fazer na mesa de hoje. Agora, ontem, o governador em exercício, o desembargador Ricardo Couto, à tarde, no evento no Copacabana Palace, no almoço com empresários, ele trouxe a informação que de manhã a gente antecipava na Band News, que agora, olhando para a curva ascendente de arrecadação por causa de royalties, diminuição e corte de máquina, diminuição de custos, e também a renegociação com o governo federal, o PROPAG, você tem um desenho da Secretaria de Fazenda, com possibilidade do Rio de Janeiro fechar o ano com 5 bilhões em caixa. É um negócio histórico, olhando para trás. A previsão de déficit era de 12 bilhões. Então, isso mostra que a gente não está distante de conseguir ajeitar as coisas. Que a gente não está no fim do mundo. Que o Rio de Janeiro tem jeito, que o Rio de Janeiro tem condições. Que a gente tem potencial gigantesco, com pessoas, cérebros, pessoas aqui dentro, que podem ajudar e fazer o Rio de Janeiro crescer. Agora, a gente tem a nossa responsabilidade. Você que está ouvindo tem que saber escolher, tem que saber votar. Nós precisamos saber votar. Também tem uma culpa nossa. Eu não estou dizendo só do potencial governador. Estou falando de candidato a presidente, governador, senadores, deputado federal, deputado estadual. Não é chegar na urna, sabe, na hora escolher na fila porque outra pessoa te falou. Porque senão não dá. A gente vai continuar cavando buraco, como a gente tem visto nos últimos anos, e escolhendo gente que muitas vezes, ao invés depois de crescer politicamente, virar referência em foto de presídio, como os governadores todos que foram presos, quase todos que foram presos, e um nesse momento que acabou de sair, que já teve cumprimento de 2 mandados de busca e apreensão contra ele, Cláudio Castro, alvo de investigações relacionadas ao Master e também outras investigações, como a da Refit. Então, veja a falência que a gente tem de lideranças, de políticos, né, de gestão, mas o Rio de Janeiro dá para dar certo. É óbvio que dá. Aliás, dá um orgulho, Agatha. Tava conversando agora há pouco com o Celso Ferrez, CEO da Gol, que, como eu falava agora há pouco aqui no programa, tem investido muito no Rio de Janeiro, anunciando linhas, expandindo voos. Hoje é o principal hub, ou a principal companhia aérea que tem investido e trazido voos passageiros para o Rio de Janeiro é a Gol. Nesse movimento que nós tivemos nos últimos 2-3 anos de fortalecimento do Aeroporto Internacional Tom Jobim, né, que é o Galeão, frente a um controle de teto no Aeroporto Santos Dumont, que foi uma luta da sociedade do Rio de Janeiro inteira, da sociedade fluminense, e deu certo. Tem um monte de gente o tempo inteiro querendo, inclusive o ex-ministro lá, o Silvio Costa Filho, que tentou atravessar isso e impedir, felizmente, a força política do Rio de Janeiro, nesse aspecto aí, capitaneada pelo ex-prefeito Eduardo Paes, mas todos os outros se juntaram e a gente conseguiu impedir um movimento que seria ruim para o Rio de Janeiro. Mas, de qualquer maneira, olhando para esse fortalecimento, você vê o Rio de Janeiro, dá um orgulho. Quando você pousa no Rio, como eu estava pousando ontem, mesmo em dia chuvoso, estava chovendo, hoje de manhã ainda chovendo. Coisa mais linda, não tem uma pessoa que vem em janela pra pousar no Rio de Janeiro que não abre a janela pra poder fazer um vídeo, filmar, mesmo que seja chuvoso, o approach, a chegada, o pouso no Rio de Janeiro, Baía de Guanabara, seja no Tom Jobim, seja no Santos Dumont, porque é um desbunde. O cara fica, ele quer filmar, ele quer guardar na memória, ele quer postar. Você não vê isso em outras cidades, com todo respeito, não vê. Ninguém faz isso quando tá pousando em Congonhas, não faz, em Guarulhos, não faz.
1: Não tem pra
0: então,
1: ninguém,
0: é. É um movimento, não tem pra ninguém, é uma covardia, é uma covardia. Agradecer aqui, Agatha, pra me despedir de vocês, a parceria desse projeto que a gente tá mais uma vez fazendo hoje e vai transmitir, aliás, no próximo final de semana na Rádio Band News FM e na TV Bandeirantes. Agradecer a própria Firjan, que é a casa disso, a Casa Firjan em Botafogo. Agradecer também a apresentação da Águas do Rio, também do Metrô Rio, Natos de Sindicarga, Rio Brasil Terminal e Light, para a gente poder realizar esse evento hoje à mesa, os motores do desenvolvimento. E amanhã eu tô de volta aqui no programa a partir de 9:00 da matina com vocês.
1: Fechado. E a gente tem a exibição desse fórum quando, Cristiano Pinho?
2: Domingo no YouTube, 17:00 e na rádio às 11:00, horários alternados por motivos de força maior, a Copa do Mundo tá rolando, então a gente faz umas adaptações na rádio, mas vai estar disponível no YouTube a partir das 17:00. E para quem não puder ver no horário de lançamento, depois fica disponível lá no nosso canal Band News FM Rio.
1: Valeu, Rodolfo.
0: Valeu, galera. Um abraço. Beijo, Agatha, Pinho, Zezinho do Zap. Valeu. Até amanhã. Tchau, tchau.
2: E a propósito de Copa do Mundo, hoje dia quente, Agatha Meirelles. Oh. Na nossa Copa e na programação aqui da Rádio Band News FM, com transmissão de Portugal e República Democrática do Congo. Tem Inglaterra e Croácia, Gana e Panamá, Uzbequistão e Colômbia. Só jogão, principalmente os dois primeiros que você vai poder acompanhar aqui na Rádio Band News FM. Eu, Agatha, ontem, esse tempinho aí, acabou imunidade baixando e resfriado me atacando. Fui um pouquinho mais cedo, tava ali no segundo tempo de França e Senegal, pra casa. Dei uma cochilada, acabei perdendo a goleada da Noruega, o show do Erling Haaland. Só que aí depois me bateu uma insônia, cara.
1: Aí e ficou vendo tudo.
2: Não, eu fiquei deitado na cama e eu falei, pô, vou tentar voltar a dormir. Daqui a pouco eu pego meu celular e vejo 1-0 Argentina, gol de Lionel Messi, um gol anulado pra cada lado. Eu falei, quer saber? Levantei.
1: Dormi que nada.
2: E a Argentina deu um show, cara. O Rodolfo falou aí, o Messi jogou pra caramba, igualou o Miroslav Klose com 16 gols em Copas, se tornando o maior artilheiro da história das Copas no mundo. E muito provavelmente, se continuar jogando o que tá jogando, a Argentina avançando de fase, vai se isolar nessa artilharia. Você tem o Mbappé ali correndo por trás também, hoje Cristiano Ronaldo, então essa Copa tá o maior barato. Eu confesso, tendo assistido assim, de me lembrar mesmo dos jogos, dos lances, dos resultados, Copas do Mundo desde 2002, não me recordo de uma primeira rodada com jogos tão bons, tanto pela parte das zebras, quanto pelas favoritas, fazendo ali também belas apresentações como fizeram ontem Argentina e França.
1: Só faltou o Brasil, né? Vindo ajudar a gente, pra gente ficar feliz, mas que sorte tem a nossa geração de conseguir assistir o melhor do futebol do Messi. Ele tá assim, parece que os anos passam e ele tá ainda mais no auge do Mbappé e de Cristiano Ronaldo, que vai jogar hoje ainda.
2: É isso, mas eu vou te falar, Agatha, eu não tô tão decepcionado com o Brasil, não. A gente pegou um Marrocos que é uma seleção forte, tem muito do eurocentrismo também. Quando a gente empatou com a Suíça, minimizaram, acho que foi 2018, É, se fosse uma seleção europeia, meia bomba assim, não iam estar criticando tanto quanto o Marrocos, que é uma seleção fortíssima e tá no top 10 do ranking. À frente de seleções como a Holanda, que tá cotada aí pelas beiradas como uma das que podem se apresentar aí como candidatas ao título, ainda que um pouco atrás de Portugal, de Espanha, de França, enfim. É uma Copa que tem bons candidatos aí a serem páreo duro e, infelizmente, a nossa geração não é das melhores, mas eu não acho que esse resultado contra Marrocos tenha sido pra gente se lamentar tanto. A gente vai dar a volta por cima.
1: É isso, que o brasileiro, ele tem esperança. Vambora tocar nossa bateria?
2: Bora.
1: Incêndio, parte 1. A Polícia Civil tenta localizar o motoboy responsável por incendiar um posto de combustível na freguesia em Jacarepaguá. O caso aconteceu na Estrada dos Três Rios, Gabriela Morgado.
3: Até agora, um suspeito foi identificado. Uma perícia também foi realizada no local. O homem ateou fogo depois de acusar o posto de vender gasolina adulterada.
2: E um outro incêndio, um susto, cara, ontem no fim da tarde no Flamengo, mas ninguém ficou ferido nesse incêndio que atingiu o Lamas, restaurante mais antigo do Rio, em funcionamento. Equipes dos bombeiros foram acionadas para o local. Segundo um funcionário do estabelecimento, o foco começou numa fritadeira da cozinha. Foram usados 3 extintores para controlar as chamas. O prefeito Eduardo Cavalieri esteve no local e afirmou que o restaurante teve apenas danos pontuais e já deve voltar a funcionar em breve. Uma curiosidade, nosso Guilherme Faria estava contando aqui que conhece uma pessoa que mora ali na região e que não estava em casa. Essa pessoa ficou sabendo ali da notícia e ficou preocupada ali, porque o incêndio começou ali no Lamas, né? E até havia uma preocupação, uma observação ali do pessoal que mora perto quanto à possibilidade das chamas se alastrarem. E apesar de ter sido um incêndio rápido, controlado ali pelos próprios funcionários, depois a chegada dos bombeiros também, sujou o apartamento de muita gente, cara. Mas, felizmente, ficou no susto e a gente torce para que o mais breve possível já tenhamos aí o Lamas de volta.
1: Cara, eu tenho dois grandes medos envolvendo o apartamento, que a gente fica o tempo inteiro quase na rua, trabalhando. Primeiro é da minha casa pegar fogo e eu não estar em casa. E o segundo é que o meu apartamento alague, porque o do meu irmão já alagou. Ele não tava em casa, a sorte é que um vizinho viu, porque senão ele ia perder absolutamente tudo. Por vazamento de água.
2: O meu não chegou a alagar completamente, mas já ficou cheio d'água.
1: Ah, mas sua casa também
2: d'água.
1: Já teve incêndio.
2: Teve. Minha casa anterior pegou fogo num quadro de energia. E aí eu não tinha, tava até relatando isso anteontem, eu acho que teve um incêndio ali na Barata Ribeiro, e eu não tinha aquele extintor de pó químico. Aí tive que chamar os bombeiros, eles chegaram, apagaram rapidinho, mas depois
1: é maior susto.
2: Um transtorno, é. Tem que pintar o teto porque fica tudo preto, tem que limpar, trocar o quadro e etc. Mas no meu apartamento atual chegou a ter um princípio de alagamento, mas veio de outro apartamento. Pior que eu tava na rua, o porteiro me liga e fala: seu Cristiano, seu apartamento tá vazando água, cara. Tivemos que desligar os elevadores, tá indo pros outros apartamentos. Vem aqui imediatamente. Eu cheguei, abri a porta, tinha ali uma poça d'água, mas eu comecei a olhar. Não tava, sabe, submerso, debaixo d'água, aquele cenário de caos. Falei, não é o meu. Resumo, era o vizinho do lado, tinha ido viajar.
1: Esqueceu
2: algum registro aberto, o prédio foi fazer manutenção numa coluna de água, quando religou, veio com pressão.
1: Putz.
2: E aí, o dele sim ficou completamente alagado.
1: É. Bom, já a gente vai trazer mais detalhes desse incêndio lá no Lamas. Antes tarde do que nunca, né, Getransp? A agência de transportes aplicou 3 multas às concessionárias Supervia e CCR Barcas, que totalizaram mais de R$500 mil. A maior penalidade foi aplicada à Supervia, Maria Eduarda Vieira.
4: De acordo com a Getransp, a Supervia foi multada por não concluir no prazo estabelecido intervenções para restabelecer as condições adequadas de funcionamento do ramal Guapimirim. Já já mais detalhes sobre as outras multas aplicadas.
2: E antes tarde do que nunca, o Tribunal Superior Eleitoral publicou o acórdão do julgamento que tornou Cláudio Castro inelegível. A decisão foi formalizada após a análise dos recursos e das manifestações que foram apresentadas pela defesa do ex-governador João Boeri.
5: A decisão reafirma que devem ser feitas novas eleições para o mandato tampão. Mas é o Supremo Tribunal Federal que vai decidir se o pleito será direto nas urnas ou indireto por meio da Assembleia Legislativa.
1: Agora 9:44. Tudo bem, Zezinho? Bom dia.
0: Tudo bem, Agatha? Bom dia.
1: Ah, eu lembrei de você.
0: Fala, Zé. Por quê?
1: Tava vendo o Alex Escobar lá em Nova York.
2: Uhum. Parece mesmo, né?
0: É, lembra muito. O cabelo, não, principalmente.
1: Nada disso. É porque ele tava treinando na academia, fazendo exercício e tal, porque ele teve um problema de saúde recente. E ele tava com a blusa do América.
0: Ah, é?
1: É.
0: E eu vi ele falando da velocidade também que ele corre. Bem devagarinho é a minha, mais ou menos, também. Então
1: é o famoso corre fofo.
0: Exatamente isso. Exatamente.
2: É. Vamos embora. Um abraço pro Alex Escobar.
1: Isso, que é nosso
2: grande
1: ouvinte.
2: Foi nosso colega aqui também.
1: Querido.
2: Durante um tempo no... Criador do Pop Bola, né?
1: Vai, Zé.
0: Vamos com a Maria Fernanda, Ponte Rio-Niterói, sentido Rio.
6: Bom dia, Band News. Passando agora aqui na ponte, direção ao Rio. Batida de caminhão com carro, tá? Quer dizer, o carro entrou no caminhão, ambulância chegando. Não deu pra ver as vítimas, nada disso, tá? Mas deve embolar um pouquinho o trânsito aí. Completando aí a informação, o acidente foi na descida do vão central no sentido Rio.
0: A ponte agora tá com 22 minutos o tempo de travessia no sentido Rio. Lembrando que mais cedo teve um acidente em Niterói, ali na Avenida Feliciano Sodré, próximo à Rua Barão do Amazonas. Foi um caminhão que bateu num poste.
2: O Evandro Bezerra tava perguntando aqui, Zé, sobre o nó no trânsito de Niterói. É isso, então.
0: Esse é o motivo. Esse caminhão que bateu no poste parou tudo ali na Feliciano Sodré e aí deu um nó no trânsito em Niterói. Acionaram a Enel, a apuração da Van Alves, Corpo de Bombeiros foi acionado por volta de 6:55 da manhã, para você ver o horário que aconteceu esse acidente. Depois disso, o trânsito ficou completamente parado e, para piorar agora, com esse acidente ali na ponte Rio-Niterói, informado pela Maria. Quem tá passando pela BR-101 agora, vindo pro Rio, também com trânsito já complicado. O Alex fez um alerta aqui de Botafogo, tem pista com óleo.
7: Bandineus, bom dia. Na rua General Polidoro, em frente, exatamente em frente ao Procardíaco Hospital aqui em Botafogo, a pista está com muito óleo. Tem um sinal de pedestre ali, então quem vier, principalmente motoqueiro, toma cuidado, porque tá muito escorregadio, tá? Quem puder evitar, inclusive, vai fazer um ótimo negócio.
1: E ali, além da faixa de pedestre, tem também uma ciclovia, então pode ser ainda mais perigoso, do lado de um posto de gasolina, onde esse ouvinte tá falando.
2: E é um
1: cemitério.
2: E é um local ali que você tem uma movimentação até às vezes desrespeitosa dos condutores, tanto dos veículos, quanto também dos veículos automotivos, né? Quanto também das bicicletas, né? Fica às vezes ali um vai e vem, pessoal dando aquele jeitinho, fazendo bandalha com a pista com óleo e ainda escorregadia por conta da chuva, pior ainda, Zé.
0: Vamos com a participação agora do Ribeiro, e aí eu voltando a falar de sinal com defeito em Vila Isabel, todo dia, e não ia ser diferente hoje, o Ribeiro mandou pra gente.
8: Fala, Band News, bom dia, Ribeiro taxista, a nova freguesia táxi, dando informe aí, 28 de setembro, vários sinais apagado, ok? Band News e um segundo, tudo pode mudar.
0: Quem tá passando agora pela 28, então, alerta, porque tem vários sinais com defeito. A Carla
2: já... Mandar pra Sete Rio, né, Zé? Mas também, muito provavelmente, sim. Reflexo do que a gente fala todos os dias, aquele jogo de gato e rato... em que você tem bandidos furtando cabos, a Sete Rio indo até o local, restabelecendo o funcionamento do equipamento, e aí horas depois, no máximo um dia depois, você já tem novos furtos registrados e os sinais sem funcionar. Ali é um dos pontos críticos. Sim. Acho que você fala todos os dias.
0: Todos os dias,
2: né? Da 28 de setembro.
0: E aí, eu não sei se esse é o motivo, mas lá na Barra da Tijuca tem uma rua sem luz. A Carla Jardim tá pedindo nossa ajuda.
2: Na aqui. Barra da Tijuca?
0: Barra da Tijuca.
2: Você tava falando da onde?
0: Tava falando de Vila Isabel.
9: Tudo não, bem? Eu não sei se é o mesmo motivo.
2: Ah, tá, entendi.
9: Não é esse de Belisário.
2: Ah, agora entendi.
10: Fala, Zé, olha só. É isso daí atrás do Golden Green, mais ou menos. É mais pra perto do Clube Oasis.
1: Ih, tudo apagado.
10: E ali tá assim, já tem quase um mês.
1: Que isso?
10: Porque eu vou toda semana, 3 vezes eu vou por lá, toda terça, quinta e sexta. E tá assim um tempão. E aí o que acontece? Tem um canal do lado, tem os prédios, e eles quando colocam lixo, eu morro de medo de passar um rato. E a gente tá saltando ali pra ir pro Oasis. É bem complicado. A gente não sabe por quê, se foi roubo de cabo, qual é o problema por ali. Tá bom? Beijo.
2: Do Cid Cardoso, não. 3007.
1: Mesmo que seja roubo de cabos, eles têm que tentar pelo menos consertar, né? Um mês dessa maneira, a gente já tá mandando pra Sete Rio e fica a cobrança no ar também. Um mês sem energia e as pessoas tentando passar, a gente sabe que quando fica dessa maneira fica mais perigoso, e na questão de segurança também, ainda tem aquele canal ali do lado, então se passar por ali e não enxergar o canal, eu ficaria com medo.
2: Eu tenho percebido, Agatha, você, não sei se tem essa mesma percepção, morou muito tempo ali na região, eu às vezes passo por lá, até porque tenho família, mas já de alguns anos eu tenho notado uma falta de zeladoria sistemática em parte do que hoje se chama Zona Sudoeste. E aí você tem trechos da Barra da Tijuca, do Recreio dos Bandeirantes, pega ali vias importantes como a Estrada dos Bandeirantes, a Abelardo Bueno, vai ali também pra Freguesia, e aí eu não vou citar nem bairros como Tanque, Taquara, que assim, já eram bairros em que esse movimento acho que foi percebido até antes, de falta de zeladoria, seja na conservação do asfalto, das calçadas, entre outros problemas, falta de iluminação pública ou iluminação inadequada, mas outros bairros em que você se visse um ponto com um desses problemas que eu citei agora, no mesmo dia, no mais tardar no dia seguinte, já teria alguém tentando resolver, eu tenho observado cada vez mais um movimento de esquecimento e abandono dessas áreas também. E é óbvio que você tem que ter zeladoria na cidade inteira. Só que quando você começa a ver o aumento de áreas negligenciadas, o sinal de alerta fica ainda mais forte. Então, pega ali Freguesia, numa área que tava com uma expansão imobiliária, era um condomínio atrás do outro. Cada mês que você ia na Freguesia, tinha um condomínio diferente em construção. A cada ano que você vai, tá diferente ali. Ali no entorno da Estrada dos Três Rios, etc. Cara, tem trecho que você vai agora, é o poste sem iluminação, é fio pendurado, óbvio, guardadas as devidas proporções. Igual quando você passa na Marechal Rondon, na 24 de maio, você vai ver os fios arrebentados lá, de furto de cabos, é falta de capina, é calçada irregular, é rua com buraco. Aí pega trechos da Barra, ruas que eu citei, vias que eu citei, vai na orla da Barra, a quantidade de trechos que estão sem iluminação também. Então tem observado, não sei se você tem essa percepção também.
1: E aí fica um puxão de orelha para todos os subprefeitos, porque Cristiano Pinha, 2 anos atrás, mais ou menos, a gente fazia muita pauta de cidade, que a gente chama, né? Que era, de fato, pegar uma árvore que tá há muito tempo para ser podada, ou uma rua que tá assim como essa da Barra da Tijuca, completamente no escuro, os subprefeitos rapidamente estavam no local, consertavam, estavam em contato o tempo inteiro com os moradores, afinal é pra isso que eles trabalham também. Só que agora, desculpa, a gente não tem nem retorno muitas vezes dos subprefeitos. Então fica um puxão de orelha, porque essa é a função deles, cuidar desses detalhes, dessa zeladoria da cidade e que a gente vê não funcionando.
2: O Selask, ou a Selask, desculpa, confesso que eu não consegui identificar, mas é um usuário aqui no nosso chat que tá como Q Selask, falou, vai na área da subprefeitura da Barra, é uma área gigante, largada. A Carla Jardim, por outro lado, que trouxe aí a observação da falta de energia, falou, olha, sobre conservação de asfalto, por um milagre estão recapeando a estrada de Jacarepaguá na altura do Anil. Então, um outro lado aí também, agradecendo aos ouvintes que participaram, E é isso, 9h53, vamos seguir que tem outros assuntos pedindo passagem, Agatha.
1: Vambora, e a gente fala exatamente o de Jacarepaguá. Você citou há 3 dias, é pra lá que a gente vai com a Gabriela Morgado. Um vídeo chamou a atenção, a nossa atenção. E aí hoje a gente vai trazer detalhes do que aconteceu. Pra quem provavelmente já zapeou as redes sociais, viu a imagem de um homem ateando fogo num posto de gasolina. Gabi, bom dia pra você.
11: Oi, Agatha, bom dia para vocês no estúdio, bom dia para os nossos ouvintes. Pois é, chamou a atenção.
1: Calma aí, Gabi, que eu vou tentar refazer o contato.
2: Tá picotando bastante a ligação, mas foi um vídeo, Agatha, Zé e ouvintes, que beirava o inacreditável. Quando chega na nossa redação, a gente já começa aquela primeira busca até para descobrir se era alguma gravação de filme, de série, se se tratava realmente de uma ocorrência real. Porque, descrevendo para quem tá agora sem acesso à imagem, tá só nos ouvindo, você tem ali um homem, ele tá com aquelas roupas de motociclista, né? Pelo que eu entendi, ele é mesmo motoboy. Isso. Aquela capa de chuva, calça também específica ali para chuva, né? Uma espécie de macacão. O capacete de motociclista, ele tá com um galão de gasolina na mão. Ele começa a despejar essa gasolina pelo posto, um pouco distante das bombas. Acho que talvez essa tenha sido a sorte para evitar ali uma tragédia maior. E ateia fogo no local, né, Gabriela Morgado? Não sei se a gente restabeleceu o contato.
1: Vamos tentar. Gabi, você escuta a gente?
11: Oi, pessoal, tô ouvindo. Bom dia para vocês, bom dia para os nossos ouvintes. Pois é, né? Chamou muita atenção pelo perigo ali, por ser fogo em um posto de combustível. E tudo aconteceu porque esse motoboy realmente é um motociclista, um motoboy. Reclamou do serviço desse posto. É o posto Anjo da Freguesia, fica ali na Estrada dos Três Rios, né, com a Jeremário Dantas. E aí, esse motoboy, primeiro ele fez um vídeo reclamando ali do posto. Ele começou a filmar a moto dele, falando que, acusando o posto de vender gasolina adulterada. E aí ele falou que isso estava estragando ali a moto dele, estragando a bateria da moto. Só que essa reclamação logo acabou virando um crime, né? Porque logo depois ele foi flagrado e aí filmado por pessoas que estavam ali no posto de combustível com esse galão, esse recipiente na mão, como o Pinho falou, com a gasolina e jogando ali no chão. E aí a pessoa que está filmando chega mais perto dele, inclusive dá para ver o rosto desse homem, e ele fala para essa pessoa: sai que eu vou tacar fogo. E logo depois ele realmente faz isso, ele queima ali essa gasolina e começa um caminho de fogo pelo posto. Esse homem sai tranquilamente do local como se nada tivesse acontecido e, claro, os funcionários começam a ficar muito desesperados ali, né, com medo de acontecer alguma explosão. Felizmente, ninguém ficou ferido porque um frentista consegue logo apagar ali o fogo. Tem uma imagem também circulando pelas redes sociais que mostra, né, ele com o extintor. E a gente até conversou um comerciante ali da região que ficou com medo, mas disse que felizmente o frentista conseguiu apagar o fogo. É o Alexandre Marcolan, a gente tem a palavra dele.
12: O frentista, logo assim que o fogo começou a tomar conta, ele já correu para apagar. O motoboy abasteceu a moto dele ali, disse que a gasolina estava adulterada e prejudicou a bomba de gasolina da moto dele. Comprou um galão de gasolina, virou no posto, no chão do posto, e ameaçou que ia atacar fogo, mandou todo mundo sair, falou que ia atacar fogo e tacou fogo mesmo. É uma área onde tem uma grandíssima circulação, tanto de crianças saindo do colégio, idosos.
11: A notícia boa é que, como filmaram ele, né, ali no momento do crime, tem esse flagrante e também o rosto dele. Então a polícia está investigando e já conseguiu identificar esse homem. Ele não teve a identidade divulgada até para poder aí seguir, né, com as investigações, proteger as investigações, mas agora a polícia está tentando já localizar, encontrar esse homem. Os agentes receberam aí alguns áudios, algumas imagens que seriam também desse motoboy. Eles estão investigando para saber se realmente são relativas a esse motoboy e ajudam a localizar agora onde está esse criminoso, né?
2: Valeu, Gabi. E assim, pelo vídeo você já tem caracterizado ali, não precisa nem investigar, o incêndio criminoso. O crime de incêndio foi proposital, foi premeditado. Ele chega com um galão de gasolina, ele começa a despejar o combustível e ele taca fogo. E de maneira tão irresponsável, tão descompensado das ideias, que ele se abaixa, taca fogo com um isqueiro que ele chega a quase ter contato com o chão ali. que tá com combustível, e o fogo até sobe nele, sobe na mão dele, mas ele tira a mão rápido e chega a pegar um pouco de fogo ali nos calçados dele e ele sai andando. O próprio motociclista poderia ter se machucado gravemente ali. Então essa parte, com o rosto estampado, com a identificação já obtida pela polícia, tá muito claro aí, é investigação concluída, incêndio criminoso. O que eu acho que o delegado agora pode avaliar é até colocar uma tentativa de homicídio, cara. E a depender do número de pessoas ali, mais de uma tentativa de homicídio. Pra você, obtendo as provas, justificando bem esse argumento, manter esse cara por mais tempo livre de circulação. Porque incêndio criminoso não é uma pena tão grande quanto ele pode ter. Se você colocar ali e conseguir justificar no trabalho de investigação, que ele assumiu o risco de matar várias pessoas ali. Só não foi uma tragédia maior porque ele coloca o fogo um pouco distante das bombas de combustível. Ele coloca o rastro de fogo, que a Gabriela Morgado citou, fica mais próximo à loja de conveniência do posto. Porque se tivesse alguns metros pro lado, ou já talvez era, até alguns centímetros, um vento que bate, uma labareda que pega ali numa bomba, cara, aquilo ali explode e mata todo mundo, o próprio cara. Então, que haja rigor também na hora de fazer o indiciamento para que você tenha uma punição tão severa quanto a atitude aí que ele teve, que foi completamente descabida, né?
1: Descabida, criminosa, irresponsável, tudo isso. A gente não tá tirando a responsabilidade desse homem em momento nenhum. Mas alguns ouvintes estão mandando mensagem, moradores ali dessa região. Pra quem não tá conseguindo localizar, é um posto no final da Estrada dos Três Rios, quase no encontro com a Avenida Jeremário Dantas, do lado de uma padaria. Então é no centro da freguesia, é um lugar muito movimentado em qualquer hora do dia. Por isso a gravidade desse crime. Mas um ouvinte acabou de escrever falando: olha, gente, óbvio, o que esse homem fez está errado, mas a gasolina, a possibilidade de gasolina adulterada nesse posto também tem que ser investigado. Olha o que aconteceu com ele, vai.
2: Vladimir.
13: Bom dia, Band News. Tô no carro, tô ouvindo a reportagem aí do rapaz que atirou fogo no posto de gasolina ali da freguesia. E realmente, não era pra ele ter feito isso não. Mas tem que ser dado ênfase, porque eu abasteci nesse posto anteontem e o meu carro ficou irreconhecível, engasgando, sem força. Coloquei R$150 de gasolina lá. E ontem de manhã, já quando eu fui sair de casa, já senti o carro diferente. Durante o dia o carro ficou irreconhecível, falhando, engasgando, trepidando, tudo isso por causa da gasolina que eu coloquei lá. Então o rapaz está errado, mas tem que ser dado ênfase também que o posto está lesando o consumidor.
2: O Vladimir
13: Bad News, em um segundo tudo pode reviravoltizar.
2: Valeu, Vladimir. Não, você tem toda a razão. E aí, eu acho que vai caber à delegacia, ao delegado que está conduzindo essa investigação. A partir do momento em que você tem essa suspeita, provavelmente esse motociclista, depende da estratégia do advogado que vai assisti-lo, né? Mas imagino que esse cara não vai demorar pra ser preso, tá identificado, o vídeo tá viral, a polícia já sabe quem é. Às vezes ele mesmo vai se apresentar já na delegacia. Imagino que ele vai dizer o que o levou a provocar esse incêndio criminoso. A partir daí, não sei se a delegacia vai abrir um inquérito paralelo para apurar essa situação ou se vai, como você disse, Agatha, direcionar a demanda para algum órgão como o PROCON, a ANP, que faz esse tipo de fiscalização também, ou na própria Polícia Civil. A partir desse relato do Vladimir, que é importante, eu acho que a gente já pode até fazer isso também, se o Vladimir nos permitir direcioná-lo, mandar isso pro delegado Wellington Vieira, da Delegacia do Consumidor, que apura esse tipo de irregularidade. E aí, a partir do momento que você tem esse motociclista criminoso, o que ele fez, vai ter que responder. Mas a partir do momento que você já tem ali, supostamente como motivo pro crime que ele cometeu, esse indício de gasolina adulterada, você tem um relato agora do Vladimir e possivelmente outros consumidores vão aparecer a partir da visibilidade desse caso, acho que tem inquérito, tem investigação aí para a Delegacia do Consumidor abrir e verificar se o posto realmente não está em desacordo ali com as normas, né, que são estabelecidas pela ANP.
1: E aí, segundo puxão de orelha, porque a gente puxou a orelha dos subprefeitos, agora do PROCON municipal. Eles estavam, pelo menos no final do ano passado, início desse ano, vindo muito firme na fiscalização em relação aos postos de gasolina, bombas adulteradas, bomba baixa, principalmente. Essa fiscalização deu uma diminuída boa, a ponto da gente não ver mais, pelo menos, porque eles até anunciavam muito nas redes sociais, faziam muito essas postagens falando dos postos, da máfia, dos postos de gasolina, e isso deu uma diminuída. Então tá aí a cobrança. A gente já encaminhou pro...
2: Tem mais gente aqui, tá? Falando aqui no nosso chat do YouTube sobre esse posto. E eu concordo com a Ivone, que falou, tem que ir o mais rápido possível, recolher a amostra do combustível, porque senão eles vão sumir com essa gasolina. É. Pedir para nossa central de apuração encaminhar os relatos que a gente está recebendo para ver se realmente alguma fiscalização vai lá o quanto antes. E é isso, a gente vai seguir acompanhando também as buscas para prender esse cara aí completamente descompensado, que podia ter matado um monte de gente, né?
1: Tem mais,
9: Tem, agora o relato do Fábio.
14: Olá, bom dia. E Fábio, taxista, só relatos aí, né, do rapaz que botou fogo totalmente errado, situação não pode acontecer, e outro amigo aí dando falou que o carro dele deu problema, né, começou a ratear, o meu deu problema, não tô falando que foi nesse posto, tá, foi um outro posto também, então é algo que tá acontecendo em vários postos no Rio de Janeiro, o meu outro carro tá parado há 10 dias por esse motivo, porque foi uma gasolina ruim, e deu um baita de um problema no meu carro. Infelizmente, isso é um estado crônico do Rio de Janeiro hoje.
2: Esse ouvinte já se referindo a outro posto, né? Na verdade, ele não dá certeza que é o mesmo posto, mas ele diz que foi abastecer, que não está dizendo que é o mesmo posto, mas que também teve esse problema. Infelizmente, já é de tempos. Inclusive, poderia voltar com mais intensidade aquela operação que era feita de maneira coordenada envolvendo a ANP, PROCON, Polícia Civil, todo tinha mundo, aquela delegacia, salvo engano, a delegacia dos serviços delegados.
1: DSD, né?
2: Que faz esse tipo de fiscalização. Mas quando a gente se refere também aí a algo que tá lesando o consumidor, pode ser direcionado para a delegacia do consumidor, que eu me recordo de ter feito também. Já inquéritos desse tipo. Bom, 10h05, Agatha.
1: Vambora, continuar girando. Dessa vez a gente vai falar, a gente falou agora de gasolina falsificada, a gente vai falar de medicamento falsificado sendo vendido pela internet. Isso é um perigo, porque muita gente hoje em dia acha que não precisa de receita, não precisa comprar em lugar confiável, que na internet é mais barato. Quando vê, isso causa um prejuízo danado à saúde e aí não tem economia. Que faça sentido nessa hora. Duda, bom dia pra você.
15: Oi, Agatha, bom dia pra você, pro Pinho e pra todos os nossos ouvintes. Hoje o Ministério Público do Rio tá atrás, então, dessa associação criminosa, uma quadrilha responsável por fabricar e vender suplementos alimentares e também produtos com finalidades terapêuticas, todos falsificados. Segundo o MP, os acusados anunciavam esses suplementos de marcas conhecidas, usando fotos de produtos originais e também preços atrativos, mas na hora que iriam enviar os produtos, enviavam então eles adulterados para os consumidores. De acordo com a denúncia, esses produtos falsificados, eles eram comercializados em grandes plataformas de comércio digital, justamente para demonstrar mais credibilidade, mas na hora que chegavam, esses produtos eram então falsificados. Os agentes do Ministério Público estão cumprindo 14 mandados de busca e apreensão e, de fato, é uma associação criminosa grande porque está permeando diversas partes do estado. A gente tem mandados de busca e apreensão no Recreio dos Bandeirantes, que fica aqui na capital fluminense, em Duque de Caxias, na Baixada, em Mangaratiba, no sul do estado, também São Pedro da Aldeia e Cabo Frio, na região dos Lagos. De acordo com a denúncia, as próprias empresas envolvidas, tanto as plataformas de e-commerce quanto as que eram com os nomes divulgados, diferentes empresas que são reconhecidas, elas ajudaram nas investigações, informando dados e também outros materiais que contribuíram para a identificação desses envolvidos. Porque a gente está falando de prejuízo financeiro, que de fato era gerado para as pessoas que compravam, mas também o próprio Ministério Público fez esse alerta, que a denúncia, ela fala sobre a adulteração de produtos que trazem risco à saúde, já que os consumidores ingeriam esses tipos de substâncias. Então, o MP pediu e a justiça determinou a suspensão provisória das atividades das empresas ligadas a esses denunciados. Essa ação faz parte de uma operação nacional. É a Operação Convergência Nacional, que é coordenada pelo Grupo Nacional de Combate às Organizações Criminosas, justamente para desarticular essas facções que vendem produtos falsificados pelo país. Esses acusados, eles vão poder responder, então, pelos crimes de associação criminosa, estelionato e falsificação de produtos. Então, ao longo desse dia, o Ministério Público, atrás de 14 endereços, inicialmente somente para mandados de busca e apreensão. É uma operação que já teve uma parte anterior com a Polícia Civil para identificar esses envolvidos. Agora vai, de fato, conseguir coletar esses materiais para investigações futuras também.
2: Agora, Duda, pelo que eu entendi, as marcas que têm nome no mercado, o Ministério Público até cita algumas delas, também são vítimas.
15: Sim.
2: Os produtos são falsificados por empresas que fazem a distribuição, mas as marcas que são utilizadas ali naquele produto falsificado, vou dar o exemplo de uma marca que é citada aqui, Vitafor. A Vitafor tem lá os produtos dela. Aí, uma empresa específica que atua fazendo a distribuição, aí você tem aqui as empresas citadas: Intex Comércio de Cosméticos e Suplementos, Intercaps, Power Fitness, GSM Cosméticos, Matrix Suplementos e PH Suplementos. São empresas que fazem a distribuição. Essas empresas
15: são as acusadas.
2: São as acusadas de falsificar os produtos. E aí, vamos supor, eu pego um produto falso, eu boto o rótulo ali da Vitafor, que é uma empresa que age corretamente, e coloco esses produtos no mercado sem a Vitafor saber, certo?
15: É porque essa associação criminosa, ela precisava de coisas para demonstrar credibilidade. Então ela pegava o nome dessas empresas, que são grandes, reconhecidas, verdadeiras, colocava a foto na internet com os produtos originais, mas na hora de chegar para o consumidor, esse produto não era original.
2: Certo.
15: Eles fabricavam, adulteravam e vendiam então para o consumidor.
2: Por que que eu tô perguntando isso? Porque eu acho que é completamente diferente aí a responsabilidade. Claro que as empresas que estavam tendo seus nomes usurpados, né? Estavam tendo seus nomes ali utilizados pelo grupo para dar aparência de legalidade nesses produtos falsos, acho que elas precisam se posicionar nesse momento até para alertar os consumidores delas.
15: Elas mesmas, inclusive o próprio Ministério Público destaca isso, que elas ajudaram nas investigações para o Ministério Público conseguir identificar os envolvidos por trás dessas fabricadoras falsas, entendeu?
2: E é completamente diferente o posicionamento que tem que vir delas e das plataformas de e-commerce. Porque essas sim têm mais responsabilidade. Você precisa melhorar o fluxo de recebimento de produto que você está anunciando ali nas suas plataformas. E aí você tem aqui citadas Mercado Livre, Magazine Luiza, Americanas, são algumas que o Ministério Público cita. Então, quando eu entro numa plataforma dessa, eu espero que o produto que eu estou comprando seja um produto original. Seja da marca que está anunciada ali no produto. Então, há uma falha de segurança dessas empresas. E essas sim, por isso que eu falei que é a diferença de posicionamento que tem que haver entre as empresas. Essas, por mais que também sejam vítimas, porque estão colocando ali produtos falsos, enganando essas plataformas e, consequentemente, criando ali um efeito dominó de pessoas enganadas até chegar ao consumidor final, que é a gente, que é prejudicado, apesar de serem vítimas também, há uma parcela de responsabilidade, porque falhou no filtro delas. Então, qualquer um pode chegar e colocar um produto falso ali à venda.
1: É,
2: a gente sabe o que acontece, mas não pode normalizar.
1: Não dá pra ser terra de ninguém e simplesmente a empresa não ser também... Achar que, não, vou tirar do meu, a responsabilidade não é minha.
15: Assim, a gente pode colocar um produto lá, anunciar, e qual vai ser a veracidade desse produto?
1: Eu sou vítima, não dá pra ser assim. Tem todo mundo ser responsabilizado de alguma maneira.
2: Bom, com a palavra, as plataformas de e-commerce também, né? E depois vamos disponibilizar também nas nossas redes os nomes das empresas que tiveram aí as sanções aplicadas pela justiça a pedido do Ministério Público, né? Suspensão das atividades, o pessoal ficar atento. Valeu, Duda.
1: Obrigada pelas informações. Diga lá.
9: Agatha, uma informação agora que o ouvinte mandou aqui pra gente, falando de um carro ali na Presidente Vargas, o cara saiu porque foi assaltado e foi correr atrás do ladrão ali agora. É essa mensagem aqui que o ouvinte mandou pra gente.
16: Galera da Band News, Zé Renato aqui. Tô falando aqui da Presidente Vargas com a Avenida Passos. Tem um carro parado aqui no sinal. motorista de aplicativo, acabou de ser roubado aqui. O rapaz saiu correndo aqui atrás do suposto ladrão aqui. O carro tá parado na pista do canto, na faixa central. A passageira tá nervosa aqui no banco traseiro do carro. E o carro tá parado, o motorista abandonou o carro e foi correndo atrás do ladrão. Beleza? O trânsito tá bem complicado aqui na região.
1: Gente, que perigo, ele foi correndo atrás do bandido.
2: É, deve ter sido então aqueles mão leve, né? Que esperam ali uma desatenção do motorista, pulam dentro do carro, no espaço ali da janela e metem a mão no celular. E aí no impulso ele foi correndo atrás, um perigo mesmo. É, repete sua localização, Zé.
9: Presidente Vargas com Avenida Passos.
2: Presidente Vargas com Avenida Passos. Alô, Polícia Militar, tem o pessoal ali do Segurança presente, salvo engano essa área já é coberta pela

0: receber a força municipal. Enfim, só não façam isso, tá, gente? Nem em casa, nem fora de casa. Não deixem pra lá o material, bem material, vai. E a gente consegue recuperar, mas as coisas que podem acontecer, não. Diga, Zé.
1: Chegou mensagem agora do Diego.
2: Pô, só pra confirmar isso aí que o rapaz aí do foi assaltado, deu pra ver o cara correndo. Mas não vai pegar o vagabundo, não, que corre muito mais. E só pra atenuar aí, não tem um policial na Presidente Vargas, hein? Guarda Municipal, Força aí, Municipal. Acho que por conta da chuva eles não vieram hoje, não. Entendeu? O prefeito tem que ver se arruma um guarda-chuva pra ele. Polícia Militar, eu vou nem falar. É, tamo largado mesmo. Um abraço.
3: É, o bandido tá trabalhando. Tem que a Força de Segurança tem que trabalhar também. E o que não falta ali nessa área é opção para você direcionar para atender a sua ocorrência. Até porque pela dinâmica que a gente recebe, não me parece ser, Zé, um bandido armado daqueles que param o veículo, anunciam um assalto.
1: Viu a oportunidade ali.
3: Viu a oportunidade, pegou. O cara deve estar desarmado, deve estar na mão. Então, pô, a própria Guarda Municipal, principalmente agora com a sua divisão armada, poderia atender a sua ocorrência, mas o ouvinte relata, nem PM e nem guarda vistas na Avenida Presidente Vargas. A gente repete, o crime acabou de acontecer na altura da Avenida Passos e o bandido tá aí correndo para todos os lados, né? É, provavelmente não vão pegar pelo andar da carruagem, né? Mas tá feita a informação para pelo menos colocarem agora mais segurança na via, porque os furtos estão acontecendo por lá. Ainda tem isso, né? Pela nossa legislação branda, não é que não tem que pegar, pelo contrário, tem que pegar, tem que levar pra delegacia, tem que prender. Mas esse tipo de crime aí hoje, no nosso Código Penal, entra como furto, sem emprego de arma de fogo, sem emprego de violência, e o cara sai na audiência de custódia. Às vezes tem dezenas de anotações criminais. Então, aí a gente sai do superficial, né? Que é a falta de segurança, que também é extremamente relevante, óbvio. Mas vai para um debate que pode se desmembrar em uma série de áreas e a gente ficar horas aqui falando. Para isso que a gente tá fazendo lá o Fórum Rio de Futuro, para poder debater isso com mais calma. Mas não poderia deixar de mencionar que tem esse outro lado, né? Do lado de que a justiça, as leis, na verdade, são muito lenientes com esse tipo de crime, e é por isso que a torto e a direito eles continuam acontecendo. Mas o mais importante agora é que a polícia reforce a segurança ali e avise aos policiais da área para ficarem atentos e tentar capturar esse bandido e reaver também, pelo que eu entendi, o celular, né, Zé? Desse motorista que foi levado. 10h16.
0: A gente vai agora trazer uma notícia boa, porque lembra que a gente sempre falava do abandono ali daquele terreno do Canecão, tinha um imbróglio judicial envolvendo o que seria feito por ali, e o Canecão tem uma memória, faz parte de uma nostalgia, de uma memória afetiva para muita gente, nossos pais, enfim, a geração do Canecão amava os shows por ali. O Vinícius Calisto tá lá na porta, conversou com algumas pessoas, a obra tá avançando. Ele vai trazer os detalhes agora. Calisto, bom dia pra você.
4: Fala, Agatha. Muito bom dia pra você. Pinho, Zé, a todos os ouvintes. Agatha, você falou muito dos seus pais que o
3: aqui. Vamos tentar restabelecer. Essa conexão hoje tá aprontando com a gente. Primeiro foi a Gabi, agora comigo. O nosso Vinícius Calisto apareceu bonitão ali na live. Cuidado com a espuma, hein, Calisto? Que essa espuma aí na chuva saia as letras da Band News. Tá lá ele pegando chuva e já com contato restabelecido ele volta a trazer.
0: Você chegou a assistir algum show no Canecão?
3: Informações, não, eu não sou tão antigo assim.
0: Ai, olha, o etarismo. Gostaria, agora.
3: Gostaria, mas não, mas é porque eu não sou dessa época do Canecão. Eu tô com 32 pra 33. Eu não cheguei a pegar. Eu não sei também se tem o fato de eu ser cria da Zona Norte, né? Então, enquanto o pessoal ia pro Canecão, eu ia assistir show lá na Lona Cultural de Vista Alegre, entendeu? Pegava ali o Irajá Atlético Clube, o Melo Tênis Clube, o Olimpo, entendeu? Eu não costumava muito fazer a travessia de zonas aqui da cidade. Então pode ser isso, mas eu acho que a frequência de shows já estava bem reduzida quando eu comecei a ter idade para sair, assim.
0: Vambora, Vinícius Calisto já tá aqui, agora sim. Calisto, bom dia.
5: Agora sim, Agatha, contato restabelecido.

0: Cido, muito bom dia para você, bom dia Alpinho, Zé, a todos os nossos ouvintes. Como você estava falando, Agatha, nossos pais que o digam, né, um lugar nostálgico aqui para essa galera mais cascuda, né, que a gente pode falar assim, nossos pais, porque tá voltando e promete voltar com tudo. Aqui o Canecão, um novo espaço que agora é um complexo multicultural, Canecão, aqui em Botafogo, Zona Sul do Rio. Tô aqui em frente, né, o tempinho tá chuvoso agora, obras em andamento, tô vendo aqui um monte de empilhadeiras, dragas aqui, retroescavadeiras, obras de fato em andamento, só que agora, pessoal, previsão é nova, agora 2 aninhos aí até ficar pronta. Primeiro, o prazo inicial era no primeiro trimestre desse ano, só que aí acabou rolando uns imbróglios aí, como, por exemplo, demora na obtenção de licenças e também na própria etapa de fundação do terreno. Essas informações, quem deu foi o André Torres, ele que é o CEO da Bônus Klepper, a administradora aqui do espaço, que ganhou a concessão lá em 2023. A gente lembra que o Canecão está desativado desde 2010, depois de um imbróglio judicial entre a antiga proprietária e a UFRJ, a Universidade Federal do Rio de Janeiro, que inclusive o terreno pertence ainda a ela. E também, pessoal, por conta disso, já que o terreno pertence ao UFRJ, como contrapartida, o consórcio Bônus Klepper, inclusive, vai construir também um novo prédio aqui no campus, campus aqui da Praia Vermelha, com 10 mil metros quadrados. Esse vai sair um pouco antes. Esse, as obras estão em andamento também, previsão de sair agora em 2027. E o novo espaço do Canecão, todo o espaço do Canecão, vai ter, olha só, pessoal, 8 unidades de entretenimento, grande sala de espetáculos, espaço multiuso, espaço de exposições, microteatro, estúdio criativo, museu da música, o Bosque e também o Lounge Canecão. Segundo ainda a Bônus Klepper, administradora aqui do espaço, é um terreno de 15 mil metros quadrados, 20 mil quadrados de área construída também, além do Bosque Canecão e a área verde. E aí, conversei com a galera que passou por aqui, trocou uma ideia comigo, principalmente a galera que curtiu lá nos anos 80, 90, o nostálgico Canecão, e eles falaram sobre essa expectativa da volta dessa importante casa de show aqui pro Rio de Janeiro. Vamos ouvir.
1: É muito bom saber que o Canecão vai estar de volta, porque a vida inteira a gente curtiu o Canecão perto de casa. Então fiquei muito feliz de saber que o Canecão vai voltar. Era uma casa maravilhosa e acredito que será novamente. E é muito bom saber que o Canecão vai estar de volta, porque
2: a entrevista, mas o pessoal comemorando aqui no nosso chat no YouTube também, Agatha. O Leonardo Mota falou: tenho 50 a mais e fui muito ao Canecão. Evandro Bezerro, o espaço era maravilhoso, foi tomado pelo Estado para fazer o que o Estado sabe fazer, destruir. Júlio Omar, tive o prazer de assistir no Canecão um show de 2 horas do Lulu Santos, um dos melhores. E eu tava pesquisando aqui, Agatha, a Denise Campos, mamãe do nosso Vinícius Calixto, falando: amava o Canecão e ainda esperava o Paulo Ricardo no portão de trás. Minha mãe, tia Denise, também é fãzaça do Paulo Ricardo, tá? E o Zé vai trazer na sequência mais algumas participações do WhatsApp, mas só uma observação. Eu tava pesquisando aqui, em minha defesa, Agatha Meirelles, o Canecão fechou em 2010, e algum tempo antes chegou a ter uma disputa judicial ali, em que você tinha o UFRJ de um lado, a administração da casa do outro. Então, nessa época, já estava começando a ensaiar o fechamento definitivo, até aqui, né? E o último show foi realizado em outubro de 2010. Foi em 2010 o último show, e aí no dia 17 de outubro de 2010, a casa fechou as portas definitivamente. 2010... Eu tava ainda para completar. Não, já é.
3: Na escola.
2: Tava terminando a escola, tava para completar a maioridade. Então, nessa época, eu não vinha para cá, por isso. Eu ficava lá onde tava falando também aqui, Alan Aguiar.
3: Eu tinha 16 anos.
2: No Imperator, no Sargento de Cascadura, entre os outros ali que a gente citou mais cedo. Mas a galera curtiu o Canecão, né, Zé?
4: Posso trazer 4 áudios? Começando pelo da Luana.
3: Não, se a gente falar não, a gente vira tiano no ar, fica feio. Aí ele faz isso.
4: Mas a Luana mandou aqui direcionada ao Pinho.
5: Zé, bom dia. Olha, fala pro Pinho que eu tenho 32 anos também. E que eu fui show no Canecão, tá? Que ele tá tentando enganar a gente aí. Com essa, dizendo que é muito jovem.
3: Mas 32 ela foi novinha.
5: Sim, eu entendo também, sou de Jacarepaguá, e pra gente.
3: É, né? Isso, é a lona cultural, irmã.
5: A realidade eram outras casas de show.
2: Um beijo, Luana. Ela
3: eu ia
2: saiu
3: muito
2: de Jacarepaguá
3: pra ir pro Canecão. Também.
2: É, mas eu acho que assim, o meu ponto é o seguinte, eu acho que uma geração atrás da nossa deve ter tido um Canecão muito mais pujante do que essa reta final que a gente pegou ali.
3: E a galera 40 mais.
2: É isso, e aí você tende, eu acho que a ficar, vai do estilo de cada um também, mas acho que você tende a ficar mais ali pelas suas bandas mesmo, né? Mas que bom que a Luana teve o privilégio de curtir, eu queria ter pegado pelo menos umzinho também lá no Canecão.
4: Roberto.
6: Bom dia a todos da Band News. Meu nome é Roberto Carneiro. Eu sou do tempo do Canecão que Roberto Carlos não fazia show como ele faz agora. Ele fazia temporada de 2-3 meses aí no Canecão. Realmente era um tempo bom. Grande abraço.
4: Giane.
7: Bom dia, Bandini. Hoje aqui é Giane, sou arquiteta, me formei pela UFRJ e a minha formatura foi no Canecão.
3: Pô, legal.
7: Eu assisti show do Skank, Lulu Santos.
3: Isso é época boa.
7: Era muito bom, era muito bom. Que bom que tá de volta.
4: E pra terminar aqui essa sequência com o Evaldo.
8: Eu tava pesquisando. Cristiano Pinhoca, Zé.
2: Fala, Evaldo.
8: Eu fui motorista do Milton Nascimento, do Bituca.
3: Caraca!
8: Frequentava isso sempre. O homem ia fazer show aí, eu ficava aí nessa maravilha aí. E não sou tão antigo assim, igual o Cristiano Pinho fala. O Cristiano Pinho é porque não teve infância.
2: Eu é que sou muito novo, cara.
8: Aí não sabe o que ele perdeu. Definitivo. Taxista Evaldo, uma. Um abraço aí pra vocês aí, tá bom dia.
3: Cara, o que esse taxista deve ter de história pra contar, sendo motorista do Milton Nascimento, agradecer a todos os ouvintes.
2: Cara, tem muita gente mandando mensagem.
3: É, eu falei, o Canecão pega uma memória afetiva muito forte.
2: E o Robson tá perguntando, não sei se você pode pedir pro Calixto ver, Agatha, se o mural do Ziraldo que tinha lá foi conservado. Também é uma dúvida que surgiu aqui.
3: Você consegue ver daí, Calixto, ou só
2: tapume?
3: Não,
2: acho que tá muito tapume, né? Mas talvez perguntar, ou até talvez ele já tenha a resposta aí dentro do projeto.
0: É, pessoal, ele não tá aqui no momento, mas ele vai ser preservado sim. O projeto também prevê, claro, a preservação e ele vai ficar, inclusive, no hall principal de entrada, assim que, claro, o Canecão estiver pronto, o mural do Ziraldo vai estar exposto ali para todo mundo que entrar poder apreciar ali esse mural.
2: Boa. Valeu, Calixto.
3: Antes da gente continuar girando a reportagem, agradecer, tem muito ouvinte participando ainda, tanto na live quanto também no WhatsApp. Agradecer também o prefeito Eduardo Cavalieri, estava ouvindo a gente agora há pouco, a gente estava falando da zeladoria da cidade, dos pequenos detalhes, que a gente estava sentindo falta da presença dos subprefeitos de maneira mais ativa, até na relação com a imprensa. Todos eles me mandaram mensagem, então não vou poder mais reclamar que eu não tenho contato com eles. Agora sim, tenho contato e já estou repassando.
2: Isso
3: as reclamações dos ouvintes, a rua na Barra da Tijuca que tá às escuras há um mês.
2: Do Cid Cardoso, né?
3: Do Cid Cardoso. E também outras reclamações que eles mandaram depois que a gente trouxe a reclamação da Carla Jardim.
2: Podiam fazer uma operação, né? Mega operação de zeladoria, dar um banho de loja aí nos mais variados pontos que estão precisando, nos mais diferentes aspectos também. 10h27, o João Boeri tá na área, Agatha.
3: Isso, para trazer mais detalhes, o Rodolfo adiantou no início do jornal que a gente falaria sobre o assunto, sobre os funcionários fantasmas. A gente sabe que boa parte do corte feito pelo desembargador e atual governador do estado, Ricardo Couto, foi para funcionários que não faziam aquela entrada no SEI para bater ponto ou coisa parecida. No Instituto Estadual do Meio Ambiente não foi nada diferente disso, né, João? Bom dia para você.
4: E também na Secretaria de Ambiente e Sustentabilidade, Agatha. Muito bom dia a você, Pinho Zé, aos nossos ouvintes. No dia 30 de abril, o governador em exercício, Ricardo Couto, nomeou o procurador do estado, Rodrigo Mascarenhas, para ser o novo secretário de Estado de Ambiente e Sustentabilidade, responsável por essa pasta. O INEA, como ele é vinculado à Secretaria de Estado de Ambiente, também sofreu algumas mudanças desde o dia 30 de abril. Uma auditoria que foi feita interna pela pasta já terminou com a exoneração de 250 servidores comissionados. Segundo o secretário Rodrigo Mascarenhas, a maioria
9: funcionário fantasmas, aqueles que não tinham acesso nem ao sistema eletrônico de informações, o conhecido SEI do governo do estado, um sistema utilizado para comunicação entre as secretarias, entre os órgãos do estado do Rio de Janeiro. Sequer tinham acesso a esse sistema eletrônico, por isso foram exonerados. Desses 250 já exonerados pela secretaria, o novo secretário identificou que 160 servidores estavam ligados diretamente ao gabinete do secretário. Então, respondiam diretamente ao então secretário Bernardo Rossi, que era o secretário durante a gestão do governador Cláudio Castro. Foram exonerados esses 160 e a nova gestão da secretaria extinguiu, eliminou outras subsecretarias. Falávamos muito nos últimos meses, depois da operação que prendeu o ex-deputado estadual Tiago Rangel por fraudes na área da educação no Rio de Janeiro. A irmã dele, Tamires Fonseca, de 19 anos, tinha uma subsecretaria dentro da Secretaria de Estado de Ambiente e Sustentabilidade, Subsecretaria Adjunta de Conscientização Ambiental. Essa auditoria interna identificou que a subsecretaria não tinha nem espaço físico para abrigar os 37 servidores comissionados que lá estavam, não havia nenhum projeto vinculado à subsecretaria que era chefiada pela irmã do deputado estadual Tiago Rangel, já exonerada pelo governo do Rio. Um último achado pela Secretaria de Ambiente em relação ao aumento no número de cargos comissionados desde 2024 até 2026, de março de 2024 até março de 2026, durante a gestão do agora ex-secretário Bernardo Rossi, que o Rodolfo falou no início, o número de funcionários comissionados na Secretaria de Ambiente e Sustentabilidade aumentou 150%, saiu de 143 servidores para 354 servidores em março de 2026. Primeiros resultados dessa nova gestão da Secretaria de Estado de Ambiente e Sustentabilidade, já com 250 exonerações, a maioria servidores fantasmas.
3: Quando a gente vê, valeu, João, quando a gente vê isso acontecendo no INEA, e aí vai muito o que o Rodolfo fala, né? A gente tem
2: Mas pegou INEA também ou foi só na Estado?
9: Pega INEA também, mas é mais secretaria. Tá. O INEA é vinculado à Secretaria de Ambiente e Sustentabilidade.
2: Mas o próprio INEA também, né?
9: Sim.
2: Teve
3: e aí,
2: troca de comando.
3: Quando você vê mais de 300 exonerações feitas e a máquina funcionando perfeitamente, enfim, com tudo acontecendo, e aí você vê que muita gente, com certeza, ainda vai aparecer em outras secretarias também em relação a esses funcionários fantasmas.
2: E continua limpa, né? Hoje você pega o Diário Oficial, são mais dezenas de exonerações, só da Casa Civil quase 60 e um terço pegando a Fundação CEPERJ, né? Que foi o epicentro do escândalo aí do governo Castro, envolvendo também ali uma série de funcionários fantasmas, projetos não justificados com a grana rolando solta. E, Boeri, só para aproveitar a tua presença, você citou aí, e o próprio Rodolfo deu crédito na abertura do jornal, uma situação envolvendo a Secretaria de Estado do Meio Ambiente trazida pela TV Globo, agora destrinchada por você também, mas ontem a gente trouxe o relatório também teu com exclusividade sobre cargos comissionados na Secretaria Estadual de Saúde. Eu cheguei a registrar o posicionamento da Secretaria de Saúde no jornal Todo Rio, mas a partir da nossa denúncia, a pasta e também a Fundação Saúde, que é vinculada à Secretaria de Estado de Saúde, vão ir atrás desses cargos comissionados e avaliar caso a caso para apurar irregularidades, né?
9: Isso, eles mandaram essa nota conjunta ontem, Palácio Guanabara, Secretaria de Estado de Saúde e Fundação Saúde, falando que vão analisar todas as nomeações dentro da Secretaria de Estado de Saúde e da Fundação, servidores efetivos, comissionados, e depois de cada análise vai tomar todas as providências cabíveis nesse caso.
2: Para quem não ouviu ontem, essa reportagem do João, levantamento obtido aqui com exclusividade pela Band News FM, mostrando que dos mais de 800, não é isso?
9: Isso, mais de 850 cargos comissionados lá dentro, mais de 60 eram ligados ao Partido Progressistas e ao deputado federal doutor Luizinho do PP.
2: É isso, e aí vocês imaginam o que que não tinha na lista, né? Várias esposas de políticos, suspeito de envolvimento com traficante Elias Maluco.
9: Investigada pelo TCE, ex-jogador, ex-jogador.
2: A farra. 10h33,
3: valeu, valeu, João. Obrigada. Só para trazer um retorno para os nossos ouvintes, principalmente para Carla Jardim, que escreveu mais cedo falando da Dulcídio Cardoso completamente às escuras. O prefeito Leandro disse que está mandando uma equipe para lá agora, para tentar resolver, fazer uma operação conjunta, identificar exatamente onde é o problema, para que a luz ali naquele trecho volte. Zé, tem participação de ouvinte?
4: Tem. Bruna, com informação da linha amarela.
10: Fala, galera da Band News FM, Bruna aqui falando. Passar um informe aqui importante. Tô na linha amarela, sentido aqui Irajá, e a saída 5, né? A entrada, né, na verdade, ali para Martin Luther King, sentido Irajá, tá completamente bloqueada, tá? Pela Lanza, tá bem sinalizada, sendo que assim, só não tem uma sinalização do caminho que a gente tem que fazer. Tô indo aqui pela saída aqui 4 e ver qual caminho que eu vou conseguir fazer aqui para acessar a Martin Luther King, tá? Fica aí o alerta para quem estiver na linha amarela, sentido Irajá, Vicente Carvalho, a saída 5 está completamente bloqueada.
2: Caramba, mas ali é uma saída bastante movimentada, né? E muito utilizada para quem vai pegar justamente, como destacou aí nosso ouvinte, a Martin Luther King. Eu não sei, Zé, se me escapou no áudio dela o motivo dessa interdição.
4: Ela não viu o motivo e ainda não tem nas redes sociais da Lanza.
2: Eu também olhei, só tem sobre o acesso 4, mas a gente tá se referindo à saída 5. Isso. Que é para quem tá na linha amarela indo no sentido Fundão e vai sair ali na Martin Luther King, como ela bem destacou, pegando ali caminho em Auma, Engenho da Rainha, Tomás Coelho, Vicente Carvalho, minha terra. E ali você tem que fazer realmente, como ela bem destacou, não só na hipótese ali da interdição, a sinalização da interdição, mas também a opção, né? O que o motorista tem que seguir para poder chegar ao seu caminho. Vamos procurar a Lanza, por favor, pessoal, para entender. Mas repetindo, saída 5 ali para quem vai sair da linha amarela para Martin Luther King, tá fechada agora a observação da nossa ouvinte, Agatha.
3: Vambora, só para trazer uma atualização em relação à chuva. Ontem a gente falou de bastante chuva e Rocinha era o ponto mais preocupante, com sirenes acionadas, inclusive. A Luana Bernard está aqui para trazer a atualização, porque teve um novo deslizamento lá, né, Lu? Bom dia para você.
11: Isso, bom dia, Agatha, bom dia, Pinho, e aos nossos ouvintes. Novo deslizamento na estrada da Gávea, no trecho da Rocinha que registrou um grande acumulado de chuva entre segunda-feira e terça-feira. Apesar desse deslizamento, a estrada da Gávea não precisou ser interditada hoje, não tivemos feridos também, segundo a Prefeitura do Rio. A Conlurb, na terça-feira, removeu aproximadamente 70 toneladas de terra depois do deslizamento de segunda-feira. A Prefeitura disse que vai fazer obras ali na encosta. Lembro que ontem 7 sirenes da Rocinha foram acionadas em função do alto risco geológico após os pluviômetros registrarem aí 189,4 milímetros de chuva em um período de 24 horas. Então esse é o cenário, um deslizamento novo aí na estrada da Gávea, no trecho da Rocinha, mas sem registro de feridos ou interdições na estrada da Gávea.
2: A Luana falou em quase 190 milímetros de chuva nesse período compreendido ali, horas antes do primeiro grande deslizamento, né? Eu até entrei aqui no painel do Sistema Alerta Rio, que faz os registros em tempo real dos pluviômetros. E esse trecho da Rocinha, que é disparado o que mais registrou chuva, para vocês terem ideia, o segundo é o pluviômetro do Jardim Botânico, que pegou em 96 horas 115 milímetros de chuva. O da Rocinha pegou 280. Então, mais do que o dobro. Em 96 horas, a gente tá falando aí o período de quê? 4 dias, né? Mas eu acho que pega principalmente as últimas 48 horas. É que nessa tabelinha aqui de 24 já pula pra 96. Mas eu acho que é principalmente as últimas 48 horas, que é quando a chuva começou a cair com mais intensidade. 280 milímetros de chuva é a mesma coisa que você falar que na Rocinha, nessa região abrangida pelo pluviômetro da Rocinha, caíram 280 litros de água sobre cada metro quadrado dessa região. Então é muita água. Pensa numa favela gigantesca como é a Rocinha, com ocupação de encostas por casas, estabelecimentos, despejo irregular de lixo em alguns pontos, como a gente mostrou ontem com o Calixto, que inclusive cederam ali com a chuva. Uma área com essa complexidade e com essa quantidade de chuva, e é o que a gente falou ontem, a chuva contínua, aquela que vai minando o solo, é extremamente preocupante. Então, quando a Luana fala, as sirenes foram desmobilizadas, o risco já é menor, ainda assim, tem que ter muita prudência e estimular que as pessoas não negligenciem os avisos sonoros. Às vezes você está acostumado e fala, pô, toda vez toca essa sirene e não acontece nada. Vou sair da minha casa no meio dessa chuva, mas é um aviso de prudência mesmo, né? É prevenir para não remediar, até porque é risco de morte mesmo no caso de um deslizamento maior. A gente vai com certeza continuar acompanhando não só a situação da Rocinha, mas de outras áreas também, até porque o Corpo de Bombeiros mais cedo mandou um balanço pra gente e o cenário ele tem uma alternância das regiões com mais chuva, né? Então agora nas últimas 24 horas já passou pra região serrana, né? A área com mais chuva, Petrópolis principalmente, que pegou aí nas últimas 24 horas 62 milímetros de chuva, seguido aí por Capital, Macaé, Rio das Ostras, que um ouvinte até mandou mensagem ontem, por aí vai. Obrigado, Luana.
3: Valeu, Bernardo. Obrigada pelas informações. Trânsito.
4: Ó, informação da linha amarela, aí, Tiano, alguns ouvintes responderam aqui pra gente, falando o que, que aconteceu, é uma obra da Águas do Rio, interditou a saída 5, e aí até o Pedro mandou aqui um print pra gente de um comunicado da Lanza, que foi feito no dia 15. Na parte da tarde.
2: Anteontem.
4: Informamos que entre os dias 15 e 22 de junho, a saída 5, acesso ao shopping Nova América no sentido Barra da Tijuca, estará temporariamente interditada para a realização de um serviço emergencial da Águas do Rio.
2: Mas peraí, repete?
4: Entre os dias.
3: Ele ficou em silêncio, eu falei, ele não sabe.
4: Eu perdi o fôlego. Entre os dias 15 e 22 de junho, a saída 5, acesso ao shopping Nova América no sentido Barra, temporariamente interditada para realização de um serviço emergencial da Águas do Rio.
2: Não é verdade, é porque eu que tinha falado errado sentido Fundão, né? Então é para quem tá indo em
4: sentido Barra,
2: em direção à Barra, saída 5, que vai dar acesso ali ao Nova América ou à Avenida Pastor Martin Luther King Jr. Uma semana, então, de interdição, mas acho que falta sinalização no local, né? Que a nossa ouvinte sentiu falta ali de um alerta explicando o porquê. E a rota alternativa, agora eu até vi aqui no X, o antigo Twitter da Lanza, tá fixado lá. Rota alternativa, seguir pela linha amarela até a saída 4, fazer o retorno e aí acessar a Avenida Pastor Martin Luther King Jr. E a Lanza completa dizendo que durante essa operação a via estará devidamente sinalizada com apoio das equipes da Lanza, o que, pelo menos nessa última parte, está deixando a desejar, tanto que nos procuraram aí para poder questionar, né? Tanto o motivo da interdição quanto a rota alternativa. Mas então, vai reforçando aí, Zé, até o dia 22, quando vai acontecer esse trabalho, fazer o acesso pela saída 4 no retorno, né? E aí depois pegar a Avenida Pastor Martin Luther King Jr. Mas eu já vou devolver mais um questionamento pra você. Posso?
4: Pode.
2: Que é o da Janaína. E os ônibus que vão pra Jacarepaguá? Eles estão fazendo como no itinerário?
4: Ótimo questionamento pra gente fazer.
2: Vamos nessa. 10h42.
3: A Maria Eduarda Vieira tá aqui de volta para falar sobre um almoço que ela acompanhou ontem, uma agenda envolvendo o desembargador Ricardo Couto, prefeito do Rio, secretário de Fazenda. E aí, nesse evento, Ricardo Couto falou sobre o que a gente já tinha adiantado anteriormente com o Rodolfo Schneider, sobre o superávit que ele coloca como meta de 5 bilhões de reais em caixa, pelo menos até o final do ano, Duda.
11: Então, Agatha, o cenário que a gente tem hoje é do déficit das contas do território fluminense, estimado em aproximadamente 18 bilhões de reais e 900 milhões. Ontem, durante...
12: Só, desculpa, Duda. Nada, bom dia, verdade.
3: Bom dia, Andreasa.
2: Carlos Andreasa na área.
12: Só pra fazer uma...
2: Você cometeu um grande equívoco, Agatha, de não anunciá-lo antes, porque era óbvio que ele iria fazer alguma intervenção.
12: Sim, me perdoem por isso. Bom dia, meus amores. Só pra registrar o seguinte, a Duda fala em déficit, né? De que ordem, Duda, você falou? Qual o valor?
11: 18 bilhões e 900 milhões
12: isso
11: de reais.
12: Isso é aquela conta de prejuízo, de déficit, quando você coteja arrecadação certo? E despesa. Então gasta-se mais do que arrecada. Isso não tem nada a ver com a dívida do Estado, tá? A dívida do Estado é multibilionária. É outra história, é outra conta. Isso aqui é o déficit, certo? Só porque é importante ter clareza sobre isso, porque a Dura vai falar sobre a promessa do governador, certo? Promessa de político, hein, governador? E quem faz promessa de político é cobrado como político. Maria Eduarda Vieira, desculpa.
13: Nada, sem problema. Esse é o cenário que a gente tem hoje. E aí o próprio governador em exercício, Ricardo Couto, falou sobre ontem, durante esse almoço do LIDE que foi realizado no Copacabana Palace, na zona sul aqui do Rio de Janeiro, sobre as medidas que estão sendo tomadas pelo governo para que esse número diminua, esse número não só zere, mas que a gente termine o ano, né? Com, ou seja, o que ele vai entregar para o próximo governador, o estado no azul. Entre as medidas, a gente já sabe dos cortes para redução dos gastos, cortes esses, por exemplo, das secretarias que a gente vem citando ao longo da nossa programação. Também a renegociação com a dívida com a União, que aí é o número maior que o Andreasa citou. A realização de ajustes fiscais para combater a sonegação e também lucrar com a alta na arrecadação dos royalties de petróleo, número dado pelo Rodolfo Schneider ontem na nossa programação. A promessa do governador em exercício, Ricardo Couto, é deixar o estado do Rio de Janeiro para a nova gestão com 5 bilhões de reais em caixa. A gente tem, inclusive, o trecho da fala do governador em exercício, então, ontem, durante esse almoço. A gente vai rodar.
14: Me perguntaram como eu pretendo deixar o estado do Rio. Eu olhei para o meu querido Mercês, vi que ele é novo, tem um belo sorriso, está cheio de disposição.
12: Tá, pensei... Só um minuto. O Mercês é o secretário de Fazenda, certo? Do estado. Então, ele está num tom bem-humorado.
3: Isso,
12: certo? Ele está num tom bem-humorado. Mas ele está falando sobre e gerando expectativa, portanto, a respeito das finanças de um estado quebrado. Como se fosse, e ele vai dizer, como se fosse fácil. Porque tem muita incompetência antes dele, muita incompetência, muita roubalheira, tudo isso. Ele dá um tom de que você faz superávit bilionário, você tem dinheiro em caixa, sobra dinheiro muito facilmente. E essa é uma conversa que exige cobrança técnica sobre esses números. Solta aí, Agatha. Vou pedir pra parar daqui a pouco de novo, tá?
3: Tá, bora.
14: Me perguntaram como eu pretendo deixar o estado do Rio. Eu olhei pro meu querido Mercês, vi que ele é novo, tem um belo sorriso, está cheio de disposição. Pensei primeiro, Mercês, vamos entregar o estado do Rio com caixa de 1 bilhão. Eu olhei para ele e falei, mas 1 bilhão é pouco, 1 bilhão eu faço no tribunal.
12: Segura. Não é o tribunal, governador. Não é o tribunal. E nós não vamos entrar aqui no mérito, já temos muitos problemas, certo?
3: Pelo amor de Deus.
12: Não vamos entrar aqui no mérito do caixa do tribunal, das receitas do tribunal. Aliás, é uma pauta histórica desse programa aqui, do Boechat, do próprio Rodolfo Schneider. Certo? No tribunal é fácil fazer bilhão. Certo? É fácil. 1 bilhão é fácil no tribunal. Aí ele vai jogar uma meta. Ele vai jogar a meta lá pra cima. A meta de resultado fiscal de superávit.
3: Mais do que dobra a meta.
12: Não. Ele tem 1 bilhão é fácil, irmão. 1 bilhão é fácil. Aí vamos ver pra onde a gente vai.
14: Maneirar o jurisdicionado. Eu acho que ele tem capacidade para entregar aí o estado com 5 bilhões superavitário, que é a nossa meta. Então, eu não sei se nós vamos conseguir.
12: Segura. Mas nós... Tem que conseguir. Esse é que é o problema. Esse é que é o problema. Esse é o ponto, governador. Esse é o ponto. Há muita, em função da correção, é um homem sério, do trabalho que faz, de saneamento do estado, há uma baixa cobrança sobre ele, certo? Inclusive jornalística. Porque se comporta, ou se comportava, não como um político. A partir do momento em que passa a se comportar como um político e fazer discurso de político e fazer promessa, vai ser cobrado sobre esse resultado. Ao final da gestão dele, eu estarei aqui para cobrá-lo sobre esse resultado fiscal. E se ele bater, eu vou aplaudir. Mas ele botou lá na frente. Não sei se vamos conseguir. Veja, isso não é a administração da casa, nem do tribunal. É a administração de um estado falido num ano eleitoral. Num ano eleitoral. Certo? Toca aí, Agatha, o finalzinho.
3: Não, já.
12: Já acabou? Já acabou. E aí depois ele vai se dirigir a empresário. Né? Nós temos que ser ousados e tal. Também é um olhar errado. Porque isso é matéria pública, é estado. O empresário e as metas empresariais, a meta do setor privado é de outra natureza. Esse é um primeiro ponto que eu gostaria de destacar aqui. Outro ponto, e não é menos importante, sobre o ponto dos 5 bilhões, eu quero dizer o seguinte: a conta que ele apresentou ontem é chutada. O secretário Mercês ficou desesperado.
13: A gente tem até, inclusive, Andréas, o trecho do secretário falando exatamente isso, falando que essa meta é desafiadora, porque ele vai ter que sair de quase 19 bilhões de déficit para, então, 5 bilhões de superávit. Vamos ouvir.
3: Já a gente ouve essa
2: então, mas só para deixar claro que, ainda que tenha sido uma conta feita ali, segundo o secretário de Fazenda, Mercês, é uma meta desafiadora, etc. Ainda que você tenha dito, Andreasa, que é uma conta ali meio de cabeça, uma conta que não é uma matemática exata, não é uma equação considerando os valores exatos para você chegar a esse cálculo, não é algo que veio na cabeça do governador ali. Tanto que essa informação foi antecipada ontem pelo Rodolfo Schneider aqui no jornal. Então já é um valor que, dentro do Palácio Guanabara, já é um valor dito desde antes do almoço de ontem.
12: Talvez não tenha sido claro o suficiente. É notícia. Certo? Isso é notícia. O governador está prometendo superávit. Isso não está em questão. O ponto é o seguinte: eu quero saber a conta. A partir do momento que você projeta 5 bilhões de superávit, a sociedade quer saber qual é a matemática para chegar aí. Todos os cortes que estão fazendo, correto, saneamento, comissionado, cortando tudo, isso não dá bilhão. Não dá. Certo? Então está contando com o quê? Com adesão ao Propag, com renegociação, tudo dependendo de outros, de terceiros. Tem um elemento sorte aí também. Tá contando com royalties do petróleo. Tem uma conta que cujas variáveis não estão sob controle da máquina. Não é uma conta que depende da arrecadação direta. Enfim, quem promete superávit de 5 bilhões passa a ser cobrado, e é isso que eu tô fazendo aqui, passa a ser cobrado a apresentar a conta. O governador ou o secretário Mercês deveriam apresentar aqui a matemática. Esses são os itens que, somados nas suas várias modalidades, produzirão esses 5 bilhões superavitários. Esse é o meu ponto aqui. O primeiro ponto. Temos o Mercês?
3: Temos o Mercês. Vambora.
15: Sem dúvida nenhuma é ousada, mas a gente está trabalhando num amplo conjunto de frentes, são mais de 30 ações que nós mapeamos, para de fato reverter esse déficit de 19 bilhões previsto na lei orçamentária de 2026 para um resultado positivo no final do ano.
13: Para eu explicar até a cronologia, o secretário de Fazenda, Guilherme Mercês, ele falou no evento antes do governador em exercício. Essa fala lá em cima, ele falou no evento. Primeiro o Guilherme Mercês, depois o próprio Eduardo Cavalieri, depois então o governador em exercício. E aí, depois da fala do governador em exercício, nós da imprensa fomos questionar o secretário sobre esse número em específico dos 5 bilhões, e essa é a resposta dele.
12: Essa que nós ouvimos.
13: Isso,
12: agora.
13: Disse que seria algo ousado.
12: O secretário agora tá com a diferença, ele tem um número de chegada, Agatha. O número de chegada. Então ele tá desafiado agora a montar a equação para chegar nesse número. Que eu não acredito. Eu quebrarei a cara e diria que tá de parabéns. Certo? Mas é uma conta muito complexa, depende de muitos atores. Esse é um ponto. O outro ponto é da ordem da legitimidade da condição do governador. E ele sabe disso. Governador. Ele é o presidente do tribunal. Ele é um desembargador. Ele é governador do Rio hoje, sob caneta do Supremo Tribunal Federal. Ele está sentado nessa cadeira. E ele estando sentado na cadeira significa que o presidente da Alerj, que é Douglas Ruas, não senta. Então, Douglas Ruas, que é o presidente da Alerj, aquele que estaria primeiro na linha sucessória, não está sentado na cadeira. Sentado na cadeira está Ricardo Couto de Castro. Se Douglas Ruas estivesse sentado na cadeira de governador, gerindo o estado, se beneficiaria. Todo mundo concorda politicamente, certo? Se Douglas Ruas estivesse sentado na cadeira. Concorda? Concordam, né? Que ele se beneficiaria. Douglas Ruas. Eu tô dizendo isso porque é um problema para o governador subir ao palco com os adversários de Douglas Ruas. E foi o que aconteceu ontem nesse evento. Tem imagens. Ao final do evento, no palco, as imagens já apareceram na nossa live, se alguém puder colocar. Ótimo, aí o pessoal do digital. Ao final do evento, o governador, talvez ele tivesse até constrangido nesse cenário, mas ele se permitiu no momento em que ele está ali no palco confraternizando, tirando fotos com os adversários de Douglas Ruas. Então tá no palco com ele o prefeito Eduardo Cavalieri, o deputado e candidato a senador Pedro Paulo, o presidente da Câmara Carlos Caiado. Esses são os apoiadores máximos, a expressão máxima de Eduardo Paes, que por uma lógica política, o governador tem nada a ver com isso, certo? Mas por uma lógica política, é o beneficiado politicamente de ser agora Ricardo Couto de Castro governador e não Douglas Ruas. Essa é a razão porque essa imagem deveria ser evitada pelo governador, esse tipo de situação, esse tipo de encontro, porque passa uma mensagem ruim. Ele está ali confraternizando com a turma de Eduardo Paes há meses da eleição, a turma que, não por causa dele, mas pela decisão do Supremo, é beneficiada, uma vez que Ricardo Couto de Castro está na cadeira e não Douglas Ruas. Esse é um ponto sensível aqui e tem a ver com a necessidade de comedimento por um governador que, exercendo essa função, caiu no colo dele, não tem a legitimidade do voto popular e deveria se afastar ao máximo de grupos políticos nesse momento. Ele é o responsável por isso? Não. Ele estava ali, foi homenageado. Mas a questão central é que o registro está posto e politiza uma gestão, a de Ricardo Couto de Castro, que é saneadora do Estado. São pontos que eu queria destacar aqui.
3: Valeu, Duda. Obrigada pelas informações. Carlos Andreasa, todo Rio agora, hein?
12: Todo Rio agora e o bicho vai pegar.
3: É, então um beijo pra você, tá?
12: Beijo.
3: Amanhã tem mais. Cristiano Pinho, um beijo.
2: Beijo, até amanhã, Agatha.
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0: dia, meus amores. Todo Rio no ar, obsessão pelo RJ. Mais um pouquinho dessa canção. Porque você sabe, você que nos escuta, Todo Rio é o programa último romântico entre os programas de rádio brasileiros. Mas não pense você que, começando assim romanticamente, que o tom e o som não podem subir muito rapidamente. Isso porque conosco, ele que é uma das mais expressivas vozes do rádio brasileiro, está meu irmão, meu amigo fraterno, Cristiano Pinho. Como vai você?
1: Tudo bem, Andreasa? Vou bem, obrigado por perguntar. Uma das vozes mais o que você falou?
0: Mais importantes, mais destacadas, certo. Mais valiosas.
1: Hoje um pouco debilitada.
0: Está, irmão?
1: Ah, tô um pouquinho resfriadinho, mas nada demais.
0: Zé, eu tive vontade de abraçá-lo.
1: Mas só porque aí a minha voz...
0: Eu tive vontade de abraçar ele, de levantar e abraçá-lo um pouquinho resfriadinho.
1: É, mas é porque aí hoje a minha voz tá com um timbre alterado.
0: Eu sou testemunha disso, pessoal. Ontem o Cristiano Pinho até foi pra casa um pouco mais cedo do que normalmente ele vai. Ele cumpriu as suas obrigações aqui no Grupo Bandeirantes de Comunicação e tava bem debilitado mesmo. Foi pra casa se recuperar.
1: Mandei pro nosso diretor Márcio Melli. Quando eram umas 5h20 da tarde, eu falei, Melli, tô indo pra casa, cara. Amanhã o Rodolfo só vai fazer a abertura do Primeira Edição, tem o fórum, eu preciso tá bem, me recuperar, não tô legal, cancelei até o Muay Thai. Aí ele mandou a mensagem, gravíssimo então, melhoras.
0: Sim, porque para o Cristiano Pinho cancelar o Muay Thai, a situação tem de ser grave. Quem está muito bem de saúde e hoje veio com o seu tradicional pullover cor de vinho, é José Paulo Sobral. Como vai você?
2: Tudo bem, Carlito?
0: Também bom meu dia. Amigo fraterno.
2: Bom dia mais uma vez pro Tiano também.
1: Bom dia, Zé.
2: Eu tô bem demais.
0: Muito bem, né, Zé? Que bom. Bom ter você aqui conosco sempre. Você também é uma das grandes vozes do rádio. Você sabe da sua importância. Você escolheu essa canção romântica pra abrir o programa por quê, Zé?
2: Eu escolhi essa, se o Tiano puder subir só mais um pouquinho, porque tá na melhor parte da música. Essa música é minha com um motorista que me traz de vez em quando aqui, o Cláudio Perri. Ele sabe que eu gosto dessa música. Às vezes ele tá escutando rádio. Quando eu tô saindo do meu portão de madrugada, ele já vem rindo. Aí ele bota essa. Agora que eu tô parando pra ler aqui a tradução, mais ou menos assim, eu nunca tinha visto você tão bela quanto essa noite. Eu nunca tinha te visto brilhar tanto.
0: Just you and me, fala.
2: É, eu nunca tinha visto tantos homens te convidarem a dançar. Dê alguma chance.
0: É isso aí. Grande momento. Romântico.
2: Obrigado, Tiano.
1: E aí você sentiu que de alguma forma o Cláudio tá dedicando essa letra a você?
2: Eu acho que ele também não sabe a tradução, porque assim, a gente vê, ele fala muito da melodia da música que a gente vem ouvindo. Pô, essa boa música pra ouvir de madrugada.
0: É verdade. Certo.
1: José,
0: isso. Por favor,
1: 10h59, não, você, Carlito.
0: O que não sai da boca dos nossos ouvintes da manhã desta nebulosa quarta-feira no Rio de Janeiro?
2: Eu não sei o que é isso, cara, porque eu não sei mais. Fica entalado, sabe? É um problema que não é.
1: Cara, ele tá tentando se expressar, mas assim, ele colocou tá com... a palma da mão esquerda dele contra a palma da mão direita, com mais ou menos 30 centímetros de distância entre as duas palmas. Ele posicionou.
0: Travou, cara. Faltou vocabulário.
1: Posicionou os dedos dele como quem vai segurar algo. E ficou falando que tá entalado com isso e não consegue descrever.
0: E faltaram palavras mesmo.
1: Eu diria que é tipo um apresuntado assim que ele tá segurando, sabe?
2: É um tapa na cara isso aqui, cara. Os trens, mais uma vez aqui, reclamação. Sim. A Ângela falando do ramal Japeri, que é o que eu pego também pra ir ver os jogos do América em Edson Passos, eu sei muito bem como é. E aí ela mandou uma reclamação aqui pra gente falando da sujeira, o banco também sem aquele acolchoado, né?
1: Sem o estofado.
2: O estofado. Olha isso, olha essa imagem aí. Eu vou botar...
0: Caraca, que isso?
2: Olha o som dessa
0: isso
2: imagem.
0: Isso é no trem da central?
2: Ó, Japeri.
0: Japeri?
2: Olha isso.
1: Só isso, tem um turista dentro do trem, se joga no chão achando que é tiro, né? Cara, é aquela divisória do trem que você tem essa parte sanfonada entre os vagões.
0: Não é pra ser assim.
1: Não, então, é correta essa parte sanfonada. Sim. Entre os vagões pro deslocamento ali da composição, principalmente em trechos de curva.
0: Tem um componente de amortecimento também na isso. Curva, dentro dos vagões.
1: Sendo que o tampão, que no caso é o piso, né, pra conexão dos vagões, está completamente solto.
0: Virou um calabouço.
1: E não só o barulho é o problema, porque ele fica indo de um lado pro outro, cara, criando um vão até perigoso.
0: Prende
1: o
0: seu pé ali, cara, pode ser um acidente gravíssimo isso. É ramal Japeri, José Paulo
2: Sobral. Vamos ouvir o áudio da Ângela?
0: Isso.
3: Quem fala aqui é Ângela de Vila Isabel. O utilizo esse trem Japeri, Maracanã, todos os dias. Pelo amor de Deus, até hoje não tem nenhuma providência com essas situações que eu todo dia, quase toda semana, reclamo. Nossa Senhora, é o básico, é o básico. Olha como é que estão essas composições.
0: Lembrando o seguinte, gente, nós estamos naquele período, né, João Boeri, de transição ainda, né, a transição da Supervia para nova operação.
1: Vai até agosto.
0: É um período, João Boeri, já botei ele na roda aqui para trazer essa informação. Havia um período de transição, já acabou o período de transição, então nós já estamos, fim da Supervia.
1: Não, já tá com a TransRJ.
0: Sim.
1: Mas é uma transição que vai até agosto.
0: Certo, já sob operação da TransRJ. TransRJ é a nova operadora.
1: Isso.
0: Foi a empresa, já falamos muito dela, escolhida, contratada para gerir, para tocar o trem urbano. Não é mais uma concessão. É uma contratação do Estado, tem um período, pode ser renovado, em tese para que nesse intervalo se faça um novo edital, uma nova preparação para um novo programa de concessão para o trem urbano. A situação do trem deixado pela Supervia é, numa palavra, depauperada. É um trem imundo, sujo, perigoso, irregular, um sistema que não cumpre horários, que não tem segurança, isso tem a ver com o Estado também, falta de segurança nas linhas, resultando, no caso da conservação do trem, especificamente em situações como essa, em que você tem uma armadilha dentro do trem. A pessoa passa ali, porque ali você pode passar, nesse espaço sanfonado, a pessoa prender o pé ali pode ter o pé decepado, não estou exagerando, é um negócio extremamente perigoso. As pessoas pagam para usar esse trem. E nós não temos paciência para transição. Por isso que eu digo, Cristiano Pinho, tenho falado sobre isso aqui, você é testemunha, de como o eixo transporte público, e aí é sobretudo o trem mesmo que temos que falar, como isso vai ser decisivo no debate público eleitoral. Nas sabatinas que nós faremos aqui no Todo Rio, os candidatos que se preparem, nós vamos tratar disso com todo o rigor possível. E a pergunta que eu faço é a seguinte, para os candidatos, assumindo, vão meter a mão nessa cumbuca? Vão questionar judicialmente, atenção, que eu acho que sim. Vão questionar judicialmente essa mudança de modelo de exploração, de uso do trem urbano, de exploração, porque é uma exploração comercial do trem urbano, feito no final da gestão Cláudio Castro, já com todos os problemas postos? Ou tudo bem, é isso mesmo, e toque em frente, e vamos aperfeiçoar? Porque o desafio dessa empresa que assumiu é gigantesco. É basicamente recuperar um sistema de transporte, o nosso trem urbano, um sistema de transporte em que as pessoas não acreditam, que elas não querem usar, elas usam por falta de alternativa. Mais alguma coisa aí, Zé?
1: Só para complementar aqui, o Boeri falou corretamente do fim da transição e a Agatha estava até escrevendo para mim. Chegou a fazer ali uma prorrogação que poderia ir até agosto do período assistido, em que você já tinha a TransRJ operando, mas o pessoal da Supervia, que fez durante anos ali a operação, ainda assistindo, ou seja, disponível para poder prestar informações, auxílio, etc.
0: Questão técnica.
1: Mas foi encerrado antes e no dia 30 de maio. Oficialmente, um sábado, começou a operação 100% TransRJ. Agora, um desafio que é também compartilhado com o governo do estado, principalmente na parte estrutural, e que você tem até iniciado anteontem o período de 90 dias.
0: Certo.
1: Até 90 dias, mas podendo ter prorrogação de um grande material a ser levantado por um grupo de trabalho, na verdade, que envolve não só trem, mas também sistema metroviário, Secretaria Estadual de Transporte, Central Logística, Rio Trilhos, para poder levantar quais são os problemas e como resolver. Isso é um documento que vai ficar disponível para as próximas gestões do governo do estado, os problemas, principalmente estruturais, tanto do modal ferroviário quanto metroviário.
0: O sucateamento, né, Cristiano Pinho? A forma como o trem urbano foi esvaziado, como o poder público cuidou bem do trem. Em todo lugar do mundo, a expansão das cidades, a constituição de metrópoles, megalópolis, a integração entre subúrbios e centro, tudo isso se desenvolveu por meio do investimento em trem, em trilho. Aqui no Brasil, ao contrário. Com a participação do poder público, inclusive com as desarticulações entre prefeituras e governo estadual, nós tivemos um investimento em todo tipo de solução rodoviária. Então é mais ônibus, mais van, mais isso, mais aquilo, em detrimento do que deveria ser o investimento mais importante na ampliação, isso sim, do trilho, do transporte via trem, trem urbano. Um desafio muito grande pro próximo governo. E quero ver se esse modelo em curso agora, aplicado, vai ser questionado pelo próximo governo. Se haverá uma judicialização dessa nova modalidade aí.
1: Zé.
2: Informação de momento agora, isso nem entrar na trinca não, mas acabou de chegar mergulhão da Barra da Tijuca, uma ocorrência policial. Começar aqui com a informação do Carlos. Ele até tentou mandar um vídeo aqui pra gente, mas não saiu do modo que ele queria.
4: Zé, é Carlos Melo, motorista de aplicativo. Esse vídeo aí é aqui em frente ao Carrefour. Eu tô sentindo Jacarepaguá. A viatura tava na minha frente. Os dois policiais abandonaram a viatura, correram pro mergulhão sentido Barra, ali na Cidade da Música. E agora tá tudo parado, os dois sentidos aqui, sentido Taquara e sentido Barra, tudo parado. Alguma coisa aconteceu dentro do mergulhão ali, sentido a Cidade da Música.
5: 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Ocorrência policial na Barra da Tijuca. Mergulhão ali entre o Barra Shopping e Alvorada. Tem uma ocorrência policial, não sei se carro roubado, mas três rapazes algemados, dois sangrando. E estão lá, várias viaturas da PM, várias viaturas da segurança presente. Ocorrência policial.
1: Então, Zé, pelo relato dos nossos ouvintes, uma ocorrência em que a Polícia Militar, também com a presença de agentes do Barra Presente, fizeram a abordagem com sucesso, pelo que me parece, com pelo menos três homens ali detidos por esses policiais, alguns até pelo relato desse segundo ouvinte sangrando, na altura do mergulhão da Barra, e com a presença dos policiais ainda contendo ali essa ocorrência, mas foi agora, mensagens chegaram. Mostrando ali que acabou de acontecer essa abordagem no mergulhão da Barra. Vamos ficar atento ali ao trânsito também, né, Zé? Se vai ter alguma interdição, imagino que sim, para a finalização dessa ocorrência e, consequentemente, também problemas para os motoristas que estão passando por lá. Que mais?
2: Felipe, agora.
6: Zé, dá um alerta aí para a galera que frequenta a Estrada do Sumaré, a Estrada do Redentor, Paineiras. Tá tendo uma onda de assalto. Desde o início do ano, assaltando ciclistas, roubando celular, tem caso de roubo de bicicleta, roubaram também o postinho lá no Alto da Boa Vista, onde ficam os ciclistas lá fazendo lanche, parando para conversar, além de roubar bicicletas no postinho, roubaram o postinho, roubaram bicicleta na Estrada do Redentor, setor Alto da Boa Vista, roubaram bicicleta na Estrada do Sumaré. Domingo agora, final da tarde, assaltaram um ciclista lá, um cara de moto sozinho, levou o celular dele. E, meu irmão, o que tá rolando é que a PM tá baseada lá só de 7 às 11, devido aos assaltos que aconteceram no início do ano. E, cara, isso aí não supre, porque tem muitos ciclistas assim como eu que pedala à tarde e não tá mais indo, porque um comenta com o outro, entendeu? E a PM só tá baseada lá de 7 às 11.
0: 7 às 11 da manhã, por óbvio, em função de assaltos, roubos que aconteceram. Nós estamos falando do Alto da Boa Vista, Estrada do Sumaré, por exemplo, entre
1: Estrada
0: outras,
1: do Redentor.
0: Estrada do Redentor. Paineiras. Lá na Paineiras, lá na parte mais alta.
1: A
0: Paineiras
1: falou
0: mesmo.
1: Que Paineiras, não passo lá há anos, triste.
0: Então, isso que eu ia dizer, cara.
1: O Roberto Lima falando que também tem reflexo do crescimento do Morro do Banco, que isso. Já tem saída pelo
0: Você conhece aquela região, Tiano?
1: Pouco.
0: É uma região muito bonita, né? É um lugar legal do Rio. Aquela região do Alto da Boa Vista, no passado, foi, inclusive, uma área nobre. Com casarões, com mansões. Deveria ser, né? Os Alpes Cariocas. Já pensou? Deveria ser. Um lugar bonito. Um lugar de gente com grana. Né? Casarões e tal. Perto de tudo, perto do centro, bem abastecido de estradas. Circula-se rapidamente. Se vai de um lado ao outro, você passa, vai da Barra à Tijuca, você vai a São Conrado, você, por ali por dentro, você se movimenta. Muitos recursos. Lugar bacana. pelo qual não passo, cara, adoraria ir. Não passo, tenho medo. Outro dia, vamos cortar o caminho pelo alto? Falei, de jeito nenhum, prefiro ficar no trânsito, não passo, tenho medo. Onde já se viu é uma parte do Rio de Janeiro, certo? Estado do Rio de Janeiro, em Polícia Militar, é uma parte do Rio de Janeiro. Tem de ter segurança 24 horas por dia, cara. Que história é essa de, ah não, teve assalto, a gente presta uma satisfação, fica de 7 às 11 e depois abandona? Como assim bicicleta? Quer dizer que tá dito que não há base ali de 11 horas da manhã adiante? Torcemos por uma patrulha passar, não há o Estado presente? Num espaço como esse? Em que as pessoas vivem, em que as pessoas trabalham, em que as pessoas se exercitam? É um lugar turístico, cara. É um lugar turístico do Rio de Janeiro. E, no entanto, abandonado. Mais alguma coisa aí, Zé?
2: Sim. O Lau mandou uma mensagem pra gente reclamando sobre um carro abandonado na Avenida Maracanã, pertinho do estádio.
7: Bom dia, Band News.
0: Bom dia.
7: Meu amigo Zé do Zap e todos aí. Pessoal, esse carro é um Peugeot. Aparentemente está abandonado, não sei se é roubado. Esse carro já está mais de 15 dias nesse local, na Avenida Maracanã, aqui próximo a São Francisco Xavier.
0: Pertinho do Maracanã.
7: Na altura do número 551. Há cerca de menos de 500 metros para o estádio do Maracanã. Esse carro, a gente percebeu ele aí parado no dia seguinte do amistoso do Brasil, no Maracanã.
0: Brasil-Panamá.
7: Desse dia para cá não apareceu ninguém perto, olhando. E ele tá com o pneu já arriado. Não sei se é roubado, não sei o que que houve. Será que dá para vocês dar uma olhadinha e pesquisar isso?
0: E aí, Tiano, 15 dias ainda não caiu naquela categoria, né? De carro considerado abandonado, né? Ainda não. A gente já falou tanto sobre isso aqui.
1: Na capital, não.
0: É muito recente. O carro parece não ser uma sucata, né? Parece estar, pela foto aqui, em bom estado. Acho que ainda não pode ser considerado um carro abandonado, né, Tiano?
1: Aqui na capital, pelo decreto da ordem pública, ainda não. Mas se for um carro que tenha registro de roubo, sim.
0: Então, vamos entrar em contato? Como é que a gente faz? Entra em contato com o Poder Municipal? Entra em contato com quem nesse caso?
1: É, nesse caso é só...
0: Pra ver se é registro de roubo, tem que
1: polícia
0: ser...
1: Militar. Polícia Militar. Se não for, não tem que fazer. Só se ele tiver estacionado irregularmente.
0: A gente consegue ver aí para o Daniel Nascimento poder entrar em... Não, não precisa dar no ar, não. Mas pra gente consegue ver, Zé, você acha? Aproximando a imagem, a placa do
1: carro?
0: Eu
1: já peguei aqui a placa e tô consultando no aplicativo Sinesp Cidadão.
0: Você é um grande investigador.
1: É porque ele pode estar desatualizado. Então, assim, volta e meia tem problema. A gente trouxe até reportagem uns dias atrás, mostrando que um motorista de aplicativo, ele estava sendo abordado sistematicamente pela polícia.

0: tido ali o seu carro recuperado e ficavam abordando ele com um fuzil colocado ali no, na cara dele, como se o carro ainda tivesse roubado, apesar dele ter recuperado e ter dado baixa. Então, às vezes, o sistema tá desatualizado e você não consegue ter uma precisão realmente do registro. Eu não vou conseguir também fazer a consulta aqui no Sinesp Cidadão, porque o maravilhoso serviço gov.br tá fora do ar, Zé.
1: Posso mais uma?
0: Pode. Deve. A gente tendo o retorno da PM ou da Polícia Civil para saber se esse carro tá roubado, a gente direciona para eles também. Mas na hipótese de que não seja uma vaga irregular e não enquadrado no fato de abandono, ele vai ficar ali.
1: Eu queria saber se o Tiano, no meio de tanta notícia ruim, boa também, no meio de tanta informação,
2: boa questão,
1: se ele teria por ali a vinheta Problema Resolvido.
3: Problema Resolvido.
2: Tiano, deixa eu te perguntar uma coisa, você tá amuado?
0: Não, me desculpa,
2: coisa?
0: É porque infelizmente algumas pessoas ignoram quando a gente tá ao vivo e querem trazer demandas que não são, me desculpa até a grosseria, né? Mas é uma reação
2: mesmo,
0: desabafo.
2: Fica à vontade, fica à vontade.
0: E querem fazer demandas que não são pertinentes com o horário. E aí me desconcentra. Mas vocês me desculpem.
2: Perfeitamente.
0: Já retomei aqui.
2: Mas eu
0: posso tá colocada no ar a vinheta
2: Problema
0: Resolvido.
2: Posso te ajudar
0: resolvido.
2: De alguma maneira? Que eu posso ser bastante grosso, se você
0: não,
2: quiser.
0: Não.
2: Então tá bom.
1: A reclamação que a gente recebeu ontem, vocês devem lembrar, a estrada Ademar Bebiano, Engenho da Rainha.
2: Sim.
1: Tinham barracas ali na rua da nossa ouvinte. E aí hoje ela mandou um vídeo pra gente mostrando que elas foram retiradas depois da reclamação.
2: Mas antes de você tocar, só uma coisa, antes que eu me esqueça, você também chamou atenção aqui, no seu trabalho maravilhoso de prestar serviço aos nossos ouvintes, Zé Paulo Sobral, pra ali, se lembra, a subidinha quase na Grajaú, Jacarepaguá, lembra? Uma região, onde é que era exatamente? Era, se lembra, Zé, tudo abandonado, lixo pra caramba no chão espalhado, lembra?
1: Eu não dessa lembro exatamente
2: demanda.
1: Onde é, mas com certeza o Daniel Nascimento tem
2: lembra
1: guardado
2: disso,
1: ali.
2: Daniel Nascimento? Nessa semana mais cedo, que nós falamos de lixo jogado, agora eu não tô exatamente de que lado era, mas na subida ali na Grajaú, Jacarepaguá, nós tratamos disso essa semana aqui no programa, cobrando a Conlúbia, a prefeitura, sobre a limpeza de uma região, era muito lixo, caçamba de lixo pra caramba. Não sei se a gente teve uma resposta sobre isso.
1: Eu lembro do vídeo.
2: Às vezes a prefeitura foi lá, limpou e não nos contou, mas eu queria voltar isso aqui, porque eu fiquei muito impressionado com aquilo. Desculpa, Zé.
1: E eu acho que ele achou lá, porque ele teve uma reação assim, um pouco inusitada.
2: Daqui a pouco, se ele achar, ele volta.
1: Tá, vamos então com a ouvinte falando lá do Engenho da Rainha. E mandou um vídeo mostrando que foram retiradas as barracas.
4: Ó, não temos barraca.
0: Ah, era o cara que tava acampado lá, né?
1: Isso.
4: Do terreno. Mas, ó, não temos barraca.
0: Terminou?
1: Terminou. Eu pensei que ela
0: tá tudo. Não, ela passou filmando ali, mostrando que a barraca não tá mais,
1: não tá mais no local,
0: né? Era uma barraca daquelas de acampamento mesmo, que são utilizadas para você acampar, mas no caso estava sendo utilizada por uma pessoa em situação de rua se manter no local onde ela não deveria, na Ademar Bebiano, José Paulo Sobral.
1: E o Daniel Nascimento perguntou se não é na Visconde de Santa Isabel. Que a
2: pode
1: gente
2: ser.
1: Mostrou um vídeo também, acho que do lixo.
0: Ah, do
1: lá.
0: Lixo?
1: É.
0: Era Visconde Santa Isabel, não era Grajaú Jacarepaguá, não.
2: Não, mas ele faz referência a Grajaú Jacarepaguá.
1: Ele falou alguma coisa no.
2: Que era. Não vamos parar o programa por isso. Vamos tentar reconstituir, achar esse vídeo, procurar isso com calma, lembrar.
0: Não, eu tenho aqui, ó. O Daniel mandou o retorno. A Conlurbe disse que mantém rotinas efetivas de limpeza na rua Visconde Santa Isabel com a remoção diária dos resíduos, o que obviamente não estava verificado naquele dia, e mandou uma foto até mostrando o caminhão parado no mesmo ponto onde antes estava completamente recheado de lixo, até com um grupo de pombos se
2: isso,
0: alimentando.
2: Exatamente.
0: E agora foi feita a limpeza. Então, assim, o posicionamento tá registrado, mas o fato é que a limpeza foi feita só depois que o ouvinte
2: reclamou. Então, e foram lá, as caçambas estão ali, estavam imundas também.
0: Isso.
2: Continua. Mas
0: limparam.
2: A calçada tá limpa, eu tô vendo ali.
1: Ô, Carlito,
2: então é isso, registro. Mais um problema resolvido.
1: E ele mandou um áudio aqui pra gente também, ó. Agora que eu tô vendo aqui a mensagem do André.
5: Bom dia, Band News. Zé do Zap, Pio, André Asa.
0: Fala, irmão.
5: Quero agradecer a vocês aí. Fomos muito bem atendidos aqui no Grajaú, naquele problema aqui no final da serra, de descarte de lixo, de caçamba de lixo.
2: Grajaú, final da serra, viu?
5: Fomos prontamente atendidos pelo gerente do Grajaú aqui da Conlurbe.

0: o senhor Gilson.
1: Valeu, Gilson.
0: E o gerente Tiago também.
1: Valeu, Tiago.
0: Que resolveram aqui a situação toda. E agora sim, está 100% o local, foi tirado as caçambas. E muito obrigado a todos aí, tá? Queria que agradecesse aí o pessoal da Conlurb aí também. Grande abraço.
1: A gente que agradece por nos procurar, por confiar na gente. Nós agradecemos a Conlurb também, o problema estava lá. É, não tinha coleta, por óbvio, há muito tempo. Foram lá resolvendo a parada, agora é conservar, sim. É, um abraço a todos os envolvidos.
2: Bom, recebi um vídeo aqui agora do pessoal do Onde Tem Tiroteio falando sobre aquela perseguição que registramos na abertura do jornal, Zé. E que dois ouvintes descreveram pra gente ali no Mergulhão da Barra a situação de momento, né? Com três bandidos ali, suspeitos, homens, imobilizados pela polícia militar, também com a presença de segurança presente. Parte desses homens até sangrando e estavam sendo detidos ali pela PM. Nesse vídeo mostra que tem uma viatura do segurança presente, com pelo menos quatro policiais do segurança presente, pelo que eu vi na imagem, talvez até mais, me parece ter mais, porque o vídeo corta, e uma outra viatura da polícia militar logo à frente. Tem mais uma viatura encostada e alguns dos homens ainda estão detidos no chão, outros já estão sendo colocados ali na viatura para provavelmente seguirem até a delegacia e fazerem esse registro de ocorrência. Mas é isso, perseguição policial, houve registro de tiros, segundo a plataforma Onde Tem Tiroteio, ali no Mergulhão da Barra. A perseguição teria começado na Avenida Ayrton Senna, sentido Cidade de Deus, terminando ali no Mergulhão, José Paulo Sobral. Mais alguém falou disso?
3: Disso não, ninguém tá. Mais passou por ali.
2: Então,
3: não.
2: Beleza. E você quer complementar alguma coisa aí a respeito da Grajaú Jacarepaguá, Zé, dessa área que tava com registro de lixo? Porque parece que tem um projeto que eu achei bacana, cara.
3: Exatamente.
2: E se vai revitalizar, se vai melhorar uma área que tá sendo utilizada para descarte irregular de lixo, eu acho que é um projeto que pode ser registrado até como uma forma da gente marcar essa bandeira e cobrar que ele vá adiante, né? E que ali na Visconde Santa Isabel, já no final ali na descida da autoestrada Grajaú Jacarepaguá, que você tem essa área revitalizada, Zé.
3: E o André falou aqui pra gente que vai ficar monitorando todo dia ali, e assim que tiver concluído vai mandar aqui pra gente esse
2: projeto. Mas descreve aí pra gente.
3: São alguns desenhos do Brasil rumo ao Hexa. Eles querem fazer essa pintura, imagino que até a Copa acabar, né? Pelo menos.
4: E aí não vai, tem que manter até 2030.
3: Não vai esperar o Brasil ser eliminado.
4: Tem que manter até 2030.
2: Mas não é só o rumo ao Hexa. E assim, na hipótese de que não avance durante a Copa, que se pinte de outra maneira. Porque tá bonito, revitaliza ali a região, não só com as pinturas, mas também com a instalação de um banquinho pro pessoal sentar, tem um canteirinho ali com iluminação.
1: Eu inclusive proponho uma homenagem ao José Paulo Sobral. Poderíamos fazer uma estátua do José Paulo Sobral. Não, é uma região pela qual ele circula. Ali está compreendido no Grande Zé.
3: Sim.
1: Certo?
2: No Grande Zé.
1: E poderia colocar uma estátua dele dito: obrigado, José Paulo Sobral, pelos serviços que presta
3: a cidade. A gente pede um pouquinho de educação do povo também para não acabar se for feito esse projeto aí, né?
1: Perfeitamente.
2: Ó, pintura temática, jardineiras com plantas ornamentais, iluminação, banco em estilo moderno.
1: Tem iluminação,
2: moderno.
1: Tem umas luzes ali nas árvores.
2: Igual aquela que o Adriano Imperador queimou a perna uma vez, lembra?
1: Pra que isso, cara?
2: Não sei lá, me lembrei disso. Placa de identificação com mensagem positiva, piso pintado nas formas orgânicas, iluminação em LED pra destaque noturno. Pô, ficaria lindo. Se não conseguirem aprovar tempo de fazer o rumo ao Hexa, dá pra fazer outro tipo de pintura ali, como você bem sugeriu, um grafite ali com uma caricatura do Zé,
1: isso,
2: né?
1: Isso, uma estátua mesmo.
2: Então tá bom.
1: Tanta estátua aí de pessoas no importante.
2: A brincadeira é a parte legal, a revitalização.
1: Não, mas eu falei sério sobre a estátua do Zé, a homenagem ao Zé, tá?
2: Não, não é possível.
1: Sim.
3: Muito obrigado.
2: 11h23. Mais, ele pediu mais.
3: Não, se você me der essa liberdade, eu tenho mais aqui.
1: Vai que você tá em grande forma hoje, especialmente.
3: Então eu vou trazer o Hércules, da Avenida Santa Cruz.
1: Sim.
5: É a Avenida Santa Cruz, ó. O cara já caiu de moto aqui, já caiu o cara de bicicleta.
3: Buraco, hein?
5: O cara estourou o pneu do carro, quebrou a balança do carro. Um monte de coisa já aconteceu e ninguém arruma, cara. Pô, você é da rádio aí, ó. Vê se ajuda aqui o pessoal aqui, na Avenida Santa Cruz, aqui em Santíssimo. É na altura do viaduto Lameirão, entendeu?
1: Viaduto Lameirão.
5: Aqui eu trabalho no posto aqui, ó.
1: Lá em Santíssimo, estrada Santa Cruz. buraco é gigantesco, os carros passam ali em alta velocidade, é no meio, não é no canto, é no meio da pista, né, Zé? Isso. As pessoas passam ali e realmente pode ter um acidente grave, cara, tentando desviar a pista molhada, ou mesmo metendo a roda ali, arrebentando a roda, causando um acidente. Imagina de moto, que ele fez referência, já houve acidente de motociclista ali, entrando nesse buraco. Prefeitura do Rio, tem que resolver isso imediatamente, cara. É, ou, se não tiver uma solução asfáltica, colocar aquela famosa chapa, criar uma maneira provisória de evitar um acidente maior, um registro importante.
2: 11:25, Andreasa, ontem, cara, a Praia de São Conrado amanheceu completamente abarrotada de lixo. E uma situação que preocupa também para os dias subsequentes, vulgo hoje, amanhã e depois, porque continua chovendo, né? E você tem muito lixo que desce ali da região. A gente até destacava aquele desabamento de um muro onde tinha depósito clandestino de lixo na Rocinha.
1: As coisas têm
2: relação. Um dos pontos que desce para ali também, Rocinha, Vidigal. E o Marcelo de Farias, que é do projeto Rio Eco Cantão, fala sobre sustentabilidade das praias, etc. Ele disse que tem sido cada vez mais recorrente e que nem mesmo com os grandes projetos feitos em parceria pelo poder público com a concessionária Águas do Rio agora, estão conseguindo dar jeito nessa área. Quando chove, você tem, infelizmente, esse acúmulo de lixo. A Conlurbe diz que mandou tratores, dezenas de garis para poder fazer o recolhimento desse lixo, mas chamou muito a atenção ontem nesse vídeo que o Marcelo mandou pra gente. Garrafa pet, isopor, animais, rato, pássaro, nojo, de tudo, cara.
1: Eu acho que é uma responsabilidade compartilhada aí, né? É claro que, no primeiro momento, a população. População que descarta mal os seus resíduos, descarta mal os seus lixos. Tem, no caso da Rocinha aí, do Vidigal, há um problema grave de coleta de lixo. Tem, sejamos bastante francos, tem áreas inacessíveis. Lugares tomados ostensivamente em algumas áreas pelo crime organizado. A coleta de lixo não é banal como nos outros lugares. Então as pessoas acumulam lixo de qualquer maneira, descartam de qualquer maneira. As pessoas descartam, jogam os lixos nos canais pluviais, nos rios, jogam mesmo em qualquer lugar. Quando chove, e eu falo sempre que o Rio é uma cidade entupida, esses problemas emergem. Agora, o problema não é só do cidadão. A gente não teria esse problema se o cidadão cuidasse bem do seu lixo, descartasse corretamente. Mas isso não é problema só do cidadão. Nós temos que pensar quais são as condições estruturais do Rio de Janeiro para que o lixo apareça na praia, cara. Certo? Tem alguma coisa estruturalmente falha na nossa rede. E aí é função do Estado. E especificamente da concessionária. Não há nada que se possa fazer em termos de filtragem no caminho. Eu sei exatamente por onde vem, tem um canal que passa ali. Não há nada que se possa fazer em termos de filtragem, nenhum trabalho estrutural preventivo para segurar esse lixo, para reter esse lixo. Não há nada que se possa fazer. Quer dizer que toda vez que chover assim, com essa intensidade, a parte o problema da educação das pessoas, do descarte do lixo. Não há nada que o poder público, que a concessionária, que o Estado possa fazer para evitar que a cada chuva a praia de São Conrado fique assim, cara, porque isso é sempre. Pode ter sido mais dessa vez, especificamente porque houve esse problema, desse armazenamento clandestino de lixo e isso rompeu e produziu um espalhamento ainda maior de lixo, mas é sempre assim, cara. Certo? A minha mulher, a Carol, aliás, hoje eu faço 15 anos de casamento, um beijo pro meu amor, tá? 15 anos de
2: parabéns,
1: casamento.
2: Parabéns, Carol, minha por atura. Aguentar.
1: Exatamente.
2: Parabéns,
1: meu amor. Muito obrigado, meu amor, por construir essa família, essa vida que a gente tem junto. Eu fecho parênteses, a Carol morava em São Conrado quando eu a conheci. E aí eu, apaixonado, como ainda hoje, só me mudei pra casa dela. E eu frequentava São Conrado, andava por ali. Isso é sempre assim quando chove, cara. Pode ser menor volume, sempre assim quando chove. E, bom, eu tô casado há 15 anos. Nós estamos falando aí de 20 anos. 20 anos atrás, esse problema já existia. Não tinha concessão, não tinha Águas do Rio, não tinha. Agora tem e a gente continua com o mesmo problema. Não há nada estruturalmente que se possa fazer para evitar que isso aconteça? Porque ontem a reação do poder público, a reação da concessionária, do Estado, foi de maneira educativa, tem que fazer mesmo, mas basicamente atribuir responsabilidade à população. Beleza, mas e a sua parte? O que você está fazendo para que as águas da chuva não se confundam ao esgoto, ao lixo e para que os canais se separem? Porque que a água corre para o mar, a gente sabe. mas o esgoto, o lixo também corre?
2: Tiano. 11 horas e 29 minutos, eu me lembro que talvez um mês ou um pouquinho mais do que isso, há um mês ou um pouquinho mais do que isso, a gente registrava, desculpa, um incêndio criminoso contra um carro de uma empresa de internet lá em Itaboraí. E agora uma ocorrência muito semelhante foi registrada em Paracambi, Vinícius Calixto. Não sei se nas mesmas circunstâncias, uma espécie de intimidação do crime organizado que detém clandestinamente, ou pretende deter o monopólio de fornecimento irregular de internet para os moradores. Foi isso? Conta pra gente essa história em Paracambi. Bom dia.
6: Foi isso, Pinho. Bom dia pra você, Andreasa, Zezinho, bom a dia. Todos os nossos ouvintes. E não só, Pinho, essa reportagem que nós trouxemos há quase um mês cravado, né? Porque foi dia 20 de maio, essa de Itaboraí, na região metropolitana. Como alguns dias antes desse fato de Itaboraí, nós trouxemos aqui a pesquisa feita pelo Disque Denúncia com a previsão de mais de 2.000 denúncias, fechar o ano de 2026 com mais de 2.000 denúncias relacionadas a criminosos que exploram de maneira clandestina o uso de internet e telefonia principalmente. E agora em Paracambi, nessa madrugada, não foi diferente, foi de fato esse o motivo. Para quem nos acompanha agora pela nossa live no YouTube, consegue observar esse carro em chamas. Para você que nos ouve pelo rádio, vou descrever. É um carro de uma empresa legalizada de telefonia e internet ali de Paracambi, Baixada Fluminense. É um estacionamento dessa empresa, a Viva Telecom. Dois bandidos, eles pulam um muro durante a madrugada, entram. Agora, quem nos acompanha pelo YouTube pode observar. Eles jogam ali o galão de gasolina, jogam gasolina no chão, depois eles voltam, pulam o muro, um fica do lado de fora pra ficar de olho, ver se não tá vindo alguém, nenhuma patrulha da polícia, o outro cara pula o muro de volta e já acende o isqueiro ali, rapidamente o fogo lambe o carro inteiro, o carro da Viva Telecom, empresa de internet ali de Paracambi. Agora que vem a motivação desses criminosos. Esses criminosos são do Comando Vermelho ali daquela região de Paracambi, área conflagrada pelo crime organizado, e estavam cobrando dessa empresa uma taxa para que eles pudessem trabalhar ali naquela região de Paracambi. A empresa se negou a pagar essa taxa para os criminosos e, em forma de ameaça, retaliação a essa negativa dos donos da empresa, dos diretores dessa empresa, dois bandidos do Comando Vermelho foram lá nessa madrugada de quarta-feira e atearam fogo nesse carro que presta serviços à empresa. Não tinha motorista, ninguém ficou ferido, só que há um fato curioso: fica a menos de 100 metros da delegacia de Paracambi, 51ª DP, que inclusive já teve ciência dessas imagens. Começou as investigações para tentar identificar esses dois criminosos, para tentar prendê-los. Inclusive, a Polícia Militar, segundo moradores ali da região, até vídeos que estão pipocando nas redes sociais, eu até consegui conversar com um morador, ele preferiu não gravar por questão de segurança, falou que tinha uma viatura da PM, quem toma conta ali daquela área é o 24º Batalhão da PM, Batalhão de Queimados, também a poucos metros de distância, e não conseguiram pegar esses bandidos. Eles conseguiram fugir, o Corpo de Bombeiros depois foi lá, apagou essas chamas, ninguém ficou ferido, e agora a Polícia Civil tentando localizar esses criminosos que estão aí ameaçando para poder utilizar esse serviço clandestino deles, e mais uma forma aí de ameaça contra essas empresas legais.
1: E isso se espalha pelo nosso estado, em Paracambi, né? Isso se espalha pelo nosso estado. É uma praga do Rio de Janeiro, e não pense você que somente em áreas ostensivamente tomadas pelo crime organizado. A gente falava aqui sobre o Meyer, lembra? Caraca! Dias da Cruz, e o sujeito dizendo que a empresa não prestadora de serviço, provedora de internet, não ia ali, considerava área de risco. Cada vez mais, no caso do Comando Vermelho, por exemplo, a droga, que é muito importante, o comércio de droga, isso é dado, tá? Cada vez, dado que eu digo, isso é dado estatístico, cada vez mais o comércio de drogas tendo menos impacto na conta do crime organizado, que diversifica a sua prestação de serviço. E essa é a incorporação pelo tráfico de drogas da atividade miliciana, que é o fornecimento desse tipo de serviço. O cara é fornecedor, não, ninguém vai, nenhuma empresa privada legalizada vai atrapalhar o fato de que o cara vai roubar o teu sistema, vai roubar a tua rede para fornecer a internet. dele e extorquir a comunidade. Isso nas barbas do Estado, cara. Em área urbana, não estamos falando de um lugar inalcançável. E se você resiste, é isso aí. Se você tenta existir como empresa privada, é isso aí. Então o que você faz? Entrega, desiste. Daqui a pouco a gente vai ter um... Acho que até já tem informalmente. Ó, você presta serviço no Rio de Janeiro, a empresa? Essa fornecedora de... Provedora de internet. Presto sim, mas não... Não aqui, não aqui, não aqui, não aqui, não aqui. É um queijo. Queijo suíço, aquele furado. Não presta... Ninguém presta mais serviço. Isso já é verdade. Ninguém mais presta serviço integralmente no Rio de Janeiro. Nem o poder público chega em alguns lugares. Então você está alijado de fazer escolhas, porque no final é isso, né, Calisto?
6: Pois é.
1: Na minha casa, na sua casa, você escolhe. A gente ainda tem esse poder de escolher. Eu quero esse serviço. Não pode mais. E aí o empresário esquece. Não quero mais saber, não vou mais aí. Prefiro perder dinheiro, prefiro perder cliente. Não vou mais correr risco, botou fogo no carro. Obrigado, Calistão.
6: Valeu.
2: 11:35.
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13: Iraque e Jordânia marcaram os primeiros gols em Copas do Mundo nesta quarta-feira. O atacante Ayman Hussein, que foi interrogado por cerca de 7 horas na chegada aos Estados Unidos, fez o gol iraquiano na derrota por 4-1 para a Noruega. Outro atacante, Ali Olwan, anotou para a estreante Jordânia na partida contra a Áustria em Santa Clara, na Califórnia. Ironicamente, o único entre os países debutantes que não marcou gols também foi o que não perdeu, enquanto Curaçao levou 7-1 da Alemanha. E a Jordânia perdeu para os austríacos. Cabo Verde ficou no 0-0 com a Espanha. Falta apenas o Uzbequistão, que encara a Colômbia logo mais às 11 da noite, na Cidade do México.

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6: Bom dia, Zé do Zap. Aqui é Débora, sua amiga fã do consultório médico das nossas mamães. Que bom que não nos encontramos mais lá.
7: É, queria pedir para. Muitas informações.
8: Eu não entendi, mas por que que bom que não nos encontramos mais lá? Ela não gosta de te encontrar?
7: O que houve? Me explica.
9: Não, eu acho que é porque quando vai no consultório.
8: Ah,
9: é
8: verdade.
7: Ela te escuta.
8: Não, é no sentido de que não tem ninguém doente.
9: É, não precisa ir no consultório porque não.
8: Agora eu entendi o que ela quis dizer. Que bom que não nos encontramos mais no médico, sinal que a saúde tá em dia. Ou que vocês passaram a negligenciá-la e não fazem mais o check-up, né? Mas vai, Zé.
9: Eu continuo.
8: Médico tem família, cara. Tem que ir. Continua de onde parou.
6: Há um casal de amigos muito queridos. Ana Luísa e Márcio, que vão se casar essa semana. Opa. E desejo muitas felicidades para eles. Trazer um pouquinho de alegria aí, né? Nessas notícias tão arrebatadoras do Rio de Janeiro.
7: Beluso.
6: E é isso, Beluso, tá bom? Então a canção que eu quero pedir para eles é aquela Lembrei de Nós, daquele álbum maravilhoso Dominguinhos, do João
9: Hoje
6: Gomes, JP e Mestrinho, tá bom? Um beijo para todo mundo e melhoras aí pro Cristiano Pinho.
8: Obrigado, Débora.
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7: Qual é o nome do casal, Zé, que vai se casar?
8: Ele já até esqueceu, tenho certeza.
9: Eu não me lembro.
8: Bota aí de novo, então, mas só nessa parte, tá. Nesse trecho.
6: Uma música em homenagem a um casal de amigos muito queridos. Ana Luísa e Márcio.
7: Ana Luísa e Márcio vão se casar essa semana. Pra eles.

0: Opa!
1: E José Paulo Sobral, fiquei sabendo que você tinha mais um pedido musical, né?
2: Inclusive...
1: No último dos românticos, sim, todo Rio pra passar.
2: Mais dois até, mas eu acho que de repente um agora e o outro depois. Agora com o Felipe, ó.
3: Fala, galera da Band News FM. Fala aí, Andreasa. Fala, Zé. Fala, irmão. Fala, Pinho. Tudo bem com vocês aí?
1: Tudo sucesso, bem. Melhor agora com sempre. Você, irmão. Tamo junto.
3: Toca aí pra mim, Barão Vermelho, quando você não está por perto. Queria desejar essa música aí pra meu mozão, Deise Rodrigues Silva da Costa, que está fazendo aniversário hoje.
4: Que coisa maravilhosa.
3: Parabéns, mozão. Felicidades, tudo de bom pra você. Te amo. Muita saúde, muito sucesso, camisa aberta sempre. Muito obrigado por estar comigo sempre aí.
4: Que coisa linda, hein, Deise? Parabéns.
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4: Esse programa é muito romântico, cara. Eu adoro esse momento romântico do programa. Que especialmente procurou pra desejar. Manifestar amor, né?
2: Coisa sente, linda. Sente, Tiano. Exala amor.
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0: Grande abraço pra turma do Barão Vermelho, todos os nossos ouvintes aí, da Rádio Band News FM do Jornal Todo Rio. Às 11h43, João Boeri. Antes tarde do que nunca, a gente já falava mais cedo, saiu o acórdão do Tribunal Superior Eleitoral quanto à inelegibilidade do governador Cláudio Castro.
1: Na verdade, pós recursos, né? O acórdão já tinha saído.
0: É, só que faltava uma série de análises quanto à manifestação isso. Daqui, da colá, recurso
1: havia
0: da defesa.
1: Embargos e isso. Tal. Então esse agora é...
0: É o que torna... É, com efeito prático, o Castro inelegível, né?
1: Sim, e é aquilo que obrigaria o Flávio Dino a colocar de volta, a devolver, segundo a mudança de palavra dele mesmo, porque inicialmente era o acórdão apresentado independentemente dos recursos. E o acórdão já existia, certo? Aí depois ele disse, não, vou esperar os recursos, é esse o momento que a gente tá agora. Então, com isso estaria dada a condição para ele colocar em votação, devolver... à vista para votação aquela relativa à eleição suplementar do Rio de Janeiro, seria eleição direta ou indireta. Só que tem outra coisa, João Boeri, já vem recesso judiciário de novo aí. Então esquece isso, gente. O João Boeri vai dar notícia, mas não vai ter eleição, esquece, já passou a data, não vai ter. Esse julgamento não tem nem por que voltar, vão dizer até que perdeu o objeto, sei lá. É, não vai ter essa discussão. É Ricardo Couto até janeiro, passando a faixa para o próximo governador que foi eleito em outubro, João Boeri.
2: Essa é a principal questão, Andreasa. Bom dia a você, Pinhozé, aos nossos ouvintes, sobre esse recesso do Supremo Tribunal Federal em julho, que se inicia no dia 2 de julho, e os ministros só votam em agosto. Então, pelo menos a leitura que alguns especialistas da área do direito eleitoral estão fazendo nessa quarta-feira e nesses últimos dias também é que mesmo com a publicação desse acórdão do TSE ontem, depois desses embargos de declaração do ex-governador Cláudio Castro, de Rodrigo Bacelar e também do Ministério Público Federal, isso só seja discutido depois desse recesso lá para agosto. E aí, uma vez se tratando em agosto, a leitura é de que não há mais tempo hábil, de fato, para se fazer duas eleições
1: já
2: diretas.
1: Já não agora, já não agora. O Supremo decidiu dessa forma intervenção, dessa forma puxadinho, sentando em cima do processo. É isso que, com todo respeito, e sem respeito também, se for o caso, tô nem aí, o ministro Flávio Dino fez. Sentou em cima do processo, pediu vista, disse que o faria quando houvesse o acórdão demorou, mas veio, e nós estamos falando de, se eu não me engano, abril, certo? Não foi isso?
2: O acórdão saiu em abril, isso, o julgamento abril, foi em março, finalzinho isso. De março,
1: o acórdão saiu, final de abril. Mais pra frente, final de abril, aí mudou. Não, vou esperar os embargos, isso tudo desfazendo da própria palavra. Aí ficou pra esse momento, aí agora tem, tá? Então aí os embargos, mas agora já tem recesso, tá tudo muito apertado. Isso é uma decisão interventora do Supremo, que decidiu que o desembargador Ricardo Couto de Castro será governador até janeiro. Acabou. Não vai ter nem Douglas Ruas, essa outra questão, como governador, está à frente do desembargador na linha sucessória, independentemente de quem seja Douglas Ruas, ele é o presidente da LES, esquece isso, e não vai ter eleição suplementar, nem direta, nem indireta. Agora não faz nem mais sentido, gente. Na julho aí, agosto, imagine. Agora não tem nem como defender isso mais, João.
2: Só pra gente bater o martelo em relação a esse acórdão que foi publicado ontem, na prática deixam pros ministros do Supremo Tribunal Federal decidir mesmo se as eleições vão ser diretas ou indiretas, já que segundo o ministro relator desse caso no Tribunal Superior Eleitoral, o Vilas Boas, não houve quórum suficiente entre os ministros do TSE para declarar a cassação do mandato do ex-governador Cláudio Castro, mas sim apenas a condenação dele, lembrando que Castro renunciou um dia antes do julgamento lá no
1: Tribunal
2: Superior Eleitoral.
1: Então, tá confirmado aí, formalmente, meses depois, aquilo que a ministra Carmen Lúcia, então presidente do TSE, falou para o Flávio Dino, sobre a lógica da fé pública que ele tem, na cara dele disse, nós estamos dizendo aqui, tem três ministros, eu e mais dois ministros, tava lá o Nunes Marques, tava lá, nós estamos dizendo que não, pode dizer que a gente errou, que o tribunal errou. Mas que nós não tratamos da cassação de Cláudio Castro. Ele foi condenado. Em função disso, inelegível e multado.
2: Sim.
1: Certo? Mas não houve cassação. Pode-se entrar na matéria erro, jurisprudência do tribunal, tudo isso está aberto. Debate que está posto. Mas estava claro desde ali que não havia cassação do cara. Certo, John?
2: Certo. Por enquanto, sem novidade, a gente procurou o Supremo Tribunal Federal, sem previsão para julgamento, disserão eles.
0: Valeu, Boeri.
1: Valeu, John Boeri.
0: 11:48, muito aguardado pelos taxistas, o projeto de lei que trata da isenção de ICMS foi retirado da ordem do dia na Alerj. Tava em regime de urgência, já recebeu parecer pela ilegalidade na CCJ, mas nada de dia plenário, né, Maria Eduarda Vieira? Bom dia.
3: Pois é, Pinho, bom dia pra você, pro Andreasa, os taxistas e também a nossa reportagem aguarda, então, quando ele vai ser votado. A gente já tinha adiantado na semana passada que ele tinha sido aprovado pela legalidade na CCJ, mas ainda faltava passar pelas outras comissões. Cada comissão tinha 14 dias para analisar, mas isso seria diferente se fosse classificado com urgência. Aí o presidente só colocava na ordem do dia e aí cada comissão teria que dar o parecer de forma oral no plenário, o que torna esse processo muito mais rápido. Demandamos, inclusive, na segunda-feira, recebemos a informação de que ele seria votado, estava na ordem do dia de ontem, mas confirmamos no final do dia de que essa questão do ICMS não foi votada. A gente lembra que não é só o ICMS para os taxistas, é a prorrogação de todos os convênios do ICMS, e uma das categorias que seria beneficiada seria os taxistas, porque eles usam, né? Eles usam essa isenção da taxa justamente para a compra de carros destinados à isenção ao serviço dessa categoria. Eles têm uma taxa, um período, perdão, para entrar no MOVE, um projeto do governo federal e também aqui do Rio de Janeiro. Então eles precisam desse valor, dessa isenção que prevê, então, um valor muito mais baixo para eles. A gente trouxe a participação de diversos taxistas que entraram em contato com a nossa reportagem, preocupados com essa medida, porque essa taxa, essa isenção da taxa, ela estava prevista até abril, 30 de abril desse ano, e ainda não havia sido prorrogada, ainda não foi. A gente segue aguardando e acompanhando com a Alerj para saber quando essa pauta vai voltar, então, para ser votada no plenário na ordem do dia.
0: Valeu, Duda. 11:50.
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0: Caiu o dólar 0,32%, tá cotado a R$5,07.
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13: Fala aí, Zé, beleza?
14: Fala.
13: Meu nome é Washington, sou daqui de Cordovil, Vista Alegre.
0: Opa.
13: Tô meio gripado.
0: Cimento branco?
13: Tô precisando dos cuidados aqui, mas eu queria ouvir essa música aí, lançar esse desafio aí pra ver se você vai... Você não conhece essa música, não?
14: Eu não consegui pegar, não.
13: Acha ela aí, toca ela aí hoje, hein? Esse dia...
14: Que foi?
13: Frio, chuvoso, chato.
0: Um dia frio.
15: Não é bom lugar pra ler, né?
1: Ah, eu sei qual é essa música. Porra, tá subindo? Você não sabe que música é essa? Sério? Vocês não sabem que música é essa?
15: Fala então qual é,
1: pô. Eu não sei qual é a banda, não sei se é Nirvana, se é Guns N' Roses, mas é uma música conhecida, cara. Eu não sei, eu conheço a música, pelo amor de Deus. É uma música óbvia. Eu sei qual é, eu só não sei cantar, é inglês.
0: O Luciano Souza falou que é Patience.
14: O Daniel falou que é
0: Guns N' Roses, então.
1: Eu acertei. Eu falei Nirvana ou Guns N' Roses.
0: Então separa aí.
1: Exatamente isso, Patience.
0: Patience do Guns N' Roses pra gente tocar daqui a pouco. Mas é, por que você fez esse rosto quando eu falei cimento branco? Você fez uma expressão de...
14: Não, é porque ele falou...
0: Assim, ele falou que é de Cordovil, Vista Alegre. E ali a ligação é a Praça de Cimento Branco. A gente fala que é o Cimento Branco.
1: Mas eu nunca fui ali na vida, não sabe do que você tá falando.
14: Eu fiz esse rosto quando ele falou que tava gripado e precisando de um suporte. Sendo que eu não posso
0: ajudar. Entendi. Entendi. Tá.
1: Toca aí, Patience, cara. Mas pelo amor de Deus.
0: Ele vai achar. Enquanto isso, Maria Eduarda Vieira. Poxa, a notícia que chegou agora, a gente torce pela recuperação o mais rápido possível, mas Carlos Alberto Parreira tá internado, né, Duda?
3: Isso mesmo, Pinho. A gente recebeu a confirmação agora do próprio Hospital Samaritano Barra da Zona Sudoeste aqui do Rio de Janeiro, confirmando a internação, então, do Carlos Alberto Parreira, ex-treinador da Seleção Brasileira. Tá com 83 anos, nossa. Uma carreira marcada por passagens históricas, né, inclusive na nossa, nossa
1: campeão.
3: Seleção.
1: Ganhou a Copa.
0: E a mais importante de todas, a reestruturação tricolor com a tirada do Fluminense do fundo do poço, né?
1: É, não sei que reestruturação foi essa, mas tudo bem.
3: A gente ainda tá apurando detalhes do estado de saúde do Parreira, mas a gente recebeu a confirmação de que ele tá internado, sim, aqui no Rio de Janeiro. Mais detalhes a gente vai trazer, então, na nossa programação, e torce pela recuperação
1: Torcendo pela recuperação do grande Parreira, nunca sai louvado. Isso. Treinador da Seleção Brasileira, campeão mundial, tetracampeão em 94.
0: Já há muitos anos ele trata um linfoma de Hodgkin, que é um tipo de câncer no sistema linfático, né? Então, sempre inspirando cuidados.
1: Tempo passa, né, cara? Parreira tá com 83 anos.
0: É isso. 11h57, Guilherme Faria na ponta da linha conosco. Eu vou fazer uma inversão, Guilherme Faria, aqui na nossa pauta. Você traria e o fará ao longo da programação um levantamento a respeito de acidentes envolvendo helicópteros, que foi até algo que entrou no nosso radar depois do acidente na Zona Oeste no fim de semana, né? Mas você acabou de conversar com o prefeito Eduardo Cavalieri durante uma agenda e tem informações a respeito de alguns assuntos, entre eles uma demanda de empresários do setor de transporte de carga, sindicato, etc., e que também foi bandeira aqui da Band News FM, né? Bom dia.
16: Exatamente, Pinho. Bom dia para você também, Andreas, Zé, todo mundo que nos acompanha. A gente está falando daquela da instalação daquela agulha ali na Avenida Brasil, na altura do Porto do Rio, que segundo o caminhoneiros, a categoria, vai possibilitar uma redução do número de roubo de cargas, que a gente sabe tem sido crescente aqui no estado do Rio, em especial nessas vias expressas, né? Avenida Brasil, a principal delas aqui na capital fluminense. Conversei agora com o prefeito do Rio, Eduardo Cavalieri, que disse que o projeto para instalação dessa agulha já está em fase, né, de projeto na Secretaria de Infraestrutura do Rio, e isso para ser apresentado então ao setor, para ser apresentado aos representantes dos caminhoneiros. Não deu um prazo específico para essa apresentação, mas confirmou que a instalação dessa agulha já está em fase de projetos dentro da Prefeitura, mais especificamente na Secretaria de Infraestrutura do Rio. Sim.
0: Perfeito, Gui. Algo mais que você queira destacar aí da agenda, da conversa com o prefeito Eduardo Cavalieri? Se não, a gente se despede por hora e você volta a qualquer momento com os dados também prometidos aí a respeito desse levantamento dos acidentes aéreos, Faria.
16: Combinado, Pinho. Só para destacar, Cavalieri estava aqui em uma agenda junto com o governador em exercício do Rio também, desembargador Ricardo Couto, e autoridades do Exército na apresentação de um projeto de revitalização do Monumento aos Pracinhas aqui no Aterro do Flamengo, Zona Sul do Rio de Janeiro. Ao longo da programação a gente traz outros detalhes também a respeito dessas obras que vão acontecer por aqui.
0: Valeu, Guilherme. 11:59 para fechar o Todo Rio de hoje, José Paulo Sobral.

0: E nesse ritmo glorioso, quem foi mesmo o ouvinte que pediu, Zé?
1: Washington.
2: Acho que seria interessantíssimo se você conseguisse fazer a sincronização do assovio do Washington com a música do Guns.
0: Não acho que devamos arriscar. There is no doubt you're in my heart now. Bem, o Washington pediu, assobiou e levou Patience, Guns N' Roses, fechando.
2: Assobiou do Washington, parece comigo tocando flauta doce lá na Cristo, cara.
0: Com isso a gente encerra o programa de hoje, né, Tiano? Amanhã a gente volta. Um abraço, pessoal. Beijos.

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0: Meio-dia, um minuto, agora meio-dia e um. Oi, oi, uma boa tarde pra você que tá junto com a gente, ligado aqui na programação da Band News FM. Tá começando mais um Band News no meio do dia. Eu sou Larissa Biscaia, hoje ficamos por aqui. Vamos embora um pouco mais cedo, até 1:30 da tarde, porque tem muita programação de Copa do Mundo pela frente. Mas seguimos com muita notícia, com muita informação pra você que tá aqui junto com a gente. Junto comigo, tá ele, Humberto Ferretti, boa tarde.
1: Tudo bem, Larissa? Boa tarde, grande abraço pra todo mundo ligado no Band News do meio do dia. Vamos hoje encerrar um pouquinho mais cedo, 1:30 da tarde, porque tem jogo importante da Copa do Mundo. Tem a estreia simplesmente de Portugal, de Cristiano Ronaldo, às 2:00 da tarde. A lenda Cristiano Ronaldo, a lenda. Muita gente vai falar que eu tô forçando a barra. Pra mim, o homem é uma lenda. Eu, durante um tempo,
0: justo,
1: disse que o Cristiano Ronaldo era melhor que o Messi. Durante muito tempo.
0: E depois da performance ontem do Messi?
1: Não, não foi nem por conta de ontem. Depois da Copa de 2022, tudo que ele fez, levando a Argentina ao terceiro título, eu acabei mudando de ideia. A seleção argentina é mais forte historicamente que a seleção portuguesa, então ela dá mais condições, não só para que o Messi ganhe uma Copa do Mundo, como para que ele faça o que ele fez ontem. 3 gols e se tornou o maior artilheiro da história das Copas, empatado com o Klose, que é alemão, e fatalmente o Messi vai fazer pelo menos mais um gol e vai se isolar como o maior artilheiro da história das Copas. Mas o Cristiano Ronaldo é um cara do qual eu sou fã. Obviamente que o Messi é mais talentoso, mas o Cristiano Ronaldo, ele é até usado como exemplo em palestra no setor corporativo, pelo esforço,
0: justo,
1: pela postura de atleta. Alô, Neymar! Pelo cara que
0: Opa,
1: se cuida,
0: ai,
1: né?
0: Nem fui eu dessa vez, hein?
1: Aliás, daqui a pouquinho tem a Aline Fanelli, porque ontem o Neymar treinou. Nos Estados Unidos, a seleção brasileira agora 12:03, o treino tava programado para 12:00, então a Aline daqui a pouquinho vai informar pra gente se há alguma novidade. Fato é que vamos falar bastante de Copa do Mundo, de seleção brasileira e daqui a pouquinho com a presença do Eduardo Eneg. Teve um imprevisto, mas tá chegando, vai se juntar a nós nos próximos minutos.
0: E a gente vem de uns dias atípicos do Band News no meio do dia, né? Porque segunda a gente teve meia horinha de programa por causa da Copa. Ontem, o programa começou só com vocês dois e eu tive que escutar um absurdo que eu estaria torcendo pra Argentina.
1: O Eneg que falou.
0: Ah, mas você tava junto, você não corrigiu, né?
1: É porque o programa ontem também tava apertado, não dava muito tempo pra falar.
0: Ah, entendi. Tanto que a virada veio
1: 1:20 ontem.
0: Ah, 1:20, entendi. Então vamos em frente.
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1: Como prometido, a gente segue falando sobre Copa do Mundo, porque hoje termina a primeira rodada da fase de grupos com a estreia de 8 seleções. A partir de amanhã, todo mundo que entrar em campo será a gente que já entrou em campo de quinta-feira passada pra cá. Pelo grupo K, às 2:00 da tarde, tem Portugal de Cristiano Ronaldo contra a República Democrática do Congo em Houston, com transmissão aqui da Band News FM, também como já foi dito, a narração será do Anderson Gonçalves. 11:00 da noite, Uzbequistão encara a Colômbia no estádio Azteca, na Cidade do México. Uzbequistão, um dos estreantes em Copas do Mundo, está disputando a competição pela primeira vez. Pelo grupo L, Inglaterra e Croácia jogam a partir das 5:00 da tarde em Dallas, também com transmissão da Band News FM e narração do Marcelo Duó. A Inglaterra, o país que inventou o futebol, que ganhou um título em 66, meio mandrake, com um gol na final que muita gente diz que foi roubado. É uma seleção que, independentemente de qualquer coisa, sempre atrai atenção. E a Croácia, do Modric, que acabou com o Brasil na última Copa do Mundo. A última dança, digamos assim, do Messi, que a gente já citou, do Cristiano Ronaldo e também do Modric. Nenhum desses jogadores, por conta da idade, vai estar na próxima Copa do Mundo, a não ser que o Cristiano Ronaldo surpreenda o planeta e tenha condições físicas de jogar em 2030. 8 da noite ainda tem Gana e Panamá em Toronto, no Canadá.
0: E seus palpites para as partidas de hoje, vai?
1: Olha, Gana e Panamá, eu analisei tudo.
0: Tenho
1: sobre
0: certeza que sim.
1: Não faço a menor ideia, tá?
0: Vai, palpite, quero ouvir.
1: Não, Gana e Panamá, esquece.
0: Não, vai, me dá um palpite aí.
1: Não tem a menor condição, enfim.
0: Quem leva?
1: 2-2
0: 2-2 tá, Inglaterra e Croácia.
1: Esse jogo é interessante.
0: Quem
1: esse
0: leva?
1: Jogo é bem interessante, eu vou botar 2-1 pra Croácia.
0: 2-1 pra Croácia. E
1: Colômbia
0: pra fechar?
1: Ganha do Uzbequistão.
0: É verdade. E Portugal e República Democrática do Congo.
1: Ah, Portugal favoritaça, não tem.
0: E o placar?
1: 2-3-0 3-0 é um bom placar.
0: Amanhã a gente volta aqui no tempo pra ver se você acertou os seus futurismos. Nos outros destaques do dia, bandidos brasileiros podem estar por trás de uma série de assaltos a bancos no Paraguai. Informações com a Lorena Pelanda.
4: A polícia paraguaia investiga se há participação de brasileiros em um mega assalto em 3 bancos na madrugada de terça em Santa Rita, no Paraguai. A cidade fica a cerca de 70 quilômetros da fronteira com Foz do Iguaçu, na região oeste do estado. Uma quadrilha com mais de 20 homens encapuzados mobilizou forças de segurança após invadir a área central da cidade, explodir agências bancárias, render policiais e bloquear os acessos ao município durante a fuga. A participação de brasileiros surgiu após uma testemunha ouvir um criminoso falando português.
1: O técnico tetracampeão com o Brasil, Carlos Alberto Parreira, é internado no Rio de Janeiro. Quem tem as informações é a Maria Eduarda Vieira.
5: O ex-treinador da seleção brasileira, Carlos Alberto Parreira, de 83 anos, é internado no Hospital Samaritano Barra, na zona sudoeste do Rio. A informação foi confirmada pela unidade de saúde. Desde 2023, Parreira trata um linfoma de Hodgkin, um câncer que atinge o sistema linfático. Em nota, o hospital não divulgou informações sobre o estado de saúde do ex-treinador. Com uma carreira marcada por passagens por seleções de diferentes países e clubes renomados, Parreira é um dos únicos técnicos do mundo a ter participado de 6 Copas do Mundo. Seu maior feito foi levar o Brasil ao tetracampeonato em 94, nos Estados Unidos, encerrando um jejum de 24 anos sem títulos mundiais.
0: A Polícia Federal apura a venda ilegal de medicamentos no nordeste do país. Janiele Azevedo.
6: 4 mandados de busca e apreensão e 2 mandados de prisão são cumpridos pela Polícia Federal durante uma operação que investiga um esquema de comércio ilegal de medicamentos com distribuição para João Pessoa e outras capitais do Nordeste. Segundo as investigações, a organização criminosa trazia produtos proibidos pela Agência Nacional de Vigilância Sanitária, a Anvisa, de forma irregular a partir do Paraguai e utilizava empresas de fachada para abastecer o mercado clandestino na capital paraibana, além do Recife e de Maceió. As ordens judiciais foram cumpridas em cidades de Pernambuco e do Paraná, onde também foram apreendidos 3 veículos. A Polícia Federal apura crimes de contrabando, comercialização de medicamentos sem registro, organização criminosa e lavagem de dinheiro.
1: O STJ mantém os processos que apuram as responsabilidades e o crime ambiental no rompimento da barragem de Brumadinho. Quem tem os detalhes é o Paulo Xavier.
7: O julgamento que apura responsabilidades pelo rompimento da barragem de Brumadinho não será suspenso. A decisão foi tomada por unanimidade pela 6ª turma do Superior Tribunal de Justiça. Segundo o STJ, o trancamento de uma ação penal por meio de habeas corpus, conforme pedido, não se aplica quando há necessidade de análise aprofundada das provas. No caso de um dos acusados, foi destacado que não existe ameaça à liberdade do réu e que o processo já está em fase avançada, com audiências marcadas. O rompimento da barragem da Vale, em janeiro de 2019, matou 270 pessoas. E despejou milhões de metros cúbicos de rejeitos na bacia do Rio Paraupeba.
0: E no esporte, a seleção feminina de vôlei vence na abertura da 2ª semana da Liga das Nações, disputada na Turquia. Agora há pouco, o Brasil derrotou a França por 3-0 e segue invicto na competição. As brasileiras voltam a jogar amanhã, às 10 horas da manhã, contra a Bélgica.

0: Romeu Zema se manifesta sobre ter sido desconvidado para um evento do Diretório do Novo em Santa Catarina. O ex-governador de Minas Gerais disse ser sempre muito bem recebido pelos catarinenses e prometeu voltar ao estado em breve. O pré-candidato do Novo se tornou alvo do Diretório Estadual depois de críticas feitas por ele a Flávio Bolsonaro do PL. A direção local do partido justificou a decisão de cancelar o convite, afirmando que o momento político exige a união da direita. Questionada sobre a relação e críticas feitas ao senador, a equipe de Zema disse que o pré-candidato não deve mais tocar no assunto. Ontem ele participou de um encontro com empreendedores no Rio de Janeiro e defendeu uma reforma administrativa.
1: Ronaldo Caiado concedeu ainda ontem uma entrevista ao Poder 360. O pré-candidato do PSD reforçou a confiança em romper a polarização entre Lula e Flávio Bolsonaro. Já o senador Flávio Bolsonaro, que não tinha agenda pública ontem, teve apenas reuniões internas com aliados. Para candidato do Missão, o Renan Santos cumpriu agenda no Pará.

Agora, meio-dia e 12, o Supremo Tribunal Federal condena Eduardo Bolsonaro por tentar interferir no processo contra o pai, o ex-presidente Jair Bolsonaro. Quem tem os detalhes é o Márcio Rocha.

0: Depois que foi condenado por unanimidade pela primeira turma do Supremo Tribunal Federal a 4 anos e 2 meses em regime semiaberto e mais 50 dias multa por coação no curso do processo, o ex-deputado federal Eduardo Bolsonaro também está inelegível e não é mais servidor da Polícia Federal. De acordo com a Procuradoria-Geral da República, ele tentou interferir de fora do país no andamento da ação que tratou da tentativa de golpe de Estado que envolve o pai dele, o ex-presidente Jair Bolsonaro. Segundo a ação, ele atuou junto a autoridades dos Estados Unidos para que sanções, como a Lei Magnitsky, fossem aplicadas para constranger os ministros da corte e também contra o próprio Estado brasileiro, para interferir no resultado do processo. Durante a tramitação, Eduardo não designou um advogado para realizar a própria defesa no julgamento, o que acabou sendo feito pela Defensoria Pública da União, que pediu a absolvição por falta de provas. Representando a PGR, o subprocurador-geral da República, Antônio Edílio Magalhães, afirmou que o objetivo de Eduardo sempre foi livrar Jair Bolsonaro de qualquer responsabilização criminal e que o próprio Eduardo deu entrevistas e escreveu mensagens nas redes sociais, confirmando que cometeu todas as acusações.
1: São provas divulgadas em redes sociais e todas essas provas foram submetidas ao crivo do contraditório desse processo. Parece-me que essa é uma situação relativamente simples sob o ponto de vista da persecução penal. Há um tipo penal que diz que coagir autoridade ou judiciário com o fim de favorecer a terceiro é crime, crime de coação. E há todo um contexto fático e um conjunto de provas evidenciando que essa coação efetivamente existiu.
0: Durante o julgamento, o relator do processo, o ministro Alexandre de Moraes, defendeu que Eduardo não cumpria a função de deputado federal no momento que cometeu o crime.

0: os atos praticados terem relação com o exercício do mandato. Não é função de deputado federal brasileiro fazer lobby no exterior contra o próprio país. Então, mesmo que estivesse no exercício do mandato e não licenciado, não estaria acobertado pela imunidade.
1: Em nota, Eduardo Bolsonaro afirmou que o Supremo condenou por um crime que desconhece e que até agora não foi citado na forma da lei. Disse também que Alexandre de Moraes é vítima e juiz do mesmo caso, que qualquer sentença sem respeito ao devido processo legal é nula e que o real objetivo do julgamento é tirar o nome dele das eleições.
2: Bom, e ainda de olho em Brasília, o governo federal fechou um acordo para garantir a posse da candidata autodeclarada negra que foi aprovada no concurso para oficial de chancelaria do Ministério das Relações Exteriores. Destaque que chega com Augusta Proença.
3: Flávia Medeiros, aprovada no concurso para oficial de chancelaria do Ministério das Relações Exteriores, deve retornar ao cargo após o acordo firmado entre União e a candidata. Ela chegou a tomar posse em abril desse ano, mas foi exonerada cerca de um mês depois, após ser desclassificada da lista de candidatos aprovados por cotas raciais. Na época, a banca argumentou que ela tinha pele clara, cabelo liso e traços finos, que seriam características incompatíveis com a autodeclaração racial. Foram 25 dias de espera e frustração para Flávia, que veio de Vitória, do Espírito Santo, para trabalhar no Itamaraty.
4: A gente conseguiu dialogar com várias partes, a gente chegou nesse acordo que, na minha opinião, foi o melhor caminho e a gente conseguiu realmente ter um desfecho muito positivo. Mas foi um momento bem angustiante, eu vou te ser sincera, porque a gente nunca gosta de ter essa sensação de espera e de suspensão, né? De não saber o que vai ser definido.
5: O acordo firmado.
3: De acordo com o advogado da candidata, Caio Tirapani, a homologação judicial é o próximo passo para que a reintegração seja formalizada. A expectativa é de que o processo seja concluído sem novos impasses.
6: Nosso trabalho ao longo dos últimos 20 dias foi de principalmente trabalhar na parte judicial, preocupados com o julgamento, primeiro do recurso que a gente havia interposto e depois que foi incluído em pauta na preparação para esse julgamento que estava agendado para o dia 17. Paralelamente, a gente conseguiu uma ponte com a Advocacia Geral da União e passamos a trabalhar nessas duas pontas, de um lado cuidando do processo, do outro tentando chegar no acordo que culminou, né, no termo assinado ontem. Agora, uma vez o termo está assinado, a gente precisa aguardar o protocolo dele no processo judicial para que então ele possa ser homologado pelo desembargador responsável pelo caso.
3: Durante a assinatura do acordo, representantes do governo destacaram que o caso pode contribuir para uma reavaliação dos procedimentos utilizados em concursos públicos. O objetivo é aperfeiçoar os mecanismos de verificação e garantir mais segurança jurídica e transparência nos processos de ações afirmativas, como as cotas raciais.
7: Agora, 12:18, a Câmara dos Deputados discute a criação de uma CNH especial para adolescentes a partir dos 16 anos. Quem explica esse projeto é a Ana Paula Rodrigues.
8: A previsão é que a comissão especial que analisa mudanças no Código de Trânsito Brasileiro receba hoje o relatório, que deve ser analisado antes de ir a plenário para discussão. Esse projeto permite que seja criada uma espécie de permissão especial para que adolescentes de 16 a 18 anos possam conduzir carros ou motos. Há uma série de regras para isso. Tem que ser conduzido esse veículo pelo adolescente em vias urbanas entre 5 da manhã e meia-noite, ou seja, não será permitido dirigir de madrugada. No caso de automóveis, a condução desse adolescente deve ser feita com acompanhamento e supervisão de um motorista maior de idade e habilitado há pelo menos 2 anos. Já para pilotar motos e motonetas, a autorização será limitada a modelos de até 150 cilindradas, que são as motos menos potentes. Se nesse período, até os 18 anos, o jovem demonstrar capacidade e não se envolver em acidentes, ele poderia receber de maneira automática a habilitação definitiva. Durante uma sessão em abril para discutir as mudanças no Código de Trânsito Brasileiro, a Associação dos Centros de Formação de Condutores de São Paulo apresentou um dado mostrando que 27% dos jovens de 15 a 18 anos já tiveram contato com veículos. Naquele encontro, o relator da comissão especial que analisa essas mudanças, o deputado Áureo Ribeiro, do Solidariedade, afirmou que muitos adolescentes já dirigem, sobretudo ciclomotores, sem a formação adequada. Por isso, ele defendeu a criação das regras. O parecer do

0: O relator foi protocolado na semana passada e deve ser enviado até esta quarta-feira à comissão da Câmara. A proposta consolida mudanças em um projeto que tramita desde 2014 e reúne 270 proposições e 16 emendas. Outro destaque do relatório é a inclusão de regras voltadas à circulação de veículos autônomos e semiautônomos, o que hoje é proibido aqui no Brasil, mas deve ser discutido na Câmara.
1: Música temática da Copa, pra acionar ela, Aline Fanelli, que tá nos Estados Unidos, tá acompanhando tudo. E aí, Aline, o homem joga ou não joga nos próximos dias? Dizem por aí que ele foi visto treinando, é isso? Boa tarde pra você.
2: Oi, Lari, boa tarde pra você, pra quem tá acompanhando a gente. Não, jogar ainda é muito cedo pra gente falar sobre isso, mas sim, Neymar está no campo neste momento, a gente tem imagens pra quem tá acompanhando na nossa live. Ele entrou junto com todo o elenco, pontualmente eles entram no campo ao meio-dia do horário de Brasília, que é o horário do treinamento. E aí o Neymar entrou e ele passou por nós estávamos, claro, esperando pra fazer uma imagem do Neymar entrando no campo pra saber se ele iria vir pro campo. E aí ele deu bom dia pra todo mundo, ainda brincou, vocês estavam com saudade de mim, né? Tô de volta. E aí o Neymar foi pro campo, ele fez basicamente umas duas, três atividades de ativação física com o grupo e aí depois ele foi trabalhar de maneira separada. Então, o que que isso significa? O Neymar, ele está com pé na fisioterapia e um pé na transição física. Então, ele tá um pouquinho lá, um pouquinho cá, avança sim, hoje mais uma operação, claro que a gente pode dizer isso. Eu conversei com algumas pessoas, não há expectativa de que ele faça qualquer atividade com o grupo hoje, tá? Apenas estes trabalhos separados do elenco, chutando bola, devolvendo passe, para realmente testar a musculatura, melhorar a musculatura, testar movimentações de jogo. Então, para direita, para esquerda, para frente, para trás, coisas que ele geralmente tem como característica de fazer, tudo parte desse trabalho que agora é feito com a preparação física. E aí, antes de começar o treinamento, né, o Ancelotti sempre reúne ali o elenco em uma rodinha, e ele reuniu o elenco em uma roda, falou alguma coisa ali provavelmente sobre o Neymar, ele foi aplaudido na sequência, o Neymar estava próximo ao Ancelotti, e aí ele passou pelo tradicional corredor polonês, uma espécie de trote pro Neymar, que foi pro campo efetivamente pela primeira vez hoje, o grupo de um lado, ele do outro, mas tá dando andamento nessa recuperação da lesão na panturrilha direita. Então é isso, ele tá ali nesse comecinho de uma fase de transição física, ainda nos primeiros passos, literalmente, para se recuperar e poder voltar a estar à disposição, ou melhor, estar à disposição, porque ele nunca esteve do Ancelotti nessa Copa do Mundo e nem em outro momento, a primeira convocação dele com o Ancelotti. Então, essa é a expectativa. Quem está acompanhando a live vê ali o momento que eu mandei pro pessoal, que o Neymar acaba saindo da parte interna, né? Começou com exercícios físicos na academia e aí ele está indo pro campo, passando por nós e conversando com nós jornalistas que estávamos parados para fazer a imagem do Neymar. Então ele tá lá. E aí depois, claro, a gente vai entender melhor o que que ele fez, se foi realmente tudo sozinho, se acabou batendo um pouquinho de bola com o outro companheiro, mas a tendência não é essa. A tendência é de um trabalho realmente separado, justamente para intensificar a preparação física e deixar o Neymar muscularmente forte para estar 100% apto a treinar e a jogar.
3: Agora, a Aline tá lá e obviamente tem muito mais informação do que eu que tô aqui, mas a gente já trabalhou muito, inclusive, em centro de treinamento, beira de campo, juntos. E Aline, hoje, 17 de junho, faz um mês que o Neymar não joga. A lesão dele contra o Coritiba foi no dia 17 de maio de 2026. E a gente tá falando de um atleta que estava muito longe da forma física ideal. Vamos supor que o Neymar treine hoje, não vai acontecer, mas treine com os companheiros. Ele vai ter hoje, amanhã, vai ter dois ou três dias na semana que vem. Eu já descartaria totalmente a presença do Neymar no jogo contra a Escócia quarta-feira. Fisicamente, do ponto de vista, aí não tô nem falando da lesão, tô falando de congestionamento. Condicionamento, eu já descartaria. Acho muito pouco provável. Fala-se alguma coisa aí, Aline?
2: Não, a CBF não estabelece nenhum prazo. E como você disse, né, Ferretti, a gente já trabalhou junto, a gente sabe que, por exemplo, nesse momento que o Neymar tá, em condições normais de temperatura e pressão, ele levaria uns 7 dias, mais ou menos, pra, ó, voltou a treinar com o grupo, tá 100% e liberado pra jogo. A gente vai acompanhar dia a dia, então a gente vai passando as informações de como tá essa recuperação. Claro que, quando a gente fala treinou com bola, e isso é importante deixar claro que até como a comissão técnica lida com isso. O treinou com bola é quando ele fez uma atividade normal com os companheiros. Então, isso ainda não ocorreu. E aí, a gente vai seguindo esse acompanhamento. Eu concordo com você, eu acho muito difícil que ele seja relacionado pro jogo contra a Escócia, mas é isso, a gente vai acompanhar dia a dia, vendo essa recuperação. De repente ele tá com um metabolismo legal, consegue esse fortalecimento de uma maneira muito rápida, a gente não sabe, e aí pode pelo menos ir pro banco, mas com chuteira, né, porque ele tem ido pro banco mais de tênis, porque ele não pode ser utilizado ainda. Então vamos acompanhar, é o passo a passo, é o dia a dia do Neymar neste início de transição física para estar à disposição. Ô Ferretti, não sei não, você e Alário, o que vocês pensam, mas eu acho que ele falou assim, que depois desse dia anterior de jogos na Copa, Messi e Mbappé, eu vou dar uma acelerada aqui, rapaz, eu vou dar uma acelerada aqui que eu quero ir embora.
1: Mas é aquela história, né, Aline, quem não é visto não é não lembrado, quis aparecer ali bem como você colocou, depois que a gente falou tanto, a gente abriu o Band News no meio do dia, falando de Cristiano Ronaldo, falando de Messi, ele não vai querer estar de fora dos holofotes também.
3: E assim, a Copa do Mundo, ela é uma coisa tão grande que isso vale no futebol, pro campeonato brasileiro, pro campeonato paulista, a gente fala muito do quarta e domingo, né? Tomou uma goleada na quarta-feira, ganhou no domingo, todo mundo esqueceu. Mas a Copa do Mundo, ela tem uma proporção tão grande que esse intervalo de esquecimento, ele é muito menor. Ontem, 9 da noite, o deus do futebol era o Mbappé.
1: É verdade.
3: Meia-noite, tinha mudado tudo. Obviamente que o Mbappé teve destaque hoje no noticiário, mas o Lionel Messi monopolizou as atenções praticamente. E se o Cristiano Ronaldo deitar e rolar daqui a pouco contra Congo, a coisa muda. Então assim, o Neymar chegou super em baixa na Copa. Muita gente não queria que ele fosse convocado agora. Se ele entra, que seja numas quartas de final, e é decisivo daí pra frente, esquece que o Messi, e ganha a Copa com o Brasil, tendo protagonismo, esquece. A imagem que fica, várias imagens ficam pra história, mas a imagem da Copa é a última. É a última, é o que vai acontecer lá na frente. Então, assim, tá super embaixo. O Neymar não é nada hoje do ponto de vista de exposição positiva na comparação com esses outros craques. Mas a Copa tá aí, dá pra se recuperar. Ele tem que se ajudar, né?
1: E ele vai se ajudar?
2: E ele sabe que é a última dele também, né?
3: Ele sabe. Ele tem essa consciência. Poderia, eventualmente, ter mais uma? Poderia. Se como atleta...
2: Se ele tivesse um, né?
3: Isso.
2: Extracampo, de uma maneira como o próprio Messi, Cristiano Ronaldo.
3: É isso. O Neymar não tem... Ele chega na idade dele, numa condição bem inferior fisicamente a desses outros caras que sempre tiveram uma postura diferente e que se machucaram menos, né? Bem verdade, todo mundo aponta o dedo pro Neymar, como todo mundo, mas uma parte das pessoas, não é todo mundo, mas com eventualmente alguém que não é tão atleta assim, mas tem um outro lado. O Neymar se machucou muito por pancada, por árbitro que deixava o jogo correr, porque ele é cai-cai, ele é isso, ele é aquilo. Então, tem um lado vítima muito forte também. Neymar apanha e a vida inteira apanhou demais dentro de campo com muito árbitro, principalmente lá fora. Ah, é brasileiro, brasileiro gosta de se jogar, vou deixar bater. Isso aconteceu muito na carreira do Neymar, então tem esse outro lado também que prejudicou ele. Muita lesão por conta de pancada.
2: E muitas lesões desde 2022 também, né, Ferretti? Porque a gente fala de uma lesão de um momento ali na Copa de 2022, aí depois ele tem a grande lesão da cirurgia que ele teve que fazer no joelho no jogo contra o Uruguai em 2023, e aí desde que ele tentava voltar no Al Hilal, ele tinha muita dificuldade, lesão, no Santos também, em dezembro teve a artroscopia, né, por causa do menisco. Então, assim, tendo muitas dificuldades, talvez o corpo dele não responda mais como respondia antes, né? Mas, olha, com certeza, por tudo que a gente acompanha aqui nesses últimos dias, aqui ele tá se dedicando ao máximo, ele quer estar presente, ele quer voltar logo pra ter um último momento de seleção brasileira em uma Copa do Mundo que seja um momento feliz e que ele consiga contribuir. Então, ele tá no nível máximo de dedicação.
3: E eu acredito na Aline. ele tem essa consciência e vamos ver. Eu não convocaria, mas já que foi, tô torcendo por ele, vambora.
1: Eu acredito no nível máximo de dedicação da Aline Fanelli, que tá lá nos Estados Unidos fazendo a maratona da Copa. A Copa tá só começando. Valeu, Aline, bom trabalho pra você.
3: Valeu, Aline.
2: Valeu, gente, um beijo, até mais.
1: Até. E aí, só pra encerrar esse primeiro momento de Copa do Mundo, a gente abriu o jornal e deu um destaque da seleção feminina de vôlei. Eu falei assim, agora há pouco o Brasil derrotou a França por 3-0, segue ali invicto na competição. E o Adriano, nosso ouvinte, mandou mensagem pra cá. Adriano fala do interior do estado de São Paulo. Não brinca assim, moça, eu ouvi Brasil derrotou a França, do nada, deu até palpitação. Pensou que não tava sabendo do jogo. O Adriano fala de São José do Rio Preto. Se assustou, gente. Brasil derrotou a França no vôlei, no futebol. Mais à frente, vamos ver se a gente se encontra ao longo da competição.
3: Brasil é freguesaço histórico. Ixi. Da França em Copa do Mundo.
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0: Agora meio-dia, 33 minutos. Olá, boa tarde para você, ouvinte da Band News FM. Seja muito bem-vindo à nossa programação. Eu, Luana Bernardes, te acompanho por aqui no início da tarde de hoje com as informações do Rio de Janeiro em 90.3 FM. Te convido a participar da nossa programação pelo 99902-6970. É o número do nosso WhatsApp. Fique à vontade para mandar a sua informação para cá. A gente falava agora há pouco sobre uma ocorrência policial no mergulhão Billy Blanco, na Barra da Tijuca, na zona sudoeste do Rio. Temos o retorno da Polícia Militar nesse momento. Nessa ação, foi uma abordagem policial. Nessa abordagem, um policial militar foi baleado, foi socorrido já. Não temos informação sobre o estado de saúde dele. Além disso, dois suspeitos foram feridos e socorridos ao Hospital Municipal Lourenço Jorge e outros três envolvidos foram detidos. Portanto, temos dois suspeitos feridos, três detidos e um policial militar baleado durante essa abordagem na Avenida Ayrton Senna, no mergulhão Billy Blanco, na Barra da Tijuca. O policial recebeu informação, policiais receberam informações de que criminosos estariam circulando pela região em um veículo roubado, fizeram a abordagem, houve tiroteio e esse policial militar foi ferido. Dois suspeitos feridos também, socorridos ao Lourenço Jorge, e três envolvidos detidos. A gente vai atualizar as informações desse caso ao longo da nossa programação, mas o mergulhão Billy Blanco foi liberado já. A gente volta daqui a pouquinho com mais informação do Rio de Janeiro.
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0: Meio-dia, 35 minutos, agora a gente fala do trânsito. Paulo Lage, boa tarde.
3: Olá, uma ótima tarde para você sintonizado aqui na Band News FM. Excelente quarta-feira para todo mundo. Vamos começar trazendo destaque para o centro do Rio, até porque a Francisco Micalho permanece com lentidão na passagem para a Cidade Nova até o trecho da Francisco Eugênio. Rodrigues Alves surge como alternativa. Tem boas condições também no acesso para o túnel Marcelo Alencar, até mesmo mais à frente na saída da Alfred Agache, passando pelo Aeroporto Santos Dumont. Não vou observando lentidão até o momento. De olho também na Presidente Vargas, o trânsito é um pouco mais lento pela pista lateral, próximo à Avenida Passos, para você que vai seguir no sentido Candelária. 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Voltamos ao estúdio.
0: Tá certo, obrigada pelas informações. Agora, meio-dia, 36 minutos.
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0: A gente trouxe agora há pouco a informação de uma ocorrência policial no mergulhão Billy Blanco na Barra da Tijuca. Um policial militar baleado, dois suspeitos baleados e outros três detidos durante abordagem de policiais militares a um carro suspeito de roubo. situação por lá nesse momento do trânsito. Giovana Guitarrari, boa tarde.
8: Boa tarde, Luana, boa tarde também aos nossos ouvintes. Foi liberada aí essa faixa que estava ocupada no mergulhão sentido Orla. O trânsito tá com boas condições dentro do mergulhão, mas aproveitar para falar um pouco da Barra da Tijuca, porque a Avenida Ayrton Senna, quem faz aí sentido linha amarela, tá com trânsito bem intenso desde a Cidade das Artes até a Estrada do Gabinal. Então, tem um acidente também na altura do Via Parque. Então, o motorista que tá passando aí pela Avenida Ayrton Senna sentido linha amarela vai ter que ter um pouco de paciência. Sentido Orla tá com boas condições. Agora, aproveitar e fazer aqui um alerta para quem tá passando pela Tijuca. Teve queda de árvore sob fiação. Uma faixa da Rua Félix da Cunha tá ocupada na altura da Rua Conde de Bonfim, devido aí a essa queda de árvore. Equipes da Prefeitura e da concessionária estão atuando no local, porém o trânsito tá bem lento na região, Lu.
0: Obrigada pelas informações, Giovana. Se você tiver algum destaque do trânsito, fique à vontade, 999026970. É o número do nosso WhatsApp. Agora, 12:39.
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0: Tempo nublado ao longo do dia de hoje. A máxima prevista é de 25 graus e a mínima de 16 graus, segundo o Sistema Alerta Rio. As temperaturas estão estáveis em relação ao dia de ontem, tempo fechado aqui na capital fluminense. Amanhã, mesmo panorama, mas sem previsão de chuva, tempo fica nublado amanhã, máxima de 25, mínima de 15 graus. Na sexta-feira, termômetros entram em elevação, sexta-feira sem chuva também, com tempo nublado a parcialmente nublado, sexta com máxima de 28 e mínima de 15 graus. Daniel Nascimento, boa tarde.
9: Boa tarde, Luana, boa tarde a tudo. A partir do dia 29 de junho, candidatos à primeira habilitação nas categorias A e B para condução de carros e motos, vão precisar apresentar resultado negativo em exame toxicológico. A cobrança do Detran será feita apenas para aqueles que iniciarem o processo a partir dessa data. O Detran alerta ainda que exames de avaliação física, mental e psicológica só poderão ser feitos se o candidato tiver um resultado negativo no toxicológico até no máximo 90 dias antes da realização. Caso contrário, o processo será paralisado até o cumprimento da lei. Para fazer o toxicológico, condutores devem ir a um laboratório credenciado pela Secretaria Nacional de Trânsito.
0: Obrigada pelas informações, Daniel. Seu destaque agora, Vinícius Calisto. Boa tarde.
10: Oi, Luana. Muito boa tarde para você e a todos os nossos ouvintes. Ninguém ficou ferido após o muro de uma casa desabar na Rocinha por causa das fortes chuvas que atingiram a comunidade da Zona Sul do Rio. Isso já aconteceu na noite dessa terça-feira. A Estrada da Gávea, que é uma das principais vias da região, foi interditada duas vezes. Essa foi a segunda ocorrência relacionada às chuvas nessa terça-feira. Ainda durante a madrugada, houve a queda de um barranco também na Estrada da Gávea, que destruiu carros e motos que estavam estacionados. O incidente também não deixou feridos. Após o episódio, a Prefeitura do Rio anunciou obras emergenciais de contenção de encostas ali na localidade conhecida como Portão Vermelho, na favela da Rocinha. Luana.
0: Obrigada pelas informações, Vinícius.

0: Agora meio-dia, 41 minutos.
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4: Eu sou o Sérgio Weib e está começando agora o Minuto do Empreendedor, apresentado pelo Banco BTG Pactual Empresas, que tem entre os seus propósitos ajudar você, empresário e empreendedor, a alcançar o sucesso. Comigo, André Guilmon, CEO da Brasil Agro. André, quais valores e atributos você recomenda aos jovens empresários e empreendedores para que eles alcancem o sucesso?
5: Tem que começar com uma pitada muito grande de resiliência e humildade. Essa abnegação pela resiliência e pela humildade faz você aprender, faz você se desenvolver. Então é por aí que vocês têm que começar, com resiliência, com humildade de saber dizer eu não sei, quero aprender e quero me desenvolver. É a fórmula do sucesso.
4: Fórmula que permitiu o sucesso do André Guilmon. Presente aqui no Minuto do Empreendedor, apresentado pelo BTG Pactual Empresas.
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0: Economia com ela, Juliana Rosa. Expectativa grande para eventual corte de juros hoje por parte do Banco Central aqui do Brasil. A Ju tem mais informações para a gente. Fala, Ju, boa tarde.
1: Boa tarde a todos. A expectativa é que agora à tarde, ali por volta das 6:30 da tarde, o Banco Central do Brasil anuncie um pequeno corte de juros, mais um. O Banco Central vem cortando desde março em doses homeopáticas, desde que houve o início do conflito no Oriente Médio. Taxa de juros está em 14,5%. Há uma previsão de que ela caia hoje para 14,25%, a taxa Selic, que é referência para o pagamento da dívida pública e também o parâmetro para as demais taxas que a gente encontra no sistema financeiro. É uma taxa de juros que, inclusive, o Banco Central pode cortar hoje, parar de cortar, pode ter essa sinalização. Há uma expectativa em relação ao que vai ser sinalizado para os próximos meses. Pode ser que só depois das eleições ele faça mais um último cortezinho ali de 0,25 ponto percentual. Portanto, 14% é a expectativa de taxa de juros para o final de 2026. É uma taxa de juros alta demais, preocupante num cenário de alto endividamento de pessoas e empresas. E por quê? O Banco Central olha e vê que mesmo com o conflito no Oriente Médio agora chegando ao fim, além de ser uma situação instável ainda ali na região, demora a se dissipar os efeitos inflacionários. A inflação segue pressionada por aumentos de custos já contratados. Temos também várias medidas do governo impulsionando o consumo e, portanto, dificultando a queda da inflação. E também, para completar, o fenômeno climático é o Niño, que se imaginava que seria de fraco a moderado ali no começo do ano, e agora as previsões apontam que pode ser o El Niño mais forte da história, impactando o preço de alimentos e energia elétrica. Portanto, um cenário preocupante de inflação e taxa de juros para o brasileiro. Volto com vocês.
0: Juliana Rosa, que volta amanhã. Vamos ver se esse corte de juros vem ou não.
2: Agora, 12:46, a gente faz contato com a Zona Oeste de São Paulo para falar de uma parceria do Grupo Bandeirantes, por meio do canal Arte 1, com a FAAP, uma das faculdades mais conceituadas do Brasil, para a produção conjunta de conteúdo audiovisual. Quem acompanhou a assinatura e tem os detalhes é o repórter Luiz Felipe Nunes. Boa tarde, meu caro.
3: Muito boa tarde para todo mundo que nos acompanha na Band News FM. Sigo aqui na FAAP, o evento terminou agora há pouco com a assinatura dessa parceria, o canal Arte 1, que está chegando aos 15 anos de existência, a FAAP aos 80 e o Grupo Bandeirantes de Comunicação aos 90 anos. Então, uma parceria entre gigantes dos meios de comunicação, do entretenimento, da produção cultural no Brasil, e agora a redação do canal Arte 1 passará a ser aqui na FAAP, na zona oeste da cidade de São Paulo, com oportunidades especiais de estágios para os alunos que estão por aqui, também com a possibilidade de que produções feitas na FAAP sejam exibidas no canal Arte 1 e também uma parceria para o fomento do audiovisual brasileiro, da cultura do nosso país. Muito foi dito sobre isso por aqui na FAAP, neste evento que reuniu representantes da própria FAAP, do Grupo Bandeirantes de Comunicação, da Secretaria de Cultura de São Paulo. Nós trazemos a fala agora do Caio Carvalho, que é diretor-geral de Comunicação e Assuntos Corporativos do Grupo Bandeirantes de Comunicação e também do canal Arte 1.
4: Eu acho que essa parceria é um benchmark que o Grupo Bandeirantes e o canal Arte 1 parte com um novo momento de entender que é importante a união com esses jovens que farão o futuro do futuro, né? São os responsáveis para trabalhar isso. E nessa área de audiovisual tem tudo para fazer. E esse projeto trabalha nisso. A necessidade de você difundir e incrementar a produção audiovisual e gerar grandes profissionais como esse.
3: Luiz Sobral, CEO da FAAP, também comentou sobre a parceria. Vamos ouvi-lo.
5: Essa parceria, primeiro, pretende fazer um encontro precioso e preciso entre o jovem que busca uma carreira no futuro com a conexão do mercado desde o seu primeiro dia de aula. Então a gente traz o jovem para uma realidade absoluta. Ao invés de só teoria, a gente tem a prática desde sempre. E a prática não é em qualquer veículo, é um veículo com responsabilidade, que faz parte de uma difusora imensa e que tem muita responsabilidade naquilo que entrega com seu conteúdo. Então, a gente conseguir construir esse processo criativo e de conhecimento a partir do primeiro dia de aula, com a teoria, juntando a teoria com a prática, é uma diferença imensa no processo formativo do jovem do futuro.
3: Agora é só esperar os resultados. Eu volto com vocês aí nos estúdios da Band News FM.
2: Valeu, Luiz Felipe. Bom trabalho por aí. Agora, 12:49.
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1: Vamos falar de seleção?
2: Vamos.
1: Seleção feminina de futebol segue em um hotel de Itu, no interior do estado de São Paulo, para a semana de treinamentos visando a Copa do Mundo. Competição que acontece no ano que vem aqui no Brasil. Quem tá em Itu é o repórter Everton Ramos, está acompanhando a nossa seleção feminina por lá. Fala, Everton, boa tarde para você.
3: Oi, Larissa, oi, Ferretti, boa tarde para vocês, para todos os ouvintes aqui da Band News FM. Pois é, e a gente está acompanhando aqui no hotel de Itu nesse momento um treino aberto, um 11 contra 11, o Arthur Elias comandando um treinamento e a gente podendo acompanhar esse trabalho de preparação. Uma semana especial de treinamentos aqui em Itu, onde o Arthur Elias inicialmente havia convocado 30 nomes, mas houve um corte, tá, da atacante Jennifer, porque ela está se recuperando de uma lesão no pé esquerdo. Nesse momento, então, as atletas fazendo esse 11 contra 11, eu queria destacar aqui a pouco, com imagens, inclusive, para o ouvinte que está com a gente também no YouTube da Band News FM, a zagueira do Cruzeiro, a Paloma, ela saiu contundida, saiu inclusive chorando copiosamente, tá? Com um problema na perna direita. Ela vai ser reavaliada, vai passar por exames médicos agora, mas é uma se preocupa. Aqui entre esses 29 nomes, a gente não tem a presença ali dos principais. Marta, Bia, Zanerato, isso porque o Arthur Elias, ele tá aproveitando essa data que não é considerada uma data FIFA, uma paralisação para a Copa do Mundo, para mesclar ali um trabalho entre jogadores mais experientes que já atuam pela seleção, tiveram diversas convocações, com as mais jovens. Então, entre os nomes estão Johnson, atacante do Corinthians, e também a zagueira Isa Haas, as duas inclusive participando desse treinamento 11 contra 11. Além desse trabalho dessa semana, né, as jogadoras chegaram no domingo e seguem aqui até o próximo sábado, o Arthur Elias vai ter 4 datas FIFAs pela frente para escolher. Aí, a gente vai entrar em uma nova expectativa com 26 nomes. Quais serão as 26 convocadas para a Copa do Mundo que acontece ano que vem aqui no Brasil? Entre os dias 24 de junho e 25 de julho.
1: Valeu, nosso repórter Everton Ramos, direto de Itu, no interior de São Paulo. Bom trabalho para você.
3: Obrigado, gente. Abraço.

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5: Agora é 12:55, a gente está de volta com as informações aqui do Rio de Janeiro para atualizar o trânsito. Paulo Lage.
6: Olá, de volta, trazendo mais destaques do trânsito para você aqui na Band News FM. Tô de olho ainda na Avenida Brasil, até porque o movimento tá aumentando em direção ao centro da cidade, entre Ramos e Bom Sucesso, mas à frente, a partir de Manguinhos, volta a encontrar dificuldade motorista passando para o centro da cidade. Portanto, quem sai da zona norte do Rio tem preferência de seguir pela Leopoldina Rego, vai até mais à frente a Cardoso de Moraes, até mesmo acesso para o túnel Nau Rosa, não vou observando lentidão até o momento. Quem tá pela Leopoldo Bulhões é outra boa opção. Vai até mais à frente a Senador Bernardo Monteiro, e aí sim ganha um pouco mais de tempo na passagem pela Visconde de Niterói até o contorno da Quinta da Boa Vista. 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Voltamos ao estúdio.
5: Valeu, obrigada, Paulo, pelas informações.

0: Meio-dia, 57 minutos. Rafael Ajus, boa tarde.
1: Boa tarde, Luana. Boa tarde, ouvinte. O Castelo de Areia da Praia do PP, na Barra da Tijuca, zona sudoeste do Rio, é demolido. Essa é a segunda vez que a estrutura é removida. Segundo a subprefeitura da Barra, a ação que teve como objetivo garantir a preservação ambiental da área e a segurança dos frequentadores da praia. O castelo foi demolido pela primeira vez em março deste ano, após equipes municipais identificarem a presença de objetos perfurantes, plástico e cimento no local. Obrigado.
0: Obrigada pelas informações, Rafael Ajus. Objetos perfurocortantes ali apreendidos no local, no castelinho de areia da Praia do PP, que foi mais uma vez demolido. Obrigada pelas informações, Rafael. Agora, meio-dia, 57 minutos.

0: doadores de sangue vão poder usar o Metrô Rio gratuitamente até sexta-feira. A medida faz parte da campanha Rota Solidária 2026. A iniciativa do Hemorrio, em parceria com empresas de transporte, oferece gratuidade em meio de transporte para incentivar a doação de sangue e ajudar a manter os estoques em níveis adequados. Após comparecer no Hemorrio, voluntário recebe o equivalente a 2 passagens para custear o deslocamento, mesmo que não seja considerado apto na triagem clínica. A expectativa é disponibilizar mais de 3.000 gratuidades durante a campanha. Os interessados em participar devem comparecer ao Hemorrio, na rua Frei Caneca, número 8, no centro do Rio, até o dia 19 de junho, das 7 da manhã às 6 horas da noite, e informar o meio de transporte utilizado para chegar ao local.
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0: Participação do trânsito agora, Giovana Guitarrari.
2: Falar um pouco sobre o nosso relato que a gente recebeu aqui do nosso ouvinte Adilson, falando sobre porcos na linha vermelha. Vamos ouvir.
3: Boa tarde, amigos da Band News. Olha só, debaixo da linha amarela, na linha vermelha, ok? Sentido Rio de Janeiro, centro, tem 2 porquinhos andando já no acostamento. Eles já estão adentrando a linha vermelha.
2: Então é isso, você motorista que está passando aí pela linha vermelha, fica atento, porque logo após o encontro com a linha amarela, tem porcos na via, Lu.
0: Obrigada pelas informações, Giovana. Agora, 1 da tarde.
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6: Ela fala assim que ela tem um shih tzu que tem muito pelo. Manu, isso significa naturalmente que ele não sente frio? Renata, ó, por que eu falei que é muito legal a sua pergunta? Porque é uma dúvida muito comum. O comprimento do pelo nem sempre determina a proteção contra o frio, entendeu? O mais importante é o tipo de pelagem. Raças como husky, samoyeda, pastor alemão, eles possuem camada dupla de pelagem. Uma camada externa e outra interna, que é extremamente eficiente para isolamento térmico. Já muitas raças de pelo longo, como shih tzu, maltês e yorkshire, possuem uma pelagem mais parecida com cabelo humano, que oferece menos desse isolamento. Por isso, alguns cães cheios de pelo podem sentir até mais frio do que outros que aparentemente são menos peludos. A observação do comportamento continua sendo fundamental para você entender o que o teu cachorro tá sentindo no momento que você tá observando. A postura corporal, se ele tá encolhidinho, novelinho de lã, tremendo. Então, isso é muito importante de você observar. Participe também da nossa coluna enviando sua dúvida para elbicho@bandnewsfm.com.br ou então pelo meu Instagram, Manu Carsten. 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

0: hora. 3 minutos.
1: Tá bom.
0: Tá bom, né?
1: Tá bom. Perto... Eu não posso falar nada depois de ontem.
0: É, fiquei sabendo que ontem, quando eu não tava aqui, a virada foi 1h20, 1h21. É, hoje o programa vai só até 1h30, então não tem essa opção de virar 1h20.
1: Não teria,
0: porque aí
1: definitivamente
0: não vai ter como. Aí não vai ter como fazer jornal.
1: Eu não tô em condições de exigir nada de ninguém hoje.
0: Cadê o Eduardo Doineg, hein?
1: Cadê? Caramba.
0: Ele sabe, não, ele ficou muito chateado com a tua virada ontem, falou que isso foi imperdoável.
1: Falou,
0: e por
1: não
0: isso
1: dá
0: ele
1: mais
0: não
1: pra
0: veio.
1: Mim, depois de hoje não dá mais pra mim.
0: Não, gente, o Eneg teve um imprevisto, mas volta amanhã. Nós seguimos por aqui até 1h30 da tarde com muita notícia, muita informação pra você. Tem destaque policial, combate a golpistas em Goiás, São Paulo e Rio de Janeiro. Informação que chega agora com a Ronilma Pinheiro.
2: Um grupo suspeito de aplicar golpes bancários em diferentes estados do Brasil é alvo de uma operação da Polícia Civil de Goiás nesta quarta-feira. Ao todo, são cumpridos 16 mandados de prisão e 16 de busca e apreensão em São Paulo e no Rio de Janeiro. Segundo as investigações, uma das vítimas foi uma idosa de Goiânia que perdeu cerca de R$500 mil após ser alvo dos criminosos. De acordo com a corporação, a mulher tirou a própria vida após o prejuízo financeiro. O caso segue sob investigação das autoridades.
1: Tem operação policial contra o tráfico. Fala Paloma Moraes.
3: 24 mandados judiciais são cumpridos contra uma organização criminosa envolvida com tráfico de drogas, comércio ilegal de armas e lavagem de dinheiro na Bahia. Segundo a Polícia Federal, a Operação Tentáculo cumpre hoje 11 ordens de prisão e 13 de busca e apreensão. A ação acontece nas cidades de Veracruz, na região metropolitana de Salvador, Jequié, no sudoeste, além de Gandu e Itabuna, no sul do estado. A justiça também determinou o bloqueio de bens e ativos financeiros de R$16,5 milhões, visando interromper o fluxo financeiro das atividades ilícitas.
0: Atentado contra um vereador é investigado no Rio Grande do Norte, Moisés Mororó.
4: Dois suspeitos de envolvimento no ataque a tiros contra o vereador de Mossoró, Cabo Davidson, que deixou morto o assessor Alisson Diego de Oliveira, foram presos no distrito de Parajuru, em Beberibe. O crime aconteceu na noite de segunda-feira, em frente a uma UPA de Mossoró, enquanto o parlamentar realizava uma transmissão ao vivo durante uma fiscalização. Alisson Diego morreu no local após ser atingido na cabeça, enquanto o vereador foi baleado nas pernas e recebeu atendimento médico. Os suspeitos foram encaminhados à Polícia Civil do Rio Grande do Norte, que investiga a motivação do atentado.
1: Tem alerta de temporais no norte do país. Fala Rafael Campos.
5: A região norte segue em alerta para chuvas intensas nesta quarta-feira e na quinta-feira também, segundo previsão do IMET, o Instituto Nacional de Meteorologia. Os maiores volumes de precipitação devem ser registrados no Amazonas, Roraima, norte do Pará e norte de Rondônia. No Amazonas, a previsão indica pancadas de chuva ao longo do dia, principalmente na capital Manaus e municípios do interior, com possibilidade de temporais isolados, acompanhados de raios e ventos fortes. Em Roraima, o tempo também permanece instável, com acúmulos elevados, especialmente nas regiões norte e centro do estado. No Pará, as áreas mais afetadas devem ser dos municípios do norte do estado.
0: E hoje é o último dia, hein? Tem que pagar a taxa do Enem. Fala aí, Luana Leal.
6: Encerra hoje o prazo para o pagamento da taxa de inscrição do Enem 2026 no valor de R$ 85,00, voltada aos candidatos que não possuem o direito à isenção. O exame será aplicado em todo o território nacional nos dias 8 e 15 de novembro. Mais informações podem ser acessadas diretamente na página do participante por meio do endereço enem.ineb.gov.br/participante. O exame é a principal porta de entrada para o ensino superior do país.
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1: Agora, 1:08. Daqui a pouquinho tem a estreia da seleção portuguesa na Copa do Mundo. O André Coutinho ficou na cola do Cristiano Ronaldo, tão amigos, inclusive, trocando dicas de viagem. Ah, é? Cristiano Ronaldo perguntou pro
0: Cadê o Coutinho? Ele perguntou.
1: Nas minhas férias e tal. Fala, Coutinho, boa tarde.
9: Tudo bem com vocês? Ótima tarde a vocês. Por aqui, 8:30. E é a ansiedade da estreia de mais um astro, né? Os astros estão fazendo muito bonito nessa Copa do Mundo. Haaland com gols no plural, Mbappé com gols no plural, Lionel Messi com gols também e um show de bola ontem pela Argentina. E agora, a vez do meu amigo Cristiano Ronaldo. Ele já me indicou ir à Ilha da Madeira. Eu não conheço a Ilha da Madeira, então ele tá trocando figurinha comigo para dar algumas dicas de lá, diz que é muito interessante, muito bonito, que o aeroporto, inclusive, tem o nome dele, o Aeroporto Internacional Cristiano Ronaldo, na Ilha da Madeira. O Cristiano Ronaldo está confirmado, escalado, com a camisa 7 vermelha de Portugal para enfrentar a República Democrática do Congo. O técnico Roberto Martínez é um técnico espanhol, ficou por muito tempo treinando a seleção da Bélgica e agora está no comando de Portugal e vai fazer essa estreia por Portugal em uma Copa do Mundo também. Diogo Costa, João Cancelo, Tomás Araújo, Renato Veiga e Nuno Mendes, João Neves, Vitinha, Bruno Fernandes, Bernardo Silva, Pedro Neto e Cristiano Ronaldo na frente. Uma surpresa é o João Félix começar no banco de reservas nessa partida. O técnico acabou optando pelo Pedro Neto. Cristiano Ronaldo, confirmadíssimo, vai ser o centroavante da equipe portuguesa. A gente imagina o Cristiano Ronaldo jogando um pouquinho mais centralizado e não aquele como um ponta pelo lado esquerdo, que ele gosta tanto de cortar para dentro. Eu imagino que o Cristiano Ronaldo vai ser a referência de ataque dessa fortíssima seleção de Portugal. O jogo acontece em Houston, no Texas, e já a Band News FM vai transmitir tudo.
1: E Cristiano Ronaldo vai ofuscar Messi e Mbappé. Me cobrem amanhã. Valeu, Coutinho!
9: Olha, pra ofuscar Messi e Mbappé, ele tem que fazer chover.
1: O homem é brabo demais.
9: Tem que fazer gol do foguete lá de Houston na NASA. Valeu, até mais.
1: Valeu.
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0: Aqui em São Paulo, torcida portuguesa, e não da portuguesa, já se reúne para acompanhar a estreia na Copa do Mundo. Carlos Costa acompanha tudo. Fala, Carlos, boa tarde.
10: Salve, galera do estúdio, salve, ouvintes. Essa tarde de Portugal e República Democrática do Congo, aqui na Casa de Portugal, região central de São Paulo, e a gente tá aqui para acompanhar com a torcida. Tô aqui com a Isabel, expectativa positiva para esse jogo?
11: Ah, eu espero que sim, a gente torce para que seja positivo, eu acredito que sim, que vai ser. Vamos fazer bom trabalho hoje.
10: Cristiano Ronaldo é a grande esperança ou tá mais na coletividade nessa Copa?
11: Ah, tá na coletividade, mas eu espero, por exemplo, que a seleção portuguesa faça hoje, pelo nosso Cristiano Ronaldo, o que a seleção da Argentina fez pelo Messi na última Copa. Aí nós vamos ganhar.
10: Jogar em função do craque.
11: Exatamente, ajudá-lo, porque é a última Copa e ele merece de tudo que ele já fez, de tantas alegrias que ele deu e dá ao nosso Portugal, ele é a maior referência e merece.
10: Para arrematar, primeiro, o seu nome completo e aquela pergunta bem facinha, palpite para o jogo de hoje no placar.
11: Meu nome é Isabel Botelho e o meu palpite vai ser... Olha, eu sei que a República do Congo, ela não é uma seleção fantástica, mas sabe como é. A gente nunca pode contar com o ovo. Então vamos ser, mais ou menos, não quero desmerecer o adversário. Pode ser aí 2 ou 3-1.
10: Tá registrado, ó, o palpite da Isabel Botelho. Quero saber de vocês. Até já, pessoal.
0: Isso aí. Então, não sei qual que é o nosso palpite, mas queria dar uma curiosidade pro nosso ouvinte, porque Portugal vai jogar com a República Democrática do Congo. E tem uma coisa que eu descobri quando a Copa começou, que foi o Fábio França que contou pra gente. República Democrática do Congo e Congo são países diferentes. Não dá pra chamar a República Democrática do Congo só de Congo, porque são nações separadas. Você sabia disso?
1: corria um grande risco, eu que vou estar aqui na pré-jogo, corria um grande risco de eu falar do jogo entre Portugal e Congo.
0: Não, é República Democrática
1: aí,
0: do Congo.
1: Por ignorância, enfim.
0: Não, ignorância não nossa total. Tudo.
1: O Lucas Belotti, que vai ser o repórter do jogo, com certeza já ia me corrigir logo de cara. Mas que coisa.
0: Pois é, eu fiquei chocada de saber também, mas o Fábio contou isso pra gente logo que começou a Copa, justamente porque a gente tava fazendo lá uma publicação pras redes da rádio, escrevi só Congo, e ele falou, olha, tem que ser ou RD Congo ou República Democrática do Congo, são países diferentes.
1: Agora, fato é que nada contra o pessoal da República Democrática do Congo, esse jogo será 5-1 pra Portugal com 4 gols de Cristiano Ronaldo.
0: Vamos ver no que dá.

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3: Agora 1h14. Olá, excelente tarde para você ouvinte sintonizado em 90.3 FM. Nessa quarta-feira, 17 de junho de 2026, eu, Guilherme Faria, te faço companhia nesse espaço do noticiário local, atualizando as informações da cidade do estado do Rio de Janeiro. É sempre um grande prazer ter a sua companhia por aqui. Vamos juntos. Te convido a participar desde já através do WhatsApp 999026970, WhatsApp Band News FM. Fique à vontade para mandar sua mensagem e participar com a gente. Enquanto você grava o seu áudio, manda aí a sua mensagem de texto também, a gente conversa com o Paulo Lage, que atualiza as informações do trânsito aqui no Rio de Janeiro. Fala, Paulo, boa tarde para você.
4: Olá, de volta, trazendo informações agora sobre o elevado da Avenida Paulo de Fronten. Lentidão acontece por ambas as pistas, está um pouco pior para quem vai em direção à Lagoa Rodrigo de Freitas até o trecho do Rio Comprido. Lembrando que o caminho pelo viaduto

0: Valeu, Paulo. Obrigado pelas informações. Você volta daqui a pouco com mais informações.
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0: Agora 1:17, Giovana Guitarrari com a gente aqui no estúdio também para atualizar as informações do trânsito. Fala, Gi, boa tarde para você.
2: Boa tarde, Gui, boa tarde também aos nossos ouvintes. Falar de Botafogo. A gente está recebendo muitas mensagens sobre o trânsito que está acontecendo ali, principalmente na praia de Botafogo. Inclusive, eu trago aqui um áudio da nossa ouvinte Carla falando quantas ruas ali em volta estão engarrafadas. Vamos ouvir.
3: Oi, boa tarde.
0: Boa tarde.
3: É alguma coisa na Pinheiro Machado, porque quem vem de Copacabana tá parado. Quem tá fazendo aquele retorno para pegar sentido Botafogo para shopping, também tá tudo parado, mas a culpa é por conta da Farane. Aquele cruzamento ali tá todo engarrafado. Em cima do viaduto tá todo engarrafado. Não sei o que tá acontecendo.
2: A gente recebeu uma mensagem da nossa ouvinte Suzana falando que tem dois caminhões parados ali, dificultando muito o trânsito na rua Pinheiro Machado, logo antes da entrada para a rua Paissandu. Então, realmente, o trânsito a partir desse cruzamento começa a piorar bastante ali, mexendo em toda a dinâmica ali do bairro de Botafogo, principalmente além da praia de Botafogo, a rua Farane e a própria Pinheiro Machado, quem está fazendo sentido, claro, Santa Bárbara, o túnel Santa Bárbara. Sentido contrário, quem está tentando acessar aí Botafogo pelo túnel Santa Bárbara também vai encontrar dificuldades. Agora eu aproveito para falar sobre a zona norte do Rio. Tá tendo duas manutenções, uma em São Cristóvão e a outra no Meier, que tá mexendo também na dinâmica do bairro. A primeira em São Cristóvão, na rua Figueira de Melo, uma faixa tá ocupada na altura da rua Souza Valente. Equipes da Sete Rio e da Light estão no local e o trânsito tá bastante lento. E a outra é no Meier, tá tendo uma troca de poste na rua 24 de maio, uma faixa tá ocupada na altura da rua Cônego Tobias, por conta dessa troca de poste. A equipe da Light e a Guarda Municipal também estão no local e trouxe talento desde a altura do Engenho Novo. Gui.
0: Valeu, Gi. Obrigado pelas informações. Obrigado também aos ouvintes participando com a gente através do 999026970. Mande sua mensagem, fique à vontade. Você é sempre o nosso convidado a participar também aqui em 90.3 FM. Agora, 1:19.
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4: Hoje a gente fala aqui na coluna de tecnologia sobre os avanços da inteligência artificial. Tem mais um passo nesse ramo da tecnologia, Warrison?
5: Edu, na semana passada, Anthropic lançou mais um

0: um modelo do Claude. O Fable é mais uma iteração, né? Mais uma evolução da classe Mythos, vamos chamar assim, né? Para traduzir o que, isso significa para quem não está acompanhando isso tão de perto, talvez os nossos ouvintes se lembrem que a Anthropic, que tem a sua LLM, né? A sua inteligência artificial, é batizada de Claude, lançou um tempo atrás a nova versão do Claude chamada Mythos. Só que aí a própria Anthropic disse: opa, essa versão aqui, ela é muito perigosa, porque ela consegue quebrar os sistemas de segurança, ou melhor, encontrar brechas de segurança em praticamente todos os sistemas que a gente conhece. Então, eles criaram um projeto chamado Glasswing, e esse projeto distribuiu o acesso do Mythos apenas para algumas poucas empresas que, teoricamente, estão usando o Mythos para corrigir as suas próprias falhas de segurança nos seus sistemas. Que aí a Anthropic resolveu criar uma versão do Mythos domesticada, digamos assim, Edu, e eles deram o nome de Fable, Fábula. Né, em inglês. Enfim, tem várias dúvidas nessa questão aí, né? Será que é isso mesmo? Realmente temos aí essa segurança acontecendo nesse modelo? Mas mais do que isso, Edu, a gente está chegando num ponto de evolução, especialmente quando a gente fala do Claude. O Fable é realmente um salto, especialmente na área de código, de programação. E é um salto tão impressionante que só dá para a gente concluir que é um salto feito pela própria inteligência artificial. Não são mais seres humanos que estão fazendo com que a inteligência artificial progrida dessa maneira.
1: E há toda uma preocupação a partir deste momento que as máquinas começam a ter capacidade de se autoprogramarem. Claro que a gente vai acompanhar e contar tudo aqui na coluna de tecnologia que volta amanhã.
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3: Agora, 1h24, acontece na França a reunião da cúpula do G7. O presidente dos Estados Unidos, o Donald Trump, está fazendo um discurso por lá e trouxe alguns destaques. Um deles é que ele apontou pela primeira vez para a situação que acontece no Líbano, para a destruição do Líbano. Os ataques que acontecem no Líbano, diferentemente daqueles que acontecem no Irã, são feitos pelo Estado de Israel, pelo Exército de Israel. E até então, Trump não tinha falado sobre esses ataques, até por ele ser um aliado do Benjamin Netanyahu, o primeiro-ministro israelense. O Donald Trump comentou sobre a situação do Líbano, falou que é grave por lá. E entre outros destaques, ele falou também que os Estados Unidos não vão financiar a reconstrução do Irã. Essa era uma das exigências do Irã, foi colocada muitas vezes em pauta pelo Irã nessa tentativa de um acordo de paz, que a gente lembra que pode ser assinado oficialmente, entrar em vigor para valer a partir de amanhã. E o Trump deixou claro ali que os Estados Unidos não pretendem arcar com os custos da reconstrução do Irã. Donald Trump falando nesse momento, tradução simultânea é da Adriana Weinstock.
4: Tempo, todo esse acordo começou com a morte de Soleimani. Isso foi algo muito grande que eu fiz. Nenhum presidente na história foi tão forte contra o Irã como eu. Se eles não honrarem o acordo, esse memorando de entendimento, a gente vai voltar a bombardear eles. A gente muito provavelmente vai voltar a bombardear eles até eles honrarem o acordo. É incrível o que bombas podem fazer. O acordo de Obama nuclear, sobre armas nucleares, foi ruim. Agora a gente vai ter o acordo de Trump. Ninguém vai conseguir uma arma nuclear.
5: The most important clause to me too. Number one, the strait opens, but that's much less important.
4: Olha,
5: than the other clause.
4: O mais importante é que também já temos o Estreito de Hormuz aberto.
5: A very strong statement that they will never have a nuclear.
4: E é muito importante eu dizer, eles nunca terão uma arma nuclear. E eu não estou falando que eles não vão ter uma em 5, 10 anos, 20 anos. Com Obama eles teriam, eles podiam até enriquecer o urânio. Esse acordo não vai deixar o Irã enriquecer o urânio, eles vão ter que seguir o caminho da cooperação. Eles são 91 milhões de pessoas.
5: Because you know they went back on one of their promises and they bombed their biggest bridge, the equivalent of the George. That was the George Washington Bridge of Iran.
4: Eu tive que usar muitas bombas no Irã. A gente bombardeou uma ponte no Irã, muito grande, muito importante.
5: F-22, the most beautiful fighter jet ever made, by the way.
4: Mas a gente usou jatos incríveis, um dos mais bonitos já feitos, inclusive, dos Estados Unidos.
5: Incredible, it's incredible. Well, look, we have the greatest military in the world. Those B-2 bombers are unbelievable.
4: A gente tem o melhor.
3: Donald Trump, portanto, falando no encerramento ali no evento da cúpula do G7, dando destaque para a ação americana e os esforços americanos nas ações realizadas no Oriente Médio. Destaque principal até agora, ele falando que, se for o caso, volta sim a bombardear o Irã e que pretende que o regime iraniano nunca mais possa ter a capacidade de desenvolver uma bomba nuclear.
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7: Agora 1:29, mais duas seleções que são tidas como favoritas na Copa do Mundo estreiam hoje em Houston, Portugal, encara daqui a pouquinho, é na sequência do Band News no meio do dia, às 14h, a República Democrática do Congo. Já em Dallas, a Inglaterra pega a Croácia, logo mais às 17h, também com transmissão da Band News FM. Na Cidade do México, a Colômbia enfrenta o Uzbequistão a partir das 23h. Antes, em Toronto, no Canadá, jogam Gana e Panamá às 20h. Lembrando que ontem a França venceu o Senegal por 3-1 com dois de Mbappé. A Argentina, com o show de Messi, fez 3-0 na Argélia. Os três gols foram marcados pelo Messi. Já a Noruega goleou o Iraque por 4-1. Na madrugada, a Áustria bateu a Jordânia por 3-1.
3: E o Band News no meio do dia fica por aqui. Eu volto amanhã. O Ferretti segue com você na jornada esportiva. Valeu, Ferretti.
7: Valeu, gente.
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0: tarde, grande abraço pra você ligado aqui na Band News FM, agora 1:33, eu sou Humberto Ferretti e tá no ar mais uma jornada esportiva da Copa do Mundo da FIFA de 2026. Daqui a pouquinho, às 14:00, em 27 minutos, tem a estreia do homem, Cristiano Ronaldo, com a seleção de Portuguesa, entra em campo em Houston, nos Estados Unidos, para encarar a República Democrática do Congo. Jogo grande, a seleção de Portugal vem forte. O Cristiano Ronaldo, a gente já informou há pouco no Band News, no meio do dia, que tá confirmado no time titular, portanto, expectativa de uma grande partida daqui a pouquinho. Hoje é o último dia de estreias, hoje termina a primeira rodada da Copa do Mundo, amanhã todo mundo começa a entrar em campo pela segunda rodada, só que ainda tem muita coisa boa para acontecer hoje e a gente vai detalhar ao longo desse pré-jogo aqui na Band News FM. Para saber os primeiros destaques de Portugal e República Democrática do Congo, eu faço contato com ele, o repórter da Band News FM, nesse jogaço de daqui a pouquinho, meu amigo, meu parceiro, Lucas Belotti. Fala, Belotti, boa tarde.
1: Tudo bem, Ferretti, ótima tarde a você, a todo mundo ligado e sintonizado conosco em mais uma transmissão, claro, com o destaque já citado por você, Cristiano Ronaldo, que se tornará, junto de Lionel Messi, o único atleta da história a entrar em campo em 6 edições diferentes de Copa do Mundo. Mas a seleção dos gajos tem como destaque individual também o meio campo de João Neves e Vitinha, bicampeões da Champions League com o Paris Saint-Germain, e Bruno Fernandes, a cabeça pensante do gigante Manchester United da Inglaterra. Hoje, Rubem Dias, histórico zagueiro experiente da seleção portuguesa, tá fora por conta de uma pancada sofrida no mais recente amistoso. A zaga será formada pelos jovens Tomás Araújo e Renato Veiga.
0: Valeu, meu caro Lucas Belotti, agora 1:35, daqui a pouquinho tem análise, tem opinião aqui na Band News FM.
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0: Agora 1:38, eu chamo novamente o Lucas Pelotti, que já trouxe pra gente os destaques de Portugal. Quero saber da República Democrática do Congo, que imagino sabe que vai pro jogo como a seleção azarã. Fala aí, Belotti.
1: Sabe muito, viu, Ferretti? Até por isso, esquema com 5 defensores. É exatamente esse o setor mais forte da seleção da República Democrática do Congo. Destaques individuais: o Wan-Bissaka, lateral direito do West Ham, passagens pelo Manchester United, e o capitão e zagueiro Mbemba, que atua pelo Lille da França. Confia no setor defensivo para, quem sabe, conseguir 3 pontinhos na segunda participação da história do país em Copas.
0: Valeu, Belotti. Hora de análise, hora de opinião aqui na Band News FM. Teremos 2 comentaristas hoje. Eu chamo primeiro para nos contar o que esperar de Portugal e República Democrática do Congo, meu amigo, meu parceiro, direto dos Estados Unidos. Fala, Bernardo Ramos, boa tarde.
13: Fala, Ferretti, um abraço a você, a quem nos acompanha aqui na Band News FM. Expectativa muito grande para a estreia de Portugal. Portugal, como trouxe o Lucas Belotti, tem um problema na zaga, né? Rubem Dias está no banco de reservas, então vão jogar 2 jogadores, de certa forma até desconhecidos no Brasil, né? O Tomás Araújo do Benfica e o Renato Veiga do Villarreal. De resto, é um time estelar, começando pelo ótimo goleiro Diogo Costa, do Porto, né? Jovem ainda, mas que já desbancou outros grandes nomes da seleção portuguesa. E os 2 laterais, né? A gente começa falando sobre a força ofensiva que tem Cancelo e Nuno Mendes, principalmente o Nuno Mendes, lateral esquerdo do Paris Saint-Germain, são ótimos jogadores. Falando em Paris Saint-Germain, os 2 meio-campistas fazem parte, aqueles da contenção, né? Da equipe francesa, com muita técnica para saírem jogando, João Neves e Vitinha. Bruno Fernandes completa o setor, é o grande gerador de jogo do Manchester United, viu, Ferretti?
0: Valeu, Bernardo. Agora 1:41, quem também tá com a gente para analisar essa partida direto da Band News FM de Salvador é a Janaína Moradillo. Fala, Janaína, boa tarde.
14: Fala, Ferretti, boa tarde para você e para toda a nossa equipe de transmissão. Expectativa hoje de ver uma seleção portuguesa que já sabe funcionar muito para além do que era jogar só para Cristiano Ronaldo, né? Tem uma qualidade individual muito grande, mas tem uma dificuldade coletiva. É um Portugal que fica muito exposto nas transições defensivas e esbarra numa República Democrática do Congo que sabe jogar exatamente ressaltando essa principal fragilidade da seleção portuguesa. Então, a gente vai ver uma seleção muito mais resiliente pelo lado do Congo, da República Democrática do Congo. Passou por 2 repescagens, né? Africana, intercontinental. Então, é uma equipe competitiva que vai vir fechadinha e vai aí tentar sair em transição para conseguir alguma finalização, algum gol. Ferretti.
0: Valeu, Janaína. Agora 1:42. Daqui a pouquinho a gente vai saber como é que a torcida aqui no Brasil vai acompanhar essa partida. 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
1: Agora 1:44, em 16 minutos tem a estreia de Portugal na Copa do Mundo contra a República Democrática do Congo. E eu quero saber como é que a torcida aqui no Brasil está acompanhando essa partida. Direto do Rio de Janeiro, está numa central de abastecimento. Daniel Henrique, conta pra gente. Fala, Daniel, boa tarde.
2: Fala pessoal, boa tarde pra vocês, pra todos que nos acompanham. Hoje eu tô no CADEG, Mercado Municipal aqui do Rio de Janeiro, que tem uma grande conexão entre Brasil e Portugal. Aqui vende muito bacalhau, muita comida típica portuguesa. Vocês podem reparar o bandeirão aqui em cima também que montaram pro pessoal acompanhar essa partida de logo mais de Portugal e Congo. E tô aqui com o seu José, ele que é português. Quero saber o palpite pra hoje, quanto que vai ser o jogo?
3: Olha, se Portugal ganhar de 1-0 do Congo, já vai ser muito bom. E esse gol teria que ser do Ronaldo, para ele, um grande jogador nosso que nós tivemos dentro desse ano em Portugal. O Ronaldo hoje, para nós, é tudo. E hoje seria bom se ele fizesse o gol pra gente.
2: Ontem o Messi brilhou pela Argentina. Hoje é dia de Cristiano Ronaldo?
3: Hoje é o dia dele. É pra ele mostrar pra gente que ele é o bom, é o melhor do mundo. É o melhor do mundo, Ronaldo.
2: Esse é o clima aqui no Rio de Janeiro, pessoal. Daqui a pouco isso aqui vai estar tomado de torcedores de Portugal. A gente volta daqui a pouco com mais desse clima de Copa do Mundo aqui no CADEG. Volto com vocês.
1: Valeu, Daniel Henrique. Eu me manifestei aqui no Band News no meio do dia dizendo que eu era um fãzaço do Cristiano Ronaldo. Já achei um que é mais fã que eu. Em São Paulo, quem acompanha a concentração da torcida portuguesa é o Carlos Costa. Fala, Carlos. Boa tarde.
4: Salve, pessoal do estúdio. Boa tarde, galera. Estamos aqui na Casa de Portugal para acompanhar essa estreia do time luso na Copa do Mundo de 2026. Jogo contra a República Democrática do Congo. Estou aqui com a Fátima Macedo. Expectativa positiva para o jogo de hoje?
5: Com certeza. Eu tenho isso engasgado desde 66. Eu era criança e minha mãe chorou muito, meu pai, quando Portugal perdeu no final para ser campeões. Então, eu tenho isso... Até hoje eu tenho que dar esse grito. Esse ano eu estou na maior expectativa, aguardando o ser campeão nosso Portugal.
4: É isso, 66 é a melhor campanha de Portugal na história das Copas, terceiro lugar. Depois, a segunda melhor campanha com o Filipão, técnico brasileiro, em 2006. Agora também um técnico estrangeiro, que é uma situação parecida com a que vive o Brasil com o Carlo Ancelotti. Mas queria saber de você, palpite para esse jogo de hoje contra a República Democrática do Congo.
5: Assim como a minha colega Isabel, 3-1 para Portugal.
4: 3-1 para Portugal, gol do Cristiano ou não?
5: Gol do Cristiano, do Vitinha, seja de quem for, tem que ganhar.
4: É isso aí, ó. Quero saber de vocês, qual o palpite pro jogo de hoje? Vamos daí, galera.
1: Valeu, Carlos. Eu já falei aqui que vai ser 5-1 com 4 do Cristiano Ronaldo. Agora, vê se eu me empolguei. Agora 1:47, antes de passar o comando da transmissão pro Anderson Gonçalves, dá tempo de destaque da seleção brasileira. Fala, Aline Fanelli, boa tarde.
6: Oi, Ferretti, uma ótima tarde para você e para quem acompanha a gente aqui na Band News FM. A seleção brasileira finalizou há pouco o treinamento no CT Columbia Park, o penúltimo antes do jogo contra o Haiti, que será nesta sexta-feira, às 21h30 na Filadélfia. Daqui a pouquinho a gente vai pro hotel da seleção brasileira para acompanhar hoje a entrevista coletiva do lateral direito Danilo. E ele costuma falar bem, né? Ele dá boas respostas, boas entrevistas. O grande destaque de hoje foi Neymar. A gente pôde ver o camisa 10 em campo naquele início de fase de transição física, trabalhando com o preparador físico no gramado. Ele fez uns 3 exercícios com o grupo na ativação muscular, com a preparação física, e depois foi trabalhar sozinho, como estava previsto dentro da programação. Claro que a gente vai acompanhando essa evolução do Neymar, que ainda não está 100% liberado para treinar com os companheiros, está passando por essa fase de transição e que estará no banco de reservas com o Brasil na sexta-feira, mas por enquanto ainda vestindo tênis. Quem sabe no jogo contra a Escócia ou depois só na fase mata-mata com uma classificação do Brasil. A gente vai aguardando, claro, e acompanhando essa evolução do Neymar também muscularmente para estar apto a treinar em alta intensidade. Uma ótima jornada para vocês.
1: Valeu, Aline, você volta daqui a pouquinho, agora 1h48 em 2 minutos, marque aí no relógio, o Anderson Gonçalves assume o comando da jornada esportiva aqui na Band News FM.
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12: Opa, e aí, tá legal? São 13 horas mais 51 minutos, é tempo de Copa do Mundo, é hora da estreia de uma das favoritas, Portugal em campo diante da República Democrática do Congo. Mais uma vez estaremos juntos com um dos maiores da história. Ontem vimos um show de Messi e hoje Cristiano Ronaldo em campo no estádio de Houston pela primeira rodada do Grupo K. Jogo de muita expectativa. A bola rola às 14h nos Estados Unidos e Portugal hoje pode, sem dúvida nenhuma, confirmar um dos maiores favoritismos para essa Copa de 2026. As duas seleções já entrando em campo no estádio de Houston. A gente já vai trazer o hino nacional de Portugal, também o hino da República Democrática do Congo, que volta depois de muito tempo à Copa do Mundo, aliás, com outro nome. Para ser mais específico, chega com uma grande surpresa e vai enfrentar hoje um dos maiores da história, Cristiano Ronaldo, que estará em campo aos 41 anos. Pela sexta edição seguida de Copa do Mundo, Cristiano Ronaldo vestindo a camisa de Portugal. Além de ser, claro, uma referência técnica, é o grande líder desse elenco de Portugal. Uma das melhores gerações de todos os tempos da seleção portuguesa, que está em campo. Está em campo no estádio de Houston. A expectativa vai crescendo. A adrenalina lá em cima. Portugal e República Democrática do Congo. É o jogo que você acompanha neste sétimo dia de Copa do Mundo, que já teve Áustria vencendo a Jordânia 3-1 e que continua com Portugal e Congo, também com Inglaterra e Croácia e outros jogos também nesta primeira rodada, nesta quarta-feira, dia 17 de junho. Que começa com Portugal e Congo aqui na Band News FM, a República Democrática do Congo. Depois de mais de 50 anos voltando à Copa do Mundo. E hoje, claro, tenta surpreender o mundo e também Portugal. Com as duas seleções já postadas ali no grande círculo. Portugal e República Democrática do Congo já perfiladas. Nós vamos ter a execução dos hinos depois a escalação das duas seleções, a opinião no microfone Band News FM e às 14h, bola rolando para Portugal e República Democrática do Congo. Vamos ouvir respeitosamente o hino nacional de Portugal.

plenos pulmões no estádio de Houston, hino nacional português. A homenagem a Diogo Jota, jogador falecido, que durante muito tempo vestiu a camisa de Portugal. E agora nós vamos, e toda a emoção, né, também da família de Diogo Jota ali nos camarotes. Agora nós vamos à execução do hino nacional da República Democrática do Congo.

0: Hino Nacional da República Democrática do Congo, também emocionante no estádio de Houston. Vamos escalar as duas seleções. Estreia de Portugal, estreia da República do Congo. Vamos começar com a seleção portuguesa e a escalação de Portugal. Lucas Belotti, boa tarde, seja bem-vindo.
1: Grande Anderson Gonçalves, boa tarde a você e a todos os nossos ouvintes. Seleção lusitana escalada com o goleiro Diogo Costa. Na defesa, 20 João Cancelo, 4 Thomas Araújo, 13 Renato Veiga e 25 Nuno Mendes. Meio campo de 15 João Neves, 23 Vitinha e 8 Bruno Fernandes. No ataque, 18 Pedro Neto, 10 Bernardo Silva e 7 o ídolo e capitão Cristiano Ronaldo, tibro técnico Roberto Martini.
0: E no banco,
1: José Sá, Rui Silva, Nelson Semedo, Rubem Dias, Diogo Dalot, Gonçalo Inácio, Samu Costa, Matheus Nunes, Rubem Neves, Gonçalo Ramos, João Félix, Francisco Trincão, Rafael Leão, Gonçalo Guedes e Francisco Conceição.
0: Escalada a seleção de Portugal do outro lado, 52 anos depois, com outro nome, como vem escalada a República Democrática do Congo, Belotti.
1: Os Leopardos, do 1, goleiro Lionel Mpassi, 2, o Wan-Bissaka, 22, o capitão Mbemba, 4, Tuanzebe, 3, Capuadi e 26, Masuaku. No meio-campo, Engalaiel Mukau é o 6, 8, Samuel Mutassami, 25, Edu Kayembe. Mais à frente, 20, o Issa, 17, Cedric Bakambu, tibro técnico Sebastian De Sabri.
0: E no banco,
1: Faiulu, Epolo, Batubinsica, Kayembe, Gideon Kalulu, Natanael Mbuku, Telbon Gondá, Noah Sadiq, Tichibola, Charles Pickel, Sipenga, Gael Kakuta, Meshak Elia, Maiele e Simon Banza.
0: Escalada também a República Democrática do Congo. Vamos também ficar de olho na arbitragem. Quem apita o jogo, Lucas Belotti?
1: Quarteto Qatari. Abdulrahman Al-Jassim é o árbitro principal. Assistente número 1, Taleb Al-Mahri. E o assistente número 2, Saud Al-Makele. Na frente do VAR, outro árbitro do Qatar, Khamis Al-Mahri.
0: Escalada também a arbitragem, opinião no microfone Band News FM, hoje com Janaína Moradilo, Bernardo Ramos. Vou começar com a nossa convidada, direto de Salvador, da Band News FM. Salvador, Janaína Moradilo, vai rolar a bola, estreia de Portugal na Copa do Mundo. Boa tarde, seja bem-vinda.
2: Boa tarde para você, Anderson, Bernardo, Lucas, todo mundo sintonizado aqui com a gente na rádio Band News FM. Pois é, um Portugal que deve estar tendo aí uma das suas melhores safras, né, de qualidade técnica entregue aí por esses jogadores, mas que tem esse problema de forma coletiva. Não é um time que ainda conseguiu alcançar, né, ser muito vistoso coletivamente falando, e que sempre tem esbarrado em adversários que se fecham mais. E é justamente isso que a República Democrática do Congo vai oferecer na partida de estreia de hoje, um time que é muito conhecido por fechar bem a sua área, né? E não tem nem essa parte mais vibrante de ser um time de transição rápida, que vai conseguir pegar essa bola ali e tentar um contra-ataque efetivo, mas é mais fechadinho mesmo. Sua principal notabilidade está justamente na sua forma defensiva de ser. Mas é um bom jogo, pra gente assistir, entender como é que vai ser esse potencial ofensivo de Portugal, da seleção de Portugal, as bolas paradas, como vão se encaixar nesse jogo, e ver a resiliência da República do Congo, que também pode ser uma surpresa, já que a gente tem visto aí muitas zebras nessas partidas de estreia.
0: Vai rolar a bola no estádio de Houston. Já já eu aciono o Bernardo Ramos, já em contagem regressiva, a estreia do Grupo K. Portugal e República Democrática do Congo. 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Contagem regressiva. 5 segundos para o início de partida. É Portugal quem dá o pontapé inicial. Tudo certo, tudo pronto. Autoriza o árbitro. 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Portugal e República Democrática do Congo, a partir de agora, a primeira rodada, Grupo K, você curte junto com a gente. Sai jogando a seleção portuguesa, aqui no campo de defesa, inversão pro lado direito, Tomás Araújo, faz o domínio pela intermediária, descola o passe, já junta a linha de meio campo, recomeça João Cancelo, volta a jogada mais uma vez aqui pela zaga central, sai trabalhando agora pelo lado esquerdo com Renato Veiga, Veiga solta a jogada do outro lado, vem com Nuno Mendes solta a jogada no comando ofensivo, recebe de volta, ainda pelo corredor esquerdo, dá um tapa mais à frente, volta Vitinha, recomeçando agora no campo de defesa, sai vai trabalhando mais uma vez por dentro. A inversão agora aqui pro lado direito para Tomás Araújo. Tenta acelerar a transição. Ele solta a jogada, deixa junto a linha de meio campo. Recomeça Bernardo Silva. Agora na intermediária, sai jogando mais uma vez a seleção portuguesa. Vitinha por dentro. Sai jogando mais uma vez agora pelo meio campo. Sai trabalhando com o João Neves. João Neves pelo lado esquerdo. Quarta zaga, vem-se embora Renato Veiga. Já rompe a linha de meio campo a Nuno Mendes. Nuno Mendes volta recolhendo. A República Democrática do Congo não sai do campo de defesa. Inversão de Vitinha aqui para a ponta direita. Tomás Araújo já domina no campo de ataque, descola o passe mais à frente. Volta recolhendo a jogada junto à linha de meio campo. De novo com Araújo. Araújo solta, deixa a jogada de novo com Vitinha. Vitinha mais à frente. A seleção da República do Congo não pressiona. Então Portugal recomeça. Volta de novo com Vitinha. Vitinha atrás, de fora para dentro. Círculo central, ele vai carregando da direita para a esquerda. Solta a jogada. E Renato Veiga toca nela de primeira para Tomás Araújo. Avança agora em velocidade, solta a jogada pela ponta direita. João Cancelo ameaça o cruzamento, fez a finta, trouxe de fora para dentro, solta a jogada, deixa pelo meio. Aí Vitinha volta recomeçando a jogada pelo lado esquerdo, a Nuno Mendes empurra a jogada mais à frente, espetado na ponta esquerda, voltou de novo para Nuno Mendes, ameaça o passe e volta a jogada. De novo com Vitinha. Vitinha solta mais à frente, recebe de volta de Bruno Fernandes. Daí pela ponta, cabe cruzamento, trouxe mais uma vez Bruno Fernandes, toca nela de primeira. A bola chega mais uma vez ali pelo lado esquerdo, Vitinha solta por dentro. A Cristiano Ronaldo abre a jogada pela ponta. João Cancelo trouxe para a canhota, tentou cruzamento bloqueado pela marcação. Ela volta, volta de novo para a seleção portuguesa. Esticando pelo lado esquerdo, cruzamento na boca do gol. Abriu o compasso para fazer o corte no meio do caminho da defesa. A sobra ainda de Portugal. Volta recomeçando a jogada de novo com Renato Veiga, que abre de novo na ponta esquerda. Solta a jogada, deixa por dentro. Já tenta a tabela, recebe de volta. Cabe levantamento, vem Pedro Neto. Ele inverte a jogada, passe longo para o outro lado. É para João Cancelo, avança, solta a jogada, espetada aqui na ponta. Faz o domínio, encara a marcação. Bernardo Silva puxou para a canhota, mais uma finta. Volta a jogada agora de frente. Prefere o passe mais atrás, João Neves. Estica a jogada pelo lado esquerdo, Vitinha solta na ponta. Ameaça o cruzamento, solta a jogada mais uma vez, bico da área. Vem para Nuno Mendes. Bom passe para Pedro Neto, chega deslizando no carrinho. Voltou Pedro Neto, tá na área. Fica fechado o ângulo para bater, ele volta, recomeça a jogada. Vem levantamento para a área, subiu para afastar de cabeça mais uma vez por ali Tuan Zebe. A bola sobra mais uma vez na intermediária. O jogo já tá parado, tem uma falta para a equipe da República do Congo, Belotti.
1: Chegou atrasado por ali o João Cancelo, lateral direito, que estava marcando lá na fase esquerda do campo ofensivo da seleção portuguesa. Atingiu por ali o cabeça número 8, Mutasami, e a falta para o Congo, que respira.
0: Bernardo Ramos, bola já rolando, estreia de Portugal pelo grupo K. Hoje enfrentando a República Democrática do Congo. O que a gente pode esperar desse jogo, Berna? Boa tarde, seja bem-vindo.
3: Fala, Anderson, um abraço a você. A gente tinha algumas dúvidas em relação à formação ofensiva da equipe de Portugal, mas já ficou claro que o Bernardo Silva vai jogar pelo lado direito, Pedro Neto como um ponto esquerda, Bruno Fernandes centralizado à frente dos dois volantes, tá? João Neves e Vitinha. E o Vitinha vem participar do processo, pelo menos no início, de saída de bola.
0: Vem Cristiano Ronaldo, tá na área, pedalou, encarou, fez o break, rolou pra trás. A bola esticada com Bruno Fernandes, ele traz pra fora da área, recomeça a jogada no corredor. Agora com Nuno Mendes, recebe de volta o camisa 8, ainda no campo ofensivo, solta a jogada, recebe de volta Bruno Fernandes, trabalha a bola com Vitinha. Vitinha domina pela meia ofensiva, puxa pra perna direita, tenta a ligação direta, bola longa pra João Cancelo, domina no peito, amaciando o gramado. Trouxe mais uma vez na perna direita, vai penteando, volta na contramão, recomeça a jogada Tomás Araújo, que volta junto à linha de meio campo. Renato Veiga, muda o lado do corredor, lado esquerdo, vem-se embora de novo Portugal, trabalha a bola, recebe de volta para aqui João Neves de novo pela ponta, cabe o passe, boa, a bola esticada mais à frente, abriu o compasso para fazer o corte. Mbemba ali junto à linha de fundo, ele tira dali, lança lá pro campo de ataque, antecipa Renato Veiga e manda a bola para fora. É só arremesso lateral que favorece mais uma vez a seleção da República do Congo. Lado direito, o campo de defesa, vai chegando por ali o Wan-Bissaka, já cobra o arremesso, bola mais à frente, o Issa volta na contramão, tira da marcação do primeiro, vai trazendo mais uma vez pro corredor central. Perdeu a bola, vem Portugal, a bola esticada no meio do caminho, faz o corte à defesa. Ela volta mais uma vez aqui no campo defensivo da seleção portuguesa. Trabalha a bola mais uma vez Tomás Araújo. Agora pelo círculo central, deixa com Vitinha. Vitinha já rompe a linha de meio campo. Acelera pelo lado esquerdo, solta, deixa a jogada de novo na ponta. Nuno Mendes aparece como opção. Pedro Neto solta a jogada à frente de novo para Nuno Mendes. Ele volta a jogada mais atrás, agora com Vitinha. Vitinha mais à frente. A Bruno Fernandes toca de primeira. Nuno Mendes de novo com Pedro Neto. Ele volta para Vitinha, calibrou, cabe levantamento. Daí para João Neves, está de frente, engatilhou, fez a inversão. Do outro lado, João Cancelo espetado em linha de fundo, tenta o cruzamento na boca do gol. Essa bola vai passando, afasta da linha a defesa da República do Congo. Voltou com Vitinha, tá de frente, fica fechado. Ele abre a jogada com Pedro Neto, calibrou, levantou para dentro da área, toca de cabeça, fatal.

0: de Portugal! João Neves! João Neves! Aparecendo na área como elemento surpresa. A bola que vem pelo alto. Ele aparece no meio de todo mundo. Vai lá no terceiro andar. Toca firme de cabeça no canto esquerdo do goleiro Empassi. João Neves! Abre o placar para Portugal, João Neves. 1 para Portugal, 0 para a República do Congo, Lucas Belotti.
1: Do garoto de ouro da geração portuguesa. Primeiro jogo dele em Copas do Mundo e menos de 15 minutos necessários para marcar também o primeiro dele na maior competição de futebol desse planeta. Com a camisa portuguesa, chega hoje a 23 jogos, quarta bola na rede de João Neves. E o passe veio com a mão do lado esquerdo. Pedro Neto jogou lá em cima. E o garoto pequenininho, 1,75m, foi no segundo andar e testou sem chances para o goleiro em passe. 1-0 Portugal, Anderson.
0: Janaína Moradilo, 5 minutos do primeiro tempo. Deixa eu só ver aqui a descida da República do Congo, que chega pelo lado direito. O Isra trouxe para a perna canhota, tenta o passe, a bola carimbou a marcação e volta. Volta mais uma vez agora com o Mucal. Mucal tenta a ligação aqui para o outro lado, grande bola, faz o domínio. Massuaku, ele encara a marcação no primeiro, perna canhota, leva para a linha de fundo, tenta o cruzamento, bloqueado. A bola voltou em cima dele, o lateral favorece a seleção portuguesa. Janaína Moradilo, 1-0 para Portugal.
2: 1-0, Anderson, de uma seleção portuguesa que estava fazendo uma aceleração ali na troca de passes, uma circulação mais incisiva, buscando justamente seus pontas, né? Então aparece aí desse lançamento justamente encontrando o João Neves, que é esse jogador que é procurado nas bolas paradas. Então ele aparece, comprova toda essa tradição já que ele tem, é uma capacidade física para duelo muito bom, e consegue abrir o placar, 5 minutos de jogo, e acaba deixando a estratégia da República Democrática do Congo um pouco mais difícil, né? Difícil de se manter organizado com um golzinho logo no início da partida.
0: Bernardo Ramos, começo de jogo para a seleção portuguesa, a gente esperava já, né? Esse gol logo cedo, tá na frente Portugal, 1-0.
3: Com muita qualidade ofensiva, né? O Lucas Belotti ressaltou o ótimo cruzamento do Pedro Neto. E só assim, né, para o João Neves fazer um gol de cabeça, porque ele tem só 1,74m, né? Ele sai do meio de campo, ele é um volante, mas como o Portugal tem muito espaço para criar, o time todo se instala no campo ofensivo, ele pode sair da posição de volante e ser um elemento surpresa para cabecear. Portugal absoluto até aqui no jogo.
0: E domina mais uma vez, pelo lado esquerdo já solta a jogada, tenta o passe, Pedro Neto recebe por aqui, Nuno Mendes, ele volta na contramão, escapa da falta, vem junto à linha de meio campo, pisa na bola, fica de frente, abre a jogada, chega por baixo, a defesa tenta o toque, fica caído por ali, se levanta na sequência, tem falta não, o árbitro diz que não houve nada, vence embora mais uma vez Bruno Fernandes, ele volta, recolhe a jogada com Renato Veiga, tá de frente pro campo de ataque, abre a jogada pelo setor esquerdo, tenta o passe no corredor, grande bola para Nuno Mendes, vai tentar chegar na linha de fundo, chega junto dele também por ali o Mbemba, a bola sai pela linha lateral, arremesso, posse de bola que favorece a seleção portuguesa lá pelo lado esquerdo, juizão tá pedindo para esperar por ali, tá indicando alguma coisa o árbitro da partida, preocupação ali dos jogadores, pessoal da República Democrática do Congo, que tá nos camarotes e o jogo tá parado, pois não, Berna?
3: Lembrando que o presidente da FIFA, Gianni Infantino, está no estádio de Houston para assistir ao jogo em loco, né?
0: É, se faz presente o presidente da FIFA. Vem lançamento de bola mais à frente. A arbitragem havia pegado uma posição de impedimento no ataque de Portugal. Saída complicada aqui da República Democrática do Congo. A bola volta com o goleiro Empassi. Faz o domínio dentro da área. Perna direita, ele tenta esticar essa bola lá pro campo de ataque. Em disputa pelo alto, sobe a defesa, consegue o toque. Ela volta de novo. O Issa domina. Ponta direita, ele avança. Carrega contra a marcação. O Issa balançou. Vai tentar o levantamento. Prefere o passe. Vem bola pra dentro da área. Ela passou, mergulhou pra afastar de cabeça pra ali. João Cancelo voltou. Mais uma vez com o Issa, tá de frente para a esquerda, ele bateu, passa a bola raspando a trave direita e vai à linha de fundo, é tiro de meta, Belotti.
1: Que chance da República Democrática do Congo, primeira finalização do país africano em 11 minutos de partida, bela jogada do Issa pelo lado direito, ele balança o corpo, traz para dentro de perna canhota, bate muito perto da trave, quase o jogador do Newcastle empata o jogo em Houston.
0: E atenção, torcida ligada no futebol, na Copa do Mundo, na Band News FM, você ouviu o toque, vamos girar, tempo e placar de jogo do Grupo K. Estádio de Houston, 10, agora 11 minutos passados, é o primeiro tempo. Grupo K, estreia de Portugal, que tá vencendo. Portugal 1, República Democrática do Congo 0, Humberto Ferretti.
4: 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Comentários do Léo Fontes e do Renato Manso. 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
0: Sai pro jogo, vem de novo Portugal, trabalhando bola aqui no campo defensivo, de novo com Renato Veiga, ele faz o domínio, ninguém pressiona e ele solta a jogada. Tomás Araújo domina aqui pela ponta direita, descola o passe mais à frente, vem buscar bola no campo defensivo mais uma vez, Bernardo Silva, descola o passe à frente com João Cancelo, Cancelo de novo com camisa 10, Bernardo Silva, segura, prende, puxa na canhota, recomeça a jogada intermediária, defensiva sai de novo Portugal, Renato Veiga, domina com espaço, abre a jogada de novo na ponta, Vitinha, empurra a jogada mais à frente, cabe lançamento, Nuno Mendes pedia, então ele volta de novo com Vitinha. Vitinha mais uma vez no campo defensivo, a Renato Veiga. Renato Veiga aqui pela ponta direita, de novo com Tomás Araújo. Avança na perna direita, descola o passe mais à frente, de primeira vem o toque, chega por ali a defesa da República Democrática do Congo. O árbitro vai parar e marcar uma falta, Belotti.
1: E vai pintar o primeiro cartão amarelo do jogo. Bernardo Silva, anunciado hoje como novo reforço do Real Madrid para a próxima temporada, chegou atrasado nessa disputa pelo chão no carrinho e atingiu o jogador da República Democrática do Congo, o Edu Kayembe, atacante. Falta ali para a seleção africana no centro do gramado e cartão amarelo para o Bernardo Silva.
0: Reclamação ali dos portugueses, mas olha que chegada, hein? Que chegada agora do Bernardo Silva. Acho que o cartão amarelo foi justo, viu, Janaína Moradilo?
2: Foi muito justo, uma entrada duríssima aí, ficou na bronca o jogador da equipe congolesa, mas é o Bernardo que tem aparecido muito no jogo, né? Também tem se expondo bastante. Mas fez uma entrada dura agora, não tinha como ser de outra forma.
0: Sai pro jogo, vem de novo a República Democrática do Congo. Lado direito faz o domínio, volta na contramão, tem opção de passe mais à frente. Já vai tentando trazer mais uma vez ali, Kayembe. Consegue escapar da marcação. Chega o Congo, tenta o chute pro gol. Ela toca no travessão e vai-se embora depois do desvio. Escanteio, Belotti.
1: Segundo maior artilheiro da história da seleção da República Democrática do Congo, Cedric Bakambu, jogador do Real Betis da Espanha, fez uma linda jogada, driblou dois, poderia ter tocado pro Isai, é verdade, tentou a finalização, bola desviada no cabeça número 4, Tomás Araújo, escanteio, primeiro do Congo no jogo, a seleção africana, os Leopardos vem pela ponta direita.
0: Vem escanteio, vem bola parada, República Democrática do Congo lança seus jogadores lá pra dentro da área. 13 minutos passados, é o primeiro tempo, 1-0, vence Portugal. Lado direito, o campo de ataque, vai tomando distância mais uma vez por ali para o levantamento, Massuaku. Na perna canhota, autorizado pelo árbitro. Vem jogada combinada, passe curto agora lá dentro da área, defesa de Portugal consegue se livrar. Tenta avançar agora em contra-ataque. Chega por baixo por ali, mas a arbitragem diz que não houve nada. Tá reclamando aqui o jogador de Portugal no lance fora de bola. Vem mais uma vez pelo setor esquerdo a República Democrática do Congo. Avança de novo pela ponta. Mutu Sami, ele faz o passe, boa bola mais à frente. Edu Kayembe tenta a jogada lá pra dentro da área. Bakambu tenta o toque de cabeça. A bola vai sobrar mais uma vez com o Nuno Mendes. Posição de impedimento já estava marcada, Belotti.
1: Era exatamente no Bakambu, camisa número 17, né? Esse cruzamento que vem do lado esquerdo até um desvio português, mas não pra criar uma nova jogada. E o setor centroavante estava realmente à frente da penúltima linha de defesa. A bola volta, a seleção lusitana, 1-0 Portugal.
0: Bernardo Ramos, quase 15 minutos, primeiro tempo. A República Democrática do Congo já assustou, hein?
3: Por duas vezes, né, Anderson? Portugal fez um gol, foi a única finalização da seleção lusa até o momento. E recuou, né? Dando campo para as investidas, principalmente de Wissa e Bakambu. Dois atacantes de qualidade. O Issa joga no Newcastle.

0: 5-3-2, com dois jogadores centralizados fazendo os papéis de atacantes.
1: Vem de novo a seleção portuguesa. Tomás Araújo domina a bola aqui pelo campo defensivo, volta recolhendo a jogada mais uma vez com o goleiro Diogo Costa. Fora da área, ele sai trabalhando pela quarta zaga. Vem mais uma vez ali pelo lado esquerdo Renato Veiga. Descola o passe mais à frente, busca aqui ainda no campo defensivo a bola com Pedro Neto. Pedro Neto solta mais à frente, já recebe tabela, volta mais uma vez João Neves a Pedro Neto. Pedro Neto domina, volta a jogada de novo a João Neves. João Neves a Renato Veiga. Veiga lá pelo setor esquerdo. Pedro Neto faz o domínio, recomeça a jogada mais uma vez pela intermediária. Desce o zagueiro, pisa na bola, descola o passe, deixa por dentro Vitinha, entre os zagueiros, ele carrega círculo central, meio campo, ele pisa na bola, descola o passe, deixa de lado, vem mais uma vez agora por dentro o Bruno Fernandes abrindo a jogada de novo na ponta, tenta acelerar contra a marcação, descola o passe, Cristiano Ronaldo devolveu, vence embora Pedro Neto, abriu a Cristiano Ronaldo, Pedro Neto tentava a devolução, foi desarmado, ainda briga pela sobra, tentava o passe, consegue descolar o arremesso lateral, posse de bola, mais uma que favorece a seleção portuguesa ali pelo lado esquerdo, vem Nuno Mendes, ele tem pressa, 16 minutos passados, já recebe bola mais à frente na entrada da área, inverte Vitinha, coloca aqui pro outro lado, ah, João Cancelo calibrou o pé direito, tenta o cruzamento, vem bola pra dentro da área, segundo pau passou, Cristiano Ronaldo ficou no chão, voltou, Pedro Neto levantou na boca do gol, subiu pra afastar a defesa, ainda tem sobra, João Cancelo tenta um tapa de primeira, ele erra, a bola sobra de novo com a República Democrática do Congo que sai, agora em velocidade, o Issa solta a jogada, deixa pelo meio, já arranca mais uma vez por ali, vai tentando por aqui o Mucal, pisa na bola, tenta o giro contra dois na marcação, ele solta a jogada, recebe mais uma vez aqui na ponta, Edu Kayembe. Kayembe avança junto à linha de meio campo, já abre a jogada de novo na ponta, Massuaku tentou escapar da marcação, chegou por baixo João Cancelo, fica com ela na boa, na bola sem falta, vem mais uma vez a seleção portuguesa, trabalhando bola no campo defensivo com Tomás Araújo, Araújo agora com Diogo Costa inverte a jogada, passe lá pelo lado esquerdo, vence embora Nuno Mendes, com espaço, com liberdade ele avança, segurou, prendeu, soltou a jogada agora pelo meio campo, vem o passe por elevação, Nuno Mendes dominou, invadiu a área, vai pintar, saiu do gol, o goleiro Empassi fez a defesa, voltou de novo, é com Portugal, bateu cruzado, ela passa na boca do gol, sai do outro lado, é tiro de meta.
2: Chute do Bruno Fernandes, ali pelo lado esquerdo, que tentava encontrar no carrinho, fechando o Bernardo Silva, para ampliar a parada, tudo isso depois de uma grande defesa do Empassi, jogada do Nuno Mendes, pisando na área como centroavante, por pouco, Portugal não ampliou o jogo nos Estados Unidos.
1: É pressão de Portugal, viu, Janaína Moradillo?
3: Pois é, um time que está conseguindo mostrar também que tem uma transição ofensiva rápida, né? Conseguiu já descer em contra-ataque, assim como a República Democrática do Congo já teve duas ou três descidas também nesse sentido. Portugal mostra que essa também pode ser uma arma, principalmente usando seus meio-campistas ali, seus pontas, que são esses motorzinhos aí.
1: Tem bola esticada mais à frente, a defesa de Portugal só acompanha a saída de bola, é arremesso, posse de bola, mais uma que favorece a seleção portuguesa aqui pelo lado direito. Vai vencendo por 1-0 Portugal, gol marcado por João Neves aos 5 minutos da primeira etapa. Vamos chegando agora a 18:30 deste primeiro tempo, em mais um dia de Copa do Mundo. 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Também estreia na Copa do Mundo, Inglaterra e Croácia. A partir das 5 horas a bola rola. Vem mais uma vez agora por dentro o Vitinha. Faz a inversão, bola longa lá para o outro lado. Chega bem Nuno Mendes. Avança rumo à linha de meio campo. Já pelo corredor esquerdo ele tenta um passe mais à frente. Recebe de volta. Descola a bola lá pelo lado esquerdo. Recomeça mais uma vez com Renato Veiga. Se apresenta pelo meio Vitinha. Recebe pelo círculo central. Já abre a jogada de novo aberto aqui pela ponta. Tomás Araújo empurra mais à frente a João Cancelo. João Cancelo volta. Retorna a jogada. Junta a linha de meio campo. Sai jogando de novo por dentro. A Vitinha. Vitinha domina. Se fecha a República Democrática do Congo, já solta a jogada de novo aqui pelo lado direito, vai avançando agora pelo corredor central, João Neves pisa na bola, o autor do gol de Portugal, segura, prende, abre a jogada para Renato Veiga, já no campo de ataque, desce o zagueiro, empurra a jogada mais à frente a Cristiano Ronaldo, ele faz o domínio, tanto giro para cima da marcação, voltou a jogada de primeira, toca na bola, por ali o João Neves e recomeça mais uma vez com Renato Veiga, daí a Vitinha, Vitinha domina, círculo central, ele inverte a jogada, coloca aqui pelo lado direito, mais uma vez com Tomás Araújo, só fica olhando de um lado para o outro a República Democrática do Congo, o passe esticado mais à frente a Nuno Mendes, já disparou o Pedro Neto, a bola vem para ele, chegou na cobertura por ali tentando proteger, o zagueirão Mbemba consegue sair pro jogo, lado direito vem mais uma vez a República Democrática do Congo, tenta a finta ali para cima da marcação, volta a jogada na fogueira, teve que afastar ali o Empassi, tava em cima dele o Cristiano Ronaldo pronto para roubar a bola e fazer o gol, sobe Renato Veiga, consegue o toque de cabeça, ela volta mais uma vez junto à linha de meio campo, consegue o domínio para ali, vem o toque para elevação agora do Massuaku, a bola vai sobrar mais uma vez tranquila, no recuo de cabeça com o goleiro Diogo Costa, sai pro jogo.

0: jogo mais uma vez a seleção portuguesa. João Cancelo solta a jogada mais uma vez pelo meio campo. A Vitinha inverte. Lá do outro lado com João Neves. João Neves domina aqui no campo defensivo. Descola o passe mais à frente. Pedro Neto toca nela de primeira. Nuno Mendes volta retornando a jogada mais uma vez aqui junto à linha de meio campo. Aí Portugal desacelera. Toca a bola mais uma vez com Bruno Fernandes. Bruno Fernandes ameaça o levantamento. Pisa na bola. Tem opção de passe mais à frente. Ele solta ali pelo lado esquerdo. A Nuno Mendes. Nuno Mendes segurou, prendeu, voltou de novo com camisa 8. Já no campo de ataque, se fecha a República Democrática do Congo. Portugal busca um espaço. Vem mais uma vez pelo setor esquerdo. Já descola o passe à frente. A bola vem para Vitinha. Vitinha pisou, tentou clarear, carregou pelo lado esquerdo. Solta com Cristiano Ronaldo. Os dois tabelam. Vitinha abre a jogada aqui pela ponta. Vem de novo com Tomás Araújo. Tenta o passe no corredor à frente. A bola Bernardo Silva. Puxou mais uma vez para canhota. Ele volta mais uma vez. E aí, Portugal recomeça. 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Vamos girar. Tempo e placar de jogo no Grupo K. Estádio de Houston, 21 minutos passados. É o primeiro tempo. No placar Band News você confere. João Neves marcou. 1 para Portugal, 0 para a República Democrática do Congo. Humberto Ferretti.
1: Anderson, nesse último dia de primeira fase tem a estreia de mais um sul-americano. Às 11 da noite, a Colômbia encara o Uzbequistão, que vai jogar uma partida de Copa do Mundo pela primeira vez na história.
0: Toca a bola, seleção portuguesa, Renato Veiga. Solta a jogada de novo na ponta, Pedro Neto. Ele avança sem marcação, puxa pra perna direita, solta, deixa a jogada, Cristiano Ronaldo recomeça, volta de novo com Vitinha. Vitinha no campo ofensivo, vamos chegar a 22 minutos, já já parada pra hidratação. Portugal não tem muita pressa. Toca a bola de lado, volta mais uma vez aqui no campo defensivo, a Tomás Araújo. Tomás Araújo domina, tá de frente pro campo de ataque, perna direita, liga a jogada, deixa mais à frente a João Cancelo. Escapa do meio de dois na marcação, perna direita, tapa com estilo de três dedos. Ela chega, Renato Veiga, lado esquerdo. Ele avança, descola o passe a Nuno Mendes. Nuno Mendes faz o domínio já no campo ofensivo. Volta, retorna a jogada, deixa junto a linha de meio campo. Perna direita, descola o passe de novo a Nuno Mendes. Recomeça mais uma vez aqui no campo defensivo. Renato Veiga abre do outro lado agora com Tomás Araújo. Acelera a perna direita, ele solta a jogada, deixa mais à frente a Bernardo Silva. Tenta o passe no corredor, a bola é boa. Volta mais uma vez, recolhendo a jogada aqui no campo defensivo. Toca a bola, a seleção de Portugal não tem pressa, constrói com paciência. Vem mais uma vez agora a bola por dentro. Vitinha mais à frente, João Neves. Voltou a Tomás Araújo. Araújo mais à frente recebe de volta o zagueiro. Daí para Vitinha. Vitinha pressionado por Bacambu. Ele inverte a jogada, coloca lá do lado esquerdo. Vence embora mais uma vez Renato Veiga. Perna canhota, descola o passe mais à frente. Junta a linha lateral, tenta a jogada. Tapa de primeira mais à frente. Aparece no meio do caminho para fazer o corte à defesa. A bola sai. O arremesso lateral é para a seleção congolesa. Mas o jogo está parado. Pausa para hidratação. Tempo para os nossos analistas comentarem esses primeiros 23 minutos. Vou começar com Bernardo Ramos. Bernardo, 1-0 para Portugal.
2: Portugal, Anderson, está botando na roda, né? O time da República Democrática do Congo trocou a seleção lusa, 275 passes contra apenas 67 do adversário. O que isso significa? Está absolutamente no controle, com 80% da posse de bola. Só que precisa traduzir isso em mais finalizações. Tudo bem, fez o primeiro gol logo aos 5 minutos, numa bela cabeçada do João Neves. Mas em contraponto, o Congo, embora tenha apenas 20% do índice de posse de bola, já finalizou duas vezes com perigo, né? O Issai e o Bacambu. Então, Anderson, eu vejo assim, Portugal precisa ser mais agressivo e a República Democrática do Congo jogando na base do contra-ataque. Era esse o desenho que a gente imaginava desde o início. Só que eu imaginava Portugal mais agressivo, tendo mais a bola, finalizando mais vezes. Foram 3 só até aqui.
0: Janaína Moradino, e as suas impressões do jogo até aqui?
3: Anderson, concordo muito com o Bernardo e eu acho que está muito também com o que o Vitinha tem feito, né, nesse primeiro tempo. Ele tem vindo fazer essa função mais perto dos dois zagueiros e ele consegue ajudar na construção a partir disso. Mas se ele tentar desenrolar, na verdade, um jogo aí após essa parada para hidratação e que ele consiga ficar um pouco mais perto do João Neves, né, companheiro dele de equipe, que já tem aí uma certa sintonia entre eles, acionando muito mais o Bruno Fernandes, Acho que esse meio de campo, ele pode dar uma acelerada melhor e conseguir construir jogadas com mais efetividade. Acho que falta um pouquinho disso para Portugal, e a República Democrática do Congo ficou um pouquinho desorganizada depois aí desse gol que tomou, mas mesmo assim conseguiu se lançar em contra-ataque umas duas vezes e viu que é possível. Então eu acho que vai muito de encontro com o que o Bernardo falou, e eu acho que fazendo um pouco dessas alterações entre as duas equipes nessa parada, a gente pode encontrar um jogo mais encaixado dos dois lados.
0: Jogadores vão voltando ali para o campo de jogo no estádio de Houston. Hoje nós já tivemos, né, pelo menos no horário de Brasília, Áustria e Jordânia, 3-1. Aqui Portugal vai vencendo a República Democrática do Congo 1-0. Mais tarde, no recado de Marcelo Duó, tem Inglaterra e Croácia. Com bola rolando às 5 horas da tarde. Às 8 da noite tem Gana e Panamá. E fechando este sétimo dia de Copa do Mundo, tem Uzbequistão e Colômbia. São os jogos desta quarta-feira, ainda de primeira rodada de Copa do Mundo. Inglaterra e Croácia com transmissão da Band News FM, coladinho com Portugal e República Democrática do Congo. 26 minutos passados, né? Os jogadores agora vão voltando ali para o campo de jogo, naquela parada obrigatória para hidratação de 3 minutos em cada tempo. A gente vai se acostumando, né, com essas divisões nos dois tempos da Copa do Mundo. Jogadores vão voltando mais uma vez ali para o campo de jogo. E por enquanto Portugal vai vencendo com o gol de João Neves. Vai vencendo por 1-0. Vai sair para o jogo por ali a seleção da República Democrática do Congo. Tem cobrança de arremesso lateral. Junta a linha de meio campo. Vem mais uma vez ali sair para o jogo o Wan-Bissaka. Todo mundo já em campo. O árbitro já autoriza. O Wan-Bissaka vem para a cobrança. Lançamento de bola mais à frente. Tenta o desvio de cabeça Bacambu. Ela sobra mais uma vez aqui junto à linha de meio campo. Mucau tentava o giro para cima da marcação e perdeu. Ela volta para João Cancelo. Cancelo retorna a jogada. Tomás Araújo daí para Diogo Costa na pequena área. Ele tira dali. Para onde estava apontado, ele rasga, manda para longe. Aparece no meio do caminho. Tentava o corte por ali. O Massuacu. A bola saiu pela linha lateral. Ficaram ali na discussão, né, jogadores de Portugal e também da República Democrática do Congo, mas a arbitragem marcou a cobrança de arremesso para Portugal. Aqui pelo lado direito, sai jogando Tomás Araújo. Ele inverte a jogada lá pro lado esquerdo, a bola chega até Renato Veiga, avança, descola o passe, já mais à frente, junta a linha de meio campo do Nuno Mendes. Ele volta, retorna a jogada mais uma vez na intermediária, sai trabalhando, deixa por dentro Vitinha de novo de lado, ali para Renato Veiga. Ele escapa da marcação do primeiro, vai carregando junto à linha de meio campo, dá um tapa, grande bola à frente, agora com Pedro Neto. O Cristiano tá na área, vem cruzamento, afasta dali a defesa da República Democrática do Congo. Mbemba manda pra linha de fundo, é escanteio, Belotti.
1: Veio no carrinho pra salvar o que seria o gol do Cristiano Ronaldo, que busca um recorde, ser o único atleta da história a balançar as redes em 6 edições diferentes de Copa do Mundo. Não foi dessa vez e muito por conta do Mbemba. Escanteio pra Portugal, ponta esquerda.
0: Vem levantamento de bola pra dentro da área, são 28 minutos passados, é o primeiro tempo. Todo mundo lá dentro da área, atenção total com Cristiano Ronaldo. Perna esquerda vem cobrança curta, vai tentar o levantamento. Nuno Mendes prefere o passe curto com Vitinha. Volta mais uma vez, vem esse lançamento para a linha de fundo, sobe por ali mais uma vez o Mucau. Consegue o toque de cabeça, a bola vai saindo pela linha de lado, evita por ali Nuno Mendes. Encara a marcação do primeiro, volta a jogada, deixa mais atrás. Cabe levantamento Vitinha, ele prefere recomeçar, Bacambu na marcação, quase que consegue roubar essa bola. Chega do outro lado com João Cancelo. Cancelo escapa bem da marcação, abre a jogada do outro lado. Cabe levantamento na direção da área, Vitinha dominou, pisa na bola, tem opção de passe, ele solta lá do outro lado. Lado esquerdo vem com o Pedro Neto, dá um tapa mais à frente, a Nuno Mendes já faz a ultrapassagem, o Nuno Mendes prefere recomeçar, volta a jogada mais uma vez e aí Portugal recomeça com Tomás Araújo. Aqui pelo lado direito já descola o passe, encara a marcação João Cancelo, levantou pra área, ela passou por Cristiano Ronaldo, foi-se embora, é só tiro de meta.
1: Era buscando o camisa 7, maior artilheiro da história da seleção portuguesa, esse passe rasteiro, cruzamento pelo chão do João Cancelo nas costas da zaga, não alcançou o Cristiano Ronaldo, só tiro de meta para a seleção dos Leopardos.
0: 29 minutos passados, é o primeiro tempo. Vai sair pro jogo por ali a República Democrática do Congo. Impassível, vem pra cobrança. Não tem muita pressa por ali. Tem também o zagueirão Capuadi. Eles saem jogando na pequena área. O Leirão manda lá pro campo de ataque. Bola passou pelo Bacambu e vai sobrar tranquila mais uma vez ali com o Diogo Costa. O Leirão da seleção portuguesa sai com as mãos, sai trabalhando de novo lá pelo lado esquerdo. Vem-se embora mais uma vez pro campo de ataque. Pisa na bola por ali o Nuno Mendes. Tentava o passe à frente, antecipa para ali, faz o corte. O Mucau consegue a finta para cima da marcação. Vem lançamento para o Issa, dominou no peito, ajeitou pelo lado direito. Cabe cruzamento, dominou. Mutusami puxou para a perna canhota. Volta a jogada mais uma vez em linha de fundo. Vem bola para a área, passou pelo Bacambu. Chega para ali João Cancelo. Rasga, manda para o alto. Ela sobra mais uma vez com a defesa de Portugal. Chega pressionando por ali, recupera a posse de bola. República Democrática do Congo não perde, ganha na sobra com Portugal, que se livra e vira lançamento pelo lado esquerdo. Mas ela passou pelo Pedro Neto e saiu pela linha lateral. E atenção, torcedor ligado na Copa do Mundo. Band News FM, você ouviu o toque, vamos girar tempo e placar de jogo. 30 minutos e meio passados é o primeiro tempo, Grupo K. E no placar Band News você confere: Portugal 1, República Democrática do Congo 0, Humberto Ferretti.
1: Anderson, e além de Uzbequistão e Colômbia, que eu citei há pouco, e de Inglaterra e Croácia, que a Band News FM, Croácia, perdão, que a Band News FM transmite daqui a pouquinho, às 8 da noite, ainda se enfrentam Gana e Panamá.
0: Pois não, Bernardo Ramos.
2: O lance anterior de ataque de Portugal, né, deu para observar direitinho como é que funciona a construção ofensiva pelo lado direito, né? João Cancelo centraliza um pouco mais, sai da lateral e quem abre é o Bernardo Silva. De vez em quando eles trocam, mas sempre esse tipo de posicionamento, um jogador ocupando o corredor colado à lateral, no caso do lance era o Bernardo Silva, e o João Cancelo um pouco mais centralizado.
0: Sai pro jogo mais uma vez a seleção portuguesa ali dentro da área. Vem o goleiro Diogo Costa. Perna direita, ele despacha lá pro campo de ataque. Em disputa pelo alto, sobe por ali, mas caiu o jogador de Portugal. Acho que a arbitragem tá marcando uma falta de defesa. Falta pra Portugal, viu, Belotti?
4: É, foi atingido na altura da garganta o Pedro Neto, né? Ele tá até ali com a mão nessa região, abaixo do queixo. E vai pintar cartão amarelo. Cartão amarelo pro cabeça número 22, o capitão Mbemba, depois dessa disputa pelo alto. A arbitragem Qatar entendeu que houve ali uma movimentação não natural do atleta da República Democrática do Congo, atingindo o Pedro Neto, que está sentindo bastante.
0: E o Mbemba tá ali desesperado, né? Reclamando ali com a arbitragem. Depois do choque ali pelo alto. Eu não sei não, viu? Acho que eu tô nessa.
2: Não cartão amarelo nesse lance não, Anderson.
0: É, eu ia falar isso agora, viu, Bernard?
2: Eu, pra mim não foi nada. Quer dizer, foi uma falta, mas não era pra cartão, não.
0: Juizão foi ali na do Pedro Neto, marca a falta, e a falta é perigosa, hein? Lado esquerdo do campo de ataque, vem bola pra dentro da área. Já se posiciona por ali Nuno Mendes. Faz uma linha de impedimento ali fora da área, República Democrática do Congo, quase na meia-lua da área. Lado esquerdo vem pro levantamento, Nuno Mendes, vem bola pra dentro da área, afasta Mbemba. A bola sobra de novo ali pelo setor direito. Vai tentar encaixar agora em velocidade o contra-ataque. Puxa pra perna esquerda por ali o Mucau. Volta a jogada mais uma vez na entrada da área, inverte aqui pelo lado esquerdo. Capuadi avança mais uma vez rumo ao campo de ataque, desce o zagueiro. Tem opção de passe aqui pelo lado esquerdo, prefere o passe pelo meio. Escapa bem na marcação, engatilhou, bateu de fora com desvio. Diogo Costa encaixou firme e segurou, é dele, Belotti.
4: Bela finalização de longa distância do Massuaku, lateral esquerdo, que vai carregando essa bola. Tava distante, é verdade, na entrada da grande área. Ainda assim, com ousadia, bateu perna canhota. Ela desvia na defesa, ganha altura e em direção ao ângulo do Diogo Costa, que se posicionou bem para salvar e manter 1-0 Portugal no placar.
0: Janaína Moradilo, vamos chegando já nos últimos 10 minutos de primeiro tempo. Segue 1-0 Portugal.
3: Segue 1-0 Portugal, que continua atacando bem pelas pontas, pelos laterais. Eu ainda acho que é um time que pode ir melhor se conseguir jogar pelo meio de campo, trocar mais passes por ali. Eu acho que é uma válvula de escape muito interessante para a seleção portuguesa, mas que também está encarando a República Democrática do Congo, que está conseguindo atacar pelas laterais, que não está conseguindo se esconder. Me preocupa esse amarelo que o Mbemba acabou de tomar, porque ele é esse homem ali na solidez ofensiva da República Democrática do Congo, que é justamente o zagueiro forte nessa proteção da área, né? Que é o fator predominante da República Democrática do Congo. Então, acho que pode prejudicar um pouquinho a parte defensiva da equipe, mas é um Portugal que hoje é melhor.
0: Falhou o goleiro Diogo Costa, quase entregou, consegue dividir essa bola, sobra pro alto. jogador de Portugal esperou, quando viu já tinha um atleta da República Democrática do Congo em cima e quase que a bola bate em cima dele e vai pra dentro do gol. Vem-se embora de novo a República Democrática do Congo. Lado direito, volta mais uma vez por ali o Wan-Bissaka. Recomeça a jogada agora no campo defensivo, volta tudo na intermediária. A inversão aqui pro lado esquerdo, Capu Adi faz o domínio, avança junto à linha de meio campo, abre a jogada de novo aqui pela ponta. Masuaku tenta o passe no corredor mais à frente, a bola esticada com muita força. Chega na frente por ali, mas consegue ganhar na sequência Edu Kayembe. A bola saiu e o lateral é mais uma vez... Não, tá marcando agora a lateral para a seleção portuguesa. Ficaram na reclamação ali os congoleses, Belotti.
4: O Masuaku e também o Kayembe, os dois reclamando bastante porque estavam próximos do lance, né? E queriam esse toque do João Neves, o autor do gol da seleção europeia. A arbitragem deu lateral favorável a Portugal.
0: Pressão na saída portuguesa. Aqui dentro da área faz o domínio para ali o Nuno Mendes. Ele consegue o giro para cima da marcação, perna canhota, lateral da área, ele vai saindo. Descola o passe e deixa mais uma vez por dentro. Renato Veiga, daí à frente, Vitinha. Inverte a jogada, coloca aqui pela ponta direita, vem-se embora mais uma vez o Tomás Araújo. Já rompe a linha de meio campo, abre a jogada com João Cancelo. Cancelo solta por dentro, recebe de volta e aí Portugal recomeça. De novo com Tomás Araújo, pressionado ali pela marcação. O Savinha dava o combate, ele consegue escapar, volta de novo com o João Neves que recomeça a jogada. Vitinha inverte a jogada, coloca lá para o lado esquerdo agora Nuno Mendes. Nuno Mendes já rompe a linha de meio campo, corredor esquerdo, ele avança, solta a jogada mais à frente a Pedro Neto, volta na contramão, fica de frente para o campo de ataque, ainda Pedro Neto segura, prende, volta a jogada com Renato Veiga e espera a ultrapassagem, tentava o passe, grande bola, Pedro Neto dividiu por ali e a bola vai sobrar com o Empassi, Belotti.
4: O Mbemba apareceu mesmo amarelado para essa dividida providencial, né? Porque o Pedro Neto ia atacando a lateral da grande área ali pelo lado esquerdo e sairia cara a cara com o Empassi. Boa intervenção do zagueiro da equipe da República Democrática do Congo que desce.
0: Tentava ali a finta o Bacambu. Chega bem por baixo a defesa, faz o corte, ela volta de novo. Renato Veiga descola o passe mais à frente, ela volta. Vitinha de perna direita. Abre a jogada de novo na ponta. Segura, prende, pisa na bola. João Cancelo volta de novo por dentro. E aí Portugal trabalha. Recomeça de novo com Vitinha de novo na ponta. Tenta o passe, aí foi derrubado o jogador de Portugal. O árbitro marca mais uma falta.
4: Falta mais dura do Kayembe em cima do João Neves. O árbitro acaba marcando, mas sem cartão. Vem Portugal.
0: Tem pressa a seleção portuguesa. Trabalha a bola mais uma vez por ali, João Cancelo, deixa com Vitinha na perna direita, pressionado ele erra, a bola carimbou, a marcação sobrou com o Bacambu, já disparou o Issa, a bola vem pra ele, Tomás Araújo aparece no meio do caminho, recupera a posse de bola mais uma vez pra seleção portuguesa, se apresenta pelo meio Vitinha, a bola chega até ele, domina pela intermediária, perna direita, ele vai carregando o círculo central de meio campo, ele avança junto à linha de meio campo, ainda Vitinha, perna direita, segurou, prendeu, solta a jogada, João Neves faz o domínio agora pelo meio campo, vai tentando atravessar jogada, perna esquerda, ele inverte, coloca lá pro outro lado e recomeça mais uma vez com Renato Veiga. Veiga já no campo de ataque, perna esquerda solta, deixa a jogada mais uma vez à frente. Grande lançamento para Nuno Mendes, dominou, invadiu a área, pé esquerdo, fez a finta. Nuno Mendes tocou pro meio, abre o compasso para fazer o corte. A defesa, ela volta de novo. João Cancelo tentava o passe à frente no meio do caminho, errou Mbemba, recupera Portugal, tá na área. Nuno Mendes fez a finta, pé esquerdo, ajeitou para trás, tá de frente, cabe o arremate, volta de novo a jogada na ponta, estica mais uma vez João Neves, tá de frente, cabe o arremate, ele volta a jogada com Bruno Fernandes de primeira, toca na ponta, Pedro Neto em linha de fundo, chega de novo Portugal, tenta dar o combate por baixo, por ali a defesa não consegue, a bola volta de novo ali junto ao corredor esquerdo, linha lateral, recomeça a jogada, tá de frente, vem o chute, carimbou a defesa, voltou de novo, chegou, dividiu, tá valendo tudo, vence embora a República Democrática do Congo, avança, Bacambu dominou, tenta a proteção, ajeita a jogada pra quem vem de trás, faz o domínio do Kayembe. Kayembe tá de frente pro campo de ataque, pisa na bola, fica sem opção e aí Portugal já voltou inteiro. Abre de novo a jogada aqui pelo lado esquerdo, já empurra mais à frente, vem mais uma vez Masuaku, tenta o lançamento pra dentro da área, subiu Renato Veiga, consegue o toque, ela volta de novo lá pelo setor esquerdo, é mais uma vez da seleção portuguesa, entregando bola pelo meio, aí já desacelera, sai trabalhando Bruno Fernandes com Vitinha, os dois tabelam, vem mais uma vez pela intermediária aqui pelo setor esquerdo, arranca Vitinha, solta a jogada, deixa de novo na ponta, recomeça aqui, mas no campo defensivo. E aí Portugal já tranquiliza, toca a bola de lado, toca a bola com lentidão, sai jogando mais uma vez com Tomás Araújo aqui pelo corredor direito, descola o passe mais à frente a João Cancelo, Cancelo retorna, volta a jogada mais uma vez aqui no campo de defesa, sai voltando de novo com Tomás Araújo, tá de frente pro campo de ataque, faz a ligação de novo espetado aqui na ponta, consegue o domínio, vem para aqui o João Cancelo, recomeça a jogada mais uma vez, e aí a República Democrática do Congo agora vai tentando sair um pouquinho para pressionar aqui a saída de jogo da seleção portuguesa, inversão para Renato Veiga, Veiga descola o passe mais à frente, lá pelo lado esquerdo, faz o domínio Vitinha, empurra mais à frente, Pedro Neto volta de novo com Vitinha tenta, finta e recomeça a jogada de novo com Renato Veiga. Veiga domina aqui pela intermediária, entrega a jogada agora com Tomás Araújo empurra mais à frente, faz o domínio para aqui o Bernardo Silva, encara a marcação, fica de frente, Bernardo Silva volta, retorna a jogada, deixa de novo na intermediária, a Tomás Araújo inverte a jogada lá para o outro lado, Nuno Mendes faz o domínio, tá de frente, vem a ligação, grande bola, chegou ali, apareceu no meio do caminho, Tuan Zepe, ainda quase perde na sequência, brigou por ali, chega rasgando a bola pela linha lateral. Mais uma vez, a posse de bola favorece a seleção portuguesa lá pelo lado esquerdo do campo de ataque. Mais uma vez para reposição por ali, sem muita pressa, Nuno Mendes. Vem o lateral da seleção portuguesa para repor a bola em jogo. Mais uma vez por ali a seleção de Portugal para tentar o levantamento lá para dentro da área. Sai jogando curto, volta a jogada mais atrás, agora com o Renato Veiga. Ele pisa na bola, abre a jogada de novo lá pelo lado esquerdo e recomeça mais uma vez aqui com o zagueirão português. Renato Veiga, de frente para o campo de ataque, ele solta a jogada, deixa de lado, vem de novo agora com Tomás Araújo. Tomás Araújo tenta o passe, ligação direta, vem bola cumprida aqui para a ponta direita. João Cancelo faz o domínio, tentou escapar da marcação, chega por baixo por ali, o Massuaku. E na sequência tem uma falta, e a falta favorece a República Democrática do Congo, Belotti.
4: É, num momento mais quente ali de dividida entre João Cancelo e Massuaku, né? Porque a falta é cometida pelo jogador português, mas aí depois que ele recupera a bola, já com a falta marcada, o Massuaku chega atrasado por ali e dá um pontapé, devolve a falta sofrida. A posse é da seleção africana no campo de defesa.
0: E atenção, torcedor ligado na Copa do Mundo da Band News FM, você ouviu o toque, vamos girar tempo e placar de jogo no estádio de Houston. 41 minutos, 41, 41, 41, 41, 41, 41 passados é o primeiro tempo, Grupo K, primeira rodada. No placar Band News FM, você confere, João Neves marcou 1 para Portugal, 0 para a República Democrática do Congo, Humberto Ferretti.
1: E Anderson, amanhã começa tudo de novo com destaque para o duelo entre México e Coreia do Sul pela segunda rodada. Quem vencer pode ser o primeiro país classificado para o mata-mata.
0: Vitinha recebe pelo meio campo, abre a jogada de novo na ponta esquerda. Pedro Neto volta, recomeça a jogada de novo com Renato Veiga. Bernardo Ramos, reta final de primeiro tempo, quase 42. Portugal vence, mas pelo placar mínimo 1-0.
2: E segue aquela história, né, Anderson, de tocar a bola e não finalizar, né? Agora imagina como é que não tá o Cristiano Ronaldo, viu? O Messi para fazer 3 gols ontem. E não deu um chute no gol sequer nesse primeiro tempo, né? O Cristiano Ronaldo hoje é um jogador que precisa ser municiado, né?
0: Sem dúvida nenhuma. 42 minutos desse primeiro tempo, a gente até falava aqui, né, em off, eu e o Belotti, sobre esse meio campo da seleção portuguesa, viu, Janaína Moradinho? Tá faltando abastecer o Cristiano Ronaldo.
3: Tá faltando incluir ele nessa circulação de bola. Tô falando isso tem um tempo, Anderson. Vitinha tá vindo aqui pra trás, tá ajudando na construção, não tá conseguindo fazer esse ligamento com o João, nem com o Bruno Fernandes. Então, precisa ter esse contato. Tá parecendo que eles estão jogando em U, né? Acionando as laterais, a zaga, e não consegue fazer uma construção mais efetiva a partir disso. No caso, a seleção portuguesa. Então, precisa envolver mais esse meio de campo pra fazer com que a bola consiga pelo menos chegar em Cristiano Ronaldo para ele dar o primeiro chute a gol, aí que ainda não aconteceu.
0: Enquanto isso, o Congo pressiona, quase recupera a bola, ela ia sobrando com o Bacambu, recupera mais uma vez a defesa portuguesa, esticando a jogada aqui pelo lado direito, Bernardo Silva tenta o passe lateral da área, vem Vitinha, retoma a jogada, inverte a jogada, recomeça mais uma vez com o goleiro Diogo Costa na pequena área, ele sai jogando com o Renato Veiga, Veiga lá do outro lado, faz o domínio no Mendes, está de frente para o campo de ataque, ele tenta a finta, balançou para lá, para cá, puxou por dentro, vem de novo na intermediária, sai trabalhando bola curta, a inversão aqui pro lado direito, vem mais uma vez a seleção portuguesa avançando pro campo de ataque, solta a jogada João Cancelo, Cancelo volta, retorna mais uma vez com Tomás Araújo, daí a Vitinha que volta, tudo lá no campo de defesa com Diogo Costa, de primeira empurra a jogada mais à frente, Renato Veiga, abrindo a jogada pela ponta, faz o domínio, tá no campo de defesa, puxa mais uma vez pra perna direita, recomeça mais uma vez agora com Renato Veiga, ele inverte a jogada, coloca pra Tomás Araújo, vai tentando sair a República Democrática do Congo, solta a jogada, deixa mais uma vez por dentro, Vitinha faz o domínio, tá de frente pro campo de ataque, tenta a finta pra cima do primeiro na marcação, ele avança, corredor central, abre abre a jogada mais uma vez pela ponta esquerda, faz o domínio ainda no campo defensivo, já descola o passe à frente, Pedro Neto volta, retorna a jogada, deixa pra João Neves, João Neves aqui no campo defensivo, quarta zaga, vem mais uma vez pra Renato Veiga, Veiga aqui pela ponta direita, é com Tomás Araújo, tá de frente pro campo de ataque, solta a jogada, liga a frente a João Cancelo, escapa bem da marcação no primeiro, vai avançando, solta a jogada, bom passe à frente, Bernardo Silva desarmado, ela volta de novo com camisa 10, soltou pra Vitinha, Vitinha à frente do meio do caminho, aparece a defesa, tenta o corte, ela volta de novo, Vitinha balança pra lá, pra cá, tenta a finta pra cima da marcação, soltou a jogada, deixa mais uma vez no corredor central, abrindo aqui pela ponta direita, cabe cruzamento, João Cancelo prefere o passe aberto aqui, esticado na ponta com Bernardo Silva, devolveu pra Cancelo, tenta o passe pra dentro da área, não tinha ninguém por lá, ela sobra com o Empassi, ficou reclamando de uma falta ali que o árbitro não marcou, Belotti.
4: No bico da grande área, aberto pelo lado direito, Cancelo estica essa bola, me pareceu mais um passe do que uma tentativa de drible e acaba tendo um contato ali, o árbitro mandou seguir, veio o Congo.
0: Vem a República Democrática do Congo, Mukau, solta a jogada, deixa mais atrás, vem de frente mais uma vez por ali, Mutusami, ele tenta o passe esticado de novo na ponta, recomeça o Wan-Bissaka, tenta escapar da marcação por aqui, o Mbemba, vem o chute de longe, a bola desviou no meio do caminho, fica com a defesa de Portugal, que na sequência sofre a falta, Belotti.
4: Falta do Bakambu na descida da República Democrática do Congo pelo lado direito, tentativa de finalização do Mutusami, bate no próprio Wissak, que estava ali tentando fechar dentro da grande área, aí no rebote brigou o Bakambu, mas de maneira faltosa derrubou o atleta português.
0: Jogo parado, infração que favorece a seleção de Portugal, que tem pressa, sai jogando, vem de novo. Já estamos no período de acréscimo, hein? Sai mais uma vez a seleção portuguesa. Vamos até 49, Belotti?
4: Exatamente, mais 4.
0: E mais uma vez a seleção de Portugal, inversão, bola longa de Tomás Araújo. Da direita para a esquerda, sobe e consegue o toque, o Wan-Bissaka. Volta ainda no pé de ganha, tenta o toque de cabeça, Mukau tenta brigar por ali com o corpo, protege para ganhar o arremesso. E ganhou. Ainda ficou na reclamação por ali a seleção portuguesa, mas o lateral já foi batido pelo Wan-Bissaka. Mas aí, o Mukau não estava nem posicionado ainda, teve que dominar e se livrar da bola. A posse volta mais uma vez para a seleção portuguesa. 46 minutos passados, é o primeiro tempo. 1-0, Portugal vai vencendo, reta final de primeiro tempo, João Neves marcou. Cristiano Ronaldo até aqui não finalizou a gol. Nenhuma bolinha. Vem mais uma vez pro campo de ataque. Ali pelo lado esquerdo, Vitinha. Descola o passe junto à linha de meio campo. Volta, retorna mais uma vez. Agora com o meio campista do Paris Saint-Germain. Recomeça mais uma vez no campo defensivo. Renato Veiga daqui pelo lado direito. É para Tomás Araújo. De frente pro campo de ataque. Solta, deixa a jogada. Agora pela intermediária. Volta recolhendo de novo João Cancelo. Tomás Araújo domina agora pela zaga central. Inverte a jogada. Entrada da área. Já descola o passe mais à frente. Bola esticada ali pelo setor esquerdo. Vem de novo Vitinha. Vitinha empurra no corredor mais à frente. Nuno Mendes volta, retorna a jogada. Deixa de novo no corredor e o time de Portugal recomeça, invertendo aqui pro lado direito com Tomás Araújo. Descola o passe mais à frente, Cristiano Ronaldo recebe, toca na bola, recebe mais uma vez aqui pela ponta direita, recomeça a seleção de Portugal, e aí a República Democrática do Congo vai voltando pro campo defensivo, lado esquerdo vem Vitinha, Vitinha puxa pra perna direita, tenta a inversão, bola longa, grande passe a Bernardo Silva, dominou, ela escapou, chegou por baixo pra ali pra fazer o corte, Mussoacu já tenta o passe a Bakambu, recebe de volta, Masuaku vem aqui pelo lado esquerdo, cabe cruzamento, ele fez o passe, entrada da área, Mukau de primeira, ela passa à direita, vai à linha de fundo, parece ter tido um desvio ali na tentativa do Mutusami, viu, Belotti?
4: Os Leopardos vão ter um último escanteio antes do fim do primeiro tempo, viu, Anderson? Boa jogada pelo lado direito, recuperação e contra-ataque, tudo passando muito pelos pés do Masuaku. A finalização foi mesmo do Mutusami, bate nas costas do Vitinho, escanteio pela ponta esquerda, vem os Leopardos aí.
0: Vem bola pra dentro da área, quem sabe na bola aérea, quem sabe na bola parada. Não possa sair um gol da República Democrática do Congo. Lado esquerdo do campo de ataque, vem pro levantamento. Masuaku, levantamento no primeiro pau, subiu a defesa, consegue o corte, ela vai sobrar do outro lado. Mbemba faz o domínio, tenta a finta, levou pro fundo, Mbemba levantou pra área, com desvio é novo escanteio, Belotti.
4: É o zagueirão curtindo uma de ponta direita, capitão da República Democrática do Congo fez a jogada e esse cruzamento desviado. Agora sentiu, hein, não me parece cera do Mbemba, com a mão no tornozelo direito, aparentemente uma torção exatamente no momento do cruzamento. Vamos ver se vai ter condições, virou o pé, né? Um lance até feio do Mbemba, realmente caído ali com muitas dores, sua próxima linha de escanteio, exatamente ali pela ponta direita.
2: Foi uma chegada. Foi um acidente, né? Não foi de propósito, não, foi uma entrada que resulta no escanteio, mas não foi para quebrar o Lindemann, mas de fato, concordo com o Belotti, foi um lance bem feio.
0: Chegada do Bruno Fernandes, né, ali na marcação, invertendo um pouquinho os papéis, né, o zagueirão tentando armar ali pela ponta e o meio campista na marcação. 49 minutos do segundo tempo, escanteio, bola parada para a República Democrática do Congo. Lado direito, o campo de ataque vai colocando a bola na marca, mais uma vez Masuaku. Já toma distância ali o árbitro, autorizando a cobrança. Todo mundo atento lá dentro da área. Sai jogando curto mais uma vez a seleção da República Democrática do Congo. Linha de fundo, volta a jogada, Mukau, cabe levantamento. Masuaku levantou na boca do gol, vem o toque de cabeça.

0: Wissa, camisa número 20, levantamento na medida, Wissa completamente livre de marcação. 50 minutos do primeiro tempo, último lance dessa primeira etapa. Wissa, a Copa do Mundo, você é maravilhosa. Wissa, 1 para a República Democrática do Congo, 1 para Portugal, Lucas Belotti.
1: A bola aérea fatal dos dois lados e mais uma vez sendo decisiva na Copa do Mundo de 2026. Não foi uma cobrança de escanteio, mas foi pouco depois da oportunidade pela ponta direita. Cruzamento de perna esquerda para dentro da grande área, todos os três zagueiros por lá e coube ao centroavante, o mais baixo de todos aqueles perfilados. O Issa, jogador do Newcastle, subiu livre, sozinho na segunda trave. Vai lá no segundo andar, toca de cabeça no ângulo do Diogo Costa. Nada pôde fazer o goleiro nascido na Suíça e com dupla nacionalidade portuguesa. Jogo de número 40 do Issa com a camisa da República Democrática do Congo. Décimo gol dele com a seleção africana. Tudo igual no intervalo, Anderson.
0: Quando apita, encerra o primeiro tempo, árbitro. No apagar das luzes, a República Democrática do Congo empata o jogo. Vem aí o intervalo, Band News FM. Vem aí, Humberto Ferretti.
2: Agora 2:53, eu tinha deixado no jeito uma música sobre Portugal. Depois do que aconteceu no último minuto de jogo, aí não teve jeito. Tudo igual em Houston, 1-1 para a seleção de Cristiano Ronaldo contra a República Democrática do Congo. Jogadores deixando o gramado e o Lucas Belotti acompanha tudo. Fala, Belotti!
1: Muita festa do lado da República Democrática do Congo, viu, Ferretti? Porque esse é o primeiro gol da história do país em Copas do Mundo. Issa entra para a história do país. Lá em 74, na outra Copa disputada pela República Democrática do Congo, ainda sob o nome de Zaire, né? Foram 3 partidas, nenhum gol marcado, 14 sofridos. Então esse é o primeiro gol da história da República Democrática do Congo em Copas. O Issa, 29 anos, 1,76m, foi lá no segundo andar. Do lado africano, festa. Do lado europeu, claro, muita lamentação, cabisbaixos. Os jogadores portugueses já deixaram o gramado. Roberto Martínez tem entre as principais opções no banco de reservas os atacantes Rafael Leão e João Félix, além do Gonçalo Guedes, que fez um hat-trick na Copa de 2022 no Catar. Pelo lado da República Democrática do Congo, grandes destaques no banco: Sipenga, o centroavante, o habilidoso camisa número 10, Théo Bongondá, e também o Noah Sadiq, volante do Sunderland da Premier League da elite do futebol inglês. Tá tudo igual em Houston, no Texas, 1-1, Ferretti.
2: Valeu, Belotti. Agora 2:54. Daqui a pouquinho tem análise, tem opinião da Janaína Moradillo e também do Bernardo Ramos. 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
2: Agora 2:58, intervalo de, por enquanto, República Democrática do Congo 1-1. Portugal fez 1-0, o adversário empatou no finalzinho. Por que esse primeiro tempo terminou em 1-1, meu caro Bernardo Ramos?
15: Porque Portugal tem a posse de bola, mas não produz absolutamente nada, à exceção do gol, Ferretti. A República Democrática do Congo teve 20% de posse de bola. O que que isso significa? Durante 20% do primeiro tempo, apenas a bola esteve com os africanos. Mas sempre foi muito mais contundente nos ataques, nos contra-ataques, né? Finalizando 6 vezes e com justiça chega ao gol ao final do primeiro tempo, viu, Ferretti?
2: Opa, perdemos o contato com o Bernardo Ramos, então eu quero ouvir a Janaína Moradillo. Temos a Janaína?
16: Temos a Janaína.
2: Opa! Por que que esse primeiro tempo terminou empatado e não com uma vitória de Portugal, Janaína?
16: Tudo se encaminhava para isso, né, Ferretti? Mas assim, o gol não fez nada de muita efusividade, né? Não se jogou muito. Ficou ali naquela circulação de passe, não foi nem lento. Tinha uma tentativa de construção usando os pontas, os laterais, mas tinha pouco repertório. Falei aqui que faltava utilizar esse meio de campo, que é o que dá uma certa qualidade à seleção de Portugal e que consegue fazer com que o Cristiano Ronaldo também seja chamado, convocado, envolvido na circulação de bola para esse jogo. Um jogador de muito impulso, de referência técnica em campo. Do outro lado, a gente viu a República Democrática do Congo, que soube esperar o seu momento. Tomou o gol, mas não desistiu. Continua ali na marcação baixa, de bloco médio, mais baixo. Fizeram até algumas finalizações de fora da área ali, né? Um chute de média distância, mas esperou o momento certo de conseguir essa construção, né? O Issa estava ali já há bastante tempo, durante as transições, descendo em velocidade. Bacambu também se revezando muito nesse ataque e esperou o momento certo. Quando se joga assim mais fechadinho, a bola parada é sempre um remédio especial, né? É sempre uma boa vantagem, uma boa estratégia para esse tipo de jogo.
2: Valeu, Janaína Moradillo, agora 3:00, daqui a pouquinho tem mais de Portugal e República Democrática do Congo.
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1: Agora 3:02. Daqui a pouquinho tem o segundo tempo de Portugal e República Democrática do Congo. Por enquanto, 1-1. Só para lembrar para o ouvinte da Band News FM que assim que terminar a transmissão, a gente vai ter 10 minutos de noticiário para atualizar as principais informações do Brasil, do mundo e aí da sua região. E na sequência já tem a abertura de mais uma jornada esportiva. A partir de 16:30 PM tem jogaço entre Inglaterra e Croácia.
2: Minuto Marca. Olá, eu quero falar sobre uma mudança que está fazendo muitas empresas olharem para dentro. A atualização da NR1. A partir de agora, as organizações precisam identificar e gerenciar riscos ligados à saúde mental dos seus colaboradores, como excesso de pressão, sobrecarga de trabalho e ambientes tóxicos. Isso não é apenas uma questão trabalhista, é também uma questão de gestão. Cada vez mais, as empresas percebem que produtividade, retenção de talentos e experiência do cliente estão diretamente ligadas ao bem-estar das equipes. Por isso, entender como as pessoas se sentem dentro da organização deixou de ser apenas uma preocupação do RH. Passou a ser uma informação estratégica para o negócio. Empresas que conhecem melhor seus colaboradores conseguem tomar decisões melhores, construir ambientes mais saudáveis e gerar resultados mais sustentáveis. Quer mais insights sobre comportamento e consumo? 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Até a próxima! 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
1: agora 3:00 mais 5 minutos. 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Vem aí o segundo tempo de, por enquanto, Portugal 1, República Democrática do Congo também 1. Em 1 minuto, o Anderson Gonçalves reassume o comando da jornada esportiva aqui na Band News FM.
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5: Sim, comigo e com toda a equipe de esportes da Band News FM, é tempo de Copa do Mundo. Vamos juntos para a segunda etapa, por enquanto 1 para Portugal, 1 para a República Democrática do Congo. Seleção portuguesa já voltou para o campo, seleção da República Democrática do Congo vai subindo agora para o gramado. E claro, né? Todo mundo muito esperançoso com esse resultado, pelo menos do lado da República Democrática do Congo. Não sei se esperavam o primeiro tempo dessa forma, né? muito menos um resultado como este. Mas por enquanto, a República Democrática do Congo vai pontuando, vai fazendo um pontinho diante de Portugal. Deste grupo difícil para a seleção congolesa, o Issa, no apagar das luzes, marcou o gol para a seleção da República Democrática do Congo. Bom, vamos ter alterações aí, pelo menos uma alteração, né, Belotti?
6: Entrada do Francisco Conceição, com a camisa de número 26, vem aí Francisco Conceição, vai embora o mais novo reforço do Real Madrid, Bernardo Silva, direto pro banco de reservas, está sendo até focado ali pela transmissão, não apresentou nenhum tipo de problema, pelo menos inicialmente. Vem aí o 26, Francisco Conceição, 23 anos, atleta da Juventus da Itália.
5: Era um jogador amarelado, né, o Bernardo Silva. Ah, já já eu ouço a opinião dos nossos comentaristas, da Janaína Moradilo, também do Bernardo Ramos, sobre essa alteração na seleção de Portugal. Me parece tudo certo, tudo pronto para o início de segunda etapa. A saída pertence à seleção congolesa. Joga de azul a seleção do Congo. Autoriza o árbitro. A bola ainda não rola, tá? Jogador de Portugal invadiu. Agora sim, a bola tá rolando. É Copa do Mundo da Band News FM. Um segundo tempo pra você, pra gente que tá curtindo a companhia desta primeira rodada do Grupo K. Por enquanto, um para Portugal, um também para a República Democrática do Congo. Mexeu a seleção congolesa, Belotti?
6: Não, os leopardos são os mesmos do primeiro tempo.
5: Portanto, somente alteração na seleção de Portugal. Entrada do Francisco Conceição. Portugal que tenta sair aqui do campo de defesa em velocidade. Lá pela ponta direita vem-se embora João Cancelo. Já rompe a linha de meio campo, pisa na bola, solta, toca por dentro. De primeira volta, recebe mais uma vez, junta a linha de meio campo. Arbitragem está dando uma vantagem aqui para a seleção de Portugal. Jogador português ficou caído. Nuno Mendes domina essa bola aqui pelo lado esquerdo. Encara a marcação, balançou para lá, para cá. Recolheu mais atrás com Renato Veiga. Daí por dentro, vem para Vitinha. Vitinha recomeça mais uma vez, agora no grande de círculo, Tomás Araújo, lá pela ponta direita, acelera, vem-se embora mais uma vez a seleção de Portugal, descola o passe mais à frente, puxou pra perna, canhota, volta, retorna mais uma vez, a bola chega até Vitinha. Vitinha domina de frente pro campo ofensivo, perna direita, ele tenta inversão, bola longa aqui pro outro lado, Nuno Mendes dominou, colocou no gramado, soltou mais à frente, volta mais uma vez a jogada aqui pelo setor esquerdo, faz o domínio Nuno Mendes, recomeça de novo com Renato Veiga, aparece o zagueiro, já no campo de ataque, ele pisa na bola, volta, retorna, deixa de novo com Vitinha, que gira o jogo, coloca lá do outro lado. A Tomás Araújo. Tomás Araújo domina, descola o passe mais à frente. Corredor, ele recomeça. Volta a jogada mais uma vez aqui no setor de defesa. A bola chega até Vitinha. Bernardo Ramos, Francisco Conceição é a novidade na equipe de Portugal, no lugar de Bernardo Silva.
7: Não foi só pelo cartão amarelo não, viu, Anderson? É pelo fato de o Francisco Conceição ser um jogador mais contundente pelo lado do que era o Bernardo Silva, entendeu? O Francisco Conceição, no time da Juventus, joga como meia pelo lado direito. Bernardo Silva era, né, uma espécie de coringa no Manchester City.
5: Aqui desce a seleção da República Democrática do Congo. O Wan-Bissaka faz a finta pra cima da marcação, esqueceu a bola, soltou agora por dentro, vem de novo por aqui, Mutsami abre a jogada de novo na ponta, já disparou o Wan-Bissaka, segura, prende em Mbemba, ele solta a jogada mais à frente, o Issa tenta o giro, descola o passe à frente, já recebe de volta de Wan-Bissaka, ainda o Issa tenta a abertura de jogada na ponta, cabe levantamento, Mokal solta na linha de fundo, chegou por baixo, a defesa. E pareceu o último toque ali no zagueirão, o árbitro disse que não, viu, Belotti?
6: É, depois do carrinho do Renato Veiga, ela acaba tocando no pé do Wan-Bissaka, que tentava progredir e atacar a lateral da grande área pelo lado direito. Então é tiro de meta para Portugal.
5: Janaína Moradilo, a primeira alteração no jogo foi feita pela seleção de Portugal.
8: Pois é, e entra o Francisco Conceição, que tem algumas características similares com o do Bernardo, mas esse passe e essa participação de bolas longas pode ser essencial.
5: Segura aí, Janaína, vem bola pra dentro da área, tenta o toque de cabeça, a bola vai pela linha de fundo na primeira do Francisco Conceição, Belotti.
6: Mais um dos jovens jogadores da seleção portuguesa, pequenininho, assim como o João Neves, que foi lá no segundo andar pra fazer o primeiro gol do jogo. Cruzamento do Pedro Neto, lá do lado esquerdo, reclamou de um pênalti o Francisco Conceição, na dividida por espaço ali com o Massuacu. Arbitragem inicialmente marca só tiro de meta.
5: Pode falar, Janaína.
8: Então, pode ser esse jogador, porque até então começou a partida agora, a gente não sabe se essa construção ela vai continuar do jeito que está, pelas laterais, mas aí as bolas longas, né, os lances mais, mais verticais, acabam acionando mais o Francisco Conceição, fazendo com que ele participe mais. Pode ser um ponto também mais estratégico nesse sentido, Anderson.
5: Comecinho de segundo tempo. Aí mais uma vez ali para a cobrança de arremesso lateral a seleção da República Democrática do Congo. Volta a jogada mais atrás, tenta esticar essa bola lá para o campo de ataque. Capu Adi consegue ganhar no alto, a arbitragem está parando, pegando uma falta. Jogo parado, Belotti.
6: Falta em cima do Kayembe, que chegava por ali para proteger de costas. Vitinha foi quem empurrou o jogador da República Democrática do Congo, que agora tem a posse no campo de defesa.
5: São os primeiros movimentos desse segundo tempo. 4 minutos passados, por enquanto 1-1 no placar da estreia de Portugal diante da República Democrática do Congo. Cristiano Ronaldo até aqui nenhuma finalização a gol. Vem bola pelo lado esquerdo, pelo lado direito com o Mukau. Ele puxa para a perna canhota, tenta o passe, boa bola pelo meio. O Issa ajeita a jogada para quem vem de trás. Tenta o giro para cima da marcação, Masuaku. Ele gira o jogo, coloca a bola aqui pela ponta direita. A bola esticada com o Wan-Bissaka. Bissaka volta a jogada de primeira, toca nela. Mutusami tenta o passe, boa bola no corredor à frente. Mukau solta com Bakambu, tá na área, tentou bater pro gol, espalma Diogo Costa. Já estava parado o jogo, impedimento, Belotti.
6: Do próprio Bakambu, grande artilheiro da história da seleção da República Democrática do Congo. Se fizer 2 golzinhos nessa Copa do Mundo, se isola nessa posição de mais bolas na rede na história da seleção africana. Recebeu agora, bateu boa defesa do Diogo Costa, mas o lance já estava impugnado.
5: O jogo já estava parado, diga lá, Bernard.
7: Tenho dúvida se o Bakambu estava em posição de impedimento, viu?
5: Se essa bola vai pro gol, eu não sei não, hein? Seleção de Portugal agora se livrou dessa. Cobrança de arremesso lateral, posse de bola, mais uma que favorece a seleção portuguesa. Já batida, vem de novo Vitinha. Recomeça a jogada com Tomás Araújo. Inverte a bola rasteira, chega pelo lado esquerdo a Renato Veiga. Veiga avança a linha de meio campo, descola o passe mais à frente a Pedro Neto. Pedro Neto volta retornando a jogada, tapa de primeira no corredor mais à frente. A bola comprida demais, chegou por ali em Bemba. Acabou o campo para o jogador português. A bola saiu, é só tiro de meta. Mais uma vez favorecendo a seleção congolesa. Vai sair para o jogo por ali o goleiro Mpassi. Sem pressa nenhuma, o goleirão da República Democrática do Congo, que vai conseguindo um grande resultado na sua estreia. Vai empatando com a seleção portuguesa, os olhares portugueses preocupados na arquibancada. Cristiano Ronaldo, a principal esperança da seleção portuguesa até aqui, não brilhou. Cobrança de tiro de meta, vem por aqui o Capu Adi. Ele vai marcar escanteio, Belotti.
6: É, porque você tem aquela restrição de segundos para cobrar agora o tiro de meta, né? Na nova regra da FIFA. E foi ultrapassado esse limite, então, segundo o árbitro Qatari, o Abdulrahman Al-Jassim, que era um tiro de meta, virou um escanteio para a seleção portuguesa, ponta direita.
5: Olha só o problema que arruma a República Democrática do Congo. Lado direito, o campo de ataque vem para a cobrança de escanteio a seleção portuguesa. Se organiza lá dentro a seleção congolesa, Mpassi está preocupado. Vem levantamento de bola para dentro da área, já autorizado pelo árbitro. Toma distância na perna canhota, vem levantamento, vem de novo a seleção de Portugal. Autorizado pelo árbitro, pode pintar uma jogada combinada. Aí troca o batedor, aí não tem contagem, o Issa agora está reclamando ali com o árbitro. Agora sim, autorizado o time de Portugal. Na ponta direita vem levantamento, a bola rasteira, Cristiano Ronaldo tentava o domínio, chega por baixo a defesa, chega rasgando dali a seleção congolesa. Cristiano Ronaldo já se levantou, não houve nada. E mais uma vez pro jogo para ali o Diogo Costa, abrindo a jogada pelo setor esquerdo, Nuno Mendes avança pelo corredor canhoto do campo de escola, o passe é Pedro Neto, ele volta de primeira, Renato Veiga tenta o passe pelo meio, deixa de novo com Vitinha. Vitinha atravessa, passe rasteiro, chega até o lado direito, domina, já empurra a jogada mais à frente, tenta encarar a marcação por aqui o Francisco.

0: Mendes estava pronto para tocar o Vitinha.
1: Lançamento para Nuno Mendes, bola forte demais, vai saindo pela linha de fundo, só o tiro de meta, posse de bola para a República Democrática do Congo. Tem jogador congolês que ficou caído depois na sequência, né, Belotti?
0: É o próprio Tuanzebe, né, depois dessa intervenção, cruzamento para a área, era o João Neves, na verdade, estava pronto para fazer o segundo dele no jogo, no carrinho o Tuanzebe chegou por ali, aí é um choque dele com o Capuadi e com o João Neves. Ficou no chão, recebeu ali um rápido atendimento. Segue o jogo, tiro de meta pro Com.
1: Agora com mais pressa o goleiro Empassi. Levantamento de bola aqui, vem pro campo de ataque. Passa por todo mundo, vai sobrar mais uma vez ali pelo lado direito. João Cancelo dá um tapa mais à frente, volta retornando a jogada mais uma vez no campo defensivo. E aí recomeça tudo de novo. Bico da área, sai trabalhando mais uma vez a seleção portuguesa. Inversão aqui pro outro lado. Faz o domínio pelo setor esquerdo, já avança Renato Veiga, descola o passe. Lançamento no costado da defesa. Pedro Neto ajeita de peito com Cristiano Ronaldo. Ele tenta a finta pra cima da marcação, volta, retorna a jogada, Vitinha tá de frente, cabe o arremate, inverte a jogada, ponta direita, João Cancelo calibrou, fez a finta, clareou, trouxe pra dentro, inverteu do outro lado, faz o domínio, tá de frente, cabe levantamento, vem bola pra área, ajeitou no peito, vem o toque de bicicleta, golaço! Já tá parado o jogo, já tá parado o jogo! Posição de impedimento marcada e ação, golaço da seleção portuguesa. O lance vai para análise, Belotti.
0: Tá de olho no VAR. O Camis Almaghi, também do Catar, lançamento do Bruno Fernandes, até aí tudo normal, né? Para dentro da grande área. Mas depois do toque de peito do Francisco Conceição, o João Cancelo realmente estava à frente de bicicleta, ia fazer um golaço, mas não valeu.
1: Vem a seleção da República Democrática do Congo, a bola esticada na ponta. Bacambu tenta o cruzamento, a bola desviada, escanteio, Belotti.
0: Foi na bola aérea que a seleção africana conseguiu o primeiro gol, o gol de empate dessa partida no fim do primeiro tempo. Agora vai ter uma nova oportunidade. Bacambu aberto pela ponta direita, fez o cruzamento que bateu no Renato Veiga e morreu na linha de fundo. Escanteio para a República Democrática do Congo, quem bate é o Massuaku, autor da assistência do gol até aqui.
1: Ponta direita, campo de ataque, vem levantamento para dentro da área. Segundo tempo, a bola não para, o jogo é corrido. Vem levantamento da seleção da República Democrática do Congo. Foi assim que fez o gol de empate no apagar das luzes no primeiro tempo. Massuaku coloca a bola na marca, toma distância, perna canhota, vem pro levantamento. Autorizado, vem bola pra área, sube pra afastar de cabeça Renato Veiga. Ela ainda tá viva. O Issa tenta ganhar no alto, chegou por ali, brigou, consegue afastar. Tenta ainda ganhar o Francisco Conceição. Voltou, vem toque de cabeça pra dentro da área. Abriu o compasso pra ficar com ela, Vitinha. Rasga dali, manda pra longe. Ela volta mais uma vez da seleção congolesa. Já descola o passe na ponta, Massuaku espera a ultrapassagem, boa bola na ponta, cabe levantamento, encarou a marcação, Mukau invadiu o pé esquerdo, fez o passe, tá de frente, a bola escapou do Edu Kayembe, voltou, Bacambu na trave! A bola explode na trave, o jogo já estava parado, tinha uma falta de ataque, Belotti.
0: A arbitragem entendeu que o centroavante do Real Betis da Espanha acabou ali fazendo uma carga faltosa nas costas do Bruno Fernandes. O lance seguiu inicialmente, finalização forte na trave, bico da pequena área pelo lado direito, mas depois a arbitragem seguindo o protocolo, né? Volta e dá a posse à seleção europeia.
1: Saiu também, achei que não foi nada não, viu, Bernardo Ramos?
2: Foi nada, Anderson, foi nada. Quando pinta a mudança, né, Belotti, no time da República Democrática do Congo, né?
0: Tá saindo o Mukau com a camisa número 6 pra entrada de Noah Sadiq, camisa número 14. Mais um jovem atleta da seleção da República Democrática do Congo, atua no Sunderland, que fez uma boa campanha na Premier League, a primeira divisão do futebol inglês. Vem aí com a 14 na vaga do meia dúzia, Mukau.
1: E atenção, torcedor ligado no futebol da Band News FM, é tempo de Copa do Mundo, você ouviu o toque, vamos girar tempo e placar de jogo no Grupo K. Estádio de Houston, primeira rodada. 12 minutos passados, é o segundo tempo no placar Band News, você confere. Portugal 1, República Democrática do Congo. Também um, Humberto Ferretti.
3: Anderson, na madrugada, a Áustria bateu a Jordânia por 3-1 no primeiro jogo da Jordânia em Copas do Mundo. Daqui a pouquinho, às 5 da tarde, com transmissão da Band News FM, tem a estreia da Inglaterra contra a Croácia.
1: Seleção portuguesa descia para o campo de ataque, volta na contramão, vai ter que recomeçar o Bruno Fernandes. Aliás, ele já está até pedindo ali para o jogo separado, porque tem jogador caído, não. O jogo segue. O que que tá acontecendo aí, hein, Belotti?
0: Eu não tô entendendo não, né? Tem um jogador caído lá atrás e o árbitro só agora tá indo verificar a situação. O Abdul Rahman Al-Jassim vai lá observar a condição, me parece, do Nuno Mendes, né? Que acabou levando a pior numa dividida. E aí Portugal inteiro subiu pro campo de ataque.

0: momento ficou lá, caído. Vale lembrar que por determinação da FIFA também, se ele recebeu atendimento médico, vai ter que aguardar um minutinho para voltar a programar.
1: Janaína Moradilo, tivemos a primeira alteração na República Democrática do Congo, que está pressionando Portugal, hein?
2: Pois é. Então entra Anderson, o Sadiq, né? Um jogador de uma alta pressão. Ele chega para ajudar na marcação. Então é importante nesse momento que as duas equipes estão até fazendo o famoso toma lá da cá, né? Estão descendo, estão respondendo um ao outro. Então é importante para a equipe congolesa conseguir ter mais robustez aí desse meio de campo, que ele ajuda muito pelo lado esquerdo mais, né? É um meio que atua por esse lado esquerdo, mas que entra muito mais para ajudar nessa pressão, marcação.
1: Bernardo Ramos, a vida de Portugal não tá fácil, hein?
3: Bom, o jogo melhorou no segundo tempo, né, Anderson? Embora não tenha havido ainda finalizações, porque as duas houve irregularidade, né? De acordo com a arbitragem, o lance do João Cancelo, impedimento, e esse último da República Democrática do Congo.
1: Tem escanteio a seleção portuguesa, ponta direita, campo de ataque, Belotti.
0: Tentativa era mais uma vez o do Francisco Conceição, que não conseguiu passar pela marcação do Tuanzebe por ali. Portugal vai ter escanteio pela ponta direita. Nuno Mendes está tudo bem com ele, está atravessando lá para fazer a cobrança com a perna canhota pela ponta direita.
1: Já recuperado o camisa 25 de Portugal, vai colocando a bola na marca, toma distância. Todos os olhos lá dentro da área para Cristiano Ronaldo. Passando em branco na estreia de Portugal, que vai empatando com a República Democrática do Congo em 1-1. Vamos chegando a 15 minutos desse segundo tempo. Já coloca a bola na marca, toma distância, vem levantamento para dentro da área. Nuno Mendes, autorizado pelo árbitro. Na perna canhota vem levantamento na entrada da pequena área. Subiu o Issa, consegue o toque de cabeça, ela volta de novo reboteada. Levantamento que vem na linha de fundo, só a proteção da defesa. A bola já havia saído. Tiro de meta marcado, Belotti.
0: Ficou caído lá fora de campo agora o Nuno Mendes, né? Em uma dividida com o Capuadi, ali pelo lado direito do campo de ataque de Portugal, mas a bola já tinha saído. Mesmo então é tiro de meta para a seleção da República Democrática do Congo.
1: Vai sair pro jogo mais uma vez ali a seleção congolesa. Você ouviu o toque de 15 minutos. 1-1 no placar, é primeira rodada. Grupo K, estreia de Portugal na Copa do Mundo. Sai de novo pro jogo, vem lançamento à frente, abre o compasso, tenta o corte, ela volta de novo pra seleção portuguesa. Anderson, aqui no campo de defesa com o Diogo Costa. Diga lá, Belotti.
0: Inquieto técnico Roberto Martínez, né? A todo momento fazendo gestos ali, gesticulando bastante, gritando com seus atletas. E um detalhe curioso, né? Cantou o hino a plenos pulmões. Ele é espanhol, treinou a Bélgica em duas Copas, mas cantou o hino de Portugal normalmente alto, viu? Com a garganta exacerbada ali antes do início da partida.
1: Tá vestido de português mesmo ali o Roberto Martínez. Vem pelo lado esquerdo agora mais uma vez o Francisco Conceição, tenta o giro pra cima da marcação do Nuno Mendes, ele solta, deixa a jogada mais atrás, Conceição toca na de primeira, volta mais uma vez agora com Vitinha tenta o giro, tentava escapar da marcação, Renato Veiga e perdeu. O Issa acelera, engata a quinta marcha, tem Bacambu pedindo, o Issa carregou pelo lado esquerdo, ele solta, deixa a jogada de novo na ponta, já se apresenta, dobrou a marcação pra cima dele, fica difícil, tenta escapar ali entre dois, a bola bateu na marcação e saiu pela linha lateral. Sadiq já vem de novo na cobrança do arremesso, tem pressa. Já vai fazendo uma fumaça danada o Sadiq ali pelo lado esquerdo. Mais uma vez a cobrança de arremesso lateral, posse de bola que favorece a seleção congolesa. Pertinho da área, lateral da área, vem ali pro levantamento. Por isso vai tomando muita distância por ali o Massuaku. E todo mundo lá dentro da área. Já toma distância pro levantamento, mais uma vez a República Democrática do Congo. Vem bola na direção da área, Bacambu consegue o desvio. Tentou por ali o Capuadi. Ela vai saindo pela linha de fundo, é tiro de meta, Belotti.
0: Bola veio fraca, né? Passou perto, é verdade, da trave esquerda do Diego Costa, mas acaba quicando e perdendo velocidade depois do cabeceio do Capuadi, já mais próximo do gol até mesmo do que a marca do pênalti, entrada na pequena área.
1: Tiro de meta já batido pela seleção portuguesa, que avança aqui pelo setor esquerdo. Vem com o Nuno Mendes, descola o passe agora pela intermediária, faz o domínio mais uma vez, tenta encarar a marcação Vitinha. Recomeça a jogada com o Renato Veiga, Veiga domina pela quarta zaga, inverte a jogada lá pelo lado direito, faz o domínio, já avança por ali, já tenta o passe, boa bola, João Cancelo mais à frente, Francisco Conceição, ele volta retornando a jogada mais atrás, tenta escapar agora Tomás Araújo, abre de novo na ponta, encara por ali na perna canhota, Conceição recomeça, volta a jogada junto à linha de meio campo, Vitinha do outro lado, Deixa a jogada de novo com o Renato Veiga, tenta a ligação. Grande bola na área para Pedro Neto. Saiu do gol. Empassi para ficar com ela, Belotti.
0: Foi quase no limite da grande área aqui pela lateral do lado direito, né, do campo de defesa da República Democrática do Congo, para impedir que o Pedro Neto, autor da assistência, pudesse deixar o dele também. Segue 1-1, tudo igual.
1: Mais uma vez o jogo parado, tem uma falta ali para a seleção congolesa agora pela intermediária. Não tem pressa nenhuma, Mbemba vai chegando por ali. Já vai mandando todo mundo ir lá para o campo de ataque. Seleção de Portugal também vai voltando. Mbemba ameaça o levantamento e volta com o goleiro Empassi. Empassi de novo com Mbemba. Mbemba volta de novo com o goleirão Empassi. Domina essa bola na área, a bola espirrou, hein? Quase que sobrou no pé do jogador português, ele teve que tirar. Lançamento que vem, houve um desvio ou não? Árbitro diz que não. Então é posse de bola, mais uma que favorece Portugal. Cancelo tem pressa. Volta a jogada com Tomás Araújo. Araújo mais à frente. Recebe bola, João Neves avança já no campo de ataque, corredor direito. Ele descola o passe mais à frente, junta a linha lateral, dominou, encarou a marcação. Conceição rolou para quem vem de trás. É João Cancelo, tenta a tabela, recebe de volta agora pelo meio campo, sai trabalhando com Bruno Fernandes, daí pela ponta, Tomás Araújo abre de novo à frente, ameaça o cruzamento, volta recolhendo a jogada mais atrás, deixa de novo com Tomás Araújo. Araújo domina, já tenta escapar da marcação. Bruno Fernandes abre de novo com Tomás Araújo. Araújo tenta o passe por dentro, recebe de João Neves. João Neves já faz a ultrapassagem, embola na ponta, bola esticada para João Neves, chegou na cobertura, Capuadi mandando essa bola para longe, Belotti.
0: Chegou para afastar e conseguiu mandar pela linha lateral, né? Para evitar um novo escanteio para Portugal pelo lado direito.
1: Mais um lateral que favorece a seleção portuguesa, já batido. Vem de novo ali pela ponta, cabe levantamento. Bruno Fernandes levantou na boca do gol, mergulhou para afastar de cabeça para ali Tuan Zebe. A bola sobra mais uma vez agora pela intermediária, volta mais uma vez com a seleção portuguesa. Vitinha de frente para o campo de ataque, ele tenta a finta, estica a jogada lá pela ponta, cabe levantamento. João Cancelo dá um tapa mais à frente, a bola com Francisco Conceição. Ele encarou a marcação do primeiro na perna canhota, tentou clarear, puxou mais uma vez para dentro, volta a jogada. Vitinha de novo na ponta, Conceição domina, encara a marcação no primeiro, puxou mais uma vez para a perna esquerda, levantou na boca do gol, subiu para afastar de cabeça a defesa. Ela volta mais uma vez, é de Portugal, tentava o domínio, Pedro Neto, a bola escapou. A sobra de novo com Nuno Mendes, dominou, ficou de pé, quase caiu, voltou de novo. Agora sim, tá caindo e a falta tá marcada, Belotti.
0: Insistiu depois de sofrer uns dois pontapés por ali na dividida com o Kayembe, também tava chegando o Mutusami por ali. Falta para Portugal, já cobrada, tem pressa.
1: Tem pressa a seleção portuguesa, vem levantamento para a área, saiu do gol. Empassi segurou firme a dele. Já tenta a ligação direta, bola para Bacambu, vai saindo do gol Diogo Costa. Com os pés ele está jogando, dá um tapa pelo alto. E vem de novo Portugal agora com Vitinha. Vitinha domina, descola o passe mais à frente, campo de ataque com João Neves. João Neves volta retornando a jogada mais uma vez pelo setor direito. Já descola o passe a Francisco Conceição. Conceição dominou, encarou a marcação do primeiro, balançou, puxou para a canhota. De fora para dentro ele volta, solta a jogada, derrubado na sequência. Não houve nada, a bola sobra com a seleção portuguesa. Vem Vitinha. Vitinha escapa, solta a jogada pelo lado esquerdo. A Nuno Mendes. Nuno Mendes mais à frente. Vem de novo com Pedro Neto. Dá um tapa no corredor. Corredor mais à frente, a bola é boa, Bruno Fernandes volta no corredor, deixou de novo a Pedro Neto, escapou na linha de fundo contra dois, ficou difícil, ele perdeu na sequência, recupera, Pedro Neto escapa da marcação do primeiro, também no segundo caiu, não houve falta, vem-se embora por aqui, agora o Edu Kayembe escapou da marcação do primeiro, também no segundo carregou, derrubado, é falta nele. Ou não, Belotti?
0: Ele tá dando, me parece, falta sim. É favorável à República Democrática do Congo. No duelo dos camisas 25, Nuno Mendes pelo lado português e o Kayembe pelo lado congolês. Tá caído ainda o Kayembe por ali. Teve um princípio de confusão, gritaria, o Issa tá bravo com o Nuno Mendes. Na verdade, a falta foi pra Portugal.
1: É, inverteu ali a falta agora o árbitro da partida, depois da briga ali, né? Do Kayembe, e realmente, né, o Nuno Mendes foi puxado ali pelo Kayembe. Princípio de confusão. O Issa chegou ali encarando o Renato Veiga, o zagueirão. O jogo é quente, viu, Bernardo Ramos?
3: Bastante. Agora a gente tem claramente no segundo tempo a postura tática do time da República Democrática do Congo, né, com 5-3-2. E lá na frente o Bacambu para receber a bola. O resto todo mundo marcando, né? O Bacambu um pouquinho mais à frente para quando a República Democrática do Congo conseguir roubar a bola, acionar o centroavante do Real Betis.
1: Thomas Araújo abre a jogada na ponta. Francisco Conceição dominou, encarou contra dois, faz o passe e recebe de volta. Thomas Araújo, cabe levantamento, ele prefere o passe curto, volta de novo. Conceição estica a jogada mais à frente, já faz a ultrapassagem, aparece ali como opção João Cancelo. Ele prefere o passe a Thomas Araújo, daí pela ponta, grande bola na área. Conceição tá de frente, pé direito, fez o passe. Cristiano Ronaldo pra fora! O passe veio atrás, o robozão não conseguiu se posicionar e mandou pra fora, Belotti.
0: E finalmente vem a primeira finalização do Cristiano Ronaldo em toda a partida, 68 minutos depois do apito inicial. Que bola recebeu Francisco Conceição, fez o passe pra trás, mas eu senti que o Cristiano Ronaldo tirou essa bola que tinha como endereço inicial Bruno Fernandes, sozinho atrás do CR7. Foi Faminha, o centroavante, que mandou pra fora.
1: A primeira dele, viu, Janaína Moradilo?
2: Pois é, Anderson, mas eu tô com o Lucas aí, viu? Essa bola não era pra ele, não, era pro Fernandes. Mas ele tava querendo participar de alguma forma no jogo, claro. Tem muito tempo que a bola não circula próximo dele, ele não consegue fazer nenhuma jogada. A finalização tá acontecendo agora. Tá vendo a República Democrática do Congo ficar confiante. Não à toa, o jogador acabou de sair driblando com muita tranquilidade os jogadores da seleção de Portugal. Então, é uma seleção que tá sabendo sofrer e tá esperando esse momento também de atacar, né? De espetar aí, de fazer... de trazer um protagonismo pro seu lado também. Então ele foi fominha, tirou ali a bola do companheiro de equipe, mas dá pra entender um pouquinho o lado dele.
1: Ô Bernardo Ramos, tá devendo o Cristiano Ronaldo no jogo de hoje?
3: Tá, bastante, aliás, né? Foi a primeira finalização, como você bem disse, dele no jogo. É um jogador que não participa também ativamente no processo de criação, né? Na tentativa de sair um pouco da área, ajudar Portugal a criar alguma coisa, né? Portugal finalizou 3 vezes em todo o jogo, né? Tá errado isso. Um time com muito mais técnica, muito mais talento em relação ao adversário. Então tem que finalizar mais, tem que ser mais agressivo. Até o time melhorou com a entrada do Francisco Conceição no lugar do Bernardo Silva, porque ele é um jogador de lado de campo de fato, né? O Bernardo Silva no time do Manchester City, de onde ele saiu, era mais um coringa, jogava com o meia, chegou a jogar com o primeiro homem de meio de campo e tal. O Francisco Conceição é um especialista nessa função. Vejamos como vai fazer para furar a grande defesa, muito bem armada pelo técnico Sebastián Desabre, do time da República Democrática do Congo, né? Que tem o Wan-Bissaka pelo lado direito, ex-lateral do Manchester United, hoje lateral direito do West Ham, né? E pelo lado esquerdo, o Sadiq, né? Que entrou para fazer essa função.
1: Jogo parado para hidratação dos atletas, 25 minutos, eles já vão voltando pro campo. Parece que Portugal prepara alterações, viu, Belotti?
0: São duas, viu, Anderson? Rafael Leão, atleta do Milan, 27 anos, vem aí com a 17, e também o Nelson Semedo do Fenerbahçe com a 2. Quem vai sair para entrada do Leão é o camisa número 18, Pedro Neto. Então vai embora o Pedro Neto, 18, para entrada do Rafael Leão, 17. Nelson Semedo, mais experiente, 32 anos no futebol turco, vem aí com a 2. Vamos aguardar para ver quem sai. É o Nuno Mendes, com a 25. Vale a gente destacar, Nuno Mendes sentiu, né? Há pouco o tornozelo já no início do segundo tempo. Vai embora então o jogador do Paris Saint-Germain.
1: Mais duas alterações na seleção de Portugal. Janaína Moradilo, estão em campo Rafael Leão e Nelson Semedo.
2: É, o Semedo, Anderson, que chega para ter mais aceleração nesse jogo, né? É um jogador que tem isso como característica de destaque. E o Leão, ele chega também, ele cumpre as mesmas funções aí do Pedro Neto, mas é um ponto esquerda mais agudo. Tudo bem que ele não chega bem para essa Copa, né? Nos últimos meses, estava faltando uma certa regularidade para ele, mas é um ponto esquerda que ele é mais agudo. Então, o Semedo, acelerando mais essa bola, indo de encontro ao Rafael Leão, pode ser que o Portugal consiga ser um pouco mais efetivo, né? Jogando por esse lado.
1: Vamos ficar de olho, hein, Bernardo Ramos?
3: É, o Semedo é um lateral direito, né, Anderson? Então o Cancelo vem aqui pro lado esquerdo. O Cancelo sabe jogar nas duas, tá? E como disse a Janaína, o Rafael Leão é mais agudo. Ele é mais agressivo, é um jogador de altos e baixos, né? Um jogador que é do Milan, né? Brigou com o técnico Massimiliano Allegri algumas vezes, quando este estava dirigindo a equipe rossonera.
1: Desce e vem de novo a seleção portuguesa ali pela ponta direita. Solta a jogada Francisco Conceição. Volta João Neves. Conceição de primeira. Recomeçando mais uma vez aqui na direção do campo defensivo. Tomás Araújo deixa curta Vitinha. Vitinha consegue o giro para cima da marcação. Abre de novo na ponta. Segura, prende, solta a jogada. O Nelson Semedo já disparava ali pelo lado direito. Conceição recomeça. Vitinha abre a jogada com Semedo. Semedo domina, encara a marcação. Fez a finta por dentro. Solta a jogada Bruno Fernandes de primeira. Conceição na área. Tocou pro meio. Cristiano Ronaldo. Pra fora! Recebeu em condição lá dentro da área. Linda troca de passes da seleção de Portugal. E o Cristiano Ronaldo mandou pra fora, Belotti.
0: Na mais bela jogada lusitana em todo esse segundo tempo. Construção pelo lado direito. Tudo de primeira. Semedo pra Bruno Fernandes. Bruno Fernandes pro Francisco Conceição. Conceição cruza pra trás pro Cristiano Ronaldo, que chega meio torto ali, desequilibrado pra finalizar com a perna direita, que é a preferida. Manda mais uma vez pra fora. Caído no chão, jogador da República Democrática do Congo. Me parece o Tuanzebe, camisa número 4. Não, na verdade é o Kaimbé, 25. Vamos ver se ele vai deixar o gramado, né? Porque ele foi ali avisado pelo árbitro que se recebesse atendimento, teria que ficar um minuto fora. Então, levantou-se prontamente o Kaimbé.
1: É, Cristiano Ronaldo se viu ali no telão. Fez um sinal de negativo e a República Democrática do Congo mexe.
0: Vai sair mesmo o Kaimbé com a 25, já pronto para entrar em campo. Camisa número 18, o Charles Pickel. Charles Pickel, 18, vem na vaga do Kaimbé. E também está pronto para entrar o camisa número 25 da seleção. Não, quem saiu foi o 25, né? Está pronto para entrar. O 26 saiu, Masuaku, com a camisa número 26, foi embora. Eu já confirmo quem veio na vaga do Masuaku na equipe da República Democrática do Congo, Anderson.
1: Perfeito, Belotti. Mais duas, né, alterações na República Democrática do Congo. Já a gente confirma pra você, porque vem de novo brigando pelo alto Bacambu. Tenta a finta pra cima da marcação, chega por ali na cobertura, manda essa bola pra longe, mais uma vez Tomás Araújo. Consegue o toque de cabeça, recupera mais uma vez, abrindo compasso por aqui o Wan-Bissaka. Solta a jogada pelo meio, recupera Portugal, vence embora com Bruno Fernandes. Pelo lado esquerdo invadiu a área, pé direito, fez a finta, clareou, soltou na área. João Neves não consegue o domínio, esqueceu da bola, ela sobra com a defesa que chega afastando, rasgando, tirando dali. Vem de novo a seleção da República Democrática do Congo, que passa chegando no Bacambu, abriu o compasso, fez o corte Tomás Araújo.
0: Anderson,
1: pois não, Belotti?
0: A confusão foi porque entrou também o Kaimbé, então não ficaremos sem Kaimbé em campo, mas é o Kaimbé defensor, camisa número 12, que veio na vaga do Masuaku com a camisa número 26.
1: Vem Francisco Conceição na linha de fundo, ele tenta o giro, balança contra dois, pra lá, pra cá, encara a marcação, puxou pra perna canhota, fez o passe, grande bola, Semedo na área, rolou pra trás, abriu compasso pra fazer o corte por ali o Tuanzebe. A bola ainda sobra, de frente Vitinha, fez o passe, recebeu de volta Vitinha, tentou invadir a área, rasga dali, Capuadi, manda a bola pra longe, o jogo esquenta. O jogo esquenta, não tem absolutamente nada definido. Cobrança de arremesso lateral para a seleção portuguesa, que tem pressa. Tomás Araújo lança a frente, vem com Conceição, encarou, pedalou, fez o passe na área, Nelson Semedo bloqueado, escanteio, Belotti.
0: Pela ponta direita, Semedo entrou e é participativo, hein? Criou duas oportunidades, é claro, na companhia dos demais companheiros pelo lado direito, e agora tentou o cruzamento desviado, é escanteio. Esse normalmente era do Nuno Mendes ali pela ponta direita. Vamos ver quem Portugal vai deslocar para fazer essa cobrança.
1: Vem mais uma vez levantamento de bola para dentro da área. Cristiano Ronaldo posicionado por ali.
0: Bruno Fernandes.
1: Bruno Fernandes pela ponta direita, autorizado, vem levantamento, bola fatiada na pequena área, sai do gol. Empassi fez a defesa e já liga a frente. Bola com o Bacambu, tem campo pra avançar, engata a quinta marcha. A República Democrática do Congo tá em maioria. Abre a jogada na ponta esquerda, acelera, encarou a marcação, trouxe mais uma vez Sadiq, ajeitou Bacambu, bateu pra fora. Contra-ataque congolês e o Bacambu desperdiçou, mandou pra fora, Belotti.
0: Numa jogada inteligente do Empassi, o goleiro, porque ele fica com ela na cobrança de escanteio alta e logo liga o contra-ataque de Bacambu pra Sadiq e de Sadiq pra Bacambu, batida na entrada da área, muito, muito perto da forquilha direita do Diogo Costa. Ia ser um golaço do centroavante de 35 anos de idade.
1: O jogo não para, meus amigos, você ouviu o toque, vamos girar tempo e placar de jogo no estádio de Houston. 30. Rapaz, que jogo, hein? 32 minutos. É o segundo tempo, primeira rodada, Grupo K. No placar Band News você confere. Portugal 1, República Democrática do Congo também 1, Humberto Ferretti.
4: E hoje ainda tem mais, Anderson. 5 da tarde, Inglaterra e Croácia. 8 da noite, Gana e Panamá. E às 11 da noite, Uzbequistão e Colômbia.
1: Aqui vem Portugal, Conceição tentou bater, ficou bloqueado, Rafael Leão na sobra, não consegue o domínio, avança, vence, bola, o Wan-Bissaka, puxa pra perna direita, descola o passe e deixa por dentro, a Bacambu derrubado, falta dele. Mais duas alterações na República Democrática do Congo, Bernardo Ramos, Kayembe e Pickel também estão em campo.
3: É, o Charles Pickel é o meio campista, né, Anderson? Então ele entra para tentar dar mais dinamismo, né? E os jogadores do Congo, da República Democrática do Congo, vão cansando, que é um time que majoritariamente se defende, né? Então é normal que os jogadores estejam cansados.
1: Bola que sai pela linha lateral, posse de bola que favorece mais uma vez a seleção congolesa. Lá pelo lado esquerdo do campo de defesa, vai sair pro jogo mais uma vez, vem bola pra Bacambu. Bacambu consegue o giro, tapa nojento aqui pro outro lado com efeito pra Wan-Bissaka. Domina junto à linha de meio campo, escapa, volta na contramão. Tenta o passe agora por dentro, recebe por aqui Mutusami. Ele faz o domínio, tá de frente pro campo de ataque, volta, retorna a jogada, deixa de novo com Mbemba. Mbemba mais à frente, faz o domínio de novo por aqui. O Bacambu recomeça a jogada, ainda no campo defensivo. Tenta a finta, Tuanzebe. Descola o lançamento, bola no costado da defesa. Subiu por ali João Cancelo. A sobra é congolesa, sobrou Sadiq, levantou na boca do gol, saiu, Diogo Costa segurou firme, é dele, Belotti.
0: Buscava o centroavante Bacambu, entre os dois zagueiros da equipe de Portugal, mas pegou muito forte na bola o Sadiq, ficou nas mãos do Diogo Jota.
1: Vem lançamento de bola à frente, ponta direita espetado, Francisco Conceição fez a falta, derrubada, é falta dele, já tá parado o jogo, a posição de impedimento marcada.
0: Diogo Costa, o goleiro de Portugal, que há pouco eu chamei de Diogo Jota, né, que foi homenageado como a gente trazia no início da partida. Não valia nada, seria uma falta muito perigosa para Portugal pela ponta direita na jogada individual do Francisco Conceição, que no entendimento do assistente número 2, o Saúd Al-Makale, estava impedido.
1: Janaína Moradilo, vamos chegando nos últimos 10 minutos de jogo, tá tudo indefinido, segue 1-1.
2: Segue 1-1, Anderson, mas as duas equipes melhoraram bem, né? O ritmo de jogo é outro nesse segundo tempo. Tava mais lento, tinha até mais posse de bola ali de Portugal, que não chegava a lugar nenhum. Agora as duas equipes estão fazendo mais construções, conseguindo encontrar um repertório um pouco maior. As acelerações de Portugal pelas laterais têm surtido mais efeito, muito pelas substituições que foram feitas também. Se encaminha para o gol, né? Mas a República Democrática do Congo também tem chegado muito. O Sadiq, que entrou agora, que tem ajudado na marcação, mas também tem sido muito participativo nas construções das jogadas, né? Pegando o Bacambu também, ajudando bastante ali nas infiltrações com ele. Então tá bem equilibrado dos dois lados, viu, Anderson?
1: Absolutamente nada definido. Já vem mais alteração na seleção portuguesa. A bola sobra mais uma vez aqui na intermediária com Tomás Araújo.
0: Gonçalo Ramos, já será novidade.
1: Esse aí, geralmente, quando entra, crava, hein? Vamos ver.
3: Saiu o Cristiano Ronaldo, hein?
1: É isso que eu ia perguntar na sequência, viu, Berna? Acelera, vence embora Rafael Leão aqui pela ponta esquerda. Volta, deixa a jogada com o Bruno Fernandes. Ele atravessa num passe rasteiro, chega mais uma vez no corredor central, volta a jogada até Vitinha, toca nela de primeira, Rafael Leão. Lado esquerdo, ele domina, encara a marcação no primeiro, balançou, fez o passe, entrada da área, consegue o giro, Cancelo, levantou, subiu para afastar de cabeça Tuanzebe. A bola volta mais uma vez na intermediária, ganhou Mutusami, tenta o lançamento, bola esticada, comprida demais, vai chegar por aqui Renato Veiga, deslizando, manda a bola pela linha lateral. Lateral já batido com o Bacambu. Bacambu domina pela ponta, voltou para o Issa. Cabe levantamento, prefere o passe pelo meio. Dominou Sadiq, grande bola. Lado esquerdo, vem levantamento para área nas mãos do Diogo Costa, Belotti.
0: E aí desperdiça uma ótima chance o Kayembe, que entrou na vaga do Masuaku lá pelo lado esquerdo. Eram dois jogadores fechando livres por dentro. Ele pega mal na bola, manda muito alto e ficou fácil pro goleirão Diogo Costa.
1: Vence embora de novo a seleção portuguesa, corredor direito, dá um tapa mais à frente, Francisco Conceição encarou no mano a mano, lateral da área, puxou pra canhota, ajeitou pra Nelson Semedo, daí pra quem vem de trás, João Neves, tenta de novo a jogada pela ponta, Conceição tentou levar pra linha de fundo, apareceu por ali a marcação, Bola não saiu, mas teve uma falta, né? Não tá valendo nada disso, Belotti.
0: A falta foi do Francisco Conceição, pra cima exatamente do Caimbê, lateral esquerdo novo, aí recém colocado em campo pelo técnico Sebastião De Sabre. Depois teve uma confusão entre os dois, empurra, não valia nada, a posse da República Democrática do Congo.
1: Vai mexer mais uma vez a seleção de Portugal. Mais uma, Belotti.
0: E não vai sair não o Cristiano Ronaldo. Vai embora o Vitinha com a 23 para a entrada do Gonçalo Ramos. São companheiros de equipe lá em Paris, né? No PSG. 9, Gonçalo Ramos vem aí na vaga do 23, o Vitinha.
1: Saindo, portanto, camisa 23, o Vitinha, Gonçalo Ramos. Alteração na seleção portuguesa, que vem para esse fim de jogo agora com tudo, hein, Bernardo Ramos?
3: É, tem dois centroavantes agora, tira o Vitinha, que jogou mal. Mas acho assim, Vitinho é um baita de um jogador, né, Anderson? É prejudicado por uma seleção que não é das mais bem treinadas pelo técnico Roberto Martínez, não. Roberto Martínez é um técnico, para mim, até um pouco superestimado, né? Fez um trabalho ok no Everton, na Inglaterra, um bom trabalho na Bélgica. Mas na seleção de Portugal, para mim, não faz um trabalho excepcional, não. Longe disso.
1: Aqui desce Portugal, chega rasgando depois na sequência Mbemba. Coloca essa bola pro alto, Bacambu tenta ganhar pé esquerdo, furou na hora de finalizar, mas o jogo já estava parado. Tinha impedimento, mas Portugal tem vantagem. Acelera aqui pelo lado esquerdo, já dá um tapa mais à frente. Rafael Leão tenta escapar, volta na contramão, foi puxado, tem vantagem. Ainda Rafael Leão aposta a corrida, dá um tapa na frente. Wambi saca no carrinho preciso, perfeito para roubar essa bola na boa. Sem falta, pressão ali da seleção portuguesa. A República Democrática do Congo vai ter a lateral e acho que vai mexer, né? Tinham dois jogadores ali prontos para entrar. Vamos ver se a alteração vai ser feita agora ou se a República Democrática do Congo vai esperar aí um pouquinho mais. Acho que vai ser agora, né, Belotti?
0: Vai ser agora. É a última pausa, né, que tem à disposição o técnico Sebastião De Sabre. Vem aí o camisa número 24 na equipe da República Democrática do Congo. É o Gideon Kalulu, que vem aí com a 24, e também o Simon Banza com a 23. Estão saindo 17, Bacambu, para a vaga exatamente do Simon Banza, né? Atacante por atacante. E também já preparado para entrar o camisa de número 11. Não, na verdade, o camisa de número 24, o Gideon Kalulu. Estou aguardando aqui para ver a confirmação de quem sai. O Ambissaca com a 2. Então o Ambissaca 2 saiu para a entrada do Kalulu 24.
1: É, pra ver se dá uma renovada no fôlego também, né, Janaína Moradilo?
2: Ah, exatamente, Anderson, mas eu até acho que o Bacambu tava indo bem, ainda tava conseguindo entregar dentro de campo. Ele até saiu sorrindo ali, né, tem um certo cansaço, mas eu acho que ele podia entregar. Mas vamos ver se o Banza e o Kalulu, eles conseguem ajudar mais nesse dinamismo e também nessas construções.
1: Sai pro jogo, vem de novo a seleção portuguesa aqui pelo lado esquerdo com Bruno Fernandes. Dá um tapa mais à frente a Rafael Leão. Ele encara a marcação, volta na contramão, recomeça a jogada mais uma vez no campo defensivo. Bruno Fernandes, inversão, passe rasteiro, quase que chega ali na frente para conseguir retomar a posse de bola a seleção congolesa. Ela volta mais uma vez para a seleção de Portugal aqui pelo lado direito. Francisco Conceição dá um tapa mais à frente, recomeça a jogada agora no campo de defesa, inverte a jogada agora pelo corredor central, pisa na bola, já abre João Neves lá pela ponta direita, acelera Tomás Araújo. Já disparou Gonçalo Ramos, ele prefere o passe à frente. Passe forte demais, a bola vai direta pela linha lateral. Só posse de bola que favorece mais uma vez a República Democrática do Congo. E atenção, torcedor ligado na Copa do Mundo. É tempo de Copa do Mundo. Você ouviu o toque, vamos girar. Tempo e placar de jogo no estádio de Houston. 41 minutos passados é o segundo tempo. Reta final de jogo, primeira rodada, Grupo K, no placar Band News FM, você confere. Portugal 1, República Democrática do Congo também 1, Humberto Ferretti.
4: Anderson, amanhã 4 jogos abrem a segunda rodada. República Tcheca e África do Sul, Suíça e Bósnia, Canadá e Catar, México e Coreia do Sul.
1: Desce de novo Portugal, Rafael Leão dominando o bico da área. Ele tenta o giro para cima na marcação, encarou, tá de frente. Rafael Leão, lateral da área, tentou levar pro fundo. Parece na frente dele, Mbemba. Toma a bola na boa e lança lá pro campo de ataque. Bernardo Ramos, é reta final de jogo, 1-1. Congo fez as últimas duas alterações, a República Democrática do Congo fez as duas últimas alterações. E agora vai tentar surpreender nesse finalzinho.
3: Só se for num contra-ataque, viu, Anderson? Porque o time joga muito recuado, né? como fez durante toda a partida. Vejamos aí se vai aguentar essa pressão de Portugal, que, como a gente disse anteriormente, agora tem dois centroavantes, né?
1: Rafael Leão solta a jogada, Cancelo tá na área, pé esquerdo, cruzamento rasteiro, pegou, largou, pegou de novo, em passe. Boa defesa do goleirão, Belotti.
0: É aquele boi velho, chutamento, né, do João Cancelo aqui pelo lado esquerdo, bola forte, rasteira em direção à grande área, bem o goleiro Empassi, porque eram dois jogadores de Portugal logo atrás para tentar completar. Cartão amarelo, viu, Anderson Gonçalves, vai para conta do Semedo, que entrou no segundo tempo, atleta de 32 anos, fez falta para matar o contra-ataque, terceiro amarelo do jogo.
1: Matou o contra-ataque o lateral, né, voltava ali por dentro, o Issa avançava em velocidade. Aí ele teve que cometer a falta. Jogo parado mais uma vez, 1-1 no placar, a estreia de Portugal na Copa do Mundo em 2026. Até aqui, Cristiano Ronaldo muito apagado. Vem mais uma vez ali pelo lado esquerdo. Acelera mais uma vez, vai para o campo de ataque a República Democrática do Congo. Ameaça o levantamento, pisa na bola por ali o Kaimbe. Recomeça mais uma vez no campo defensivo. Tuanzebe descola o passe mais à frente. Pisa na bola o Issa. Pede opção, leva para o lado direito. Solta a jogada, deixa de novo na ponta. Faz o domínio, encara a marcação por aqui mais uma vez. O Kalulu volta na contramão. Recomeça a jogada, dá um tapa de primeira. Recebe de volta, caiu por ali, queria falta. O juizão não marcou. Vence embora Portugal. Ligação direta, Francisco Conceição. Saiu do gol, Empassi para fazer o corte e ela cai de novo lá pelo lado esquerdo com a seleção congolesa. Acelera, já dá um tapa mais à frente, cabe o passe agora por dentro. O Issa quem recebe, tá de frente, vem o autor do gol, faz o passe, grande bola esticada aqui pela ponta. O Piquel tentava um passe aqui mais enfeitado, a bola vai chegar mais uma vez aqui pela ponta. Kalulu descola o passe por dentro, volta mais uma vez Mutusami, ele recomeça a jogada de novo aqui no campo defensivo. E o Mbemba volta a jogada lá atrás, agora com o Empassi. Passe mais à frente. Já de primeira toca nela, Tuanzebe. A bola volta de novo com o goleirão. Aí ele tira, manda lá para o campo de ataque. A bola volta de graça mais uma vez para Diogo Costa. Na entrada da área, por ali o goleirão. Faz o domínio e vai sair para o jogo. Vamos chegar a 45 minutos desse segundo tempo. A seleção de Portugal ainda acredita. Mas é uma estreia muito pobre até aqui. Francisco Conceição trouxe para dentro. Volta a jogada. Bruno Fernandes recebeu de volta. Conceição tá de frente, engatilhou por baixo. Chega a defesa, faz o corte. Ela sobra com João Neves. Abre bem na ponta. Vem levantamento para dentro da área. Mergulhou para afastar de cabeça Tuanzebe. Ela volta de novo. É de Portugal. Engatilhou, bateu de fora. Passa à esquerda. Vai a linha de fundo sem desvio. É tiro de meta.
0: Tentou cruzar uma vez o Bruno Fernandes. Acabou vendo a defesa cortar e falou: agora deixa que eu resolvo. Recebe de novo a oportunidade pela ponta direita, traz por dentro e bate bem com a perna canhota. Ela passa pertinho, pertinho da trave esquerda do Empassi, que vai bater tiro de meta. Finalzinho de jogo.
1: Janaína Moradilo, já estamos no tempo de acréscimo. Estreia de Portugal na competição. Acho que a gente esperava mais, né, Janaína?
2: A gente esperava mais. Mas mesmo sabendo que é um time que tem individualmente muita qualidade, mas que num coletivo, tem um coletivo um pouco frustrado. Acho que essa é um pouco a palavra que define, inclusive, a postura de Portugal na partida de hoje, né? Nessa estreia. Um time que está sendo frustrado pela imposição que foi. Vai aí.
1: Bola já afastada pela linha lateral, pode completar, Janaína.
2: Que está sendo um pouco mais frustrada pela dificuldade que está sendo imposta pela República Democrática do Congo. Portugal não sabe jogar contra times mais fechadinhos assim.
1: Deixa eu só ver essa bola para a área. Cristiano Ronaldo tentava o desvio, ela volta de novo. Rafael Leão aqui pelo lado esquerdo, vem para João Cancelo. Encara a marcação contra dois, recebe o combate e ela sai. Mais agora cinco. A posse é para a equipe... Ih, rapaz, agora tem um empurra-empurra aqui do lado de fora, viu, Belotti?
0: Me parece com um dos bancários ali da seleção portuguesa, o Pedro Neto, à distância, né? Se envolvendo ali numa confusão com o Charles Pique, o camisa número 18 da equipe da República Democrática do Congo. Bacambu tá de pé esperando o fim do jogo.
1: E vence embora, o Issa derrubado, é falta nele! O Issa tinha um campo livre para avançar, deu um tapa na frente, foi bloqueado, a falta tá marcada, Belotti!
0: E foi um golpe, né? Uma falta duríssima do Tomás Araújo. O Issa ganha essa bola que tá pingando, joga por cima, quase como se fosse um chapéu mais longo, né? E ia colocando na frente, ia sair uma boa condição por ali. O Tomás Araújo esquece completamente a bola e vai atingir ali a cabeça do camisa número 20, da seleção da República Democrática do Congo. O Gilson ficou só no amarelo, mas eu não sei não, hein?
1: Bernardo Ramos quer ouvir sua opinião do lance.
3: Não era uma chance clara e manifesta de gol pela distância, mas a falta foi muito dura. O Tomás Araújo andou no limite da responsabilidade.
1: Janaína Moradilo, pode completar seu raciocínio.
2: Então, Anderson, mas não era justamente isso. Um time que não consegue se desvincular da dificuldade que é encontrar uma outra seleção que joga assim mais fechadinha. Até tentou com as substituições tentar um repertório mais diferente, mas não soube utilizar do seu meio de campo, né? Que tem muita qualidade. Explorou muito essas laterais, esses pontas, mas sem uma efetividade. Com essa posse de bola, Portugal teve muita posse de bola, mas não conseguiu construir jogadas claras de gol, né? Não conseguiu fazer, por exemplo, como que o Cristiano Ronaldo fosse participativo durante o jogo inteiro. Participou o quê? Teve duas finalizações? Não conseguiu estar em campo, né? Uma estreia também frustrante para ele.
1: Sem dúvida nenhuma. E para todo mundo, né? Que queria ver o Cristiano Ronaldo em campo. Até aqui, muito apagado. Foram três chutes, tentativas, né? Mas a gol mesmo, nenhuma. Vem mais uma vez a seleção portuguesa ali pelo lado direito com Nelson Semedo. Escapou, linha de fundo, tenta a finta, chegou, cai em B por baixo. E aí, seu Bandeira? Demorou, mas marcou. Escanteio, Belotti.
0: Tava indeciso, né? O assistente número um. O Taleb Almarri por ali, assistente número 2, na verdade, é o Taleb Almarri. Cristiano Ronaldo faz um gestual, quer essa bola na primeira trave, tem a chance na bola parada. Portugal, Bruno Fernandes cobra, Anderson.
1: Vem levantamento, Bruno Fernandes. Já nos acréscimos 49, vem levantamento de bola lá na marca, penal, saiu, empate, segurou firme dele, Belotti.
0: Foi inteligente o goleiro, né? Mais uma vez indo muito no limite pra usar o benefício das mãos e ficar com ela. E aí tentou descer rápido em contra-ataque, viu que não dava, caiu no chão pra ganhar tempo.
1: Bruno Fernandes recebeu na ponta direita, tenta a finta, fez o passe, entrada da área, passou por todo mundo. Ela sobra com o Issa, vence embora a República Democrática do Congo. Issa escapou do meio de dois, carregou pelo lado esquerdo, tem Mutu Sami chegando. Ele tenta mais uma finta, foi desarmado agora pela defesa de Portugal. Acabou o campo, a bola saiu, Francisco Conceição saiu com bola e tudo. É lateral, posse de bola mais uma que favorece a seleção congolesa. Vai terminar o jogo em Rio. Ih, rapaz, olha o Issai, o Conceição, hein?
0: O Issai da confusão, né? Ele gosta desse contato físico. Já é a terceira, quarta briga que ele arrumou. Um ataque moral, fez o primeiro gol da história da República Democrática do Congo em Copas.
1: Quando apita pela última vez no jogo, árbitro! A República Democrática do Congo segura Portugal em sua estreia. Olha o clima no estádio. Decepção pelo lado português. Cristiano Ronaldo, passe em branco, muito apagado. E Portugal empata com a República Democrática do Congo. Pela primeira vez em sua história, a República Democrática do Congo conquista um ponto em uma Copa do Mundo. Um para Portugal. Um para a República Democrática do Congo. Vem aí o pós-jogo da Band News FM. Vem aí, Humberto Ferretti.

0: Agora 3:59. Valeu, Anderson Gonçalves. Eu começo esse pós-jogo ouvindo uma música da República Democrática do Congo, porque, pelo menos eu deduzo, que é o pessoal de lá que tá em festa e que os portugueses vão dormir com a cabeça inchada nesta quarta-feira. Quem tá acompanhando a saída dos times em Houston é o Lucas Belotti e vai poder falar. Como é que tá o clima de um lado e do outro aí, Belotti?
1: Não, do lado africano, uma comemoração, né? Por esse ponto que é o primeiro da República Democrática do Congo em Copas do Mundo. Na outra aparição em 74, tinha tido 3 derrotas, nenhum gol marcado nessas participações, 14 sofridos. Hoje sofre um gol, dá continuidade a esse sistema defensivo impressionante nas últimas partidas, né? É uma equipe que desde a chegada do treinador, o francês Sébastien Desabre, só foi derrotada por 2 ou mais gols de diferença em 2 oportunidades. Um 3-0 para Senegal em janeiro de 2023 e um 3-1 para Marrocos em agosto do ano passado. De resto, das poucas vezes que perdeu foram 14 ao todo, todas por um gol de diferença. E hoje nem a derrota veio, sofreu só um golzinho da poderosa seleção portuguesa, que do outro lado acumula essa frustração na estreia, né? Cristiano Ronaldo, focado, é verdade, participa hoje de uma Copa do Mundo, entra para a história como o único jogador ao lado de Lionel Messi a entrar em campo por 6 Copas consecutivas, ser convocado, o Ochoa também faz parte. E o Cristiano Ronaldo é o segundo atleta de linha mais velho da história a atuar em uma partida de Copa do Mundo. Bateu esse recorde hoje. O Cristiano Ronaldo está atrás apenas do Roger Milá, que em 94 entrou em campo aos 42 anos e 39 dias. CR7 tem hoje 41 anos e 133 dias. E uma sequência de dificuldade de seleções europeias contra africanas, viu, Ferretti? Apenas a seleção da França venceu um adversário africano nessa estreia. Tivemos outros 3 empates: Bélgica e Egito, Espanha e Cabo Verde, e agora Portugal e República Democrática do Congo.
0: Valeu, Belotti. Agora 4:01. Daqui a pouquinho o Bernardo Ramos e a Janaína Moradillo vão explicar por que não Portugal não conseguiu vencer a República Democrática do Congo. E falar do tamanho dessa zebra. Se é uma zebra filhote, se é uma zebra das grandes. Em instantes, aqui na Band News FM.
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0: Agora 4:05, vamos dar uma moral para Portugal também, porque é uma grande seleção e tem um dos maiores jogadores da história que hoje teve uma atuação bastante apagada, tô falando do Cristiano Ronaldo, mas a análise eu deixo pro Bernardo Ramos, que vai explicar pra gente por que que Portugal não venceu. É correto falar que o Cristiano Ronaldo esteve apagado hoje, Bernardo?
11: Portugal não venceu porque não jogou nada, viu, Humberto Ferretti? Assim, foi um time que teve muito mais a bola em relação ao adversário, um índice de 75%, mas finalizou menos do que a equipe da República Democrática do Congo, que tem suas limitações. E aí é o seguinte, Portugal faz um gol logo aos 5 minutos de jogo, numa cabeçada com o João Neves, e tinha tudo para fazer mais, porque a República Democrática do Congo não ia ficar estacionada ali atrás, ia acabar tendo possibilidade de atacar. Né? E dessa forma ia ceder espaço para Portugal, e o cedeu em algum momento, só que Portugal não soube aproveitá-los. E aí a República Democrática do Congo começou a finalizar mais, teve uma chance com o Issa aos 10 minutos, depois com o Bacambu, e foi se aproximando do gol adversário, sempre na base do contra-ataque, até que aos 49 o Issa fez o gol de cabeça. Esperava-se que Portugal mudasse a postura radicalmente para o segundo tempo, como aconteceu com a França ontem contra a Senegal, mas não, continuou na mesma. O Cristiano Ronaldo teve 2 finalizações e as 2 foram para fora. Então, assim, uma partida muito decepcionante do time português. Em virtude, claro, do potencial que tem técnico, são jogadores muito bons, um jogo bem abaixo. O trabalho do Roberto Martínez é superestimado por algumas pessoas. Eu acho um trabalho bem mais ou menos à frente da seleção portuguesa.
0: Agora 4:07, Bernardo Ramos, sempre uma honra dividir a jornada contigo, hein? Parabéns pelo trabalho, até a próxima.
11: Valeu, Ferretti, um abraço a você, a honra é minha, grande abraço.
0: Valeu, Bernardo. Quero ouvir também a opinião e o destaque final da Janaína Moradillo. O que deu errado para Portugal, Janaína?
12: Ô, Humberto, acontece que o time não conseguiu se entender ali dentro de campo, né? Esse gol no início da partida acabou que trouxe um revés de posicionamento, né? De intensidade de entrega. O time, ele ficou muito nervoso, deu pra ver, inclusive nesse finalzinho aí de jogo, muita possibilidade de briga, né? Os dois times se estranhando e tals. Mas é porque Portugal tava ali completamente frustrado já, como a gente falou anteriormente sobre isso. Um time que não conseguiu se entender dentro de campo, se encaixar, mas digo e repito, é uma coisa que já estava sendo dita desde as eliminatórias. Portugal, ele não tem se consolidado coletivamente, apesar dos destaques individuais que a seleção tem. Do outro lado, a equipe congolesa conseguiu entender o momento em que ia se expor, obviamente. Que a estratégia, ela muda com esse gol logo no início, a equipe fica um pouco desorganizada ali, mas consegue encaixar esses escapes, né, de contra-ataques, consegue aparecer mais no jogo e deixa de ser uma equipe que tá ali só fechadinha, inclusive com a confiança para ficar driblando, para conseguir fazer umas jogadas mais ofensivas, cabeceios, enfim, começa a se sentir confortável no jogo. jogo o suficiente para fazer com que Portugal fique ainda mais estressado. Então, é frustrante, é decepcionante para o lado português, mas para o lado da República Democrática do Congo, é um ótimo resultado, tendo em vista que tem aí um grupo competitivo, né? Vai jogar contra a Colômbia, mas que também deve ser um jogo muito similar com o que foi apresentado com Portugal, mas enxerga aí na disputa contra... Esqueci agora o último. Ah, Uzbequistão, a possibilidade de vencer, né? Então a classificação fica aí um pouco. Entra numa realidade que eu acho que os jogadores nem sequer tinham noção de que poderia existir. Mas foi um time resiliente, como eu disse no início, que era essa a minha expectativa, e que não temeu diante de um Portugal que tem aí uma ótima seleção.
0: Valeu, Janaína Moradilo, direto da Band News FM de Salvador. Sempre uma honra. Parabéns pelo trabalho. Até a próxima.
12: Até a próxima, Humberto. Prazer é todo meu. Tchau, tchau.
0: Valeu. Daqui a pouquinho a gente vai rodar a reportagem da Band News FM para entender e contar como a torcida acompanhou o jogo aqui no Brasil. Antes, deixa eu me despedir do meu parceiro também, o Lucas Belotti. Valeu, Belotti. Sempre uma honra.
1: Valeu, Ferretti. Só pra passar então o próximo jogo de Portugal contra o Uzbequistão, terça-feira, às 14h em Houston. Depois pega a Colômbia, sábado, dia 27, às 8h30 em Miami. Já a República Democrática do Congo tem a Colômbia, terça, às 11h em Guadalajara. E depois pega o Uzbequistão no sábado, dia 27, em Atlanta, nos Estados Unidos. Tchau.
0: Valeu, Belotti. Agora 4h11.
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1: Agora 4:13, reta final do nosso pós-jogo de Portugal 0, República Democrática do Congo também, aliás, 1-1, não foi 0-0, foi empate, mas foi 1-1, nada de 0-0. Só que daqui a pouquinho tem outra jornada esportiva, hein? A partir das 16:30, o Marcelo Duó vai contar aqui na Band News FM a história de Inglaterra e Croácia. Eu aciono agora a reportagem da Band News FM em Salvador, porque a Verena Veloso acompanhou o duelo entre República Democrática do Congo e Portugal ao lado da torcida e vai contar pra gente como é que foi. Fala, Verena, boa tarde.
2: Olá para você que está acompanhando a programação da Band News FM. Estou aqui ao lado do Renato Cortes, ele que é cônsul geral de Portugal aqui em Salvador. Mais cedo tinha me dito uma expectativa de placar que não se consolidou, mas tem muito jogo ainda pela frente ao longo da trajetória na Copa, não é isso?
3: Eu concordo contigo. Se perguntares aqui às pessoas, nós achamos que Portugal jogou melhor, mas não foi suficiente. Realmente não se consolidou. Há que também dar os parabéns à República Democrática do Congo, fez um bom jogo. Acho que nós somos superiores, faltou-nos alguma sorte. Há mais dois jogos, há que ter paciência, porque para ser campeão do mundo é preciso ter muita paciência. Hoje não foi o nosso dia, os próximos jogos, os dois jogos com o Uzbequistão e com a Colômbia, isto foi talvez uma chamada de atenção. Sublinho, o adversário esteve bem, Portugal não esteve tão bem quanto nós gostaríamos, mas há mais jogo. Estamos na área, estamos prontos.
2: Vamos acompanhar então, muito obrigada.
3: Obrigado.
2: A gente segue acompanhando a Copa então.
1: Valeu, Verena, tão prontos, mas tem que jogar um pouquinho mais. Portugal apresentou muito, mas muito menos do que se esperava, principalmente com uma linha de meio de campo e um ataque que são pra lá de badalados. Já o Daniel Henrique da Band News FM do Rio de Janeiro acompanhou a partida numa espécie de mercadão, de central de abastecimento, também com a comunidade portuguesa, e conta pra gente como é que foi. Fala, Daniel, boa tarde.
4: Fim de jogo, Portugal e Congo ficam só no empate nessa estreia na Copa do Mundo. Acompanhei esse jogo com torcedores portugueses aqui no CADEG, no Mercado Municipal do Rio. Vou conversar aqui com os torcedores. Meu amigo, o que faltou para Portugal nesse jogo para sair com um resultado melhor?
5: Sei lá, raça, uma raça, sei lá, determinação.
4: A comida e a bebida foi melhor que o jogo?
5: Muito melhor.
4: Mas ainda dá para ser campeão?
5: Tá.
4: Amigo, tava bom esse vinho aí?
6: Olha, foi uma cara Brasil e Marrocos, mas a gente acreditava em Portugal. Mas é isso.
4: A próxima partida é contra o Uzbequistão. Dá pra ser melhor, né?
6: Eu acredito que sim. Viva Portugal, viva o Brasil!
4: É isso, é a conexão Portugal e Brasil aqui no CADEG. Muitos torcedores aqui com a camisa de Portugal acompanharam esse jogo. Esperavam um resultado melhor pra Portugal, mas aproveitaram aqui a comida e a bebida. Não vão sair daqui muito felizes, mas comeram bem. Volto com vocês, pessoal.
1: E comida portuguesa é boa. Valeu, Daniel Henrique. Agora, 4:16.
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0: Minutos acabou só por enquanto, viu, gente? Encerrada a transmissão esportiva de Portugal 1, República Democrática do Congo, também 1. Agora você vai ter 10 minutos de noticiário para atualização dos principais destaques desta quarta-feira do Brasil e do mundo. E às 4:30 tem mais jornada esportiva aqui na Band News FM, em Croácia e Inglaterra. Valeu, gente, um abraço!
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4:21. Muito boa tarde, você sintonizado na programação da Rádio Band News FM nesta quarta-feira, dia 17 de junho de 2026. Eu sou Bruno Camarão, te faço companhia a partir de agora. Intervalo entre jogos na Copa do Mundo FIFA 2026. Já a bola volta a rolar para mais um compromisso importante, mas antes uma atualização dos principais destaques do noticiário no Brasil e no mundo. A defesa do ex-presidente Jair Bolsonaro admite que ele pediu o conserto de uma pistola que acabou apreendida com um militar durante uma blitz no Distrito Federal. Os advogados negam irregularidades na posse da arma e dizem que não há relação entre o conserto e o fim da prisão domiciliar de Bolsonaro, previsto para o próximo dia 25. As explicações foram enviadas hoje ao ministro Alexandre de Moraes do Supremo Tribunal Federal. Segundo a defesa, a equipe de segurança retirou a peça que possibilita o disparo na arma sem o conhecimento de Bolsonaro por causa das medicações psiquiátricas que afetam a cognição dele. No entanto, ao perceber o gatilho frouxo, o ex-presidente repassou a pistola a um militar experiente para que fizesse a manutenção. O presidente Lula disse esperar que o presidente dos Estados Unidos, Donald Trump, não se meta nas eleições brasileiras. Os dois líderes participaram hoje da cúpula do G7, o grupo dos países mais industrializados do mundo, mas não chegaram.

a se reunir. O presidente Lula disse que não pediu um encontro bilateral com o americano porque os países ainda estão em negociação. Antes, ao ser questionado por jornalistas sobre o novo tarifaço, Trump disse que conversou com Lula e que o Brasil é um país politicamente difícil. O Banco Central dos Estados Unidos decide manter a taxa básica de juros entre 3,5% e 3,75% ao ano. É a quarta vez seguida que não há alteração nos juros americanos. No comunicado, o Federal Reserve diz que a atividade econômica está se expandindo em ritmo sólido, apesar da alta incerteza por causa do conflito no Oriente Médio. Hoje, o presidente dos Estados Unidos, Donald Trump, reforçou que um acordo de paz com o Irã foi fechado e que o pacto será assinado em breve, amanhã ou na próxima sexta-feira. E o tetracampeão com a seleção brasileira, técnico Carlos Alberto Parreira, está internado no Hospital Samaritano Barra, na zona sudoeste do Rio de Janeiro. Desde 2023, o treinador de 83 anos trata de um câncer no sistema linfático. Em nota, o hospital confirmou a internação, mas não divulgou detalhes do quadro de saúde de Parreira. 4 horas e 24 minutos.

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0: Estamos começando a coluna Giro Business. O tema da semana, o setor de tecnologia. E na minha companhia, a CEO da Microsoft Brasil, Priscila Larran. Priscila, bem-vinda ao Giro Business, um prazer ter a sua companhia.
1: Obrigada.
0: Onde o nosso propósito comum é levar às pessoas conhecimento. Priscila, vamos trazer o tema inteligência artificial. As empresas mais avançadas, que investem em tecnologia, hoje utilizam, seja a inteligência artificial generativa, ou sejam os agentes autônomos. E aí eu pergunto, nos dias de hoje, na tua opinião, o que diferencia as empresas que utilizam IA e as que não utilizam?
1: Sérgio, de uma certa forma, todas as empresas estão utilizando a inteligência artificial ou as pessoas estão utilizando de algum jeito. Mas muitas empresas ainda estão utilizando a inteligência artificial para fazer perguntas e não para tomada de decisões mais rápidas e melhores. E essa é a grande diferença. Se você sabe seu objetivo de negócio, a IA generativa, a aplicação de agentes autônomos pode mudar os processos e os resultados da empresa. Então ela vira um habilitador da sua estratégia de negócio. Isso é o que faz uma empresa mais bem sucedida do que a outra e é o que a gente chama de frontier firms, que são empresas de ponta, que são as empresas que vão estar operadas por IA e geridas por humanos.
0: Na tua visão, olhando para as médias e grandes, como se encontra a conscientização da necessidade de aplicação de uma IA mais avançada, como agente autônomos, por exemplo, promovendo, por fim, uma empresa, então, mais competitiva?
1: Hoje, entre as médias e grandes empresas, o que a gente vê é muito da aplicação na sua força de trabalho, aumentando a capacidade da força de trabalho, a relação com o cliente, obviamente, que o cliente vai demandar uma relação mais inteligente com as empresas, né?
0: Bacana, Priscila, fico feliz de levar um pouquinho dos bastidores, do entendimento da expressão da tecnologia enquanto meio para quem busca ganhar mercado e eficiência. Na minha companhia, Priscila Larran, CEO da Microsoft Brasil.
2: 4h30.
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0: 4:33, é hora de futebol na Band News FM mais uma vez. A rede que mais cresce no país acompanhando, claro, Copa do Mundo FIFA 2026, um jogaço. O jogo de número 22 nessa disputa internacional. Vale título, mas esse caminho precisa ser percorrido. E hoje, uma das candidatas ao título, por que não? Afinal, tem para muita gente, o melhor jogador do mundo em atividade será desafiada por uma semifinalista. Harry Kane e a Inglaterra de um lado, o English Team, uma geração muito talentosa, representando para muitos a principal liga de futebol do planeta. No duelo contra os croatas, algozes do Brasil na última Copa do Mundo, que vivem o momento de despedida de Luka Modric, o maior jogador da história do futebol croata. Inglaterra e Croácia, 17h, diretamente de Dallas, você confere a partir de agora. Narração do Marcelo Duó, comentários da Band News FM, do Léo Fontes e do Renato Manso, diretamente de Fortaleza, com a reportagem do Anderson Azevedo, também na capital cearense, trazendo todos os detalhes. Diretamente dos Estados Unidos, Maurício Ferreira, no palco do jogo em Dallas, também trazendo detalhes especiais do comportamento da torcida. E olha, torcida pesada de lado a lado. Você não perde por esperar. Inglaterra e Croácia, aqui na Band News FM.
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0: A seleção inglesa está em cena em busca da consagração de Harry Kane, para muitos o maior atacante do futebol do planeta na atualidade. Inglaterra e Croácia frente a frente, diretamente de Dallas. Os primeiros destaques aqui na Band News FM com a nossa reportagem diretamente da capital cearense, aquela tabelinha. São Paulo, Fortaleza. São Paulo, Fortaleza. Anderson Azevedo trazendo todos os detalhes por aqui. Fala aí, Azevedo, tudo bem com você? Ótima tarde, como vem a Inglaterra pro jogo?
1: Tudo ótimo, camarão. Boa tarde pra você, pro amigo ligado aqui na Band News FM, nesse jogo mais aguardado, talvez, da primeira fase da Copa do Mundo, por conta de serem duas seleções, além de europeias, que praticamente em campo podem se equiparar. A Inglaterra, que há 60 anos não vence um título mundial, já a Croácia, que vem aí de um vice-campeonato e também de um terceiro lugar, tenta de novo chegar nas cabeças da competição. E a Inglaterra, definida pelo técnico o Thomas Tuchel, vai para o jogo hoje com o Jordan Pickford, o Rhys James, o Ashley Conser, o John Stones, tem também o O'Reilly, o Elliot Anderson, o Declan Rice, o Madueke, Bellingham, Anthony Gordon e também Harry Kane. Sem dúvida alguma, Harry Kane sendo o principal destaque aí da seleção inglesa. Ele que tem 32 anos, pode ainda disputar mais uma Copa do Mundo, ainda tem lenha para queimar. É uma das principais esperanças da Copa do Mundo para que o time inglês consiga avançar e chegar o mais longe possível na competição. E do outro lado, uma Croácia que a gente sabe muito bem, camarão, é carne de pescoço.
0: Pô, se é, já a gente vai destrinchar também a Croácia. Eu vou colocar em cena meu companheiro Leonardo Fontes para trazer os primeiros detalhes e as perspectivas do lado inglês. Uma seleção fortíssima, que tem Harry Kane em campo e que vai ser desafiada por um outro time que costuma ser muito consistente e que só eliminou o Brasil na última Copa do Mundo. Léo Fontes, o que esperar de Inglaterra e Croácia? Ótima tarde para você.
2: Ah, grande tarde para você, meu caro Bruno Camarão, a todos que estão acompanhando a Band News. Olha, é um jogo desafiador, né? Porque nós tendemos a olhar para essa partida e ver a Inglaterra como uma favorita, já que tem Harry Kane, Anthony Gordon, Jude Bellingham, vários jogadores muito bons realmente, né? Mas as últimas Copas do Mundo, comparadas até com o seu próprio adversário de hoje, a Croácia, nos dizem o contrário, né? Já que a Croácia foi finalista em uma Copa do Mundo, semifinalista na Copa do Mundo passada, eliminando o Brasil, e continua com uma seleção praticamente com os mesmos jogadores, com pouca renovação, mas muita experiência e muita qualidade com o Modric no meio de campo, né? Thomas Tuchel terá à frente da Inglaterra uma missão que é bastante complicada, fazer esse time inglês chegar longe na competição. Vejo hoje um jogo equilibrado, viu? Inglaterra pode até ter jogadores melhores em melhor forma no momento, mas a Croácia é um time que tem 10 anos o mesmo treinador e uma consistência muito grande.
0: Ah, pois é. É um jogaço. Jogaço, vale a pena ficar sintonizado por aqui. Mais um jogo importantíssimo nesse dia de Copa do Mundo, que já teve a vitória da Áustria 3-1 para cima da Jordânia, jogo do grupo J, duelo lá em São Francisco, e o empate frustrante de Portugal com a República Democrática do Congo. Jogo agora há pouco em Houston. Você ouviu tudo na voz do Anderson Gonçalves. Além deste, Inglaterra e Croácia, que fecha esta tarde pelo grupo L. 8 horas da noite, Gana e Panamá duelam em Toronto. Também pelo grupo L, o complemento dessa rodada, que tá só no meio ainda. Uzbequistão e Colômbia, 11 da noite, também jogam na Cidade do México. Muitos jogos no dia de hoje e a partir dessa quinta-feira o complemento também da rodada, que na verdade já será aberta a segunda rodada, com Tchequia e África do Sul, Suíça e Bósnia, Canadá e Catar, além de México e República da Coreia. Claro, fique ligado na Band News FM, você confere tudo por aqui. Já, Maurício Ferreira, diretamente do estádio de Dallas, também trazendo a temperatura do jogo. E claro, mais informações do Anderson Azevedo e análise de Renato Manso. 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

0: pancadão croata também, tem força do lado inglês com aquele rock tradicional e também a música croata dando o tom do ambiente. Já já, Croácia e Inglaterra, diretamente de Dallas, você confere aqui na Band News FM com a narração do Marcelo Duó. Maurício Ferreira, diretamente do palco do jogo, traz detalhes diretamente da arquibancada, a sensação do torcedor. Fala aí, Mal. Boa tarde pra você.
1: Salve, salve, camarão.
0: Tudo bem?
1: Tudo bem? Abraço a você, a todo mundo ligado por aqui no futebol da Band News FM. Já estou aqui no AT&T Stadium e acompanhando a movimentação, estará lotado pra daqui a pouco as estreias de Inglaterra e Croácia pelo Grupo L dessa Copa do Mundo de 2026. Estádio que tem capacidade, segundo a FIFA, para pouco mais de 70 mil torcedores e que, claro, né, estará lotado as duas torcidas que invadiram por aqui nos últimos dias a cidade de Dallas, no Texas, e vão fazer uma belíssima festa por aqui. Deixa eu ver se eu consigo pegar alguns torcedores. Hey, sir, excuse me, can you talk with Brazil? Where are you from?
2: From Austin.
1: Austin?
2: Yeah.
1: Oh, nice. And you?
2: Yeah, Austin as well, Austin. Yeah.
1: But supporting England today?
2: We're from England originally, yeah. Yeah.
1: Nice.
2: Yeah.
1: This score today?
2: 2-0 England.
1: 2-0? Are you confident?
2: What's that?
1: Are you confident?
2: Yeah, we're confident.
1: Yeah, score?
2: Yeah. Kane, 2-0.
1: 2-0. Okay, thank you guys. Have a nice match. Aí, camarão, dois torcedores da Inglaterra, na verdade, estão na torcida pela Inglaterra, mas moram aqui em Austin, que é uma cidade também do estado do Texas, muito próxima aqui a Dallas, vieram então na torcida, são ingleses, né, e apostaram ambos ali na vitória por 2-0 hoje pra cima da Croácia. Quem sabe, viu, Bruno Camarão, devolvendo, embora em fases distintas, mas aquela eliminação amarga na semifinal da Copa do Mundo de 2018, camarão.
0: Pois é, pra lá de amarga, né? Croácia deixou todo mundo pra trás, inclusive a Inglaterra, além da gente, né? Quem não se lembra daqueles fatídicos pênaltis? O Neymar nem bateu. Será que ele vai bater um pênalti em 2026? Primeiro ele precisa jogar, né? Precisa estar apto pra entrar em campo. Ô, Renato Banso, eu não quero saber do Neymar, não. Eu quero saber de Inglaterra e Croácia. O que que vai rolar? Inglaterra vai passar por cima? Ou aquele ferrolho croata com contra-ataques insinuantes vai se dar melhor no estádio de logo mais? Ótima tarde pra você, Renato Manso, comentarista Band News FM.
3: Ótima tarde pra você, camarão, pra todo mundo que acompanha a gente na Band News FM. Prazerzaço estar junto com você, com toda a turma.
0: Prazer.
3: Tem negócio de goleada não, viu? Hoje é um jogo dos mais equilibrados, dos mais esperados nessa primeira fase da Copa do Mundo. É uma Inglaterra que, como o próprio Léo já falou, vem com uma expectativa muito alta de chegar nas fases finais da Copa, lutar por esse título que há muito tempo não vem, o Kane aí puxando esse time junto com o Bellingham, mas do outro lado tem uma equipe que às vezes você não dá nada, você olha assim, é meio despretensiosa a análise, jogadores às vezes mais discretos, mas que nas duas últimas Copas bateu semifinal, aliás, bateu vice-campeão e terceiro lugar. Então não tem como olhar para essa Croácia sem minimamente um grande respeito. E o Dalit, o treinador da Croácia, vem com um sistema diferente daquilo que joga contra equipes mais, talvez ali, que joguem de uma maneira mais defensiva contra a Croácia. Mantém uma linha com três zagueiros, marca às vezes com 5-4-1 para poder suportar essa pressão da Inglaterra, mas também ter a transição forte, chegar lá na frente e fazer um jogo muito competitivo. Então, promessa de um grande jogo em Dallas.
0: Grande jogo, e a gente acompanha tudo em instantes com o Marcelo Duó. Antes, deixa eu pingar lá em Curitiba, o Marlon Santiago tá no meio da torcida. Será que tá no meio da torcida de croatas ou de ingleses? Diga lá, Marlon, ótima tarde pra você.
4: Oi, pessoal, nós estamos aqui na região do Batel, em Curitiba, um centro gastronômico da capital paranaense. E neste bar, os torcedores da Croácia e principalmente da Inglaterra já se preparam para o início da partida. Aqui vai rolar até concurso de drinks durante o jogo. Ô, Lucas, a expectativa tá alta?
5: A expectativa tá muito alta, a gente quer ver a Inglaterra fazer bonito nessa Copa do Mundo.
4: Aqui é um bar de ingleses, realmente. Tô vendo aqui que tem a bandeira da Inglaterra.
5: Isso, exatamente. Tem uma esperando vir a galera poder curtir o jogo, ver o jogo aí junto com a gente.
4: Os torcedores que já estão por aqui, será que estão animados? Como é que tá aí o clima, pessoal? Pessoal, tá chegando por enquanto, faltam alguns minutos para a partida e daqui a pouco a tendência, a expectativa é de casa lotada por aqui. Eu volto com vocês.
0: Muito bem, muito bem. Então lá em Curitiba tem um bar ali, quase um pub, só com torcida brasileira de ingleses. A bola rola em instantes. Em dois minutos eu passo a bola para Marcelo Duó. Vem aí Inglaterra e Croácia na Band News FM.
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9: E aí, aquele abraço, boa tarde. Bem-vindos, bem-vindas, ouvintes Band News FM em todo o Brasil. Vamos juntos para mais um grande jogo da Copa do Mundo FIFA 2026, direto de Dallas, a casa dos Cowboys. O AT&T Stadium, a nona maior cidade dos Estados Unidos, recebe um grande jogo de futebol. Croácia e Inglaterra. Inglaterra e Croácia, nesse momento, entrando no campo de jogo na cidade de Dallas para começar um grande caminho nessa Copa do Mundo. A Inglaterra em busca de um título que não vem desde 66, que foi eliminada pela Croácia nas semifinais de 2018. Croácia essa que tem crescido demais, já pode ser chamada de time grande. Os times desse momento no gramado. E a gente vai ouvir os hinos nacionais das duas seleções, direto do AT&T Stadium. Vamos começar com o hino da Inglaterra.

God save the king. Esse é o hino inglês. Deus salve o rei. Rei Charles. Essa é a Inglaterra que vem para o jogo de hoje. Já já a gente confere as escalações para o jogo. É o grupo L, primeira rodada. O hino da seleção que nos eliminou no Catar, o hino da Croácia.

0: E do nacional croata, nossa bela pátria, hino escrito em 1835 e adotado em 72, antes mesmo da independência da antiga Iugoslávia. Vamos às escalações, os times que fazem esse grande espetáculo, promessa de mais um grande jogo de futebol nessa Copa do Mundo, pelo bicampeonato, para reescrever a própria história. Anderson Azevedo traz a Inglaterra.
1: Jordan Pickford, 24 Reece James, 2 Ezri Konsa, 5 John Stones, 3 O'Reilly, 8 Elliot Anderson, 4 Declan Rice, 4 para Mondueke, 10 Bellingham, 18 Anthony Gordon e 9 Harry Kane. Thomas Tuchel é o treinador da seleção inglesa.
0: Who is at the bench? É o banco da Inglaterra.
1: As opções de banco da seleção inglesa. Budmi. Aliás, aqui é o da Croácia. Vamos lá. Da Inglaterra. Saka, Ban, Anderson, Spence, Easy, Toney, Henderson, Kwanzaa, Tredford, Mãe, Gary, o Rashford, Rogers e também o Watkins.
0: Vai enfrentar o time da Inglaterra na casa do Dallas Cowboys para tentar voltar a mais uma grande decisão de título. A geração de Modric, aí vem a Croácia.
1: Um para Livakovic, 6, Josip Šutalo, 22, Uškovic, 4, Guardiol, 2, Stanišić, 10, Luka Modric, 17, para Luka Sučić, 14, Perisic, 15, Mario Pašalić, 16, Martin Baturina e 26, para Musa, o técnico é Zlato Dalić.
0: E o banco, Anderson?
1: O banco da Croácia, Budimir, Kramaric, Kaletaká, Koraski, Matanovic, Pandu, Jalic, Susic, Erilic, Kovacic, Pašalić, Pongrašić, Moro, Vlašić e Frank. Vai ter it assim na baixa da égua. É íntimo demais.
0: Pra tomar conta do espetáculo em Dallas, fique de olho no apito.
1: A arbitragem é francesa. Apita Inglaterra e Croácia, Clément Turpin. O Nicolas Dados é o auxiliar número 1. O Benjamin Paré, o auxiliar número 2. No VAR, Jérôme Brissan. Pessoal todinho lá dos Aleleblé, lá da França.
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0: É a Copa do Mundo na Band News FM. O jogo vai começar. Daqui a pouquinho a gente chama a dupla de comentaristas que analisam Inglaterra e Croácia. Inglaterra toda de branco vai dar a saída ao time inglês, o English Team, o time dos Três Leões. Time da Croácia todinho de azul, com aquela camisa quadriculada em tons de azul diferentes. Bonita a camisa da seleção croata, todo mundo de azul. Pro começo do jogo, Harry Kane no centro do campo junto com o Declan Rice. Vai dar a saída o time inglês. Todo mundo por conta da arbitragem, horário de Dallas, 4 da tarde, redondos, 5 da tarde no horário do Brasil. À esquerda o time inglês, à direita o time croata, o jogo vai começar. É a primeira rodada da Copa do Mundo, grupo L da competição, 2 grandes times dessa Copa do Mundo. Apita o árbitro, começou, tá rolando o jogo na Band News FM. É Copa do Mundo, nada mais importa. Croácia e Inglaterra, Inglaterra e Croácia. Já tenta partir para ataque o time inglês, já desarmado aqui pelo lado esquerdo do campo, Madueke, a bola vai para fora, aliás, pela direita, lateral. Na esquerda, a croata vai sair jogando o time da Croácia no seu campo defensivo. Leonardo Fontes, destaque do primeiro comentarista da Band News FM. Ó, nós aqui fazendo outra Copa do Mundo, hein, meu amigo? Boa tarde.
3: Ah, segunda nossa, hein, Marcelão? Um abraço pra, pelo menos minha, hein? Vou com você,
0: é
3: né?
0: Nossa.
3: Um abraço pra você, um abraço pra todo mundo. Vamos lá, né? Croácia, que é uma equipe muito experiente, né? No papelzinho que vem da FIFA, fala em três zagueiros, mas Gvardiol pode ser lateral esquerdo também. O técnico da equipe croata já falou que não gostou muito do time na formação com três zagueiros, mas pode sim se fechar com uma linha de cinco hoje. E a Inglaterra, cara, acho que se coloca muito no jogo do Harry Kane, né? Que hoje é um centroavante, armador de jogadas, um cara que pode definir com as suas saídas da grande área para abrir espaço para os adversários e para também armar a equipe inglesa. Marcelo.
0: Se atrapalha um pouquinho, o John Stones na saída de jogo, entregando para a esquerda para o Rayleigh. Tenta dominar por aqui o lateral inglês, chuta a bola à frente, volta para ajudar na saída de jogo o time inglês. Ninguém mais, ninguém menos do que Harry Kane. A bola tocada para trás de graça, tem escanteio. Primeiro do jogo, o time croata com 1:30, hein, Anderson?
1: É a tentativa pela direita, a bola acabou explodindo na zaga da Inglaterra. Posse de bola para a seleção croata, primeiro escanteio do jogo pelo lado direito. A bola aérea, os croatas também podem chegar com perigo. Vai aí fazer a cobrança, Perisic.
0: Perisic vai para a cobrança do escanteio na ponta direita, um dos mais experientes do grupo croata. Lá dentro da grande área, chegando os zagueiros da equipe croata, Pazalic está lá dentro da grande área também, na pequena área, à frente do goleiro. Chutalo está chegando por ali, Chutalo chegando, camisa 6, zagueirão, Vuskovic também na área. Perisic vai para a cobrança, movimentação no primeiro poste, levantamento é perigoso, toca justamente o Chutalo. Por cima do gol de pé direito, a bola vai para fora em tiro de meta, Anderson.
1: Ele estava até livre para tentar a finalização. Cruzamento veio aberto, estava sozinho, até meio que sem marcação. Veio por trás aí da zaga da Inglaterra. Na hora da finalização, pegou mão na bola, perna direita, mandou à esquerda do gol do goleiro Pickford. Tiro de meta para a Inglaterra.
0: Band News FM São Paulo, Band News FM Fortaleza, participando dessa transmissão especial da Copa do Mundo, ao lado de Leonardo Fontes, Renato Manso. E aí, Renato, boa tarde. E o que você espera para o jogo, hein, Renatão?
2: Ótima tarde para você, Dual, para todo mundo que acompanha a nossa transmissão. Grande honra trabalhar com todos vocês. E principalmente num jogo que parece um jogo decisivo de final, né? Mas é só a primeira rodada e tem muito jogo pela frente. Um jogo, para mim, de muita pressão das duas equipes, que devem tirar o espaço do meio de campo adversário. E também com bons ataques, meio campo e ataques. Se não bobear, é jogo de muitos gols.
0: Perisic, linha de fundo, ponta esquerda, cruza na grande área, tá lá o Stones. Domina para a equipe inglesa, sai da grande área pela direita, pertinho da lateral, despacha de pé direito, levanta essa bola lá para frente no ataque, não tem ninguém. Domina com tranquilidade a seleção croata. É só o começo da Copa do Mundo, é só o começo da Copa do Mundo na Band News FM. Com tantas coisas que já aconteceram nessa primeira semana de Mundial, tanta história já contada em tempo real aqui na Band News FM. Posse de bola para a equipe da Inglaterra, que sai para o jogo pela direita novamente. Madueck, vem o camisa 20, esse é esperto, jogador do Arsenal, volta tudo, começa de novo. Entrega a bola aqui atrás para outra vez na intermediária pela direita para Reece James. Ele volta para a zaga, começa de novo, bola de novo com Consa. Consa toca na bola para Stones. Ele vem até a metade do campo, domina para a equipe inglesa, soltando por dentro novamente a Anderson. Anderson faz abertura, de novo pelo setor direito. James tem a bola, bota à frente a Madueck de primeira para ninguém. Dá um passo à frente e recupera Vuskovic. Domina o zagueirão da equipe croata, tenta o passe ao Perisic, perde a bola, desarmado pelo Madueck. Ela volta. Henderson, aliás, o Harry Kane tentou o passe na frente, muito forte para o Aaron Gordon. Domina outra vez a equipe croata na sua intermediária. Luka Modric perde a bola, mas acaba recuando aqui no campo de defesa. Vai tocando bola o time croata. Vuskovic toca na bola para a direita, aliás, para a esquerda. Tenta girar na quarta zaga, tá aberto ali pedindo bola. Gvardiol, ele manda a bola lá para frente no campo de ataque. Bola cumprida. Vai chegar o Musa, chega primeiro Pickford. Sai da grande área, dá um bicão, goleiro inglês lá pra frente, na primeira intervenção do goleiro do Everton no jogo, Anderson.
1: É no lançamento, a bola no ataque, ele saiu do gol, saiu na providencial, deu um bicão pra lateral, tirando qualquer perigo ali da zaga da seleção da Inglaterra. Tava esperto o goleiro inglês, salvou aí o time da Terra do Rei.
0: Sai pro jogo outra vez o time inglês, na metade do campo aos 5 minutos. Enfiada de bola para Reece James aqui na direita, tentativa de passe, o Madueck não alcança. Perisic é quem toma, tenta partir para cima, vem o tranco forte. Volta para recuperar a bola, Elliot Anderson aqui pela intermediária, voltando para a defesa. Bola para a Consa do Aston Villa, dirá para John Stones. Bola, jogador do Manchester City, ele toca na bola pro lado esquerdo do campo, volta tudo. Começa de novo o time inglês com o Reece, aliás, com o volante, volantaço, o Declan Rice, o melhor volante do mundo. Ele volta a bola para Pickford, que sai da grande área. De laranja, o goleiro da equipe inglesa vem até a sua intermediária, dominando como se fosse um líbero. Bate de perna esquerda, viaja a bola até o Harry Kane no comando, a bola passa para a ponta direita, Madueck vai chegar, vai esticar a perna para evitar a saída, mas não conseguiu. A bola vai para fora, primeiro lateral, aliás, o segundo lateral do lado esquerdo, pro Gvardiol fazer a cobrança para a equipe da Croácia. Se prepara o camisa número 4, também jogador do Manchester City da Inglaterra. Se prepara para a batida pelo lado esquerdo, tem pressa, tem a contagem agora dos 5 segundos para a batida do arremesso. Ele faz a cobrança do lateral, põe a bola um pouco mais à frente, vem buscar jogo Baturina, tenta dominar por aqui, foi desarmado pelo Anderson, a bola vai para fora. Com 6 minutos de jogo nesse primeiro tempo, por enquanto segue 0-0 o grupo L da Copa do Mundo, Inglaterra e Croácia. Bola recuada no campo de defesa da equipe inglesa. Consa vem com a bola dominada, camisa número 2. Ele pisa na bola pelo setor direito, toca de pé direito para a quarta zaga, para Stones. Stones gira, marcado novamente pelo centroavante, vem em cima dele o Musa. Ele prefere voltar a bola para o goleiro Pickford, fora da sua grande área. Sai para o jogo, pisa na bola, vem avançando com a bola dominada, o goleirão inglês. Ele toca na bola para o setor direito novamente, vem buscar o Consa. Levanta a cabeça, tá um tapinha à frente, vem buscar jogo Bellingham, toca a bola mais atrás a Elliot. Recebe a bola outra vez, Harry Kane na intermediária no círculo central. O centroavante está deixando a bola novamente ao Declan Rice. Partiu Gordon pelo setor de esquerdo, não põe um lançamento. Ele prefere o toque pro Anderson pela direita, dá um passo atrás, a Croácia na marcação, pisa na bola, o camisa 8 da Inglaterra, todinho de branco. Ele volta a bola para Consa. Consa toca adiante, de novo para Rice, que domina e abre pelo setor direito para Anderson. Na frente, Madueke, que tá marcado, ele deixa para Rice, vem buscar jogo por aqui na intermediária de Rhys James. Aliás, ele volta tudo, começa com Consa. Consa domina, organiza o time, braço esquerdo erguido, dá um tapinha na bola para direita, novamente com Rhys James. James toca na bola para Anderson. Na metade do campo, ele dispara o lançamento pro Harry Kane, dá um passo à frente, tira de lá, chuta. A bola bate e volta para a Inglaterra. Madueke lançado na ponta direita. Kane vai para a grande área. Madueke partiu para o cruzamento. Fez o break, segurou. Invadiu, cortou para a esquerda. Recuou. Rhys James de primeira. Tentou o cruzamento, bateu na defesa. Subiu. Kane protegeu, bateu para o gol. A bola vai fora. Acho que com desvio. Escanteio para a Inglaterra, Anderson.
1: Desviou na finalização do Kane. O cruzamento, a bola veio da direita. Ele gira depois do desvio da zaga. A bola pega no jogador da Croácia e vai para a linha de fundo. Escanteio para a Inglaterra. Escanteio pela direita. Chance de bola aérea para o time lá na terra do Ray Charles.
0: Escanteio para a equipe inglesa. Vem outra vez a seleção da Inglaterra e a bola parada é muito forte. Harry Kane, o melhor centroavante do mundo. Declan Rice para cobrança, camisa 4 na ponta direita para fazer a batida. Harry Kane dentro da grande área, Consa também está chegando lá. Madueke pertinho do bico da grande área. Vem cruzamento, primeiro poste, bola longa, foi para o segundo, subiu Consa de cabeça, marcado. Modric tentou tirar, dá um chute no joelho do jogador da Inglaterra. É pênalti! Penalidade máxima cometida por Luka Modric em cima do Madueke. Um acidente, ele não viu o cara chegar, foi dar um chute na bola, o Madueke pôs o pé primeiro. Ele desvia a bola e o chute vai no joelho dele, Anderson.
1: Rapaz, que falta infantil cometida logo por quem? Por um dos atletas mais experientes da seleção croata. O Modric estava olhando para a bola, não viu o jogador da Inglaterra se aproximar, foi dar o chutão e encheu o joelho do inglês. Aí, meu amigo, falta dentro da área. Pênalti, lascou-se agora a seleção croata, vai para a cobrança. Harry Kane tem a chance de abrir o marcador para a Inglaterra.
0: Uma estrela dessa Copa do Mundo, Harry Kane, camisa 9, atacante do Bayern de Munique. Se prepara para a cobrança do pênalti para a seleção da Inglaterra com menos de 10 minutos. No meio do gol, um pegador de pênaltis, a gente sabe bem, Livakovic. Pegou 2 do Brasil na Copa do Catar. Autorizado pelo árbitro Harry Kane. Vem aí para a cobrança. Autorizado. Ele vem com a perna direita. Harry Kane contra Livakovic. Pro gol à direita do seu rádio. Vem o Harry Kane. Partiu, parou, bateu. Defendeu Livakovic. No canto esquerdo, Harry Kane reclama que ele se adiantou. Escanteio para a Inglaterra. Se o VAR não mandar cobrar de novo, Anderson.
1: Eu vou dizer uma coisa, Duó. Eu não sei o que foi pior. Se foi a falta feita dentro da área pelo Modric ou a cobrança do pênalti agora do Harry Kane. Ele praticamente telegrafou. Escolheu o canto direito baixo. A arbitragem está checando para saber se houve ou não o adiantamento do Livakovic. E aí essa checagem vai ser feita agora. Eu acho que ele tá com o pé triscando a linha. Se tá triscando, vale a cobrança pra mim. Eu acho que não vai voltar, não. Ou vai? Vai voltar?
0: É, vai voltar, aparentemente vai voltar. Reclamação do Perisic, é isso mesmo, vai voltar.
1: Vai voltar, vai voltar o pênalti.
0: Vai ter a sua segunda chance, Harry Kane. A torcida croata vai ao árbitro francês. Livakovic é um excelente goleiro. Goleirão da equipe croata. Fora do gol nesse momento, atleta que defende o futebol do seu país, defende o Dinamo de Zagreb, um dos principais times da Croácia. Tá fora do gol, foi lá tomar uma água, respirar, para tirar um pouco também do movimento, do momento do Harry Kane para a cobrança do segundo pênalti. 11 minutos agora, vai para a segunda chance o artilheiro. O
1: caminhão das costas, viu?
0: Harry Kane autorizado, ele Livakovic, aí vem o artilheiro. Respira fundo duas vezes. Partiu, parou,

0: perna direita no mesmo canto esquerdo do Livakovic, que foi para o outro lado. Uma estrela desta Copa do Mundo, um dos melhores atacantes do planeta bola, Harry Kane, é sinônimo de bola na rede. Inglaterra 1, Croácia 0, Anderson Azevedo.
1: Na cobrança do pênalti, ele escolheu o mesmo canto, o canto esquerdo. Só que aí o Livakovic trocou o dele. Na primeira ele pulou no canto esquerdo, na segunda pulou no canto direito, foi até a meia altura. Se ele pula no canto esquerdo, fatalmente defenderia de novo. Mas goleiro de um lado, bola do outro, abre o marcador a Inglaterra, faz 1 a 0 para cima da Croácia com um gol de Harry Kane.
0: Leonardo Fontes, um gol que bota pimenta no jogo com 12 minutos, 1 a 0 para o English Team.
2: É, pois é, né? Um lance muito controverso. Acho que tem um jogador da Croácia que invade a área até, né? Se fosse para mandar voltar o pênalti, poderia ser por esse motivo. Nem sei se esse motivo gera a volta do pênalti, mas o goleiro para mim não andou não, hein? Uma baita choradeira do Harry Kane e mais uma arbitragem ruim na Copa do Mundo. 1 a 0 para a Inglaterra.
0: Renato Manso também quer ouvi-lo. 1 a 0 Inglaterra, Renato!
3: E é aquela coisa, né? Um erro pode ser fatal. A infantilidade do pênalti cometido pelo Modric é quase imperdoável. A desatenção, tá todo mundo dentro da área, ele demora para fazer o movimento. E aí vem eu também concordo com o Léo, para mim o Livakovic ainda tá com o pé direito em cima da linha. Para mim não era para ter voltado, mas voltou e aí deu a oportunidade para um cara que vive, eu ia dizer uma fase, mas vive um momento da carreira iluminado, que é Harry Kane, o grande nome dessa seleção inglesa.
0: Relógio da Band News FM marca, você confere aí, quase 14 minutos. Primeiro tempo de jogo no AT&T Stadium, estádio de Dallas, a casa dos Cowboys. Copa do Mundo, Grupo L, primeira rodada, por enquanto Inglaterra 1, Croácia 0. A Croácia ataca, bola para a grande área, chegou Musa, dominou, tá na área, foi puxado, dividiu, caiu, e aí seu juiz? E aí seu juiz? É escanteio, escanteio, Anderson!
1: Muita reclamação por parte da seleção inglesa. Eles queriam a marcação do tiro de meta, o árbitro apontou para escanteio, do outro lado a Croácia reclama de pênalti, que não aconteceu, a zaga chegou fazendo corte, e aí o árbitro agora está dando tiro de meta.
3: Ô Duó,
0: o VAR corrigiu, né, Renato?
3: É, e o meu inglês é mais ou menos, tá? Mas deu para ver a linguagem, a leitura labial do Bellingham. I swear, eu juro que pegou nele. E aí o árbitro mandou voltar.
0: Pegou mesmo na pontinha do pé do Musa, o centroavante, que joga na casa, conhece bem aí o lugar, não o estádio exatamente, porque aí não joga o Dallas FC, né? Aí joga o Dallas Cowboys da NFL. Vem Inglaterra, Madueke, ponta direita, soltinho, pela direita, Gordon do outro lado, pediu, ele foi pra área, balançou, levou pra área, bateu cruzado, bate no zagueiro. Vuskovic salva a Croácia, Inglaterra em alta rotação. Escanteio de novo, Anderson.
1: Lançamento pro Madueke aqui pela direita. Meu amigo, a velocidade do rapaz, ele foi pra cima da marcação. Demorou um pouquinho pra finalizar, chutou em cima da zaga da Croácia. Ganha escanteio de novo pela direita. O English Team tentando marcar o seu segundo gol. Vai aí pra cobrança de escanteio, Declan Rice.
0: Rice vai para a cobrança, já passamos de 15, primeiro tempo de jogo, 1-0 Inglaterra na frente. Pressão contra a Croácia, Inglaterra vem para dentro da seleção croata na estreia da Copa. Rice na batida, pé direito na bola, segundo poste, passou por todo mundo, tirou Pazalic, a bola volta. Batida de fora da área do Stones, explodiu, era do Anderson, bateu em cima da defesa croata de novo. Volta para o Elliot Anderson, que recua, começa tudo de novo. Pickford sai para o jogo, tenta a batida longa, de perna esquerda lá para ponta direita, ao lado forte inglês. De cabeça, Rice tentou brigar no alto, ganhou o lateral. A bola bateu por último do Guardiola. É arremesso lateral que o Rice mesmo se prepara para a batida aqui na ponta direita. 16 jogados, 1 a 0 para a Inglaterra. Rice cobra o arremesso lateral, voltando, entregando a bola para Kunsa, Kunsa para Anderson. Anderson sai para o jogo no círculo central, deixa curta a bola para Stones. Pelo lado esquerdo, já no campo ofensivo, ele acha um bom passe para o lado esquerdo do campo. Volta o Riley, toca a bola na bola buscando o Gordon. Volta tudo, recomeça na linha intermediária. Novamente com Stones, recuando no círculo central do campo para Kunsa. Kunsa está cercado pelo Musa e ele volta para o goleiro Leonardo Fontes. E o jogo, 16 e meio, 1 a 0. 0 Inglaterra. Fala, Léo.
2: É, o jogo foi definido por enquanto, né, pelo erro do Modric, né? Foi lento pra bola, foi desconcentrado, não percebeu a passagem do adversário e desmontou também o que queria a Croácia na partida, né? Era um time que não queria a bola, marcando num 5-3-2, 5-4-1, dependendo da movimentação, às vezes até no 5-2-3, quando adiantava um pouco mais seus atacantes, tentando roubar a bola numa zona intermediária e partir dali em diante com a bola pro ataque. A Inglaterra trocando passes, tentando furar com paciência, conseguiu chegar a um escanteio depois da jogada do Harry Kane e depois acontece o pênalti, né? O pênalti aconteceu, foi bem marcado, gol, Inglaterra 1-0, vamos ver como é que se comporta agora a Croácia, que já tenta sair um pouquinho mais, adiantar um pouco mais o seu time, e a Inglaterra vai continuar com esse jogo de troca de passe, de saída curta, de tentar trazer a Croácia para o seu campo, para depois acelerar ou tentar um passe entre linha.
0: Rice tem a bola dominada pelo campo de defesa, pertinho na região da quarta zaga, trocando de posição com Stone, saída em três da equipe inglesa. Ele toca a bola novamente para Consa, Consa adiante para Jude Bellingham. Ele volta a bola para Riley, aliás, na intermediária, Rhys James. Ele retorna na frente da sua grande área para Consa, Consa para Pickford. Pickford domina, pisa na bola com o pé esquerdo, vai rolar do outro lado para Stones, que está mais fácil. Recebe no bico da sua grande área, vai para cima dele, a marcação adversária, Susit chega junto. Ele volta a bola no goleiro, rola curto à sua frente ao Anderson, voltando para o zagueiro, saída bonitinha lá de Nice da Inglaterra. Um tapinha na bola para o Riley. Na esquerda ele acha o Anderson. Linha quebrada da Croácia. Harry Kane bem aberto. Ele prefere segurar um pouquinho. A bola era o Gordon.

0: aqui na sua intermediária. Ele recolhe, domina, toca nela de volta para Bellingham. Bellingham domina, faz o lançamento cumprido na frente, outra vez muito forte. Era pro Rhys James que aparecia como um atacante. Livakovic saiu, pegou, Anderson.
1: É, agora não deu pra ele não. A bola foi muito forte. Melhor pro goleiro da Croácia, o Livakovic, que sai jogando. Agora chutão pra frente. Vou dizer uma coisa, viu? A Croácia tá com muita dificuldade pra sair pro jogo até agora. Só da Inglaterra.
0: Renato Manso, o jogo, quase 19 minutos, 1-0 para a Inglaterra, Renato.
2: A Inglaterra pressiona a saída da Croácia, que força o time croata a jogar essa bola lá na frente, tentando buscar a referência do Musa, mas sem sucesso, praticamente devolve a bola para a equipe da Inglaterra. E algo muito curioso do jogo da Inglaterra é que o centroavante, né, o Kane, ele não joga só lá enfiado entre os zagueiros, ele vem buscar essa bola por dentro, faz essa troca com o Bellingham, atrai essa marcação, e a ideia do Tuchel é tentar forçar o jogo da Inglaterra pelos lados, principalmente pelo lado direito no Madueke, por isso que a bola sempre passa aqui nas costas do Guardiola.
0: E Vardiol toca na bola, voltando outra vez a sua intermediária, na sua entrada de área para Vuskovic. Pela quarta zaga ele rola por dentro, vem buscar jogo aqui na intermediária. Pazalic recebe o camisa 15, vem caminhando com a bola dominada, um tapinha na frente, escapa da marcação, rouba rapidamente o Anderson, parte ao ataque, erra o passe ao Harry Kane. Vuskovic tira, finta o primeiro, derrubado pelo segundo, é falta para a Croácia na defesa aí, Anderson.
1: Falta, derrubado por ali o Vuskovic na tentativa de saída de jogo. A Inglaterra faz aquela falta tática, reclamação, porque queria a aplicação de cartão amarelo. A arbitragem somente marca a falta a favor da Croácia. Já cobrou o Modric, 1-0 ganha a Inglaterra.
0: Relógio da Band News FM marca, você confere aí, 20 minutos, etapa inicial. 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Por enquanto a Inglaterra está na frente, Inglaterra 1, Croácia 0. E aí, Bruno Camarão, boa tarde.
3: Fala, Duó, também pelo Grupo L, às 8 da noite tem Gana e Panamá se enfrentando em Toronto. Vem Inglaterra aí, ó.
0: Com Bellingham tentando esticar a bola na contra-ataque, mas acabou pressionado, ficando a bola com o goleiro Livakovic, que sai para ficar com ela de novo. Pazalic está jogando pela Croácia, recebe de volta aqui na direita, toca na bola, recebendo do Stanisic, recolhe, domina o camisa 15, vira para frente, Modric está marcado, por isso ele conduz um tanto mais a bola da direita para o centro do campo de defesa da equipe croata. Contra o Harry Kane na marcação, ele solta para Gvardiol, mais à esquerda, Gvardiol de lançamento de pontes de pé esquerdo, era para o Modric, muito forte, bola muito longa, vai para o goleiro, novamente Pickford fica com ela, deixa a bola para Stones toca na bola para Rice. Declan Rice vem buscar jogo, camisa número 4, vem se encaminhando no início da transição ofensiva da equipe inglesa. Ele deixa a bola para Gordon, que vem buscar jogo no campo defensivo, no círculo central do campo. Ele volta a bola para Konsa. Konsa recolhe de pé direito, ele faz o domínio, traz a bola um pouquinho para dentro. A Croácia com três homens na marcação da primeira linha, segura novamente o Konsa, aponta mais à frente, ninguém aparece. Ele deixa para Bellingham de primeira, para outra vez a chegada do James. James toca na bola, voltando para Konsa. Konsa só tem o goleiro. Ele volta na sua grande área para Pickford. Tá aberto Johnstones aqui no setor esquerdo. Ele segura, pisa na bola. Harry Kane vem aqui na área da equipe inglesa. Ele toca na bola para a esquerda, vai criando o passe com o jogo com a bola no pé. O time inglês, Gordon, inverteu, lançou muito forte lá para a direita. Mas pega esse passinho aí, Madueke. Do meio-campo, ela foi na linha de fundo. Madueke nem estivesse de cab, que é o táxi deles, viu, Anderson?
1: Não, aí faltou rebolar só a cobra, porque o veneno já foi com gosto de gás. Um lançamento desse daí, meu amigo, nem se ele fosse um robô e tivesse três motores para chegar nessa bola rente à linha de fundo. Tiro de meta para a Croácia.
4: Como é que é o negócio da cobra aí, Anderson? Eu gostei dessa aí. Como é que é?
5: Duó.
0: Oi, pois não, informação. Fala, Léo Fontes.
5: É, então, a TV mostrou agora o replay, né? Eu acho que tem duas coisas que acontecem no lance do pênalti, né? Com já uma nova imagem da linha do gol, o goleiro acabou se adiantando mesmo, né? O Livakovic. Mas também teve uma invasão na área por parte dos jogadores da Croácia, né? Então acho que no final das contas o pênalti foi bem anulado, né? O primeiro pênalti em que o goleiro faz a defesa e depois na volta a gente tem a cobrança e o Harry Kane faz o gol. Além de tudo, toda a parte tática, técnica, né, estratégica de jogo, eu acho que quem fez diferença nesses primeiros 23 minutos foi a atitude da Inglaterra. E isso tem a ver com o pênalti, né? A velocidade que chega o jogador inglês para sofrer a penalidade e depois um lance no meio de campo, onde o jogador da Croácia fica esperando a bola no pé de costas e o Anderson acaba passando por cima dele, recuperando a bola e começando um novo ataque para a Inglaterra. A Croácia está muito numa rotação muito lenta no jogo.

0: a Inglaterra veio para arrebentar. Por isso, em 23 minutos, joga muito mais que a Croácia e já tem 1-0 no placar.
1: Pausa para hidratação nesse momento no AT&T Stadium. Vamos para lá, microfone Band News FM ligado. E aí, Maurício Ferreira, boa tarde.
2: Tudo bem, Edu? Um abraço a você, a todo mundo ligado aqui no futebol da Band News FM. Pausa para reidratação por aqui no AT&T Stadium. Ainda com 1 minuto e meio para que os dois treinadores possam conversar ali com os jogadores. Inclusive um telão gigantesco por aqui, viu, Marcelo Duó? Na casa do Dallas Cowboys, que disputa a NFL. É, ontem acompanhei por aqui a entrevista coletiva dos dois treinadores e o Thomas Tuchel falou, né, sobre essa parada para hidratação, porque nós temos visto nessa Copa do Mundo de 2026 que a equipe que começa mal o jogo geralmente tem aproveitado essa pausa para melhorar no jogo. Ele espera ter essa dor de cabeça, mas justamente nesse cenário que vive a seleção da Inglaterra nesse momento, à frente no placar, jogando melhor, então para ter essa dor de cabeça e manter o time numa performance ainda positiva à frente do adversário, quando a bola voltar a rolar daqui a pouquinho em 40 minutos. 9 gols para Harry Kane em Copas do Mundo, tá apenas um de igualar a marca de Gary Lineker, que é o maior artilheiro inglês em Copas, com 10 gols, ou seja, se marcar mais um, iguala, precisa de mais 2 para se tornar o maior artilheiro da Inglaterra em Copas do Mundo, do ó.
1: Maurício Ferreira, direto do Dallas Stadium, a casa dos Cowboys, um telão fantástico mesmo esse estádio, que não é tão antigo assim não, mas é uma grande casa do futebol americano. Renato Manso, metade do primeiro tempo, a pausa para hidratação terminando, 1-0 Inglaterra. O que dá para a Croácia fazer para melhorar um pouquinho a situação do jogo?
3: É superar uma das principais deficiências da sua preparação para a Copa, né? Se a gente for olhar os amistosos que ela fez na preparação, foram derrotas com um time mais travado, principalmente no seu setor ofensivo, com poucos gols, muitos gols tomados, e agora, principalmente com o placar adverso, o desafio se torna ainda maior, porque vai precisar sair mais para o jogo e também ter a sua defesa um pouco mais desguarnecida.
1: 25 minutos, jogo retomado nesse momento em Dallas. Rice vem pro jogo pelo lado esquerdo, volta na intermediária defensiva com o Rayleigh. Ele deixa a bola para Stones, Stones para Anderson, vão triangulando os jogadores ingleses no seu campo de defesa pelo setor esquerdo. A bola volta, volta novamente aqui na sua intermediária pro goleiro Pickford. Pisa na bola, levanta um pouco a cabeça, tem pouca gente disponível, vem com a bola dominada até a linha de frente da grande área. Ele bate de perna esquerda, levanta a bola muito longa lá na frente pro Gordon, domina mal, zagueiro chutá-lo, vai levando pra grande área, devolve pro goleiro Livakovic. Ele domina, pisa na bola na sua pequena área, tira dela e despacha pro campo de ataque. Bola longa, muito longa, vai brigar lá no alto, Musa ganha de cabeça, lá cai no Modric. No círculo central do campo ele tenta o domínio, lento na jogada, escapou do primeiro marcador, deixou com Pazalic. Pazalic toca na bola pra Gvardiol, Gvardiol faz abertura pra Perisic. Volta ao campo de defesa pelo lado esquerdo, recuando, deixa a bola novamente com o zagueiro Vuskovic. Vuskovic toca curto ao seu lado, deixando na direita com Chutalo. Chutalo toca na bola para Modric. Modric domina outra vez, vem caminhando com a bola dominada aqui na sua intermediária, o camisa 10 da equipe croata. Traz a bola pra meia esquerda, solta passe curto ao seu lado para Gvardiol, Gvardiol de volta para Modric, Modric segura, espera alguém para o lançamento, dispara a virada de jogo da esquerda para a direita, bola muito longa, Stanisic domina, jogador do Bayern de Munique, volta tudo, começa com Chutalo, Chutalo toca na bola para Modric, outra vez no círculo central do gramado contra o Harry Kane, ele faz abertura para Gvardiol na esquerda, de lá ele aprofunda, deixando para Perisic, Perisic mais à frente, Baturina chega para ajudar, ele volta a bola, recebe de volta, começa de novo na defesa, deixando com Gvardiol na linha do meio campo, pelo lado esquerdo do campo contra o Madueke, chega na marcação, camisa 20 da Inglaterra, ele retorna, recomeça com Vuskovic, Vuskovic pro goleiro, recomeça tudo de novo no seu campo de defesa, a equipe da Croácia. Livakovic toca na bola para Chutalo, Chutalo deixa a bola novamente com Livakovic na frente da sua pequena área, ele domina, adianta demais, o Gordon chega, ele manda a bola lá pra frente no campo de ataque pelo lado esquerdo, subiu de cabeça, Perisic ganhou, vai tentar chegar na bola, Baturina não deu, volta de primeira para chegar para recuperar a bola, o Anderson recuando pro goleiro, novamente Pickford, abrindo para Konsa, Konsa pelo lado direito, joga bonito o time do Thomas Tuchel, e fica com a bola dominada novamente, o camisa 2 da equipe inglesa. Bola ficando com o Anderson na frente da grande área. De lá para Stones. Ele domina, toca a bola com o pé direito, entregando para o Rayleigh. De lá para Anderson, dominou mal. Harry Kane perde a bola, vem de frente. Pazalic cortou para um lado, tentou virar o Vuskovic. Caiu, o árbitro parou. Deu falta de ataque em cima da defesa inglesa, Anderson.
4: É, o jogador da Croácia agora foi todo duro. Tentou dar o drible e aí acertou em cheio o defensor da Inglaterra. Na frente do árbitro, agora vacilou legal a Inglaterra, você perder a bola na entrada da área, meu amigo, de frente pro gol é complicado, sorte da Inglaterra que a falta foi marcada 1-0 pro English Team.
3: E pra você ver onde é que tava o e para você ver onde é que estava o Kane, buscando o jogo. E é o Vuskovic, zagueiro pelo lado esquerdo, que faz a interceptação. Faltou um pouco daquele cacuete de atacante para poder finalizar. Mas é a tentativa da Croácia pressionar um pouco mais para recuperar essa bola.
1: Aí vem para ataque novamente a Croácia, retomando bola na metade do campo. Sutalo fica com ela pela direita, voltando pro goleiro. Sai da grande área Livakovic para sair pro jogo. Jogador do Dinamo de Zagreb, rola a bola curta à sua esquerda, ficando com o Gvardiol. Ele tenta atrair o time inglês à sua marcação. Ele rola a bola de volta pro goleiro. O time da Inglaterra sobe o time. Fica com ela Livakovic, olha pro lado, não tem muita opção. Vem caminhando com passos curtos da fora da sua grande área. Na meia-lua, ele bate de pé direito, levanta a bola pro campo de ataque. A bola viaja, vai lá pra frente, briga pela bola mussa, a bola quica, vai no Baturina, vem de cabeça, Stones, tira mal. Pazalit de frente. Domina, atrás da direita para a esquerda, faz abertura lado da grande área para Perisic, evitou a saída pelo lado do campo, foi para a linha de fundo, espera alguém chegar, vem James na marcação, ele traz a bola um pouco atrás, recomeça o time da Croácia na intermediária, bola com Vuskovic lá de trás, ameaça a batida, não tem espaço, faz abertura lá pela ponta direita para Stanisic, tenta levar o camisa 2 contra o Gordon, cortou para dentro, puxa na perna esquerda, manda para a área, desvia o atacante, volta James de cabeça e tira, ela bate, volta no Modric, na intermediária ofensiva ele cai pelo setor direito, recebe de volta Sutalo, ele deixa a bola na sua intermediária, carrega pela meia direita o time croata, ficando com a bola novamente o Sucic com carrega pela meia direita, conduzindo, carregando, voltando para Pazalic, os dois meias vão trabalhando, ele toca a bola de volta para Gvardiol pela esquerda, de lá para Perisic, outra vez Gvardiol, marcado pelo Madueke, que ele volta tudo, começa de novo na sua intermediária, quase no círculo central, com ela Vuskovic, rola curto à sua frente, vem buscar novamente o Sucic, ele volta a bola para o zagueiro, Vuskovic com Sutalo, toda a Croácia no campo de ataque aos quase 30 minutos, pela direita os três zagueiros trabalhando, Vuskovic novamente camisa 22, jogador do Hamburgo da Alemanha, faz abertura pelo lado esquerdo para Sucic, caindo por ali o camisa 17, jogador da Real Sociedade da Espanha, ele bate na bola na marca de 30 minutos, voltando para Vuskovic para Gvardiol, domina de pé esquerdo com a direita, ele faz o passe, recomeça a Croácia, deu outra vez no círculo central, recuando para Sutalo rola curta à sua direita para Stanisic, marcado, ele domina mal, volta Gordon, retoma a bola, Bellingham tenta o domínio, lado esquerdo do campo defensivo, um tapinha na bola para Gordon, à frente para Rice, ele toca para o Kane na frente, na direita Madueke, que jogada da Inglaterra, Madueke chegou, cruzou na grande área, passa pelo Bellingham, calçado, vai pro solo, camisa 10 inglês, queria o pênalti, Anderson.
4: Por muito pouco a Inglaterra não marca o segundo gol, a abertura aqui com Madueke pela direita, ele faz o cruzamento, eram dois marcadores da Croácia para tentar cortar essa bola do Bellingham, ele consegue chegar no meio dos dois, mas não há tempo suficiente para a finalização. Aí a diferença, a Croácia quando pega a bola fica tocando de lado, passa o dia todinho, não faz nada. Quando a Inglaterra pega a bola, vai para cima e quase marca o segundo gol.
1: Relógio da Band News FM marca, você confere aí, 31 minutos, etapa inicial. 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Grupo L, primeira rodada, Inglaterra 1, Harry Kane 0 para a Croácia, Bruno Camarão.
5: 11 da noite, do tem pelo Grupo K, lá no estádio da Cidade do México, famoso Jalisco, Uzbequistão e Colômbia. Vai varar madrugada. Mais cedo tivemos o empate entre Portugal e República Democrática do Congo, em Houston, pelo Grupo K. Cristiano Ronaldo não arrumou nada.
1: 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Tem falta o time inglês aqui no ataque. Juizão mostrou o dedinho, falou não. Falta para a Inglaterra lá na esquerda, Anderson.
4: É porque a Croácia já pegava a bola, eram quatro no contra-ataque. Aí o juiz apitou a primeira vez, eles não pararam, ele apitou a segunda, ele disse, espera aí, tão moco, tão ouvido, não, é?
1: Tão moco, rapaz. 32 minutos, vai sair pro jogo o time inglês de novo. O'Reilly, pelo lado esquerdo, já no campo ofensivo, se prepara pra cobrança no arremesso lateral. Pelo setor esquerdo, ele volta tudo, começa a jogada com o Stones. Stones vem carregando o lado esquerdo, bem aberto o zagueiro. Ele volta a bola pra Pickford, que sai da grande área, armando o jogo na sua intermediária, jogando bem adiantado o goleiro inglês. E tome lançamento pro ataque pro Gordon, cercado por dois. Melhor pro cabeceio do Vuskovic, que tira. Ela cai de novo com o Sucic, dá um tapinha na bola, vem buscar jogo, Musso, centroavante. Baturina, aliás, vem buscar jogo pelo meio, faz abertura para Stanisic na direita, tenta evitar a saída, se enrola, conseguiu evitar a saída e foi puxado pelo Rayleigh.
4: É,
1: a arbitragem para,
4: duro.
1: Marca falta.
4: Parece que engoliu, foi um estaco o jogador da Croácia, viu? Pelo amor de Deus, parece que tem 500 pernas, se abandonou sozinho com a bola. Sorte dele é que foi falta. O jogador da Inglaterra também chegou derrubando, puxando a todo que é direito.
5: Leo
1: Leonardo Fontes. Meia hora já foi, quase 33 minutos. 1-0 Inglaterra, Léo.
6: Eu sabia que você ia estar rindo, né? Sabia, né? Bom, não mudou muito o panorama do jogo, não. O time da Croácia tem muita dificuldade para criar oportunidades, né? Veio para se defender e jogar no erro da Inglaterra. Agora a Inglaterra com 1-0 erra muito menos. Então tem essa dificuldade. Vai ter que mudar no segundo tempo, técnico croata. Até o sistema de jogo, talvez, para tentar jogar um pouco mais.
1: Susic vem buscar jogo, levantamento na grande área, subiu Perisic de cabeça, tentou escorar, não deu, Bellingham tirou mal, voltou no Gvardiol, no que tentou fazer a finta, o Bellingham desarma e tome contra-ataque da Inglaterra, Kane por dentro, Gordon na esquerda, Madueke na direita, Madueke recebe, vai no pique do moleque doido, Gordon seguiu no segundo poste pedindo bola, ele entrou na grande área, cortou pro pé esquerdo, levantou a cabeça, não tem ninguém, ele volta pro Rice, pro Reece James, cruzamento no segundo poste, tira de cabeça a defesa. Stanisic cercando ali, cortou no alto. Ela volta, novamente ficando com ela. O O'Reilly trabalhando por dentro com o Anderson. Anderson na intermediária na direita com o James. James para Madueke. Vai partir para cima do marcador, deixou na ponta. James recebe livre. Cruzamento na área para o Kane. Subiu, marcado. Tira Sutalo de cabeça. A bola volta para a área. Rice tentou dominar, não conseguiu. Sutalo afasta o perigo, tira de lá. A bola sobra de novo para o time croata. Pelo lado direito com o Stanisic. 34 minutos, forçando a marcação inglesa na frente. Lançamento ao Perisic. Escora de cabeça pro Gvardiol que vem de trás. Domina o camisa 6, o camisa 4 da equipe croata. Pisa na bola, espera alguém chegar na marcação, ele volta tudo. Começa de novo com Vuskovic. Vuskovic com o goleiro Livakovic, Renato Manso, 34 minutos. 1-0 em Inglaterra. E aí, Renatão?
3: E a Inglaterra vence com justiça, até porque tem uma estratégia muito bem definida, consegue executar melhor do que a equipe da Croácia e tem uma rotação bem definida no jogo. Marca forte, encontra o passe por dentro ali, ou pro Kane, ou para algum dos volantes, e a bola no Madueke, que é o ponto de apoio, é o cara do escape ali pelo lado direito. O Gordon um pouco mais marcado ali pelo lado esquerdo, então é onde a Inglaterra vai levando a bola mais pra frente. Se tivesse talvez um pouquinho mais de efetividade, já tinha ampliado esse marcador.
1: 35 minutos. Primeiro tempo de jogo por enquanto em Dallas, 1-0, a Inglaterra vence. Posse de bola para o time inglês, Anderson vem fazer a saída de jogo pelo meio do campo, entregando na direita para Consa. Consa toca na bola aberto para Reece James. James vem para o domínio, perde um pouco de campo, de perna esquerda, ele toca no Anderson, na frente a Madueke, que escora de cabeça à frente, Bellingham caçado. Não tem falta, bola com a Croácia de novo, Baturina vira para a direita, que bolão, entrou Susic, cortou, tá na área, pé esquerdo, Stanisic voltou, Baturina bateu, golaço!

0: Bellingham. Ele foi sair jogando, foi desarmado. Ao invés de lutar pela bola, ele caiu querendo uma falta que não aconteceu. Em quatro toques, Baturina aparece na entrada da área pela direita. De primeira, chapa a bola de pé direito lá no ângulo do Pickford. Empata o jogo, time croata. Sim, senhor. Seleção de elite no futebol mundial. Baturina do Como da Itália. Grande atleta, jovem atleta. A Copa dos Moleques, mais uma vez, aprontando. Um para a Inglaterra, um para a Croácia. Anderson!
1: De novo, vacilo de bola da defesa da Inglaterra. Tá doida para entregar um gol a defesa da Inglaterra e conseguiu. O time da Croácia foi para cima, jogada pela direita, no toque-toque. A bola sobrou com o Baturina, que de fora da área, meu amigo, foi uma chibatada. A bola chegou ainda a tocar na mão do Pickford. Mas aí foi com muita força no ângulo superior direito, a bola foi no fundo do gol, um golaço para empatar a Croácia. Aí a Inglaterra teve a chance de marcar 2-3, não fez, vacilou, foi lá a Croácia e crau, 1-1, empata o jogo.
0: E o Bellingham mostrou por que a torcida inglesa corneta com razão a convocação do jogador do Real Madrid, né, Renato Manso?
2: É isso, o Bellingham já tinha dado um vacilo ali no setor de meio campo, é o jogador talvez do ataque da Inglaterra mais disperso no jogo, não consegue ter aquela, um pouco de atitude, aquela atitude inclusive que o Léo falou no começo, um time ligado no jogo, atento, o Bellingham parece que está em outra rotação, e aí comete um erro, e eu falava lá no gol da Inglaterra, o erro da Croácia fez a diferença ali, quando um time erra, você oportuniza para o adversário a chance dele marcar na partida, e aí acontece exatamente o oposto, a Croácia não tinha chutado a gol, não tinha chegado lá na frente a partir da sua própria construção, mas era um time que continuava pressionando, na que conseguiu roubar, marcou um golaço, inclusive um gol daqueles, um dos mais bonitos da Copa até aqui, o gol do camisa número 16, o Baturina.
0: Leonardo Fontes, finalzinho do primeiro tempo e a Croácia empatou, Léo.
3: É isso, né? A Croácia tem dificuldade para criar oportunidades com a bola no chão, mas roubando a bola já é a segunda, né? E na vida você precisa ter sorte, né? O Kane perdeu uma bola igual, só que caiu no pé de um jogador que não tinha habilidade para fazer o que fez o Baturina, para que fez o Susic. E aí, agora o Bellingham não, né? Ele perdeu a bola também, mais ou menos parecido. O bote foi muito bem dado. E aí uma jogada italiana, né? Um joga na Inter de Milão, o outro joga no Como. Aliás, muitos jogadores do Como na Copa, graças ao grande trabalho do Fábregas. E chegando ao gol de empate, o time da Croácia, que é perigosíssimo, né?
0: O jogo tá parado com falta, mais uma para a seleção da Croácia aqui no campo de ataque, Anderson.
1: É derrubado por ali o jogador croata na frente da arbitragem. Já cobrou rapidinho, tem pressa, a Croácia quer virar o jogo.
0: Vem para ataque novamente a seleção croata pela ponta direita. Stanisic tentou o lançamento, preferiu recuar para Luka Modric na direita. Ele volta a bola para Vuskovic na metade do campo. Gvardiol se projeta na meia esquerda. Ele faz a bola chegar ao Baturino, autor do gol da Croácia na ponta do campo. No setor canhoto, ele encara a marcação do Madueke que volta. Começa de novo com o Vuskovic. Com muito espaço, ele vira o jogo. Para outra vez, do outro lado, outro zagueiro, Sutalo. Domina o camisa 6, faz a abertura do lado direito para Stanisic. Dá um passo atrás, pouca opção. Ele volta a bola para o goleiro. Livakovic domina. Aos 39 e 40, ele bate na bola de perna direita, levanta para o ataque, bola muito longa. Mas tentou matar no peito, o Perisic deu um toque, uma deixadinha de voleibol, a bola já tinha saído pela linha de lado, posse de bola para a seleção da Inglaterra, bater na direita, Rhys James faz a cobrança, ele bate rapidamente, voltando para Kunsa, Kunsa para Stones, e o relógio da Band News FM marca e você confere, 40, primeiro tempo. Placar da Copa do Mundo FIFA 2026, rodada número 1, Grupo L, no estádio do Dallas Cowboys. Inglaterra 1, Croácia também 1, Camarão.
4: Amanhã, ao início da segunda rodada, destaque para Tchequia e África do Sul lá em Atlanta, 1 da tarde pelo Grupo A. O Grupo B tem Suíça e Bósnia jogando em Los Angeles, assim como Canadá e Catar, 7 horas da noite em Vancouver. Às 10 tem México e Coreia do Sul em Guadalajara. O Brasil? O Brasil joga na sexta-feira contra a seleção do Haiti. Vamos torcer, né?
5: Aqui é Brasil! 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
0: 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Faça como a Marisa Huckhammer lá no Tucuruvi. Ela ouve o jogo, vê na televisão, mas curte o som da Band News FM. 40 minutos, quase 41, primeiro tempo, escanteio para a Inglaterra. Me conta, Anderson.
1: O Rice que vai pra cobrança, cantando Amor Febril, como quem não quer nada, vai sem pressa, olha pra área, vai na bola aérea tentar marcar o segundo gol, Inglaterra, 1-1 ao placar.
0: Braço esquerdo erguido, vem pra bola Rice, cruzamento no segundo pau de novo, Harry Kane tocou, caçapa!

0: bota a Inglaterra na frente de novo. Escanteio batido com maestria pelo Rice. Declan Rice faz muito bem isso desde os tempos do West Ham. Bota a bola na cabeça do centroavante. Artilheiro, fazedor de gols. 63 gols da temporada, Harry Kane. Faz mais um para a equipe da Inglaterra. E agora, Inglaterra 2, 1 para a Croácia, Anderson Azevedo.
1: Rapaz, se você sabe que seu adversário tem um centroavante, que a especialidade dele é a bola aérea, você não pode deixar o cara só. A zaga da Croácia simplesmente esqueceu de marcar o Harry Kane. Ele veio de trás da marcação da zaga da Croácia, sozinho, subiu livre, livre, livre, sem ninguém sequer para atrapalhar. Cabeceou firme, canto direito do goleiro Livakovic. E aí marcou bronca geral com a zaga da Croácia. 2-1. E o detalhe, desde que o Harry Kane voltou ao Bayern de Munique, lá na temporada 23-24, está indo para a quarta temporada agora em sequência, é a 201ª vez que ele participa de uma jogada de gol. São 169 gols marcados e 32 assistências. Aí você deixa um cara desse sozinho, meu amigo. É a mesma coisa de você botar uma carta pro leão comer e ninguém vigiar. Aí é pedir para levar o gol.
0: Ele tem esse razão, viu, Renato Manso?
2: Esse é Anderson Azevedo, tá, gente? Pro Brasil inteiro é assim que a gente... É assim que a gente trabalha no nosso dia a dia. Lá vai a Inglaterra.
0: Pinha, Renato Manso. 2-1 para a Inglaterra. Diga lá.
2: É isso. O Harry Kane não pode estar sozinho dentro da grande área, do. Não pode. A defesa da Croácia, que marca às vezes com 5-4-1, às vezes com linha com 6 jogadores ali, não pode dar na bola parada a oportunidade do centroavante estar sozinho para dizer. A Croácia demorou tanto para chegar ao empate num erro da Inglaterra, que não poderia ter cometido esse vacilo. A Inglaterra se aproveita e o Declan Rice é um absurdo na bola parada também. A efetividade dele é impressionante.
0: O homem é bom demais, hein, Leonardo Fontes? Tanto o Rice como o Harry Kane, os dois são craques de bola.
3: É, o Harry Kane ninguém precisa falar, todo mundo já conhece, né? Mas o Rice também, vai lá. Vou.
0: Olha a Inglaterra de novo, O'Reilly pela esquerda agora, contra o Sutalo, lançou, balançou, entortou a espinha do Sutalo, levou para a linha de fundo, tentou cruzamento, não conseguiu cruzar, deixou a bola mais atrás, o Gordon para o Bellingham, tentou a finta, ele cava mais uma falta e dessa vez o juizão vai na dele, Anderson.
1: Para a reclamação geral da defesa da Croácia, na tentativa do drible individual, quando ele puxa para o meio, o jogador da Croácia chega, agora cá para nós, eu achei um miguezinho, sabe? Foi... tudo isso não, o Bellingham meio que vai ali na artimanha, ganha falta, falta que leva até certo perigo para a defesa da Croácia. Agora, o drible anterior que você falou que entortou ali a espinha do jogador da Croácia, que a gente disse que o cara tem a espinha ela caída, sabe? Tem que levar numa rezadeira. E aí ela mede com um punho de rede, se não der igual do pescoço, até, a gente chama de cibricu aqui, e de um ombro pro outro, aí o cabo tem que levar numa rezadeira porque o negócio tá feio.
0: E usar muito arruda, no caso, né, Anderson?
1: Pois é, mais 5 minutos, vamos até os 50.
0: Vamos até 50, 45 e 20, Madueck pra cobrança de falta. Falta frontal, a meta da Croácia, o time inglês muito bem no primeiro tempo. São dois jogadores para a batida, o Rhys James é um deles. Se prepara para a cobrança, o lateral do Chelsea ou o atacante do Arsenal. Os dois de Londres se preparam para a cobrança, 6 jogadores, 5 na barreira croata, protegendo o canto direito do goleiro, que o Livakovic, que fica no meio do gol. Rhys James ou Madueke, falta perigosa a favor da Inglaterra, 45 e 50. É o primeiro tempo, autorizado pelo árbitro, vem aí ou Madueke ou James. Quem será que vem para a cobrança? Autorizado, Rhys James, pé direito em cima do Modric, a bola explodiu nele. Volta essa bola aqui pro lado, tentou o Susic tirar, ela cai do lado direito com Baturina bem aberto. Traz a bola contra o Gordon na marcação, girou para um lado, chuta em cima do novo jogador do Barcelona. Ganha arremesso lateral, mais uma vez a seleção croata aqui no campo de defesa. Vai sair jogando o time croata, meu caro Leonardo Fontes, finalzinho do primeiro tempo. 2-1 e o jogo.
3: É um jogo equilibrado de certa maneira, né? Mas com a Inglaterra aproveitando melhor os erros, né? Fez 2 gols em erros bem crassos ali da seleção croata. A seleção croata não, ela teve que provocar realmente um erro da defesa da Inglaterra para fazer o seu gol. E é isso, por enquanto esse 2-1, mas com equilíbrio.
0: Perisic leva a bola na ponta esquerda, desce pro time da Croácia, sai da lateral, vem por dentro, vira o jogo, volta a bola pela intermediária, começa de novo o time croata, na boa, na moral, Gvardiol tocando o passe aqui pro lado esquerdo para Pazalic. Pazalic leva a bola pro lado esquerdo, de lá para Perisic, Gvardiol toca a bola por dentro, Baturina vem se movimentando aqui pela meia esquerda, vira pra meia direita, dá um passo à frente, Sutalo, volta a bola para Vuskovic, toda a Croácia no ataque, outra vez o Vuskovic para Luka Modric, de primeira, passe errado pro lado esquerdo, tá estranho o Modric hoje, vai tentando dominar por aqui o Perisic, aliás o Gvardiol, cercado por dois, ele volta no Luka. Luka Modric domina a camisa 10, jogador do Milan da Itália. Ele toca na bola por dentro a Vuskovic. Vuskovic para Sutalo. Sutalo dá um passo à frente, dominando outra vez o zagueirão da equipe do Ajax da Holanda. Ele toca na bola por dentro, vem buscar jogo. Susic faz o levantamento lá para a esquerda na ponta. Bola longa, Perisic domina com estilo contra o Rhys James, mas o campo acabou. Saiu com bola e tudo, a bola vai embora em lateral. Posse de bola que favorece a Inglaterra. Na direita, aqui no campo de defesa, 47-30, meu caro Renato Manso. E o jogo? O 2-1 para a Inglaterra, tá justo?
2: Tá justo e parece que a bola pesa mais pro lado da Croácia, né?

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1: Modric que foi pro chão e a arbitragem parou e marcou a falta. Mais uma infração para a equipe croata fazer a batida aqui no campo de defesa, no círculo central do campo. Últimos instantes do primeiro tempo, por enquanto no placar, 2 para a Inglaterra, 1 para a Croácia, 2 gols de Harry Kane. Recuperação de bola da Croácia aqui na metade do campo, novamente com ela, Perisic. Levanta a cabeça, Baturina está muito bem marcado, por isso ele volta. Começa com Gvardiol. Gvardiol toca a bola por dentro para Modric. Do lado dele tem Vuskovic pedindo. Ele traz a bola até o círculo central, levanta a cabeça. Muita gente marcada à frente, ninguém disponível. 49-20, primeiro tempo terminando, bola com o Sutalo. Sutalo levanta a cabeça, vira para a direita, não tem espaço, volta a bola com Vuskovic, zagueirão do Hamburgo da Alemanha, toca na bola de primeira para Gvardiol, de lá para o lado esquerdo do campo, de volta para Baturina. Ele carrega a bola na banda esquerda do campo, vai para cima do Bellingham, levantou a cabeça, tentou a finta, balançou, voltou essa bola por dentro, entrega a bola para Susic, girou bem, escapou da marcação Pazalic, deixando a bola do lado, lá de trás Vuskovic faz abertura, vem de trás também o zagueirão Sutalo armando o jogo, Vuskovic para Pazalic, de frente o camisa 15 levantou pro Musa na área, escorou de cabeça, vem Musa, bateu! Caçapa!

0: cruzamento lá de trás pro Perisic, que parecia um braço à frente. Ele chega na marca penal de costas pro gol e ajeita de cabeça. Vem pela esquerda, fechando no bico da pequena área, Musa. Camisa 26. Bate de pé direito, a bola passa à esquerda do Pickford e vai pro fundo do gol. 50 minutos do primeiro tempo, encerrada a primeira etapa e o gol confirmado em Dallas. Inglaterra 2, 2 para a Croácia. Jogão de bola na Band News FM, a bola não para, vem aí Bruno Camarão.
1: Valeu, Marcelo, do intervalo de jogo no estádio de Dallas. Que jogo! Prometeu e cumpriu. 2-2 Inglaterra e Croácia. Teve pênalti do Modric, 2 gols do Kane. Musa e Baturina marcaram para os croatas resilientes, até o fim acreditando na possibilidade de se manter vivos na partida. E sim, a Croácia tá viva. 2-2 a estreia desses dois times na Copa do Mundo FIFA 2026. Rápida parada, já já a gente volta com os destaques da reportagem e também análise da nossa equipe. Todo segundo tempo, na voz do Marcelo Duó, você confere aqui na Band News FM. 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
1: 5:55, intervalo de jogo em Dallas, AT&T Stadium, palco de grandes jogos, de várias modalidades esportivas, especialmente quando o Dallas Cowboys joga por lá. 2-2 Inglaterra e Croácia, análise Band News FM de Leonardo Fontes e Renato Mans, começando com você, Léo. Que jogo interessante, hein? Duas equipes agressivas, impositivas, talvez Inglaterra com mais posse, a figura essencial do Kane, mas essa Croácia, ela não desiste nunca, impressionante, né?
6: É, pois é, né? O plano de jogo acho que era a Croácia ter um pouco menos de posse de bola mesmo, né? Aproveitar os erros da Inglaterra, principalmente quando Bellingham e Harry Kane baixam para buscar a bola no meio-campo e ali partir para uma zona de tentar roubar a bola e partir, né, para o ataque. Mas não uma Croácia totalmente defensiva, né? A linha não estava lá dentro da grande área, estava um pouco mais à frente, um bloco médio. E a Inglaterra começou o jogo bem, né? Trocando passes, se movimentando, buscando não ter pressa. Um jogo parecido com o da Argentina na noite de ontem, né? Onde você troca muitos passes, atrai o adversário. E aí quando chega no corredor ou na parte de último terço de campo, acelera um pouco mais. Fez 1-0 num gol doado ali pelo Modric, né? Que faz um pênalti ridículo. Depois ela, Croácia, dentro da sua exigência, consegue roubar a bola, fazer o gol de empate, aí resolve doar outro gol para a Inglaterra, né? Porque dá para dizer assim, são erros não forçados, né? Um erro de marcação no Harry Kane dentro da grande área, um erro coletivo do time, 2-1, e no final vai lá de novo conseguir o seu gol, roubando bola, trabalhando bola, buscando uma entrada de um jogador que não estava entrando na área, o Perisic, deu de cabeça para trás e o Musa empatou o jogo 2-2. Acho que foi um resultado justo, a Inglaterra estava um pouco melhor no jogo, mas a Croácia é muito perigosa e conseguiu também fazer os seus gols.
1: Renato Manso, expectativa para o segundo tempo, você imagina já mudanças logo de cara, curtiu o que viu nessa etapa inicial?
13: É a soma, Camarão, de duas coisas, né? Um primeiro tempo de alto nível, de alto rendimento, e o que é que eu quero dizer com isso? É que quando você tá nesse nível de enfrentamento, qualquer mínimo erro, ele é fatal. E eu tava dando uma olhada aqui nas chegadas dos times aos gols, dos adversários, cada um chegou minimamente suficiente para fazer os gols. De um jeito ou de outro, mas a Inglaterra chegou por 3 vezes com mais perigo, e a Croácia 2. E a gente tá vendo um 2-2, né? E puxando um pouco a sardinha pro nosso lado, começo da transmissão, a gente tinha falado isso, pode ser um jogo de muitos gols, porque são ataques que têm suas qualidades, né? Jogadores com alto potencial de definição de lance. Então é um jogo que engloba essas duas coisas, a competência ofensiva dos atacantes, mas também sistemas defensivos que cometeram erros. Essa última bola, por exemplo, nas costas da defesa da Inglaterra, o Perisic sai da esquerda, fica nas costas ali, tanto do Stones, como também do próprio lateral que acompanha ele, o lateral direito, o Reece James, e aí fica o Musa sozinho para finalizar por baixo do Pickford. Então é um vacilo da defesa da Inglaterra no último minuto de jogo, praticamente, que faz a diferença. A Inglaterra podia ter levado essa vantagem aí para o intervalo, essa vantagem da vitória. Mas eu espero para o segundo tempo um jogo bastante movimentado. Espero mudanças, sim. Acho que as duas equipes precisam consertar algumas coisas e mudanças ao longo do segundo tempo aí para alguém puxar o bonde, uhum, para tentar sair com a vitória nessa partida.
1: 10 gols em 12 partidas. Esse é Harry Kane, o jogador da seleção inglesa com mais gols na história das Copas do Mundo. E é só a primeira rodada da Copa de 26 com a presença desse cara que é um cracaço de bola. Já, Marcelo Duó, Renato Manso, Léo Fontes, Anderson Azevedo, Maurício Ferreira, todo o nosso time Band News FM com Inglaterra e Croácia até aqui 2-2.
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1: Inglaterra 2, Croácia 2. Você confere tudo na Band News FM. Os ingleses estavam emocionados com a possibilidade de irem ao intervalo com vantagem, mas a Croácia empatou. Daniel Henrique, já. Marlon Santiago, repórter Band News FM de Curitiba, diretamente de um pub. O povo curitibano, coxa branca, torcedor do Furacão, tá torcendo pra Inglaterra, é isso mesmo?
2: Olá pessoal, neste bar são pelo menos 50 torcedores da Inglaterra torcendo e vibrando muito com a seleção da terra da rainha. Esse empate amargo agora no finalzinho do primeiro tempo deixou muita gente incomodada, né, povo?
3: Então, esse vai ser um jogo duro e eu esperava isso. Decepcionante, mas vamos lá, a gente vive na esperança. Croácia é um time forte, a gente sabe disso, mas vamos ganhar.
2: Você me disse que às vezes a seleção inglesa te faz passar raiva.
3: Muito, meu Deus, a gente fica, mas, cara, agora eu fico um pouco mais calmo, mas a gente quer ver eles jogar. Se eles ganharem, se perder, a gente quer elas ver.
2: Palpite para o segundo tempo, pô.
3: Eu acho que 44-2 Inglaterra.
2: Tá joia, muito obrigado pela sua participação. Paul, que mora aqui em Curitiba há 12 anos e está reunido aqui com vários amigos. A gente volta com vocês aí no estúdio.
1: Valeu, Marlon Santiago, diretamente de Curitiba. O povo curitibano torcendo para Inglaterra. Já o segundo tempo, você ouve aqui. 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
9: Estamos de volta, amigos e amigas da Band News FM, esperando o começo do segundo tempo em Dallas, 33 graus a temperatura, um sol para cada um nessa região do Texas. No meio ali dos Estados Unidos, torcida inglesa e a torcida croata fazendo uma festa danada nas arquibancadas. E os times já, praticamente, a Croácia já voltou para o segundo tempo, a Inglaterra ainda não. Vencendo, empatando o jogo por 2-2, tomou um castigo no último lance do primeiro tempo com o gol do Musa, que empatou a partida. Daqui a pouquinho o time inglês no gramado, talvez com alterações. Você mudaria alguma coisa nas duas equipes, meu caro Renato Manso?
10: A Croácia tem algumas possibilidades, para dar um pouco mais de consistência, nessa, principalmente na sua produção de jogadas. Do meio para frente ali, a Croácia pode ter algumas opções para mudar um pouco dessa dinâmica. Talvez abrir mão um pouco dessa ideia de ser tão forte defensivamente ali, no sentido de quantidade de jogadores, de superioridade numérica na última linha. Talvez se expor um pouco mais, ir um pouco mais para cima. Até porque a Inglaterra também se expõe, dá o meio de campo. Então eu fico me perguntando qual é a ambição da Croácia no jogo, até porque tem outros jogos também para poder classificar. Então, contra a Inglaterra é um jogo onde ela pode também se medir. E pelo lado da Inglaterra, o banco de reservas é, você pode escolher qual jogador colocar. Tem o Eze, tem o Rashford, tem o Saka, tem muitos jogadores ofensivos, caso o Tuchel entenda que é hora de também dar um pouco mais de ofensividade ali, principalmente pelos lados, já que Bellingham e Kane praticamente são intocáveis aí no time.
9: Muito bem, time da Inglaterra voltando agora pro início do segundo tempo. O time da Croácia já estava lá esperando um tempão. A Inglaterra acabou chegando um pouquinho atrasada pro segundo tempo. Alguém ficou um pouquinho mais ali no Big House, viu, meu caro Anderson Azevedo?
11: Pois é, rapaz. Pessoal voltando, cantando Amor Febril. Parece que tava indo passear, olhar pro tempo, sem a menor pressa, mas vai começar o segundo tempo e sem mudanças.
9: Sem mudanças, vai começar a segunda etapa, meus amigos e amigas da Band News FM em todo o Brasil. A saída pertence à seleção da Croácia. Apita o árbitro, começou. Tá rolando o segundo tempo em Dallas. 2 para a Inglaterra, 2 para a Croácia. Copa do Mundo, grupo L, grupo de Gana e Panamá também nesse grupo da Copa do Mundo. Sai para o jogo o Rainey pelo lado esquerdo, pressionado, vai tentando evitar a saída no campo de defesa, passando por dois, encontrando bem ali o Gordon. Ele volta para o Rice, bate na bola de primeira, recuando para a quarta, para a zaga central, vem com a bola dominada, Consa na frente, ele faz o passe e recebe de volta por aqui do lateral James. Ele toca na bola por dentro, a Anderson dá um passo à frente, Jude Bellingham pediu, recebeu no círculo central, metade defensiva do campo, vai pedir a bola, o Consa bem aberto pela direita, pediu, recebeu, dominou, levantou a cabeça, deixou do lado com o Bellingham. Bellingham trabalha, camisa número 10 da equipe inglesa, solta o passe curto pro Stones, de lá pelo setor esquerdo com o Rayleigh. Ele tenta o domínio contra a marcação adversária, vem em cima dele Stanisic, ele prefere voltar. Começa tudo de novo o time inglês, ficando com Ellie Stones, carrega a bola pela quarta zaga, lado esquerdo, pertinho da linha central do campo. Ele puxa pra direita, poucas opções, domina a bola, levanta a cabeça, traz um pouquinho mais adiante. Gordon fecha por ali pra ajudar o Rice também. Ele toca na bola pro Rayleigh, mais à esquerda, de lá pra Aaron Gordon. Gordon volta a bola pra Rayleigh aqui no intermediário defensiva pelo lado esquerdo, ele volta a bola para Stones e Stones do outro lado para Consa, perto da área inglesa. Consa olha a bola para o lado direito, ele faz a bola chegar até o James, de lá para o Anderson, quebra essa bola para o Madueke, que deixou passar. Bellingham aberto, recebeu, invadiu, tá na área. Bellingham entrou, bateu, caçapa!

0: Super Ivan amplia, bota na frente o time inglês no comecinho do segundo tempo. Na saída da pressão, tocando bola o time inglês. Que partida faz o lado direito da equipe inglesa. O lançamento para o Bellingham, que passou 4 meses fora na temporada convivendo com lesões. Ele acelera da direita para a área, na saída do goleiro, pressionado pelo zagueiro. Ele bate lá no cantinho direito com a categoria que só ele tem. Braços esticados, peito aberto para o torcedor inglês. Jude Bellingham. 3 para a Inglaterra, 2 para a Croácia. Anderson!
1: Eu vou dizer uma coisa, Dô. Essa zaga da Croácia parece até que recebeu ordem do Rei Charles para que ninguém fosse marcar o jogador da Inglaterra. O Bellingham recebeu na direita e eu vou te dizer, foi levando, não teve um para fazer uma falta.
0: De novo o Bellingham na frente da grande área, a zaga saiu mal, defendeu Livakovic! Saída em falso da zaga croata, Bellingham pegou de frente. Na meia lua da grande área ele bate, Livakovic faz a defesa. Escanteio, o jogo tá no pique do moleque doido, Anderson.
1: A zaga da Croácia segue sem dar combate. Se é pra ficar olhando, eu fico daqui. Vou convocar pra ir pros Estados Unidos pra ficar olhando. Fica de casa, vendo pela televisão, muito melhor. Essa zaga da Croácia em nada, pelo amor de Deus, vou dizer uma coisa. Segundo tempo, o pessoal parece que ficou fora do vestiário, lá vai a Inglaterra.
0: 3:30 do segundo tempo, escanteio, Rice para cobrança, braço esquerdo erguido, cruzamento, segundo poste, lá vai o Kane, a bola desviada, fora! O'Reilly no segundo poste estava de cara pro gol e ele perdeu, Anderson.
1: E essa saída aí do Livakovic, eu vou dizer uma coisa, meu irmão. Se vai, vai para ir na bola. Ele faz que vai e não vai, aí volta. A sorte dele foi que o jogador da Inglaterra cabeceou para fora. Porque se ela vai no rumo, era o quarto gol da Inglaterra. Eita, Paulo. Nino, o Dalit aí, o treinador da Croácia. Tem que dar um puxãozinho de orelha, acordar o pessoal, que parece que tomaram foi um Lexotan. Então, lesadinho.
0: 4 minutos do segundo tempo. Leonardo Fontes, Bellingham, 3-2 para a Inglaterra, Léo.
2: Excelente para a Inglaterra, né? Não só pelo momento do gol, mas porque o Bellingham vinha sendo vaiado depois de perder a bola no gol da Croácia. Então agora ele se redime com esse gol, faz as pazes com a torcida, um momento importante do jogo. E essa jogada de escanteio da Inglaterra, ela está muito bem trabalhada, né? Sempre tem alguém fora da marcação. Da equipe da Croácia para chegar para o cabeceio. Harry Kane já tinha feito um gol assim e agora o O'Reilly chegou lá por fora de toda a marcação do time da Croácia para cabecear e não fez o gol por pouco.
0: Quase 5 minutos do segundo tempo, 3-2, 5 gols e um jogaço em Dallas. Posse de bola para Livakovic na frente da sua grande área, pé direito nela, levantando para o ataque. Bola muito longa, vai subindo alto por ali o Musa para tentar desviar, matou no peito, partiu Baturina, tentou parar, no que parou fez uma finta, 2, 3, marcado por 2, vai pro chão, falta! Na meia direita, derrubado 16 da Croácia, é falta para eles aí, Anderson!
1: Pepa 10, ele comeu sozinho, porque não tinha ninguém da Croácia para tocar a bola, ele teve que prender, segurar, girar, rodar, levou uma, levou duas, levou três, caiu, falta a favor da Croácia. Vai cobrar o Modric, vai jogar essa bola lá na área.
0: Falta para a Croácia bater 5 minutos. Como é que é, Anderson?
1: Pau de venta medonha esse Modric tem.
0: Aí vem ele. Modric para a batida, bola na área. Subiu de cabeça Harry Kane ajudando a defesa. Bola bate e volta, volta para a Croácia. Baturina desarmado. Bellingham contra-ataque. Gordon tem Madueke que no comando. A bola era para ele. Estica a perna, Vuskovic tira. Retoma a seleção croata com o Modric abrindo a jogada pelo lado direito. Stanisic cercado, volta tudo, era o Perisic. Bola perigosa pro Sutalo, tentou escapar de dois, dá um bicão lá pra frente. Acuada a seleção croata. Saiu Rayleigh, faz a finta no primeiro, passa pela marcação do Sutic. Levou pro Rice, aberto pela esquerda em direção à área, ele vem sozinho. Bateu, espalma, Livakovic! Defesão! Defesaça do goleiro croata caindo pro canto esquerdo. Linda ponte, escanteio inglês, Anderson.
1: O espaço que dá a zaga da Croácia. O Rice foi indo, arriscou pro gol, perna direita. A bola ia no ângulo superior esquerdo. Defesaça do Livakovic. Manda pra escanteio. A bola aérea, a Inglaterra tá doida para marcar o quarto gol. 3-2, vence, é o placar da Copa do Mundo.
3: 7 minutos desse segundo tempo, 3 para a Inglaterra, 2 para a Croácia. Vem bola para a grande área outra vez da Croácia, a pressão é total. Na grande área com O'Reilly, Harry Kane, John Stones, Bellingham no primeiro poste. Rice na batida, subiu de cabeça pro corte Perisic, a bola volta no volante. Outra vez Declan Rice, ele tenta levar a bola pro canto do campo, levou, foi pro fundo, passou fácil, cruzou na grande área de novo, Perisic desvia, é novo escanteio pra Inglaterra, Anderson.
1: É, a Croácia tá acuada, viu? Tá comendo o pão que o diabo amassou nesse começo de segundo tempo. Escanteio de novo pra Inglaterra. Na individualidade, a bola levada para a linha de fundo, cruzamento feito, toque de cabeça, vai de novo para cobrar o Declan Rice.
3: Já cobrou rápido, entregando ao Madueke de lá para o James. James de frente para a área, o Anderson está longe. Tentou girar, bateu de pé direito, a bola viajando lá para a direita, Rice de cabeça. Ajeita a bola para a entrada da área, Madueke caçado, vai para o chão, arbitragem não dá nada, a bola sai. Tiro de meta para a equipe da Croácia, para respirar, né, Anderson?
1: É, o Modric ali reclama da jogada com o atleta da Inglaterra, que teria se jogado depois de um carrinho. A arbitragem só marca o tiro de meta a favor da seleção croata. 3-2 é o placar e o jogo não para nem a pau, viu?
3: Renato Manso, jogo não para não, quase 10 minutos, jogaço em Dallas, 3-2 Inglaterra.
4: Grande jogo no segundo tempo, mas muito mais de domínio da Inglaterra. Eu falava no intervalo que a Croácia tinha que ter um pouco mais de ambição, mas para ter ambição precisa ter organização, e aquilo que a gente via como algo positivo do primeiro tempo, que era a compactação, ser um time organizado defensivamente, parece que foi pro espaço. A Inglaterra pressiona, rouba a bola, consegue fazer a transição. O gol do Bellingham é uma construção, passando desde do Consa, Anderson, e chegando até a finalização do Bellingham, mas depois foram três chances, o Livakovic passa a ser o nome do segundo tempo pelo lado da Croácia.
3: E aí vem de novo a seleção da Inglaterra tocando bola de pé para pé. Jude Bellingham toca na bola, de novo para direita, para James, por dentro, o Harry Kane que vem buscar jogo no campo de defesa e

0: quarto escanteio para a Inglaterra no segundo tempo.
1: Faz de novo para a cobrança. Jones vai lá para o primeiro poste, ele e o Bellingham. Na pequena área, o Gordon tá lá. Harry Kane na marca do pênalti. Atenção, levantamento no escanteio, subiu, consta de cabeça, defendeu o goleiro, voltou Kane, Livakovic de novo, tira a defesa, consultá-lo, volta para a Inglaterra, vem Rice, novo cruzamento, bola na área, desvio para trás, afasta, Sutalo de novo, milagres de Livakovic em Dallas, O'Reilly na primeira, Gordon na segunda, Anderson!
0: Ligadaço no jogo o goleiro da Croácia. Diferente do sistema defensivo, o Livakovic para salvar duas vezes em sequência. Depois, nova tentativa, o corte feito pela zaga da Croácia. Quase sai o quarto gol. Do jeito que tá aí, é questão de tempo. A Croácia não vai aguentar, não. Vai levar o quarto. Escanteio agora pela esquerda, Rice na cobrança.
1: 10 minutos, quase 11 do segundo tempo em Dallas, o jogo pegado 3-2, o VAR ficou olhando, ali se tinha algum toque de mão, nada aconteceu, só escanteio. Na ponta esquerda, Declan Rice de novo, Harry Kane chega na grande área com Stones e com Consa, O'Reilly também tá lá, cruzamento alto no segundo poste, Livakovic de soco afasta, Gordon vai atrás, na ponta direita vai tentar evitar a saída, ajeita a bola não, preferiu deixar sair em lateral para a equipe inglesa já batido, cruzamento no balão lá para a grande área, Kane vai passar, a bola passou por trás do gol, o árbitro diz que não, tá valendo. Madueke, meia esquerda para Kane na área, invadiu, cortou, bateu, Livakovic de novo, voltou no Kane, a bola desviada, Livakovic, ela volta pro Gordon, ainda na direita, bola para Madueke, cruzou na área, vem Harry Kane, tira junto com ele Stanisic, bom, bom, bom, bom, bom, bom, bom, bom, bom, bardem inglês. Uma pressão quase irresistível. Gigante Livakovic, Anderson!
0: Salvando de tudo que é jeito. De cabeça, de chute, com a perna, com a mão. Do jeito que dá, ele vai livrando a Croácia de levar. Olha, aqui a gente chama de doidinho. Uma sonora goleada. Porque só dá Inglaterra, Croácia pregadaça. E o Livakovic conseguindo salvar de tudo que é jeito. Quando mexe a Croácia, vai entrar camisa 8 no lugar do Modric. Tá saindo o Modric para a entrada do Kovacic, camisa 8.
1: Leonardo Fontes, 12 minutos de pura Inglaterra, hein, Léo?
2: Exato, né? É uma pena o Modric sair, mas é sem condição, né? Copa do Mundo é muito alto nível, físico, técnico, tático. Ele não tá bem desde o começo do jogo. Kovacic pode fazer essa função também de uma maneira bem interessante. Vamos ver como é que ele se coloca ali dentro de campo, mas a Croácia estava completamente perdida, né? Demorou até demais para mexer o técnico. Inglaterra poderia já ter feito 4-2 e definido o confronto. Ainda está em aberto, né? Ainda dá tempo da Croácia melhorar. Mas o que a gente vê, por enquanto, é uma Inglaterra que se atirou um pouco mais no segundo tempo, liberou mais os laterais, tá fazendo uma saída com três, liberando mais jogadores por dentro também. Então, assim, a equipe está mais ofensiva, empurrou a Croácia para trás e só por milagre não fez o quarto gol ainda.
1: 13 minutos do segundo tempo, Pickford sai da grande área, o goleirão da equipe inglesa bate na bola de perna esquerda, virando para Consa, Consa na direita, recebe, toca na bola para James, Rhys James, voltando a bola para Consa, ele prefere recuar para o goleiro, novamente Pickford sai da grande área, quebra de perna esquerda lá para o Madueke, bola longa na ponta direita, ele vai chegar, chega o primeiro de cabeça, Guivardiol corta no alto, ela volta para a Inglaterra, Jude Bellingham, domina, gira bonito, escapa da marcação na linha central do campo, pela direita ele sai da lateral e vem para o miolo, toca na bola de novo na zaga para Johnstone, recebe de volta a bola, fica com ela Jude Bellingham, levando pela meia direita, abre a jogada para James, James volta tudo, começa com o Anderson, sai jogando o volantão, camisa número 8 da equipe inglesa, ele parte com a bola dominada no círculo central do campo, toca na bola, recebendo de volta aqui na sua intermediária, deixando para John Stones, Stones toca na bola, na frente o passe cai para o O'Reilly, que não domina, a bola passa por ele e vai para fora, é só lateral, você me chamou, Anderson?
0: É, porque foram 18 finalizações na Inglaterra ao gol, das 18, 10 foram em direção ao gol. E dessas 10, 7 o Livakovic salvou. Para você ter uma ideia do quanto está sendo letal a seleção inglesa e o quanto está sendo importante para a Croácia a participação do Livakovic.
1: Posse de bola para a equipe da Inglaterra aqui no campo de defesa. Stones novamente com a posse de bola no campo defensivo. Traz a bola pela quarta zaga, acelera o jogo, vem para frente, lança pro muito forte na frente para o Gordon. A bola passou por ele, acabou saindo, bola para fora de campo.

0: O pessoal, lateral, aliás, tiro de meta não, lateral pertinho da bandeirinha de escanteio, posse de bola para a Croácia aqui no campo de defesa. Pelo lado direito, a seleção croata vai sair para o jogo. Você vai ouvir o toque do reloginho da Band News FM e você vai marcar aí.
1: 3, 2, 1.
0: 15 minutos, etapa final. Placar da Band News FM da Copa do Mundo FIFA 2026 em Dallas. Que jogaço. Inglaterra 3, Croácia 2, viu, Camarão?
2: Sexta-feira tem Estados Unidos e Austrália, além, claro, de Brasil e Haiti. E muita gente está perguntando, e hoje tem o É da Coisa com Reinaldo Azevedo? Excepcionalmente hoje não, por conta da transmissão de futebol. Rei hoje, só o Charles, tá bom?
0: 15 minutos e meio, vem pro ataque o time da Croácia na direita, a bola volta pro James aqui na sua intermediária, recomeça a Inglaterra com Pickford, bate na de pé esquerdo o goleiro do Everton, soltando para o Rayleigh, dominando o jogador do Manchester City, vem pelo lado esquerdo, camisa 3 e volta, começa de novo Stones, gira pro lado, bate de perna esquerda, pressionado, a bola viaja, vai pro ataque, não tem ninguém, a arbitragem parou o jogo aqui, para anotar a queda do John Stones do outro lado lá. Acho que ele deu a falta, viu, Anderson?
3: Deu sim, deu falta a favor da seleção da Inglaterra, falta para cima do Stones, quando ele faz o lançamento, chegou atrasado o atleta da Croácia e foi no corpo dele.
0: Sai jogando novamente o time inglês com o Pickford aqui saindo pro jogo no campo de defesa, ele toca na bola de perna esquerda, fazendo passe aberto para Consa, Consa domina, vai levar a bola até sua intermediária, o camisa 2 da seleção inglesa caminhando com a bola dominada, rola curta à sua frente pro Anderson, Elliot Anderson voltando para Rhys James, de lá para Consa, Consa bate na bola recuando para Pickford, Pickford de novo, deixando a bola do lado, ele bate de perna esquerda, levanta para o ataque, bola muito longa, a bola acaba saindo, posse de bola novamente para a seleção da Croácia aqui na metade do campo, vai tomar distância Stanisic para cobrança na direita, ele bate recuando, entregando para outra vez o zagueiro chutá-lo, ele deixa a bola por dentro pressionado, Gvardiol, a arbitragem pegou falta marcada em cima do Kovacic, aliás, falta já batida pela Croácia, Kovacic toca na bola à frente e recebe de volta aqui na zaga, o Vuskovic faz o passe para Gvardiol, faz abertura de bola lá pelo lado esquerdo para Perisic, domina, sai da marcação, Baturina estava no apoio, ele prefere voltar, começa tudo de novo a seleção da Croácia, Gvardiol recuando a bola para o goleiro, Livakovic pegando até pensamento hoje, 3-2 para a Inglaterra, quase 20 minutos da etapa final, levantamento de pé direito lá para ataque, volta de cabeça, tirando Konsa, ela bate e volta para a Croácia aqui na direita, Stanisic por dentro, faz o passe complicado pro Kovacic, conseguiu dominar, volta a bola de novo pro zagueirão, Sutalo volta pro goleiro, começa de novo o Livakovic, ele deixa a bola pelo lado esquerdo e recebe de volta o goleiro, na frente da sua grande área, ele rola pra sua direita, fica com ela Sutalo, marcado pelo Gordon, sobe a França, aliás o time da Inglaterra na pressão, a bola sobra na direita pra Stanisic, que perde campo, vem na sua linha de fundo, volta a bola pro zagueiro, Sutalo bate de primeira, levanta pra ataque, vem de cabeça mais uma vez pra afastar, outra vez o Konsa, recebe James aqui do lado direito e volta de primeira, cria campo, respira o Stones novamente com toda a liberdade do mundo no seu campo de defesa na marca de 17, quase 18 no segundo tempo, posse de bola para a equipe inglesa, Stones volta para o goleiro, novamente Pickford, posse de bola absurda da equipe inglesa, domina o goleirão da equipe da Inglaterra pertinho da sua marca penal, vem o Musa em cima dele, ele bate rasteiro, faz o passe de perna esquerda, vem pressionado, mas domina bem ali o Rice, toca na bola para o Rayleigh, domina, sai da lateral, vem para a esquerda, cercado por 3, dribla muito bem, escapou, adiantou demais a bola, perdeu, vem a Croácia, Baturina pediu, de frente, Sutić entregando na área, na direita, vai cruzar, cortou pro pé esquerdo, outra finta mais, levou pro lado, tava impedido o jogador da Croácia, por isso não foi nela. Parou na jogada, pediu escanteio a Croácia, acho que veio ou não. Não veio não, viu, Anderson?
3: Não, posse de bola da seleção inglesa. Agora eu vou te dizer uma coisa, Duó. O O'Reilly, ele tem coragem de mamar nos peitos de uma onça, viu? Porque na frente da zaga, driblar 3 jogadores da Croácia é doido. Perdeu a bola, por pouco não dá a possibilidade da Croácia buscar a jogada do gol de empate, o jogo segue 3-2.
0: Quase 20 minutos, avança outra vez para ataque a seleção da Inglaterra, vem para o campo de jogo pelo setor direito, passe do Bellingham por dentro, vem o Anderson derrubado, a arbitragem para, marca a falta, ele foi atropelado na metade do campo pelo Kovacic, caiu e tá doendo, viu, Anderson?
3: Chegada dura, foi um carrinho lateral, ali acertou a perna do atleta da Inglaterra. Acho que caberia até um cartãozinho amarelo, mas o árbitro ficou mesmo só na conversa. Falta para a Inglaterra, que ganha 3-2.
0: 3-2, a Inglaterra vence. Gana e Panamá jogam por esse grupo também na primeira rodada dessa Copa do Mundo. Quase 20, etapa final. Torcida inglesa fazendo festa, torcida croata acreditando no empate. No finalzinho do primeiro tempo, a Croácia chegou a empatar o jogo e tomou o terceiro gol do Bellingham na sequência na segunda etapa. James domina pela direita, faz o passe um pouquinho mais adiante, ficando com ela Bellingham, jogador do Real Madrid, voltando para o James do Chelsea, voltando, fazendo passe mais aberto para Madueke, que dá ponta por dentro na direita para Bellingham. A bola subiu um pouquinho, ele prefere voltar. Começa na paciência, na calma, na moral, time inglês com o Konsa. Konsa rola a bola curta à sua frente, de volta por aqui na intermediária. Vem com ela o O'Reilly, como se fosse um armador. Deixa a bola para Rice. Rice e O'Reilly tocando bola. Tabelando. Aaron Gordon, lançado na ponta direita, evitou a saída. Vai para cima do Stanisic. Stanisic tentou a finta, fez a passagem, girou e ganhou. Na linha de fundo, ele volta a bola para o Sutalo, que domina. A arbitragem já parava, marcava a saída de bola em lateral para a equipe da Croácia fazer a batida. E o relógio da Band News FM marca, você confere, 20 minutos, etapa final. Placar da Band News FM da Copa do Mundo FIFA 2026 em Dallas. Inglaterra 3-2 para a Croácia. Bruno Camarão.
2: Duó, tivemos mais cedo pelo Grupo K o empate frustrante para Portugal de Cristiano Ronaldo com a República Democrática do Congo. 1-1 jogo em Houston. Mais cedo a Áustria venceu também a Jordânia. 3-1 partida pelo Grupo J lá em São Francisco. Além de Inglaterra e Croácia, mais tarde pelo Grupo L em Toronto tem Gana e Panamá.
0: Tem mudanças na seleção da Croácia, Anderson.
3: Isso, saíram os camisas 22 e 24. 22, o Vuskovic. O 24 na seleção da Croácia.
1: Na verdade, foi o 22, o Vuskovic, e o 26, o Peter Musa.
3: Ah, é, entrou o 24 e o 20, é.
1: Isso.
3: O 24,
1: Marco Pasalic.
3: Pasalic e o camisa 20, o Matanovic.
0: Matanovic, atacante. Marco Pasalic, jogador de meio campo. Abdica de um zagueiro a seleção da Croácia, meu caro Leonardo Fontes.
4: É, tá na hora, né? Jogar um pouco mais, tentar ir um pouco mais à frente. Entra outro Pasalic aí pra você, né? Ter essa...
0: Ótimo.
4: Bom, é melhor que a Coreia, que tem 5 Lis, né? Então...
0: Melhor aí.
4: E Matanovic pra ver se ganha um pouco mais de força ofensiva, né? Segura um pouco mais a bola na frente. A Croácia faz um péssimo segundo tempo, a Inglaterra melhorou muito também. Pela hora que você falou de posse de bola, né? Contando só o segundo tempo, tinha 71% a 29%. É um massacre na segunda etapa.
0: Croácia tenta sair para o jogo por aqui no seu campo de defesa, sob pressão aqui em cima dele. Madueke por ali do setor esquerdo. Rivardiol tentou tirar, a bola acaba voltando para a seleção inglesa. 22 minutos da etapa final. Daqui a pouco mais uma pausa para hidratação em Dallas. No placar 3 para a Inglaterra e 2 para a seleção da Croácia. As mudanças na equipe da Croácia, quero ouvi-lo também, Renato Manso.
1: É, eu esperava isso mais rápido, né, do Dalit. A ideia da Croácia nesse segundo tempo não aconteceu, né? A estratégia da Croácia não aconteceu. É um time que marcou forte no primeiro tempo, no segundo perdeu essa força, até pela questão física mesmo. A Croácia é um time mais velho e deixou de atacar. Se por um lado a Inglaterra cresceu de produção, criou oportunidades, fez o Livakovic ser o nome do jogo até aqui, a Croácia não chegou nenhuma vez ali ao gol do Pickford. É um ataque inoperante no segundo tempo e por isso o Dalit faz as primeiras mudanças ofensivas.
0: Joga a seleção da Inglaterra aqui no campo de defesa. Konsa faz abertura, recebe de volta aqui na ponta. Madueke, que vai tentar chegar lá na frente, vai caminhando com a bola dominada, mandou para a área para o Kane, dominou, já ajeitou de cabeça para trás para o Gordon, entrou batendo e explodiu no Stanisic, que tira para a Croácia. Ela sobra para ele de novo, vem Bellingham por baixo, põe só na bola o pé, a bola sai em lateral. Para a seleção croata fazer a batida outra vez aqui no campo de defesa pelo lado esquerdo. E agora acho que teremos sim a pausa, também a seleção da Inglaterra prepara mais uma, aliás a primeira alteração, mas antes a pausa para hidratação do AT&T Stadium, e aí o espaço aberto para os comentaristas da Band News FM analisarem a partida. Vamos com Leonardo Fontes, depois Renato Manso, a dobradinha de comentaristas Band News FM. Fala, Léo.
4: Não, é isso, né? Agora o Bellingham foi vaiado de novo ali, né? Parece pelo menos alguma coisa com o Bellingham mesmo, da torcida inglesa, né? Acredito até que ele vá sair agora, né? Com a entrada do Morgan Rogers, camisa número 27, que vem daqui a pouquinho por ali também, aliás, 17, e vai entrar o Saka também, né? Tá preparando essa alteração E aí ele vai ter um cara de velocidade, pra mim melhor que o Madueke, que, né? O Madueke errou muito nas suas tomadas de decisão no jogo, acho que a Inglaterra poderia ter feito mais um gol já, e reforçar esse ataque com mais velocidade é uma ideia interessante do técnico inglês. Agora, o técnico da Croácia demorou muito mesmo pra mexer, né, Renato Manso? Na primeira ele já tinha demorado, né?
1: Eu falava no intervalo que eu esperava mais, até porque a Croácia tem de onde tirar, né? Tem, tudo bem, não é do mesmo patamar da Inglaterra se a gente colocar em comparação, mas poderia fazer alguma coisa diferente. Para jogar marcando desse jeito, é melhor você se expor um pouco mais, tentar chegar lá na frente, até porque a Inglaterra também dá espaço, até porque ela também comete erros. Então, nesse sentido, eu acho que a Croácia foi muito foi muito pobre, né, de pensamento, de ousadia dentro de um jogo tão competitivo. Agora, não se impressionem, né? Croácia é um time que se finge de morto às vezes, você não dá nada por ela, de repente, na própria partida, ela vai lá e consegue com muita efetividade chegar ao gol de igualdade, ao gol que pode dar igualdade. Então é um time para se prestar atenção. E a Inglaterra agora tem a possibilidade, nessa reta final, nós estamos com 25 minutos, de pisar no acelerador. Se quiser também, vai trazer do banco opções como o Saka. E a gente vai ver que ele vai entrar. Não sei se ele vai tirar o Madueke, né? O Tuchel. Mas pode dar uma renovada nesse setor ofensivo, que criou bastante, mas que também caiu um pouquinho de produção, até porque é natural, pelo clima, pela intensidade do jogo. Pode renovar isso e complicar ainda mais a situação da Croácia no jogo.
5: Maurício Ferreira no estádio de Dallas, acompanhando a partida em loco. Maurício Ferreira, o que você me conta?
6: Odô, e esse negócio dos 3 minutos, né, da parada de hidratação tem sido bastante complicado. Os jogadores da seleção da Croácia rapidamente conversaram ali com o Zlatko Dalic, faltando ainda 1 minuto, eles já estavam prontos, voltando ali para o centro do gramado. Chegou o assistente, mandou todo mundo voltar, disse para eles respeitarem o tempo dessa parada de hidratação, e eles já querendo o jogo com pressa, querendo voltar para o encerramento dessa partida, né, para o último quarto desses 90 minutos. Agora sim, jogadores já em campo de volta, e a seleção da Inglaterra vai processar as mudanças aqui no AT&T Stadium. Doa,
5: me conta, meu caro Anderson Azevedo, da Inglaterra mexe.
3: Tirou o Harry Kane para a entrada do camisa 17, o Rodgers. Essa foi a primeira mudança. E a segunda, o Madueke, foram três, né?
4: É Madueke, Gordon e Rice saíram.
3: Entrou o Saka, camisa 7 também. Daqui a pouco eu confirmo a outra.
5: Morgan Rodgers e também o Rashford com a número 11. Bola, jogo retomado na cidade de Dallas. Sai para o jogo a seleção croata. Gvardiol vem com a bola dominada, toca de lado, recebe Perisic. Recuando para o goleiro, sai lá do gol outra vez o Lukan Livakovic para mandar essa bola lá para frente. Matanovic tenta matar no peito, conseguiu ajeitar. Vem de trás, Pazalic, marca o Pazalic para a esquerda. Perisic entrou na área, levou, tentou cruzar, bateu no zagueiro. Tira Rhys James de qualquer jeito. Faz o passe para o Saka, jogador do Arsenal. Barca na sequência pelo Perisic, que virou o capitão do time croata. Mais uma falta, jogo parado, é falta para a Inglaterra no campo de defesa, viu, Anderson?
3: Isso, mais uma falta, só confirmando as alterações, a entrada do Saka no lugar do Madueke, a entrada também do Gordon no lugar do Rashford e a entrada do Rodgers no lugar do Rice.
5: Leonardo Fontes, as mudanças do time inglês.
4: Eu acho que são mudanças, o Saka vai dar muita velocidade pelo lado, né? O Madueke já tinha caído um pouco de produção. E eu não gostei também muito não é que ele jogou mal, né? Mas acho que ele poderia ter jogado melhor. Ele jogou bem, mas perto do que ele recebeu de bola, ele poderia ter feito mais, né, pela equipe inglesa. Vai lá, depois eu completo.
5: Vem a Inglaterra pela direita, Bellingham na área para Saka, estica a perna, tira de lá de qualquer jeito o Sutalo. Ela cai de novo com o Susic, puxado pela camisa pelo Anderson. O árbitro mandou seguir. A Croácia tem a posse de bola. Pazalic, aliás, Perisic na frente, tentou tapar a bola, não conseguiu dominar. O Pazalic, número 15, a bola recuada para o goleiro. Fica com ela novamente Jordan Pickford, dominando o goleiro inglês dentro da sua grande área. Renato Manso, as mudanças na Inglaterra. Quero ouvir o Renato.
1: Falava que a Inglaterra tem a possibilidade de pisar no acelerador. Entra o Rodgers para dar um pouco mais de dinâmica. Tira talvez um dos principais nomes do jogo, o Declan Rice. E renova suas pontas, né? Tanto para tentar acompanhar, levar a Inglaterra.
0: Vinha para ataque outra vez aqui pelo lado esquerdo. Saiu Livakovic para tirar de qualquer jeito. Avança para ataque novamente a seleção da Croácia. O jogo fica meio malucão. Marco Pazalic tentou dominar, não conseguiu. Livakovic fez mais uma grande defesa. No lançamento cumprido lá pro lado pro Marcus Rashford, que virou ponta esquerda. Quase que ele chega lá, hein, Anderson?
3: É, mas um recuo de cabeça mal feito, né? Foi fogo amigo total do lado da Croácia. O toque de cabeça para trás, estava esperto o Livakovic. Saiu do gol, conseguiu espalmar e tirar o perigo.
0: Quase 30 minutinhos desse segundo tempo no placar 3 para a Inglaterra, 2 para a Croácia. Segundo tempo rolando, grupo L, primeira rodada da Copa em Dallas. Recuperação de bola do Livakovic aqui na frente da sua pequena área. Rola para sua esquerda, Gvardiol devolve no goleiro, que devolve no Gvardiol. Recolhe, domina com mais espaço, leva para a esquerda o zagueirão do Manchester City. Vem caminhando com a bola dominada até a lateral do campo. Faz o break, segura. Por dentro tem Kovacic, pediu, recebeu. Domina na marca de 30 minutos, tenta conduzir o time croata para o campo de ataque. Bola virada para o lado direito, para o Pazalic. O outro faz inversão na ponta direita, recolhe, domina, sai da lateral, vem pro miolo, Marco Pazalic manda a bola pra grande área, buscando Matanovic, perde a parada, insistiu, Marco Pazalic ganhou a parada, jogador do Orlando, bola volta pra ele, na linha de fundo ele invadiu, tá na área, pé esquerdo, defendeu Pickford, voltou na entrada da área pro Susite, bloqueado pelo Bellingham, corta a zaga, insistiu, Sutalo de novo, chuta a bola pro alto, vai no goleiro. Pickford faz mais uma grande defesa, chegou a Croácia. Os Pazalic, viu, Anderson?
3: Chegou na diagonal pela direita, foi carregando para dentro da área, deu espaço à zaga da Inglaterra, ele bateu pro gol. Fez uma defesaça, o Rashford tirando ali no chute cruzado, no rebote a zaga da Inglaterra conseguiu neutralizar o ataque. Por pouco a Croácia não chega numa beliscada para empatar o jogo.
1: Rodô. E é o Pazalic, né? Ali pelo, o Marco Pazalic, o camisa 24, que entrou para dar um pouco mais de ofensividade. É um time da Croácia que ainda não tinha chegado e chuta pela primeira vez na direção do gol com 30 minutos do segundo tempo.
0: Sai pro jogo novamente o time inglês, errou ali o Bukayo Saka, com um bola e tudo, foi para fora de campo. É mais um lateral, a Croácia volta melhor da pausa. Vem pro ataque, Matanovic, centroavante de fora da área, queimando o gol, Pickford pegou, largou, pegou de novo. Voltou esperto o time da Croácia depois da bronca, hein, Anderson?
3: Chute de fora da área. Era de muito longe, não pegou em cheio. Ela veio quicando para a defesa do Pickford. Ele solta, mas viu que não tinha ninguém próximo. Aí se levanta, tranquilo, sai tocando a bola. 3-2, vai ganhando a Inglaterra.
0: Relógio da Band News FM marca, você confere 31, quase 32. Etapa final. Estádio de Dallas, no Texas, Copa do Mundo FIFA 2026, primeira rodada, Grupo L, Inglaterra 3, Croácia 2, Bruno Camarão.
2: Grupo K, Marcelo Doa, Uzbequistão e Colômbia, lá no estádio Cidade do México, Jalisco, jogam nesse fechamento de noite. Amanhã, destaque para a segunda rodada, tem Tcheca e África do Sul, Suíça e Bósnia, Canadá e Catar, além de México e Coreia do Sul.
0: Tem impedimento aqui no ataque da Croácia pela ponta direita. Jogo parado mais uma vez. Posse de bola para a seleção inglesa. Aqui no campo defensivo, na chegada ali do Stanisic. A arbitragem já havia parado, pegado a posição irregular do lateral da equipe croata. O Pickford vai sair para o jogo. Já passamos de meia hora, portanto, desse segundo tempo. Reta final de jogo, 3-2, jogo aberto. Os dois times fazendo as suas alterações. A Inglaterra teve chance de matar, não conseguiu. A Croácia teve chance de empatar, também não conseguiu. Faz mais uma mudança. Entra o camisa 13 da seleção croata em campo. Hein, Anderson?
3: Isso. Saiu o camisa 6, o Šutalo, para a entrada do Vlasic na seleção croata, camisa 13.
0: 33 minutos, posse de bola para a seleção da Croácia, bola volta aqui na intermediária para o goleiro Livakovic. Livakovic domina, ele toca na bola do lado outra vez aqui na entrada da sua grande área para Gvardiol. Ele bate na bola longa lá para frente, a bola acaba voltando para o time inglês com tranquilidade, volta a bola para o goleiro, começa tudo de novo aqui o Pickford. Quem saiu foi o Baturina, não foi, o meu caro Anderson Azevedo?
3: É, foram duas mudanças, o Baturina e o Pazalic.
0: Muito bem, posse de bola de novo para a equipe da Inglaterra aqui no campo de defesa. O Nikola Vlasic entrou com a camisa número 13 e o Andrei Kramaric, o maior artilheiro da história do Hoffenheim, entrou com a camisa número 9, enchendo de atacantes a equipe da Croácia. O Bellingham sai de campo, metade aplaudido e metade vaiado. Você tá ouvindo, Anderson?
3: Tô sim. Pessoal, uns gostam, outros não. Vai, é claro, e quem tá perdendo o jogo. E aplausos de quem tá ganhando. Time da Inglaterra vencendo 3-2. Vai aí, meio que se vingando daquela eliminação para a Croácia. A saída do Bellingham para a entrada do Spence, camisa 25.
0: Leonardo Fontes, as mudanças de Croácia e Inglaterra.
4: A Croácia já estava jogando, né, num sistema diferente, abriu ali o camisa número 24, o Pazalic, o Marco, né, Pazalic pela direita, agora saiu o outro Pazalic, né, do lado esquerdo também, com um jogador bem aberto, e dois atacantes, né, praticamente, quando tem a bola, um dos volantes ainda sobe para ser meia, ou seja, ficou um time muito ofensivo, e agora a Inglaterra, que não fez o quarto gol, vai ter que se cuidar na defesa, né? Porque é um final de jogo em que você não pode mais atacar a qualquer custo, porque pode tomar um contra-ataque, tomar uma jogada da Croácia. Então a Inglaterra vai obrigatoriamente passar por pressão nesse final, a não ser que consiga descolar uma bola em velocidade para um jogador de frente.
0: 35 minutos, a Croácia cresce no jogo, lado esquerdo, cruzamento, Kramaric entrou, saiu o Pickford, sobrou para o Susic, bateu de primeira, a bola subiu. Foi embora pela linha de fundo, é mais um tiro de meta para a equipe inglesa, Anderson Azevedo.
3: Tentou pegar de primeira, aí é difícil, né? Tem que pegar muito bem na bola, pegou embaixo, ela subiu por cima do travessão do goleiro para tiro de meta. 3-2, vence a Inglaterra, mais uma tentativa errada da Croácia.
0: Maurício Ferreira no Dallas Stadium, foi vaia ou foi ovação para o Jude Bellingham?
6: Não, ele foi ovacionado, viu, Marcelo Duval? No primeiro tempo eu também fiquei com essa sensação, até porque ele falha ali em um dos gols da Croácia, mas agora no segundo tempo essa percepção ela foi melhor. Então, substituído, os cânticos aqui no estádio eram de Jude, pelo Jude Bellingham, por isso que pareciam vaias, mas saiu ovacionado por aqui, viu, Duval? Casa cheia, 70.389 torcedores aqui no AT&T Stadium.
0: Renato Manso, as mudanças da Croácia e também da Inglaterra, reta final do jogo, vai pegar fogo, hein, Renato?
1: Com certeza, e se por um lado a Croácia vai expondo o time, vai colocando o time pra frente, colocou o Kramaric agora pra dar um pouco mais de referência junto com o Matanovic.
0: Lá vem a Inglaterra, lançamento no comando, na boca do gol, chega o Roger, chega também o goleiro, tira Livakovic mais uma, cai essa bola com o Anderson do lado esquerdo e tome pressão, Marcus Rashford, ele volta a bola novamente ao Rayleigh pelo lado esquerdo, prefere o tapa mais atrás, começa de novo Stones, é pressão total da Inglaterra. Posse de bola com o Anderson, aprofunda para Marcus Rashford de novo, O'Reilly vem por dentro, Harry Kane vai para a grande área, Rashford não passa pela marcação, vem Marco Pazalic, tira, toca na frente, se adianta para tomar a bola novamente a Inglaterra com o James, mas cometeu a falta. A arbitragem para a marca, infração, falta em cima do Matanovic, que voltou para ajudar. A Croácia sai rápido, o jogo é muito rápido, a bola volta no na quarta zaga, com ela novamente o Kovacic, camisa número 8, aprofunda para Perisic, leva na ponta esquerda, leva a bola já no campo de ataque, ele prefere voltar a bola por dentro pro Kovacic, que vem construindo o jogo pela meia pertinho do círculo central, de lá para Susic, passa na bola Kramaric lá na frente no comando, pedindo o jogo, ele cai com o Marco Pazalic na direita, vai para cima do Rayleigh, cortou para a esquerda, entregou para Susic, recebeu de volta na cavadinha, proteção do Rayleigh, que tira, entrega a bola pro Rashford, domina, leva a bola pro lado, atacante do Barcelona, bate de perna esquerda, bate mal, volta essa bola pro Sutalo, por dentro passe ao Kovacic, volta a bola pra Kramaric, meia esquerda, entrada da área, ele volta pro Kovacic, tá de longe, levanta de perna direita, a bola cai no canto do campo, novamente ao Stanisic, jogador do Bayern de Munique, trabalhando com o Mário Pazalic, ele volta a bola pra Stanisic, Stanisic pra Susic, leva a bola na meia direita, vira o jogo pra meia esquerda agora, vem de trás, Guivardiol meteu lá dentro na grande área pro Perisic, Pickford saiu pra tirar, ela volta pro Kramaric na ponta do campo, ainda na canhota, cortou o Morgan Rogers, virou pro lado, virou pro outro, cruzou na área, saca, tira de qualquer jeito. Há uma pressão que muda de lado, agora a Croácia vai pra dentro da Inglaterra, sai mal, quase perde a bola na metade do campo, Kovacic recebe de volta do Susic, toca de primeira de volta ao camisa 17, Susic leva a bola contra o Rashford, tocou a bola pro Stanisic na frente ao Marco Pazalic, sai da lateral, vem por dentro na direita, inverte o jogo ao Perisic, vai tentar chegar, Bukayo Saka tira de pé esquerdo, voltou Kovacic de longe, cortou pro meio, vai bater, Pickford cai pro canto direito e faz a defesa, Anderson!
3: Um chute de fora da área, bola rasteira buscando o canto direito, defendeu o Pickford, não deu rebote, chute não foi com tanta força, deu pra ele encaixar a bola, E a Croácia vai para cima da Inglaterra com todos os hits que tem direito.
5: Leonardo Fontes, 39 minutos, que jogaço em Dallas!
4: E vai ser, né, até o final. Ou a Inglaterra arruma um contra-ataque aí, faz um quarto gol, ou vai sofrer pressão até o final, né? Isso quando não começarem a mandar a bola lá pro Matanovic, que tem 1,97m de altura, né? Cabecear dentro da grande área, mas a Inglaterra perdeu a oportunidade que teve, porque foi muito melhor no segundo tempo de fazer o quarto gol. E aí agora fica sujeita a essa pressão final da Croácia.
5: Aí vem o Saka pela direita, por dentro ele achou um bom passe, bola entregue para o Rodgers, vai tentar ganhar, ganhou, Saka por dentro, virou o jogo, pintou o gol, Rashford na área pela esquerda, cortou para o pé direito, bateu, caçapa!

0: jogadaça pelo lado direito, Spence ajudou, o lateral do Tottenham fez o bloqueio pro Saka, ele sai da lateral, vem por dentro, o Rashford tava livre, a defesa completamente aberta, ele dá um come no Stanisic, chapa de pé direito lá no cantinho do Livakovic e ela balança a rede croata. 39 minutos do segundo tempo em Dallas, coroando uma atuação incrível da seleção inglesa. Um jogo de força, resiliência e qualidade técnica, praticando o esporte chamado futebol que eles inventaram. Inglaterra 4, Croácia 2. Anderson Azevedo!
1: É o gol para matar o jogo, né? Para colocar um pano gelado para cima da Croácia. Ataque rápido pela direita, o Saka viu bem a passagem do Rashford, livre do lado esquerdo, ele domina e aí, na hora de finalizar, ele dá um drible para cima do jogador croata que fica na saudade, coloca de lado, manda pro gol no canto esquerdo baixo para marcar o quarto gol da seleção inglesa. 4 para a Inglaterra, 2 para a Croácia. Se fosse um jogo qualquer, eu diria que acabou. Mas um jogo desse Copa do Mundo e com essa intensidade, eu não sei não, viu? Mexe a seleção da Inglaterra, tira o camisa 5, sai o Stone para a entrada do camisa de número 6, o Mark Guerry.
0: Meu caro Renato Manso, que loucura! 4-2 Inglaterra!
2: A Inglaterra já era para ter matado o jogo antes, nos primeiros 15 minutos do segundo tempo, teve muita intensidade e acabou esbarrando no Livakovic. Agora, como entrou bem o Spence, né? O Tuchel tira o meio-campo, que é o Bellingham, o homem da transição, que segura a bola lá na frente, coloca um lateral para jogar ali, apoiando o lado direito da defesa da equipe da Inglaterra, e é dele a jogada junto com o Saka pelo lado direito. Ele já tinha finalizado o Spence, já tinha feito uma finalização para a defesa do Livakovic, e agora com essa jogada a bola chega no Rashford. É uma Inglaterra muito precisa, com muita qualidade, e que pode olhar para o banco de reservas e saber que tem de onde tirar, que tem de onde melhorar no jogo, e foi isso que aconteceu no momento que a Croácia pressionava.
0: Relógio da Band News FM marca, você confere aí, 43, etapa final em Dallas, jogaço de bola, jogo do tamanho de uma Copa do Mundo. Croácia 2, Inglaterra 4, é isso mesmo, Bruno Camarão.
3: É verdade, Duan, na sexta-feira o USA Soccer Team entra em campo contra a Austrália, jogo em Seattle. Na estreia, teve goleada para cima do Paraguai. Jogo às 16h pelo grupo D. E pelo grupo C, o grupo do Brasil tem Escócia e Marrocos às 19h. E a seleção do Ancelotti, será que com mudanças, enfrentando o Haiti na Filadélfia, às 21h30.
4: Aqui é Brasil! Oh, oh, oh.
0: Sexta-feira, tá chegando aí, Brasil e Haiti, direto da Filadélfia. Vamos para lá para transmitir o jogo na Band News FM. Posse de bola novamente para a equipe. Põe na conta.
1: Casa cheia, 70.389 espectadores.
0: Quase 45, primeiro, segundo tempo, tá acabando, o jogo tá acabando, lançamento na linha de fundo, lá vem o Morgan Rogers, acabou o campo. Passa a bola pela linha de fundo, meu caro Leonardo Fontes, tiro de meta para a Croácia. Diga. Essa Inglaterra tá jogando bem só hoje ou ela pode assustar muita gente nessa Copa do Mundo, Léo?
5: Não, vamos devagar, né? Primeira rodada, tomou 2 gols da Croácia, fez ali, tomou um sufoco, tava 3-2, a Croácia chegou perto de assustar o Pickford, né? Pickford fez grandes defesas, poderia ter tomado um empate, a gente estaria falando o contrário. Acho que tem um caminho muito longo ainda, né? A gente não pode nem levar ao céu as seleções que estão indo bem, como a Argentina ontem, como a Inglaterra hoje, como a Alemanha ganhou de 7-1, nem também levar para o inferno as equipes que têm jogado mal, como a própria seleção brasileira, né? Um começo de Copa ainda. Hoje foi muito bem e nos momentos certos ainda conseguiu acertar, né? Eu falava ali, ia tomar pressão no final do jogo ou achar um gol de contra-ataque. Achou.
0: Saka veio de novo pela direita, estava ali tentando procurar a jogada por dentro. E o jogador Harry Kane está sentindo ali a canela esquerda ali caindo dentro da grande área. Já temos 45, a plaquinha dos acréscimos subiu, né, Anderson?
1: Isso, 6 minutos de acréscimos, vamos até os 51, 4-2, vencendo a Inglaterra.
5: Eduardo, quando eu falo achou o gol também, né? Claro que teve mérito a Inglaterra, né? As alterações foram feitas para isso, Saka e Rashford com velocidade pelos lados, depois também com a entrada do camisa número 25, né? Que ajudou bastante nesse contra-ataque, como falou já o Renato Manso, o Spence. Então assim, ele trabalhou também quando sentiu que o momento era de se fechar um pouco mais e buscar o contra-ataque, buscar isso e acertou, né?
3: Lá vem a Croácia tentando ainda uma reação. Marco Pazalic na ponta direita, vai para cima do Rayleigh, levou, driblou, levou pro fundo, cruzou, bateu no Rayleigh, ficou na área, pererecando, volta para cortar, tirar da defesa. Anderson vem, incansável, camisa 8 inglês, leva a bola pro lado esquerdo, na lateral do campo, ele recua. Começa tudo de novo a seleção inglesa, sai jogando na pressão por aqui, o Rhys James pelo lado esquerdo, ele volta a bola pro Rayleigh, de lá pro Anderson de novo e o Anderson sai pro jogo. Quem chamou?
2: Fui eu, Renato. O que me passa a sensação também é que a Croácia poderia ter competido mais, sabe? Depois das mudanças, a entrada ali do Pazalic pelo lado direito, mudança tática da equipe, deu um pouco mais de consistência ofensiva para a Croácia. E parece que o Dalit hoje se acovardou um pouco. A Inglaterra é um grande time, é um fortíssimo candidato ao título, mas não dá para você entrar num jogo desse e ficar só esperando, levando pressão ali na sua defesa. Era importante para a Croácia ter um pouco de... agredir um pouco mais. E a sensação que dá é que a Croácia demorou muito a entrar no jogo.
3: Sai para o jogo novamente aqui a seleção da Croácia na sua intermediária, levanta a cabeça, sai para o jogo novamente por aqui o Susic, entregando para o Marco Pazalic, contra o Rayleigh, levou, cruzou na área, na marca do pênalti, afasta o perigo a defesa de novo, o James ali ajudando, a bola volta para o Pazalic, ele prefere o recuo, começa de novo com o Stanisic na direita, na intermediária, de lá para Susic, camisa 17, levanta a cabeça na esquerda, tem mais opções, Kovacic veio de trás, armando o jogo, é o Gvardiol, agora para o Perisic, contra o Saka, cortou para o pé direito, tentou cruzamento, bateu no Saka, subiu. Vai o Vlasic atrás da bola, mas quem chega primeiro é o goleiro Pickford. Fica com ela, Anderson Azevedo.
1: Segura, tranquilo, recebe os aplausos da torcida, também dos companheiros, vai gastando tempo, vai cozinhando a Croácia. Placar praticamente já definido, 4-2, os 3 primeiros pontos para o English Team na Copa do Mundo.
3: Posse de bola para a seleção da Croácia aqui na sua intermediária defensiva, levanta a cabeça, Kovacic tenta criar jogo, ele pisa na bola, volta para o lado, começa novamente a seleção da Croácia aqui no campo ofensivo pelo lado esquerdo, Perisic, ele leva contra o Spencer na marcação, o lateral do Tottenham vai para cima do Perisic que corta para dentro, rola a bola na tabela com Kramaric, recebeu no alto, Kramaric queima no gol, explode na defesa, tira de qualquer jeito a zaga da equipe inglesa com o Guerre. A bola bate, volta para a equipe da Croácia aqui no campo de defesa, sobrando o jogo aqui na defesiva, foi enrolando a bola por aqui o Sutalo, toca na bola para Kovacic, cercado por dois, toca mal, mas a arbitragem parou, pegou a falta aos 48,5 do segundo tempo, jogo parado com falta para a Croácia, viu, Anderson?
1: Posse de bola a favor da seleção croata, já praticamente entregue na partida, faltando aí menos de 3 minutos e esse confronto que deve definido, ó, a liderança do grupo, né, já que os outros jogos do grupo, os outros adversários, a expectativa para Panamá e também para a seleção de Gana, a liderança deveria ficar ou com a Inglaterra ou com a Croácia.
3: Perisic vai para a cobrança de escanteio na ponta esquerda aos 49, levantou essa bola muito alta no segundo poste, subiu de cabeça, Gvardiol sobrou livre na grande área, perde a chance, a bola explode no Harry Kane, contra-ataque, 2-2, puxa o Rashford, saca na direita, vai tentar cortar para dentro, cortou do Stanisic, rolou, Rashford pode fazer mais um, quando ele cortou para dentro, a marcação chegou primeiro, Susic desarma, toca nele, a bola por último, ela sai pela linha de fundo. E o Harry Kane tá sentindo a perna esquerda. Eu tô de olho nele, viu, Anderson?
1: Se abaixou sentindo a panturrilha. Agora o curioso é porque a zaga da Croácia não dá combate. Ela vem voltando. Dá todo o espaço necessário que a Inglaterra quer. Agora no lance anterior, a Croácia perdeu praticamente um gol feito ali dentro da pequena área. A bola explodiu na zaga da Inglaterra na finalização. 4-2, segue o jogo.
3: Tá terminando o jogo, já temos 50 minutos desse segundo tempo.
6: Tem mais uma faltinha ali pro time inglês em cima do Rodgers pela meia esquerda. O Susite cometeu a infração na marca de 50 minutos. Jogo parado em Dallas, instantes finais. Cobrado rápido, tem muita intensidade o time inglês. Anderson tentou levar, não conseguiu. Volta pro corte a defesa. Pasalic põe a bola para fora. Cede mais um lateral para a seleção inglesa. E o Harry Kane dá sinais de preocupação. A bola vai lá pro lado esquerdo do campo. Lateral que favorece a seleção inglesa. O Harry Kane pede um pouco de calma. Pede para dar uma segurada ali na cobrança do arremesso lateral. A cobrança é feita. Vem o time inglês com o Rodgers de letra para Kane. Não, jovem. Lá no Texas. Quer dizer, já estão no Texas. Lá em Austin, viu, meu caro Anderson?
1: É, mas ele tem crédito. Marcou dois. Pode errar isso daí à vontade. Tá na conta.
6: Perisic manda a bola pra frente, Kramaric vai tentar chegar na ponta esquerda, lateral do campo, evitou a saída, vai pra cima do Spence, levantou a cabeça, rolou pro Perisic, bola na área, Pickford faz a defesa. Pouco aqui, quase na linha do gol, né? O Pickford pegou a bola, ficou tranquilo, vai terminar, termina o jogo em Dallas. Gigante a partida no estádio AT&T. Do tamanho que uma Copa do Mundo merece. Inglaterra 4, Croácia 2. É só a primeira rodada na Band News FM. A bola não para. Vem aí, Bruno Camarão.

0: é pra quem acredita. Sob o comando de Harry Kane, vence a Croácia por 4-2 num confronto decisivo da chave. Festa da torcida inglesa, Anderson Azevedo.
1: Muita comemoração dos ingleses. Vitória por 4-2, a Inglaterra larga com o pé direito, soma os seus três primeiros pontos e abre uma vantagem enorme para provavelmente ser a primeira colocada em seu grupo na Copa do Mundo. Inglaterra que volta a campo no dia 23, quando enfrenta a seleção de Gana em Boston. Jogo às 5 da tarde também no horário de Brasília. Já os croatas ainda tentando entender o que foi que aconteceu, os jogadores se cumprimentando no campo de jogo, torcedores croatas, claro, semblante de preocupação, nada satisfeitos com essa primeira derrota. A Croácia que volta a campo também no dia 23, quando encara o Panamá. Jogo em Toronto, no Canadá, partida que acontece às 8 da noite no horário de Brasília. Então, a Inglaterra com 3 pontos vai liderando, lembrando que teremos ainda outro confronto do grupo entre Panamá e a seleção de Gana.
0: 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Anderson Azevedo trazendo os detalhes de Inglaterra e Croácia, diretamente do AT&T Stadium, o estádio de Dallas. Maurício Ferreira, a festa é da torcida inglesa e haja festa nesta noite, Maurício.
2: E você ouviu bem, né, Bruno Camarão? Ao som de It's Coming Home, que é a música principal da torcida inglesa, né? Quem sabe aí comemorando depois de 60 anos mais um título de Copa do Mundo, a ver qual será o desfecho dessa seleção do Thomas Tuchel por aqui. Porque que é importante a primeira colocação dessa chave, viu, Bruno Camarão? Porque quem passar em primeiro vai pegar na segunda fase um terceiro colocado, aqueles 8 melhores terceiros colocados. Então quem passar em primeiro pega um deles. Já quem ficar em segundo vai enfrentar o segundo do grupo K, que tem Portugal e Colômbia, possivelmente uma dessas duas equipes. Por isso que a primeira colocação dessa chave L é importantíssima. Enquanto isso, segue a festa por aqui. Harry Kane, o homem da tarde aqui em Dallas, no estado do Texas, chama o restante dos jogadores para que todo mundo possa saudar a torcida inglesa presente aqui no AT&T Stadium, Camarão.
0: Que festa maravilhosa, Harry Kane comandando a trupe toda. Harry Kane, um verdadeiro furacão, dos maiores jogadores da história da Inglaterra, sendo de fato ovacionado e retribuindo o clamor do povo, presente em mais de 70 mil pessoas, lotado o estádio de Dallas. Harry Kane, o nome do jogo. Já já falamos mais de Inglaterra e Croácia aqui na Band News FM.
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0: Cruzamento no segundo pau de novo. Harry Kane tocou, caçapa!

0: O futebol de volta pra casa, será? Será que a taça da Copa do Mundo irá parar na Inglaterra mais uma vez? Vamos saber. Vitória pra cima da Croácia por 4-2 com o show dele, que de cabeça colocou a Inglaterra à frente do marcador ainda no primeiro tempo, 2-1. Depois veio o empate da Croácia, é verdade. Aí no segundo tempo, o poderio de ataque inglês surtiu efeito. Bellingham, um passe magistral do Harry Kane, que é um 9, que joga como 10, 8, 7, 11, enfim, um fenômeno, além do último gol do Rashford, jogador que fez história, por que não, no Manchester United, para fazer o placar final, 4-2, Inglaterra para cima da Croácia. Leonardo Fontes, a Inglaterra não é tudo isso, não? Você não tá botando fé no poderio inglês? O pessoal tá muito exaltado, eufórico à toa? O que que você viu de Inglaterra 4, Croácia 2, meu caro?
1: Não, não é isso, né? Porque às vezes a gente vê um jogo na Copa do Mundo, primeiro jogo, a Inglaterra deve ter uma primeira fase muito tranquila depois desse jogo ainda, né? Então vai chegar a próxima fase muito bem, primeiro do grupo, goleando, fazendo bons jogos. Mas o jogo de hoje, por exemplo, acho que a Croácia jogou abaixo do que poderia, né? Teve muito respeito à Inglaterra, mas mesmo assim conseguiu buscar um empate duas vezes, quando estava 3-2, se não fosse uma defesa do Pickford, poderia também ter feito 3-3, não foi um jogo tão perfeito assim da Inglaterra. Tem jogadores, tem grandes jogadores, tem um baita de um técnico, acho que o Harry Kane não dá nem pra comparar, né? Hoje ele é um dos melhores jogadores do mundo, né? Ele tá naquela listinha lá de top 5 pra bola de ouro com toda certeza. Evoluiu muito mais ainda, né? Chegar ao Bayern de Munique, a jogar com outras referências, num outro tipo de futebol, né? Num outro tipo de escola. Acabou virando esse 9, 10, 11, 7, 8, 5, tudo que ele consegue fazer no meio de campo. Isso é muito interessante, mas acho que tem um caminho ainda grande pela frente. Ontem a gente se empolgou com a Argentina do Messi, hoje a gente
0: com a França do Mbappé.
1: Com a França do Mbappé. Então vamos devagar, mas tá lá, né? Tá entre os concorrentes.
0: Muito bem. Pra quem não entendeu muito bem, né, a temporada do Harry Kane, ou Renato Manso, é mais ou menos o que o Vina fez em 2021 com a camisa do Ceará, né? Eleito melhor meia do Campeonato Brasileiro naquela temporada, é isso, né?
2: Faço não. Jogou muita bola o Vina naquela, mas pra chegar aos pés do homem, mas eu entendi a sua referência, tá, ô Camarão? Olha, o Kane é um absurdo, tá? Assim, a gente tá vendo a Copa dos protagonistas, né? Os protagonistas estão fazendo valer a expectativa criada em cima deles. A gente viu o Messi, viu o Mbappé, viu o próprio Kane hoje, para citar três, né, de grandes exemplos que a gente tem na Copa do Mundo. O Haaland, né, fazendo dois gols também na estreia da Noruega. Então, assim, quatro dos melhores atacantes do mundo brilhando, né? A gente talvez pode citar um outro que não conseguiu atingir os objetivos, marcar ainda, como o Cristiano Ronaldo hoje na estreia de Portugal. Os jogadores do Brasil também, de certa forma. Mas a gente viu um Kane realmente prime, né? Como a gente gosta de dizer. Aquele cara que entra, que faz a diferença, que puxa o carro, que é ele que a peça, é a pedra angular desse time montado pelo Tuchel. Ele é um meia que joga em profundidade, que dá profundidade ao ataque, mas que também vem buscar, que oferece, que oportuniza os pontas também a jogarem nesse time. E acho que a Inglaterra vai se consolidando como time. E se a gente lembrar da convocação, Camarão, Léo e todo mundo que ouve a gente, ele apostou, né? Ele fez uma escolha de deixar alguns dos grandes nomes da Inglaterra, principalmente da nova geração, Cole Palmer, o próprio Phil Foden, jogadores que também têm muito talento, mas que talvez pro encaixe do time não seriam os nomes nesse momento. Ele faz algumas escolhas e o resultado vai consolidando, né? Os jogos vão consolidando essa escolha que o Tuchel fez. E pelo lado da Croácia, a gente vê, eu fiquei realmente decepcionado com o Dalit hoje, porque até pelo que a gente viu da Croácia ao longo dos últimos anos, a gente viu uma Croácia muito mais consolidada no meio de campo, mas um time que não abdicava de jogar, que não abdicava de encarar os adversários de igual para igual, ainda que não tivessem o mesmo patamar. E hoje ele tinha algumas peças que podia dar à Croácia um pouco mais de competitividade e demorou demais para entender isso. Viu a pressão grande da Inglaterra no começo do jogo, do segundo tempo, e não conseguiu reagir de maneira muito rápida. Quando reagiu foi tarde demais, quase consegue o empate, mas aí veio o golpe fatal do Rashford.
0: Renato Manso, comentarista Band News FM, na transmissão de Inglaterra 4, Croácia 2. Manso, grande abraço para você, sempre uma honra, até a próxima.
2: Um abraço pra todo mundo, grande abraço e só jogaço nessa Copa. Só.
0: Valeu, Léo, um abraço pra você também, tamo junto. Leonardo Fontes na Band News FM.
1: Valeu, grande abraço.
0: É isso aí. 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
3: Festa junina é cultura, memória afetiva, encontro e alegria. E não precisa ser vivida com culpa, mas também não precisa ser vivida no exagero. O problema não é comer um milho, um pedaço de bolo ou aproveitar uma comida típica. O problema é quando tudo vira excesso. Muito açúcar, muita fritura, muito álcool, muito ultraprocessados no mesmo dia, como se o corpo não sentisse. Comer com consciência não é deixar de participar. É escolher melhor, comer devagar, perceber a fome, respeitar a saciedade e entender que prazer também combina com equilíbrio. Você pode aproveitar a festa, dançar, conversar, experimentar o que gosta, mas sem transformar comemoração em descontrole. E vale lembrar, álcool em excesso desidrata, açúcar em excesso pesa no metabolismo, frituras em excesso inflamam o corpo e ultraprocessados não devem ser rotina. Festa junina sem culpa é possível, mas com consciência. 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
4: Inglaterra, 4-2 para cima da Croácia, diretamente de Dallas, na narração de Marcelo Duó, show de Harry Kane. Claro, a bola aqui nunca para. 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
2: No G7, Donald Trump disse que Brasil é politicamente perigoso e faz confusão ao falar em Bolsonaro Júnior.
3: It's become a little rough country, right? Politically. 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
2: Lula rebate as críticas.
4: Para mim, ele pode continuar gostando do Bolsonaro, do pai, do filho, do neto, não tem nenhum problema. Agora, não se meta nas eleições do Brasil.
5: Estados Unidos divulga um memorando de cessar fogo com o Irã. E Trump ameaça retomar bombardeios se acordo definitivo não for alcançado em 60 dias.
2: Estrela de Messi brilha na estreia da Copa. Argentino marca 3 vezes contra a Argélia e se torna o maior artilheiro da história dos mundiais.
5: Neymar treina pela primeira vez com a seleção brasileira, mas não vai jogar contra o Haiti na sexta-feira.
2: Banco Central reduz taxa de juros para 14,25% ao ano.
5: E você vai ver também no Jornal da Band.
6: Medidas protetivas falham e não afastam agressores das vítimas. Mais uma mulher é morta pelo ex, que cometeu suicídio depois do crime.
7: Prefeitura de Limeira fecha acesso à ponte onde uma mulher morreu depois de ser arremessada sem cordas no interior de São Paulo.
6: CNH aos 16 anos. Comissão da Câmara discute proposta que reduz idade mínima para dirigir.
7: Os brinquedos diante de um novo vilão, a tecnologia. Toy Story 5 traz aos cinemas o desafio da era digital, tirar as crianças das telas.
8: Olá, eu sou a Lilibet. Vamos brincar.
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10: Eduardo Aineg e Adriana Araújo, estes foram alguns destaques do Jornal da Band que você acompanha a partir de agora.
5: Boa noite para você. Um traficante apontado como elo do PCC com o crime organizado internacional ganhou a liberdade graças a uma decisão do Supremo. O criminoso é alvo de investigações no Brasil e no exterior, mas teve a pena reduzida pelo ministro Nunes Marques.
11: 2014. A Polícia Civil e o Ministério Público de São Paulo desmontam o núcleo do primeiro comando da capital em Limeira, no interior de São Paulo. Naquela época, Levi Adriane Felício era o responsável pelas finanças da facção e armazenamento de armas. Menos de um ano depois, ele estava solto graças a um habeas corpus concedido pela sexta turma do Superior Tribunal de Justiça, o STJ. Nas ruas, Levi conseguiu crescer na hierarquia do crime organizado brasileiro e internacional. De acordo com a Polícia Federal, ele se transformou no elo entre o PCC e a 'Ndrangheta, a máfia italiana, o que permitiu às facções dominarem uma importante rota do tráfico internacional de cocaína para os Estados Unidos e Europa. No Paraguai, Levi Adriane Felício e seu grupo são apontados como os principais fornecedores de drogas para o PCC e o Comando Vermelho. Eles foram alvo de ações da Marinha dos Estados Unidos, que interceptou um veleiro com mais de 4 toneladas de cocaína em abril de 2025. Enquanto autoridades europeias, dos Estados Unidos, paraguaias e brasileiras tentam combater o grupo liderado por Levi, ele e seus comparsas vão colecionando decisões favoráveis em Brasília. Há um ano, os advogados do líder do PCC ingressaram com habeas corpus para ele. O ministro Nunes Marques concedeu direito para Levi e outros traficantes condenados desde 2019. O ministro reconheceu que o grupo atuou em uma organização criminosa.

0: mas desconsiderou que eles cometeram o crime de associação para o tráfico. Com isso, vários deles tiveram as penas diminuídas e desde março, Levi está solto.
1: Um homem foi morto a tiros por um PM durante uma briga de trânsito em São Paulo. A ação foi registrada pela Boricam. O Felipe Garrafa traz mais detalhes dessa história. Garrafa, boa noite.
2: Boa noite, Oineg. Adriana, boa noite a todos. O caso aconteceu em Pirituba, na zona oeste de São Paulo. Esta imagem da câmera de segurança é muito importante para conseguir entender o momento que passa o carro verde, que está com o eletricista, que é atingido pelo policial militar, e logo na sequência o motoboy. Então, naquele momento ali que a gente viu na câmera de segurança, é o momento que o eletricista sai com um facão na mão, ele vai em direção ao motoboy e aí é o policial militar que estava logo atrás e dá 7 disparos. Então aí a câmera de segurança, ele sai com o facão e no momento que encosta a viatura da polícia militar, aí sim o momento que o eletricista está colocando a faca no asfalto e aí os 7 tiros. Vamos ouvir segundos antes do cabo Cauã de Alencar sair da viatura. Vamos ouvir o que ele fala quando vai fazer os disparos e que era para ser uma tentativa de abordagem.
3: Peraí que eu vou matar ele. Eu vou dar tiro, Billy.
4: Ei! Ei! Tá maluco, Joe?
5: Não de nada!
4: Você tá maluco?
2: O eletricista caído no chão é Igor Hipólito, de 29 anos. Ele tem o transtorno do espectro autista. O motoboy que aparece ali envolvido na briga de trânsito, ele não ficou ferido. Em nota, a Secretaria da Segurança Pública de São Paulo disse que afastou os policiais militares envolvidos nesta ocorrência e que não compactua com excessos na função. Volto ao estúdio.
6: Obrigada. Uma criança foi alvo de uma tentativa de sequestro em São Paulo. Um homem desce de um táxi e pega o menino à força. Ele tenta colocar a criança dentro do carro, mas é impedido por um morador que aparece na sequência, justamente no momento em que ele tentava empurrar o menino lá dentro. O criminoso fugiu com um comparsa que estava no táxi. Quem procurou a polícia foi o próprio taxista. O passageiro tinha dito que buscaria o filho, mas a polícia não confirmou o parentesco dele com a criança, que é venezuelana.
1: 4 dias depois da morte da jovem durante um salto no interior de São Paulo, os acessos à ponte onde aconteceu esse acidente foram finalmente interditados.
7: As máquinas trabalharam durante todo o dia. Cercas de arame farpado, montes de terra e valas com 6 metros de profundidade agora fecham a ponte do esqueleto, que fica no limite entre as cidades de Limeira e Cordeirópolis, no interior paulista. As medidas foram tomadas pelas autoridades 4 dias depois da morte de Maria Eduarda Rodrigues de Freitas, de 21 anos. Ela foi lançada de uma altura de 40 metros durante um salto de rope jump sem a corda de segurança. A ponte foi construída para servir ao ramal ferroviário, mas nunca foi usada e está desativada há 30 anos. Por meio de nota, a Prefeitura de Limeira informou que não tinha feito intervenções antes por causa de limites operacionais por parte do governo federal. A atuação agora acontece depois do governo reconhecer a responsabilidade. A Secretaria de Patrimônio da União solicitou o apoio dos municípios para proteger o espaço até que medidas definitivas sejam adotadas. Hoje a perícia esteve novamente no local para fazer novos estudos e procurar a câmera GoPro que estava com a jovem durante o salto. Os 3 instrutores presos foram transferidos do Centro de Detenção de Piracicaba para o CDP de Guarulhos, na região metropolitana de São Paulo.
8: Ainda hoje, Lula rebate críticas de Trump e diz que o americano não deve se meter nas eleições do Brasil.
9: Se tem alguém que tem que aprender com as eleições civilizadas no Brasil, é o meu amigo Trump.
8: A resposta veio depois de Trump classificar o Brasil como um país politicamente difícil e perigoso. Os detalhes das declarações do G7 você vê daqui a pouco.
6: Hora de falar de Copa do Mundo, hora da nossa conexão com Elia Júnior, ao vivo já com a gente, direto dos Estados Unidos. Boa noite para você, Elia. Neymar hoje entrou em campo para treinar com a seleção, mas jogo que é bom mesmo, nada ainda, né?
10: Boa noite, Adriana. Boa noite, Oineg. Olá, pessoal. Realmente, por enquanto não, mas olha, depois de tantos dias tensos com os jogos, com os resultados, depois da linda e bela e encantadora Manhattan, mas que também é uma localidade muito tensa, hoje nós viemos meditar, viemos aqui para esse parque incrível em Union. Por quê? Porque a gente espera poder mandar boas e belas vibrações para a seleção brasileira. A gente espera poder entender até onde vai essa novela Neymar. Olha, eu espero que ela vá não tão longe quanto grandes novelas e que ela tenha exatamente, no exemplo das novelas, um final feliz. E que a gente fique com essa ponte aqui que diz: Education is a matter of building bridges. Educação é uma maneira de você construir pontes. Eu espero que as pontes mais incríveis possam ser construídas para a seleção brasileira. E quem conta o dia da seleção hoje é o repórter Felipe Killing, para você.
11: A principal imagem do dia não foi um gol, não foi a definição de um time, não foi um trabalho tático. Foi Neymar, de volta ao campo, de chuteira, ao lado dos companheiros. A primeira vez que isso acontece desde que os jogadores se apresentaram a Carlo Ancelotti no dia 27 de maio. E como celebração ao retorno, depois de tanto tempo, teve até trote do elenco. Apesar do ânimo, ainda não existe uma previsão de quando ele vai jogar. Contra o Haiti, sexta-feira, está fora. Hoje completa exatamente um mês da lesão sofrida na partida do Santos contra o Curitiba. De lá pra cá, muitas especulações, versões desencontradas e expectativas. No treino do Brasil, todas as lentes apontadas para um único lugar. Ele gera atenção, mídia e sorrisos. Na rua, esses garotos americanos não pensaram duas vezes em falar o jogador favorito deles.
12: Which is your favorite player?
13: My favorite player is probably like Neymar. He's like so cool and he's like the best.
12: What about you?
13: Neymar.
12: Yes?
13: Yeah.
14: Neymar.
12: What about you?
14: Definitely Neymar, bro. He's insane.
11: Enquanto Neymar treina com o restante do grupo e reaparece gradualmente no gramado, nesse processo de recuperação da lesão na panturrilha, a responsabilidade da seleção ainda recai sobre os jogadores que estão disponíveis. E, sobretudo, o treinador.
15: Então, enquanto o Neymar não voltar, não adianta a gente cobrar nada. E quem vai ter que resolver são os caras que estão aí. Vini Júnior, Rafinha. E eu daria uma chance para que esse moleque pudesse trazer uma felicidade para a torcida brasileira. O Endrick.
11: Existem muitas dúvidas em relação ao Brasil que vai entrar em campo contra o Haiti. Mas uma certeza é que o time será diferente. Ancelotti deve realizar mudanças. Ele sabe que, além do resultado, a seleção precisa de uma postura diferente.
10: É isso, que a seleção tenha postura, que a seleção tenha criatividade e, acima de tudo, que ela tenha resultado. Essa é uma expectativa importantíssima para a partida da próxima sexta-feira contra a seleção do Haiti na Filadélfia. Agora, o que se espera da seleção é aquilo que três gigantes já começaram fazendo nesta Copa do Mundo. Entre os gigantes, o norueguês Haaland, que estreia com 2 gols. Depois, você tem o gigantesco Kylian Mbappé, que já ultrapassa Pelé com o número de gols em Copas do Mundo. E, para completar, o segundo maior de todos os tempos, Lionel Messi. Quem conta essa história para você é Júlio Gomes.
16: Os craques chegaram com tudo. Messi, Mbappé e Haaland mostraram logo de cara o cartão de visitas na Copa. Favoritaça, a França até começou devagar contra Senegal. Mas Mbappé fez 2 e colocou o nome na história. Aos 27 anos, chegou a 14 gols em 3 Copas. Passou Pelé na lista e se isolou como o maior artilheiro da França, superando o histórico Just Fontaine. Parecia que Mbappé seria o primeiro a chegar aos 15 de Ronaldo ou aos 16 gols do alemão Klose, mas ainda não tinha entrado em campo um certo Lionel Messi. Para falar do gênio argentino, temos que voltar no tempo. A história começou lá em 2006, em um dia 16 de junho, exatos 20 anos atrás.
17: Bela, né? Parece que foi triangulação, pé direito, mais um! É da Argentina! para a Argentina.
16: Foi o primeiro jogo de Messi em uma Copa. Ele entrou aos 30 do segundo tempo e deixou dele na vitória de 6-0 sobre Sérvia e Montenegro. Em 20 anos, Messi construiu uma carreira gigante de números, títulos, gols e mais gols. E aí chegamos ao 16 de junho de 2026. E quem pagou o pato foi a Argélia. 3 gols, todos ao melhor estilo Messi. E olhem só quem apareceu no topo da lista. Tem espaço para um cometa estreante? Claro, Haaland, que disputa seu primeiro Mundial, brilhou e marcou 2 vezes contra o Iraque. Que cartão de visitas do gigante nórdico. Em Houston era para ser o dia de outro gênio. Cristiano Ronaldo não está no topo da lista de artilheiros das Copas, mas os números sequer traduzem o tamanho dele. A maior parte das pessoas que vieram aqui ao estádio não vieram para ver Portugal ou República Democrática do Congo, vieram para ver Cristiano Ronaldo. E acabaram tendo uma decepção. Cristiano não jogou bem, mal tocou na bola. E Portugal ficou só no empate por 1-1.
18: Atualmente Portugal é conhecido no mundo por causa de Cristiano Ronaldo.
16: E os nossos astros, diante do Haiti, Vini Júnior e Rafinha terão nova chance de se destacar. Já Neymar ainda não tem previsão de quando vai voltar a jogar.
10: Ai, lindas imagens. A gente espera que essa imagem linda de um alce por aqui, um grande Bambi norte-americano, possa estimular a seleção brasileira de futebol. Daqui a pouquinho, logo depois de notícias importantes do nosso Jornal da Band nesta quarta-feira, voltamos ao vivo, hoje de Union, para você.
1: Valeu, Elia. Obrigado.
6: Ainda bem que não foi zebra, né?
1: Não é? Mas bem observado. Crianças e adolescentes que ganham dinheiro produzindo conteúdo para as redes sociais agora vão precisar de autorização judicial para continuar na atividade.
19: Senhores, e quem que gostou da minha make hoje, gente?
20: Essa tem sido a rotina da Júlia nos últimos 3 anos, produzir vídeos divertidos para a internet. Só no YouTube, ela tem mais de 2 milhões de seguidores.
19: Sempre gostei muito de fotos, sempre gostei muito de gravar vídeo.
20: Na semana passada, o perfil da menina, de 12 anos, no Instagram, foi suspenso.
21: Foi realmente inesperado pra gente tá correndo atrás pra ver a questão do alvará, né? Mas pensando pelo lado bom, realmente isso é bom, porque vai preservar a saúde física e mental da criança, né? Que acima de tudo, criança tem que ser criança.
20: A partir de agora, crianças e adolescentes menores de 18 anos que produzem conteúdo e são remunerados pelas plataformas vão precisar apresentar um alvará judicial para continuar na atividade.
22: Então o alvará vai servir para regularizar ainda mais a situação da Júlia com a justiça. Então, assim, trazer essa segurança para os pais, para o próprio influenciador física e mentalmente, é muito importante.
20: A regra está prevista no ECA Digital. A medida entrou em vigor nessa quarta-feira. Os responsáveis devem pedir o alvará nas varas da infância e juventude. O documento já era exigido para crianças trabalharem como atores ou em peças de publicidade.
23: Os pais e mães, quando vão pedir as autorizações, devem provar que abriram uma conta poupança específica para a criança e para o adolescente, se existem ganhos por meio das monetizações, dos impulsionamentos.
20: O alvará deve estabelecer o tempo de exposição da criança ou adolescente na internet, além de definir qual o formato das publicações. Os pais ou responsáveis também devem comprovar que a criança está frequentando a escola. O documento proíbe envolvimento do menor em conteúdos considerados eróticos ou violentos. A Meta, responsável pelo Facebook e Instagram, informou que já está notificando usuários para que apresentem a autorização, ou as páginas serão derrubadas. O Google, responsável pelo YouTube, não respondeu à nossa reportagem. O Conselho Nacional de Justiça deve organizar a criação de um Banco Nacional de Alvarás Judiciais de Menores de Idade.
6: Aconteceu de novo. Mesmo com medida protetiva, uma mulher foi morta a tiros pelo ex-marido num estacionamento em Minas Gerais.
24: O crime aconteceu num estacionamento, na cidade de Governador Valadares, a 300 quilômetros de Belo Horizonte. A vítima é a advogada Ana Paula Rocha de Jesus, de 45 anos. Depois de atirar contra a ex-mulher, o criminoso tirou a própria vida. No último domingo, o homem já havia descumprido a medida protetiva que Ana Paula tinha contra ele. Na segunda-feira, Solange Ribeiro Azevedo, de 37 anos, foi espancada pelo ex-noivo dentro de um salão de beleza em Belo Horizonte. O criminoso ainda carregou a vítima desacordada até o carro. Ela só não foi sequestrada porque uma viatura da PM, por sorte, passava por ali naquele momento e testemunhas pediram ajuda. Marco Aurélio Salvino Pinto, de 46 anos, tentou fugir, mas acabou preso. A vítima, que teve alta do hospital, disse que ele descumpriu a restrição várias vezes.
0: De janeiro para cá, eu fiz vários, vários boletins de ocorrências. Ele atirou pedras 3 vezes na minha casa. E mesmo assim, a justiça não colocou nenhuma tornozeleira nele.
24: O criminoso tem histórico de violência contra mulheres. Ele já foi denunciado por outras 2 vítimas por ameaças, perseguições e descumprimentos de medidas protetivas. Mesmo assim, continua solto. Nós pedimos uma resposta do Tribunal de Justiça de Minas Gerais, que não respondeu aos nossos questionamentos. Nesta quarta-feira, ele passou por audiência de custódia e, dessa vez, vai continuar preso preventivamente. Os casos registrados aqui em Minas Gerais aconteceram mesmo com uma mudança na lei brasileira em abril, que prevê o uso de tornozeleira eletrônica para acusados de violência contra mulheres. Um recurso importante que complementa a medida protetiva. Pela lei, um juiz que concede a medida protetiva precisa justificar na decisão se não exigir o uso de monitoramento por tornozeleira.
3: O que a gente tem visto é que os estados não se preocuparam em ampliar a utilização dessas tornozeleiras para o combate à violência contra a mulher. Não adianta nada nós ficarmos elaborando leis e aumentando pena e aumentando pena, se aquilo que é prático, se aquilo que pode ser realizado de concreto, nós não temos, de fato, uma intervenção do Estado significativa, né? Nós temos muito papel, mas pouco instrumento.
8: Daqui a pouco, Estados Unidos ameaçam retomar bombardeios se acordo definitivo com o Irã não sair em 60 dias. Supremo conclui julgamento de recursos, exige canais de denúncia e amplia a responsabilidade das Big Techs por conteúdo criminoso publicado nas redes sociais. É já já.
1: Uma proposta polêmica, e coloca polêmica nisso, está em discussão na Câmara dos Deputados. A redução da idade mínima para dirigir de 18 para 16 anos. Os especialistas no assunto são contra.
4: Pela proposta, adolescentes com 16 e 17 anos poderiam dirigir carros e motos com restrições. Os jovens só poderiam dirigir em áreas urbanas entre 5 da manhã e 11h59 da noite e sempre acompanhados de um adulto habilitado. O acompanhante ficaria sujeito à fiscalização como se fosse um motorista, inclusive em testes de bafômetro. Para motos, a permissão valeria para modelos de até 150 cilindradas. A proposta é do deputado Áureo Ribeiro, do Solidariedade, relator da reforma do Código de Trânsito Brasileiro. O relatório inclui outros assuntos, como a renovação automática da CNH para motoristas que não tenham cometido nenhuma infração nos últimos 12 meses e a regulamentação para carros autônomos, que funcionam sem motorista, além de regras para pedágios automáticos sem barreira. Para o relator, permitir que adolescentes possam dirigir pode facilitar o deslocamento de jovens que estudam ou trabalham e possibilitar uma formação gradual dos futuros motoristas. Especialistas em segurança no trânsito são contra a ideia, principalmente por conta da ineficiência na fiscalização. No Brasil, cerca de 20 milhões de pessoas dirigem sem habilitação e metade dos motociclistas não possui carteira de motorista.
5: Seja uma falta total de controle de fiscalização, e agora o que nós vamos fazer? É ampliar a possibilidade de menores de idade de terem acesso à habilitação. É uma loucura total, mas o problema é que esses políticos que estabelecem essas leis vão usufruir o benefício político. E na hora da tragédia, que as estatísticas consolidarem os dados e mostrarem que vão aumentar o número de mortos e feridos, ninguém vai responsabilizá-las, porque sequer vão lembrar disso.
4: Outro questionamento envolve responsabilidade em caso de acidentes graves. Especialistas discutem como ficaria a responsabilização criminal e civil dos envolvidos.
17: Esse menor que já não é punido
2: em crimes que ele cometa, que são muito mais graves do que os de trânsito, que são na maioria culposos, também não vai responder, vai responder por um ato infracional se ele matar alguém, né? Então essa é a pergunta que fica no ar. Eu penso que os legisladores poderiam pensar em soluções mais práticas sobre isso.
1: Legisladores? Isso é populismo, oportunismo.
7: Irresponsável.
1: Irresponsável. Documentos da Polícia Federal mostram que um grupo que agia como uma milícia de Daniel Vorcaro continuou atuando depois da prisão do banqueiro.
7: A investigação revelou detalhes das viagens de luxo que o dono do Banco Master pagou para o presidente da Câmara, Hugo Mota, e para o senador Ciro Nogueira.
9: O Four Seasons Hits Lisboa é um dos hotéis mais exclusivos da Europa. As diárias chegam a 100 mil reais, com direito a restaurantes com estrelas Michelin e a maior coleção de arte privada do século XX em Portugal. Foi nesse ambiente de sofisticação que, segundo a Polícia Federal, Ciro Nogueira e Hugo Mota se hospedaram em junho de 2024. Tudo pago por Daniel Vorcaro. Em mensagem a um assessor, o banqueiro manifesta preocupação com a privacidade das reuniões no hotel. Tem que ter alguém lá embaixo. Quando você sai do elevador, já dá para ver tudo, quem tá, o que tá acontecendo. De acordo com a PF, o senador e o presidente da Câmara passaram uma semana no Hotel Cinco Estrelas. Mota afirmou que estava em um evento corporativo e, nos bastidores, disse a interlocutores que viajou a convite de Ciro Nogueira, com despesas pagas por Vorcaro. O senador foi procurado, mas não se manifestou. As informações apresentadas pela Polícia Federal aqui ao Supremo mostram, segundo investigadores, os motivos pelos quais Daniel Vorcaro, o pai dele, Henrique, e o primo, Felipe Cansado, devem permanecer presos. Na avaliação de delegados, os três continuaram praticando crimes enquanto estiveram em liberdade. Henrique Vorcaro coordenava a turma, uma espécie de milícia para ameaçar adversários e fazer a segurança do dono do Banco Master. O braço direito dele, conforme a PF, era Manuel Mendes Rodrigues, o Manolo. Já o homem conhecido como sicário, Luiz Felipe Mourão, seria, ao lado de Manolo, o responsável por executar as ações. A investigação aponta que foram colhidos robustos indícios de que Manuel Rodrigues lidera uma organização fortemente armada no Rio de Janeiro, com integrantes que realizam segurança privada, portando diversos armamentos de grosso calibre, incluindo fuzis, além de veículos blindados e outros recursos típicos de organizações paramilitares. Mesmo quando Vorcaro já estava preso há 2 meses, Manolo se queixou da falta de pagamento em mensagens recuperadas pela PF, o que para a corporação mostra que a quadrilha seguiu ativa. Manolo foi preso pouco depois do sicário, que, segundo investigação da PF, se matou na sede da Polícia Federal em Minas Gerais. O relator do caso Master no STF, André Mendonça, ainda não decidiu para onde Daniel Vorcaro será transferido. Mas como não houve avanços na delação premiada, o banqueiro deve sair em breve da superintendência da PF em Brasília.
7: Agora, o principal destaque internacional de hoje: o presidente Donald Trump admitiu que manter o conflito com o Irã poderia gerar uma catástrofe econômica nos Estados Unidos. Mas, ao mesmo tempo, ameaçou retomar os bombardeios se nenhum acordo definitivo for alcançado. Hoje, o governo americano divulgou detalhes sobre o chamado memorando, que é uma espécie de entendimento, um pré-acordo com o Irã. Nele, Estados Unidos e Irã declaram o encerramento imediato permanente do conflito em todas as frentes, e isso inclui o Líbano. Se comprometem a chegar a um acordo final em até 60 dias. Outros pontos importantes: a reabertura total do Estreito de Hormuz, sem cobrança de taxas, a suspensão de sanções ao Irã e a criação de um fundo de 300 bilhões de dólares para a reconstrução e o desenvolvimento econômico do país. O regime iraniano reafirma que não vai adquirir nem desenvolver armas nucleares, mas uma saída definitiva para o programa nuclear ficou para depois. Vamos ver mais detalhes na reportagem do correspondente Eduardo Barão.
13: A divulgação dos termos do acordo ocorreu enquanto líderes do G7 se reuniam na França. O documento foi assinado por Donald Trump durante um jantar esta noite no Palácio de Versalhes, enquanto o representante do Irã assinou virtualmente. Uma cerimônia formal ainda está mantida para sexta-feira na Suíça. Trump será representado pelo vice J.D. Vance. Em entrevista coletiva, o presidente fez questão de lembrar que o texto ainda é provisório.
11: And it's a memorandum of understanding. If it doesn't get done in 60 days, that's all right. We go back to bombing. You know, I don't want to do that because it's so good. But we might have to. Because we're never gonna let them have a nuclear weapon.
13: Trump também admitiu os impactos negativos do conflito na economia.
11: I didn't want to see economic catastrophe. If you kept this going, that could have happened.
13: Entre as fragilidades do acordo entre Estados Unidos e Irã está o conflito paralelo entre Israel e o grupo xiita Hezbollah no Líbano. Apesar de o texto prever cessar fogo em todas as frentes de batalha, o exército israelense demonstra determinação em continuar a ofensiva militar no país vizinho.
12: O maior obstáculo será principalmente Israel, como um fator de sabotagem, em particular no Líbano. Os israelenses se opuseram a este acordo e disseram que precisam manter a autonomia para agir como bem entenderem no Líbano.
13: Hoje, novos ataques de Israel foram lançados em Nabatieh, no sul do Líbano, enquanto o premier Benjamin Netanyahu afirma que vai manter a presença militar na região. O chefe do Hezbollah declarou que o limite das negociações com Israel é a segurança recíproca e que nenhum plano que peça o desarmamento do grupo será aprovado.
1: E a gente volta aos Estados Unidos com ele, Elia Júnior, que tem mais notícias da Copa da Seleção Brasileira. Hoje, né, Elia, o lateral direito Danilo foi escolhido para falar com a imprensa, é o preferido, queridinho ali do técnico Ancelotti, mas a torcida gostaria de ver outros nomes falando, né, Elia?
10: Tem toda a razão, meu caro Eneg, o pior não é isso, o pior é que essa história de eleitos, essa história de feudos, ela já não é nova. Nas últimas duas Copas do Mundo, aquela de 2018 disputada na Rússia e depois em 2022 na Copa disputada em Doha, no Catar, o então técnico da seleção brasileira, o Tite, ele também tinha os seus eleitos, ele também tinha o seu feudo e a gente sabe muito bem no que deu. Brasil eliminado em quartas de final. O meu medo é que a gente volte agora com o Ancelotti a repetir o mesmo erro. Alô, Gabi Guimarães, é você.
14: Quase 50 dias antes da lista final para a Copa do Mundo, Danilo foi o primeiro convocado confirmado por Carlo Ancelotti.
15: Porque eu gosto dele como caráter, como personalidade, como jogo, pode reemplazar todas as posições atrás, então entre os nove defensa vai estar Danilo.
14: A escolha foi contestada. Apesar da experiência nas Copas de 2018 e 2022, o veterano de 34 anos é reserva no Flamengo e quando entra em campo, joga mais como zagueiro. Muitos laterais tiveram oportunidades desde a Copa do Catar. Dos 96 jogadores convocados nesse ciclo, 24 foram laterais. A segunda posição mais testada, atrás apenas dos atacantes. Depois do corte de Wesley por lesão, a dúvida no lado direito cresceu. Danilo afirmou que não tem as mesmas características ofensivas do colega, não escondeu que o desempenho no primeiro tempo contra o Marrocos deixou o time assustado e admitiu que outras seleções estão mais preparadas que o Brasil neste momento.
17: Nós não temos a maturidade que uma equipe como a França tem hoje, ou como a própria Argentina tem, nós não temos essa maturidade enquanto equipe. O que não quer dizer que a gente não pode fazer um bom papel. Entretanto, as nossas ferramentas para jogar essas partidas, elas têm que ser diferentes. Talvez ficar um pouco mais baixo, talvez não pressionar tanto, talvez aceitar em algum momento que a posse de bola e o comando do jogo possa ser do adversário. Mas a hora que a gente tiver a oportunidade é ir lá, botar a bola para dentro e depois defender o resultado com vida.
10: É isso, é tentar ser inteligente nas escolhas. Aliás, algo que o Brasil tem tido muita dificuldade para fazer. E eu estava observando aqui a estátua de Martin Luther King, que diz na seguinte frase o seguinte: nada no mundo é mais perigoso do que ignorância sincera e estupidez consciente. Espero que a gente não seja estúpido, principalmente no poder da escolha que o técnico Carlo Ancelotti tem para essa Copa do Mundo. Giro Copa para você!
16: As torcidas seguem dando show nessa Copa. Olha os torcedores da Noruega remando por onde passam. A referência é a um dos grandes símbolos históricos do país, os remadores dentro de uma embarcação viking. E a fama repentina de Vozinha, goleiro de Cabo Verde, depois de segurar a Espanha na estreia da Copa, ainda repercute. A mãe dele vai aos Estados Unidos para acompanhar o restante dos jogos do filho. A viagem de Ana Cândida Évora foi articulada entre a FIFA e os governos americano e de Cabo Verde. A República Democrática do Congo estreou sem seu torcedor símbolo Michel Kuka Emboladinga. Ele é conhecido por assistir aos jogos da seleção imóvel, com o braço direito erguido, em uma homenagem ao líder da independência do país. Ele não conseguiu cumprir a tempo os protocolos sanitários dos Estados Unidos em meio ao surto de ebola registrado no país. A expectativa é que o torcedor chegue para o jogo com a Colômbia. Autoridades da Filadélfia deram um recado aos torcedores que costumam vestir a estátua de Rocky Balboa com o uniforme de sua seleção. O gesto dá azar. Quando torcedores de fora da cidade vestem a estátua, o time perde. Abre o olho, torcida brasileira. Sexta-feira, o Brasil enfrenta o Haiti na Filadélfia. Melhor evitar. E para fechar, olha o treino da Coreia do Sul para a bola aérea. Os jogadores passam aperto, empurrados por máquinas especiais, como se fossem do time adversário. A ideia é disputar a bola como se fosse um jogo real.
10: Pois é, e só para completar, aos poucos as grandes seleções começam a colocar todos os seus pratos neste cardápio de Copa do Mundo. Hoje foi a vez da seleção da Inglaterra jogar, vencer e, acima de tudo, mostrar a sua força contra a Croácia. 4-2 com direito a 2 gols de Harry Kane. Muito cuidado no front. Voltamos a São Paulo.
8: Daqui a pouco, Toy Story traz aos cinemas o desafio da era digital, tirar as crianças das telas.
18: Bonnie, o tempo de tela acabou.
19: Tá bem.
8: Velejador inglês desiste de aventura arriscada e pede socorro. É já já.
7: 25 fuzis e outras 16 armas foram apreendidas pela Polícia Rodoviária Federal no Paraná, perto da fronteira com o Paraguai. As armas estavam na cabine de um caminhão carregado com matéria-prima para ração animal. O motorista vinha da Argentina e foi preso em flagrante. Mais de 5 mil munições também foram apreendidas.
1: Agora a gente vai ver como foi o dia dos pré-candidatos à presidência.
8: Ronaldo Caiado teve reuniões em Brasília. O pré-candidato do PSD foi questionado sobre queixas de aliados que avaliam que a pré-campanha ainda não cresceu nas pesquisas eleitorais. Eles têm comparado com o desempenho de Renan Santos, do Missão, partido criado há pouco tempo. Caiado e Renan têm números bem próximos nas pesquisas.
21: Eu não tenho que copiar estilo. Se eu mudar, eu deixo de ser o Caiado. Ora, eu tenho uma vida. Eu estou na vida, as pessoas me conhecem desse jeito. Já pensou amanhã, eu tenho que mudar o perfil para ter que buscar voto? Não é assim.
8: Caiado afirmou que o nome do candidato a vice na chapa será anunciado apenas na Convenção Nacional do PSD em 26 de julho. Um dos nomes cotados para a vaga é o presidente do partido, Gilberto Kassab. Romeu Zema deu entrevista para uma rádio da Paraíba. O pré-candidato do Novo foi questionado novamente sobre críticas feitas ao pré-candidato do PL, Flávio Bolsonaro, após a divulgação de áudios com conversas do senador com Daniel Vorcaro, dono do Banco Master.
22: O que eu disse, eu já falei, eu confirmo, não tenho nenhum receio e para mim é bola para frente.
8: Zema sugeriu que um modelo de segurança pública semelhante ao adotado por El Salvador pode potencializar o turismo.
22: El Salvador teve uma política contra o crime muito eficiente, reduzir os homicídios lá em mais de 99%. o turismo triplicou em El Salvador. Então, o Nordeste, a Paraíba, tem um potencial que está sendo perdido há décadas.
8: Flávio Bolsonaro não teve agenda pública. Em uma rede social, ele criticou a condenação do irmão Eduardo pelo Supremo por tentativa de interferência no julgamento do 8 de janeiro.
0: Mais uma grande injustiça cometida contra o Eduardo Bolsonaro, num processo que é absolutamente nulo, sob qualquer aspecto que se olhe, porque o Alexandre de Moraes, ele deveria se declarar impedido para julgar essa causa, já que em tese ele é a vítima, portanto ele é parte sim nesse processo, ele é suspeito para julgar porque é público e notório e virou uma questão pessoal contra o Eduardo Bolsonaro, né? Parece claramente uma vingança.
8: Renan Santos, pré-candidato do Missão, segue em compromissos no Pará.
7: No encerramento do G7, o presidente Lula rebateu declarações de Donald Trump de que o Brasil é politicamente perigoso. A reportagem é da correspondente Sônia Blota.
6: Na saída do encontro do G7 na França, Donald Trump respondeu sobre a decisão americana de classificar facções criminosas brasileiras como terroristas.
19: It's become a little rough country, right? Politically. Been a little dangerous politically. You're talking about Brazil. Yeah? It's been nasty. I hear they arrested somebody that's running for office today.
6: E se confundiu ao falar dos filhos de Bolsonaro. Quem teve uma condenação recente no Supremo foi Eduardo, e não o pré-candidato Flávio Bolsonaro.
19: I found that out after we left. I just said goodbye to him and I heard that they arrested the Bolsonaro Jr. He was doing well in the polls and they arrested him because he made a statement in Texas. They arrested him, or they want to arrest him. They have something out for his arrest. All right, they play pretty tough. But nobody plays tougher than the United States. Look, our elections are totally rigged. We have rigged elections.
6: Em Genebra, antes de embarcar de volta a Brasília, Lula rebateu o presidente americano.
20: Então, se tem alguém que tem que aprender com as eleições civilizadas no Brasil, é o meu amigo Trump. Eu, na próxima vez, eu vou levar a urna eletrônica para mostrar para ele como é que ela funciona. Para mim, ele pode continuar gostando do Bolsonaro, do pai, do filho, do neto, não tem nenhum problema. É um problema dele. Afinal de contas, gosto não se discute. Agora, não se meta nas eleições do Brasil, porque as eleições do Brasil é um problema do Brasil.
6: Muitas provocações, pouca conversa. Apesar da expectativa, não houve encontro formal entre Lula e Donald Trump. Os dois apenas se cumprimentaram durante um evento realizado na noite anterior. Em meio à reunião de líderes do G7 convidados, uma conversa de Lula com o representante da Coreia do Sul vazou. Lula chama Trump de imperador.
23: Eu não gosto de briga, mas...
6: Também foi possível ouvir o presidente brasileiro falando com a diretora-geral do FMI sobre políticos de direita terem ficado mais tempo no poder nos Estados Unidos e na França. E diz que não é esquerdista.
23: O mundo não é de esquerda. O mundo é no caminho do meio.
1: O Supremo Tribunal Federal encerrou hoje o julgamento sobre a responsabilidade das empresas de tecnologia por conteúdos ilegais publicados nas plataformas delas. Ao vivo de Brasília, Lana Canepa traz detalhes. Lana, boa noite.
25: Ótima noite para vocês. As Big Techs passam a ter o dever de cuidado, ou seja, vão ter que olhar se o que foi publicado nas plataformas é conteúdo criminoso, como pornografia infantil, racismo, terrorismo. Se for, ficam responsáveis por remover imediatamente esses posts depois de notificação dos usuários checada. Antes, o conteúdo só era removido por decisão judicial. As gigantes como Instagram e Facebook, por exemplo, têm 60 dias para se adaptar. Elas ficam obrigadas a oferecer canais eficientes para receber as notificações, analisar e, se for o caso, remover conteúdos ilícitos. Caso contrário, podem ter que responder na justiça por danos morais e materiais. Uma novidade é que as redes se livram dessa punição se ficar demonstrado dúvida razoável sobre a ilicitude do material publicado. Como não cabe mais recurso, o efeito dessa regra é imediato, Vale para juízes e tribunais do país inteiro. Isso até que o Congresso vote uma lei sobre esse tema. É com vocês.
7: Obrigada, Lana. Olha, o avanço da tecnologia, o excesso de telas, tudo isso mudou o comportamento, o jeito das crianças brincarem, né? E esse desafio da vida real que toda mãe e pai enfrentam inspirou a trama da animação Toy Story 5, que chega esta semana aos cinemas de todo o país.
2: Você usa mais brinquedos, bonecos ou as telas?
3: Acho que as telas.
2: Pode falar a verdade, você fica muito na tela ou não?
3: Eu fico mais no videogame. Fico jogando FIFA.
2: E nos dias atuais, isso é inevitável. A nova geração está cada vez mais interessada nas telas, dos celulares, tablets, videogames. Agora, essa disputa com os brinquedos foi parar nas telas dos cinemas. Em Toy Story 5, que estreia nesta semana, Woody, Buzz e seus amigos ganham uma nova companhia.
4: Olá, eu sou a Lilibet. Vamos brincar.
5: Extinção? De novo não!
2: Na trama da nova animação, os brinquedos vão ter que lutar pelo seu espaço e pela preferência das crianças.
18: Bonnie, o tempo de tela acabou.
9: Tá bem.
24: Eu e os brinquedos estamos trabalhando o verão inteiro pra tentar ajudar a Bonnie a fazer amigos. Tá. Mas aí você estragou tudo. Entendi.
2: Essa mudança de comportamento levanta questões importantes. Segundo especialistas, deixar os brinquedos totalmente de lado pode sim trazer problemas no desenvolvimento das crianças.
26: Várias habilidades, elas são desenvolvidas durante o brincar da criança, porque a gente precisa de criatividade, de imaginação ao longo de toda a nossa vida, até na nossa vida adulta, né? De ter estratégias, flexibilidade, né? Quando eu vou, né, para um jogo digital, que seja numa pistinha de corrida ou colocar a roupa na bonequinha, esse cenário já está pronto. O jogo digital, na criança menor, ela só empurra o dedo.
2: Mas isso não quer dizer que as telas sejam vilãs. É só equilibrar o conteúdo e o tempo de uso. É um desafio para os pais, que agora contam com a ajuda da galera do novo Toy Story.
27: É importante conscientizar para ter um equilíbrio, né? A gente está num mundo que as telas estão dominando. Mas também não podemos abandonar os brinquedos, então tem que ter um jogo de cintura e também não pode proibir a tela, porque senão a criança fica para trás, né?
7: Vamos à previsão agora. Tempo firme amanhã em boa parte do Brasil, mas no sul a chuva volta. Para o interior gaúcho, ela chega no fim do dia com temporais isolados. Também chove forte no Recôncavo Baiano, extremo norte do Amazonas e Roraima. A área de geada se estende, além dos pontos mais altos do sul, inclui agora também a Serra da Mantiqueira, entre São Paulo e Minas Gerais. Já em Goiás, Tocantins, parte de Mato Grosso, da Bahia e do Piauí, a secura é que ganha força. Quinta-feira de sol na capital paulista, amanhece bem frio, mínima de 8 graus, mas depois vamos até os 19. Vamos a outras capitais agora, Florianópolis, sem chuva, máxima de 19, Brasília também não chove, 27, Salvador, com risco de chuva forte em alguns momentos, 27 também, e João Pessoa, com pancadas de chuva e 28 graus.
1: A lentidão na análise de patentes é um dos principais problemas para os criadores de produtos aqui no Brasil. Projetos de lei tentam mudar essa regra, enquanto o órgão responsável pede mais recursos para agilizar o processo.
28: Quem nunca quis ter uma ideia de ouro? Daquelas que valem milhões e resolvem a vida. Na prática, a burocracia e as dificuldades para captar recursos deixam muitas grandes ideias pelo caminho. A regra no Brasil segue o padrão mundial. Quem desenvolve uma tecnologia tem 20 anos para usufruir da própria patente. Durante as duas décadas, ninguém pode copiar o projeto, a não ser que pague pelo direito de uso.
29: A ideia é compensar o investimento inicial e incentivar novas criações. Só que o tempo começa a ser contado a partir do pedido, e não do momento em que a patente é concedida. O período de análise, que pode durar anos, reduz o tempo para o criador lucrar. O INPI é a autarquia federal vinculada ao Ministério do Desenvolvimento, que cuida dessas análises. E a falta de orçamento é uma das pedras no caminho.
30: Nós arrecadamos ao ano cerca de R$1 bilhão, e para o nosso orçamento nós pedimos R$100 milhões, ou seja, 10% daquilo que arrecada. Tem a ver com a nossa capacidade de receber os recursos adequados para fazer toda a implementação de automação para acelerar a decisão, mantendo a qualidade dos pedidos de patentes. Nosso objetivo é chegar nos 2 anos.
28: Há no Congresso projetos de lei que buscam facilitar essa análise. O PL 2210, feito em 2022, prevê o pedido de patente provisória, com menos burocracia e custo inicial. Outro, 5810, é de 2025 e propõe que o tempo de análise seja adicionado ao tempo total que o inventor tem de patente.
9: Na Argentina, por exemplo, a patente começa a contar a partir da expedição. Eu acho totalmente certo isso. Ou seja, você ficar com todo esse tempo de análise e aí depois pedir a patente e perder o tempo que você teve de análise, né, não ser compensatório, eu acho que é interessante uma lei que você tenha dali para frente uma proteção muito maior.
28: E é em busca dessa proteção que correm tantos pesquisadores, cientistas, empreendedores e inventores. Uma corrida contra o tempo para que grandes ideias não fiquem apenas no papel.
1: A seguir, Banco Central reduz juros pela terceira vez seguida. Taxa cai para 14,25% ao ano.
7: E durou pouco a aventura de um inglês que queria atravessar o Oceano Atlântico num microveleiro. Olha que perigo. Só que ele pediu socorro 3 dias depois. Os detalhes daqui a pouquinho aqui no Jornal da Band.
1: Fica com a gente.

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1: Pelos próximos 2 minutos, informações da sua região.
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3: Daqui a pouco tem o segundo bloco do Jornal da Band, com a apresentação de Eduardo Oineg e também de Adriana Araújo.
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3: Oito horas e 16 minutos no horário de Brasília. Você continua acompanhando a edição desta quarta-feira do Jornal da Band com Adriana Araújo e Eduardo Oineg. Eu e Yuri Queiroga estarei nos intervalos.
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3: Vem aí o segundo bloco.
10: Estamos de volta. A defesa de Jair Bolsonaro apresentou explicações sobre a arma do ex-presidente apreendida com um militar do GSI. Ao vivo de Brasília, o Caian Messina tem os detalhes. Boa noite, Caian.
11: Boa noite, Adriana. Boa noite a todos. Exatamente, no ofício encaminhado aqui ao Supremo, os advogados afirmam que Jair Bolsonaro pediu ajuda a um militar que compõe a própria equipe de segurança para consertar uma arma. Segundo a defesa, sem o conhecimento de Bolsonaro, os seguranças deixaram a pistola 9mm inutilizável por causa das condições de saúde mental do ex-presidente. O documento entregue ao STF sustenta que as medicações psiquiátricas que vinham sendo ministradas a ele, capazes de afetar a cognição e que foram determinantes no episódio da tornozeleira eletrônica, levaram a equipe a deixar o armamento inoperante. O texto se refere ao episódio de novembro do ano passado, quando Bolsonaro estava em prisão domiciliar e tentou violar a tornozeleira eletrônica, alegando alucinações e paranoia. A pistola foi apreendida em uma blitz aqui em Brasília anteontem com um militar do GSI que não estava com o registro do armamento. A defesa afirmou que o ex-presidente não tem interesse na devolução da arma enquanto estiver em prisão domiciliar. Voltamos a São Paulo.
12: Obrigado, Caian. E hoje foi dia de corte de juros no Banco Central. Aquele corte, né, Juliana Rosa? Bem pequenininho, modesto.
13: Pois é, né? Como tem sido, né, Oineg? Boa noite para você, para Adriana. Boa noite para você. O Banco Central está cortando juros bem devagarzinho por causa da alta da inflação. A decisão era esperada. Os juros caíram de 14,5% para 14,25% ao ano. É um juro muito alto ainda e preocupa, porque isso é crédito caro, que está levando a um alto endividamento de famílias, empresas. Por outro lado, a inflação está acelerando. O próprio Banco Central aumenta a projeção de inflação no país. Espera 3,7% de inflação no ano que vem, que é menos do que os 5% e poucos esperados para esse ano, mas ainda insuficiente para chegar na meta de inflação do governo, que é 3%. Mas tem uma novidade aqui no comunicado. Mesmo citando efeitos do conflito no Oriente Médio, estímulos do governo ao consumo, o El Niño impactando o preço de alimentos e energia elétrica, o Banco Central mostra disposição para continuar cortando juros. Diz que está alongando o horizonte para atingir a meta de inflação, olhando só para 2028. Parece confuso, já está repercutindo, amanhã o dólar pode subir. O Banco Central não se compromete a continuar cortando juros, diz que tem ainda muitas incertezas, vai aguardar novas informações, mas está realmente confusa aqui a comunicação, viu?
14: Obrigada, Ju. Obrigada,
12: tchau, tchau.
14: O único canal de televisão brasileiro totalmente dedicado às artes vai passar a funcionar dentro de uma das instituições de ensino mais tradicionais do país. Estamos falando da parceria entre o

0: centro de ensino voltado à formação de profissionais de diversas áreas e um canal de TV dedicado à arte e à cultura. Em breve, a movimentação aqui na FAAP vai ganhar novos integrantes. Além dos milhares de estudantes, professores e pesquisadores, a instituição vai receber toda a equipe de produção do canal Arte 1. Sim, o Arte 1 vai transferir a sua estrutura de TV para dentro do centro universitário. E os alunos vão poder acompanhar e participar de perto de todo o trabalho feito pelo único canal brasileiro dedicado inteiramente às artes. A mudança une duas instituições que têm a cultura como ponto de encontro. Uma dedicada à formação de profissionais e outra à produção e divulgação de conteúdo. A parceria foi assinada nesta quarta por Antônio Bias Guion, diretor-presidente da FAAP, e por João Carlos Saad, presidente do Grupo Bandeirantes de Comunicação.
1: Acho que nós temos uma beleza nessa aliança e nessa construção, que é a capacidade da discussão teórica, dos experimentos irem ao ar. Pode mudar a história para o bem se todo mundo tiver uma postura humilde de experimentação.
0: A expectativa é que essa convivência resulte em novos e grandes projetos, para agora, já no segundo semestre, e para o futuro. Com quase 8 décadas de história, a FAAP é uma instituição tradicional da capital paulista e referência nas áreas de comunicação, artes e economia criativa.
2: A FAAP é o presente, tem um passado, mas ela vive principalmente para fazer um grande futuro para os nossos alunos e para a comunidade toda.
0: Há quase 15 anos, o Arte 1 leva ao público conteúdos sobre diferentes manifestações artísticas: cinema, literatura, música, arquitetura e muitas outras expressões culturais fazem parte da programação.
3: Além de incrementar a produção audiovisual nacional, é de nós trabalharmos cada vez mais na defesa de tudo isso que venha a ser produzido, inclusive nessa parceria riquíssima entre Arte 1 e FAAP. Nós temos que proteger o talento criativo nacional e a produção nacional.
4: A seguir, comandante do Tetra em 1994, Carlos Alberto Parreira, internado no Rio de Janeiro.
5: Velejador inglês que queria atravessar o Atlântico em uma embarcação minúscula, pede socorro e é resgatado. Os detalhes daqui a pouco, aqui no Jornal da Band.
4: Fica com a gente.

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5: Eu sou o Sérgio Weib e está começando agora o Minuto do Empreendedor, apresentado pelo Banco BTG Pactual Empresas, que tem entre os seus propósitos ajudar você, empresário e empreendedor, a alcançar o sucesso. Comigo, André Guilmon, CEO da Brasil Agro. André, quais valores e atributos você recomenda aos jovens empresários e empreendedores para que eles alcancem o sucesso?
6: Tem que começar com uma pitada muito grande de resiliência e humildade. Essa abnegação pela resiliência e pela humildade faz você aprender, faz você se desenvolver. Então é por aí que vocês têm que começar, com resiliência, com humildade de saber dizer, eu não sei, quero aprender e quero me desenvolver. É a fórmula do sucesso.
5: Fórmula que permitiu o sucesso do André Guilmon, presente aqui no Minuto do Empreendedor, apresentado pelo BTG Pactual Empresas.
7: São 8:27 no horário de Brasília. Você acompanha a edição desta quarta-feira, dia 17 de junho de 2026, do Jornal da Band. A apresentação é de Eduardo Eneg e também de Adriana Araújo. Logo mais, às 9:40 da noite, a gente traz o Band News na área, com todo o resumo, toda a análise dos jogos de hoje da Copa do Mundo, a preparação da seleção brasileira para a partida contra o Haiti na sexta-feira, e claro também que a gente repercute o empate de Portugal com a República Democrática do Congo por 1-1, a vitória da Inglaterra 4-2 sobre a Croácia, e também as partidas que hoje de fato encerram a primeira rodada da fase de grupos da Copa do Mundo. Ainda tem Gana e Panamá, e às 11 horas da noite a Colômbia entra em campo contra o Uzbequistão lá na Cidade do México, e aí estará encerrada definitivamente a primeira rodada da fase de grupos. Amanhã já começa a segunda rodada, já começa com 4 partidas. À 1 da tarde tem República Tcheca e África do Sul, às 4 tem Suíça e Bósnia, às 7 da noite Canadá e Catar, e às 10 da noite, com transmissão da Band News FM na voz de Silva Júnior, tem México e Coreia do Sul, esse jogo também lá no México. 8:28, em instantes, o último bloco do Jornal da Band.

0: O ex-técnico da seleção, Carlos Alberto Parreira, está internado num hospital do Rio de Janeiro. Há 3 anos ele trata de um câncer que afeta o sistema linfático. Carlos Alberto Parreira, de 83 anos, participou de 7 Copas. Foi o comandante do Tetra em 1994 e se aposentou em 2010.
1: Durou pouco a aventura de um velejador inglês que tentou atravessar o Oceano Atlântico num microveleiro de 1 metro de comprimento. Ele partiu do Canadá, com destino à Inglaterra. Depois de 3 dias navegando, pediu socorro à guarda costeira, foi resgatado ileso e deixou a embarcação para trás.
0: Na Inglaterra, ladrões usaram uma retroescavadeira para roubar um caixa eletrônico. As imagens da câmera de segurança mostram o momento em que os criminosos, vestidos de preto, usam o equipamento para colocar a máquina na traseira de um caminhão. O valor levado não foi divulgado. A polícia procura agora por testemunhas para tentar identificar o bando. O Jornal da Band está de volta amanhã.
1: Boa noite e amanhã tem mais.
0: Boa noite.
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4: Agora 8:31. Boa noite para todos os ouvintes sintonizados com a gente. 90.3, Jornal Band News Rio, terceira edição, tá no ar. E a gente tem uma notícia para os nossos ouvintes.
5: Temos duas hoje.
4: Duas, porque primeiro a gente tinha dito que hoje também íamos até 9:30. Assim como ontem, que era a versão estendida. Mas acabou que foi um equívoco da nossa equipe. Nos confundimos. Hoje, como não tem transmissão mais tarde, a gente tem que ter a Voz do Brasil, então a gente vai até as 9:00, como de costume, mas amanhã tá prometido e vai ser cumprido. Amanhã é até 9:30 da noite.
5: Na fé do pai.
4: Aqui, 1 hora de notícia, então hoje vamos dar aquela acelerada pra caber tudo no jornal e informar os nossos ouvintes. Sadoc, boa noite.
5: Oi, Fernando, excelente noite pra você, todos os ouvintes que estão sintonizados em 90.3, pessoal. Amanhã a gente fica em 1 hora, hoje a gente vai correr então, é modo turbo. E quero dizer pra vocês que são os ouvintes muito assíduos, que conhecem todas as vozes ao final do jornal. Nós temos hoje uma notícia importante pra vocês. 8:31, simbora com o seu caminho.
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5: Maria Rita Nader, boa noite pra você.
6: Boa noite, Sadoc, Fê, e também para os nossos ouvintes. Vou fazer um giro do trânsito no Rio, que agora está um pouco melhor, mas ainda tem uns pequenos pontos de retenção, como na linha amarela no sentido Barra da Tijuca, para quem segue ali na altura da Maré e de Bom Sucesso. E também chegando a Inhaúma, o trânsito apresenta congestionamentos nesse momento. Indo para a linha vermelha, que no sentido Baixada Fluminense, o trânsito ainda apresenta retenções na altura da Ilha do Fundão até a chegada à base aérea do Galeão e ao longo também de todo o Galeão, até quase chegando ao Parque das Missões, no sentido Baixada Fluminense. No caminho para o centro, o trânsito está melhor, sem muitas complicações nesse momento. Já na Avenida Brasil, que ao longo de todo o dia, o motorista enfrentou bastante retenção, também devido a alguns acidentes, e só agora há pouco que o Centro de Operações informou que teve uma faixa liberada em Coelho Neto, devido a um acidente que teve mais cedo, envolvendo carro e moto, mas ainda está com reflexo desse acidente na região ali no sentido Baixada Fluminense, na altura de Vigário Geral, Jardim América e também em Irajá, porque teve um atropelamento na região de Irajá, então uma faixa central ainda está ocupada no sentido Zona Oeste, em função desse atropelamento na altura da estação do BRT Irajá, então o motorista ainda enfrenta um pouco de congestionamento no sentido Baixada. Já no sentido centro, trânsito bom, sem retenções no momento. Indo agora para a ponte Rio-Niterói, que travessia normal, que tem travessia normal de 13 minutos nos dois sentidos, tanto para o Rio, tanto para Niterói. E chegando em Niterói, na BR-101, ali na altura de Covanca, no sentido região dos Lagos, o motorista já enfrenta bastante congestionamento devido a um acidente na região de São Gonçalo, então apenas com retenção no sentido região dos Lagos nesse momento. Agora, falando sobre a zona sul do Rio, na Lagoa Rodrigo de Freitas, que no momento não apresenta retenções na Avenida Borges Medeiros e também na Epitácio Pessoa, apenas um pequeno ponto de congestionamento na chegada ali ao acesso ao túnel Rebouças, no sentido centro da cidade, no sentido Zona Sul, no túnel Rebouças, trânsito bom com as vias livres para o motorista que passa pela área nesse momento. Falando sobre a rua Mário Ribeiro, que tem também congestionamento nos dois sentidos, desde a Avenida Padre Leonel Franco, então o motorista perde tempo na região da Lagoa nesse momento. Fechando com a Barra, aqui na Ayrton Senna, no sentido Linha Amarela, apresenta trânsito bom já no sentido Orla, pequeno ponto de retenção na altura da Barra Olímpica, o motorista perde tempo na área. Já na Avenida das Américas, no sentido Recreio e também no sentido Zona Sul, trânsito bom, então, sem muitas dificuldades na região da Avenida das Américas, nos dois sentidos. E qualquer informação sobre o trânsito, sobre o tempo, manda pra gente 999-026970, que eu tô aqui de olho em todas as mensagens, em todos os áudios, e qualquer informação que vocês também quiserem mandar sobre essa noite de quarta-feira pra gente.
5: É isso, a gente inclusive vai falar já já sobre a linha vermelha, que ontem, com muita participação com os ouvintes, a gente quer saber já se você está passando por aí, se tem luz, se não tem. Marieta Nader vai vir com reportagem ao vivo em instantes. E para falar também, já chamar os nossos ouvintes, seja na live, beijo para todo mundo que está acompanhando a gente no YouTube, mas também que está em 90.3 principalmente. A pergunta do dia é o seguinte: é a seguinte: Neymar, Mbappé, Messi ou Cristiano Ronaldo? Um desses quatro, quem é o melhor? Já a gente vai falar sobre isso. Quem você acha
4: vai
5: que é melhor?
4: Vai ter polêmica.
5: Vai ter polêmica. A gente vai perguntar a sua opinião e vai dar a nossa opinião aqui também. 8h35, simbora girar a reportagem.
4: Mariana Lino já tá com a gente para trazer informações de uma perseguição que aconteceu na Barra da Tijuca. Terminou, inclusive, com um policial baleado. Boa noite, Mariana.
7: Boa noite, pessoal. Boa noite a todos. Kelvin Brieri Lira, de 31 anos, e Marcelo Gomes, de 37, estavam escondidos em Araruama, na região dos Lagos, onde foram encontrados pela polícia. Eles são apontados como integrantes de uma quadrilha especializada
5: em... A gente vai parar porque foi ao ar a reportagem errada, não dá nada. Felipe Macon já tá aqui no estúdio com a gente para trazer detalhes de furtos na Tijuca. Já, a Mariane chega. Macon, boa noite pra você. Furtos que assustaram os moradores da região da Tijuca, né?
8: É, esses furtos de ar-condicionado, o pessoal pega a condensadora durante a madrugada, leva embora os criminosos e cada vez mais aumentando essa quantidade de denúncia. Não à toa, um comerciante que trabalha na Tijuca afirmou pra gente que o condensador do ar-condicionado de uma barbearia foi roubado durante a madrugada desta quarta-feira. Esse caso que aconteceu ali na região da General Canabarro, próximo da rua São Francisco Xavier, é a área também onde ele atua. De acordo com esse comerciante, os criminosos têm realizado no último mês vários roubos de aparelhos na região. Ele afirma que os bandidos agem durante a madruga e da seguinte forma, em trio, dois ficam na parte de baixo e um na parte de cima, retirando o ar-condicionado. Vamos ouvir.
9: Assim, aqui estão ocorrendo várias situações de roubo de um mês para cá em relação ao ar-condicionado. As condensadoras de todo mundo aqui foi roubado nessa esquina que eu se mencionei. E, enfim, eu já estou começando a avaliar a situação de botar um cadeado, né? Porque o descaso aqui é total, em frente ao Colégio Militar, e nada acontece.
8: Ele tá avaliando botar o cadeado. Agora, pela nossa live, você já observa a imagem, inclusive, de um estabelecimento comercial que fica na rua Uruguai, na Tijuca. O pessoal ali já tá colocando, sim, esse cadeado para evitar o roubo de aparelhos de ar-condicionado, com receio de que venha acontecer durante a madrugada. Perder um aparelho desse é custo, é valor. Imagens enviadas à Band News FM mostram, inclusive, essas cordas de metal em diversos estabelecimentos do bairro. Procurada a subprefeitura da Grande Tijuca, informou que está ciente dessas denúncias. Em maio, a gente lembra que dois criminosos foram presos, acusados de furtar o aparelho de ar da Caixa Econômica Federal, que fica no Boulevard 28 de Setembro, em Vila Isabel. E sabem os instrumentos que eles estavam ali na hora? Faca, lâmina de arco de serra, talhadeira, canivete, não é pouca coisa, não.
5: É pouca coisa não, uma imagem tenebrosa, né? Tem que colocar corrente, ar-condicionado.
4: A que ponto a gente chega?
5: A que ponto a gente chega no Rio? Obrigado, Macon. Gerando a reportagem 838, Valcir tá chegando, Fernando.
4: Tá chegando com informações de figurinhas da Copa falsificadas.
5: Que raiva disso.
4: A gente tá vendo muito. E aí é mais uma coisa, de que a que ponto chegamos.
5: Você tá colecionando?
4: Eu não.
5: Mas acho que isso é no mundo inteiro, né? Vamos falar a verdade. Eu tô colecionando com o meu sobrinho, aí chega lá uma cor diferente, eu falo, mãe, acho que tu pegou errado, hein? Que inferno, Luiz Valcir, boa noite pra você.
10: Pois é, gente, boa noite Sadoc, Fernando e também pros nossos ouvintes. A Polícia Civil, ela realizou uma operação hoje em um condomínio em Paciência, na zona oeste aqui do Rio de Janeiro, contra a suspeita de falsificação de figurinhas da Copa do Mundo, após denúncias que essa operação da Polícia Civil foi realizada. Duas mulheres foram presas em flagrante por estelionato. Rayane de Medeiros, ela confirmou que fazia os envelopes e as figurinhas em casa, com a própria impressora, com uma impressora própria que você pode imprimir aí um texto ou uma foto qualquer. Ela contava também com a ajuda de Natália de Lima, que era responsável pelo corte e também pelas embalagens. Além das figurinhas, também foram localizados equipamentos e insumos utilizados na produção de imagens digitais de jogadores prontas para impressão. O material era divulgado e também vendido por meio das redes sociais.
5: É o fim do mundo, tem muita operação acontecendo e vai continuar acontecendo até o fim do período da Copa. E que todas as pessoas que estejam falsificando, gente, se for mais barato, então nem se fala. Quando você estiver trocando, você tem que conferir a cor, dá pra ver pela coloração. Mas se você for comprar mais barato, você tá pedindo pra pegar uma falsificada. Obrigado, Valci. 8h40, Mariane voltou?
4: Voltou, Mariane, agora com informações da perseguição que aconteceu hoje na Barra da Tijuca. Fala, Mariane.
7: Boa noite, pessoal. Boa noite a todos. A Polícia Militar recebeu a informação de que criminosos estavam circulando pela Barra da Tijuca num carro roubado e, com isso, iniciaram a perseguição na Avenida Ayrton Senna. Foi quando os criminosos atacaram as equipes da PM e do Programa Segurança Presente dentro do mergulhão Billy Blanco. Na troca de tiros, um PM foi atingido, assim como os três suspeitos que estavam no carro. Com eles havia uma pistola, carregadores, fora o próprio veículo que era roubado. Os feridos foram levados para o Hospital Municipal Lourenço Jorge, que fica bem ali do lado. O policial já teve alta e não há informações sobre o estado de saúde dos criminosos. A cuidadora de idosos, Rosângela Alves, estava na unidade e acompanhou toda essa movimentação de chegada dos baleados.
11: Vi ele passando na cadeira de roda, sendo empurrado, depois tiraram o colete dele, entendeu? Aí depois chegou uma viatura na frente com dois rapazes baleados, sério que foram eles que atiraram.
7: Um deles, inclusive, Gelson Queiroz de Pádua, chegou a ser abordado pela PM ontem por suspeita de extorquir dinheiro de comerciantes no Terreirão. Só que não havia nada ilícito com ele que desse motivo para um flagrante e ele nem foi levado para a delegacia. Entre os suspeitos também está um adolescente apontado como assassino de um homem na comunidade do Terreirão, que fica no Recreio dos Bandeirantes.
5: Nesse caso, a gente torce para a recuperação do policial. Infelizmente, mais um tiroteio à luz do dia, no meio da Barra da Tijuca, num mergulhão muito movimentado. É o bang bang diário do Rio de Janeiro. É algo que a gente quer que diminua, que a gente briga, que a gente luta. Mas, infelizmente, quem estava passando por aí hoje viu muito presencialmente, viu muito de perto o que é o fim do mundo aqui no Rio de Janeiro. 8h42, Fernanda, a apresentadora da TV Band, Yasmin Bachu, tá chegando. Jornal do Rio. E ela vai falar com a gente agora sobre ataque. Ah, é Rio de Janeiro, é bang bang.
4: Bang bang.
5: O Comando Vermelho quer controlar. É internet, TV paga. Não vai entrar no esquema? Taca fogo. Boa noite pra você, Yasmin.
4: Boa noite.
12: Oi, Sadoc, oi, Fernanda. Boa noite pra vocês e pra todo mundo. A Polícia Civil tenta localizar os criminosos que invadiram o estacionamento de uma empresa de telefonia e internet e incendiaram um carro da empresa. Isso aconteceu em Paracambi, na Baixada Fluminense. O que chama atenção, pessoal, é que o local fica a 100 metros da delegacia da região. Inclusive, câmeras de segurança registraram o momento em que os bandidos chegam ao local na madrugada dessa quarta-feira. Um deles, pra quem tá na live e consegue assistir, pula o portão e o outro fica do lado de fora, vigiando. Um criminoso joga um galão de gasolina no chão e também no veículo que estava estacionado. Ele pula o portão de volta e acende um isqueiro e rapidamente as chamas tomam conta do automóvel. Não tinham funcionários no momento do crime, por sorte ninguém ficou ferido. Uma moradora da região também gravou um vídeo da janela de casa, completamente assustada com as chamas. Os bombeiros foram acionados e controlaram ali o incêndio. Segundo testemunhas, os autores do crime são do Comando Vermelho, que domina a região e explora serviços clandestinos de internet e também de telefonia. Segundo as investigações, os bandidos queriam que a empresa atacada pagasse uma taxa à quadrilha para poder oferecer os serviços na localidade. E aí, claro, após a companhia negar, os criminosos então agiram dessa forma e incendiaram um veículo em forma de ameaça. A gente já entrou em contato com a Polícia Civil, que já fez uma perícia no local, e agora as investigações estão em andamento para tentar identificar e prender os bandidos, pessoal.
5: Obrigado, Yasmin Bachu, que tem uma prova importantíssima hoje, tá nesse momento fazendo prova, boa prova para ela, e amanhã tá de folga porque tem prova durante o Jornal do Rio e o Terceira Edição, então amanhã ela descansa e volta ao Terceira na segunda-feira e volta ao Jornal do Rio na sexta.
4: 8h44. Vamos continuar girando. Ramalho tá com a gente. Ele que vai trazer informações agora sobre uma operação importante do Ministério Público contra produtos falsificados. Boa noite.
13: Produtos falsificados e pacotes embalados e prontos para envio foram apreendidos por agentes do Ministério Público durante a operação contra uma associação criminosa responsável por fabricar e vender suplementos alimentares e com finalidades terapêuticas falsificados. A ação foi realizada nesta quarta-feira. Os agentes cumpriram 14 mandados de busca e apreensão em endereços no Recreio dos Bandeirantes, na capital, em Duque de Caxias, na Baixada Fluminense, em Mangaratiba, no sul do estado, e em São Pedro da Aldeia e Cabo Frio, na região dos Lagos. Segundo o MP, os acusados anunciavam suplementos de marcas conhecidas, usando fotos dos produtos originais e preços atrativos, mas enviavam produtos adulterados aos consumidores. De acordo com a denúncia, os produtos falsificados eram comercializados em grandes plataformas de e-commerce, como Mercado Livre, Magazine Luiza e Americanas, para demonstrar credibilidade, como aponta a subcoordenadora do GAECO, Tatiana Carizes.
14: As investigações começaram junto com a Polícia Civil, após notícias encaminhadas pelas próprias plataformas de e-commerce, que têm sido parceiras nessas investigações, e também pelos fabricantes lesados. Fabricantes de nome nacional, de qualidade comprovada, que tem seus produtos falsificados de forma grosseira para esse grupo criminoso.
13: Além dos prejuízos financeiros, a denúncia alerta que a adulteração dos produtos traz riscos à saúde, pois os consumidores ingeriam substâncias diferentes das anunciadas. A pedido do Ministério Público, a Justiça também determinou a suspensão provisória das atividades das empresas ligadas aos denunciados. São elas: Intex Comércio de Cosméticos e Suplementos, Intercaps, Power FTNS, GSM Cosméticos, Matrix Suplementos e PH Supplements. Os acusados vão responder pelos crimes de associação criminosa, estelionato e falsificação de produtos. A ação integra a Operação Convergência Nacional, coordenada pelo Grupo Nacional de Combate às Organizações Criminosas, para desarticular facções e outros grupos criminosos organizados. Celulares, documentos, frascos também foram apreendidos e serão encaminhados para análise. Em nota, a Americanas informa que seu marketplace trabalha apenas com lojas parceiras consolidadas e confiáveis no mercado, que comercializam diretamente seus produtos de várias categorias aos clientes finais. Desde setembro de 2025, a companhia reduziu a quantidade de lojistas e praticamente não opera mais com a categoria de suplementos. A reportagem tenta contato com as outras plataformas de e-commerce citadas.
5: Obrigado, João Pedro Ramalho. Gostei do inglês dele, hein, Fernanda? Você
4: bonito,
5: viu?
4: Bonito.
5: Alerta importante. Impecável. Olha só, pessoal, cuidado, viu? A gente vai falar muito disso ainda. R$200 mais barato é igual a figurinha da Copa. Não vai dar certo, né, gente? Já é algo que tem que estar com acompanhamento muito de perto com um profissional especializado. Se você ainda vai querer pagar barato pra algo que é R$200 mais caro, não vai dar certo. Por favor, cuidado com a sua própria saúde. É um barato que sai muito caro e depois termina em tragédia. 8h47, a Bárbara Cabral tá chegando porque teve mais uma operação contra cemitério clandestino, né, Fê?
4: Exatamente. Ela vai trazer pra gente detalhes. Polícia Civil encontrou esse local.
15: Boa noite, Sadoc, Fernanda, boa noite a todos que nos acompanham por aqui. Nesta quarta-feira, um cemitério clandestino da milícia foi encontrado na comunidade do Rio das Pedras, na zona sudoeste do Rio. Os policiais civis da Delegacia de Descoberta de Paradeiros encontraram um poço usado para o descarte de cadáveres em uma área de mata ali da comunidade. As investigações indicam que o local era usado para ocultar corpos de vítimas dessa organização criminosa da milícia que atua na região. As buscas pelo cemitério começaram a partir de denúncias e também de inquéritos relacionados a pessoas desaparecidas ali também na região. toda a ação aconteceu com o apoio do Corpo de Bombeiros e também em conjunto com a Seção de Operações com cães da Coordenadoria de Recursos Especiais e da Subsecretaria de Inteligência. Eu volto com vocês.
5: Obrigado, Bárbara, 848.
4: Amanda Martins agora com a gente, mais um alerta de golpe. Aqueles que a gente já está acostumado, Amanda vai trazer detalhes, porque teve uma vítima em Niterói. Fala, Amanda.
16: Oi, Fernanda. Olá. Sadoc, boa noite para vocês e a todos os ouvintes do Terceira Edição. A polícia está tentando identificar essa quadrilha de estelionatários que fica em Niterói, na região metropolitana do Rio. Uma das últimas vítimas foi um idoso de 83 anos. Esse caso que aconteceu essa semana ali no bairro Santa Rosa. Segundo os familiares do idoso, ele recebeu uma ligação de uma pessoa que alegou ser funcionário da Receita Federal e disse que a vítima tinha pendências a resolver e uma dívida de R$3.000. O falso servidor disse ainda que podia dar um desconto para o idoso caso a quitação fosse feita ali de forma imediata. Então a vítima entregou uma bolsa com R$5.000 em espécie, cartões bancários, senhas e também um celular. A nora do idoso, que preferiu se identificar apenas como Fernanda, conta que eles perceberam o golpe depois de compras não autorizadas que foram efetuadas, claro, nesses cartões entregues.
17: Começou a pedir dinheiro, cartão, senha, e ele começou a ficar muito constrangido com a situação. Ela futucava no quarto, nas bolsas, procurando, e a todo momento no telefone, com alguém no telefone, dizendo que sabia que tinha dinheiro em casa, que fulano falou que tinha dinheiro em casa. Depois que ela conseguiu pegar tudo, pediu as senhas dele, ela saiu dizendo que ia jogar no sistema, foi embora e os filhos começaram a perceber porque receberam mensagens do banco, da conta dele com saques e compra numa loja num valor superior que não é habitual que ele faça.
16: As imagens das câmeras de segurança mostram a mulher falando com o idoso nessa vila antes dos pertences serem roubados. A Polícia Civil está investigando o caso e tentando entender se é uma quadrilha especializada e quantas outras vítimas foram feitas por esses criminosos. Volto com vocês.
5: Obrigado, Amanda Martins. Pessoal, que desgraçada, né? Que mulher. Bom, bandido, a gente já não tem o que esperar nada de bandido. Só que essa mulher que a gente acabou de. O cara tem 83 anos. O cara não, o senhor tem 83 anos. É claro que pra gente, um dado momento, você pode pensar assim: nossa, como é que ele caiu nesse golpe? Gente, a pessoa tem 83 anos, ela é de outra geração. Ela nem. Pô, a gente que foi criado no mundo digital ainda toma um susto, a gente cai em golpe. Muita gente nova cai em golpe. Quantas vezes você não conhece uma pessoa que teve o WhatsApp hackeado, as redes sociais hackeadas, alguém pedindo dinheiro? Então imagina alguém de 83 anos. Essa desgraçada que foi lá e fez isso pessoalmente com um idoso, pegou o dinheiro dele, pegou os cartões. Então, ouvinte, você que tá acompanhando, principalmente você de mais idade, nunca ninguém vai te ligar pra te oferecer ajuda. Vai você buscar a sua ajuda. Ninguém é santo que vai querer te ajudar se você tem uma dívida na Receita. A Receita não vai na sua casa, a loja não vai na sua casa, o cartão de crédito não vai na sua casa, muito menos você entregar dinheiro pra alguém que chega do jeito como essa mulher chegou. Tomara que todos tenham muito sucesso apodrecendo na cadeia e que a polícia consiga colocar a associação criminosa, porque estelionato nesse Brasil é mais um que não dá em nada. Então se consegue colocar a associação, outros crimes também, principalmente por se tratar de uma pessoa... Eu acho que tem que começar a ser enquadrado até praticamente em defesa, né? 83 anos, o cara desesperado, vai lá e ainda entregou o dinheiro. Bom, que bom que a delegacia tá investigando e a gente vai seguir em cima. 8h52, Fernando, a gente vai voltar a falar de algo que ontem deu o que falar e infelizmente agora continua apagado, né, Fê?
4: Continua apagada, linha vermelha, um relato que a gente trouxe na semana passada, voltou a trazer ontem e agora de novo os nossos ouvintes participando. Maria Rita tá acompanhando, trouxe pra gente ontem vários relatos. Maria, explica pra gente um pouco do que a gente apurou em relação a essa falta de luz e também dessa nova reclamação dos nossos ouvintes.
6: Então, Fê, Sadoc e também os nossos ouvintes, diversos ouvintes da Band News, né, denunciaram constante falta de luz em diversos pontos da linha vermelha na noite desta terça-feira. Alguns trechos citados vão da região da Maré e da Ilha do Fundão até a altura do Parque das Missões e do acesso ao Washington Luiz na Baixada Fluminense.
18: Cara, a linha vermelha é uma escuridão só. Tá péssima a iluminação da linha vermelha.
19: O trecho que tá escuro, totalmente breu, tem uns pontos ou outros com luz. É depois da ilha até a chegada a Washington Luiz. Tá horrível. Não tem uma lâmpada acesa.
20: Só uns postezinhos acesos, aqui a lateral do aeroporto toda apagada. Aí tem mais uns 2, 3 postes acesos e depois apaga mais um pedaço.
21: Linha vermelha, do batalhão até o aeroporto, nos dois sentidos, sem luz nenhuma. Tá vergonha, né?
6: E a gente lembra que na semana passada outros ouvintes já tinham reclamado do mesmo problema. A Paula, por exemplo, relatou que vem observando esse problema há vários dias. Em nota, a Rio Luz informou que a iluminação da linha vermelha foi normalizada na madrugada desta quarta-feira devido a um reparo na rede feito pela concessionária. Segundo a Light, a interrupção do fornecimento de energia elétrica foi causada por furto de cabos que atendem um transformador na região da Maré. Na última semana, além da falta de luz, dois ouvintes relataram situações de assalto na via. Também na sexta-feira, um ouvinte que não quis ser identificado flagrou um assalto na linha vermelha na altura da Maré. 3 dias antes, na terça-feira, o ouvinte Marcos Donato viu homens saindo do mato para abordar veículos que passavam pela via expressa.
5: É isso.
4: É isso.
5: Não é isso. Como é que tá a linha vermelha agora, Maria Rita Nader?
4: Pois é.
6: Então,
4: depois dessa resposta da Rio Luz, importante.
6: Exatamente. A gente estava falando aqui ao longo do programa e os ouvintes já mandaram sobre como é que tá a situação da linha vermelha nesse momento. E um exemplo é o Ronaldo Melo. Ele falou que estava com trânsito na Maré e as luzes estavam piscando na região.
4: Então voltou até o problema. A Rio Luz falou que tinha restabelecido durante a madrugada dessa quarta. Agora tá o relato do nosso ouvinte dizendo que
5: alguém
4: voltou
5: mandou
4: a piscar.
6: Mandou.
4: Vamos ouvir ele, depois a gente inclusive vai voltar a falar da Rio Luz.
6: Vamos ouvir o Ronaldo.
22: Boa noite, Bandinhos. Boa noite a todos. Sadoc, Fernanda. Sou Ronaldo Melo. Informação da linha vermelha, saindo da Zona Sul em direção à Baixada Fluminense. A altura da Maré ali está um pouquinho engarrafada. E quando vai chegando na altura ali da entrada da Ilha do Governador, passou a entrada da ilha, aquelas luzes começam a piscar. Fica tudo piscando, parece a árvore de Natal. E aí ela só vai ficar boa quase aqui no final da linha vermelha. Já peguei a duta aqui em direção à Baixada, tá tudo ok. Um abraço a todos. Tchau.
5: Um abraço.
6: E exatamente nos pontos que a gente falou com a Rio Luz, com a Light, que a gente falou ontem, os ouvintes comentaram ontem. Então é exatamente o mesmo trecho também.
5: A gente tá com um trecho na live. A gente tem a imagem piscando, olha lá, ó. Se você acompanha ao vivo, pensa o seguinte, tá? A gente tá com vários pontos realmente iluminados, mas o pisca-pisca ao vivo a gente tá acompanhando agora pelas imagens da própria prefeitura do Rio de Janeiro. Quando pisca a árvore de Natal, ainda é menos pior do que o breu completo. Não tô falando que tá bom não, tá? Tá tudo uma porcaria. Mas a gente tá conseguindo flagrar com o André Ficota nesse momento a linha vermelha piscando. E aí o que diz então a Rio Luz, Fernanda Caldas?
4: Eles disseram que tinham restabelecido a energia depois de um problema na madrugada de hoje. Pelo visto agora voltou a dar problema, que os ouvintes estão relatando. A gente tá vendo nas imagens do centro de operações. Então o que a gente vai fazer é voltar a falar com a Rio Luz pra tentar entender. Porque a Light tinha informado que era por furto de cabos e que aí a Rio Luz precisou fazer esse reparo. E só normalizou durante a madrugada. Agora temos que ver se teve um novo furto ou se é um problema aí no reestabelecimento de energia. Mas fato é que tem que melhorar até amanhã e a gente vai voltar a cobrar.
5: Com certeza, ouvinte da noite, ouvinte da manhã e da tarde não passa por esse problema. Mas ouvinte da noite muito, principalmente quem trabalha à noite, tem muita gente trabalhando que circula e faz esse caminho centro, Baixada, centro, outras regiões lá que pegam a linha vermelha. Então vamos cobrar todo dia se precisar, que nem a gente cobra aqui, a gente não fica falando todo dia dos mesmos assaltos, da mesma violência. Vamos falar todos os dias da linha vermelha até ter alguma resposta decente. Combinado, Maria Rita?
6: Combinado, que nem a gente faz com os sinais apagados também. Que
5: é
6: a gente cobra todo dia.
5: Pode ser a embaixadora da linha vermelha, tá? Por gentileza, pra ver se melhora a vida dos nossos amigos e das nossas amigas que não merecem pagar o imposto que pagam e receber a via expressa que recebem. É uma vergonha. 8h57, pra encerrar esse giro, esse jornal veio. Olha, foi modo turbo e deu quase tudo, hein, pessoal? Porque a gente ia ser estendido e encurtou. Estamos em modo turbo. Você lembra do caso que repercutiu muito, do sofá explodido? Pois é, hoje a Laila Lac fez no Jornal da Band um teste. Vamos saber o resultado?
4: Bora.
5: Boa noite, Laila.
4: Boa noite.
23: Oi, Fernanda, Sadoc, boa noite pra vocês, boa noite pra todos os ouvintes do Terceira Edição. Aquele caso da explosão em um apartamento durante a impermeabilização de um sofá em Niterói reacendeu esse grande alerta. Afinal, foram 2 vítimas fatais e uma ainda internada em estado grave. E aí hoje eu fui conhecer de perto o processo por trás desse tipo de serviço. E a primeira dica é verificar qual produto a empresa vai usar. Na composição desses produtos que formam aquela película protetora em tecidos e estofados que não absorve líquidos, estão hidrocarbonetos. É um nome complicado, mas basicamente são solventes que podem ou não ser inflamáveis e que liberam vapor quando aquecidos. Daí o perigo. Segundo especialistas, a chama do fogão, o interruptor, tudo pode tornar a atmosfera, o ambiente onde esse serviço está sendo feito, mais explosivo. Para diminuir os riscos, então, o primeiro passo, como eu disse, é saber o produto que está sendo usado pela empresa, escolher empresas confiáveis, recomendadas, com equipes treinadas e seguir todos os protocolos de segurança. Espaço arejado, janelas abertas, cômodo vazio. Se o produto for inflamável, evitar qualquer fonte de ignição durante o processo. E o barato pode sair caro, mesmo em média 30% mais caros. O ideal mesmo é preferir os produtos não inflamáveis, que são considerados mais seguros.
4: Tá aí a dica que a gente trouxe ontem: usar o produto à base de água. Cobrar isso das empresas vai sair melhor, você pagar mais caro para não ter esse risco de explosão.
5: Caso trágico, pessoal, 8h59, a gente vai começar a se encaminhar aqui, até porque eu sei que o ouvinte que ama vai ficar em polvoroso na live, então nem se fala, acho que eles nem se ligaram, não sei se a live não abriu no momento que a gente estava falando, mas
4: não,
5: o ouvinte...
4: abriu.
5: É? Mas eles comentaram lá em cima?
4: Não, acho que...
5: Não, porque quando a gente fala sobre isso, eles ficam comentando. Eu acho que eles não conseguiram ver. Eu vi que a gente começou um pouquinho sem retorno. E aí, em 90.3, sim. Mas antes, só pra gente dar a nossa opinião aqui, que a gente tinha pedido no início do jornal, a gente não teve tempo de ficar trocando figurinhas aqui, infelizmente. Ouvinte, Neymar, Mbappé, Messi ou Cristiano Ronaldo, muito rapidamente. Fernanda Caldas.
4: É, pra mim isso não tem discussão, né? Eu acho que daqui a alguns anos, a gente até pode ver o Mbappé se tornar maior em Copas do Mundo, mas não o maior jogador de todos os tempos. Na minha opinião, não tem discussão, é o Messi, ele é muito melhor do que o Cristiano Ronaldo, isso tá comprovado aí, já que ele já foi campeão do mundo pela seleção argentina.